0: acredito eu mesmo que o resultado positivo para nós e a vitória de uma forma clara no primeiro jogo será um jogo que terá a intensidade. Normalmente o ambiente aqui é um ambiente muito que leva o jogo a atingir níveis de intensidade também que nós queremos jogar e queremos ser obrigados a jogar, e nada melhor do que ver alguns jogadores também a começarem o jogo e a demonstrarem qualidade também.
1: O técnico encarnado optou por não revelar quem será o guarda-redes titular nem antecipar o 11 inicial. Ainda assim, admitiu que a margem alcançada na primeira mão pode permitir a utilização de jogadores com menos minutos e proporcionar novas oportunidades dentro do plantel.
0: Se há algum aspecto individual, quem pode ou não começar, senão iria-vos dar alguns nomes, e como não vou dar nomes de jogadores de campo, não vou falar também em relação à baliza. Amanhã irão ver quem irá começar o jogo, mas sim, é uma oportunidade, e não é uma oportunidade porque o resultado foi muito positivo. Eu sinto essa necessidade, é importante para nós vermos jogadores em competição, é importante para nós darmos, vê-los em competição e dar-lhes competição também, porque há casos de 4 ou 5 jogadores que nós temos vindo a acelerar alguns processos com eles em termos físicos, em termos de entendimento daquilo que são as nossas dinâmicas, mas que não ouvimos ainda em jogo. Vimos a espaços em 20 minutos no final de um jogo, 30 minutos no final de um jogo, nunca de uma forma mais constante durante 70 ou 80 minutos a começar o jogo. E são os jogadores que vieram do Mundial, a maioria deles ainda não o fez, um outro jogador que chegou novo à nossa equipa também não o fez, e nós queremos ver, e o jogo de amanhã também servirá para isso, não querendo aqui a dizer que serão muitas ou poucas alterações, irão existir algumas, os jogadores também merecem essa mesma oportunidade e amanhã irão tê-la, não querendo aqui depois a descurar aquilo que é a importância do jogo só porque vamos fazer alterações.
1: Marco Silva abordou ainda o mercado de transferências, deixou indicações sobre o trabalho que continua a ser desenvolvido pelo Benfica na preparação do plantel.
0: Uma coisa completamente diferente daquilo que nós pensamos fica entre nós, e depois naturalmente comunicamos para convosco da forma que nós achamos que é melhor sempre para o Benfica, porque é o que interessa no meio disto tudo e é o mais importante. Em relação à questão do mercado e dos jogadores a chegar, os jogadores irão chegar quando nós conseguirmos que eles cheguem, e acho que é para todas as equipas. O mercado não é só para agosto ou para setembro, é para uma época, e para o Benfica, se conseguirmos, para mais do que uma época também, tomarmos as melhores decisões daquilo que achamos que é o melhor para o Benfica.
1: Hearts Benfica, esta quinta-feira às 19h45, com relato no canal do YouTube da Gol FM. E antes da equipa de Marco Silva entrar em campo, entra a equipa de Carlos Vicente. O Sporting de Braga prepara a segunda mão da terceira pré-eliminatória da Liga Conferência com a intenção de confirmar a vantagem conquistada em casa. Os bracarenses venceram o primeiro encontro por 1-0 graças a uma grande penalidade convertida por Ricardo Horta. Carlos Vicente pretende, contudo, que a equipa não entre em campo a pensar apenas na vantagem. O treinador espanhol quer um Braga mais agressivo no ataque, capaz de criar oportunidades e melhorar a eficácia nas duas áreas. O técnico reconhece que o Dinamo de Minsk pode criar dificuldades, sobretudo através do jogo direto, das transições rápidas e dos contra-ataques. Por isso, considera fundamental manter a concentração, reduzir os erros e procurar a vitória desde os primeiros minutos. Também, Lagerbilk destacou o trabalho de análise realizado após o primeiro encontro. O defesa sueco considera que o Braga identificou aspectos a melhorar e garante que a equipa está motivada para garantir a passagem à próxima fase. A mensagem dos bracarenses é clara: respeitar o adversário, mas sem abdicar da própria identidade, e procurar resolver a eliminatória com uma exibição convincente. Dinamo de Minsk, Sporting Clube de Braga, esta quinta-feira às 18h, com relato no canal do YouTube da Gol FM. O Paris Saint-Germain conquistou a Supertaça Europeia ao vencer o Aston Villa por 2-1 em Salzburgo e garantiu assim a revalidação do troféu. A equipa francesa, que contou com Nuno Mendes, Vitinha e João Neves no 11 inicial, adiantou-se no marcador aos 20 minutos. João Neves recuperou a bola, Vitinha lançou rapidamente o ataque e Kvitsa Kvaratskhelia apareceu para inaugurar o marcador com um grande golo. O Aston Villa reagiu ainda antes do intervalo e chegou ao empate aos 45 minutos através de Brian Maggio, jovem avançado de apenas 17 anos de idade. Na segunda parte, o Paris Saint-Germain voltou a assumir o controle do encontro e encontrou o golo da vitória por intermédio do internacional francês Désiré Doué, e que garantiu mais uma conquista europeia. É a segunda supertaça europeia consecutiva para o conjunto parisiense, depois do triunfo sobre o Tottenham na edição anterior, decidido nas grandes penalidades. Do lado do Aston Villa, Unai Emery voltou a não conseguir conquistar o troféu. O treinador espanhol soma agora 4 derrotas em final finais da Supertaça Europeia, depois das experiências anteriores ao serviço de Sevilha e Villarreal.
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0: Todas as quintas-feiras, o José Carlos Leal faz uma antevisão dos próximos grandes torneios, focando-se nas condições dos campos e nas expectativas para os principais golfistas.
1: Pelo golfe, o neozelandês Shubna Ryan Folks Shubna realizou uma volta histórica no British Open, Shubna igualando o recorde de 62 pancadas no match short Shubna e ascendendo ao segundo lugar da classificação. O golfista de 39 anos, Shubna, está agora apenas atrás do líder, o norte-americano Sam Burns, antes da ronda decisiva. Na terceira volta do torneio, na despedida, no Royal Club Birkdale, Shubna Folks, Shubna atual número 56 do ranking mundial, completou o percurso Shubna com 8 pancadas abaixo de par. Este feito notável permitiu-lhe igualar nas marcas alcançadas, Shubna por Shubna Sam Burns, Shubna 18º do PGA Tour, Shubna pelo australiano Lucas Shubna Herbert, 97º. Com este desempenho, Shubna Ryan Folks, Shubna partilha agora na segunda posição com o sul-coreano Shubna Kim, Shubna ambos, Shubna com um agregado de 202 pancadas, Shubna 8 abaixo do par. A liderança Shubna pertence Shubna Sam Burns, que soma na 200 pancadas, Shubna 10 abaixo do par, depois de ter concluído esta volta Shubna com 65 pancadas. A marca de 62 pancadas no match short é um feito raro, alcançado apenas 5 vezes antes desta edição do British Open. Entre os nomes que conseguiram essa proeza estão nomeadamente Shubna Sanders por duas ocasiões, assim como também Shubna Shane Lowry, Shubna Brandon e ainda Shubna Fowler. O top 5 da classificação fica completo com o norte-americano Shubna Ryan Gerhardt e o australiano Shubna Lucas Herbert, ambos com um total de 203 pancadas. Shubna Gerhardt fez 62 pancadas na terceira volta, enquanto Herbert registrou 71. Mas abaixo na tabela, Shubna Scotty, Shubna líder do ranking mundial desde 2023, vencedor do British Open no ano de 2025, ocupa no 11º lugar com 206 pancadas. Por sua vez, no norte-irlandês, Shubna Rory, na segunda da hierarquia PGA Tour, vencedor do Masters em abril, encontra-se na 29ª posição, num agregado de 208 pancadas. Esta edição conhece um interregno e será concluída apenas no final de setembro, tendo em conta a realização de outros torneios também do PGA.
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0: Está na altura dos craques mundiais. Muitos destes ícones do futebol mantêm-se ligados ao desporto, seja como comentadores, treinadores ou embaixadores de clubes e marcas. Outros, inclusive, já não estão entre nós. Mas fazemos questão de os recordar aqui na primeira rádio de esporto.
3: Andriy Shevchenko, ou simplesmente Sheva, é uma das maiores lendas do futebol mundial. Nascido a 29 de setembro de 1976 em Dvirkishnia, na Ucrânia, Shevchenko destacou-se desde cedo como um talento raro. Iniciou a sua carreira no Dinamo de Kiev, onde rapidamente impressionou pelo seu poderio físico, velocidade e capacidade de finalização, características que o tornariam um dos melhores avançados da sua geração. Foi sob a orientação do lendário treinador Valery Lobanovsky que Shevchenko desenvolveu a sua técnica apurada e instinto de matador. Nos anos 90, o Dinamo de Kiev era uma das principais potências do futebol da Europa de Leste e Shevchenko desempenhou um papel fundamental na equipa, ajudando-a a dominar o campeonato ucraniano e a ter presenças marcantes nas competições europeias. Na Liga dos Campeões de 1997-98, Sheva ganhou projeção internacional ao marcar um hat-trick frente ao Barcelona no Camp Nou, numa vitória por 4-0 que espantou o mundo do futebol. Esta exibição cativou os olhares dos grandes clubes europeus, mas foi o AC Milan que garantiria a sua contratação em 1999. A chegada de Shevchenko a Milão foi um dos momentos mais decisivos da sua carreira. Logo na sua primeira época, o avançado ucraniano mostrou ao mundo a sua capacidade letal, tornando-se o melhor marcador da Série A, com 24 golos. Shevchenko formou uma parceria ofensiva impressionante com nomes como Rui Costa e Kaká, ajudando o AC Milan a reconquistar o estatuto de potência europeia. Com a camisola rossonera, conquistou a Liga dos Campeões em 2003, quando o Milan venceu a Juventus na final, nas grandes penalidades. Shevchenko marcou o penalti decisivo e levou o clube de volta ao topo do futebol europeu. Entre os títulos que conquistou no Milan, destacam-se ainda um Scudetto em 2004, uma Supertaça italiana e uma Supertaça europeia. No entanto, foi o seu desempenho individual que marcou uma era no futebol europeu. Em 2004, Shevchenko venceu a tão cobiçada Bola de Ouro, sendo coroado o melhor jogador da Europa, um feito que colocou definitivamente o seu nome entre os grandes do futebol. Ao longo das suas 7 temporadas nos Rossoneri, Shevchenko marcou 175 golos em 322 jogos, tornando-se o segundo melhor marcador da história do do clube, apenas atrás do sueco Gunnar Nordahl. Em 2006, Shevchenko trocou o Milan pelo Chelsea, numa das transferências mais caras da história do futebol à época. No entanto, a sua passagem por Londres foi marcada por lesões e dificuldades de adaptação ao estilo de jogo mais físico e intenso da Premier League, e apesar de momentos de brilho, Shevchenko nunca conseguiu replicar o sucesso que tivera em Itália e após duas temporadas regressou ao Milan por empréstimo, mas os anos dourados já estavam para trás. Eventualmente voltou ao Dinamo de Kiev, onde jogou até ao final da sua carreira, em 2012, fechando o ciclo no clube que o viu nascer para o futebol. A nível de seleções, Shevchenko foi a grande figura da Ucrânia durante quase duas décadas. O ponto alto da sua carreira internacional foi a qualificação da Ucrânia para o Mundial de 2006, a primeira vez que o país conseguiu tal feito desde a sua independência. Shevchenko, como capitão e líder, conduziu a equipa até aos quartos de final da competição, onde foram eliminados pela Itália. A sua contribuição para o futebol ucraniano vai muito além dos golos que marcou. Sheva continua a ser um símbolo nacional, sendo visto como o embaixador do futebol ucraniano no mundo. Após pendurar as botas, Shevchenko seguiu uma carreira como treinador, tendo assumido o comando da seleção ucraniana em 2016. Sob a sua liderança, a Ucrânia alcançou um feito notável no Euro 2020, chegando pela primeira vez aos quartos de final do torneio. Shevchenko provou que a sua visão de jogo não se limitava a ser um dos melhores avançados de sempre, mas também um estratega competente fora das quatro linhas. Com uma carreira recheada de títulos, golos e momentos históricos, Andriy Shevchenko é sem dúvida um dos jogadores mais icónicos do futebol mundial. O seu legado no AC Milan e na seleção ucraniana permanecerá por muito tempo e o seu nome estará sempre associado à excelência, classe e capacidade de superação, tanto dentro como fora dos relvados.

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1: A história do futebol europeu está repleta de equipas que brilharam intensamente, mas que hoje enfrentam dificuldades para recuperar a antiga glória. São os gigantes adormecidos, para ouvir aqui na Primeira Rádio Desporto, todos os dias também com o Hugo Taveira.
2: A história do Nottingham Forest é uma das mais ricas e fascinantes do futebol inglês, marcada por momentos de glória e desafios. Fundado em 1865, o Nottingham Forest Football Club é um dos clubes mais antigos do mundo. A sua origem está intimamente ligada ao crescimento do futebol organizado em Inglaterra no final do século XIX, numa época em que o desporto se tornava mais estruturado e popular. O primeiro grande momento de sucesso do Forest aconteceu em 1898, quando o clube conquistou a FA Cup ao vencer o Derby County por 3-1 na final, tornando-se um dos primeiros clubes a erguer este prestigiado troféu. No entanto, após este triunfo, a equipa passou longos períodos longe do topo do futebol inglês, alternando entre as divisões e sem conseguir afirmar-se de forma consistente na elite. O verdadeiro renascimento do clube começou na época de 1970, com a chegada de Brian Clough como treinador em 1975. Clough, uma figura carismática e controversa, conseguiu transformar o Nottingham Forest numa potência do futebol europeu. Juntamente com o seu adjunto Peter Taylor, Clough trouxe uma mentalidade vencedora e reformulou a equipa, levando o clube a uma das eras mais gloriosas da sua história. Sob o comando deste técnico, o Nottingham Forest alcançou feitos incríveis. Em 1977-78, o clube venceu a primeira divisão inglesa, a atual Premier League, pela primeira vez, um feito notável para uma equipa recém-promovida. Esse título abriu as portas para a participação na Taça dos Clubes Campeões Europeus, onde o Nottingham Forest fez história ao conquistar o troféu europeu em duas ocasiões consecutivas, em 1979 e 1980. Em 79, o Forest venceu o Malmo por 1-0 numa final realizada em Munique, com o golo de Trevor Francis, tornando-se assim campeão da Europa. No ano seguinte, o clube repetiu o feito ao derrotar o Hamburgo por 1-0 em Madrid, com o golo de John Robertson. Estas conquistas colocaram o Nottingham Forest no mapa do futebol mundial, ao tornarem-se uma das poucas equipas a conquistar o título europeu mais de uma vez. A consistência e o espírito de equipa foram as marcas desta era de sucesso, com jogadores como Peter Shilton, Viv Anderson e Martin O'Neill a desempenharem papéis fundamentais. Além dos sucessos europeus, o Forest também teve sucesso em competições internas durante esta era dourada, vencendo 4 taças da Liga Inglesa entre 1978 e 1989. Ryan Clough continuou a treinar o clube até 93, deixando um legado incomparável no futebol inglês. Sob a sua orientação, o clube passou de uma equipa modesta para uma das maiores forças do futebol europeu, sempre com um estilo de jogo ousado e competitivo. Após a saída de Clough, o clube enfrentou dificuldades para manter o mesmo nível de desempenho. Durante os anos de 1990 e 2000, o Forest sofreu várias descidas de divisão, passando longos períodos fora da Premier League. No entanto, o clube nunca perdeu a sua identidade e a sua rica história, continuando a ser um símbolo de resiliência no futebol inglês. A temporada de 2021-2022 marcou o regresso do Nottingham Forest à Premier League após 23 anos de ausência. A equipa, comandada por Steve Cooper, garantiu a promoção ao vencer o play-off do Championship, devolvendo o clube ao mais alto escalão do futebol inglês e reacendendo as esperanças dos seus adeptos para um novo capítulo de sucesso. Esse regresso simboliza o espírito de luta do emblema, que apesar das adversidades, continua a ser um dos mais respeitados e venerados no futebol mundial. Atualmente, o Nottingham Forest continua a atrair a atenção de adeptos de todo o mundo, sendo um clube cuja história inspira respeito e admiração. O seu legado europeu e a sua ligação com figuras como Brian Clough mantêm-no como um nome icónico no desporto, lembrado como um dos gigantes do futebol do século XX.
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1: Muitas equipas entraram para a história ao vencer competições de forma invicta, desafiando todas as probabilidades e demonstrando resiliência inigualável. É mais um feito histórico para ouvir aqui na Primeira Rádio Desporto, 100% palavra.
2: A conquista do Mundial de Sub-20 pela seleção portuguesa em 1989, realizado na Arábia Saudita, foi um dos momentos mais marcantes da história do futebol português. Este torneio, que decorreu entre fevereiro e março de 1989, culminou com a vitória de Portugal na final contra a Nigéria por 2-0 em Riad. Esta vitória significou o primeiro grande título internacional para as seleções jovens de Portugal e serviu de prelúdio para o bicampeonato com a conquista também do Mundial Sub-20 em 1991. O caminho até à final foi repleto de desafios. Sob o comando de Carlos Queiroz, a equipa portuguesa destacou-se pela coesão e pelo talento individual dos seus jogadores, que mais tarde se tornariam referências do futebol europeu. Entre os nomes mais destacados estavam Fernando Couto, João Pinto, Paulo Sousa e Abel Silva. A fase de grupos foi superada com alguma dificuldade, mas Portugal mostrou uma defesa sólida e uma linha ofensiva criativa que foi capaz de lidar com a pressão nos momentos decisivos. No total, a equipa disputou 6 jogos até à final, demonstrando uma evolução ao longo do torneio, tanto no aspecto tático como na mentalidade competitiva. Na final disputada no King Fahd International Stadium, Portugal enfrentou uma talentosa Nigéria, que também chegava ao jogo decisivo com grande moral. A partida foi equilibrada, com ambas as equipas a terem oportunidades, mas foi no prolongamento que a seleção portuguesa conseguiu destravar o jogo. O primeiro golo surgiu dos pés de Abel Silva, que abriu o marcador para Portugal, aproveitando um cruzamento vindo da direita. Pouco depois, Jorge Couto selou o resultado ao marcar o segundo golo, garantindo a vitória por 2-0 e a consagração de Portugal como campeão mundial de sub-20. A vitória da seleção nacional não apenas deu ao país o seu primeiro título internacional no futebol, mas também revelou uma geração de jogadores que deixaria uma marca profunda no futebol português e mundial. Muitos dos atletas dessa equipa juvenil integraram a seleção principal e tiveram carreiras de sucesso, tanto em clubes nacionais como internacionais. Fernando Couto, Paulo Sousa e João Pinto, por exemplo, seriam figuras essenciais em várias campanhas da seleção portuguesa nos anos seguintes. O título de 1989 foi também um catalisador para a evolução do futebol jovem em Portugal, destacando a capacidade do país em formar talentos de nível mundial. Esta geração de ouro, liderada por Carlos Queiroz, colocaria Portugal no mapa do futebol juvenil e o sucesso seria repetido 2 anos depois, em 1991, com a conquista do Mundial de Sub-20, novamente, agora, em Lisboa. Esses sucessos cimentaram a reputação portuguesa como uma potência emergente do futebol de formação e abriram as portas para futuros triunfos nas categorias principais.
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1: O jogador ideal sabe equilibrar disciplina e criatividade, sendo imprevisível nos momentos decisivos. É para ouvir também todos os dias, aqui na primeira rádio de esportes, o perfil do jogador.
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2: Luís Dias é um extremo com uma abordagem eletrizante ao jogo, destacando-se pela sua capacidade de romper defesas com uma mistura de drible preciso e aceleração fulminante. Nascido na Colômbia, atua preferencialmente pela ala esquerda, onde utiliza a sua velocidade e agilidade para desafiar os laterais adversários, criando constantes situações de um para um. O seu estilo agressivo e direto em direção à baliza faz dele uma ameaça constante, não só em jogadas de transição rápida, mas também em situações de ataque posicional, onde é capaz de desequilibrar defesas organizadas. Taticamente, Dias é um jogador dinâmico que se destaca pela capacidade de jogar tanto nas linhas quanto ao cortar para dentro, buscando o remate com o pé direito. Essa versatilidade tática torna-o imprevisível para os adversários. A sua visão de jogo e leitura das movimentações ao redor permitem-lhe combinar bem com os colegas em espaços curtos, mas o seu maior impacto reside na capacidade de alongar o jogo e criar espaço para os médios e avançados. Quando em posse, Dias é habilidoso em explorar os flancos, muitas vezes obrigando os defesas a recuar com receio da sua aceleração explosiva. Defensivamente, Luís Dias também traz valor com uma ética de trabalho assinalável. Participa ativamente no processo de recuperação de bola, aplicando pressão alta e utilizando a sua velocidade para fechar linhas de passe ou obrigar o adversário a erros. Este compromisso defensivo encaixa perfeitamente em sistemas táticos que exigem dos extremos um envolvimento ativo na pressão pós-perda. A sua capacidade de finalização também tem evoluído, mostrando uma precisão notável em remates de meia distância e uma inteligência ao se posicionar dentro da área para finalizar cruzamentos. Além do mais, o colombiano oferece ainda uma ameaça constante, tanto no jogo aéreo, apesar da sua estatura relativamente baixa, quanto em remates de fora da área. Luís Dias é um jogador que personifica o futebol moderno com uma combinação equilibrada de atributos técnicos, táticos e físicos. O seu impacto vai muito além dos dribles e assistências, sendo também uma peça fundamental em transições rápidas e fases defensivas de pressão, o que o torna indispensável em equipas que priorizam o ritmo e a intensidade.
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5: Em relação à questão do mercado e dos jogadores a chegar, os jogadores irão chegar quando nós conseguirmos que eles cheguem, e acho que é para todas as equipas. O mercado não é só para agosto ou para setembro, é para uma época, e e para o Benfica, se o conseguimos para mais do que uma época também, tomarmos as melhores decisões daquilo que achamos que é o melhor para o Benfica.
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1: Os seus prémios, troféus, são apenas uma pequena amostra do impacto que tiveram com o seu legado a ultrapassar as fronteiras do desporto. Está na altura de trazermos mais um craque da Liga Portuguesa aqui à Primeira Rádio Desporto.
2: Fernando Peiroteu é um nome lendário na história do futebol português e mundial, especialmente pelos seus feitos incríveis com a camisola do Sporting Clube de Portugal. Natural de Umpata, Angola, Peiroteu nasceu a 10 de março de 1918, na então colónia portuguesa. O seu talento precoce começou a chamar a atenção ainda nas terras africanas, onde jogou pelo Sporting de Luanda e em 1937, aos 19 anos, deu um grande passo na sua carreira ao transferir-se para o Sporting em Portugal. Na capital portuguesa, Peiroteu tornou-se imortal no mundo do futebol. A sua estreia pelos Leões ocorreu em setembro de 1937 e desde o início ficou claro que estava ali um jogador especial. Com uma combinação imparável de força, velocidade e instinto para o golo, Peiroteu rapidamente começou a colecionar tentos. Apenas na sua primeira época marcou 34 golos, dando sinais do que viria a ser uma das mais prolíficas carreiras da história do futebol português. Durante 12 anos no Sporting, Peiroteu foi uma máquina de golos. Marcou 544 em 334 jogos oficiais, uma média impressionante de 1,62 golos por jogo, um recorde que ainda hoje não foi igualado por nenhum outro jogador. Nos cinco violinos, o célebre quinteto ofensivo do Sporting na década de 1940, Peiroteu desempenhou um papel fulcral. Juntamente com outros craques como Travassos, Vasques, Albano e Jesus Correia, o avançado luso-angolano foi a peça mais letal desse ataque demolidor que proporcionou ao clube uma das suas épocas mais gloriosas. As façanhas de Peiroteu em campo levaram o Sporting a conquistar 5 campeonatos nacionais e várias taças de Portugal. Ele foi o principal responsável por catapultar os Leões para a ribalta do futebol português e o seu poder goleador era tal que, por exemplo, numa só partida frente ao Leça, marcou 9 golos, uma das maiores marcas de sempre num único jogo. O seu nome é inseparável da história do futebol em Portugal, não apenas pelos títulos coletivos, mas também pelas conquistas individuais. Peiroteu foi o melhor marcador do campeonato em 6 ocasiões, uma clara demonstração da sua consistência ao longo dos anos. Em 1949, após uma carreira repleta de sucessos, surpreendeu o mundo ao anunciar a sua retirada com apenas 31 anos. A decisão foi inesperada, especialmente para alguém ainda no auge das suas capacidades físicas e técnicas. A explicação? Peiroteu queria dedicar-se à sua família e aos negócios pessoais, numa altura em que o futebol ainda não proporcionava as condições financeiras de hoje. Apesar de se retirar jovem, Fernando Peiroteu nunca foi esquecido. O seu legado como um dos maiores goleadores de todos os tempos perdura até hoje. Depois da carreira como jogador, ainda teve uma breve passagem como treinador, incluindo uma curta, mas marcante experiência como selecionador nacional em 1961. No entanto, foram os seus feitos como jogador que imortalizaram o seu nome no panteão dos grandes do futebol mundial. Fernando Peiroteu não foi apenas um goleador extraordinário, foi o símbolo de uma era de ouro do futebol português. Os seus números falam por si e o seu impacto transcendeu gerações, inspirando avançados por todo o mundo.

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1: É 1:29.
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2: Dia de play-off de Liga Europa é sinónimo de dia de Benfica. Marco Silva antevê um encontro diferente na segunda mão, mas garante que a ambição do Benfica permanece inalterada, conquistar a vitória. Apesar da vantagem confortável na eliminatória, o treinador considera fundamental manter uma postura séria e competitiva também como forma de continuar a evolução da equipa.
3: Após aquela posição e o bom resultado que nós obtivemos, se jogássemos no dia seguinte o jogo iria ser diferente, mesmo sendo no Estádio da Luz, portanto, amanhã naturalmente será um jogo diferente, uma história diferente, e que nós queremos e ambicionamos que tenha o mesmo tipo de resultado para nós. A vitória, com esse objetivo que aqui estamos com um resultado que nos dá a estabilidade e a confiança para encarar de uma forma muito positiva, mas não nos pode dar facilitismos nenhums, porque será o primeiro passo para errarmos, e nós não queremos errar, queremos ser objetivos naquilo que queremos. É óbvio que o objetivo é estar nos playoffs, mas é diferente consegui-lo com dois resultados bons do que só com um resultado, e o objetivo para nós amanhã é fazermos tudo para ganhar, continuar a progredir. Estamos já a competir, mas com jogadores que chegaram mais tarde, que ainda têm que competir, perceber melhor as dinâmicas e o que queremos. Temos percebido isso quando há algumas alterações durante o jogo. Em alguns momentos a equipa consegue manter os níveis ou até melhorar, noutros momentos há jogadores que ainda têm que se adaptar àquilo que nós pretendemos, porque faz parte, ainda não estão na sua melhor condição física, precisam de compreender melhor aquilo que são as dinâmicas que nós queremos com e sem bola para a equipa, e o jogo amanhã é um bom jogo também para isso, porque alguns jogadores vão ter possivelmente a oportunidade de começar um jogo que já não começava há algum tempo, um jogo oficial. É importante vê-los no treino, é importante conhecê-los no treino, mas muito mais importante que isso é perceber como reagem a nível de jogo, e amanhã sendo um jogo oficial, acredito eu mesmo que o resultado positivo para nós e a vitória de uma forma clara no primeiro jogo será um jogo que terá que intensidade. Normalmente o ambiente aqui é um ambiente muito que leva o jogo a atingir níveis de intensidade também que nós queremos jogar e queremos ser obrigados a jogar, e nada melhor do que ver alguns jogadores também a começarem o jogo e a demonstrarem qualidade também.
2: O técnico encarnado optou por não revelar quem será o guarda-redes titular nem antecipar o 11 inicial. Ainda assim, admitiu que a margem alcançada na primeira mão pode permitir a utilização de jogadores com menos minutos e proporcionar novas oportunidades dentro do plantel.
3: Se é algum aspecto individual, quem pode ou não começar, senão iríamos dar alguns nomes, e como não vou dar nomes de jogadores de campo, não vou falar também em relação à baliza. Amanhã irão ver quem irá começar o jogo, mas sim, é uma oportunidade, e não é uma oportunidade porque o resultado foi muito positivo. Eu sinto essa necessidade, é importante para nós vermos jogadores em competição, é importante para nós vê-los em competição e dar-lhes competição também, porque há casos de 4 ou 5 jogadores que nós temos vindo a acelerar alguns processos com eles em termos físicos, em termos de entendimento daquilo que são as nossas dinâmicas, mas que não ouvimos ainda em jogo. Vimos a espaços em 20 minutos no final de um jogo, 30 minutos no final de um jogo, nunca de uma forma mais constante durante 70 ou 80 minutos a começar o jogo. São os jogadores que eram do Mundial, a maioria deles ainda não o fez, um ou outro jogador que chegou novo à nossa equipa também não o fez, e nós queremos ver, e o jogo de amanhã também servirá para isso. Não querendo aqui dizer que serão muitas ou poucas alterações, irão existir algumas, há jogadores que também merecem essa mesma oportunidade, e amanhã irão tê-la, não querendo aqui depois a descurar aquilo que é a importância do jogo só porque vamos fazer alterações.
2: Marco Silva abordou ainda o mercado de transferências, deixou indicações sobre o trabalho que continua a ser desenvolvido pelo Benfica na preparação do plantel.
3: Uma coisa completamente diferente, aquilo que nós pensamos fica entre nós e depois naturalmente comunicamos convosco da forma que nós achamos que é melhor sempre, sempre, sempre para o Benfica, porque é o que interessa no meio disto tudo e é o mais importante. Em relação à questão do mercado e dos jogadores a chegar, os jogadores irão chegar quando nós conseguirmos que eles cheguem, e acho que até para as equipas, o mercado não é só para agosto ou para setembro, é para uma época, e para o Benfica, se conseguirmos, para mais do que uma época também, tipo, tomarmos as melhores decisões daquilo que achamos que é o melhor para o Benfica.
2: Hearts Benfica, esta quinta-feira às 19h45, com relato no canal do YouTube da Gola FM. E antes da equipa de Marco Silva entrar em campo, entra a equipa de Carlos Vicente. O Sporting de Braga prepara a segunda mão da terceira pré-eliminatória da Liga Conferência, com a intenção de confirmar a vantagem conquistada em casa. Os bracarenses venceram o primeiro encontro por 1-0, graças a uma grande penalidade convertida por Ricardo Horta. Carlos Vicente pretende, contudo, que a equipa não entre em campo, a pensar apenas na vantagem. O treinador espanhol quer um Braga mais agressivo no ataque, capaz de criar oportunidades e melhorar a eficácia nas duas áreas. O técnico reconhece que o Dinamo de Minsk pode criar dificuldades, sobretudo através do jogo direto, das transições rápidas e dos contra-ataques. Por isso, considera fundamental manter a concentração, reduzir os erros e procurar a vitória desde os primeiros minutos. Também, Lagerbilk destacou o trabalho de análise realizado após o primeiro encontro. O defesa sueco considera que o Braga identificou aspectos a melhorar e garante que a equipa está motivada para garantir a passagem à próxima fase. A mensagem dos bracarenses é clara: respeitar o adversário, mas sem abdicar da própria identidade, e procurar resolver a eliminatória com uma exibição convincente. Dinamo de Minsk, Sporting Clube de Braga, esta quinta-feira às 18 horas, com relato no canal do YouTube da Gola FM. O Paris Saint-Germain conquistou a Supertaça Europeia ao vencer o Aston Villa por 2-1 em Salzburgo e garantiu assim a revalidação do troféu. A equipa francesa, que contou com Nuno Mendes, Vitinha e João Neves no 11 inicial, adiantou-se no marcador aos 20 minutos. João Neves recuperou a bola, Vitinha lançou rapidamente o ataque e Kvitsa Kvaratskhelia apareceu para inaugurar o marcador com um grande golo. O Aston Villa reagiu ainda antes do intervalo e chegou ao empate aos 45 minutos através de Brian Maggio, jovem avançado de apenas 17 anos de idade. Na segunda parte, o Paris Saint-Germain voltou a assumir o controle do encontro e encontrou o golo da vitória por intermédio do internacional francês Désiré Doué, e que garantiu mais uma conquista europeia. É a segunda supertaça europeia consecutiva para o conjunto parisiense, depois do triunfo sobre o Tottenham na edição anterior, decidido nas grandes penalidades. Do lado do Aston Villa, Unai Emery voltou a não conseguir conquistar o troféu. O treinador espanhol soma agora 4 derrotas em finais da Supertaça Europeia, depois das experiências anteriores ao serviço de Sevilha e Villarreal.
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0: 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Seguimos agora nesta emissão com os craques mundiais.
8: Kaká, nome pelo qual ficou mundialmente conhecido, Ricardo Isaacson dos Santos Leite, nasceu a 22 de abril de 1982 em Brasília e rapidamente se destacou como uma das maiores promessas do futebol brasileiro. Desde jovem, Kaká mostrou uma técnica refinada e uma inteligência tática que o diferenciava dos demais. A sua carreira começou no São Paulo, onde ingressou nas camadas jovens e se destacou pela sua habilidade com bola nos pés e a visão de jogo que deslumbrava os adeptos. Foi ainda no clube paulista que começou a atrair a atenção de clubes europeus, especialmente após a conquista do torneio Rio-São Paulo em 2001, onde teve uma atuação de destaque. O ano de 2003 marcou a viragem na carreira de Kaká quando foi contratado pelo AC Milan, um dos clubes mais prestigiados da Europa, por cerca de 8,5 milhões de euros, uma pechincha face ao talento que demonstraria nos anos seguintes. A sua adaptação ao futebol europeu foi imediata. Logo na sua primeira temporada, Kaká ajudou o Milan a conquistar a Série A e rapidamente se tornou uma das principais estrelas da equipa, brilhando ao lado de lendas como Paolo Maldini, Andrea Pirlo e Andriy Shevchenko. O brasileiro desempenhava um papel de maestro no meio-campo, atuando como treco-artista, posicionando-se entre os médios e os avançados, criando inúmeras oportunidades de golo com os seus passos precisos e corridas verticais pelo campo. A sua ascensão ao topo do futebol mundial culminou em 2007, quando viveu o ponto alto da sua carreira. Nesse ano, Kaká liderou o Milan à conquista da Liga dos Campeões da UEFA, com exibições extraordinárias, especialmente nas meias-finais contra o Manchester United, onde marcou dois golos no jogo de ida. Na final contra o Liverpool, Kaká foi crucial na vitória por 2-1, assistindo o segundo golo marcado por Inzaghi. As suas exibições nessa temporada valeram-lhe a Bola de Ouro e o título de melhor jogador do mundo da FIFA, coroando-o como o melhor jogador da sua geração. Além da Liga dos Campeões, Kaká conquistou outros troféus importantes ao serviço do Milan, como a Supertaça Europeia e o Mundial de Clubes da FIFA. Durante os seus anos em Milão, o brasileiro consolidou-se como um dos maiores jogadores do mundo, com o seu estilo elegante e dinâmico que misturava técnica, velocidade e finalização. A sua capacidade de driblar em alta velocidade e a precisão dos seus passos tornavam-no uma ameaça constante para as defesas adversárias. Em 2009, o Real Madrid, na sua busca por construir uma nova geração de galácticos, não hesitou em pagar 67 milhões de euros pelo seu passe, tornando Kaká o jogador mais caro da época. No entanto, a sua passagem pelos merengues não foi tão brilhante quanto se esperava, em grande parte devido às várias lesões que o impediram de manter a regularidade exibida no Milan. Embora tenha tido momentos de grande qualidade, como as exibições na Liga dos Campeões e algumas atuações decisivas na La Liga, Kaká nunca conseguiu assumir o protagonismo absoluto numa equipa onde também estavam estrelas como Cristiano Ronaldo e Karim Benzema. Ainda assim, ao longo das quatro temporadas no Real Madrid, conquistou um título de La Liga, uma Taça do Rei e uma Supertaça de Espanha, deixando a sua marca na história do clube. Em 2013, Kaká fez o seu regresso ao AC Milan, onde foi recebido com grande entusiasmo pelos adeptos. No entanto, já não era o jogador que encantara o mundo nos anos anteriores. Apesar disso, ainda foi capaz de contribuir para o clube com alguns momentos de brilho, mas a sua segunda passagem por Milão não duraria muito. Em 2014, Kaká tomou a decisão de rumar à Major League Soccer, a MLS, assinando com o Orlando City, onde se tornou a estrela principal do novo projeto do clube americano. Na MLS, Kaká trouxe o seu prestígio e talento para um campeonato em crescimento, ajudando a elevar o nível da competição e tornando-se um dos jogadores mais influentes do campeonato. Mesmo numa fase mais avançada da carreira, o brasileiro continuava a demonstrar a sua classe e a marcar golos decisivos. A sua presença em campo atraía multidões e Kaká era admirado não só pelo seu talento, mas também pelo seu caráter e profissionalismo. Ao longo da sua carreira internacional, Kaká também foi uma peça importante para a seleção brasileira, tendo participado em 13 edições do Campeonato do Mundo da FIFA em 2002, 2006 e 2010. Foi parte do plantel que conquistou o Mundial de 2002, embora não tenha tido um papel de destaque nesse torneio. No entanto, nas edições seguintes, Kaká assumiu-se como uma das principais figuras do Brasil, vencendo também a Taça das Confederações em 2005 e 2009. Acabaria por encerrar a carreira em 2017 com o respeito e admiração de todos os que o acompanharam no seu trajeto. Com 29 títulos conquistados entre clubes e seleção, incluindo a glória na Liga dos Campeões e o reconhecimento como o melhor jogador do mundo, Kaká será sempre lembrado como um dos grandes nomes do futebol mundial, tendo em conta que o seu legado vai muito além dos números.

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1: Muitos clubes que já foram gigantes na Europa agora encontram-se longe dos holofotes, adormecidos após décadas de domínio. 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
2: O Stade de Reims, fundado em 1931, é um dos clubes mais emblemáticos da história do futebol francês. Durante as décadas de 1940 e 1950, a equipa dominou o cenário nacional e europeu, estabelecendo-se como uma potência que rivalizava com os maiores clubes do continente. Sob a liderança do carismático treinador Albert Batte, o Reims viveu a sua era dourada, marcada por um futebol elegante e ofensivo e por um elenco que contava com alguns dos maiores talentos da história do futebol francês, como Raymond Kopa e Just Fontaine. A ascensão do Stade Reims começou após a Segunda Guerra Mundial, quando o clube conseguiu conquistar o seu primeiro título da Liga em 1949. Este foi o primeiro de 6 títulos que o clube arrecadaria nas décadas seguintes, consolidando a sua supremacia no futebol francês. Com um estilo de jogo fluido, apoiado com uma sólida organização tática, o Reims rapidamente se tornou uma força dominante. Durante os anos de ouro do clube, não foram apenas os títulos nacionais que se acumularam. A instituição foi também pioneira no cenário europeu, alcançando a final da primeira Taça dos Clubes Campeões Europeus, em 1956. Essa mesma final de 1956, jogada contra o poderoso Real Madrid, foi uma das mais emocionantes da história do futebol. O Stade Reims começou de forma brilhante, marcando 2 golos cedo, mas acabou por ser derrotado por 4-3 num jogo memorável. Apesar do desfecho, essa campanha europeia foi um marco para o clube e uma prova da sua qualidade no contexto internacional. Raymond Kopa, a estrela da equipa, destacou-se tanto que após essa final foi contratado pelo próprio Real Madrid, onde se tornaria um dos maiores ícones do futebol mundial. Sem Kopa, o Reims não desmoreceu e voltou a atingir a final da Taça dos Campeões em 1959, mas novamente o Real Madrid seria o carrasco, vencendo por 2-0. No entanto, essa era do Stade Reims não foi apenas marcada por derrotas nas finais europeias. A equipa conseguiu conquistar inúmeros títulos nacionais e estabelecer um estilo de jogo admirado em toda a Europa. O sistema ofensivo, baseado na criatividade e velocidade, era algo revolucionário para a época e muitos dos jogadores da equipa acabaram por brilhar também ao serviço de seleção francesa. Just Fontaine, por exemplo, tornou-se um dos maiores avançados da história do futebol, imortalizando-se ao marcar 13 golos no Mundial de 1958, um recorde que ainda hoje permanece. O sucesso do Stade Reims na década de 1950 deve-se em grande parte à visão de Albert Batte, que conseguiu criar uma equipa altamente competitiva e atrativa. O clube era uma fábrica de talentos, fornecendo jogadores de classe mundial tanto para a seleção francesa como para os principais clubes europeus. Contudo, o declínio começou a fazer-se sentir no início dos anos de 1960, à medida em que os principais jogadores se foram retirando ou transferindo para outras equipas. Sem a força das suas estrelas e com a crescente competição, o Stade Reims começou a perder a sua influência tanto no plano nacional como internacional. Nos anos 70, o clube já não conseguia competir ao mais alto nível e acabou por descer de divisão. A queda foi abrupta e o Stade Reims, que outrora dominara o futebol francês, passou por longos períodos de obscuridade, navegando entre as divisões inferiores do futebol gaulês. Mesmo assim, o legado da equipa imortal dos anos 50 e 60 nunca foi esquecido e o nome Stade Reims continuou a ser sinónimo de glória e história. Foi apenas no século XXI que o clube começou a reerguer-se. Depois de longos anos afastados da Ligue 1, o Stade Reims começou a primeira divisão do futebol francês em 2012, com uma nova geração de jogadores e a ambição de recuperar algum do prestígio perdido. Embora longe dos dias de glória das décadas de 50 e 60, o clube tem-se estabelecido como uma presença regular na Liga Francesa, procurando recuperar a sua identidade histórica e reconquistar o respeito que outrora tinha.
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2: Entre 1998 e 2003, o Boca Juniors viveu um dos períodos mais gloriosos da sua história. Sob a liderança do treinador Carlos Bianchi, o clube argentino consolidou-se como uma potência do futebol sul-americano e mundial, alcançando sucessos que se tornaram lendários. Esta fase não foi apenas um capítulo de vitórias, mas uma redefinição de como o clube, que já contava com um legado forte, passou a dominar o cenário internacional com uma equipa imbatível, repleta de grandes talentos e um espírito coletivo exemplar. Carlos Bianchi Ortiz chegou ao Boca Juniors em 1998, após ter triunfado no Vélez Sarsfield, com quem conquistou a Taça Libertadores. A sua contratação marcou o início de uma transformação no clube. Bianchi trouxe consigo uma mentalidade vencedora e um rigor tático que rapidamente se refletiram no campo. A sua primeira grande conquista veio em 2000, com a vitória na Taça Libertadores. Esse título foi praticamente marcante, porque pôs fim a um jejum de 22 anos sem que o clube vencesse a principal competição sul-americana, com a equipa de Bianchi a superar o Palmeiras na final após um empate no agregado e uma emocionante disputa de penaltis que imortalizou a qualidade e o sangue frio do plantel. Uma das grandes forças do Boca Juniors dessa época foi a qualidade dos seus jogadores. Entre eles destacava-se Juan Román Riquelme, o maestro da equipa, cujo talento com a bola e capacidade de decidir jogos o tornaram um dos maiores ídolos da história do clube. Riquelme era o coração da equipa, capaz de controlar o ritmo de jogo e de criar oportunidades de golo com uma visão de jogo fora do comum. Ao seu lado, jogadores como Martin Palermo, um dos melhores avançados da história do Boca, e Óscar Córdoba, o fiável guarda-redes, complementavam uma equipa que parecia imbatível. Entre 1998 e 2013, o Boca conquistou 4 campeonatos argentinos, demonstrando o seu domínio em casa, mas foi nas competições internacionais que a equipa de Bianchi se imortalizou. O Boca Juniors venceu a Taça Libertadores em 2000, 2001 e 2003, confirmando-se como a melhor equipa da América do Sul nesse período. Cada uma dessas conquistas teve a sua própria narrativa heroica, desde as vitórias nos penaltis até às goleadas que mostravam a força ofensiva e defensiva do plantel. A Libertadores de 2001, por exemplo, foi conquistada com mais uma vitória épica nos penaltis, desta vez contra o Cruz Azul do México, após a equipa argentina ter vencido fora de casa na primeira mão. No entanto, o auge internacional do Boca Juniors aconteceu em 2000 e 2003, quando venceram a Taça Intercontinental, a competição que colocava frente a frente o campeão da Libertadores e o campeão da Liga dos Campeões. Em 2000, o Boca enfrentou o Real Madrid, uma equipa repleta de estrelas, e venceu por 2-1, numa exibição memorável de Martin Palermo, que marcou os 2 golos da vitória. Este triunfo solidificou o Boca como uma das equipas mais temidas do mundo e deu a Bianchi um estatuto de lenda. Em 2013, a equipa voltou a brilhar, desta vez contra o AC Milan, numa final decidida nos penaltis após um empate a um golo. O Boca mostrou mais uma vez a sua capacidade de lutar até ao fim, levando para a Argentina mais um título mundial. A chave do sucesso dessa equipa residia na sua capacidade de se adaptar a diferentes estilos de jogo e de responder a situações de pressão com uma serenidade incrível. Bianchi era um mestre em explorar o melhor de cada jogador, enquanto mantinha uma estrutura tática disciplinada, mas suficientemente flexível para se ajustar aos adversários. O Boca dessa era não se destacava apenas pelos craques individuais, mas pelo seu jogo coletivo, pela solidez defensiva e, acima de tudo, pelo espírito de sacrifício. Além das vitórias em campo, o Boca Juniors entre 1998 e 2003 representou uma era de renascimento para o clube em termos de prestígio e influência no futebol mundial. O clube tornou-se uma referência de excelência na América do Sul e conseguiu competir de igual para igual com os gigantes europeus. As conquistas internacionais dessa fase permitiram ao Boca exportar a sua marca e a Bombonera, o mítico estádio do clube, tornou-se sinónimo de ambiente infernal para os adversários, um verdadeiro caldeirão onde a pressão dos adeptos parecia aumentar ao nível da equipa. A era Bianchi terminou em 2004, mas o legado deixado por essa equipa continua vivo na memória dos adeptos e no próprio ADN do Boca Juniors. As vitórias e títulos conquistados entre esses anos estabeleceram um novo padrão de sucesso, não só no futebol argentino, mas em todo o continente. Carlos Bianchi, com o seu estilo pragmático e focado no coletivo, conseguiu criar uma equipa que não só vencia, mas também sabia lidar com a pressão e com as expectativas dos seus fãs num dos ambientes mais fervorosos do futebol mundial. Os jogadores desse período, especialmente Riquelme e Palermo, tornaram-se ícones do clube. Palermo, com a sua capacidade de marcar golos decisivos, muitas vezes com golos improváveis e em momentos-chave, e Riquelme, com a sua elegância e genialidade em campo, eram a personificação de uma equipa que sabia controlar os jogos e editar o ritmo. Ambos, junto com outros protagonistas, como Óscar Córdoba, Hugo Ibarra e Jorge Bermúdez, ajudaram a cimentar o status de lendas no clube, sempre debaixo da liderança serena e inteligente de Bianchi. Essa equipa do Boca Juniors, além dos seus títulos e da glória internacional, representou também a paixão do futebol sul-americano, onde o talento individual se fundia com o trabalho em equipa. O Boca de 98 a 2013 é ainda hoje recordado como um dos esquadrões mais fortes e vitoriosos da história do futebol, sendo uma referência para futuras gerações do clube.
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3: Em relação à questão do mercado e dos jogadores a chegar, os jogadores irão chegar quando nós conseguirmos que eles cheguem, e acho que para todas as equipas o mercado não é só para agosto ou para setembro, é para uma época, e para o Benfica, se conseguirmos para mais do que uma época também, tendo tomarmos as melhores decisões daquilo que achamos que é o melhor para o Benfica.
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1: E seguimos agora nesta emissão com o perfil do jogador.
2: Perfil do jogador. Dusan Vlahovic, nascido a 28 de janeiro de 2000 em Belgrado, na Sérvia, é um avançado reconhecido pela sua imponência física, capacidade de finalização e presença na área. Iniciou a sua carreira profissional no Partizan de Belgrado, onde chamou a atenção pela sua impressionante capacidade de marcar golos desde cedo. Em 2018, Vlahovic transferiu-se para a Fiorentina, na Série A italiana, onde rapidamente se destacou como um dos jovens talentos mais promissores da Liga. Durante a temporada de 2020-2021, teve uma atuação notável, terminando como o segundo melhor marcador da Série A, o que levou a um aumento significativo no seu perfil e interesse de grandes clubes europeus. No início de 2022, Vlahovic transferiu-se para a Juventus, uma das maiores equipas de Itália. Nesse clube, continuou a demonstrar a sua qualidade, contribuindo com golos e assistências em competições nacionais e internacionais. A sua presença física e habilidade para finalizar em situações complicadas tornaram-no uma peça fundamental do ataque da equipa. Além do sucesso a nível de clubes, Vlahovic também é um jogador importante para a seleção sérvia. Fez a sua estreia internacional em 2019 e tem sido uma presença constante na equipa, ajudando a Sérvia em competições como o Campeonato da Europa e as qualificações para o Campeonato do Mundo. Mais recentemente, Vlahovic continua a ser um dos principais avançados da Juventus e um dos talentos mais promissores do futebol europeu, consolidando a sua reputação como um goleador prolífico e um jogador de classe mundial.
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1: E seguimos agora nesta emissão com mais um craque da Liga Portuguesa.
2: Manuel Fernandes é uma das figuras mais icónicas do futebol português e, em particular, da história do Sporting Clube de Portugal. Nascido a 5 de junho de 1951 em Sarilhos Grandes, Manuel Fernandes começou a dar os seus primeiros passos no futebol, nas equipas de formação da sua terra natal, antes de chamar a atenção de clubes maiores pela sua habilidade técnica, garra e forte capacidade de finalização. A sua carreira profissional iniciou-se no Montijo, onde ainda muito jovem impressionou pela sua capacidade goleadora. A sua performance no clube alentejano chamou a atenção do Sporting, que o contratou em 1975, numa transferência que viria a marcar o início de uma longa e gloriosa ligação ao clube leonino. No Sporting, Manuel Fernandes tornou-se rapidamente um dos avançados mais temidos do futebol português, destacando-se pela sua eficácia no ataque e a sua liderança natural em campo. Durante as 12 temporadas em que vestiu a camisola dos Leões, Manuel Fernandes assumiu-se como uma verdadeira referência. O seu instinto goleador era notável, conseguindo atingir a incrível marca de 386 golos em 433 jogos. O seu momento mais memorável aconteceu em 1986, quando num jogo contra o Benfica marcou 4 golos na histórica vitória por 7-1, uma das maiores humilhações sofridas pelo rival lisboeta. Este feito consolidou mais ainda o seu estatuto de lenda no clube. Além das suas qualidades de finalização,

0: sucesso na formação verde e branca, Manuel Fernandes também teve passagens pela seleção nacional. Representou Portugal em 31 ocasiões, marcando 7 golos. No entanto, nunca teve a oportunidade de disputar grandes competições internacionais, uma vez que a seleção portuguesa viveu momentos de dificuldade durante grande parte da sua carreira. Mesmo assim, Manuel Fernandes era reconhecido como um dos grandes talentos do futebol nacional da sua geração. Depois de pendurar as chuteiras, manteve-se ligado ao futebol e, em especial, ao Sporting. Desempenhou várias funções no clube, incluindo a de treinador, diretor desportivo e olheiro, reforçando sempre a sua ligação emocional com os Leões. Apesar de algumas passagens por outros clubes como treinador, o seu coração sempre esteve no Sporting, onde é visto como um dos maiores ícones da história do clube. Até aos dias de hoje, Manuel Fernandes continua a ser uma figura respeitada no futebol português, com um legado inegável. A sua carreira, marcada pelo seu talento e lealdade ao Sporting, faz dele uma verdadeira lenda leonina, sendo sempre lembrado pelos adeptos como o Leão de Sarilhos, um símbolo de paixão e dedicação ao clube que representou durante grande parte da sua vida.
1: Chegar um dia ao Sporting, nem que fosse um jogo, eu ficaria feliz. Para o miúdo que queria, de Sarilhos pequeno, uma aldeia, que queria jogar, nem que fosse uma vez no Sporting, cheguei mais de 500 jogos no Sporting.
2: Com muita naturalidade, uma vez que eu fui sempre um jogador de seleção.
3: E o Sporting conseguiu, através de um brilho profissional que me orgulha bastante, dos meus colegas e da direção do clube, do posto clínico, da magnífica massa associativa que temos.
1: Fiz aquilo que mais gostava, que era jogar futebol.
4: Os meus filhos, os meus netos, os meus bisnetos vão saber que o pai, o avô, teve nesse 61 e que marcou 4 gols.
1: Não me sinto realizado, sinto mais que realizado.
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6: É 1:59.
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7: Dia de play-off de Liga Europa é sinónimo de dia de Benfica. Marco Silva antevê um encontro diferente na segunda mão, mas garante que a ambição do Benfica permanece inalterada, conquistar a vitória. Apesar da vantagem confortável na eliminatória, o treinador considera fundamental manter uma postura séria e competitiva também, como forma de continuar a evolução da equipa.
8: Após aquela posição e o bom resultado que nós obtivemos, se jogássemos no dia seguinte o jogo iria ser diferente, mesmo sendo no Estádio da Luz, portanto, amanhã naturalmente será um jogo diferente, com uma história diferente, e que nós queremos e ambicionamos que tenha o mesmo tipo de resultado para nós. A vitória, com esse objetivo que aqui estamos com um resultado que nos dá a estabilidade e a confiança para encarar de uma forma muito positiva, mas não nos pode dar facilitismos nenhums, porque será o primeiro passo para errarmos, e nós não queremos errar, queremos ser objetivos naquilo que queremos. É óbvio que o objetivo é estar nos playoffs, mas é diferente consegui-lo com dois resultados bons do que só com um resultado, e o objetivo para nós amanhã é fazermos tudo para ganhar, continuar a progredir. Estamos já a competir, mas com jogadores que chegaram mais tarde, que ainda têm que competir, perceber melhor as dinâmicas e o que queremos. Temos percebido isso quando há algumas alterações durante o jogo. Em alguns momentos a equipa consegue manter os níveis ou até melhorar, noutros momentos há jogadores que ainda têm que se adaptar àquilo que nós pretendemos, porque faz parte, ainda não estão na sua melhor condição física, precisam de compreender melhor aquilo que são as dinâmicas que nós queremos com isso em bola para a equipa, e o jogo amanhã é um bom jogo também para isso, porque alguns jogadores vão ter possivelmente a oportunidade de começar um jogo que já não começavam há algum tempo, um jogo oficial. É importante vê-los no treino, é importante conhecê-los no treino, mas muito mais importante que isso é perceber como reagem a nível de jogo, e amanhã sendo um jogo oficial, acredito eu mesmo que o resultado positivo para nós e a vitória de uma forma clara no primeiro jogo será um jogo que terá que tem intensidade. Normalmente o ambiente aqui é um ambiente muito que leva o jogo a atingir níveis de intensidade também que nós queremos jogar e queremos ser obrigados a jogar, e nada melhor do que ver alguns jogadores também a começarem o jogo e a demonstrarem qualidade também.
7: O técnico encarnado optou por não revelar quem

0: será o guarda-redes titular, nem antecipar o 11 inicial. Ainda assim, admitiu que a margem alcançada na primeira mão pode permitir a utilização de jogadores com menos minutos e proporcionar novas oportunidades dentro do plantel.
1: Se é algum aspecto individual, quem pode ou não começar, senão iria-vos dar alguns nomes, e como não vou dar nomes de jogadores de campo, não vou falar também em relação à baliza. Amanhã irão ver quem irá começar o jogo, mas sim, é uma oportunidade, e não é uma oportunidade porque o resultado foi muito positivo. Eu sinto essa necessidade, é importante para nós vermos jogadores em competição, é importante para nós vê-los em competição e dar-lhes competição também, porque há casos de 4 ou 5 jogadores que nós temos vindo a acelerar alguns processos com eles em termos físicos, em termos de entendimento daquilo que são as nossas dinâmicas, mas que não o vimos ainda em jogo. Vimos a espaços em 20 minutos no final de um jogo, 30 minutos no final de um jogo, nunca de uma forma mais constante durante 70 ou 80 minutos a começar o jogo. E são os jogadores que eram do Mundial, a maioria deles ainda não o fez, um ou outro jogador que chegou novo à nossa equipa também não o fez, e nós queremos ver, e o jogo de amanhã também servirá para isso, não querendo aqui dizer que serão muitas ou poucas alterações, irão existir algumas, as jogadores também merecem essa mesma oportunidade e amanhã irão tê-la, não querendo aqui depois descurar aquilo que é a importância do jogo só porque vamos fazer alterações.
0: Marco Silva abordou ainda o mercado de transferências, deixou indicações sobre o trabalho que continua a ser desenvolvido pelo Benfica na preparação do plantel.
1: Uma coisa completamente diferente daquilo que nós pensamos fica entre nós e depois naturalmente comunicamos para convosco da forma que nós achamos que é melhor sempre para o Benfica, porque é o que interessa no meio disto tudo e é o mais importante. Em relação à questão do mercado e dos jogadores a chegar, os jogadores irão chegar quando nós conseguirmos que eles cheguem, e acho que até pelas equipas, o mercado não é só para agosto ou para setembro, é para uma época, e para o Benfica, se conseguirmos, para mais do que uma época também, tomarmos as melhores decisões daquilo que achamos que é o melhor para o Benfica.
0: Hearts Benfica, esta quinta-feira às 19h45, com relato no canal do YouTube da Gola FM. E antes da equipa de Marco Silva entrar em campo, entra a equipa de Carlos Vicente. O Sporting de Braga prepara a segunda mão da terceira pré-eliminatória da Liga Conferência, com a intenção de confirmar a vantagem conquistada em casa. Os bracarenses venceram o primeiro encontro por 1-0, graças a uma grande penalidade convertida por Ricardo Horta. Carlos Vicente pretende, contudo, que a equipa não entre em campo, a pensar apenas na vantagem. O treinador espanhol quer um Braga mais agressivo no ataque, capaz de criar oportunidades e melhorar a eficácia nas duas áreas. O técnico reconhece que o Dinamo de Minsk pode criar dificuldades, sobretudo através do jogo direto, das transições rápidas e dos contra-ataques. Por isso, considera fundamental manter a concentração, reduzir os erros e procurar a vitória desde os primeiros minutos. Também, Lagerbilk destacou o trabalho de análise realizado após o primeiro encontro. O defesa sueco considera que o Braga identificou aspectos a melhorar e garante que a equipa está motivada para garantir a passagem à próxima fase. A mensagem dos bracarenses é clara: respeitar o adversário, mas sem abdicar da própria identidade, e procurar resolver a eliminatória com uma exibição convincente. Dinamo de Minsk, Sporting Clube de Braga, esta quinta-feira às 18 horas, com relato no canal do YouTube da Gola FM. O Paris Saint-Germain conquistou a Supertaça Europeia ao vencer o Aston Villa por 2-1 em Salzburgo e garantiu assim a revalidação do troféu. A equipa francesa, que contou com Nuno Mendes, Vitinha e João Neves no 11 inicial, adiantou-se no marcador aos 20 minutos. João Neves recuperou a bola, Vitinha lançou rapidamente o ataque e Kvitschak Kvaratskhelia apareceu para inaugurar o marcador com um grande golo. O Aston Villa reagiu ainda antes do intervalo e chegou ao empate aos 45 minutos através de Brian Maggio, jovem avançado de apenas 17 anos de idade. Na segunda parte, o Paris Saint-Germain voltou a assumir o controle do encontro e encontrou o golo da vitória por intermédio do internacional francês Désiré Doué, e que garantiu mais uma conquista europeia. É a segunda supertaça europeia consecutiva para o conjunto parisiense, depois do triunfo sobre o Tottenham na edição anterior, decidido nas grandes penalidades. Do lado do Aston Villa, Unai Emery voltou a não conseguir conquistar o troféu. O treinador espanhol soma agora 4 derrotas em finais da Supertaça Europeia, depois das experiências anteriores ao serviço de Sevilha e Villarreal.
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5: Nenhum treinador, ou eu neste caso, não sou nenhum treinador meio doido, e é para isso que lutamos todos, independentemente de termos aleijados ou termos aleijados, ou malta no departamento médico, agora, malta, eu digo o aleijados, não é aleijados, que senão ainda pensam. Mas estou tão simples da minha forma que olha o que digo, agora é muito mais chique o treinador a falar, mais chique, por isso que eu disse que não sou nenhum louco, e por mim é quase metê-los ali em redomas de vidro com gelo e esperar que amanhã estejam fresquinhos.

0: E seguimos agora nesta emissão com mais um craque mundial.
1: Eu creio que é um gol sonhado.
2: Diego Armando Maradona é um dos nomes que salta à vista em cada pergunta sobre os melhores jogadores de sempre. El Pibe confunde-se com a história do futebol e foi no Argentino Júniors que vestiu a sua primeira camisola, iniciando uma carreira que viria a ter contornos de um bom filme dramático. Golos e mais golos conquistaram de imediato a opinião pública argentina, que percebeu instantaneamente que ali poderia estar um diamante transgeracional. E não se enganaram. Maradona marcou uma era ao serviço do seu clube de formação, o suficiente para merecer a chegada ao Boca Juniors, o gigante de La Bombonera, onde se estreou após 116 golos em 5 épocas. O registro inigualável para um médio ofensivo teve continuidade pelos chineses, onde esteve por apenas uma temporada antes de viajar para a Europa. A primeira paragem foi em Barcelona, lugar onde se afirmou após uma campanha desastrosa da Argentina no Mundial de 82. 2 anos na Catalunha valeram-lhe o estatuto de um dos melhores jogadores do mundo, para além de 3 títulos nacionais, embora também tenha começado uma série de episódios extra-campo que deixaram uma mancha no seu percurso enquanto jogador. A dureza dos adversários por Espanha valeu-lhe várias quesílias com rivais e com a sociedade espanhola, polémicas essas que precipitaram a saída para a Itália. Em Nápoles, no sul subdesenvolvido do país, o astro argentino foi elevado ao estatuto de Deus. Historicamente incapaz de rivalizar com os gigantes do Norte, o Napoli investiu esforços para montar uma equipa competitiva, oferecendo condições para que o seu novo número 10 brilhasse como nunca. 7 temporadas foi o tempo que passou no estádio São Paulo, entretanto rebatizado com o seu nome, muito devido às conquistas de 2 campeonatos italianos, os únicos da história do clube até o ano de 2023. Para além desses feitos, Diego Maradona conduziu o Spartanopei à vitória na Taça UEFA de 89, numa altura em que tinha uma alegada relação estreita com a poderosa máfia da cidade. De resto, a vida social de El Pibe ficou conhecida pela ligação às drogas e outros delitos, com histórias intermináveis que ainda hoje são guardadas em cada canto da cidade. Foi também durante o seu tempo no Napoli que o argentino escreveu o capítulo mais bonito da sua carreira, quando em 1986, com a autoproclamada Mão de Deus, levou a sua seleção à conquista do Mundial do México. 5 golos e 5 assistências foram decisivos para o título mais desejado, que culminou com a atribuição do prémio de melhor jogador do mundo à grande estrela da Albiceleste. Diego viria a regressar à Espanha em 1992, vestindo a camisola do Sevilha, antes de voltar ao seu país natal, numa fase descendente da carreira, para se despedir ao serviço do Newell's Old Boys e, claro, do seu Boca Juniors. Não há futebol sem Maradona, nem Maradona sem futebol. O seu pé esquerdo abençoado tornou-se maior que a sua personalidade excêntrica, com amor e ódio a caminharem lado a lado nas opiniões espalhadas por todo o mundo. O seu estilo inconfundível influenciou fornadas inteiras de futebolistas, preservando uma verdadeira religião em volta da sua memória, ainda hoje praticada por milhões de crentes em El Diego.
1: Eu acho que é um gol sonhado. Veo que o Gilton sai assim, todo el arco me tapava. Então se la amago, la juego cortita, e Gilton queda despatarrado e la empuja.
3: Pisa a pelota Maradona, arranca por la brecha del genio del fútbol mundial, e esse é o tentativo a tocar para Borussia Dortmund.
1: Y siento una patada de Bacho en la derecha, en el tobillo, que me rompió el tobillo. Pero era tan grande la alegría del gol que no me dolió.
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0: Seguimos agora nesta emissão com os gigantes adormecidos.
2: O Steaua de Bucareste, um dos clubes mais icónicos da Roménia, tem uma história rica e marcada por grandes feitos no futebol europeu. Fundado a 7 de junho de 1947 como ASA Bucareste, o clube nasceu vinculado ao exército romeno, refletindo a forte ligação entre o desporto e o regime militar da época. Inicialmente, a equipa disputava competições nacionais com algum sucesso, mas foi em 1961 que o clube adotou o nome pelo qual ficaria famoso, Steaua, que significa estrela em romeno, e começou a cimentar a sua identidade vitoriosa. Nas décadas seguintes, o Steaua tornou-se uma força dominante no futebol romeno, mas foi nos anos 80 que o clube atingiu o apogeu da sua glória. Durante esse período, sob o comando do carismático treinador Emerich Janay, a equipa conquistou uma série de títulos nacionais e internacionais que catapultaram o clube para o estatuto de gigante europeu. O ponto culminante da sua história aconteceu na temporada de 1985-86, quando o Steaua surpreendeu o mundo do futebol ao conquistar a Taça dos Clubes Campeões Europeus, o equivalente à atual Liga dos Campeões. A caminhada histórica na competição europeia começou de forma modesta, mas à medida que o Steaua superava adversários poderosos, a confiança e o espírito de luta da equipa tornaram-se evidentes. A grande final, disputada a 7 de maio de 1986, no estádio Ramón Sánchez Pizjuán, em Sevilha, colocou o Esteu à frente ao poderoso Barcelona, favorito, claro, à vitória. Num jogo tenso e de poucas oportunidades, o empate a zero manteve-se durante os 120 minutos de jogo, levando a decisão para as grandes penalidades. Foi então que a figura do guarda-redes Helmut do Kadam emergiu de forma heroica. Numa das exibições mais memoráveis de sempre em finais europeias, do Kadam defendeu 4 penaltis consecutivos, um feito inédito e ainda hoje lembrado com espanto pelos amantes do futebol. O Steaua venceu por 2-0 nas penalidades, tornando-se o primeiro clube da Europa de Leste a erguer o mais prestigiado troféu do futebol europeu. Esta conquista, além de colocar o clube nos anéis da história, representou um momento de enorme orgulho para a Roménia, então sob o regime comunista de Nicolae Ceaușescu. Após a vitória na Taça dos Campeões, o Steaua de Bucareste consolidou-se como uma das potências do futebol europeu. O clube voltou a brilhar em 1987, quando venceu a Supertaça Europeia, ao derrotar o poderoso Dinamo de Kiev por 1-0. Este período de ouro do Steaua, que se estendeu até 1989, ficou marcado pela presença de jogadores lendários como Marius Lacatus, um dos mais carismáticos avançados do futebol romeno, e ainda Victor Piturca, um avançado letal. Estes e outros craques faziam parte dos chamados Esquadrão Imortal, uma equipa que dominava tanto a nível interno como nas competições internacionais. A equipa chegou ainda à outra final da Taça dos Campeões em 1989, mas foi derrotada pelo AC Milan, numa das melhores equipas da época. No plano doméstico, o Steaua continuou a acumular títulos. Durante a década de 1980, venceu várias edições da Divisia A, o Campeonato Romeno e Taças Nacionais. A hegemonia do clube era incontestável e o domínio no futebol romeno refletia a força de uma equipa que contava com uma geração de ouro dos jogadores. No entanto, a transição política e social na Roménia, com a queda do regime comunista em 1989, trouxe desafios para o Steaua. A separação do clube em relação ao exército em 2003 resultou em disputas legais, principalmente em torno do uso do nome e do emblema do clube. A equipa foi então renomeada para FCSB em 2017, após um processo judicial, mas apesar dessas complicações, o Steaua mantém-se como um dos clubes mais populares e vitoriosos da Roménia. A vitória na Taça dos Campeões de 1986 permanece o ponto alto da história do clube e um dos momentos mais gloriosos do futebol europeu. Até hoje, o Steaua de Bucareste é lembrado como o primeiro clube da Europa de Leste a conquistar este título, numa altura em que o futebol mundial era dominado pelas potências ocidentais. A resiliência e capacidade de superação demonstradas naquela época ainda ecoam entre os apaixonados pelo futebol.

0: Fique fora de jogo.
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2: A 31 de maio de 1961, o Benfica escreveu uma das páginas mais gloriosas da sua história ao tornar-se a primeira equipa portuguesa a conquistar a Taça dos Campeões Europeus. O palco dessa histórica vitória foi o Antwerp Stadion, em Berna, na Suíça, e o adversário a derrotar era o poderoso Barcelona, numa final que terminou com um resultado de 3-2 a favor das Águias. Esta conquista foi o culminar de uma campanha europeia memorável, liderada pelo carismático treinador húngaro Béla Gutmann, que com a sua visão tática e liderança transformou o Benfica numa potência do futebol europeu. Para compreender a dimensão deste feito, é importante recordar que o Barcelona era, na altura, uma das equipas mais fortes do continente, tendo eliminado o Real Madrid, vencedor das 5 edições anteriores da competição. O Benfica, por sua vez, chegou à final pela primeira vez, mas a campanha que o levou a Berna foi repleta de exibições sólidas e de uma determinação inabalável. O caminho até à final começou com uma vitória por 4-1 sobre o Hearts, da Escócia, seguida de uma eliminatória renhida contra o Újpest Tosa, da Hungria, que o Benfica superou com um total de 7-4. Nos quartos de final, as Águias defrontaram o Aarhus, da Dinamarca, vencendo por um convincente 7-2 no conjunto das duas mãos. Já nas meias finais, o Benfica encontrou pela frente o Rapid Viena, conseguindo garantir um lugar na final, com um resultado agregado de 4-1. Chegados à grande decisão, poucos apostariam numa vitória fácil para os encarnados, dado o favoritismo do Barcelona. A equipa catalã, que contava com jogadores de renome, como Dalisdao, Kubala e Luís Suárez, vinha de um percurso notável na competição, incluindo a eliminação do Real Madrid, que dominara a Europa nos 5 anos anteriores. Contudo, o Benfica, motivado pela crença e estratégia de Béla Gutmann, estava determinado a mostrar que também merecia estar entre os grandes da Europa. O jogo em Berna começou de forma complicada para os portugueses. O Barcelona adiantou-se no marcador aos 20 minutos com um golo de Sandor Coxis, após uma jogada bem construída pelo ataque catalão. O Benfica, no entanto, não se deixou abater e respondeu com enorme eficácia. Apenas 7 minutos depois, José Águas, capitão de equipa, igualou a partida com um cabeceamento preciso, aproveitando uma confusão na área contrária. O golo deu um novo ânimo à equipa de Gutmann, que aproveitou o momento de instabilidade do Barcelona para virar o jogo a seu favor. Aos 32 minutos, numa jogada rápida de ataque, o lateral esquerdo Ângelo Martins fez um cruzamento tenso que desviou no defesa Antoni Ramalets, do Barcelona, acabando por introduzir a bola na própria baliza. Com 2-1 a favor, o Benfica começava a acreditar que o impossível estava ao seu alcance. No início da segunda parte, o Benfica voltou a entrar forte e ampliou a vantagem aos 55 minutos. Mário Coluna, o monstro sagrado, um dos jogadores mais influentes daquela equipa, rematou de fora de área, colocando a bola fora do alcance do guarda-redes adversário. O 3-1 parecia encaminhar as Águias para a glória, mas o Barcelona não desistiu. Com uma equipa recheada de talento e experiência, os catalães pressionaram durante a maior parte da segunda metade do encontro e aos 75 minutos, Coxis marcou o seu segundo golo, reduzindo a diferença e trazendo novamente incerteza ao desfecho da partida. Nos últimos minutos, o Benfica teve de recorrer a uma defesa heroica para segurar a vantagem. O guarda-redes Costa Pereira teve uma exibição brilhante, com várias defesas decisivas que impediram o empate e, apesar da pressão intensa do Barça, o Benfica conseguiu manter o resultado até ao apito final, garantindo a sim a vitória por 3-2. Quando o árbitro suíço Gottfried Dentz apitou para o final do encontro, os jogadores das Águias caíram de joelhos no relvado, cientes de que tinham acabado de alcançar a maior façanha da história do futebol.

3-2, quando o árbitro suíço Gottfried Dentz apitou para o final do encontro. Os jogadores das Águias caíram de joelhos no relvado, cientes de que tinham acabado de alcançar a maior façanha da história do futebol. Em 1961, vai muito além do troféu conquistado. O feito do Benfica inspirou uma geração de jogadores e treinadores portugueses e consolidou o clube como um dos gigantes do futebol europeu. Bela Gutmann, com a sua mentalidade vencedora, e jogadores como José Águas, Coluna, Costa Pereira e Eusébio, que emergiria pouco tempo depois, tornaram-se símbolos de um período glorioso que ainda hoje é recordado com enorme orgulho pelos adeptos. Mais de 6 décadas depois, a final de Berna permanece num dos momentos mais icónicos da história do Benfica. O caminho para essa vitória, contra todas as probabilidades, exemplifica o espírito de luta e a qualidade que a equipa demonstrou ao longo da competição. Este título europeu não apenas colocou o Benfica no mapa do futebol mundial, mas também abriu as portas para o sucesso contínuo do clube, que continua a ser um dos mais respeitados e bem-sucedidos da Europa.

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1: E está agora na hora de trazer o perfil de mais um jogador à Gol FM.
2: 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Julian Brandt, nascido a 2 de maio de 1996 em Bremen, na Alemanha, é um médio ofensivo conhecido pela sua criatividade, visão de jogo e capacidade de driblar adversários. Iniciou a sua carreira no Werder Bremen, mas foi no Bayer Leverkusen que ganhou reconhecimento como um jovem talento promissor. Brandt fez a sua estreia profissional pelo Leverkusen em 2014 e rapidamente se destacou pela sua habilidade técnica e versatilidade ofensiva. A sua capacidade de criar oportunidades e marcar golos levou a uma série de boas performances que chamaram a atenção de clubes maiores. Em 2019, Brandt transferiu-se para o Borussia Dortmund, onde continuou a mostrar a sua qualidade em campo. No Dortmund, tornou-se uma peça importante na equipa, oferecendo assistências, golos e contribuindo para o ataque com a sua visão de jogo e técnica refinada. A sua capacidade de atuar tanto no centro do meio-campo como nas alas deu ao Dortmund uma flexibilidade tática adicional. Além do sucesso a nível de clubes, Brandt é também um membro regular da seleção alemã. Fez a sua estreia internacional em 2016 e tem sido convocado para competições importantes, como o Campeonato da Europa e do Mundo, trazendo a sua criatividade e dinamismo para o meio-campo da seleção. Nas últimas temporadas, manteve-se uma figura-chave na equipa do Dortmund, destacando-se pela sua habilidade de influenciar jogos e desempenhar um papel vital no esquema ofensivo da equipa. A sua contínua evolução e impacto em campo reforçam a sua reputação como uma das principais figuras da Bundesliga. Perfil do jogador.
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4: Em relação à questão do mercado e dos jogadores a chegar, os jogadores irão chegar quando nós conseguirmos que eles cheguem, e acho que para todas as equipas o mercado não é só para agosto ou para setembro, é para uma época, e para o Benfica, se conseguirmos para mais do que uma época também, tomarmos as melhores decisões daquilo que achamos que é o melhor para o Benfica.
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1: E está agora na hora de trazer mais um craque da Liga Portuguesa, aqui à Gol FM.
2: Ricardo Quaresma é uma das figuras mais icónicas do futebol português, conhecido pela sua habilidade técnica e capacidade de improviso em campo. Nascido em Lisboa, a 26 de setembro de 1983, Quaresma começou a sua carreira nas camadas jovens do Sporting, onde rapidamente se destacou pela sua velocidade, dribles desconcertantes e, claro, o uso magistral da sua trivela, um movimento que se tornou a sua marca registada. Em 2001, estreou-se na equipa principal do Sporting, contribuindo para a conquista da Liga e Taça de Portugal em 2002. O talento de Quaresma chamou a atenção do Barcelona, que o contratou em 2003. No entanto, a sua passagem pelo clube catalão não foi bem sucedida. Problemas de adaptação e desentendimentos com o treinador Frank Rijkaard limitaram o seu tempo de jogo. Essa realidade levou ao

0: O regresso a Portugal, desta vez para o Futebol Clube do Porto, onde viveu alguns dos melhores momentos da sua carreira. Nos Dragões, Quaresma voltou a brilhar, ajudando o clube a conquistar 3 campeonatos nacionais, 2 taças de Portugal e 2 supertaças Cândido de Oliveira entre 2004 e 2008. Foi também no Futebol Clube do Porto que aperfeiçoou o seu estilo de jogo irreverente, tornando-se uma referência no futebol europeu. Em 2008, Quaresma mudou-se para o Inter Milão, numa nova transferência que prometia muito, mas que acabou por não corresponder às expectativas. Tal como em Barcelona, a sua estadia em Itália foi marcada pela irregularidade e por dificuldades em manter-se na equipa titular, o que resultou de uma saída para o Chelsea, onde teve uma breve passagem. Contudo, foi no Beşiktaş da Turquia que Quaresma encontrou estabilidade. Lá viveu 2 fases distintas, primeiro entre 2010 e 2012 e depois de 2015 e 2019, depois de uma nova passagem pelos Dragões. Na Turquia foi adorado pelos adeptos e conquistou títulos, incluindo 2 campeonatos turcos, além de protagonizar momentos de magia em campo. Na seleção nacional, Quaresma foi parte importante da conquista do Campeonato da Europa de 2016, onde desempenhou um papel crucial, marcando o golo decisivo nos quartos de final contra a Croácia. Ao longo da sua carreira internacional, somou mais de 80 internacionalizações e destacou-se pela sua entrega e capacidade de desequilibrar com a sua técnica individual. Ricardo Quaresma foi ao longo da carreira um jogador que dividiu opiniões, mas não há dúvida que deixou uma marca profunda no futebol português e mundial, graças ao seu talento único e à capacidade de criar momentos de pura magia.
1: Desde muito novo, de miúdo, que eu tinha um problema que me metia muito os pés por dentro. E na altura tinha que ter dinheiro para andar nos médicos para me tratar. E esse dinheiro não havia. Então fui-me habituando, chutava sempre na bola, sempre com a parte fora do pé.
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0: Paolo Maldini, nascido a 26 de junho de 1968, é amplamente considerado um dos maiores jogadores de futebol de todos os tempos. A sua carreira foi inteiramente dedicada ao AC Milan, onde jogou durante 25 anos, tornando-se um ícone de longevidade e consistência. Filho de Cesare Maldini, uma lenda do futebol italiano, Paolo fez a sua estreia no AC Milan em 1985 com apenas 16 anos. Rapidamente se destacou pela sua maturidade e habilidade técnica, jogando inicialmente como lateral direito antes de se afirmar como lateral esquerdo, a posição pela qual ficaria famoso. Desde cedo, Maldini demonstrou uma grande capacidade defensiva, combinando velocidade, inteligência tática e uma leitura de jogo extraordinária. Durante as décadas de 1980 e 90, Maldini foi peça fundamental em algumas das equipas mais dominantes da história do futebol. Sob o comando de treinadores como Arrigo Sacchi e Fábio Capello, Maldini integrou uma defesa lendária ao lado de jogadores como Franco Baresi, Alessandro Costacurta e Mauro Tassotti. A solidez defensiva deste quarteto ajudou o Milan a conquistar inúmeros títulos, incluindo 7 da Série A e 5 Ligas dos Campeões. Entre 1988 e 1994, o Milan dominou o futebol europeu e Maldini foi um dos líderes dessa hegemonia. Na segunda metade da sua carreira, fez uma transição gradual para a posição de defesa central, onde continuou a exibir o mesmo nível de excelência. Mesmo com a idade avançada, manteve-se como uma das grandes figuras do futebol mundial, ele que já era conhecido pela sua incrível capacidade de manter a forma física, o que lhe permitiu jogar até aos 41 anos de idade. Apesar do sucesso a nível de clubes, a carreira internacional de Maldini não foi tão frutífera em termos de títulos. Representou a seleção italiana em 126 partidas, disputando 4 campeonatos do mundo e 3 campeonatos da Europa. Esteve perto de levantar troféus em várias ocasiões, destacando-se as finais perdidas no Mundial de 1994 e no Euro 2000. Mesmo sem um título internacional, Maldini foi sempre um líder exemplar na defesa da Itália, sendo o capitão durante muitos anos. Retirou-se em 2009, depois de uma carreira extraordinária, na qual somou mais de 1000 partidas como profissional, a maioria no Milan. A sua camisola número 3 foi retirada em sua homenagem, como reconhecimento pelo contributo incomparável ao clube. É visto como um dos jogadores mais leais da história, tendo rejeitado várias ofertas milionárias para continuar a representar os rossoneri ao longo da carreira. Maldini ficou também conhecido pelo seu comportamento ético e pela sua liderança silenciosa, sendo respeitado por colegas e adversários. Em 2018, regressou ao Milan para integrar a estrutura diretiva do clube, ajudando a orientar uma nova geração de jogadores. Com uma carreira repleta de conquistas, Paolo Maldini é sinónimo de dedicação, lealdade e excelência, com poucos jogadores a marcarem tanto a história de um único clube como ele fez no AC Milan. O seu nome será eternamente ligado ao sucesso dos rossoneri e ao legado do futebol mundial.
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2: São 2 da manhã e 30 minutos.
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4: Dia de play-off de Liga Europa é sinónimo de dia de Benfica. Marco Silva antevê um encontro diferente na segunda mão, mas garante que a ambição do Benfica permanece inalterada, conquistar a vitória. Apesar da vantagem confortável na eliminatória, o treinador considera fundamental manter uma postura séria e competitiva também, como forma de continuar a evolução da equipa.
5: Após aquela posição e o bom resultado que nós obtivemos, se jogássemos no dia seguinte o jogo iria ser diferente, mesmo sendo no Estádio da Luz, portanto, amanhã naturalmente será um jogo diferente, uma história diferente, e que nós queremos e ambicionamos que tenha o mesmo tipo de resultado para nós. A vitória com esse objetivo que aqui estamos com um resultado que nos dá a estabilidade e a confiança para encarar de uma forma muito positiva, mas não nos pode dar facilitismos nenhums, porque será o primeiro passo para errarmos, e nós não queremos errar, queremos ser objetivos naquilo que queremos. É óbvio que o objetivo é estar nos playoffs, mas é diferente consegui-lo com dois resultados bons do que só com um resultado, e o objetivo para nós amanhã é fazermos tudo para ganhar, continuar a progredir. Estamos já a competir, mas com jogadores que chegaram mais tarde, que ainda têm que competir, perceber melhor as dinâmicas e o que queremos. Temos percebido isso quando há algumas alterações durante o jogo. Em alguns momentos a equipa consegue manter os níveis ou até melhorar, noutros momentos há jogadores que ainda têm que se adaptar àquilo que nós pretendemos, porque faz parte, ainda não estão na sua melhor condição física, precisam de compreender melhor aquilo que são as dinâmicas que nós queremos com e sem bola para a equipa, e o jogo amanhã é um bom jogo também para isso, porque alguns jogadores vão ter possivelmente a oportunidade de começar um jogo que já não começava há algum tempo, um jogo oficial. É importante vê-los no treino, é importante conhecê-los no treino, mas muito mais importante que isso é perceber como reagem a nível de jogo, e amanhã sendo um jogo oficial, acredito eu mesmo que o resultado positivo para nós e a vitória de uma forma clara no primeiro jogo será um jogo que terá que intensidade. Normalmente o ambiente aqui é um ambiente muito que leva o jogo a atingir níveis de intensidade também que nós queremos jogar e queremos ser obrigados a jogar, e nada melhor do que ver alguns jogadores também a começarem o jogo e a demonstrarem qualidade também.
4: O técnico encarnado optou por não revelar quem será o guarda-redes titular nem antecipar o 11 inicial. Ainda assim, admitiu que a margem alcançada na primeira mão pode permitir a utilização de jogadores com menos minutos e proporcionar novas oportunidades dentro do plantel.
5: Se é algum aspecto individual, quem pode ou não começar, senão iríamos dar alguns nomes, e como não vou dar nomes de jogadores de campo, não vou falar também em relação à baliza. Amanhã irão ver quem irá começar o jogo, mas sim, é uma oportunidade, e não é uma oportunidade porque o resultado foi muito positivo. Eu sinto essa necessidade, é importante para nós vermos jogadores em competição, é importante para nós darmos vê-los em competição e dar-lhes competição também, porque há casos de 4 ou 5 jogadores que nós temos vindo a acelerar alguns processos com eles em termos físicos, em termos de entendimento daquilo que são as nossas dinâmicas, mas que não o vimos ainda em jogo. Vimos a espaços em 20 minutos no final de um jogo, 30 minutos no final de um jogo, nunca de uma forma mais constante durante 70 ou 80 minutos a começar o jogo. E são os jogadores que eram do Mundial, a maioria deles ainda não o fez, um outro jogador que chegou novo à nossa equipa também não o fez, e nós queremos ver, e o jogo de amanhã também servirá para isso. Não querendo aqui a dizer que serão muitas ou poucas alterações, irão existir algumas, os jogadores também merecem essa mesma oportunidade, e amanhã irão tê-la, não querendo aqui depois a descurar aquilo que é a importância do jogo só porque vamos fazer alterações.
4: Marco Silva abordou ainda o mercado de transferências, deixou indicações sobre o trabalho que continua a ser desenvolvido pelo Benfica na preparação do plantel.
5: Uma coisa completamente diferente daquilo que nós pensamos fica entre nós, e depois naturalmente a comunicamos para, convosco da forma que nós achamos que é melhor sempre para o Benfica, porque é o que interessa no meio disto tudo e é o mais importante. Em relação à questão do mercado e dos jogadores a chegar, os jogadores irão chegar quando nós conseguirmos que eles cheguem, e acho que até para as equipas, o mercado não é só para agosto ou para setembro, é para uma época, e para o Benfica, se conseguirmos, para mais do que uma época também, tipo, tomarmos as melhores decisões daquilo que achamos que é o melhor para o Benfica.
4: Hearts Benfica, esta quinta-feira às 19h45, com relato no canal do YouTube da Gol FM. E antes da equipa de Marco Silva entrar em campo, entra a equipa de Carlos Vicente. O Sporting de Braga prepara a segunda mão da terceira pré-eliminatória da Liga Conferência, com a intenção de confirmar a vantagem conquistada em casa. Os bracarenses venceram o primeiro encontro por 1-0, graças a uma grande penalidade convertida por Ricardo Horta. Carlos Vicente pretende, contudo, que a equipa não entre em campo, a pensar apenas na vantagem. O treinador espanhol quer um Braga mais agressivo no ataque, capaz de criar oportunidades e melhorar a eficácia nas duas áreas. O técnico reconhece que o Dinamo de Minsk pode criar dificuldades, sobretudo através do jogo direto, das transições rápidas e dos contra-ataques. Por isso, considera fundamental manter a concentração, reduzir os erros e procurar a vitória desde os primeiros minutos. Também, Lagerbilk destacou o trabalho de análise realizado após o primeiro encontro. O defesa sueco considera que o Braga identificou aspectos a melhorar e garante que a equipa está motivada para garantir a passagem à próxima fase. A mensagem dos bracarenses é clara: respeitar o adversário, mas sem abdicar da própria identidade, e procurar resolver a eliminatória com uma exibição convincente. Dinamo de Minsk, Sporting Clube de Braga, esta quinta-feira às 18 horas, com relato no canal do YouTube da Gol FM. O Paris Saint-Germain conquistou a Supertaça Europeia ao vencer o Aston Villa por 2-1 em Salzburgo e garantiu assim a revalidação do troféu. A equipa francesa, que contou com Nuno Mendes, Vitinha e João Neves no 11 inicial, adiantou-se no marcador aos 20 minutos. João Neves recuperou a bola, Vitinha lançou rapidamente o ataque e Kvitsa Kvaratskhelia apareceu para inaugurar o marcador com um grande golo. O Aston Villa reagiu ainda antes do intervalo e chegou ao empate aos 45 minutos através de Brian Maggio, jovem avançado de apenas 17 anos de idade. Na segunda parte, o Paris Saint-Germain voltou a assumir o controle do encontro e encontrou o golo da vitória por intermédio do internacional francês Désiré Doué, e que garantiu mais uma conquista europeia. É a segunda supertaça europeia consecutiva para o conjunto parisiense, depois do triunfo sobre o Tottenham na edição anterior, decidido nas grandes penalidades. Do lado do Aston Villa, Unai Emery voltou a não conseguir conquistar o troféu. O treinador espanhol soma agora 4 derrotas em finais da Supertaça Europeia, depois das experiências anteriores ao serviço de Sevilha e Villarreal.
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0: O Celtic Football Club é um dos clubes de futebol mais importantes e tradicionais da Escócia e do mundo. Fundado em 1887, na cidade de Glasgow, o Celtic construiu uma história repleta de sucessos nacionais e internacionais, consolidando-se como um gigante do futebol europeu, especialmente nas conquistas da década de 1960. Desde a sua fundação, o Celtic destacou-se como uma força dominante no futebol escocês, conquistando o seu primeiro título da Scottish League Championship em 1893, apenas 5 anos após ser criado. O clube rapidamente se tornou um dos mais vencedores do país, ao lado do seu maior rival, o Rangers, com quem protagonizou o famoso Old Firm, um dos derbys mais históricos e intensos do futebol mundial. O maior feito internacional do Celtic ocorreu na temporada de 1966-67, quando a equipa se tornou a primeira do Reino Unido a conquistar a Taça dos Campeões Europeus, a atual Liga dos Campeões. Sob o comando do lendário treinador Jock Stein, o Celtic, apelidado de Lisbon Lions, derrotou o poderoso Inter de Milão na final realizada em Lisboa, no Estádio Nacional, com uma vitória por 2-1. Essa conquista não foi apenas memorável pelo título em si, mas também pela forma como o Celtic jogou. A equipa adotou um estilo ofensivo, em contraste com o futebol defensivo da época. Jimmy Johnson e Bobby Murdoch foram dois dos grandes destaques dessa equipa e o triunfo tornou o Celtic um dos maiores clubes da Europa e um símbolo do orgulho para o futebol escocês. Na mesma temporada, o Celtic conquistou também todos os principais troféus domésticos possíveis: a Liga Escocesa, a Taça da Liga e ainda a Glasgow Cup. Após o título europeu de 1967, o Celtic continuou a ser uma força competitiva na Europa. Voltou a chegar à final da Taça dos Campeões Europeus em 1970, mas foi derrotado aí pelos neerlandeses do Feyenoord por 2-1. Além disso, nas décadas seguintes, o clube fez várias participações dignas de nota nas competições europeias, embora sem repetir o sucesso de 1967. Na década de 2000, o Celtic viveu outro momento importante ao alcançar a final da Taça UEFA, atual Liga Europa, em 2003, sob o comando de Martin O'Neill. Na final realizada em Sevilha, a equipa foi derrotada por 3-2 pelo Futebol Clube do Porto, num jogo intenso que só foi decidido no prolongamento. O Celtic, além dos seus feitos em campo, é um clube com uma rica tradição e identidade cultural. Fundado com o objetivo de ajudar a comunidade irlandesa de Glasgow, o Celtic manteve uma forte ligação com as suas raízes católicas e irlandesas, sendo uma parte integrante da comunidade local. O clube continua a ser uma potência no futebol escocês, regularmente conquistando títulos da Scottish Premiership e mantendo-se competitivo em competições europeias. O Celtic Park, o estádio da equipa, é famoso pela sua atmosfera vibrante e apaixonada. O emblema britânico também possui uma forte base de adeptos a nível global que seguem fielmente o clube, tanto nas competições domésticas como nas europeias, celebrando o legado de conquistas e o espírito do futebol ofensivo e competitivo que sempre os caracterizaram. Em suma, o Celtic Football Club é mais do que apenas um clube de futebol. É um símbolo de orgulho para os seus adeptos e uma das instituições mais veneradas do futebol europeu. A conquista da Taça dos Campeões Europeus de 1967 permanece o ponto mais alto da sua rica história e o legado do clube continua a ser transmitido através das gerações.
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3: A invencibilidade de algumas equipas em ligas nacionais ou europeias permanece como uma marca histórica, imortalizando os seus nomes nos livros do futebol. Está na altura de mais um grande feito histórico aqui na Golo FM.
0: A conquista da Taça UEFA pelo Futebol Clube do Porto em 2013 é um marco histórico não só para o clube, mas também para o futebol português. Sob a liderança de José Mourinho, o Porto viveu uma temporada memorável, culminando com a vitória na final em Sevilha, 21 de maio de 2003, frente ao Celtic de Glasgow. Esse triunfo foi o prenúncio de uma era de ouro para os Dragões e colocou Mourinho no mapa do futebol mundial como um dos melhores treinadores da sua geração. A caminhada do Porto até à final foi notável, começando com uma fase de grupos sólida e consistentes prestações nas eliminatórias. A equipa portista despachou adversários de renome, como o Panathinaikos, o Lan e a Lazio, que então contava com várias estrelas do futebol europeu. O estilo de jogo do Futebol Clube do Porto, caracterizado por uma defesa sólida e um ataque dinâmico e eficiente, rapidamente chamou a atenção. Jogadores como Deco, Ricardo Carvalho, Maniche e Derlei assumiram papéis fulcrais na equipa e tornaram-se figuras essenciais para o sucesso dos Dragões. Na final, disputada no Estádio Olímpico de Sevilha, o Futebol Clube do Porto enfrentou um Celtic aguerrido, liderado por Martin O'Neill e com um dos avançados mais temidos da época, Henrik Larsson. O jogo foi intenso e cheio de emoções, como se esperava numa final europeia. O Futebol Clube do Porto abriu o marcador aos 32 minutos, com um gol de Derlei, mas a resposta do Celtic não demorou, com Larsson a empatar o jogo logo no início da segunda parte. Deco, o maestro da equipa portista, conduzia as jogadas ofensivas com maestria e foi dos seus pés que surgiu a jogada que resultaria no segundo golo, apontado por Dmitry Alenichev aos 54 minutos. Contudo, o Celtic voltou a igualar, novamente por intermédio de Larsson, mostrando uma resiliência impressionante. O empate a 2 golos levou o jogo para prolongamento e foi aí que os Dragões demonstraram a sua força mental e a superioridade técnica. Derlei, que já tinha marcado na primeira parte, voltou a brilhar ao fazer o 3-2 aos 115 minutos, no momento que viria a selar a primeira vitória do Futebol Clube do Porto numa competição europeia desde a Taça dos Clubes Campeões Europeus em 1987. Além dos heróis em campo, José Mourinho foi uma das figuras da conquista. A sua capacidade de leitura de jogo e de motivação dos jogadores foi crucial para o sucesso da equipa. Ao longo da temporada, Mourinho demonstrou ser um mestre tático, sabendo adaptar a equipa conforme o adversário e explorando ao máximo as qualidades individuais dos seus jogadores. Para muitos, esta vitória foi apenas o início do que se seguiria na época seguinte, quando o Porto se consagraria campeão europeu na Liga dos Campeões de 2004. A vitória do Futebol Clube do Porto na Taça UEFA de 2003 foi vista como um triunfo histórico para o futebol português. Não só reforçou o estatuto do clube como uma potência europeia, como também elevou a figura de Mourinho, que seria cobiçado por grandes emblemas europeus. Além disso, o desempenho de jogadores como Deco, que ganhou o prémio de melhor jogador em campo na final, colocou-os na mira dos maiores clubes do continente. Deco, em particular, seria transferido para o Barcelona um ano mais tarde, onde continuaria a sua carreira de sucesso. Este título marcou o início de uma era de hegemonia do Futebol Clube do Porto, tanto a nível interno como europeu. Após a conquista da Taça UEFA, o clube dominaria o futebol português nos anos seguintes e continuaria a brilhar no cenário internacional. O triunfo em Sevilha não só significou a primeira vitória do Futebol Clube do Porto na Taça UEFA, mas também uma mudança no paradigma do futebol português, mostrando que era possível competir e vencer ao mais alto nível na Europa. Esta campanha gloriosa não será apenas recordada pelos adeptos dos Dragões, mas por todos os que apreciam o futebol. A forma como a equipa construiu o seu caminho até ao troféu, enfrentando adversários complicados e mantendo sempre um nível elevado de rendimento, foi um exemplo claro de como a equipa bem estruturada e liderada pode alcançar o sucesso. Esta conquista continua a ser celebrada como uma das maiores noites do futebol português e a Taça UEFA de 2013 é uma peça importante no legado do Futebol Clube do Porto, presente também no Museu do Estádio do Dragão.
11: A solicitar Marco Ferreira, Douglas, Derlei a ficar com a bola, pode marcar! O árbitro eslovaco acaba agora o jogo, o Porto é vencedor da Taça UEFA 2003. E também Vítor Bahia. E as imagens finais são de alegria, azul e branca.
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3: Vamos lá olhar agora para o perfil de mais um jogador aqui na primeira Rádio Desporto.
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0: Rodri Hernández, nascido a 22 de junho de 1996 em Madrid, em Espanha, é o médio defensivo conhecido pela sua capacidade de recuperar bolas e distribuir jogo. Iniciou a sua carreira no Atlético Madrid, onde começou a sua formação juvenil antes de se destacar na equipa B. A sua performance chamou a atenção da primeira equipa do Atlético, onde fez a sua estreia em 2015. Já em 2018, Rodri transferiu-se para o Villarreal, onde se destacou na La Liga pela sua habilidade em controlar o meio-campo e a sua leitura de jogo. A sua excelente temporada no Villarreal levou-o ao Manchester City em 2019 e por aí tornou-se uma peça fundamental no esquema tático do treinador Pep Guardiola, contribuindo para a conquista de vários títulos, incluindo a Premier League e a Liga dos Campeões em 2023. Além da sua carreira em clubes, Rodri também representa a seleção espanhola. Fez a sua estreia internacional em 2018 e tem sido uma presença constante no meio-campo de La Roja, ajudando a equipa em competições internacionais e qualificações. Em 2024 foi uma das principais figuras que conquistou o Euro 2024 na Alemanha sob o comando de Luís de la Fuente.
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5: Em relação à questão do mercado e dos jogadores a chegar, os jogadores irão chegar quando nós conseguirmos que eles cheguem, e acho que é para todas as equipas. O mercado não é só para agosto ou para setembro, é para uma época, e para o Benfica, se conseguirmos para mais do que uma época também, podemos tomarmos as melhores decisões daquilo que achamos que é o melhor para o Benfica.
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3: Vamos lá olhar agora para mais um craque da Liga Portuguesa, aqui na primeira Rádio Desporto.
0: Óscar Cardoso, mais conhecido como Taquara, é um dos maiores goleadores da história recente do futebol sul-americano e europeu. Nascido a 20 de maio de 1983 em Juan Eulogio Estigarribia, no Paraguai, Cardoso começou a sua carreira futebolística no modesto clube 3 de Fevereiro, onde rapidamente se destacou pelo seu instinto goleador e capacidade física. Com 1,93m de altura e uma presença imponente na área, o avançado tinha todas as características para ser um sucesso como ponta de lança e rapidamente chamou a atenção de clubes maiores no seu país. A ascensão de Cardoso ao cenário internacional começou verdadeiramente em 2006, quando foi contratado pelo Newell's Old Boys da Argentina. No clube de Rosário, Cardoso tornou-se rapidamente uma referência ofensiva, marcando 21 golos em 33 jogos, um registro impressionante que despertou o interesse de clubes europeus. Foi então que, em 2007, o Benfica, à procura de um avançado com capacidade para resolver jogos, apostou 9 milhões de euros na contratação do paraguaio, um valor elevado na época, mas que viria a ser amplamente justificado pelos feitos que se seguiriam. Cardoso chegou ao Benfica com grande expectativa e não demorou a justificar o investimento. Na sua primeira época, marcou 22 golos em todas as competições, destacando-se pelo seu potente pé esquerdo, capaz de remates fulminantes de qualquer zona do campo. O paraguaio rapidamente ganhou o carinho dos adeptos benfiquistas, que o apelidaram de Taquara, uma referência à sua estatura e à sua capacidade de desferir remates potentes, tal como uma lança. Com a sua presença na área, Cardoso trouxe ao Benfica uma nova dimensão ofensiva. No entanto, foi na época de 2009-2010 que Óscar Cardoso viu o seu auge ao serviço do clube encarnado. Sob o comando de Jorge Jesus, o Benfica conquistou o título de campeão nacional e Cardoso sagrou-se o melhor marcador da Primeira Liga com 26 golos, números que reforçaram o seu estatuto como um dos mais letais avançados da Europa. Além disso, contribuiu para a vitória na Taça da Liga, demonstrando ser decisivo nos momentos mais importantes da época. A sua parceria com jogadores como Ángel Di María e Pablo Aimar foi fundamental para o sucesso ofensivo da equipa e Cardoso tornou-se o goleador de referência no Clube da Luz. Nas competições europeias, também foi protagonista, destacando-se pela sua capacidade de marcar em momentos decisivos. Em 2013, durante a campanha que levou o Benfica à final da Liga Europa, o avançado paraguaio marcou 2 golos na vitória sobre o Fenerbahçe nas meias finais, carimbando o passaporte do clube encarnado para a final contra o Chelsea. Embora o Benfica não tenha conseguido vencer o troféu, Cardoso deixou uma marca indelével, terminando como o melhor marcador da competição com 7 golos. Ao longo das suas 7 temporadas no Benfica, estabeleceu-se como uma lenda do clube, marcando um total de 172 golos em 293 jogos, o que o coloca entre os melhores goleadores da história do clube e o melhor não nascido em Portugal. O seu pé esquerdo era temido por defesas e guarda-redes e a sua capacidade de converter livres diretos e grandes penalidades tornou uma arma letal em qualquer situação de bola parada. Além dos 2 campeonatos nacionais conquistados, venceu também 5 taças da Liga e uma Taça de Portugal, sendo uma peça fundamental em todas estas conquistas. Em 2014, após uma longa e bem-sucedida carreira no Benfica, Cardoso transferiu-se para o Trabzonspor, da Turquia, onde continuou a mostrar a sua veia goleadora. Apesar de já não estar no seu auge físico, Cardoso manteve uma impressionante média de golos, marcando 25 em 66 jogos durante as 2 épocas em que representou o clube turco. A sua experiência e faro pelo golo ainda o tornavam um avançado respeitado, tanto no campeonato como nas competições europeias. Após a sua passagem pela Turquia, Cardoso ainda regressou à América do Sul, onde jogou pelo Libertad no Paraguai, consolidando-se como um ícone no futebol do seu país. A sua longevidade como jogador de topo e a consistência ao longo de uma carreira recheada de golos tornaram-no uma referência para várias gerações. Além disso, foi também um nome habitual na seleção paraguaia, tendo representado o seu país em várias edições da Copa América e nas eliminatórias para os Mundiais, somando mais de 50 internacionalizações. Com uma carreira marcada por golos, títulos e momentos decisivos, Óscar Cardoso será sempre lembrado como um dos grandes avançados da sua geração. No Benfica, o Taquara eternizou-se como um dos maiores goleadores da história do clube e a sua carreira é um testemunho de como o talento, aliado à capacidade de se reinventar, pode prolongar uma carreira ao mais alto nível durante muitos anos. Embora os tempos de glória tenham ficado para trás, Cardoso deixou uma marca indelével no futebol, especialmente em Portugal, onde o seu nome será para sempre sinónimo de golos e sucesso com a camisola das Águias.

0: Vamos lá olhar agora para mais um craque mundial aqui na primeira Rádio Desporto.
1: Marco Van Basten é considerado um dos maiores avançados da história do futebol mundial, tanto pelo seu talento técnico como pela sua capacidade de marcar golos decisivos em momentos cruciais. Nascido a 31 de outubro de 1964, em Utrecht, nos Países Baixos, desde cedo demonstrou um talento inato para o futebol, seguindo os passos do pai, Joop Van Basten, que também jogara profissionalmente. O jovem Marco começou a jogar no clube local, o Utrecht, mas rapidamente atraiu a atenção do Ajax, um dos gigantes do futebol neerlandês, onde ingressou aos 16 anos. Foi no Ajax que Van Basten começou a destacar-se no cenário do futebol internacional. Fez a sua estreia na equipa principal em 1982, substituindo ninguém menos que o Johan Cruyff, uma das maiores lendas do clube. A transição não poderia ter sido melhor. Van Basten não só mostrou que estava à altura do desafio, como rapidamente se tornou o novo talismã da equipa. Na sua primeira temporada completa, em 1983-84, conquistou a sua primeira bota de ouro como o melhor marcador da Eredivisie com 28 golos, um feito que repetiria várias vezes. A sua capacidade de finalização era extraordinária, combinando técnica refinada, inteligência tática e uma incrível habilidade acrobática que lhe permitia marcar golos de todos os ângulos e em todas as circunstâncias. Pelo Ajax, Van Basten conquistou 3 campeonatos neerlandeses, 3 taças dos Países Baixos e, em 1987, a Taça das Taças, onde marcou o único golo na final contra o Lokomotiv Leipzig em Atenas. A sua carreira nos Países Baixos terminou com um impressionante registro de 128 golos em 133 jogos pelo clube de Amsterdão. Em 1987, Van Basten transferiu-se para o AC Milan, um dos maiores clubes da Europa, que já contava com outros dois dos maiores talentos neerlandeses, Ruud Gullit e Frank Rijkaard. Sob o comando do lendário treinador Arrigo Sacchi, o Milan formou uma das melhores equipas de todos os tempos, com Van Basten como o principal goleador. A sua chegada ao futebol italiano foi inicialmente marcada por dificuldades devido a uma grave lesão no tornozelo, mas após a recuperação, Van Basten mostrou porque era considerado um dos melhores da sua geração. Nos anos seguintes, ajudou o Milan a conquistar 2 títulos da Taça dos Campeões Europeus, em 1989 e 1990, além de 4 campeonatos italianos.

terminando como melhor marcador com 5 golos, incluindo o golo decisivo na final contra a União Soviética, um remate de primeira quase sem ângulo que é considerado um dos melhores golos da história das grandes competições. A sua exibição nesse torneio valeu-lhe a primeira das suas 3 bolas de ouro em 1988, 89 e 1992, reafirmando o seu estatuto como o melhor jogador do mundo naquela época. Infelizmente, a carreira de Van Basten foi encurtada devido a sucessivas lesões no tornozelo, culminando na sua reforma precoce aos 30 anos em 1992. O último jogo oficial aconteceu na final da Liga dos Campeões de 1993, onde o Milan foi derrotado pelo Marselha. Apesar das tentativas de recuperação, as lesões impediram de continuar a jogar ao mais alto nível, encerrando a carreira de um dos maiores talentos que o futebol já viu. Apesar de um percurso abreviado, Marco Van Basten deixou uma marca indelével no futebol mundial. A sua combinação de elegância, poder e precisão fizeram dele uma verdadeira gazela nos relvados. Tanto no Ajax como no Milan, Van Basten construiu um legado que perdura até hoje e os seus feitos pela seleção dos Países Baixos consolidaram o seu lugar na história. Mais tarde, após encerrar a carreira como jogador, ainda teve passagens como treinador, incluindo a seleção neerlandesa, mas será sempre lembrado pelos seus feitos dentro das quatro linhas.

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1: São 2 da manhã e 59 minutos.

0: São 2:59.
1: Ter uma postura séria e competitiva também como forma de continuar a evolução da equipa.
2: Após aquela posição e o bom resultado que nós obtivemos, se jogássemos no dia seguinte o jogo iria ser diferente, mesmo sendo no Estádio da Luz. Portanto, amanhã naturalmente será um jogo diferente, uma história diferente, e que nós queremos e ambicionamos que tenha o mesmo tipo de resultado para nós. A vitória é com esse objetivo que aqui estamos com um resultado que nos dá a estabilidade e a confiança para encarar de uma forma muito positiva, mas não nos pode dar facilitismos nenhuns, porque será o primeiro passo para errarmos, e nós não queremos errar, queremos ser objetivos naquilo que queremos. É óbvio que o objetivo é estar nos playoffs, mas é diferente consegui-lo com dois resultados bons do que só com um resultado, e o objetivo para nós amanhã é fazermos tudo para ganhar, continuar a progredir. Estamos já a competir, mas com jogadores que chegaram mais tarde, que ainda têm que competir, perceber melhor as dinâmicas e o que queremos. Temos percebido isso quando há algumas alterações durante o jogo. Em alguns momentos a equipa consegue manter os níveis ou até melhorar, noutros momentos há jogadores que ainda têm que se adaptar àquilo que nós pretendemos, porque faz parte, ainda não estão na sua melhor condição física, precisam de compreender melhor aquilo que são as dinâmicas que nós queremos com e sem bola para a equipa, e o jogo amanhã é um bom jogo também para isso, porque alguns jogadores vão ter possivelmente a oportunidade de começar um jogo que já não começava há algum tempo, um jogo oficial. É importante vê-los no treino, é importante conhecê-los no treino, mas muito mais importante que isso é perceber como reagem a nível de jogo, e amanhã sendo um jogo oficial, acredito eu mesmo que o resultado positivo para nós e a vitória de uma forma clara no primeiro jogo será um jogo que terá a intensidade. Normalmente o ambiente aqui é um ambiente muito que leva o jogo a atingir níveis de intensidade também que nós queremos jogar e queremos ser obrigados a jogar, e nada melhor do que ver alguns jogadores também a começarem o jogo e a demonstrarem qualidade também.
1: O técnico encarnado optou por não revelar quem será o guarda-redes titular nem antecipar o 11 inicial. Ainda assim, admitiu que a margem alcançada na primeira mão pode permitir a utilização de jogadores com menos minutos e proporcionar novas oportunidades dentro do plantel.
2: Se é algum aspecto individual, quem pode ou não começar, senão iria-vos dar alguns nomes, e como não vou dar nomes de jogadores de campo, não vou falar também em relação à baliza. Amanhã irão ver quem irá começar o jogo, mas sim, é uma oportunidade, e não é uma oportunidade porque o resultado foi muito positivo. Eu sinto essa necessidade, é importante para nós vermos jogadores em competição, é importante para nós vê-los em competição e dar-lhes competição também, porque há casos de 4 ou 5 jogadores que nós temos vindo a acelerar alguns processos com eles em termos físicos, em termos de entendimento daquilo que são as nossas dinâmicas, mas que não o vimos ainda em jogo. Vimos a espaços em 20 minutos no final de um jogo, 30 minutos no final de um jogo, nunca de uma forma mais constante durante 70 ou 80 minutos a começar o jogo. São os jogadores que eram do Mundial, a maioria deles ainda não o fez, um ou outro jogador que chegou novo à nossa equipa também não o fez, e nós queremos ver, e o jogo de amanhã também servirá para isso. Não querendo aqui dizer que serão muitas ou poucas alterações, irão assistir algumas, há jogadores que também merecem essa mesma oportunidade, e amanhã irão tê-la, não querendo aqui depois descurar aquilo que é a importância do jogo só porque vamos fazer alterações.
1: Marco Silva abordou ainda o mercado de transferências, deixou indicações sobre o trabalho que continua a ser desenvolvido pelo Benfica na preparação do plantel.
2: Uma coisa completamente diferente, aquilo que nós pensamos fica entre nós e depois naturalmente comunicamos para convosco da forma que nós achamos que é melhor sempre para o Benfica, porque é o que interessa no meio disto tudo e é o mais importante. Em relação à questão do mercado e dos jogadores a chegar, os jogadores irão chegar quando nós conseguirmos que eles cheguem, e acho que é para todas as equipas. O mercado não é só para agosto ou para setembro, é para uma época, e para o Benfica, se conseguirmos, para mais do que uma época também, tomarmos as melhores decisões daquilo que achamos que é o melhor para o Benfica.
1: Hearts Benfica, esta quinta-feira às 19h45, com relato no canal do YouTube da Gol FM. E antes da equipa de Marco Silva entrar em campo, entra a equipa de Carlos Vicente. O Sporting de Braga prepara a segunda mão da terceira pré-eliminatória da Liga Conferência, com a intenção de confirmar a vantagem conquistada em casa. Os bracarenses venceram o primeiro encontro por 1-0, graças a uma grande penalidade convertida por Ricardo Horta. Carlos Vicente pretende, contudo, que a equipa não entre em campo a pensar apenas na vantagem. O treinador espanhol quer um Braga mais agressivo no ataque, capaz de criar oportunidades e melhorar a eficácia nas duas áreas. O técnico reconhece que o Dinamo de Minsk pode criar dificuldades, sobretudo através do jogo direto, das transições rápidas e dos contra-ataques.

0: táticos. Por isso, considera fundamental manter a concentração, reduzir os erros e procurar a vitória desde os primeiros minutos. Também, Lagerbilk destacou o trabalho de análise realizado após o primeiro encontro. O defesa sueco considera que o Braga identificou aspectos a melhorar e garante que a equipa está motivada para garantir a passagem à próxima fase. A mensagem dos bracarenses é clara: respeitar o adversário, mas sem abdicar da própria identidade e procurar resolver a eliminatória com uma exibição convincente. Dinamo de Minsk, Sporting Clube de Braga, esta quinta-feira às 18 horas, com relato no canal do YouTube da Gol FM. O Paris Saint-Germain conquistou a Supertaça Europeia ao vencer o Aston Villa por 2-1 em Salzburgo e garantiu assim a revalidação do troféu. A equipa francesa, que contou com Nuno Mendes, Vitinha e João Neves no 11 inicial, adiantou-se no marcador aos 20 minutos. João Neves recuperou a bola, Vitinha lançou rapidamente o ataque e Kvitsa Kvaratskhelia apareceu para inaugurar o marcador com um grande golo. O Aston Villa reagiu ainda antes do intervalo e chegou ao empate aos 45 minutos através de Brian Maggio, jovem avançado de apenas 17 anos de idade. Na segunda parte, o Paris Saint-Germain voltou a assumir o controle do encontro e encontrou o golo da vitória por intermédio do internacional francês Désiré Doué e que garantiu mais uma conquista europeia. É a segunda supertaça europeia consecutiva para o conjunto parisiense, depois do triunfo sobre o Tottenham na edição anterior, decidido nas grandes penalidades. Do lado do Aston Villa, Unai Emery voltou a não conseguir conquistar o troféu. O treinador espanhol soma agora 4 derrotas em finais da Supertaça Europeia, depois das experiências anteriores ao serviço de Sevilha e Villarreal.
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4: Onde é que estava quando há instantes sentimos um sismo antes de vir falar e quer saber o que é que lhe passou pela cabeça?
5: Olha, Irene, você agora. Se eu lhe disser o que eu disse ao Lemos, nós estávamos a subir as escadas e nós temos uma porta de vidro e eu ouvi o barulho e disse-lhe: olha, pá, temos que mandar arranjar a porta de vidro que ela já está fazendo muito barulho. Uma pergunta. Só quando cheguei aqui é que percebi o que é que tinha acontecido. É para acabar, não é?

0: Agora o golfe com José Carlos Leal a destacar a ascensão de novos talentos na modalidade, quer nacional ou mundial, jogadores que têm dado nas vistas com desempenhos surpreendentes.
1: Pelo golfe, o neozelandês Shubner Ryan Folks realizou uma volta histórica no British Open, igualando o recorde de 62 pancadas no match short e ascendendo ao segundo lugar da classificação. O golfista de 39 anos, Shubner, está agora apenas atrás do líder, o norte-americano, Sam Burns, antes da ronda decisiva. Na terceira volta do torneio, na despedida, no Royal Club Birkdale, Club Folks, na atual número 56 do ranking mundial, completou o percurso com 8 pancadas abaixo de par. Este feito notável permitiu-lhe igualar nas marcas alcançadas por Sam Burns, 18º do PGA Tour, e pelo australiano Lucas Herbert, 97º. Com este desempenho, Ryan Folks partilha agora na segunda posição com o sul-coreano Kim, ambos com um agregado de 202 pancadas, 8 abaixo do par. A liderança pertence a Sam Burns, que soma 200 pancadas, 10 abaixo do par, depois de ter concluído esta volta com 65 pancadas. A marca de 62 pancadas no match short é um feito raro, alcançado apenas 5 vezes antes desta edição do British Open. Entre os nomes que conseguiram essa proeza estão nomeadamente na Sanders, por duas ocasiões, assim como também na Shane Lowry, na Brandon e na Indebna Fowler. O top 5 da classificação fica completo com o norte-americano Ryan Gerrard e o australiano Lucas Herbert, ambos com um total de 203 pancadas. Na Gerrard fez 62 pancadas na terceira volta, enquanto Herbert registrou 71. Mas abaixo na tabela, na Scotty, na líder do ranking mundial desde 2023 e vencedor do British Open no ano de 2025, ocupa no 11º lugar com 206 pancadas. Por sua vez, no norte-irlandês, Shubner Rory, na segunda da hierarquia PGA Tour, e vencedor do Masters em abril, encontra-se na 29ª posição, num agregado de 208 pancadas. Esta edição conhece um interregno e será concluída apenas no final de setembro, tendo em conta na realização de outros torneios também do PGA.
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0: E agora seguimos com os craques mundiais neste produto 100% palavra.
3: Lothar Matthaus é uma das maiores lendas do futebol mundial, conhecido pela sua versatilidade, liderança e longevidade em campo. Nascido a 21 de março de 1961 em Erlangen, na Alemanha, Matthaus teve uma carreira que atravessou mais de duas décadas, acumulando títulos tanto a nível de clubes como de seleções. Ao longo da sua carreira, destacou-se pela sua capacidade de jogar em várias posições, desde médio centro a líbero, sempre com uma entrega impressionante e uma visão de jogo apurada. Matthaus é o jogador com mais internacionalizações pela seleção alemã, com 150, e é reconhecido como um dos jogadores mais completos da sua geração. O seu percurso começou no Borussia de Mönchengladbach, onde rapidamente deu nas vistas. Após destacar-se na Bundesliga, Matthaus foi convocado para a seleção alemã, ainda jovem, integrando o plantel no Campeonato Europeu de 1980, onde a Alemanha Ocidental se sagrou campeã. No entanto, foi com a transferência para o Bayern de Munique, em 1984, que Matthaus se tornou uma estrela mundial. Nos seus primeiros anos no Bayern, conquistou 3 títulos da Bundesliga, afirmando-se como um dos melhores médios do futebol europeu. O seu futebol dinâmico, capaz de atacar e defender com a mesma eficiência, e o seu poderoso remate tornaram-no uma peça essencial no meio-campo bávaro. A nível internacional, Matthaus foi protagonista em diversas competições, mas os mundiais foram o palco onde mais brilhou. Esteve presente em 5 campeonatos do mundo, um recorde para a época, e em 1986, na final contra a Argentina, Matthaus teve a tarefa ingrata de marcar Diego Maradona, um confronto icónico que ajudou a definir a rivalidade entre ambos. Embora a Alemanha Ocidental tenha perdido a final, o talento de Matthaus já era amplamente reconhecido. Em 1988, o jogador fez uma mudança para o futebol italiano, assinando pelo Inter de Milão, onde jogaria um papel fundamental. Sob o comando de Giovanni Trapattoni, Matthaus levou o Inter à conquista da Série A em 1988-89, quebrando um jejum de 9 anos. Essa equipa do Inter é lembrada como uma das mais fortes da história do clube e Matthaus foi a principal estrela, ajudando também a conquistar a Supertaça de Itália e a Taça UEFA em 91. A sua passagem por Itália solidificou o seu estatuto de um dos melhores jogadores do mundo. Mas foi no Mundial de 1990 que Matthaus viveu o seu maior momento. Capitaneando a seleção da Alemanha Ocidental, liderou a equipa até à vitória, conquistando o troféu em Itália. Matthaus foi o grande maestro do meio-campo, com exibições de encher o olho, marcando 4 golos no torneio, incluindo um dos mais belos da sua carreira, frente à Jugoslávia. Na final, a Alemanha Ocidental derrotou a Argentina de Maradona por 1-0, vingando a derrota de 1986 e coroando Matthaus como campeão do mundo. Após este feito, foi premiado com a Bola de Ouro em 1990, consolidando o seu lugar na elite do futebol global. Matthaus regressou ao Bayern em 1992, já como uma lenda viva. Na sua segunda passagem pelo clube, continuou a brilhar e já numa fase mais tardia da carreira, foi recuado para a posição de libero, onde demonstrou a sua inteligência tática. Nos anos seguintes, ajudou o Bayern a vencer mais 4 títulos da Bundesliga e a Taça UEFA em 1996, tendo ainda um último grande momento internacional no Euro de 1996, onde a Alemanha, já unificada, voltou a conquistar o título europeu. Embora já não fosse a figura central da equipa, o seu papel de líder foi decisivo. Aos 39 anos, Matthaus deu mais uma prova de longevidade, participando no Mundial de 1998, tornando-se o primeiro jogador a disputar 5 campeonatos do mundo. Encerrou a sua carreira internacional após o Euro 2000, mantendo o recorde de mais internacionalizações pela Alemanha. Continuou a jogar pelo Bayern até esse mesmo ano, antes de se despedir definitivamente do futebol no Metro Stars dos Estados Unidos. Lothar Matthaus é um nome que ressoa na história do futebol, não apenas pelas suas conquistas, mas também pelo espírito competitivo e capacidade de se reinventar ao longo de uma carreira tão longa. Com um impressionante total de 25 títulos conquistados, é uma verdadeira lenda do desporto.
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0: Vamos lá olhar agora para mais um gigante adormecido aqui na Primeira Rádio Desporto.
3: O FC Kaiserslautern é um dos clubes mais respeitados do futebol alemão, com uma história rica e momentos marcantes, tanto a nível nacional como europeu. Fundado em 1900, o clube é sediado na cidade com o mesmo nome, no estado da Renânia-Palatinado, e tem uma tradição profunda no futebol germânico, sendo especialmente conhecido pelos títulos conquistados e pela apaixonada base de adeptos. O Kaiserslautern ganhou destaque pela primeira vez nos anos de 1950, quando conquistou 4 títulos da Bundesliga num período de grande sucesso. O clube alcançou a sua primeira grande glória em 1951, com a conquista do campeonato alemão, e o sucesso continuou na década seguinte, com títulos em 53, 54 e 55, estabelecendo-se como um dos clubes mais dominantes da Alemanha Ocidental. O período mais notável da história recente do Kaiserslautern foi na década de 1990, quando a equipa alcançou uma série de feitos notáveis que deixaram uma marca indelével no futebol alemão. Sob o comando do treinador Otto Rehagel, o Kaiserslautern conquistou a Bundesliga em 91-92, apenas um ano após a promoção para a primeira divisão. Este feito é amplamente reconhecido como um dos maiores na história do futebol germânico, dado que o clube havia sido promovido da segunda divisão apenas uma temporada antes. O trabalho de Rehagel na promoção e subsequente conquista da Liga é amplamente celebrado como um exemplo notável de gestão e desenvolvimento da equipa. Em 1996, o Kaiserslautern continuou a brilhar ao vencer a Taça da Alemanha, completando uma dupla de títulos impressionante. O sucesso na Taça veio após uma vitória por 1-0 sobre o Borussia Mönchengladbach na final, consolidando o status do clube como uma força respeitada no futebol do país. Outro momento notável da história do clube foi a conquista da Supertaça da Alemanha em 1991, onde derrotaram o Hamburgo por 2-1. Além dos sucessos domésticos, o Kaiserslautern também fez algumas aparições notáveis nas competições europeias, com o clube a ter a oportunidade de competir na Taça dos Clubes Campeões Europeus e na Taça UEFA durante os anos 90, embora não tenha conseguido conquistar os principais troféus europeus. No entanto, a participação em tais competições foi um reconhecimento da qualidade da equipa e da sua capacidade de competir em nível internacional. Nos anos seguintes, o Kaiserslautern enfrentou desafios e períodos de declínio. A equipa teve dificuldades em manter a sua posição na Bundesliga e experimentou descidas à segunda divisão. A gestão do clube e a estabilidade financeira foram questões que afetaram o desempenho da equipa nas décadas seguintes, mas apesar destes desafios, o Kaiserslautern continuou a ser uma peça importante no futebol alemão e manteve uma base de adeptos apaixonados que apoiaram o clube durante os altos e baixos. Em termos de infraestruturas, o clube joga os seus jogos no Stadion der Betzenberg, conhecido por ser um dos estádios mais intimidantes da Alemanha devido ao ambiente vibrante e apaixonado. O estádio tem capacidade para cerca de 49 mil espectadores e é um dos locais mais icónicos do futebol germânico. O Kaiserslautern também é conhecido pela sua contribuição para o desenvolvimento de talentos no futebol alemão, já que o clube teve vários jogadores notáveis ao longo dos anos, incluindo Klaus Toppmöller, Rainer Bonhoff e mais recentemente Omar Gaber e Clemens Fritz. A história do Kaiserslautern é uma mistura de sucessos e desafios, marcada por uma grande época nos anos 90 e por uma reputação de ser um clube que sabe como competir no mais alto nível. O sucesso do emblema durante a era de Rehagel é particularmente memorável e o Kaiserslautern continua a ser, por isso, uma parte importante do panorama do futebol alemão, com uma base de adeptos leal e um legado de conquistas que define a sua rica história.
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0: Grandes feitos também se destacaram em reviravoltas épicas, onde clubes e seleções reverteram desvantagens quase impossíveis para conquistar vitórias memoráveis. Está na altura de mais um grande feito histórico aqui na Primeira Rádio Desporto.
3: A equipa do Santos entre 1960 e 1969 é amplamente considerada uma das maiores da história do futebol mundial. Durante esta década, o clube brasileiro, liderado pela lenda Pelé, conquistou títulos nacionais e internacionais, enquanto encantava adeptos com o seu futebol ofensivo e dinâmico. O Santos revolucionou a maneira como o futebol era jogado no Brasil, estabelecendo um padrão que seria lembrado por gerações. Esta equipa foi a responsável por transformar o Santos num dos clubes mais respeitados e bonitos do planeta. A história de ouro do emblema paulista começou em 1960, quando o clube já contava com Pelé, um jovem prodígio que aos 17 anos havia sido campeão mundial com o Brasil no Mundial de 58. Além dele, a equipa contava com outros grandes jogadores, como Coutinho, Pepe e Zito. O trio Pelé, Coutinho e Pepe formavam um dos ataques mais mortíferos da história, que aliado ao talento no meio-campo e à solidez defensiva, proporcionou ao Santos uma combinação perfeita para o domínio total no futebol. Em 1961, o Santos conquistou o Campeonato Paulista, marcando o início de uma era de supremacia no futebol brasileiro. Entre os maiores feitos desta equipa está a conquista da Taça Libertadores da América em 1962 e 63, sendo que naquela época poucos clubes sul-americanos tinham alcançado sucesso tão consistente a nível internacional. O Santos não só ganhou estas duas edições da competição mais importante da América do Sul, como também venceu a Taça Intercontinental nesses mesmos anos, ao derrotar o Benfica e o AC Milan, respectivamente. Ao bater o campeão europeu, o Santos provou ser a melhor equipa do mundo, com Pelé a brilhar em ambos os duelos. O jogo de 1962 contra o Benfica ficou marcado pela grande exibição de Pelé em Lisboa, onde o Santos venceu por 5-2 numa exibição de gala. A era dourada do emblema paulista foi também recheada de títulos domésticos. O clube conquistou o Campeonato Brasileiro, então conhecido como Taça do Brasil, por 5 vezes consecutivas entre 1961 e 65, além de somar mais 2 títulos no torneio Roberto Gomes Pedrosa, precursor do atual Campeonato Brasileiro, em 1968. O domínio santista no Brasil foi avassalador, com a equipa a ganhar praticamente todos os títulos possíveis e a criar uma aura de invencibilidade. Além dos títulos e conquistas, a equipa do Santos ficou marcada pelo seu estilo de jogo, que combinava talento individual, jogadas espetaculares e uma visão ofensiva constante. O Santos era sinónimo de espetáculo, com os seus jogadores a atraírem multidões por onde quer que passassem. Pelé, o grande maestro da equipa, combinava velocidade, técnica e um poder de finalização ímpar, e ao seu lado, Coutinho e Pepe completavam um trio letal que aterrorizava as defesas adversárias. Pelé não só se tornaria o maior artilheiro da história do clube, como também o maior goleador da história do futebol, com mais de 1000 golos na carreira. A década de 60 foi um período em que o Santos transcendeu as fronteiras do Brasil. A equipa fazia excursões por todo o mundo, jogando partidas amigáveis em locais como a Europa, a África e a Ásia. Este fenómeno internacional levou o nome do Santos e de Pelé para todos os cantos do planeta, consolidando o clube como um emblema global. Estas digressões também representavam uma fonte significativa de receitas para o clube, que aproveitava a enorme popularidade da sua equipa e do seu principal astro. Mesmo com o sucesso internacional, a equipa do Santos não perdeu o foco no cenário doméstico, continuando a dominar o futebol brasileiro. Para além dos títulos, o impacto que o Santos teve na cultura do futebol foi profundo. O clube influenciou o estilo de jogo de várias gerações, com a sua mentalidade ofensiva e habilidade técnica a tornarem-se referências para outros emblemas e seleções. No entanto, com o fim da década de 60, a equipa começou a perder algumas das suas peças-chave. Coutinho e Zito deixaram o clube e Pelé, embora ainda fosse um dos melhores jogadores do mundo, começou a entrar na fase final da sua carreira. O declínio natural da equipa foi inevitável, mas o legado que o Santos deixou durante esse período é inegável. Esta equipa revolucionou o futebol e é lembrada como uma dos melhores de todos os tempos. A era de ouro do Santos, na década de 1960, permanece viva na memória dos adeptos e na história do futebol nacional. Pelé, considerado um dos maiores jogadores de todos os tempos, consolidou o seu estatuto como o rei do futebol durante esse período, enquanto o Santos se firmou como um dos maiores clubes do mundo. Este foi um dos momentos mais brilhantes da história do desporto e uma fase inesquecível para todos os adeptos do Santos e todos os apreciadores de futebol.
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6: Em relação à questão do mercado e dos jogadores a chegar, os jogadores irão chegar quando nós
5: conseguirmos que eles cheguem, e acho que é para todas as equipas. O mercado não é só para agosto ou para setembro, é para uma época, e para o Benfica, se conseguirmos para mais do que uma época também, podemos tomarmos as melhores decisões, aquilo que achamos que é o melhor para o Benfica.
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0: E agora seguimos com o perfil do jogador neste produto 100% palavra.
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3: Jonathan David, nascido a 14 de janeiro de 2000 em Brooklyn, Nova York, é um avançado internacional canadiano que atualmente joga pelo Lille na Liga Francesa. Com uma grande capacidade de finalização e mobilidade, David tem-se afirmado como uma das grandes promessas do futebol europeu. Começou a sua carreira profissional no Gent, da Bélgica, em 2018, onde rapidamente chamou a atenção devido à sua impressionante capacidade goleadora. Em 2020, o Lille adquiriu o avançado por uma quantia recorde no clube e David desempenhou um papel crucial na conquista do título da Liga na temporada de 2020-2021. A nível internacional, decidiu representar a seleção do Canadá porque foi para esse país que os seus pais haitianos se mudaram quando ainda era criança. Tendo a possibilidade de representar o Haiti e os Estados Unidos, David preferiu vestir a camisola da nação onde se desenvolveu pessoalmente e onde cresceu no futebol.
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0: E agora seguimos com os craques da Liga Portuguesa, neste produto 100% palavra.
7: Sempre gostei de jogar a bola.
3: Eusébio da Silva Ferreira é um nome incontornável do futebol mundial, com especial destaque na Liga Portuguesa, onde passou grande parte da sua carreira. Difícil é ficar indiferente ao Pantera Negra, nascido em Lourenço Marques, atual Maputo, a capital da antiga colónia portuguesa de Moçambique. Foi muito cedo que se descobriu o talento para o futebol, que era algo intrínseco a este jovem que cresceu no bairro da Mafala, uma das zonas mais pobres da cidade, e que chamou a atenção do Sporting de Lourenço Marques, equipa onde nasceu para o Desporto Rei. Com apenas 15 anos, Eusébio destacou-se na equipa principal, apontando 9 golos nos primeiros 4 jogos ao serviço do clube. Rapidamente aumentou a sua soma de forma inacreditável na época, chegando à marca de 77 golos em 42 partidas, imagine-se, que realizou no seu país natal. Também a façanha não passou despercebida aos gigantes portugueses, que imediatamente entraram em guerra para o trazer para os seus quadros. O primeiro a tentar a sorte foi mesmo o Futebol Clube do Porto, seguido de Sporting e Benfica, que, apoiados pelos apelos que recorrentemente fariam ao Estado português, lutaram até ao fim pelo avançado. Contudo, a palavra da mãe de Eusébio foi dada aos responsáveis encarnados, que tiveram inclusive de o reter no Algarve na sua chegada a Portugal, com receio que o jogador fosse aliciado pelos deões para rumar a Alvalade. Apenas quando a Federação Portuguesa de Futebol decretou que as águias teriam razão na disputa pela contratação, é que foi possível Eusébio viajar para Lisboa, onde finalmente envergou a camisola da sua vida. O resto, como em grande parte deste conto, é história. 472 golos em 440 jogos é a marca registada do seu pontapé canhão pelo Benfica, onde foi o principal responsável pelos anos mais gloriosos da existência do clube. O seu primeiro ano traduziu-se na vitória da Taça dos Clubes Campeões Europeus, ainda sem a sua participação, porém, na época seguinte, com 29 golos apontados, Eusébio foi o diamante benfiquista na revalidação do maior título do velho continente. Em 62-63, o Pantera Negra ainda levou as águias a mais uma final, perdida para o Milan, assim como em 64-65 e 67-68, anos em que se sagrou o melhor marcador da competição, perdendo, contudo, os jogos decisivos frente ao Inter e Manchester United. Em praticamente 15 temporadas com o manto do Benfica, Eusébio venceu 11 campeonatos nacionais, aos quais juntou 5 taças de Portugal. Contribuiu de forma incomensurável para uma das maiores hegemonias da história do futebol português, tornando-se uma figura global do país numa altura em que dividia o trono mundial com Pelé. Foi o melhor marcador do campeonato por 7 ocasiões, registros que lhe permitiram, por 2 vezes, receber o prémio da Bota de Ouro, oferecido ao goleador máximo do futebol europeu. A essa distinção juntou-se a Bola de Ouro da France Football, que eternizou o nome do português como o melhor jogador do mundo em 1965. Aos 33 anos, no ano da Revolução de Abril, o ponta-de-lança decidiu abraçar uma nova aventura, rumando aos Estados Unidos da América para ser uma das estrelas do campeonato. Por aí, foi atleta dos Boston Minutemen, para além dos Las Vegas Quicksilvers e dos New Jersey Americans, emblema onde se retirou do futebol em 1978. Pelo meio teve ainda passagens pelos canadianos do Toronto Metros Croatia, assim como do Beira-Mar e União de Tomar, equipas portuguesas que tiveram o privilégio curto, diga-se, de receber um dos maiores nomes que já pisou os relvados nacionais. Ao serviço da seleção portuguesa, foi o melhor marcador do Mundial de Inglaterra 1966, ainda hoje a maior performance da equipa das esquinas num campeonato do mundo com um terceiro lugar. Durante muito tempo, Eusébio da Silva Ferreira foi sinónimo de futebol português, preservando a sua memória e estatuto de rei para lá da sua morte, em 2014, sentida e chorada por todo o país. Até ao final dos tempos, poucos serão o que se aproximarão da lenda do Pantera Negra, que deixou uma marca inabalável em todos aqueles que viram ou recordaram a sua história com a bola no pé.
8: Grande golo que eu marquei.
9: Em primeiro lugar, eu me trago este jogo muito difícil, mas eu fazer os possíveis para fazer uma boa exibição e para honrar o futebol português.
10: Sempre gostei de jogar a bola, mas não esquecer uma coisa, isso é muito importante, estudar, e nós podemos conseguirmos sermos alguém no futebol.
11: Em todo lado onde é que eu vou, sempre muito respeito pelos adeptos do clube, mas é sempre bom marcar porque fica na história.
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14: São 3 da manhã e 30 minutos.
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15: Dia de play-off de Liga Europa é sinónimo de dia de Benfica. Marco Silva antevê um encontro diferente na segunda mão, mas garante que a ambição do Benfica permanece inalterada, conquistar a vitória. Apesar da vantagem confortável na eliminatória, o treinador considera fundamental manter uma postura séria e competitiva também, como forma de continuar a evolução da equipa.
16: Após aquela posição e o bom resultado que nós obtivemos, se jogássemos no dia seguinte o jogo iria ser diferente, mesmo sendo no Estádio da Luz, portanto, amanhã naturalmente será um jogo diferente, uma história diferente, e que nós queremos e ambicionamos que tenha o mesmo tipo de resultado para nós. A vitória é com esse objetivo que aqui estamos com um resultado que nos dá a estabilidade e a confiança para encarar de uma forma muito positiva, mas não nos pode dar facilitismos nenhums, porque será o primeiro passo para errarmos, e nós não queremos errar, queremos ser objetivos naquilo que queremos. É óbvio que o objetivo é estar nos playoffs, mas é diferente consegui-lo com dois resultados bons do que só com um resultado, e o objetivo para nós amanhã é fazermos tudo para ganhar, continuar a progredir. Estamos já a competir, mas com jogadores que chegaram mais tarde, que ainda têm que competir, perceber melhor as dinâmicas e o que queremos. Temos percebido isso quando há algumas alterações durante o jogo. Em alguns momentos a equipa consegue manter os níveis ou até melhorar, noutros momentos há jogadores que ainda têm que se adaptar àquilo que nós pretendemos, porque faz parte, ainda não estão na sua melhor condição física, precisam de compreender melhor aquilo que são as dinâmicas que nós queremos com e sem bola para a equipa, e o jogo amanhã é um bom jogo também para isso, porque alguns jogadores vão ter possivelmente a oportunidade de começar um jogo que já não começavam há algum tempo, um jogo oficial. É importante vê-los no treino, é importante conhecê-los no treino, mas muito mais importante que isso é perceber como reagem a nível de jogo, e amanhã sendo um jogo oficial, acredito eu mesmo que o resultado positivo para nós e a vitória de uma forma clara no primeiro jogo será um jogo que terá que intensidade. Normalmente o ambiente aqui é um ambiente muito que leva o jogo a atingir níveis de intensidade também que nós queremos jogar e queremos ser obrigados a jogar, e nada melhor do que ver alguns jogadores também a começarem o jogo e a demonstrarem qualidade também.
15: O técnico encarnado optou por não revelar quem será o guarda-redes titular nem antecipar o 11 inicial. Ainda assim, admitiu que a margem alcançada na primeira mão pode permitir a utilização de jogadores com menos minutos e proporcionar novas oportunidades dentro do plantel.
16: Se é algum aspecto individual, quem pode ou não começar, senão iria-vos dar alguns nomes, e como não vou dar nomes de jogadores de campo, não vou falar também em relação à baliza. Amanhã irão ver quem irá começar o jogo, mas sim, é uma oportunidade, e não é uma oportunidade porque o resultado foi muito positivo. Eu sinto essa necessidade, é importante para nós vermos jogadores em competição, é importante para nós vê-los em competição e dar-lhes competição também, porque há casos de 4, 5 jogadores que nós temos vindo a acelerar alguns processos com eles em termos físicos, em termos de entendimento daquilo que são as nossas dinâmicas, mas que não o vimos ainda em jogo. Vimos a espaços em 20 minutos no final de um jogo, 30 minutos no final de um jogo, nunca de uma forma mais constante durante 70 ou 80 minutos a começar o jogo. E são entre os jogadores que vieram do Mundial, a maioria deles ainda não o fez, um ou outro jogador que chegou novo à nossa equipa também não o fez, e nós queremos ver, e o jogo de amanhã também servirá para isso, não querendo aqui dizer que serão muitas ou poucas alterações, irão existir algumas, as jogadoras também merecem essa mesma oportunidade e amanhã irão tê-la, não querendo aqui depois descurar aquilo que é a importância do jogo só porque vamos fazer alterações.
15: Marco Silva abordou ainda o mercado de transferências, deixou indicações sobre o trabalho que continua a ser desenvolvido pelo Benfica na preparação do plantel.
16: Uma coisa completamente diferente daquilo que nós pensamos fica entre nós e depois naturalmente comunicamos para convosco da forma que nós achamos que é melhor sempre para o Benfica, porque é o que interessa no meio disto tudo e é o mais importante. Em relação à questão do mercado e dos jogadores a chegar, os jogadores irão chegar quando nós conseguirmos que eles cheguem, e acho que é para todas as equipas. O mercado não é só para agosto ou para setembro, é para uma época e para o Benfica, se conseguirmos, para mais do que uma época também, tomarmos as melhores decisões daquilo que achamos que é o melhor para o Benfica.
15: Hearts Benfica, esta quinta-feira às 19h45, com relato no canal do YouTube da Gol FM. E antes da equipa de Marco Silva entrar em campo, entra a equipa de Carlos Vicente. O Sporting de Braga prepara a segunda mão da terceira pré-eliminatória da Liga Conferência, com a intenção de confirmar a vantagem conquistada em casa. Os bracarenses venceram o primeiro encontro por 1-0, graças a uma grande penalidade convertida por Ricardo Horta. Carlos Vicente pretende, contudo, que a equipa não entre em campo a pensar apenas na vantagem. O treinador espanhol quer um Braga mais agressivo no ataque, capaz de criar oportunidades e melhorar a eficácia nas duas áreas. O técnico reconhece que o Dinamo de Minsk pode criar dificuldades, sobretudo através do jogo direto, das transições rápidas e dos contra-ataques. Por isso, considera fundamental manter a concentração, reduzir os erros e procurar a vitória desde os primeiros minutos. Também, Lagerbilk destacou o trabalho de análise realizado após o primeiro encontro. O defesa sueco considera que o Braga identificou aspectos a melhorar e garante que a equipa está motivada para garantir a passagem à próxima fase. A mensagem dos bracarenses é clara: respeitar o adversário, mas sem abdicar da própria identidade, e procurar resolver a eliminatória com uma exibição convincente. Dinamo de Minsk, Sporting Clube de Braga, esta quinta-feira às 18 horas, com relato no canal do YouTube da Gol FM. O Paris Saint-Germain conquistou a Supertaça Europeia ao vencer o Aston Villa por 2-1 em Salzburgo e garantiu assim a revalidação do troféu. A equipa francesa, que contou com Nuno Mendes, Vitinha e João Neves no 11 inicial, adiantou-se no marcador aos 20 minutos. João Neves recuperou a bola, Vitinha lançou rapidamente o ataque e Kvitschak Kvaratskhelia apareceu para inaugurar o marcador com um grande golo. O Aston Villa reagiu ainda antes do intervalo e chegou ao empate aos 45 minutos através de Brian Maggio, jovem avançado de apenas 17 anos de idade. Na segunda parte, o Paris Saint-Germain voltou a assumir o controle do encontro e encontrou o golo da vitória por intermédio do internacional francês Désiré Doué, e que garantiu mais uma conquista europeia. É a segunda supertaça europeia consecutiva para o conjunto parisiense, depois do triunfo sobre o Tottenham na edição anterior, decidido nas grandes penalidades. Do lado do Aston Villa, Unai Emery voltou a não conseguir conquistar o troféu. O treinador espanhol soma agora 4 derrotas em finais da Supertaça Europeia, depois das experiências anteriores ao serviço de Sevilha e Villarreal.
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0: Olhamos agora nesta emissão para os craques mundiais. Apesar da sua ausência no campo, o legado destes jogadores continua a inspirar novas gerações que procuram também alcançar a mesma grandeza. É para ouvir também aqui na primeira rádio de esporto os craques mundiais com o Hugo Taveira.
3: Ronaldo Luís Nazário de Lima, ou simplesmente Ronaldo, é amplamente considerado um dos maiores avançados da história do futebol. Nascido a 18 de setembro de 1976, no Rio de Janeiro, o brasileiro iniciou a sua carreira ainda adolescente, com apenas 16 anos no Cruzeiro. As suas exibições espetaculares no clube mineiro logo chamaram a atenção do futebol mundial e em 1994, após participar no Mundial dos Estados Unidos, embora sem atuar, foi contratado pelo PSV Eindhoven, dos Países Baixos. Lá, Ronaldo mostrou toda a sua capacidade de explosão e finalização, marcando 54 golos em 57 jogos ao longo de duas temporadas, uma média impressionante que o transformou numa das jovens promessas mais cobiçadas do futebol europeu. O seu talento levou-o rapidamente a um dos maiores clubes do continente, o Barcelona, onde jogou durante a temporada de 1996-97. No Barça, Ronaldo elevou o seu jogo a novos patamares, marcando 47 golos em 49 partidas e ajudando o clube a vencer a Taça das Taças da UEFA e a Taça do Rei. Foi durante este período que ganhou o apelido de fenómeno, graças à sua velocidade devastadora, poder físico e capacidade para driblar com uma facilidade espantosa. Ainda com apenas 20 anos, foi eleito pela primeira vez o melhor jogador do mundo pela FIFA, título que viria a conquistar noutras duas ocasiões. Em 1997, Ronaldo fez uma transferência recorde para o Inter de Milão, onde continuou a brilhar no início da sua carreira, ganhando a Taça UEFA em 1998. Contudo, foram também os anos em que a sua sorte começou a mudar em termos físicos. Durante o seu tempo no Inter, sofreu a primeira de várias lesões graves no joelho que o afastariam dos relvados por longos períodos. O seu regresso em 2002 foi nada menos do que milagroso. Após dois anos de recuperação, Ronaldo voltou aos grandes palcos no Mundial de 2002, onde foi a estrela maior da seleção brasileira, conduzindo o Brasil à vitória com 8 golos, dois dos quais na final contra a Alemanha. Esta conquista garantiu-lhe o terceiro título de melhor jogador do mundo e marcou o seu renascimento como um dos melhores jogadores da sua geração. Após o Mundial, Ronaldo transferiu-se para o Real Madrid como parte dos famosos Galácticos, onde jogou de 2002 a 2007. Durante esse período, conquistou dois campeonatos espanhóis e manteve o seu estatuto de um dos melhores avançados do mundo, marcando 104 golos em 177 jogos. O seu estilo de jogo, marcado por uma combinação única de velocidade, técnica e poder de finalização, continuava a encantar os adeptos, apesar das lesões persistentes que o limitaram ao longo da sua carreira. Em Madrid, Ronaldo formou uma parceria letal com estrelas como Zidane, Figo e Beckham, que consolidaram ainda mais o seu legado no futebol europeu. Já na reta final da sua carreira, em 2007, voltou à Itália, desta vez para jogar no AC Milan, rival direto do Inter. Embora o seu desempenho tenha sido afetado pelas constantes lesões, ainda mostrou flashes de brilhantismo, marcando 9 golos em 20 jogos. Porém, o seu tempo no Milan também foi marcado por mais uma grave lesão no joelho, que acelerou o fim da sua trajetória na Europa. Ronaldo decidiu então regressar ao Brasil, assinando pelo Corinthians em 2009. Surpreendentemente, teve uma passagem de grande sucesso pelo clube paulista, onde ajudou o Corinthians a conquistar o Campeonato Paulista e a Copa do Brasil em 2009, numa demonstração de que, mesmo longe do seu auge físico, o seu talento era inquestionável. No entanto, após mais alguns problemas físicos, decidiu terminar a sua carreira em 2011, aos 34 anos. Ronaldo deixa um legado incontestável como um dos maiores avançados da história do futebol. Os seus números são impressionantes, já que ao longo da carreira marcou mais de 400 golos em clubes e seleções e venceu duas bolas de ouro em 1997 e 2002. O fenómeno sempre foi lembrado e terá revolucionado a posição de avançado, combinando uma capacidade física invulgar com uma técnica requintada e um instinto goleador incomparável. Ronaldo foi também um dos grandes responsáveis por popularizar o futebol brasileiro no exterior e inspirou gerações de jogadores pelo mundo. Mesmo com as inúmeras lesões que enfrentou, a sua resiliência e capacidade de se reinventar em momentos cruciais da carreira fazem dele uma lenda viva do desporto, sendo reconhecido tanto por adeptos quanto por críticos como um dos mais completos jogadores que o futebol já viu.
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0: E agora seguimos com os gigantes adormecidos neste produto 100% palavra.
3: O Hambúrguer Sportwaren, ou Hamburgo na língua portuguesa, é um dos maiores gigantes adormecidos do futebol mundial. Fundado em 1887, o emblema da cidade hanseática, com o mesmo nome, é descendente do antigo Sport Clube Germania, equipa que acabou por fundir-se com o Hamburger FC e com o Falke Eppendorf. Conhecido também por HSV, o clube foi se tornando uma potência regional nos primeiros anos de existência. Devido ao crescimento nas competições do norte da Alemanha, a equipa foi-se começando a destacar também nas provas nacionais, alcançando o primeiro título de campeão nacional na longínqua temporada de 1923. Nesse ano, venceram a final do campeonato por 3-0 sobre o União Nova Chanoveira, juntando-lhe mais um título em 1928, dessa vez frente ao Victoria Köln. Durante o Terceiro Reich, que coincidiu com a Segunda Guerra Mundial, o clube perdeu alguma força a nível nacional, conquistando, acima de tudo, vários troféus regionais. Situado na zona de ocupação britânica após o fim do conflito, foi aí que o Hamburgo tentou reerguer-se, somando dois campeonatos locais, embora tenha tardado até 1960 para voltar a tornar-se dominador ao nível nacional. Foi nesse mesmo ano que se tornou campeão alemão pela terceira vez, vencendo o Colónia na final, para além de se ter estreado na Taça dos Clubes Campeões Europeus. A campanha inaugural terminou apenas nas meias-finais, onde caiu aos pés do Barcelona, lançando os dados para uma década que viria a trazer a sua primeira Taça da Alemanha, 3 anos mais tarde conquistada sobre o Borussia Dortmund. Os feitos alcançados até então valeram ao clube o convite da Federação Alemã para participar na primeira Bundesliga, disputada na época seguinte, em que o seu avançado, Uwe Seelers, se sagrou o melhor marcador com 30 golos. Os anos 70 foram ainda mais risonhos para os Die Rothosen, agraciados pelas conquistas de mais uma Taça da Alemanha em 1976 e de uma Taça das Taças em 1977. Após eliminar o Atlético Madrid nas meias-finais, um resultado de 2-0 frente ao Anderlecht em Amsterdão deu o primeiro título europeu ao Hamburgo. Aproveitando o entusiasmo com os resultados recentes, a equipa germânica assegurou, 2 anos mais tarde, o primeiro de 3 campeonatos da Bundesliga em 4 temporadas. Esse foi, sem dúvida, o momento mais glorioso da história do HSV, que chegou inclusive à final da Taça dos Clubes Campeões Europeus, perdida para o Nottingham Forest em 1980, no estádio Santiago Bernabéu. No início dos anos 80, a equipa era uma das maiores potências continentais, estatuto que se confirmou com a maior conquista registada em 1983, quando levantou o troféu de campeão de Europa em Atenas. A vitória frente à Juventus por 1-0 foi conseguida com o golo de Félix Magath, um dos maiores nomes da história do clube, que eternizou o Hamburgo na elite restrita de emblemas que subiram ao trono europeu. Na década não terminaria sem mais um título da Taça da Alemanha em 1986, o último antes de um período mais pobre na chegada à virada do século. O regresso à Liga dos Campeões aconteceu em 2000-2001, assim como em 2006-2007, ainda assim sem conseguir ultrapassar a fase de grupos. A equipa ainda lutou pelo título alemão em 2006, perdendo-o para o Bayern de Munique, porém a partir daí não mais conseguiu ser competitivo dessa forma, entrando numa espiral decrescente até ao ponto mais negro da sua existência. Em 2018, o clube acabou despromovido ao segundo escalão pela primeira vez, de onde não saiu até ao momento, apesar das várias tentativas de subida de divisão. Uma história curiosa acerca desse momento é que no Volkspark Stadion, casa do emblema hanseático, estava colocado um relógio que contava o tempo exato da equipa na Bundesliga, exibido de forma orgulhosa por ser o único conjunto que participou em todas as edições desde a sua formação. Agora, o relógio foi removido do recinto, deixando no seu lugar as coordenadas da localização do mesmo. Com um percurso riquíssimo no futebol da Alemanha, o Hamburgo protagoniza um dos derbys mais apaixonantes do país, com o St. Pauli, outra equipa da cidade. A rivalidade com o Werder Bremen é também assinalável, com as equipas que ficam a 100 km de distância a formarem o conhecido Nordderby, ou Clássico do Norte. Durante muitos anos, os confrontos com o Bayern de Munique foram vistos como um conflito entre o Norte e o Sul do país, embora atualmente essa animosidade tenha esfriado por motivos competitivos. A viver uma das fases mais discretas desde a formação há 137 anos, o Dinossauro, como é conhecido no seu país, é um dos gigantes adormecidos com maior contribuição para o futebol germânico e continental.
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16: Em relação à questão do mercado e dos jogadores a chegar, os jogadores irão chegar quando nós conseguirmos que eles cheguem, e acho que é para todas as equipas. O mercado não é só para agosto ou para setembro, é para uma época, e para o Benfica, se conseguirmos, para mais do que uma época também, tomarmos as melhores decisões daquilo que achamos que é o melhor para o Benfica.
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0: O futebol celebra não apenas a glória de quem venceu, mas também os percursos incríveis e inesquecíveis daqueles que desafiaram todas as lógicas e deixaram uma marca eterna. Está na altura de mais um feito histórico aqui na Golo FM.
3: A Liga dos Campeões é indiscutivelmente a competição mais mediática de clubes e, para qualquer equipa fora do eixo de elite da Europa, a tarefa de a vencer é uma verdadeira missão impossível. Contudo, para o Futebol Clube do Porto de 2004, o impossível foi mesmo feito. Com um plantel que vinha da conquista da Taça UEFA no ano anterior, a par de um treinador que começava a despertar atenções, os portistas partiram para a prova milionária a correr por fora rumo às fases mais adiantadas. Num grupo em que se inseria o Golias Real Madrid, a formação lusa não se deixou intimidar por um arranque em falso. O empate em Belgrado, frente ao Partizan, e a derrota nas Antas contra os madrileiros, fez com que os azuis e brancos entrassem para a terceira jornada da fase de grupos, obrigados a ganhar em França. Em Marselha, no inferno do Velodrome, Didier Drogba chegou a assustar, contudo, uma reviravolta épica daria um novo fogo à equipa de José Mourinho. Alenichev fez o 3-2 ao minuto 31, dando a primeira de três vitórias consecutivas aos dragões. Um novo triunfo em casa, frente aos franceses, além de mais três pontos conquistados ao Partizan, deram a qualificação garantida para os oitavos de final, embora o empate no Santiago Bernabéu, na última jornada, tivesse impedido a chegada à primeira posição do grupo. O castigo pelo segundo lugar traduziu-se no sorteio da fase a eliminar, onde o Futebol Clube do Porto teve pela frente nada mais nada menos do que o Manchester United de Sir Alex Ferguson. Não obstante, um bis do sul-africano Benny McCarthy deu uma vitória por 2-1 na primeira noite europeia do novo estádio do Dragão, resultado precioso para a deslocação a Old Trafford, que se revelou absolutamente dramática. A perder desde a meia hora, graças a um gol de Paul Scholes, os portugueses tiveram que esperar até ao minuto 90 para verem Costinha, o ministro, a lançar uma festa que terminou com Mourinho a sprintar pelo relvado do Teatro dos Sonhos. Há quem diga que foi esse momento icónico que catapultou os portistas para a sua grande epopeia, que continuaria de vento em popa nos quartos de final. Uma vitória por 2-0 em casa, a somar a um empate em França, fizeram os números do triunfo frente ao campeão francês Olympique de Lyon. Eliminados os pesos pesados, restava uma última pedra no caminho do Futebol Clube do Porto. O surpreendente Deportivo La Coruña, vizinho galego dos Dragões, tinha despachado as velhas raposas do Milan e Juventus, partindo com confiança para o embate ibérico. No entanto, o conjunto português revelou uma consistência defensiva extraordinária, mantendo a baliza a zeros nos jogos das duas mãos, algo que fez com que o penalti de Derlei, no Riazor, desse a passagem à final. A 26 de maio de 2004, o Futebol Clube do Porto batia de frente com o AS Mónaco de Didier Deschamps, que contava com figuras como Patrice Evra, Jérôme Roten, Ludovic Gioni e Fernando Morientes. Na Arena of Schalke, em Gelsenkirchen, os azuis e brancos alinharam com Vítor Baía na baliza, Paulo Ferreira, Jorge Costa, Ricardo Carvalho e Nuno Valente na muralha defensiva, Costinha, Maniche e Pedro Mendes no meio-campo, para além da magia de Deco e do jovem Carlos Alberto no apoio ao ninja Derlei. O que era para ser uma final equilibrada, desde cedo se tornou o inverso, com Carlos Alberto a fazer o primeiro aos 39, seguido dos golos de Deco e Dmitry Alenichev já na segunda parte, aos 71 e 75 minutos. Dos monegastos não chegou qualquer resposta, pelo que o emblema da cidade invicta viria mesmo a tornar-se campeão da Europa pela segunda vez na sua história. Desde aí que a Liga dos Campeões não voltou a ser vencida por uma equipa fora das quatro principais ligas, algo que confere uma importância ainda maior à conquista azul e branca.
7: Foi um sonho tornado realidade e temos que desfrutar disso.
20: Quando fizemos o segundo gol, eu penso que em futebol tudo é possível, não temos que acreditar sempre que as coisas podem mudar, mas com o 2-0 pareceu-me que o jogo estava ganho.
23: É uma sensação boa, acho que é única, né? Em termos de clube é uma coisa fantástica, vencer uma Liga dos Campeões é o máximo que um jogador acho que pode conseguir. E a sensação é boa, guardar ela bem em casa, deixar bem guardada, para mais tarde recordar.
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0: A versatilidade é uma marca dos melhores, que podem jogar em várias posições e adaptar-se a diferentes sistemas de jogo. É o perfil do jogador
8: que destacamos agora na primeira Rádio Desporto.
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3: Mohamed Salah, nascido a 15 de junho de 1992 em Nagrig, Egito, é um avançado amplamente reconhecido pela sua velocidade, habilidade e capacidade de finalização. Iniciou a sua carreira profissional no El Moukaboune, antes de se transferir para o Basileia em 2012, onde rapidamente se destacou na Suíça. O sucesso no Basileia levou Salah a uma transferência para o Chelsea em 2014, mas encontrou mais destaque na Fiorentina e, subsequentemente, na Roma, na Série A italiana. Em Itália, Salah solidificou a sua reputação como um dos melhores extremos da Europa, o que lhe valeu uma transferência para o Liverpool em 2017. Nos Reds, o jogador teve um impacto imediato. Na sua primeira temporada, marcou 32 golos na Premier League, estabelecendo um novo recorde de golos numa única temporada. Salah desempenhou um papel crucial na conquista da Liga dos Campeões em 2019 e da Premier League em 2020, sendo um dos principais marcadores e assistentes da equipa. A sua capacidade de marcar golos em momentos decisivos e a sua consistência ao longo das temporadas foram fundamentais para o sucesso do Liverpool. Além da sua carreira a nível de clubes, Salah é um pilar na seleção egípcia, representando o seu país em competições internacionais como o CAN e o Campeonato do Mundo. Atualmente continua a ser um dos jogadores mais influentes da formação inglesa e um dos melhores avançados do mundo, mantendo a sua forma impressionante e contribuindo significativamente para a equipa.
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0: Agora nesta emissão seguimos com os craques da Liga Portuguesa, aqueles que mais se destacaram. O talento desses craques imortalizou-os, mas a vida pós-carreira nem sempre é fácil e alguns enfrentam também desafios em manter a mesma relevância. É para ouvirmos também aqui nestas emissões da primeira Rádio Desporto esses craques que mais se destacaram na Liga Portuguesa.
3: Anderson Luiz de Sousa, mais conhecido como Deco, é um nome indelével na história do futebol, especialmente na Liga Portuguesa. Nascido no Brasil a 27 de agosto de 1977, Deco começou a sua trajetória no futebol brasileiro antes de destacar na Europa. Embora tenha começado a sua carreira profissional no Benfica, foi no Futebol Clube do Porto que realmente emergiu como um dos melhores médios da sua geração. Deco chegou ao Benfica em 1997, mas foi emprestado ao Alverca e aos Salgueiros, onde mostrou o seu talento. Em 1999, a sua transferência para o Futebol Clube do Porto marcou o início de uma era dourada. Sob a liderança de Fernando Santos e, posteriormente, a José Mourinho, Deco tornou-se o cérebro do meio-campo portista. A sua visão de jogo e capacidade de criar oportunidades fizeram dele uma peça-chave na equipa. Durante a sua estadia no Dragão, Deco ajudou o clube a conquistar 3 títulos da Liga Portuguesa, em 2001, 2002 e 2003, e ainda a Taça de Portugal. O auge da sua passagem pelos Dragões foi a conquista da Liga dos Campeões em 2004. Na final contra o AS Mónaco, Deco foi eleito o melhor jogador em campo, destacando-se com uma exibição magistral. Esse desempenho catapultou-o para o reconhecimento internacional e solidificou a sua reputação como um dos melhores médios do mundo. Em 2002, obteve a nacionalidade portuguesa, permitindo-lhe representar a seleção nacional. O seu impacto foi imediato, contribuindo para uma geração doravante de grandes talentos no futebol português. Participou em 2 grandes competições, o Euro 2004, onde Portugal chegou à final, e o Mundial de 2006, onde a seleção nacional chegou às meias finais. A sua habilidade em controlar o jogo e fornecer passos decisivos foi crucial para o sucesso da equipa. Depois desse mesmo sucesso no Futebol Clube do Porto, Deco transferiu-se para o Barcelona em 2004, onde continuou a brilhar.

Deco deixou um legado duradouro no futebol europeu e português. A sua passagem pela Liga Portuguesa, especialmente no Futebol Clube do Porto, foi marcada por conquistas significativas e exibições memoráveis que elevaram a sua reputação a nível global. Não apenas brilhou nos clubes que representou, mas também desempenhou um papel vital na seleção portuguesa, sendo lembrado como um dos grandes mágicos do futebol. Depois de terminar a carreira como jogador, continuou ligado ao futebol como treinador e em várias funções administrativas. Em 2014, assumiu o cargo de diretor desportivo no Fluminense, o seu último clube enquanto jogador, e com sua vasta experiência e conhecimento do jogo, tem contribuído para o desenvolvimento de jovens talentos e para a gestão desportiva, mantendo-se uma figura influente.

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1: São 3 da manhã e 59 minutos.
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2: Dia de play-off de Liga Europa é sinónimo de dia de Benfica. Marco Silva antevê um encontro diferente na segunda mão, mas garante que a ambição do Benfica permanece inalterada, conquistar a vitória. Apesar da vantagem confortável na eliminatória, o treinador considera fundamental manter uma postura séria e competitiva também como forma de continuar a evolução da equipa.
3: Após aquela posição e o bom resultado que nós obtivemos, se jogássemos no dia seguinte o jogo iria ser diferente, mesmo sendo no Estádio da Luz, portanto, amanhã naturalmente será um jogo diferente, com uma história diferente, e que nós queremos e ambicionamos que tenha o mesmo tipo de resultado para nós. A vitória é com esse objetivo que aqui estamos com um resultado que nos dá a estabilidade e a confiança para encarar de uma forma muito positiva, mas não nos pode dar facilitismos nenhums, porque será o primeiro passo para errarmos, e nós não queremos errar, queremos ser objetivos naquilo que queremos. É óbvio que o objetivo é estar nos playoffs, mas é diferente consegui-lo com dois resultados bons do que só com um resultado, e o objetivo para nós amanhã é fazermos tudo para ganhar, continuar a progredir. Estamos já a competir, mas com jogadores que chegaram mais tarde, que ainda têm que competir, perceber melhor as dinâmicas e o que queremos. Temos percebido isso quando há algumas alterações durante o jogo. Em alguns momentos a equipa consegue manter os níveis ou até melhorar, noutros momentos há jogadores que ainda têm que se adaptar àquilo que nós pretendemos, porque faz parte, ainda não estão na sua melhor condição física, precisam de compreender melhor aquilo que são as dinâmicas que nós queremos com isso em bola para a equipa, e o jogo amanhã é um bom jogo também para isso, porque alguns jogadores vão ter possivelmente a oportunidade de começar um jogo que já não começavam há algum tempo, um jogo oficial. É importante vê-los no treino, é importante conhecê-los no treino, mas muito mais importante que isso é perceber como reagem a nível de jogo, e amanhã sendo um jogo oficial, acredito eu mesmo que o resultado positivo para nós e a vitória de uma forma clara no primeiro jogo será um jogo que terá que dá intensidade. Normalmente o ambiente aqui é um ambiente muito que leva o jogo a atingir níveis de intensidade também que nós queremos jogar e queremos ser obrigados a jogar, e nada melhor do que ver alguns jogadores também a começarem o jogo e a demonstrarem qualidade também.
2: O técnico encarnado optou por não revelar quem será o guarda-redes titular nem antecipar o 11 inicial. Ainda assim, admitiu que a margem alcançada na primeira mão pode permitir a utilização de jogadores com menos minutos e proporcionar novas oportunidades dentro do plantel.
3: Se é algum aspecto individual, quem pode ou não começar, senão iria-vos dar alguns nomes, e como não vou dar nomes dos jogadores de campo, não vou falar também em relação à baliza. Amanhã irão ver quem irá começar o jogo, mas sim, é uma oportunidade, e não é uma oportunidade porque o resultado foi muito positivo. Eu sinto essa necessidade, é importante para nós vermos jogadores em competição, é importante para nós darmos vê-los em competição e dar-lhes competição também, porque há casos de 4 ou 5 jogadores que nós temos vindo a acelerar alguns processos com eles em termos físicos, em termos de entendimento daquilo que são as nossas dinâmicas, mas que não o vimos ainda em jogo. Vimos a espaços em 20 minutos, no final de um jogo,

0: 30 minutos no final do jogo, nunca de uma forma mais constante durante 70 ou 80 minutos a começar o jogo, e discussão entre os jogadores que eram do Mundial, a maioria deles ainda não o fez, um ou outro jogador que chegou novo à nossa equipa também não o fez, e nós queremos ver, e o jogo de amanhã também servirá para isso, não querendo aqui dizer que serão muitas ou poucas alterações, irão assistir algumas, os jogadores também merecem essa mesma oportunidade e amanhã irão tê-la, não querendo aqui depois descurar aquilo que é a importância do jogo só porque vamos fazer alterações.
1: Marco Silva abordou ainda o mercado de transferências, deixou indicações sobre o trabalho que continua a ser desenvolvido pelo Benfica na preparação do plantel.
0: Uma coisa completamente diferente, aquilo que nós pensamos fica entre nós e depois naturalmente comunicamos para convosco da forma que nós achamos que é melhor sempre para o Benfica, porque é o que interessa no meio disto tudo e é o mais importante. Em relação à questão do mercado e dos jogadores a chegar, os jogadores irão chegar quando nós conseguirmos que eles cheguem, e acho que para todas as equipas, o mercado não é só para agosto ou para setembro, é para uma época e para o Benfica, se conseguirmos, para mais do que uma época também, tomarmos as melhores decisões daquilo que achamos que é o melhor para o Benfica.
1: Hearts Benfica, esta quinta-feira às 19h45, com relato no canal do YouTube da Gola FM. E antes da equipa de Marco Silva entrar em campo, entra a equipa de Carlos Vicente. O Sporting de Braga prepara a segunda mão da terceira pré-eliminatória da Liga Conferência com a intenção de confirmar a vantagem conquistada em casa. Os bracarenses venceram o primeiro encontro por 1-0 graças a uma grande penalidade convertida por Ricardo Horta. Carlos Vicente pretende, contudo, que a equipa não entre em campo a pensar apenas na vantagem. O treinador espanhol quer um Braga mais agressivo no ataque, capaz de criar oportunidades e melhorar a eficácia nas duas áreas. O técnico reconhece que o Dinamo de Minsk pode criar dificuldades, sobretudo através do jogo direto, das transições rápidas e dos contra-ataques. Por isso, considera fundamental manter a concentração, reduzir os erros e procurar a vitória desde os primeiros minutos. Também, Lagerbilk destacou o trabalho de análise realizado após o primeiro encontro. O defesa sueco considera que o Braga identificou aspectos a melhorar e garante que a equipa está motivada para garantir a passagem à próxima fase. A mensagem dos bracarenses é clara: respeitar o adversário, mas sem abdicar da própria identidade, e procurar resolver a eliminatória com uma exibição convincente. Dinamo de Minsk, Sporting Clube de Braga, esta quinta-feira às 18 horas, com relato no canal do YouTube da Gola FM. O Paris Saint-Germain conquistou a Supertaça Europeia ao vencer o Aston Villa por 2-1 em Salzburgo e garantiu assim a revalidação do troféu. A equipa francesa, que contou com Nuno Mendes, Vitinha e João Neves no 11 inicial, adiantou-se no marcador aos 20 minutos. João Neves recuperou a bola, Vitinha lançou rapidamente o ataque e Kvitsa Kvaratskhelia apareceu para inaugurar o marcador com um grande golo. O Aston Villa reagiu ainda antes do intervalo e chegou ao empate aos 45 minutos através de Brian Maggio, jovem avançado de apenas 17 anos de idade. Na segunda parte, o Paris Saint-Germain voltou a assumir o controle do encontro e encontrou o golo da vitória por intermédio do internacional francês Désiré Doué, e que garantiu mais uma conquista europeia. É a segunda supertaça europeia consecutiva para o conjunto parisiense, depois do triunfo sobre o Tottenham na edição anterior, decidido nas grandes penalidades. Do lado do Aston Villa, Unai Emery voltou a não conseguir conquistar o troféu. O treinador espanhol soma agora 4 derrotas em finais da Supertaça Europeia, depois das experiências anteriores ao serviço de Sevilha e Villarreal.
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6: de uma opinião. Tenho 80% das pessoas a criticarem-me, a insultarem-me, seja do lado mais azul, mais verde, mais vermelho, mais cor-de-rosa. E eu prefiro estar sossegado e, como conheço, mais vale. Eu não faço parte do rebanho. Mas eu tenho consciência que não faço parte do rebanho. Mas também sei que na sociedade atual, quando alguém tira algo fora da caixa, é quase que, eu diria, quase que ostracizado. 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É o

0: Está na altura dos craques mundiais. Muitos destes ícones do futebol mantêm-se ligados ao desporto, seja como comentadores, treinadores ou embaixadores de clubes e marcas. Outros, inclusive, já não estão entre nós. Mas fazemos questão de os recordar aqui na Primeira Rádio Desporto.
1: Franz Beckenbauer, nascido em Munique a 11 de setembro de 1945, é uma lenda incontestável do futebol. A sua carreira, tanto a nível de clubes como internacional, fez dele um dos maiores jogadores da história. Começou a sua trajetória no Bayern de Munique, onde se destacou rapidamente pela sua elegância e habilidade. Beckenbauer fez a sua estreia na equipa principal do Bayern em 1964 e rapidamente se estabeleceu como uma figura central. Sob a sua liderança, o Bayern conquistou 3 títulos da Bundesliga em 69, 72 e 73 e 3 taças dos clubes campeões europeus em 1974, 75 e 76. A posição de líbero que Beckenbauer redefiniu permitiu-lhe não apenas atuar na defesa, mas também contribuir ofensivamente. A sua visão de jogo e a habilidade em avançar com bola mudaram a forma como a posição era jogada. Foi ainda premiado com o Ballon d'Or, ou o melhor jogador da Europa, em 1972 e 76, refletindo o seu impacto no futebol europeu. Na seleção da Alemanha Ocidental, Beckenbauer também deixou a sua marca. Foi o capitão de equipa que venceu o Campeonato do Mundo em 1974 e, na final realizada no Estádio Olímpico de Munique, a Alemanha Ocidental derrotou os Países Baixos por 2-1. O jogador alinhou com um ombro deslocado, demonstrando uma coragem e uma liderança notáveis que se tornaram lendárias. Além disso, foi fundamental na vitória no Euro de 1972, onde a Alemanha Ocidental derrotou a União Soviética na final. Após o sucesso no Bayern de Munique, Beckenbauer transferiu-se para o New York Cosmos em 1977. Lá continuou a influenciar o futebol, ajudando a promover o desporto nos Estados Unidos. Com a sua presença, o Cosmos conquistou o campeonato em 1977 e 78 e a sua estadia acabou por ser crucial para popularizar o futebol no país, oferecendo uma nova visibilidade à modalidade. Após a sua aposentadoria como jogador, Beckenbauer continuou a deixar a sua marca como treinador. Em 1990, levou a seleção da Alemanha Ocidental à vitória no Campeonato do Mundo da Itália, tornando-se no único a ganhar o Mundial, tanto como jogador quanto como treinador. Sob a sua liderança, a Alemanha derrotou a Argentina por 1-0 na final, com um golo de penalti de Andreas Brehme. Beckenbauer também teve um papel significativo na administração do futebol. Em 2006, foi um dos principais organizadores do Campeonato do Mundo da Alemanha, ajudando a garantir o sucesso do torneio. A sua influência estendeu-se à administração da FIFA, onde contribuiu também para a formulação de políticas globais para o futebol. O legado de Franz Beckenbauer é marcado pela sua inovação tática, conquistas impressionantes e impacto duradouro no futebol. O Kaiser continua a ser uma referência para muitos, sendo para sempre lembrado como um dos maiores defesas e jogadores de todos os tempos.

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1: A história do futebol europeu está repleta de equipas que brilharam intensamente, mas que hoje enfrentam dificuldades para recuperar a antiga glória. São os gigantes adormecidos, para ouvir aqui na primeira rádio de desporto, todos os dias também com o Hugo Taveira.
2: O Notts County, fundado em 1862 em Nottingham, na Inglaterra, é amplamente reconhecido como o clube de futebol profissional mais antigo do mundo. A sua longevidade e o seu papel pioneiro fazem do Notts County uma verdadeira relíquia do desporto, com uma história cheia de curiosidades e momentos marcantes. Este clube foi uma das 12 equipas fundadoras da Football League em 1888, uma competição que ajudou a moldar o futebol inglês e internacional, e até hoje os seus adeptos orgulham-se do contributo histórico que o clube deu ao desporto. O Notts County joga no estádio Meadow Lane, localizado junto ao rio Trent, que é um dos mais antigos recintos de Inglaterra, com capacidade para cerca de 19 mil pessoas. O estádio é conhecido pela proximidade ao City Ground, casa do rival Nottingham Forest, com quem o Notts County mantém uma rivalidade amigável e peculiar. O derby de Nottingham, embora atualmente menos frequente devido às diferentes divisões em que as equipas jogam, permanece especial para os adeptos de ambas as equipas. Em várias ocasiões, os adeptos dos dois clubes têm até partilhado o mesmo estádio, fortalecendo uma relação única que raramente se vê em rivalidades locais. Uma das curiosidades mais marcantes sobre o Notts County é a sua ligação com a Juventus. Nos primórdios do clube italiano, em 1903, a equipa de Turim adotou as cores preto e branco do Notts como homenagem. Um jogador inglês que tinha um amigo no clube italiano enviou equipamentos listrados à Juventus, criando um elo que permanece até hoje. Em 2011, quando a Juve inaugurou o seu novo estádio, o Notts County foi convidado para o jogo especial contra a equipe italiana, simbolizando essa ligação histórica e rara entre clubes de países diferentes. Ao longo da sua história, o emblema experienciou altos e baixos, oscilando entre divisões e atravessando várias crises financeiras. Em 1894, o Notts County alcançou um dos seus maiores feitos ao vencer a FA Cup, derrotando o Bolton Wanderers por 4-1 e tornando-se a primeira equipa fora da primeira divisão a conquistar a famosa taça. No entanto, as décadas seguintes foram desafiantes, com o clube a descer às divisões inferiores, onde permaneceu por grande parte da sua existência. Em 2019, o Notts County enfrentou um dos momentos mais difíceis da sua história ao ser despromovido da Football League para a National League, já não profissional, o quinto escalão do futebol inglês pela primeira vez em 157 anos. No entanto, mesmo nos tempos mais sombrios, a lealdade dos seus adeptos manteve-se firme e ajudou a equipa a regressar a esse mesmo futebol profissional, ocupando atualmente um lugar na League 2, a quarta divisão do futebol inglês. Conhecidos pela sua dedicação, os adeptos do Notts County continuaram a apoiar o clube em massa, orgulhosos do seu estatuto de pioneiros do futebol e determinados em devolvê-lo às grandes conquistas. A paixão pelo Notts County transcende as suas vitórias e derrotas, com a sua base de adeptos a valorizar o peso histórico e o papel único do clube no futebol mundial. Hoje o Notts County continua a lutar para voltar ao topo, mas permanece, antes de tudo, uma verdadeira instituição do futebol.
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1: E seguimos agora nesta emissão com os grandes feitos históricos.
2: A temporada de 2000-2001 ficará para sempre marcada na história do futebol português como o ano em que o Boa Vista desafiou todas as probabilidades e conquistou o título de campeão nacional. O feito, até hoje, é visto como um dos maiores marcos do futebol nacional, tornando o clube da cidade do Porto o segundo clube fora dos três grandes a conquistar o campeonato após o Bolonense em 1946. Sob a orientação de Jaime Pacheco, uma equipa disciplinada e aguerrida, conhecida pela sua entrega incansável, transformou-se num exemplo de união, estratégia e resiliência. Jaime Pacheco, ele próprio um símbolo da raça e determinação enquanto jogador, construiu uma equipa com base nesses mesmos valores. O Boa Vista não era um conjunto de estrelas, mas sim uma máquina coletiva onde cada jogador sabia exatamente o seu papel. A solidez defensiva e a capacidade de superar adversidades foram as marcas registadas deste grupo. Em vez de depender de uma figura individual, o Boa Vista de Pacheco focou-se num futebol de combate, com uma defesa implacável e uma mentalidade tática intransigente. A equipa foi uma verdadeira muralha defensiva, sofrendo apenas 22 golos ao longo das 34 jornadas do campeonato. A espinha dorsal do Boa Vistão era composta por jogadores que se tornaram lendas no Bessa: Ricardo, o guarda-redes foi uma peça-chave, protagonizando exibições seguras ao longo da temporada. À frente dele, jogadores como Litos e Petit formaram uma linha defensiva e de meio-campo quase impenetrável, com Petit, em particular, a ser o símbolo de entrega e de luta da equipa, combinando qualidade técnica com uma agressividade que intimidava os adversários. No ataque, Elpidio Silva, conhecido como Super Elpidio, foi decisivo, oferecendo à equipa a capacidade de transformar as raras oportunidades ofensivas em golos. Além disso, Martelinho e Duda, jogadores rápidos e criativos, eram responsáveis por criar desequilíbrios nos flancos. A trajetória do Boa Vista nessa época foi notável, por mais do que apenas os resultados obtidos. A equipa venceu 23 dos 34 jogos, incluindo importantes triunfos frente aos gigantes do futebol português. A vitória sobre o Futebol Clube do Porto por 1-0 no estádio do Bessa foi um dos momentos-chave da época, consolidando o Boa Vista como um verdadeiro candidato ao título. A força da equipa em casa foi impressionante, mas também nos jogos fora de portas o Boa Vista se mostrou imbatível, conseguindo pontos essenciais que lhes permitiam manter-se no topo da tabela. Ao longo da época, a equipa foi construindo uma vantagem sólida sobre os rivais, mas a reta final foi particularmente intensa. A equipa entrou na fase decisiva do campeonato com o Sporting a pressionar, mas o Boa Vista manteve-se firme. Nos momentos de maior pressão, a equipa de Jaime Pacheco mostrou o seu caráter resiliente, conseguindo vitórias cruciais. Um dos jogos mais memoráveis foi a vitória por 3-0 sobre o Salgueiros, na penúltima jornada, que deixou o Boa Vista a um pequeno passo de fazer história. Na última jornada, o empate a uma bola frente ao Desportivo das Aves foi suficiente para garantir o título de campeão nacional, com 2 pontos de vantagem sobre o rival da cidade, o Futebol Clube do Porto. A conquista do Boa Vista em 2000-2001 foi um verdadeiro conto de fadas no futebol português. A equipa do Bessa, longe de ter os recursos e o poderio dos rivais tradicionais, mostrou que a disciplina, a organização e uma forte mentalidade coletiva podiam derrubar gigantes. O Boa Vista terminou a temporada com 77 pontos, fruto de 23 vitórias, 8 empates e apenas 3 derrotas, num campeonato onde os achadrezados provaram ser a equipa mais consistente e determinada. Este título não só marcou a história do Boa Vista, mas também teve um impacto profundo no futebol português. A vitória de um outsider num campeonato dominado por Benfica, Porto e Sporting trouxe esperança a muitos clubes de menor dimensão e mostrou que com uma boa estratégia e uma equipa unida tudo é possível. Jaime Pacheco tornou-se uma figura lendária e até hoje a equipa de 2000-2001 é recordada com enorme carinho pelos adeptos das Panteras Negras e admirada por todos os amantes do futebol em Portugal. Após essa temporada de sonho, o Boa Vista manteve uma presença respeitável no futebol português e europeu, chegando mesmo às meias finais da Taça UEFA em 2003, mas nunca mais repetiu o feito de 2001. No entanto, a epopeia desse ano ficou gravada como um dos maiores momentos da história do futebol nacional, tornando o Boavistão imortal.

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1: O jogador ideal sabe equilibrar disciplina e criatividade, sendo imprevisível nos momentos decisivos. É para ouvir também todos os dias, aqui na Primeira Rádio Desporto, o perfil do jogador.
2: Perfil do jogador. Benjamin Šeško, nascido a 31 de maio de 2003 em Rogoza, Eslovénia, é um avançado de destaque conhecido pela sua imponência física, velocidade e capacidade de finalização. Iniciou a sua carreira profissional no Red Bull Salzburg, na Áustria, onde rapidamente se destacou como um dos jovens mais promissores do futebol europeu. Šeško fez a sua estreia no Salzburg em 2019 e ao longo das temporadas seguintes demonstrou um crescimento significativo. A sua habilidade para marcar golos e a sua presença física no ataque tornaram-no uma peça fundamental para a equipa austríaca. A sua performance na Bundesliga e nas competições europeias chamou a atenção de clubes maiores e em 2022 Benjamin Šeško transferiu-se para o Leipzig, um dos clubes do campeonato alemão, onde continuou a desenvolver o seu potencial. No Leipzig manteve-se uma figura importante no ataque, contribuindo com golos e assistências e mostrando a sua capacidade de se adaptar a um nível competitivo mais alto. Além do sucesso a nível de clubes, Šeško é também um membro regular da seleção eslovena. Fez a sua estreia internacional em 2021 e tem sido uma adição valiosa ao ataque da seleção, trazendo a sua habilidade e presença para as competições internacionais. Mais recentemente, Šeško continuou a destacar-se pelo Leipzig, mostrando uma combinação de habilidade técnica e potência física que o tornam um avançado promissor e uma figura emergente no futebol europeu. A sua evolução contínua e o impacto em campo reforçam a sua reputação como um dos talentos mais excitantes da sua geração.
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5: Em relação à questão do mercado e dos jogadores a chegar, os jogadores irão chegar quando nós conseguirmos que eles cheguem, e acho que é para todas as equipas. O mercado não é só para agosto ou para setembro, é para uma época, e para o Benfica, se conseguirmos, para mais do que uma época também, podemos tomarmos as melhores decisões daquilo que achamos que é o melhor para o Benfica.
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1: Os seus prémios, troféus, são apenas uma pequena amostra do impacto que tiveram com o seu legado a ultrapassar as fronteiras do desporto. Está na altura de trazermos mais um craque da Liga Portuguesa aqui à primeira rádio de desporto.
6: Fari Faye, conhecido simplesmente como Fari, é um dos jogadores mais icónicos que passaram pelo Boa Vista, tornando-se uma figura querida entre os adeptos do clube do Bessa. Natural do Senegal, Fari chegou a Portugal no final dos anos 90, começando a sua carreira na Académica de Coimbra e depois no Beira-Mar. No entanto, foi no Boa Vista que o avançado deixou uma marca especial, tanto pela sua garra em campo como pela longevidade no clube, onde se tornou um símbolo de dedicação e amor à camisola. O avançado ingressou no Boa Vista em 2013 e permaneceu durante várias épocas, vivendo momentos de altos e baixos que incluíram a queda do clube para divisões inferiores devido a problemas financeiros e administrativos. Em campo, o senegalês destacava-se pela sua força física, velocidade e espírito de luta, características que faziam dele um jogador incansável e uma constante ameaça para as defesas adversárias. Apesar de não ser um goleador prolífico, a sua entrega e trabalho árduo o tornaram-no numa peça fundamental na equipa, tanto nas competições nacionais como nas europeias. A relação de Fari com os adeptos boavisteiros foi um dos pontos altos da sua carreira. O avançado senegalês conquistou o respeito dos fãs, não apenas pelo seu desempenho em campo, mas também pela lealdade demonstrada ao clube, mesmo nos momentos mais difíceis. A sua ligação ao Boa Vista manteve-se sólida, mesmo nas épocas de crise, com Fari a assumir uma postura de líder e de exemplo para os colegas, sendo visto como um verdadeiro capitão dentro e fora das quatro linhas. Ao longo da sua carreira no Bessa, Fari jogou quase 200 de jogos com a camisola achatrezada, apontando 48 golos dos 163 que registou durante o seu percurso no futebol. Mesmo após pendurar as chuteiras, a sua ligação ao Boa Vista permaneceu viva, com Fari a ser lembrado como um símbolo de resiliência e dedicação ao emblema achatrezado. A sua trajetória nos boavisteiros é uma história de superação e lealdade que reflete o espírito batalhador do clube, fazendo de Fari uma figura inesquecível na história recente do futebol português.
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1: Seguimos agora nesta emissão com os craques mundiais.
2: Johan Cruyff não foi apenas um dos maiores jogadores da história do futebol, mas também uma das mentes mais revolucionárias que o desporto já conheceu. Nascido a 25 de abril de 1947, em Amsterdão, Cruyff cresceu num ambiente que respirava futebol e foi ainda muito jovem que começou a desenvolver a sua ligação ao Ajax, o clube que o viu nascer e onde deixaria uma marca inapagável. Desde cedo, o jogador revelou uma visão de jogo e uma técnica acima da média, características que o tornariam uma lenda não só nos Países Baixos, mas em todo o mundo. A ascensão de Cruyff no Ajax foi meteórica. Com apenas 17 anos, estreou-se pela equipa principal em 1964 e na década que seguiu foi o grande maestro da equipa que revolucionou o futebol europeu. Sob a liderança do visionário treinador Rinus Michels, Cruyff foi a principal peça de uma equipa que implementou o futebol total, um sistema de jogo fluido em que os jogadores trocavam de posições constantemente, confundindo os adversários. Este estilo de jogo inovador levou o Ajax ao domínio do futebol europeu nos inícios dos anos 70, com a conquista de 3 taças dos clubes campeões europeus consecutivas em 1971, 72 e 73. Durante este período, Cruyff foi reconhecido como o melhor jogador da Europa, vencendo por 3 vezes a Bola de Ouro. A sua habilidade única para ler o jogo, a sua rapidez de pensamento e a sua capacidade de executar passes milimétricos tornaram-no um jogador completo. Mas o que diferenciava verdadeiramente era a sua inteligência futebolística. Cruyff jogava com uma compreensão do jogo que poucos possuíam, o que lhe permitia antecipar movimentos e criar espaços onde parecia não haver nenhum. Não era apenas um jogador, mas um estratega dentro do campo. Em 1973, deu um dos passos mais importantes da sua carreira ao transferir-se para o Barcelona. A sua chegada ao clube catalão mudou para sempre o destino da equipa. Numa época em que o Barcelona estava longe dos seus dias de glória, Cruyff trouxe uma nova mentalidade vencedora. Em 1974, liderou o Barcelona à conquista do título de campeão espanhol, o primeiro em 14 anos, com um estilo de jogo que encantava os adeptos. A vitória por 5-0 sobre o Real Madrid no Santiago Bernabéu ficou para sempre gravada na memória dos colegas como um dos maiores feitos da história do clube. Para além do impacto desportivo, Cruyff transformou-se também num símbolo de resistência à ditadura franquista, que ainda dominava a Espanha na época, reforçando a sua ligação emocional com a Catalunha. Na seleção dos Países Baixos, Cruyff também deixou uma marca indelével e a sua participação no Mundial de 74 foi memorável, levando a equipa até à final, onde perderam para a Alemanha Ocidental. No entanto, o desempenho da seleção neerlandesa durante esse torneio, com Cruyff como principal figura, tornou-se icónico. O futebol total encantou o mundo e, apesar da derrota, os Países Baixos ficaram para a história como uma das equipas mais inovadoras de sempre. O famoso Cruyff Turn, um drible inventado por ele, tornou-se um símbolo da sua genialidade e criatividade em campo. Após deixar o Barcelona em 1978, o Cruyff passou por algumas experiências fora da Europa, jogando nos Estados Unidos, onde continuou a encantar os adeptos, desta vez na North American Soccer League. Posteriormente, regressou à Europa, onde teve passagens por clubes como o Levante e o Ajax, clube que voltou a representar, ajudando a equipa a vencer mais 2 campeonatos neerlandeses, antes de terminar a carreira no Feyenoord em 1984, com a conquista de uma surpreendente dobradinha. Esta conquista foi particularmente marcante, pois mostrou que mesmo no fim da sua carreira, Cruyff ainda era capaz de fazer a diferença em campo. Após o fim da sua carreira como jogador, iniciou uma das carreiras de treinador mais influentes de sempre. De volta ao Ajax e mais tarde no Barcelona, Cruyff levou as suas ideias inovadoras para o banco, implementando um estilo de jogo ofensivo e de posse de bola que seria a base de sucesso do clube catalão nas décadas seguintes. O Dream Team de Cruyff nos Blaugrana conquistou 4 campeonatos espanhóis consecutivos e venceu a sua primeira taça dos clubes campeões europeus em 1992. Mais que isso, Cruyff plantou as sementes para o estilo de jogo que definiria o Barcelona e a seleção espanhola nos anos 2000, conhecido como Tiki-Taka. Não foi apenas um grande jogador e treinador, foi um pensador do futebol. Alguém que acreditava que o jogo devia ser jogado de forma bonita, com inteligência e estilo. As suas ideias influenciaram gerações de treinadores e jogadores e o seu legado vive através de clubes como o seu Barça e o Ajax, que continuam a praticar um futebol que segue as suas filosofias. Cruyff redefiniu o futebol moderno e, mais do que isso, transformou-se numa lenda do desporto.

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1: São 4 da manhã e 30 minutos.
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2: Dia de play-off de Liga Europa é sinónimo de dia de Benfica. Marco Silva antevê um encontro diferente na segunda mão, mas garante que a ambição do Benfica permanece inalterada, conquistar a vitória. Apesar da vantagem confortável na eliminatória, o treinador considera fundamental manter uma postura séria e competitiva também, como forma de continuar a evolução da equipa.
3: Após aquela posição e o bom resultado que nós obtivemos, se jogássemos no dia seguinte o jogo iria ser diferente, mesmo sendo no Estádio da Luz, portanto, amanhã naturalmente será um jogo diferente, uma história diferente, e que nós queremos e ambicionamos que tenha o mesmo tipo de resultado para nós. A vitória é com esse objetivo que aqui estamos com um resultado que nos dá a estabilidade e a confiança para encarar de uma forma muito positiva, mas não nos pode dar facilitismos nenhums, porque será o primeiro passo para errarmos, e nós não queremos errar, queremos ser objetivos naquilo que queremos. É óbvio que o objetivo é estar nos playoffs, mas é diferente consegui-lo com dois resultados bons do que só com um resultado, e o objetivo para nós amanhã é fazermos tudo para ganhar, continuar a progredir. Estamos já a competir, mas com jogadores que chegaram mais tarde, que ainda têm que competir, perceber melhor as dinâmicas e o que queremos. Temos percebido isso quando há algumas alterações durante o jogo. Em alguns momentos a equipa consegue manter os níveis ou até melhorar, noutros momentos há jogadores que ainda têm que se adaptar àquilo que nós pretendemos, porque faz parte, ainda não estão na sua melhor condição física, precisam de compreender melhor aquilo que são as dinâmicas que nós queremos com isso em bola para a equipa, e o jogo amanhã é um bom jogo também para isso, porque alguns jogadores vão ter possivelmente a oportunidade de começar um jogo que já não começavam há algum tempo, um jogo oficial. É importante vê-los no treino, é importante conhecê-los no treino, mas muito mais importante que isso é perceber como reagem a nível de jogo, e amanhã sendo um jogo oficial, acredito eu mesmo que o resultado positivo para nós e a vitória de uma forma clara no primeiro jogo será um jogo que terá muita intensidade. Normalmente o ambiente aqui é um ambiente muito que leva o jogo a atingir níveis de intensidade também que nós queremos jogar e queremos ser obrigados a jogar, e nada melhor do que ver alguns jogadores também a começarem o jogo e a demonstrarem qualidade também.
2: O técnico encarnado optou por não revelar quem será o guarda-redes titular nem antecipar o 11 inicial. Ainda assim, admitiu que a margem alcançada na primeira mão pode permitir a utilização de jogadores com menos minutos e proporcionar novas oportunidades dentro do plantel.
3: Se é algum aspecto individual, quem pode ou não começar, senão iria-vos dar alguns nomes, e como não vou dar nomes de jogadores de campo, não vou falar também em relação à baliza. Amanhã irão ver quem irá começar o jogo, mas sim, é uma oportunidade, e não é uma oportunidade porque o resultado foi muito positivo. Eu sinto essa necessidade, é importante para nós vermos jogadores em competição, é importante para nós vê-los em competição e dar-lhes competição também, porque há casos de 4 ou 5 jogadores que nós temos vindo a acelerar alguns processos com eles em termos físicos, em termos de entendimento daquilo que são as nossas dinâmicas, mas que não o vimos ainda em jogo. Vimos a espaços em 20 minutos no final de um jogo, 30 minutos no final de um jogo, nunca de uma forma mais constante durante 70 ou 80 minutos a começar o jogo. São os jogadores que eram do Mundial, a maioria deles ainda não o fez, um ou outro jogador que chegou novo à nossa equipa também não o fez, e nós queremos ver, e o jogo de amanhã também servirá para isso. Não querendo aqui a dizer que serão muitas ou poucas alterações, irão existir algumas, há jogadores que também merecem essa mesma oportunidade, e amanhã irão tê-la, não querendo aqui depois descurar aquilo que é a importância do jogo só porque vamos fazer alterações.
2: Marco Silva abordou ainda o mercado de transferências, deixou indicações sobre o trabalho que continua a ser desenvolvido pelo Benfica na preparação do plantel.
3: Uma coisa completamente diferente, aquilo que nós pensamos fica entre nós e depois naturalmente comunicamos convosco da forma que nós achamos que é melhor sempre para o Benfica, porque é o que interessa no meio disto tudo e é o mais importante. Em relação à questão do mercado e dos jogadores a chegar, os jogadores irão chegar quando nós conseguirmos que eles cheguem, e acho que é para todas as equipas. O mercado não é só para agosto ou para setembro, é para uma época, e para o Benfica, se conseguirmos, para mais do que uma época também, tomarmos as melhores decisões daquilo que achamos que é o melhor para o Benfica.
2: Hearts Benfica, esta quinta-feira às 19h45, com relato no canal do YouTube da Gola FM. E antes da equipa de Marco Silva entrar em campo, entra a equipa de Carlos Vicente. O Sporting de Braga prepara a segunda mão da terceira pré-eliminatória da Liga Conferência, com a intenção de confirmar a vantagem conquistada em casa. Os bracarenses venceram o primeiro encontro por 1-0, graças a uma grande penalidade convertida por Ricardo Horta. Carlos Vicente pretende, contudo, que a equipa não entre em campo, a pensar apenas na vantagem. O treinador espanhol quer um Braga mais agressivo no ataque, capaz de criar oportunidades e melhorar a eficácia nas duas áreas. O técnico reconhece que o Dinamo de Minsk pode criar dificuldades, sobretudo através do jogo direto, das transições rápidas e dos contra-ataques. Por isso, considera fundamental manter a concentração, reduzir os erros e procurar a vitória desde os primeiros minutos. Também Lagerbilk destacou o trabalho de análise realizado após o primeiro encontro. O defesa sueco considera que o Braga identificou aspectos a melhorar e garante que a equipa está motivada para garantir a passagem à próxima fase. A mensagem dos bracarenses é clara: respeitar o adversário, mas sem abdicar da própria identidade, e procurar resolver a eliminatória com uma exibição convincente. Dinamo de Minsk, Sporting Clube de Braga, esta quinta-feira às 18 horas, com relato no canal do YouTube da Gola FM. O Paris Saint-Germain conquistou a Supertaça Europeia ao vencer o Aston Villa por 2-1 em Salzburgo e garantiu assim a revalidação do troféu. A equipa francesa, que contou com Nuno Mendes, Vitinha e João Neves no 11 inicial, adiantou-se no marcador aos 20 minutos. João Neves recuperou a bola, Vitinha lançou rapidamente o ataque e Kvitschak Kvaratskhelia apareceu para inaugurar o marcador com um grande golo. O Aston Villa reagiu ainda antes do intervalo e chegou ao empate aos 45 minutos através de Brian Maggio, jovem avançado de apenas 17 anos de idade. Na segunda parte, o Paris Saint-Germain voltou a assumir o controle do encontro e encontrou o golo da vitória por intermédio do internacional francês Désiré Doué, e que garantiu mais uma conquista europeia. É a segunda supertaça europeia consecutiva para o conjunto parisiense, depois do triunfo sobre o Tottenham na edição anterior, decidido nas grandes penalidades. Do lado do Aston Villa, Unai Emery voltou a não conseguir conquistar o troféu. O treinador espanhol soma agora 4 derrotas em finais da Supertaça Europeia, depois das experiências anteriores ao serviço de Sevilha e Villarreal.
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9: Muitos clubes que já foram gigantes na Europa agora encontram-se longe dos holofotes, adormecidos após décadas de domínio. É para ouvir também aqui na primeira Rádio Desporto, neste produto 100% palavra, gigantes adormecidos todos os dias com o Hugo Taveira.
10: O Saint-Étienne, também conhecido como Le Vert, é uma das equipas mais lendárias do futebol francês. Fundado em 1919, o clube construiu uma história notável, especialmente nas décadas de 60 e 70, quando se tornou a principal potência do futebol em França. Com um total de 10 títulos da Ligue 1, o Saint-Étienne deteve o recorde de campeonatos durante várias décadas, uma marca que sublinha a sua importância no cenário desportivo nacional e que ainda assim foi perdida para o PSG, que agora soma 12. O caminho para a glória começou a ser traçado nos anos 50, mas foi na década de 60 que o clube realmente se afirmou como uma força dominante. Liderado por figuras icónicas como Aimé Jacquet e Robert Herbin, o Saint-Étienne conquistou 4 títulos da Ligue 1 entre 1964 e 1970, além de várias taças de França. Nos anos 70, já sob o comando de Robert Herbin, que assumiu o cargo de treinador após brilhar como jogador, o clube solidificou a sua hegemonia com mais de 5 campeonatos até 1976. A época de ouro do Saint-Étienne culminou nesse mesmo ano, quando a equipa chegou à final da Taça dos Clubes Campeões Europeus. Numa campanha memorável, eliminaram equipas de grande qualidade, como o Dinamo Kiev e o PSV Eindhoven, antes de enfrentar o Bayern Munique na final disputada em Glasgow. Apesar do esforço e de uma exibição combativa, o Saint-Étienne perdeu por 1-0 com um golo de Franz Roth. As bolas que embateram nos postos durante o jogo tornaram-se lendárias, levando os adeptos a acreditar que, com balizas diferentes, o resultado teria sido outro. Apesar da derrota, o impacto da campanha europeia foi enorme. O Saint-Étienne tornou-se um símbolo de orgulho para o futebol francês e a equipa era idolatrada pelos seus adeptos. O Stade Geoffroy Guichard, apelidado de Le Chaudron, o Caldeirão em português, era um dos estádios mais intimidantes da Europa, onde a paixão dos adeptos criava um ambiente único. Nos anos 70, o clube contou com jogadores extraordinários como Dominique Rocheteau, Jacques Santini e Michel Platini, que mais tarde se tornaria uma das maiores figuras do futebol mundial. Platini foi o destaque do início da época de 80, altura em que o Saint-Étienne conquistou o seu 10º e último título da Ligue 1 em 1981, consolidando o seu estatuto como um dos clubes mais titulados de França. Contudo, os anos que se seguiram foram difíceis. A saída de Platini para a Juventus em 1982 marcou o fim de uma era e problemas financeiros e de gestão desportiva colocaram o clube em declínio. Durante grande parte das décadas de 90 e 2000, o Saint-Étienne lutou para se manter na Ligue 1, alternando entre a primeira e a segunda divisão. Apesar de estar longe dos tempos áureos, o Saint-Étienne continua a ter uma legião de adeptos apaixonados e uma herança que faz dele um dos clubes mais respeitados de França. Nas últimas décadas, o Saint-Étienne tem lutado para recuperar a glória do passado, alternando temporadas na Liga Francesa com períodos de dificuldades desportivas e financeiras. Entre os anos 2000 e 2020, o clube teve alguns momentos de destaque, incluindo a conquista da Taça da Liga em 2013, que foi o seu primeiro troféu importante em mais de 3 décadas. Essa vitória deu aos adeptos alguma esperança de um regresso ao topo do futebol francês. No entanto, nos anos ainda mais próximos, o clube voltou a enfrentar desafios. Em 2022, o Saint-Étienne foi relegado para a Ligue 1, a segunda divisão, após perder o play-off de despromoção contra o Auxerre. A descida foi um golpe duro para um clube com tanta história, que se viu obrigado a reestruturar-se para tentar regressar à elite do futebol francês. Apesar do momento difícil, o apoio incondicional dos adeptos e a herança histórica mantiveram viva a chama da equipa, que acabou por regressar à primeira divisão. O Saint-Étienne continua a ser um gigante adormecido no panorama do futebol francês. A sua história rica e os sucessos do passado são uma inspiração constante para os clubes e os seus adeptos, que acreditam que com uma gestão mais sólida e um plantel competitivo, o clube poderá voltar a ser uma força relevante no futebol local. O gigante verde sonha em recuperar o seu lugar entre os grandes, com os olhos postos num futuro mais brilhante.
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9: E está agora na hora de trazer mais um grande feito histórico à Golo FM.
10: A equipa do Independiente, entre 1971 e 1975, ficou marcada como uma das maiores da história do futebol sul-americano, com um domínio impressionante na Copa Libertadores da América. Este período glorioso é muitas vezes lembrado pela forma como o clube argentino conquistou nada menos do que 4 títulos consecutivos da Libertadores, tornando-se um símbolo do futebol argentino e continental. O sucesso começou a desenhar-se em 1971, quando o clube se reorganizou sob a liderança de Pedro Dayacha, um ex-jogador do clube que assumiu como treinador. Daiatcha montou uma equipa que misturava força física e habilidade técnica, destacando-se jogadores como Miguel Ángel Santoro, um dos melhores guarda-redes da Argentina, e o talentoso avançado Ricardo Bocchini, que rapidamente se tornou uma lenda do clube. Apesar de não conseguir o título em 1971, a equipa mostrou o seu potencial e iniciou a caminhada para um período de supremacia na Libertadores. Em 1972, o Independiente conquistou o seu primeiro de 4 títulos consecutivos na competição, vencendo o Universitário do Peru na final. Este foi o momento que marcou o início de uma hegemonia, com o clube a afirmar-se como uma das equipas mais temidas da América do Sul. Com a sua combinação de solidez defensiva e um ataque mortífero, o Independiente dominou a Libertadores de forma quase inquestionável. Entre 1972 e 1975, o clube venceu a competição em todas as edições, fazendo história como o primeiro clube a alcançar tal feito. As vitórias sobre o Colo-Colo em 73, São Paulo em 74 e União Espanhola em 1975 foram os pontos altos desta fase de glória. O Colo-Colo foi um adversário especialmente difícil em 1973, com a final a ser decidida num jogo de desempates em Montevideo, onde o Independiente venceu por 2-1. A final de 1974 contra o São Paulo foi mais uma vez dura, mas a equipa argentina conseguiu sagrar-se campeã após duas mãos equilibradas e outro jogo de desempate. Por fim, em 1975, o triunfo sobre a União Espanhola solidificou a reputação do clube como o rei de copas. Durante este período, o Independiente contou com jogadores de elevado calibre. Para além de Santoro e Bocchini, outros nomes como Francisco Sá, um líder na defesa, e o médio Rubén Galván destacaram-se como peças fundamentais para o sucesso. A equipa era conhecida pela sua capacidade de se adaptar ao jogo, variando entre uma postura defensiva sólida e momentos de brilhantismo ofensivos, muitas vezes orquestrados pelo mago Ricardo Bocchini. Este último, em particular, tornou-se sinónimo de Independiente. A sua criatividade no meio-campo e capacidade de resolver jogos com passes geniais fizeram dele um dos maiores ícones da história do futebol sul-americano, sendo também um dos principais responsáveis por criar jogadas que culminavam em golos decisivos nas várias finais da Libertadores. O Independiente é de 1971 a 75, destacou-se pelo seu pragmatismo. A equipa sabia fechar-se defensivamente e controlar o ritmo dos jogos, especialmente nas competições a eliminar como a Libertadores. Sabia sofrer, mas também aproveitava ao máximo os contra-ataques, tendo em Bocchini o maestro que sabia orquestrar as jogadas com inteligência e precisão. Esta abordagem permitiu ao clube ser eficaz nas finais, onde cada erro podia custar caro. A garra e a mentalidade vencedora eram características cruciais desta equipa, que enfrentava cada adversário com a certeza de que poderia vencer. O gigante argentino continua a ser uma referência no futebol mundial devido aos seus feitos de 1971 a 75, com o seu domínio na Libertadores a servir de exemplo para outras gerações. Até hoje, o clube é conhecido como o maior vencedor da Copa Libertadores, com um total de 7 títulos, 4 dos quais conquistados durante esta era dourada. O legado deixado por Bocchini, Santoro e companhia perdura, com os seus feitos a serem celebrados por adeptos e historiadores do futebol. Este período consolidou o Independiente como um dos clubes mais importantes da Argentina e da América do Sul, e a sua supremacia na Libertadores é algo que dificilmente será igualado. A história desta equipa é um testemunho de como o futebol pode ser jogado com inteligência, talento e, acima de tudo, com uma mentalidade vencedora e inabalável.
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9: E seguimos agora nesta emissão com o perfil do jogador.
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10: Federico Di Marco, nascido a 10 de novembro de 1997 em Milão, na Itália, é um lateral esquerdo conhecido pela sua velocidade, habilidades ofensivas e versatilidade. Iniciou a sua formação no Inter, onde fez a sua estreia profissional em 2016. Apesar de começar a carreira no clube do coração, Di Marco teve várias cedências por empréstimo para ganhar experiência. Passou por equipas como o Empoli e o Parma, onde se destacou pela sua capacidade de cruzamento e dinamismo. No Parma jogou uma temporada importante, ajudando o clube a alcançar a estabilidade na Série A. Já em 2019 regressou ao Inter de Milão, onde começou a estabelecer-se como um jogador fundamental. Di Marco tornou-se uma peça-chave no esquema do treinador Simone Inzaghi, destacando-se pela sua capacidade de atacar pelas alas e de contribuir com assistências e golos. A sua habilidade para jogar tanto como lateral como como ala permitiu-lhe ser uma adição valiosa para o Inter, que conquistou o campeonato italiano em 2020-2021 e ainda em 2023-2024. Nos últimos anos, continuou a ser uma presença importante na equipa, demonstrando consistência e contribuindo para as campanhas do Inter em várias competições. Além do seu sucesso a nível de clubes, Di Marco também começou a representar a seleção italiana, fazendo a sua estreia em 2021. A sua versatilidade e a qualidade do seu jogo foram amplamente reconhecidas, consolidando-o como um dos elementos da espinha dorsal da squadra azul.
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3: Em relação à questão do mercado e dos jogadores a chegar, os jogadores irão chegar quando nós conseguirmos que eles cheguem, e acho que é para todas as equipas. O mercado não é só para agosto ou para setembro, é para uma época, e para o Benfica, se conseguirmos, para mais do que uma época também, tendo tomarmos as melhores decisões daquilo que achamos que é o melhor para o Benfica.
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9: E seguimos agora nesta emissão com mais um craque da Liga Portuguesa.
10: Ricardo José Vaz Alves Monteiro, mais conhecido como Tarantini, é uma figura emblemática do Rio Ave e um exemplo raro de longevidade e lealdade no futebol português. Nascido em 1983 em Gestaçô, Baião, Tarantini começou a carreira em clubes de divisões inferiores e só aos 24 anos chegou ao futebol profissional, quando assinou pelo Rio Ave em 2008. Desde então construiu uma ligação histórica com o clube vilacondense, onde passou toda a carreira na primeira divisão, tornando-se capitão e referência dentro e fora de campo. Como médio de forte resistência e excelente leitura de jogo, Tarantini sempre se destacou pela entrega e inteligência tática. O seu espírito de liderança e profissionalismo rapidamente o tornaram um dos jogadores mais importantes da equipa. Ao longo dos anos, o médio contribuiu para alguns dos momentos mais memoráveis do Rio Ave, incluindo a histórica qualificação para a Liga Europa e a chegada à final da Taça de Portugal e da Taça da Liga em 2014. Esse ano foi especialmente marcante para o clube, que sob a liderança de Tarantini atingiu um nível de protagonismo inédito, enfrentando equipas europeias e elevando o nome do Rio Ave a uma dimensão internacional. Além do desempenho dentro das quatro linhas, Tarantini sempre foi admirado pela sua visão de futuro e preocupação com a carreira pós-futebol. Com mestrado em Educação Física e Desporto, destacou-se pela sua postura consciente e exemplar, sendo uma voz ativa na sensibilização para a importância dos estudos entre os jogadores. Tarantini chegou mesmo a escrever um livro, A Minha Causa, onde partilhou reflexões sobre a vida desportiva e a necessidade de planear o futuro, inspirando colegas e jovens atletas a pensar além do futebol. Ao pendurar as chuteiras em 2021, Tarantini deixou um legado raro no futebol português. Com mais de 400 jogos pelo Rio Ave, é recordado não só pela sua entrega e dedicação em campo, mas também pelo impacto positivo que teve na cultura do clube e na vida dos colegas da profissão. O seu exemplo de compromisso, lealdade e inteligência fazem dele uma referência no desporto nacional, um atleta que valorizou a educação e a formação contínua, elevando o conceito de ser jogador profissional.
9: E seguimos agora nesta emissão com mais um craque mundial.
10: Pelé, nascido Edson Arantes do Nascimento em 1940 em Três Corações, no estado de Minas Gerais, é amplamente considerado o maior jogador de futebol de todos os tempos. Criado numa família humilde, começou desde cedo a demonstrar o seu talento para o desporto, jogando nas ruas com bolas feitas de meias e trapos. O futebol era uma paixão que o acompanhava desde pequeno, algo que não passou despercebido ao pai, Dondinho, ele próprio um jogador de futebol, que incentivou o filho a perseguir o sonho de ser atleta profissional. Aos 15 anos, Pelé assinou pelo Santos Futebol Clube, iniciando ali uma carreira que marcaria para sempre a história do desporto rei. Estreou-se pela equipa principal em 1956 e rapidamente começou a chamar a atenção de todo o Brasil com a sua habilidade técnica, velocidade e faro pelo golo. Com apenas 16 anos, já era o melhor marcador da Liga Brasileira, demonstrando que o seu talento transcenderia fronteiras. Mas foi em 1958, com apenas 17 anos, que Pelé se apresentou ao mundo ao ser uma das estrelas da seleção brasileira que venceu o Mundial de Futebol, na Suécia. O jovem prodígio marcou 6 golos na competição, incluindo 2 na final contra a Suécia, e tornou-se desde então um ícone global. Ao longo de uma carreira de quase 2 décadas, Pelé tornou-se sinónimo de sucesso. Com o Santos, clube onde jogou até 1974, conquistou múltiplos títulos, incluindo 2 da Taça dos Libertadores e 2 taças intercontinentais, estabelecendo a equipa como uma das mais dominantes do mundo na época. Além disso, Pelé ajudou o Santos a vencer inúmeros campeonatos brasileiros e a ganhar prestígio internacional, sendo o clube mais temido da América do Sul e um dos mais respeitados no cenário mundial. Mas não foi só no Santos que Pelé deixou a sua marca indelével. Na seleção canarinha, conquistou 3 campeonatos do mundo em 1974, 1958, 1962 e 1970, um feito inigualável até aos dias de hoje. Na edição de 70, no México, Pelé brilhou novamente ao liderar uma das seleções mais talentosas de todos os tempos, sendo eleito o melhor jogador do torneio. Foi a consagração do rei do futebol, que aos 29 anos já era considerado um mito. Ao todo, Pelé disputou 4 mundiais, tornando-se o único jogador na história a vencer o torneio em 3 ocasiões. Além disso, destacou-se também pela sua versatilidade em campo, porque para além de ser um goleador nato, com um total de 1.283 golos em 1.366 jogos, era um jogador completo que podia atuar em várias posições ofensivas graças à sua inteligência tática, visão de jogo e habilidade em criar oportunidades para os companheiros de equipa. Com um físico impressionante, Pelé era capaz de superar adversários com dribles curtos e rápidos, ao mesmo tempo que exibia uma capacidade ímpar para finalizar com ambos os pés e a cabeça. Em 1975, decidiu levar o seu talento para os Estados Unidos, assinando com o New York Cosmos, onde ajudou a popularizar o futebol num país onde o desporto não era, até então, muito apreciado. Mesmo no final da sua carreira, o impacto nos relvados americanos foi gigantesco e conseguiu atrair grandes multidões, contribuindo para o crescimento do futebol no país. Pelé não foi apenas um fenómeno dentro de campo. Fora dos relvados, tornou-se uma figura global, usando a sua influência para promover o futebol e causas humanitárias ao redor do mundo. Durante toda a sua vida, recebeu inúmeros prémios e distinções, sendo nomeado o atleta do século pelo Comitê Olímpico Internacional e pela FIFA. O legado de Pelé vai muito além dos títulos e dos golos. Transformou o futebol num espetáculo mundial, encantando gerações com o seu talento e carisma, sendo que a história, marcada por conquistas inigualáveis, faz dele uma lenda imortal do desporto cuja influência perdurará para sempre no futebol e na cultura popular. Pelé é e sempre será o rei do futebol.
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9: Seguimos agora nesta emissão com os Gigantes Adormecidos.
10: Fundado a 4 de março de 1945, no rescaldo da Segunda Guerra Mundial, o Estrela Vermelha de Belgrado, ou Crvena Zvezda, em sérvio, rapidamente se consolidou como um dos clubes mais emblemáticos da antiga Jugoslávia e da atual Sérvia. Desde os seus primeiros dias, o clube destacou-se como uma força dominante no futebol jugoslavo, não só devido ao seu desempenho dentro de campo, mas também pelo seu simbolismo e ligação com o espírito nacionalista da Sérvia. Situado em Belgrado, a capital do país, o Estrela Vermelha representa muito mais do que uma simples equipa de futebol. Para os seus adeptos, é um símbolo de orgulho, resistência e, acima de tudo, de grandeza. Logo após a sua fundação, o Estrela Vermelha começou a construir um legado de sucesso que o acompanharia ao longo das décadas. O primeiro grande troféu nacional chegou em 1948 com a conquista da Taça da Jugoslávia e o clube rapidamente se estabeleceu como uma potência do campeonato jugoslavo. Ao longo das décadas de 1950 e 1960, o Estrela Vermelha consolidou a sua posição como um dos clubes mais fortes do país, ganhando vários títulos nacionais e criando uma base de adeptos apaixonada e fiel. Este período foi marcado pela rivalidade feroz com o Partizan de Belgrado, outra potência do futebol jugoslavo. Conhecido como o Eterno Derby, este confronto transformou-se num dos jogos mais intensos do futebol europeu, envolvendo paixões que muitas vezes ultrapassavam o desporto. No entanto, foi na década de 1980 que o Estrela Vermelha começou a preparar-se para aquilo que seria o momento mais glorioso da sua história. Sob a liderança de uma geração de

0: Temporada de 1990-1991, quando o clube venceu a Taça dos Clubes Campeões Europeus, o troféu mais prestigiado do futebol de clubes. Numa campanha épica, a equipa de Belgrado derrotou alguns dos gigantes do velho continente, culminando na final disputada a 29 de maio de 1991 no estádio San Nicola, em Bari, na Itália. Frente ao poderoso Olympique de Marselha, o Estrela Vermelha jogou de forma calculista e estratégica, resistindo aos ataques franceses e levando o jogo a uma decisão por penaltis após um empate a zero no tempo regulamentar. Na dramática lotaria das grandes penalidades, o Estrela Vermelha foi mais eficaz, vencendo por 5-3 e garantindo o primeiro título europeu da sua história. Este triunfo fez do clube o primeiro dos Balcãs a conquistar um título europeu, um feito histórico que elevou o nome do emblema ao patamar dos grandes do futebol. Além da Taça dos Campeões Europeus, o Estrela Vermelha conquistou ainda a Taça Intercontinental de 1991, ao derrotar o Colo-Colo do Chile por 3-0 no Japão. Com este título, o clube confirmou o seu estatuto como a melhor equipa do mundo naquele ano, um feito que solidificou o seu lugar entre as maiores potências do futebol global. A equipa de 1991 é até hoje considerada uma das melhores formações da história do futebol jugoslavo e um orgulho eterno para os seus adeptos. Contudo, após este sucesso estrondoso, o clube enfrentaria desafios significativos nos anos que se seguiriam. A desintegração da Jugoslávia e a guerra civil que assolou os Balcãs nos anos 90 tiveram um impacto profundo no futebol da região. O Estrela Vermelha, tal como outros clubes da antiga Jugoslávia, viu-se afetado pelas dificuldades económicas e políticas resultantes do conflito e muitos dos seus melhores jogadores acabaram por se transferir para equipas estrangeiras, enfraquecendo a qualidade competitiva da equipa. A transição para o futebol sérvio após a independência do país não foi fácil e o clube passou por um período de reconstrução. Apesar desses desafios, o Estrela Vermelha continuou a ser uma força dominante no campeonato sérvio, conquistando inúmeros títulos nacionais e mantendo uma forte presença nas competições europeias. Nos anos recentes, o clube tem procurado reviver os seus dias de glória, conseguindo importantes qualificações para a fase de grupos da Liga dos Campeões, onde tem enfrentado algumas das melhores equipas da Europa, demonstrando a resiliência e a tradição de uma instituição histórica. O Estrela Vermelha continua a ser o clube mais bem-sucedido da Sérvia, com dezenas de títulos nacionais, incluindo campeonatos e taças. O Maracanã, o icónico estádio do clube, com capacidade para mais de 50 mil espectadores, é conhecido pelo ambiente eletrizante criado pelos fervorosos adeptos, conhecidos como Delia. Este apoio incondicional tornou o Estrela Vermelha um dos clubes mais temidos para qualquer adversário que se atreva a passar pelo túnel para pisar o seu relvado. Em suma, trata-se de um clube com uma história rica e complexa, feita de momentos de glória inigualáveis e desafios profundos. A sua vitória na Taça dos Campeões Europeus em 1991 permanece como o maior feito de um clube dos Balcãs e uma referência de excelência no futebol mundial. Hoje, o Estrela Vermelha continua a ser um símbolo de resistência e paixão, representando não só a cidade de Belgrado, mas também o espírito de um clube que, independentemente das adversidades, mantém vivo o sonho de voltar a dominar o futebol europeu.
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2: São 5 da manhã e 2 minutos.
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3: Dia de play-off de Liga Europa é sinónimo de dia de Benfica. Marco Silva antevê um encontro diferente na segunda mão, mas garante que a ambição do Benfica permanece inalterada, conquistar a vitória. Apesar da vantagem confortável na eliminatória, o treinador considera fundamental manter uma postura séria e competitiva também, como forma de continuar a evolução da equipa.
4: Após aquela posição e o bom resultado que nós obtivemos, se jogássemos no dia seguinte o jogo iria ser diferente, mesmo sendo no Estádio da Luz, portanto, amanhã naturalmente será um jogo diferente, com uma história diferente, e que nós queremos e ambicionamos que tenha o mesmo tipo de resultado para nós. A vitória, com esse objetivo que aqui estamos com um resultado que nos dá a estabilidade e a confiança para encarar

0: uma forma muito positiva, mas não nos pode dar facilitismos nenhums, porque será o primeiro passo para errarmos, e nós não queremos errar, queremos ser objetivos naquilo que queremos. É óbvio que o objetivo é estar nos playoffs, mas é diferente consegui-lo com dois resultados bons do que só com um resultado, e o objetivo para nós amanhã é fazermos tudo para ganhar, continuar a progredir. Estamos já a competir, mas com jogadores que chegaram mais tarde, que ainda têm que competir, perceber melhor as dinâmicas e o que queremos. Temos percebido isso quando há algumas alterações durante o jogo. Em alguns momentos a equipa consegue manter os níveis ou até melhorar, noutros momentos há jogadores que ainda têm que se adaptar àquilo que nós pretendemos, porque faz parte, ainda não estão na sua melhor condição física, precisam de compreender melhor aquilo que são as dinâmicas que nós queremos com e sem bola para a equipa, e o jogo amanhã é um bom jogo também para isso, porque alguns jogadores vão ter possivelmente a oportunidade de começar um jogo que já não começava há algum tempo, um jogo oficial. É importante vê-los no treino, é importante conhecê-los no treino, mas muito mais importante que isso é perceber como reagem a nível de jogo, e amanhã sendo um jogo oficial, acredito eu mesmo que o resultado positivo para nós e a vitória de uma forma clara no primeiro jogo será um jogo que terá a intensidade. Normalmente o ambiente aqui é um ambiente muito que leva o jogo a atingir níveis de intensidade também que nós queremos jogar e queremos ser obrigados a jogar, e nada melhor do que ver alguns jogadores também a começarem o jogo e a demonstrarem qualidade também.
1: O técnico encarnado optou por não revelar quem será o guarda-redes titular nem antecipar o 11 inicial. Ainda assim, admitiu que a margem alcançada na primeira mão pode permitir a utilização de jogadores com menos minutos e proporcionar novas oportunidades dentro do plantel.
0: Se é algum aspecto individual, quem pode ou não começar, senão iria-vos dar alguns nomes, e como não vou dar nomes de jogadores de campo, não vou falar também em relação à baliza. Amanhã irão ver quem irá começar o jogo, mas sim, é uma oportunidade, e não é uma oportunidade porque o resultado foi muito positivo. Eu sinto essa necessidade, é importante para nós vermos jogadores em competição, é importante para nós vê-los em competição e dar-lhes competição também, porque há casos de 4 ou 5 jogadores que nós temos vindo a acelerar alguns processos com eles em termos físicos, em termos de entendimento daquilo que são as nossas dinâmicas, mas que não o vimos ainda em jogo. Vimos a espaços em 20 minutos no final de um jogo, 30 minutos no final de um jogo, nunca de uma forma mais constante durante 70 ou 80 minutos a começar o jogo. São os jogadores que eram do Mundial, a maioria deles ainda não o fez, um ou outro jogador que chegou novo à nossa equipa também não o fez, e nós queremos ver, e o jogo de amanhã também servirá para isso. Não querendo aqui a dizer que serão muitas ou poucas alterações, irão existir algumas, há jogadores que também merecem essa mesma oportunidade, e amanhã irão tê-la, não querendo aqui depois descurar aquilo que é a importância do jogo só porque vamos fazer alterações.
1: Marco Silva abordou ainda o mercado de transferências, deixou indicações sobre o trabalho que continua a ser desenvolvido pelo Benfica na preparação do plantel.
0: Uma coisa completamente diferente daquilo que nós pensamos fica entre nós, e depois naturalmente comunicamos para convosco da forma que nós achamos que é melhor sempre para o Benfica, porque é o que interessa no meio disto tudo e é o mais importante. Em relação à questão do mercado e dos jogadores a chegar, os jogadores irão chegar quando nós conseguirmos que eles cheguem, e acho que é para todas as equipas. O mercado não é só para agosto ou para setembro, é para uma época, e para o Benfica, se conseguirmos, para mais do que uma época também, tomarmos as melhores decisões daquilo que achamos que é o melhor para o Benfica.
1: Hearts Benfica, esta quinta-feira às 19h45, com relato no canal do YouTube da Gola FM. E antes da equipa de Marco Silva entrar em campo, entra a equipa de Carlos Vicente. O Sporting de Braga prepara a segunda mão da terceira pré-eliminatória da Liga Conferência, com a intenção de confirmar a vantagem conquistada em casa. Os bracarenses venceram o primeiro encontro por 1-0, graças a uma grande penalidade convertida por Ricardo Horta. Carlos Vicente pretende, contudo, que a equipa não entre em campo a pensar apenas na vantagem. O treinador espanhol quer um Braga mais agressivo no ataque, capaz de criar oportunidades e melhorar a eficácia nas duas áreas. O técnico reconhece que o Dinamo de Minsk pode criar dificuldades, sobretudo através do jogo direto, das transições rápidas e dos contra-ataques. Por isso, considera fundamental manter a concentração, reduzir os erros e procurar a vitória desde os primeiros minutos. Também Lagerbilk destacou o trabalho de análise realizado após o primeiro encontro. O defesa sueco considera que o Braga identificou aspectos a melhorar e garante que a equipa está motivada para garantir a passagem à próxima fase. A mensagem dos bracarenses é clara: respeitar o adversário, mas sem abdicar da própria identidade, e procurar resolver a eliminatória com uma exibição convincente. Dinamo de Minsk, Sporting Clube de Braga, esta quinta-feira às 18h, com relato no canal do YouTube da Gol FM. O Paris Saint-Germain conquistou a Supertaça Europeia ao vencer o Aston Villa por 2-1 em Salzburgo e garantiu assim a revalidação do troféu. A equipa francesa, que contou com Nuno Mendes, Vitinha e João Neves no 11 inicial, adiantou-se no marcador aos 20 minutos. João Neves recuperou a bola, Vitinha lançou rapidamente o ataque e Kvitschak Kvaratskhelia apareceu para inaugurar o marcador com um grande golo. O Aston Villa reagiu ainda antes do intervalo e chegou ao empate aos 45 minutos através de Brian Maggio, jovem avançado de apenas 17 anos de idade. Na segunda parte, o Paris Saint-Germain voltou a assumir o controle do encontro e encontrou o golo da vitória por intermédio do internacional francês Désiré Doué e que garantiu mais uma conquista europeia. É a segunda supertaça europeia consecutiva para o conjunto parisiense, depois do triunfo sobre o Tottenham na edição anterior, decidido nas grandes penalidades. Do lado do Aston Villa, Unai Emery voltou a não conseguir conquistar o troféu. O treinador espanhol soma agora 4 derrotas em finais da Supertaça Europeia, depois das experiências anteriores ao serviço de Sevilha e Villarreal.
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0: E agora, o José Carlos Leal foca-se nas grandes rivalidades do golfe, antecipando os duelos entre os jogadores que têm dominado os torneios recentes.
1: Pelo golfe, o neozelandês Shubner Ryan Folk, Shubner realizou uma volta histórica no British Open, Shubner igualando o recorde de 62 pancadas no match short Shubner e ascendendo ao segundo lugar da classificação. O golfista de 39 anos, Shubner, está agora apenas atrás do líder, o norte-americano, Sam Burns, antes da ronda decisiva. Na terceira volta do torneio, na despedida, no Royal Shubner Birkdale, Shubner Folk, Shubner atual número 56 do ranking mundial, completou o percurso Shubner com 8 pancadas abaixo de par. Este feito notável permitiu-lhe igualar nas marcas alcançadas, Shubner por Shubner Sam Burns, Shubner 18º do PGA Tour, Shubner pelo australiano Lucas Shubner Herbert, 97º. Com este desempenho, Shubner Ryan Folk, Shubner partilha agora na segunda posição com o sul-coreano Shubner Kim, ambos Shubner com um agregado de 202 pancadas, 8 abaixo do par. A liderança Shubner pertence a Shubner Sam Burns, que soma 200 pancadas, Shubner 10 abaixo do par, depois de ter concluído esta volta com 65 pancadas. A marca de 62 pancadas no match short é um feito raro, alcançado apenas 5 vezes antes desta edição do British Open. Entre os nomes que conseguiram essa proeza estão nomeadamente Shubner Sanders por duas ocasiões, assim como também Shubner Shane Lowry, Shubner Brandon e ainda Shubner Fowler. O top 5 da classificação fica completo com o norte-americano Ryan Gerhardt e o australiano Lucas Herbert, ambos com um total de 203 pancadas. Shubner Gerhardt fez 62 pancadas na terceira volta, enquanto Herbert registrou 71. Mas abaixo na tabela, Shubner Scotty, líder do ranking mundial desde 2023, vencedor do British Open no ano de 2025, ocupa no 11º lugar com 206 pancadas. Por sua vez, no norte-irlandês, Shubner Rory, no segundo da hierarquia PGA Tour, vencedor do Masters em abril, encontra-se na 29ª posição, num agregado de 208 pancadas. Esta edição conhece um interregno e será concluída apenas no final de setembro, tendo em conta a realização de outros torneios também do PGA.
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3: Eric Cantona, também conhecido como Le Roi, ou o Rei em português, é uma figura marcante e controversa no futebol, com uma carreira que influenciou não só dentro do campo, mas também fora dele. Nascido em Marselha, França, em 1966, Cantona começou a sua carreira em clubes menores no país, mas foi no Manchester United que realmente se destacou, transformando-se num ícone da Premier League. Cantona começou a sua trajetória no futebol no Auxerre, clube pelo qual fez a sua estreia profissional em 1983. Durante os primeiros anos da sua carreira, mostrou grande talento, mas também uma personalidade forte e um temperamento imprevisível. Passou por alguns clubes franceses, como o Marselha, o Bordeaux, o Montpellier e o Nîmes, conquistando títulos nacionais, mas sempre com problemas disciplinares. A sua passagem por Marselha foi marcada pela vitória no campeonato francês em 1989, mas Cantona não se adaptou completamente ao clube, que culminou na sua transferência para o Nîmes, onde um incidente com o árbitro quase resultou na sua reforma precoce. Após essa fase turbulenta, decidiu buscar uma nova oportunidade em Inglaterra, onde a sua carreira descolaria de forma irreversível. A carreira de Cantona mudou drasticamente ao transferir-se para o Leeds United em 1992. Rapidamente ajudou o clube a conquistar o título da primeira divisão inglesa, mas foi depois da sua transferência para o Manchester United que se tornaria uma verdadeira lenda. Chegando ao Old Trafford em novembro de 1992, Cantona teve um impacto imediato. Os Red Devils, que não conquistavam o título inglês há mais de 25 anos, venceram a Premier League na sua primeira temporada com o francês. Com o seu estilo arrojado, passos precisos e golos decisivos, ajudou a transformar o United numa potência do futebol inglês. Entre 1992 e 97, sob sua liderança, o clube conquistou 4 títulos da Premier League, além de 2 taças da Inglaterra. Cantona sempre foi conhecido tanto pelas suas habilidades com bola quanto pelo seu temperamento explosivo. O episódio mais famoso da sua carreira ocorreu em 1995, quando durante uma partida frente ao Crystal Palace deu um pontapé num adepto adversário que o insultou da bancada. Esse incidente resultou numa suspensão de 8 meses, um dos momentos mais controversos da história do futebol inglês. Apesar disso, quando retornou da suspensão, Cantona rapidamente recuperou a sua forma e liderou o Manchester United em mais uma conquista da Premier League, em 1996. Esse foi um dos momentos que cimentou o seu status de rei, tanto pelo seu carisma quanto pela sua importância dentro de campo. Surpreendentemente, Cantona anunciou a sua retirada em 1997, aos 30 anos, no auge da sua carreira. Decidiu então seguir outros caminhos, incluindo uma carreira como ator e envolvimento com o cinema e arte. Fora dos campos, o francês sempre foi conhecido pela sua personalidade forte, pensamentos filosóficos e declarações marcantes que alimentaram a sua aura de enigma e fascínio. O avançado deixou um legado profundo no Manchester United e no futebol mundial. Foi nomeado em 1994 como jogador do ano para a Associação de Jogadores Profissionais Ingleses e em 2001 foi eleito o jogador do século pelos adeptos do United. A sua influência no renascimento do clube e na Premier League é inegável, sendo lembrado como um dos maiores jogadores da história do futebol inglês. A carreira de Eric Cantona foi marcada tanto pelo brilhantismo dentro de campo como pela sua irreverência fora dele. Ícone do Manchester United e da Premier League, Cantona não só ajudou a transformar o clube numa potência global, como também redefiniu o papel de uma estrela do futebol, combinando talento, liderança e uma personalidade única. Mesmo após a sua retirada, continua a ser uma figura reverenciada e uma das personalidades mais influentes da história do futebol.
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3: O Aston Villa Football Club é um dos clubes mais antigos e tradicionais da Inglaterra, com uma rica história de conquistas nacionais e internacionais. Fundado em 1874, o clube sediado em Birmingham tornou-se um dos criadores da Football League em 1888 e posteriormente da Premier League em 1992. Os Villans, como são carinhosamente chamados, sempre se destacaram no futebol inglês, especialmente no final do século XIX e início do século XX, período em que o clube conquistou a maioria dos seus títulos domésticos. No entanto, o maior destaque na história do Aston Villa vem das suas conquistas europeias, que colocaram o clube no mapa internacional. O auge dessa trajetória ocorreu na temporada de 1981-82, quando o Aston Villa conquistou a Taça dos Clubes Campeões Europeus, a atual Liga dos Campeões. Sob o comando do técnico Tony Barton, o clube surpreendeu ao derrotar o gigante alemão Bayern de Munique por 1-0 na final disputada em Roterdão, com um golo de Peter Witt. O histórico desempenho do jovem guarda-redes Nigel Spink, que entrou em campo logo no início devido a uma lesão do titular, foi crucial para a vitória histórica. Esta conquista colocou o Aston Villa no seleto grupo de clubes ingleses campeões europeus. No ano seguinte, o clube venceu ainda a Supertaça Europeia ao derrotar o Barcelona em 1983. Nessa disputa em dois jogos, o Aston Villa perdeu a primeira partida por 1-0 em Camp Nou, mas conseguiu uma vitória por 3-0 em Villa Park, assegurando o título no agregado de 3-1. Essas conquistas marcaram o ponto mais alto da história internacional do emblema. Além dos títulos europeus, o Aston Villa tem uma longa tradição de sucesso em competições domésticas, tendo vencido a primeira divisão, agora chamada Premier League, por 7 vezes, e conquistando a FA Cup em outras 7 ocasiões, sendo a mais recente em 1957. Esses títulos fazem do Villa um dos clubes mais laureados da Inglaterra, e o Villa Park, o seu estádio desde 1897, é uma das arenas mais emblemáticas do futebol britânico. O clube passou por altos e baixos nas últimas décadas, incluindo despromoções e retornos à elite do futebol inglês, mas a história e as glórias do Aston Villa, especialmente na Europa, onde está de regresso à Liga dos Campeões, permanecem como momentos icónicos na rica trajetória do emblema.
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0: Vamos lá olhar agora para mais um grande feito histórico aqui na Primeira Rádio Desporto.
3: A história do Bayern de Munique entre 1972 e 1976 é marcada por um dos períodos mais gloriosos do clube bávaro, consagrando-se como uma das melhores equipas da história do futebol. Essa era foi liderada por um núcleo de jogadores excepcionais e carismáticos que não apenas dominaram a Alemanha, como também conquistaram a Europa. A base dessa equipa foi construída ao longo da década de 1960, com a chegada de jovens talentos como Franz Beckenbauer, Gerd Müller e Sepp Maier, mas o verdadeiro ponto de virada veio em 1972, quando o Bayern conquistou o primeiro título da Bundesliga na década sob o comando do treinador Udo Lattek. Essa temporada de 1971-72 é considerada um marco inicial, pois o Bayern não só conquistou o campeonato, mas o fez com um estilo avassalador, estabelecendo recordes de golos e de pontos. Gerd Müller, artilheiro implacável, marcou 40 golos numa só época, recorde que perdurou por décadas na Liga Alemã. O Bayern ainda venceria a Bundesliga outras 2 vezes consecutivas, em 72-73 e 73-74, consolidando a sua hegemonia no futebol germânico. A supremacia do Bayern, no entanto, não ficou limitada à Alemanha. O grande sonho europeu começou a realizar-se em 1974, quando a equipa conquistou a sua primeira Taça dos Clubes Campeões Europeus, a atual Liga dos Campeões. Na final, enfrentaram o Atlético Madrid e, após um empate dramático no primeiro jogo a um golo, o Bayern arrasou na repetição da partida, vencendo por 4-0, com destaque para a dupla letal de Gerd Müller e Uli Hoeneß. O título de 1974 foi apenas o início de um tricampeonato europeu consecutivo. O Bayern repetiu o feito em 1975 ao derrotar o Leeds United por 2-0 e em 1976 ao vencer o Saint-Étienne pelo mesmo placar, tornando-se apenas a terceira equipa a conquistar a Taça dos Campeões três vezes seguidas, igualando os feitos do Real Madrid e do Ajax. O Bayern de Munique dessa era era conhecido pelo seu estilo de jogo extremamente eficiente e por contar com jogadores de grande qualidade técnica e tática. O capitão Franz Beckenbauer, o Kaiser, foi líder dentro e fora de campo, desempenhando o papel de líbero com maestria, revolucionando a posição e tornando-se um dos maiores jogadores da história do futebol. Sepp Maier, por sua vez, foi um dos melhores guarda-redes da sua geração, enquanto Gerd Müller, o bombardeiro da nação, foi o grande responsável pelos golos, estabelecendo-se como um dos maiores goleadores da história do futebol. Outros nomes importantes dessa era incluem o versátil Paul Breitner e o atacante Uli Hoeneß, que também contribuíram imensamente para o sucesso do clube. A equipa dos bávaros coroou o seu domínio internacional ao conquistar a Taça Intercontinental em 1976, ao derrotar o Cruzeiro do Brasil com um resultado agregado de 2-0. Essa vitória foi fundamental para afirmar o Bayern como a melhor equipa do mundo nessa época. A formação de 1972 a 1976 entrou para a história como uma das maiores equipas de todos os tempos, não só pelo seu sucesso em campo, mas também pela maneira como revolucionou o futebol com o seu estilo moderno, técnico e coletivo. Jogadores como Beckenbauer, Bauer, Müller e Maier tornaram-se ícones do futebol mundial e o clube consolidou a sua posição entre as maiores potências do futebol europeu e global. Essa era de ouro estabeleceu as bases para o Bayern se tornar um gigante permanente do futebol europeu, reconhecido não apenas pelos títulos conquistados, mas também pelo impacto cultural e desportivo que gerou para o futuro do desporto.
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4: Em relação à questão do mercado e dos jogadores a chegar, os jogadores irão chegar quando nós conseguirmos que eles cheguem, e acho que é para todas as equipas. O mercado não é só para agosto ou para setembro, é para uma época, e para o Benfica, se conseguirmos para mais do que uma época também, podemos tomarmos as melhores decisões daquilo que achamos que é o melhor para o Benfica.
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0: E está agora na hora de trazer o perfil de mais um jogador à Golo FM.
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3: Marc-André Ter Stegen, nascido a 30 de abril de 1992 em Mönchengladbach, na Alemanha, é um guarda-redes altamente valorizado, conhecido pela sua agilidade e capacidade de jogo com os pés. Iniciou a sua carreira profissional no Borussia Mönchengladbach, onde fez a sua estreia na Bundesliga em 2011. Durante a sua estadia no Borussia, destacou-se como um dos melhores guarda-redes jovens da Liga Alemã. Em 2014, Ter Stegen transferiu-se para o Barcelona, onde rapidamente se estabeleceu como um dos melhores guarda-redes do mundo. No Barça, teve um impacto significativo, ajudando o clube a conquistar vários títulos, incluindo a Liga dos Campeões em 2015. A sua habilidade em jogos de passes, bem como a sua destreza em defender penaltis, foram amplamente elogiadas. Nas últimas temporadas, Ter Stegen continuou a ser uma peça fundamental para os catalães, mantendo uma alta performance na La Liga e nas competições europeias. A sua liderança e consistência na baliza ajudaram o clube a competir ao mais alto nível, ainda que passe por um momento mais delicado, e a garantir posições de destaque. Além da sua carreira em clubes, também é um membro regular da seleção alemã, contribuindo com a sua experiência e habilidade nas competições internacionais.
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0: E está agora na hora de trazer mais um craque da Liga Portuguesa, aqui à Golo FM.
3: Luizão, o ex-defesa central brasileiro, é uma lenda do Benfica com grande destaque pela sua passagem na Liga Portuguesa, onde se tornou um dos jogadores mais icónicos da história do clube. Ao longo de uma carreira marcada por consistência, liderança e inúmeras conquistas, Luizão acumulou mais de 500 jogos com a camisola do clube lisboeta, sendo um dos maiores capitães da história do futebol português. Nascido em Amparo, São Paulo, iniciou a sua trajetória no Juventude, clube da sua cidade natal. O seu talento defensivo rapidamente chamou a atenção de clubes maiores, levando-o a transferir-se para o Cruzeiro de Belo Horizonte em 2001, onde ganhou maior notoriedade no futebol brasileiro. As suas exibições na Raposa, especialmente na Copa Libertadores, chamaram a atenção de clubes europeus e foi o Benfica que o contratou em 2003. Ao chegar às Águias nesse mesmo ano, Luizão encontrou um clube sedento de conquistas após um período de domínio dos seus rivais. Desde o início, o brasileiro destacou-se pelo seu físico imponente, com 1,92m, e pelo seu forte sentido de posicionamento. A sua adaptação ao futebol europeu foi rápida e na temporada de 2004-2005, sob o comando de Giovanni Trapattoni, ajudou o Benfica a conquistar o tão desejado título de campeão nacional, quebrando um jejum de 11 anos sem conquistar o campeonato. Com o passar dos anos, Luizão foi se tornando pilar da defesa benfiquista e uma referência no balneário. A sua liderança natural e capacidade de leitura de jogo fizeram dele o capitão de equipa durante várias épocas e a sua longevidade no clube é notável. Entre 2003 e 2018, Luizão venceu 6 campeonatos nacionais, 3 taças de Portugal e foi crucial na revalorização do Benfica no futebol europeu. Foi também uma peça importante nas campanhas europeias do Benfica, tendo ajudado o clube a chegar a 2 finais da Liga Europa, em 2013 e 2014, ambas perdidas de forma dramática para Chelsea e Sevilha, respectivamente. Embora os títulos internacionais não tenham vindo, a sua liderança nestas campanhas reforçou o seu estatuto de lenda no clube. Paralelamente, Luizão foi um jogador frequentemente convocado para a seleção brasileira, tendo representado o Brasil em várias competições importantes. O ponto alto da sua carreira internacional foi a conquista da Copa América em 2004 e da Taça das Confederações em 2005 e 2009, destacando-se sempre pelo seu papel defensivo sólido e pela sua capacidade de liderança no meio de campo. A longevidade de Luizão no Benfica é um dos seus traços mais marcantes. Jogou durante 15 temporadas pelo clube, acumulando 538 jogos oficiais. Este número coloca-o entre os jogadores com mais partidas na história do Benfica e a sua regularidade foi fundamental para o domínio doméstico da equipa na década de 2010. Durante este período, o Benfica reconquistou a sua hegemonia no futebol português, com Luizão como a sua principal referência defensiva e de liderança. Além das conquistas nacionais, foi homenageado inúmeras vezes pelo Benfica e pelos seus adeptos, sendo reconhecido pelo seu compromisso, profissionalismo e amor à camisola. A sua figura imponente e o respeito que impunha dentro e fora de campo valeram-lhe o apelido de girafa, mas também um carinho eterno da sua massa associativa benfiquista. Luizão anunciou a sua retirada do futebol profissional em 2018, aos 37 anos, encerrando uma carreira de sucesso marcada pela sua lealdade ao Benfica e pelos seus feitos dentro de campo. Após a retirada, manteve-se ligado ao clube, assumindo funções diretivas e mantendo o seu contributo para o crescimento e evolução do Benfica fora das quatro linhas. O legado de Luizão é inquestionável. Como um dos capitães mais icónicos da história do clube, foi fundamental no renascimento do Benfica como uma força dominante em Portugal e deixou uma marca indelével no futebol europeu. A sua longevidade, profissionalismo e liderança fazem dele uma referência não só para os adeptos dos encarnados, mas também para o futebol mundial.
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2: São 5 da manhã e 29 minutos.
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6: Dia de play-off de Liga Europa é sinónimo de dia de Benfica. Marco Silva antevê um encontro diferente na segunda mão, mas garante que a ambição do Benfica permanece inalterada, conquistar a vitória. Apesar da vantagem confortável na eliminatória, o treinador considera fundamental manter uma postura séria e competitiva, também como forma de continuar a evolução da equipa.
4: Após aquela posição e o bom resultado que nós obtivemos, se jogássemos no dia seguinte o jogo iria ser diferente, mesmo sendo no Estádio da Luz, portanto, amanhã naturalmente será um jogo diferente, uma história diferente, e que nós queremos e ambicionamos que tenha o mesmo tipo de resultado para nós. A vitória, com esse objetivo que aqui estamos com um resultado que nos dá a estabilidade e a confiança para encarar de uma forma muito positiva, mas não nos pode dar facilitismos nenhums, porque será o primeiro passo para errarmos, e nós não queremos errar, queremos ser objetivos naquilo que queremos. É óbvio que o objetivo é estar nos playoffs, mas é diferente consegui-lo com dois resultados bons do que só com um resultado, e o objetivo para nós amanhã é fazermos tudo para ganhar, continuar a progredir. Estamos já a competir, mas com jogadores que chegaram mais tarde, que ainda têm que competir, perceber melhor as dinâmicas e o que queremos. Temos percebido isso quando há algumas alterações durante o jogo. Em alguns momentos a equipa consegue manter os níveis ou até melhorar, noutros momentos há jogadores que ainda têm que se adaptar àquilo que nós pretendemos, porque faz parte, ainda não estão na sua melhor condição física, precisam de compreender melhor aquilo que são as dinâmicas que nós queremos com e sem bola para a equipa, e o jogo amanhã é um bom jogo também para isso, porque alguns jogadores vão ter possivelmente a oportunidade de começar um jogo que já não começavam há algum tempo, um jogo oficial. É importante vê-los no treino, é importante conhecê-los no treino, mas muito mais importante que isso é perceber como reagem a nível de jogo, e amanhã sendo um jogo oficial, acredito eu mesmo que o resultado positivo para nós e a vitória de uma forma clara no primeiro jogo será um jogo que terá intensidade. Normalmente o ambiente aqui é um ambiente muito que leva o jogo a atingir níveis de intensidade também que nós queremos jogar e queremos ser obrigados a jogar, e nada melhor do que ver alguns jogadores também a começarem o jogo e a demonstrarem qualidade também.
6: O técnico encarnado optou por não revelar quem será o guarda-redes titular nem antecipar o 11 inicial. Ainda assim, admitiu que a margem alcançada na primeira mão pode permitir a utilização de jogadores com menos minutos e proporcionar novas oportunidades dentro do plantel.
4: Se é algum aspecto individual, quem pode ou não começar, senão iríamos dar alguns nomes, e como não vou dar nomes de jogadores de campo, não vou falar também em relação à baliza. Amanhã irão ver quem irá começar o jogo, mas sim, é uma oportunidade, e não é uma oportunidade porque o resultado foi muito positivo. Eu sinto essa necessidade, é importante para nós vermos jogadores em competição, é importante para nós darmos, vê-los em competição e dar-lhes competição também, porque há casos de 4 ou 5 jogadores que nós temos vindo a acelerar alguns processos com eles em termos físicos, em termos de entendimento daquilo que são as nossas dinâmicas, mas que não ouvimos ainda em jogo. Vimos a espaços em 20 minutos no final de um jogo, 30 minutos no final de um jogo, nunca de uma forma mais constante durante 70 ou 80 minutos a começar o jogo. Os jogadores que eram do Mundial, a maioria deles ainda não o fez, um outro jogador que chegou novo à nossa equipa também não o fez, e nós queremos ver, e o jogo de amanhã também servirá para isso. Não querendo aqui dizer que serão muitas ou poucas alterações, irão existir algumas, há jogadores que também merecem essa mesma oportunidade, e amanhã irão tê-la, não querendo aqui depois a descurar aquilo que é a importância do jogo só porque vamos fazer alterações.
6: Marco Silva abordou ainda o mercado de transferências, deixou indicações sobre o trabalho que continua a ser desenvolvido pelo Benfica na preparação do plantel.
4: Uma coisa completamente diferente daquilo que nós pensamos fica entre nós, e depois naturalmente comunicamos para convosco da forma que nós achamos que é melhor sempre para o Benfica, porque é o que interessa no meio disto tudo e é o mais importante. Em relação à questão do mercado e dos jogadores a chegar, os jogadores irão chegar quando nós conseguirmos que eles cheguem, e acho que até pelas equipas, o mercado não é só para agosto ou para setembro, é para uma época, e para o Benfica, se conseguirmos, para mais do que uma época também, tomarmos as melhores decisões daquilo que achamos que é o melhor para o Benfica.
6: Hearts Benfica, esta quinta-feira às 19h45, com relato no canal do YouTube da Gol FM. E antes da equipa de Marco Silva entrar em campo, entra a equipa de Carlos Vicente. O Sporting de Braga prepara a segunda mão da terceira pré-eliminatória da Liga Conferência, com a intenção de confirmar a vantagem conquistada em casa. Os bracarenses venceram o primeiro encontro por 1-0, graças a uma grande penalidade convertida por Ricardo Horta. Carlos Vicente pretende, contudo, que a equipa não entre em campo a pensar apenas na vantagem. O treinador espanhol quer um Braga mais agressivo no ataque, capaz capaz de criar oportunidades e melhorar a eficácia nas duas áreas. O técnico reconhece que o Dinamo de Minsk pode criar dificuldades, sobretudo através do jogo direto, das transições rápidas e dos contra-ataques. Por isso, considera fundamental manter a concentração, reduzir os erros e procurar a vitória desde os primeiros minutos. Também, Lagerbilk destacou o trabalho de análise realizado após o primeiro encontro. O defesa sueco considera que o Braga identificou aspectos a melhorar e garante que a equipa está motivada para garantir a passagem à próxima fase. A mensagem dos bracarenses é clara: respeitar o adversário, mas sem abdicar da própria identidade, e procurar resolver a eliminatória com uma exibição convincente. Dinamo de Minsk, Sporting Clube de Braga, esta quinta-feira às 18 horas, com relato no canal do YouTube da Gol FM. O Paris Saint-Germain conquistou a Supertaça Europeia ao vencer o Aston Villa por 2-1 em Salzburgo e garantiu assim a revalidação do troféu. A equipa francesa, que contou com Nuno Mendes, Vitinha e João Neves no 11 inicial, adiantou-se no marcador aos 20 minutos. João Neves recuperou a bola, Vitinha lançou rapidamente o ataque e Kvitsa Kvaratskhelia apareceu para inaugurar o marcador com um grande golo. O Aston Villa reagiu ainda antes do intervalo e chegou ao empate aos 45 minutos através de Brian Maggio, jovem avançado de apenas 17 anos de idade. Na segunda parte, o Paris Saint-Germain voltou a assumir o controle do encontro e encontrou o golo da vitória por intermédio do internacional francês Désiré Doué, e que garantiu mais uma conquista europeia. É a segunda supertaça europeia consecutiva para o conjunto parisiense, depois do triunfo sobre o Tottenham na edição anterior, decidido nas grandes penalidades. Do lado do Aston Villa, Unai Emery voltou a não conseguir conquistar o troféu. O treinador espanhol soma agora 4 derrotas em finais da Supertaça Europeia, depois das experiências anteriores ao serviço de Sevilha e Villarreal.
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0: Vamos lá olhar agora para mais um craque mundial aqui na primeira rádio de esporto.
3: Kaká, nome pelo qual ficou mundialmente conhecido, Ricardo Isaacson dos Santos Leite, nasceu a 22 de abril de 1982 em Brasília e rapidamente se destacou como uma das maiores promessas do futebol brasileiro. Desde jovem, Kaká mostrou uma técnica refinada e uma inteligência tática que o diferenciava dos demais. A sua carreira começou no São Paulo, onde ingressou nas camadas jovens e se destacou pela sua habilidade com bola nos pés e a visão de jogo que deslumbrava os adeptos. Foi ainda no clube paulista que começou a atrair a atenção de clubes europeus, especialmente após a conquista do torneio Rio-São Paulo em 2001, onde teve uma atuação de destaque. O ano de 2003 marcou a viragem na carreira de Kaká, quando foi contratado pelo AC Milan, um dos clubes mais prestigiados da Europa, por cerca de 8,5 milhões de euros, uma pechincha face ao talento que demonstraria nos anos seguintes. A sua adaptação ao futebol europeu foi imediata. Logo na sua primeira temporada, Kaká ajudou o Milan a conquistar a Série A e rapidamente se tornou uma das principais estrelas da equipa, brilhando ao lado de lendas como Paolo Maldini, Andrea Pirlo e Andriy Shevchenko. O brasileiro desempenhava um papel de maestro no meio-campo, atuando como treco-artista, posicionando-se entre os médios e os avançados, criando inúmeras oportunidades de golo com os seus passos precisos e corridas verticais pelo campo. A sua ascensão ao topo do futebol mundial culminou em 2007, quando viveu o ponto alto da sua carreira. Nesse ano, Kaká liderou o Milan à conquista da Liga dos Campeões da UEFA, com exibições extraordinárias, especialmente nas meias-finais contra o Manchester United, onde marcou 2 golos no jogo de ida. Na final contra o Liverpool, Kaká foi crucial na vitória vitória por 2-1, assistindo o segundo golo marcado por Inzaghi. As suas exibições nessa temporada valeram-lhe a Bola de Ouro e o título de melhor jogador do mundo da FIFA, coroando-o como o melhor jogador da sua geração. Além da Liga dos Campeões, Kaká conquistou outros troféus importantes ao serviço do Milan, como a Supertaça Europeia e o Mundial de Clubes da FIFA. Durante os seus anos em Milão, o brasileiro consolidou-se como um dos maiores jogadores do mundo, com o seu estilo elegante e dinâmico que misturava técnica, velocidade e finalização. A sua capacidade de driblar em alta velocidade e a precisão dos seus passos tornavam-no uma ameaça constante para as defesas adversárias. Em 2009, o Real Madrid, na sua busca por construir uma nova geração de galácticos, não hesitou em pagar 67 milhões de euros pelo seu passe, tornando Kaká o jogador mais caro da época. No entanto, a sua passagem pelos merengues não foi tão brilhante quanto se esperava, em grande parte devido às várias lesões que o impediram de manter a regularidade exibida no Milan. Embora tenha tido momentos de grande qualidade, como as exibições na Liga dos Campeões e algumas atuações decisivas na La Liga, Kaká nunca conseguiu assumir o protagonismo absoluto numa equipa onde também estavam estrelas como Cristiano Ronaldo e Karim Benzema. Ainda assim, ao longo das 4 temporadas no Real Madrid, conquistou um título de La Liga, uma Taça do Rei e uma Supertaça de Espanha, deixando a sua marca na história do clube. Em 2013, Kaká fez o seu regresso ao AC Milan, onde foi recebido com grande entusiasmo pelos adeptos. No entanto, já não era o jogador que encantara o mundo nos anos anteriores. Apesar disso, ainda foi capaz de contribuir para o clube com alguns momentos de brilho, mas a sua segunda passagem por Milão não duraria muito. Em 2014, Kaká tomou a decisão de rumar à Major League Soccer, a MLS, assinando com o Orlando City, onde se tornou a estrela principal do novo projeto do clube americano. Na MLS, Kaká trouxe o seu prestígio e talento para um campeonato em crescimento, ajudando a elevar o nível da competição e tornando-se um dos jogadores mais influentes do campeonato. Mesmo numa fase mais avançada da carreira, o brasileiro continuava a demonstrar a sua classe e a marcar golos decisivos. A sua presença em campo atraía multidões e Kaká era admirado não só pelo seu talento, mas também pelo seu caráter e profissionalismo. Ao longo da sua carreira internacional, Kaká também foi uma peça importante para a seleção brasileira, tendo participado em 3 edições do Campeonato do Mundo da FIFA em 2002, 2006 e 2010. Foi parte do plantel que conquistou o Mundial de 2002, embora não tenha tido um papel de destaque nesse torneio. No entanto, nas edições seguintes, Kaká assumiu-se como uma das principais figuras do Brasil, vencendo também a Taça das Confederações em 2005 e 2009. Acabaria por encerrar a carreira em 2017, com o respeito e admiração de todos os que o acompanharam no seu trajeto. Com 29 títulos conquistados entre clubes e seleção, incluindo a glória na Liga dos Campeões e o reconhecimento como o melhor jogador do mundo, Kaká será sempre lembrado como um dos grandes nomes do futebol mundial, tendo em conta que o seu legado vai muito além dos números.

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1: Vamos lá olhar agora para mais um gigante adormecido aqui na primeira rádio de desporto.
2: O Futebol Clube des Girondins de Bordeaux, fundado em 1881, é um dos clubes mais tradicionais de França, com uma rica história que se estende por mais de um século. O Bordeaux, como é popularmente conhecido, tem uma trajetória marcada por sucessos a nível doméstico e por momentos de crise, sendo uma das equipas mais respeitadas e emblemáticas do futebol gaulês. Localizado na cidade de Bordeaux, no sudoeste de França, o clube teve a sua gênese numa sociedade desportiva que praticava diversas modalidades, mas só em 1936 o departamento de futebol foi criado oficialmente. Os primeiros anos do Bordeaux foram de construção de identidade e crescimento, mas foi após a Segunda Guerra Mundial que o clube começou a destacar-se no cenário nacional. O primeiro grande sucesso aconteceu em 1950, quando o Bordeaux conquistou o seu primeiro título da Ligue 1 sob o comando do técnico André Gérard, marcando o início da sua consolidação como uma força do futebol francês. No entanto, o clube passaria por algumas décadas de menor protagonismo até alcançar o auge entre as décadas de 1980 e 90. A era dourada do Bordeaux começou na década de 80 sob a presidência visionária de Claude B e com o treinador Aimé Jacquet no comando técnico. Durante este período, o clube formou uma das melhores equipas da sua história, com jogadores como Alain Giresse, Jean Tigana e Patrick Battiston, estrelas que marcaram o futebol francês. Entre 1984 e 1987, o Bordeaux venceu 3 títulos da Liga e consolidou-se como uma potência. A conquista da Taça de França em 1986 e 87 completou um ciclo de domínio no futebol doméstico. A nível europeu, a equipa também brilhou, atingindo as meias finais da Taça dos Clubes Campeões Europeus em 1985. Outro momento marcante na história do Bordeaux foi a revelação de Zinedine Zidane, uma das maiores figuras do futebol mundial. Zidane começou a sua carreira no clube no início dos anos 90 e rapidamente se destacou pela sua classe e visão de jogo. Ao lado de outros talentos como o Big Saint Lazarazu e Christophe Dugarry, Zidane ajudou o Bordeaux a chegar à final da Taça UEFA em 1986, onde apesar de terem perdido para o Bayern de Munique, o clube consolidou a sua reputação internacional. Mais tarde, no início dos anos 2000, o Bordeaux voltou a conquistar troféus importantes. Em 2009, sob a liderança do treinador Laurent Blanc, o clube voltou ao topo ao vencer a Ligue 1 pela primeira vez em 10 anos, impulsionado pelo talento dos jogadores como Johan Gourcuff e Marouane Chamakh. Esse título foi seguido pela Taça da Liga Francesa e pela Supertaça de França, consolidando o Bordeaux como um dos principais clubes do país naquele momento. Apesar dos sucessos, o clube enfrentou crises financeiras significativas nas últimas décadas. Em 2021, o clube foi colocado em administração judicial devido a problemas financeiros graves, uma situação que culminou na sua despromoção para a 2ª Divisão Francesa em 2022. A queda foi um duro golpe para um clube com tanta história e tradição e o Bordeaux enfrentou uma luta pela sobrevivência, tanto desportivamente como financeiramente, mas tem trabalhado arduamente para reconstruir o seu prestígio e voltar à elite do futebol francês. Ao longo da sua trajetória, o Bordeaux venceu 6 títulos da Ligue 1, 4 taças de França, 3 taças da Liga Francesa e diversas supertaças do país, consolidando-se como um dos clubes mais laureados da França. Além disso, o clube tem um legado significativo na formação de talentos, tendo revelado jogadores que se tornaram referências globais, como Zidane e Lizarazu. A história do Bordeaux é marcada por altos e baixos, desde as glórias nacionais e internacionais até aos desafios financeiros e desportivos mais recentes. No entanto, a capacidade do clube de se reinventar e a paixão dos seus adeptos mantém viva a esperança de que os Girondins de Bordeaux voltarão a brilhar no topo do futebol francês.
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1: E agora seguimos com os grandes feitos históricos neste produto 100% palavra.
2: O Campeonato da Europa de 2016 ficará para sempre gravado na memória de Portugal como o momento mais glorioso da sua história desportiva. Realizado em França, este torneio trouxe à nação lusa o seu primeiro grande título internacional, conquistado de forma épica e inesperada. Para a equipa portuguesa, liderada por Fernando Santos, a caminhada até à vitória foi marcada por uma narrativa única, onde o espírito de resiliência e união prevaleceu sobre todas as probabilidades. Portugal começou o Euro 2016 com a expectativa de chegar às fases mais avançadas, mas poucos poderiam prever o percurso invulgar que acabaria por seguir. Inserida no Grupo F, juntamente com a Islândia, a Áustria e a Hungria, a nossa seleção não conseguiu vencer nenhum dos três jogos da fase de grupos. Empates contra a Islândia, um golo, contra a Áustria, zeros, e contra a Hungria, a três, deixaram a equipa no terceiro lugar do grupo, passando à fase seguinte como uma das melhores terceiras classificadas. Apesar de não encantar no início, Fernando Santos tinha uma confiança inabalável.
3: Eu já disse à minha família, só vou dia 11 para Portugal. E vou lá e vou ser recebido em festa.
2: A partida dos oitavos de final, Portugal começou a construir o seu caminho rumo à história, mantendo o padrão de jogos equilibrados. Frente à Croácia, um dos adversários mais fortes do torneio, a seleção portuguesa venceu por 1-0 no prolongamento, graças a um golo de Ricardo Quaresma. Nos quartos de final, a Polónia foi o adversário, num jogo que terminou empatado a um golo após 120 minutos. A decisão seguiu para as grandes penalidades, onde Rui Patrício brilhou, garantindo a passagem às meias finais. Já nessa mesma partida, Portugal finalmente conseguiu uma vitória mais expressiva, derrotando o país de Gales por 2-0. Cristiano Ronaldo e Nani foram os autores dos golos que levaram a seleção à segunda final do Europeu, depois da dolorosa derrota em 2004. Desta vez o adversário era a anfitriã França, com o apoio da sua fervorosa claque e jogadores de grande qualidade, como Antoine Griezmann, o melhor marcador da competição. A grande final, disputada no Stade de França, 10 de julho de 2016, começou de forma dramática para Portugal. Aos 25 minutos, Cristiano Ronaldo, capitão de equipa, foi forçado a sair lesionado após um choque com Dimitri Payet. As esperanças de Portugal pareciam desvanecer-se, mas foi neste momento que a verdadeira força do grupo se revelou. Liderada em campo por jogadores como Pepe, Rui Patrício e um inspirado Éder, a seleção portuguesa resistiu aos ataques franceses, que encontraram em Rui Patrício um intransponível. O tempo regulamentar terminou sem golos e o jogo seguiu para prolongamento. No minuto 109, o momento histórico chegou. Éder, muitas vezes criticado e subvalorizado, recebeu a bola fora da área, resistiu à marcação de Koscielny e disparou um remate potente e colocado, batendo o Hugo Lloris.
4: Quem vale gritar mais alto somos nós, somos Portugal! A bola está na seleção portuguesa, só dá Portugal nesta segunda parte do programa. Bola para João Matinho, atenção na Portugal, trouxe até o Éder, já ajeitou o Éder, já ajeitou, já passou a Éder, vai a gente matar o Éder!
2: Portugal estava na frente. O golo de Éderzito, inesperado mas glorioso, foi suficiente para dar a Portugal a vitória por 1-0 e garantir o tão desejado título europeu. Pela primeira vez, a seleção lusa erguia um troféu internacional, num momento que ficará para sempre na história do futebol, com Cristiano Ronaldo e Fernando Santos a levantarem o troféu em conjunto, com lágrimas de felicidade. O Euro 2016 provou que no futebol o caminho até à glória nem sempre é linear. Mais importante do que a forma como se começa é a capacidade de superar obstáculos e acreditar até ao final. Com esta vitória, o nosso país consolidou-se como uma das grandes potências do futebol europeu e a conquista de 2016 será sempre lembrada como um símbolo de coragem e determinação, bem à homenagem aos contos lusitanos.

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2: Em relação à questão do mercado e dos jogadores a chegar, os jogadores irão chegar quando nós conseguirmos que eles cheguem, e acho que para todas as equipas o mercado não é só para agosto ou para setembro, é para uma época, e para o Benfica, se conseguirmos para mais do que uma época também, tomarmos as melhores decisões, aquilo que achamos que é o melhor para o Benfica.
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3: Vamos lá olhar agora para o perfil de mais um jogador aqui na primeira rádio de desporto.
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5: Nico Williams, nascido a 12 de julho de 2002 em Pamplona, Espanha, é um avançado conhecido pela sua velocidade e habilidade técnica. Iniciou a sua carreira no Atlético Clube de Bilbao, ingressando nas suas camadas jovens ainda na infância. Fez a sua estreia profissional pela equipa principal do Atlético em 2020, tornando-se rapidamente uma das promessas mais empolgantes do futebol espanhol. Na temporada de 2020-2021, Nico Williams destacou-se pela sua capacidade de desequilibrar defesas e criar oportunidades de golo. A sua velocidade e técnica atraíram a atenção de adeptos e analistas, consolidando-o como um dos jovens talentos em ascensão na La Liga. A sua performance impressionante continuou nas temporadas seguintes, mantendo-se como uma peça fundamental para o Athletic Club. Além da sua carreira em clubes, Nico Williams também começou a representar a seleção espanhola. Fez a sua estreia internacional em 2022 e rapidamente se afirmou como uma adição valiosa ao plantel de La Roja, contribuindo com a sua energia e criatividade ofensiva. Em 2023, continuou a impressionar tanto a nível de clubes como internacional, destacando-se como uma das jovens estrelas mais promissoras do futebol europeu. Percurso esse que culminou com a vitória no Euro 2024, conquistado na Alemanha, ao serviço da seleção do seu país.
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3: Vamos lá olhar agora para mais um craque da Liga Portuguesa, aqui na primeira rádio de desporto.
5: Givanildo Vieira de Sousa, mais conhecido como Hulk, é um dos grandes nomes do futebol brasileiro. Com uma carreira que se destaca pela sua força física, habilidade e precisão nos remates, Hulk teve passagens memoráveis por clubes como o Futebol Clube do Porto, Zenit de São Petersburgo e, claro, também pela seleção brasileira. Hulk começou a sua carreira no Brasil, mas foi no futebol asiático que deu os primeiros passos em termos internacionais, quando foi contratado pelo Kawasaki Frontale do Japão. Depois de passar por empréstimos no Consadole Sapporo e no Tóquio Verde, onde chamou a atenção pelos muitos golos marcados, Hulk começou a ganhar notoriedade e atraiu o interesse de clubes europeus. Em 2008, chegou a Portugal para representar o Futebol Clube do Porto, clube onde viveria uma das fases mais marcantes da sua carreira. Na sua primeira temporada, em 2008-2009, já mostrou o seu valor, contribuindo com 8 golos no campeonato e ajudando o Porto a conquistar o título da Primeira Liga. Rapidamente se tornou uma peça fundamental na equipa portista, destacando-se pela sua força, velocidade e capacidade de finalização. O auge da passagem de Hulk pelo Futebol Clube do Porto ocorreu na temporada de 2010-2011, quando o clube, comandado por André Villas-Boas, venceu a Liga Europa e dominou o cenário nacional, conquistando o Campeonato Português de forma invicta. Hulk foi crucial para essa campanha, terminando como o melhor marcador do campeonato com 23 golos e contribuindo também nas competições europeias. Ao todo, durante as 4 temporadas que passou no Dragão, o jogador brasileiro ajudou o clube a conquistar 4 títulos da Primeira Liga, 3 taças de Portugal, 3 supertaças Cândido de Oliveira e a já mencionada Liga Europa. O seu poderio físico transformou-o num dos jogadores mais temidos e admirados da Liga Portuguesa. A sua presença em campo era avassaladora e a sua capacidade de jogar tanto como extremo como avançado deu uma versatilidade tática ao Porto. Durante o tempo que passou em Portugal, Hulk marcou centenas de golos em competições domésticas e internacionais, consolidando-se como um dos melhores estrangeiros que já passaram pelo clube. Em 2012, após o sucesso em Portugal, o atleta foi vendido ao Zenit de São Petersburgo, da Rússia, por um valor recorde na altura. A transferência, avaliada em cerca de 60 milhões de euros, foi uma das maiores da história do futebol português. No Zenit, Hulk continuou a brilhar, ajudando a equipa russa a conquistar o campeonato da Premier League do país e diversas outras taças nacionais. No entanto, mesmo com o sucesso na Rússia, o impacto que teve no Futebol Clube do Porto será sempre lembrado como um dos pontos mais altos da sua carreira. O que também teve uma carreira internacional de sucesso, já que foi convocado regularmente para a seleção brasileira, tendo disputado torneios importantes como o Campeonato do Mundo de 2014, realizado no próprio país, e os Jogos Olímpicos de Londres em 2012, onde conquistou a medalha de prata. Embora tenha enfrentado algumas críticas ao longo do tempo na seleção, principalmente pelo seu estilo de jogo físico, Hulk contribuiu com momentos importantes e jogou ao lado de grandes estrelas como Neymar e Oscar. Depois de deixar o Zenit, aventurou-se no futebol chinês, defendendo o Shanghai Sipg, onde continuou a exibir a sua potência e talento, conquistando títulos nacionais. Em 2021, regressou ao Brasil para jogar pelo Atlético Mineiro, onde rapidamente se tornou uma das referências da equipa, ajudando o clube a conquistar o Brasileirão e a Copa do Brasil, somando assim mais alguns títulos para a sua já vitoriosa carreira. Em resumo, Hulk deixou uma marca indelével no futebol mundial, especialmente em Portugal, onde se tornou um ídolo do Futebol Clube do Porto. A sua força, habilidade e capacidade de decisão transformaram-no numa das figuras mais icónicas a vestir a camisola azul e branca, sendo sempre lembrado no clube como legado do incrível Hulk.
6: Me preocupo muito chegar pela porta da frente, sair pela porta da frente, sair valorizado, sair respeitado, então isso não tem preço. Então procuro estar com a cabeça boa para jogar. Graças a Deus, quando eu cheguei, eu saí pela porta da frente. Quando eu tiro a camisa que faço a pose do Hulk, assim, a galera vai à loucura, então foi especial.
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0: vê um encontro diferente na segunda mão, mas garante que a ambição do Benfica permanece inalterada, conquistar a vitória. Apesar da vantagem confortável na eliminatória, o treinador considera fundamental manter uma postura séria e competitiva, também como forma de continuar a evolução da equipa.
1: Após aquela posição e o bom resultado que nós obtivemos, se jogássemos no dia seguinte o jogo iria ser diferente, mesmo sendo no Estádio da Luz, portanto, amanhã naturalmente será um jogo diferente, uma história diferente, e que nós queremos e ambicionamos que tenha o mesmo tipo de resultado para nós. A vitória é com esse objetivo que aqui estamos com um resultado que nos dá a estabilidade e a confiança para encarar de uma forma muito positiva, mas não nos pode dar facilitismos nenhums, porque será o primeiro passo para errarmos, e nós não queremos errar, queremos ser objetivos naquilo que queremos. É óbvio que o objetivo é estar nos playoffs, mas é diferente consegui-lo com dois resultados bons do que só com um resultado, e o objetivo para nós amanhã é fazermos tudo para ganhar, continuar a progredir. Estamos já a competir, mas com jogadores que chegaram mais tarde, que ainda têm que competir, perceber melhor as dinâmicas e o que queremos. Temos percebido isso quando há algumas alterações durante o jogo. Em alguns momentos a equipa consegue manter os níveis ou até melhorar, noutros momentos há jogadores que ainda têm que se adaptar àquilo que nós pretendemos, porque faz parte, ainda não estão na sua melhor condição física, precisam de compreender melhor aquilo que são as dinâmicas que nós queremos com e sem bola para a equipa, e o jogo amanhã é um bom jogo também para isso, porque alguns jogadores vão ter possivelmente a oportunidade de começar um jogo que já não começavam há algum tempo, um jogo oficial. É importante vê-los no treino, é importante conhecê-los no treino, mas muito mais importante que isso é perceber como reagem a nível de jogo, e amanhã sendo um jogo oficial, acredito eu mesmo que o resultado positivo para nós e a vitória de uma forma clara no primeiro jogo será um jogo que terá a intensidade. Normalmente o ambiente aqui é um ambiente muito que leva o jogo a atingir níveis de intensidade também que nós queremos jogar e queremos ser obrigados a jogar, e nada melhor do que ver alguns jogadores também a começarem o jogo e a demonstrarem qualidade também.
0: O técnico encarnado optou por não revelar quem será o guarda-redes titular nem antecipar o 11 inicial. Ainda assim, admitiu que a margem alcançada na primeira mão pode permitir a utilização de jogadores com menos minutos e proporcionar novas oportunidades dentro do plantel.
1: Se é algum aspecto individual, quem pode ou não começar, senão iríamos dar alguns nomes, e como não vou dar nomes de jogadores de campo, não vou falar também em relação à baliza. Amanhã irão ver quem irá começar o jogo, mas sim, é uma oportunidade, e não é uma oportunidade porque o resultado foi muito positivo. Eu sinto essa necessidade, é importante para nós vermos jogadores em competição, é importante para nós vê-los em competição e dar-lhes competição também, porque há casos de 4 ou 5 jogadores que nós temos vindo a acelerar alguns processos com eles em termos físicos, em termos de entendimento daquilo que são as nossas dinâmicas, mas que não ouvimos ainda em jogo. Vimos a espaços em 20 minutos no final de um jogo, 30 minutos no final de um jogo, nunca de uma forma mais constante durante 70 ou 80 minutos a começar o jogo, e são os jogadores que eram do Mundial, a maioria deles ainda não o fez, um ou outro jogador que chegou novo à nossa equipa também não o fez, e nós queremos ver, e o jogo de amanhã também servirá para isso, não querendo aqui dizer que serão muitas ou poucas alterações, irão existir algumas, há jogadores que também merecem essa mesma oportunidade e amanhã irão tê-la, não querendo aqui depois a descurar aquilo que é a importância do jogo só porque vamos fazer alterações.
0: Marco Silva abordou ainda o mercado de transferências, deixou indicações sobre o trabalho que continua a ser desenvolvido pelo Benfica na preparação do plantel.
1: Uma coisa completamente diferente, aquilo que nós pensamos fica entre nós e depois naturalmente comunicamos para convosco da forma que nós achamos que é melhor sempre para o Benfica, porque é o que interessa no meio disto tudo e é o mais importante. Em relação à questão do mercado e dos jogadores a chegar, os jogadores irão chegar quando nós conseguirmos que eles cheguem, e acho que até pelas equipas, o mercado não é só para agosto ou para setembro, é para uma época e para o Benfica, se conseguirmos, para mais do que uma época também, tomarmos as melhores decisões daquilo que achamos que é o melhor para o Benfica.
0: Hearts Benfica, esta quinta-feira às 19h45, com relato no canal do YouTube da Gola FM. E antes da equipa de Marco Silva entrar em campo, entra a equipa de Carlos Vicente. O Sporting de Braga prepara a segunda mão da terceira pré-eliminatória da Liga Conferência com a intenção de confirmar a vantagem conquistada em casa. Os bracarenses venceram o primeiro encontro por 1-0 graças a uma grande penalidade convertida por Ricardo Horta. Carlos Vicente pretende, contudo, que a equipa não entre em campo a pensar apenas na vantagem. O treinador espanhol quer um Braga mais agressivo no ataque, capaz de criar oportunidades e melhorar a eficácia nas duas áreas. O técnico reconhece que o Dinamo de Minsk pode criar

0: dificuldades, sobretudo através do jogo direto, das transições rápidas e dos contra-ataques. Por isso, considera fundamental manter a concentração, reduzir os erros e procurar a vitória desde os primeiros minutos. Também, Lagerbilk destacou o trabalho de análise realizado após o primeiro encontro. O defesa sueco considera que o Braga identificou aspectos a melhorar e garante que a equipa está motivada para garantir a passagem à próxima fase. A mensagem dos bracarenses é clara: respeitar o adversário, mas sem abdicar da própria identidade e procurar resolver a eliminatória com uma exibição convincente. Dinamo de Minsk, Sporting Clube de Braga, esta quinta-feira às 18 horas, com relato no canal do YouTube da Gola FM. O Paris Saint-Germain conquistou a Supertaça Europeia ao vencer o Aston Villa por 2-1 em Salzburgo e garantiu assim a revalidação do troféu. A equipa francesa, que contou com Nuno Mendes, Vitinha e João Neves no 11 inicial, adiantou-se no marcador aos 20 minutos. João Neves recuperou a bola, Vitinha lançou rapidamente o ataque e Kvitsa Kvaratskhelia apareceu para inaugurar o marcador com um grande golo. O Aston Villa reagiu ainda antes do intervalo e chegou ao empate aos 45 minutos através de Brian Maggio, jovem avançado de apenas 17 anos de idade. Na segunda parte, o Paris Saint-Germain voltou a assumir o controle do encontro e encontrou o golo da vitória por intermédio do internacional francês Désiré Doué e que garantiu mais uma conquista europeia. É a segunda supertaça europeia consecutiva para o conjunto parisiense, depois do triunfo sobre o Tottenham na edição anterior, decidido nas grandes penalidades. Do lado do Aston Villa, Unai Emery voltou a não conseguir conquistar o troféu. O treinador espanhol soma agora 4 derrotas em finais da Supertaça Europeia, depois das experiências anteriores ao serviço de Sevilha e Villarreal.
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5: Eu sei que vai haver tentativas de ir à volta, o que é normal, que é o vosso trabalho, ir à volta, mas eu não vou sair disto. Não vou sair disto, mas podem tentar. Mas podem tentar.
6: Caso boa tarde, vou já tentar, então.
5: Pronto, mas eu não vou sair disto. Não, eu percebo bem a questão e ela é extensa e toda muito bem colocada, sem dúvida. Mas eu não vou sair disto, sem dúvida. Aliás, tem uma pergunta muito bem colocada. Mas eu não vou sair disto. Mas eu não quero perder o foco. Peço desculpa não responder à pergunta, que eu sei que foi à volta, mas eu não vou sair disto.
7: Vou um bocadinho por aí, agora estás já mais à italiana, não é? Mais na defesa. Acha que é música para os seus ouvidos também?
5: Não, já disse, eu não quero. Pronto, não quero. Eu percebo a questão, mais uma vez. O que eu tenho a dizer é que é tudo muito bonito, é tudo. Eu. Portanto, há alerta vermelho, sem dúvida, mas eu não vou sair disto.

0: E agora seguimos com os craques mundiais neste produto 100% palavra.
1: Frank Lampard, nascido a 20 de junho de 1978, é amplamente reconhecido como um dos maiores médios da história do futebol inglês e uma lenda do Chelsea. Criado numa família com forte herança futebolística, Lampard começou a sua carreira no West Ham United, o clube onde o seu pai havia jogado. Subiu às camadas principais do West Ham em 1995 e rapidamente se destacou pelas suas habilidades no meio-campo, marcando golos importantes e mostrando uma capacidade técnica notável. No entanto, foi a sua transferência para o Chelsea em 2001 que transformou a sua carreira. Lampard custou cerca de 11 milhões de libras ao clube londrino e rapidamente se tornou um pilar no meio-campo dos Blues. Durante a sua passagem pelo Chelsea, que durou até 2014, Lampard conquistou uma série impressionante de títulos, incluindo 3 Premier Leagues em 2004, 2005, 2005, 2006 e 2009, 2010, 4 FA Cups, 2 taças da Liga e, claro, a tão sonhada Liga dos Campeões em 2012. Uma das marcas mais impressionantes de Lampard é a sua capacidade de marcar golos. Não foi apenas um jogador-chave na criação de jogadas, mas também se destacou pela sua impressionante veia goleadora. Lampard terminou a sua carreira no Chelsea como o maior goleador da história do clube, com 211 golos em 648 jogos, algo notável para um médio. Conhecido pela sua precisão nos remates de longa distância, especialmente com o pé direito, tornou-se conhecido pelos seus golos em momentos cruciais, além da sua consistência nas bolas paradas. A sua temporada de 2009-2010 foi particularmente impressionante, quando Lampard marcou 27 golos em todas as competições e ajudou o Chelsea a vencer a Premier League e a FA Cup, fazendo história com um double. A sua combinação de talento ofensivo, ética de trabalho incansável e inteligência tática fez dele um dos melhores jogadores da sua geração. Além do sucesso a nível do clube, Lampard teve uma carreira internacional notável, representando a seleção inglesa em diversas competições, incluindo 3 campeonatos do mundo e 2 campeonatos de Europa. Embora a Inglaterra não tenha alcançado o sucesso esperado durante essas competições, Lampard foi sempre um dos pilares da equipa e é amplamente respeitado pelos seus 66 jogos pela seleção. Após deixar o Chelsea em 2014, teve uma curta passagem pelo Manchester City, antes de terminar a sua carreira nos New York City, da MLS, onde jogou até 2016. Após a sua retirada dos relvados, o ex-atleta rapidamente se lançou na carreira de treinador e em 2018 assumiu o comando do Derby County, onde teve uma boa temporada na segunda divisão inglesa, levando o clube à final do play-off de promoção. No ano seguinte, Lampard assumiu o cargo de treinador do Chelsea, voltando ao clube onde teve os seus maiores sucessos como jogador. Durante a sua passagem para o Stamford Bridge, focou-se em dar oportunidades a jovens jogadores da academia e conseguiu uma qualificação para a Liga dos Campeões na sua primeira temporada. Contudo, foi demitido em janeiro de 2021 após uma série de maus resultados e por aí prosseguiu a sua carreira como técnico por outras paragens.
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0: E agora seguimos com os gigantes adormecidos neste produto 100% palavra.
1: O Ajax, fundado em 1900 em Amsterdão, é um dos clubes mais vencedores e respeitados da Europa, conhecido pelo estilo ofensivo e por uma academia que revelou grandes talentos para o futebol mundial. O emblema neerlandês começou a consolidar-se na década de 1960 com o revolucionário estilo de jogo do futebol total, implementado pelo treinador Rinus Michels e protagonizado pelo lendário Johan Cruyff. Este sistema, onde todos os jogadores podiam ocupar várias posições, mudou a forma de jogar e tornou o Ajax uma referência global. Na década de 1970, o clube dominou a Europa ao vencer a Taça dos Campeões Europeus 3 vezes consecutivas, em 1971, 72 e 73, com Cruyff como o principal astro e Michels como o grande estratega. Este período de ouro solidificou o Ajax como um dos gigantes do futebol e a filosofia do jogo do futebol total influenciou gerações de treinadores e jogadores em todo o mundo. Além das conquistas europeias, o Ajax dominava também no cenário doméstico, colecionando títulos do campeonato neerlandês e tornando-se sinónimo de futebol espetáculo. Após alguns anos sem grandes títulos europeus, a equipa voltou ao topo na década de 1990 com uma geração de ouro formada nas suas academias, incluindo jogadores como Edgar Davids, Clarence Seedorf, Patrick Kluivert e Marco Overmars. Com Louis van Gaal como treinador, o clube conquistou a Liga dos Campeões em 1995 ao vencer o Milan, consolidando-se novamente como uma força europeia. Este sucesso deveu-se mais uma vez ao compromisso com a formação de talentos, uma das marcas marcas do Ajax ao longo da sua história. O início dos anos 2000 trouxe desafios financeiros ao clube, o que os obrigou a vender muitos dos seus talentos jovens para clubes maiores. Apesar das dificuldades em manter os principais jogadores, o Ajax continuou a dominar o futebol neerlandês e a formar talentos que viriam a brilhar internacionalmente. Esta política de formação rendeu frutos ao longo das décadas e é uma das principais razões pela qual o Ajax permanece competitivo no cenário europeu. Nos últimos anos, o clube voltou a ser destaque na Liga dos Campeões, em particular na temporada de 2018-2019, quando eliminou gigantes como o Real Madrid e a Juventus, chegando até às meias finais. Essa campanha memorável, com jovens talentos como Frenkie de Jong e Matthijs de Ligt, reacendeu o entusiasmo em torno do clube e destacou a excelência da sua academia. Mesmo num cenário de recursos limitados em comparação aos grandes clubes europeus, o Ajax continua a ser admirado pelo seu futebol atrativo e pela aposta nos jovens, preservando a herança do futebol total, que transformou o clube numa lenda viva do futebol mundial. Hoje, o emblema permanece um dos maiores símbolos do futebol ofensivo e da formação de talentos, mantendo viva a sua tradição e a sua identidade, características que o tornam um dos clubes mais fascinantes do futebol mundial.
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0: O futebol está repleto de grandes feitos históricos, onde clubes e seleções superaram todas as expectativas para marcar eras inesquecíveis. É o momento de mais um grande feito histórico aqui na primeira rádio de desporto.
1: A época de 1986-87 será sempre lembrada como um dos momentos mais gloriosos da história do futebol do Porto. O clube português, que havia conquistado o seu espaço no panorama nacional, lançou-se à conquista da Europa e do mundo sob a liderança do treinador Artur Jorge e de uma geração de jogadores que eternizou o seu nome nos anéis do futebol. Foi a temporada em que o Futebol Clube do Porto conquistou pela primeira vez a Taça dos Clubes Campeões Europeus, vencendo o poderoso Bayern de Munique na final e mais tarde ergueu a Taça Intercontinental, solidificando o estatuto dos dragões no topo do futebol mundial. A caminhada até à final da Taça dos Clubes Campeões Europeus começou com a eliminação do Rabat Ajax, de Malta, e do Vítkovice, da então Checoslováquia, em rondas relativamente tranquilas. Nos quartos de final, o desafio foi mais exigente, com o Futebol Clube do Porto a defrontar o Brøndby da Dinamarca. Depois de uma vitória por 1-0 na primeira mão, os dragões sofreram em Copenhaga, mas conseguiram arrancar um empate a um golo, garantindo a passagem às meias finais. Aí, a equipa de Artur Jorge encontrou o Dinamo de Kiev, uma das formações mais fortes da altura, liderada pelo carismático Valery Lobanovsky. O Porto impôs-se com uma vitória por 2-1 no Estádio das Antas e um triunfo com os mesmos números na Ucrânia, carimbando a passagem à final. A grande final, disputada a 27 de maio de 1987 no Estádio Prater, em Viena, colocou o Futebol Clube do Porto frente ao poderoso Bayern Munique, uma das equipas mais temidas da Europa. A formação alemã, recheada de estrelas como Jean-Marie Pfaff e Lothar Matthaus, partiu como favorita. O jogo começou da pior maneira para os portugueses, com Ludwig Kogl a marcar para o Bayern logo aos 25 minutos. Contudo, a história deste encontro seria escrita com uma reviravolta épica. Aos 77 minutos, Rabah Madje protagonizou um dos momentos mais icónicos da história do futebol, com o famoso calcanhar de Viena a empatar a partida.
3: Frasco para Juari, Madje com espaço vai marcar, golo! Jogo.
1: Apenas 3 minutos depois, Juari, após assistência de Madjer, fez o 2-1, selando a vitória e colocando o Futebol Clube do Porto campeão europeu pela primeira vez.
3: 1 para 1 com Winkelhofer, já passou Madjer, o cruzamento, Juari, golo! É golo do Porto! Juari!
1: A conquista da Taça dos Campeões Europeus foi recebida com enorme euforia em Portugal, mas os dragões não ficaram por aí. No final do ano, o Futebol Clube do Porto viajou até Tóquio para disputar a Taça Intercontinental frente ao Peñarol, do Uruguai, campeão da Taça Libertadores. Este era o derradeiro teste para os dragões se afirmarem como uma verdadeira potência mundial, e o jogo foi disputado sob condições difíceis, com o campo molhado e a chuva a cair incessantemente. O duelo terminou empatado a 1 no tempo regulamentar, com o gol dos portistas a ser marcado novamente por Madjer, um herói improvável que se tornou o símbolo desta geração. A decisão foi então levada ao prolongamento, onde o Futebol Clube do Porto, num jogo extremamente equilibrado, conseguiu o gol da vitória já perto do final, com uma jogada concluída por Juari. O resultado final de 2-1 deu aos dragões o título de campeão do mundo, solidificando a sua presença entre as melhores equipas do planeta. Este conjunto de feitos consagrou uma geração de jogadores que incluiu nomes como Fernando Gomes, João Pinto, Celso e Paulo Futre, que foi um dos principais responsáveis pelo sucesso da equipa ao longo daquela época. A liderança calma e estratégica de Artur Jorge foi também crucial para que o Futebol Clube do Porto atingisse estes patamares de sucesso. A vitória na Taça dos Campeões Europeus e na Taça Intercontinental em 1987 marcou uma viragem na história do Futebol Clube do Porto e do futebol português. O clube azul e branco, que até então se afirmava sobretudo no contexto doméstico, conseguiu abrir as portas da glória europeia e mundial, sendo a primeira equipa portuguesa a conquistar a Taça Intercontinental. O sucesso desta época foi o catalisador para as futuras conquistas internacionais do Futebol Clube do Porto, que anos mais tarde voltaria a dominar na Europa sob a orientação de José Mourinho. Mas 1987 permanece como o ano que deu início a essa era de sucesso internacional.
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0: E agora seguimos com o perfil do jogador neste produto 100% palavra.
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1: Erling Haaland destaca-se como um dos avançados mais dominantes do futebol atual, com uma combinação rara de potência física e uma habilidade impressionante para finalizar. Com 1,94m de altura, ali à sua imponente presença física, à agilidade, algo incomum para os jogadores com a sua estatura. A sua capacidade de explosão é um dos traços mais marcantes, fazendo dele uma ameaça constante em transições rápidas e jogadas de contra-ataque, onde utiliza a sua velocidade para desmarcar-se dos defensores com facilidade. Taticamente, Haaland é extremamente eficaz em explorar o espaço entre os centrais, utilizando a sua leitura de jogo para se posicionar de forma ideal na área. O seu movimento sem bola é inteligente e calculado, muitas vezes temporizando as suas corridas para evitar estarem fora de jogo, e surge também no momento exato para finalizar com uma precisão clínica. Seja com o pé direito, esquerdo ou de cabeça, Haaland revela uma versatilidade incomum, o que o torna um dos avançados mais completos da sua geração. No contexto de equipas que jogam em transição, o jogador norueguês é praticamente imparável devido à sua velocidade e força. Porém, mesmo em equipas que preferem manter a posse de bola e enfrentar blocos baixos, o norueguês consegue ser decisivo ao jogar como referência no ataque, segurando a bola e atraindo defesas, o que cria espaço para os seus colegas de equipa. Esta capacidade de se adaptar a diferentes estilos de jogo mostra uma maturidade tática que vai muito além da sua tenra idade. Além disso, o Haaland é também eficaz na pressão alta, utilizando a sua força física para pressionar os defesas adversários e forçar erros, algo que o torna útil não só nas ações ofensivas, mas também na recuperação da posse de bola. Apesar de ser mais conhecido pelos seus golos, a sua ética de trabalho e a intensidade em campo mostram que é um jogador que contribui em várias fases do jogo. Com uma taxa de finalização impressionante e uma mentalidade focada em marcar golos em cada oportunidade, Haaland já se afirmou como uma das principais referências do futebol moderno, sendo sem dúvida um dos avançados mais difíceis de ser neutralizado pelas defesas adversárias.
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0: E agora seguimos com os craques da Liga Portuguesa, neste produto 100% palavra.
1: Liedson da Silva Muniz, ou simplesmente Liedson, deixou uma marca indelével no futebol português, especialmente no Sporting Clube de Portugal, clube que representou durante grande parte da sua carreira europeia. Nascido a 17 de dezembro de 1977 em Cairo, no Brasil, o avançado começou tarde a sua trajetória no futebol profissional. Após passar por diversos trabalhos fora do desporto, incluindo o de empacotador, ingressou nas divisões inferiores do futebol brasileiro, onde chamou a atenção pela sua capacidade de finalização e mobilidade. A primeira grande oportunidade surgiu em 2002, quando foi contratado pelo Flamengo. No entanto, o verdadeiro salto na carreira aconteceu com a transferência para o Corinthians, onde as suas atuações despertaram o interesse do futebol europeu. Foi o Sporting Clube de Portugal que em 2003 decidiu apostar no avançado de 25 anos, que rapidamente se tornaria um ícone do clube. Na sua chegada a Portugal, Liedson enfrentava o desafio de adaptar-se a um novo futebol, com uma dinâmica distinta daquela do Brasil. No entanto, a sua adaptação foi rápida e notável. Liedson destacou-se de imediato pelo seu faro para o golo e pela agilidade, características que lhe valeram o apelido de Levezinho. A sua capacidade de movimentação inteligente no ataque, aliada a uma frieza notável nas finalizações, tornaram-no numa peça fundamental na equipa do Sporting. Entre 2013 e 2011, Liedson jogou 313 partidas pelo Sporting, onde marcou 173 golos, sendo 125 na Primeira Liga. Esta marca coloca-o entre os maiores goleadores da história do clube e também da competição. Mais do que apenas um finalizador, Liedson era um jogador que se destacava pela entrega em campo. A sua capacidade de pressionar os defesas adversários e de estar no lugar certo à hora certa faziam dele um avançado completo, capaz de mudar o rumo de um jogo a qualquer momento. Ao longo da sua passagem pelo Sporting, o levezinho colecionou momentos inesquecíveis. Um dos seus maiores feitos foi o desempenho em clássicos, especialmente contra o Benfica, rival histórico dos Leões. Liedson ganhou a reputação de carrasco dos encarnados, tendo marcado 15 golos em 22 encontros contra o Benfica, número que o eternizou na memória dos adeptos sportinguistas e gerou um misto de respeito e temor nos rivais. A sua importância para o Sporting foi evidente nos títulos conquistados durante a sua estadia. Embora a tão desejada Primeira Liga tenha escapado, Liedson ajudou o clube a conquistar duas taças de Portugal em 2006-2007 e 2007-2008 e duas supertaças Cândido de Oliveira em 2007 e 2008 também. Além disso, foi peça-chave na caminhada do Sporting até à final da Taça UEFA de 2005, onde os Leões acabaram por ser derrotados pelo CSKA de Moscovo num jogo disputado em Alvalade. O sucesso e popularidade de Liedson em Portugal foram de tal forma notórios que em 2009 o jogador foi naturalizado português e passou a representar a seleção nacional. Com a camisola de Portugal, disputou 15 partidas e marcou 4 golos, incluindo um importante tento contra a Dinamarca nas eliminatórias para o Mundial de 2010. Liedson foi convocado para o torneio realizado na África do Sul, onde ajudou Portugal a atingir os oitavos de final. Apesar do seu peso histórico no Sporting, Liedson despediu-se do clube em 2011, regressando ao Brasil para representar o Corinthians, onde ainda venceu o Campeonato Brasileiro e a Taça Libertadores. Mesmo com o regresso à sua terra natal, o carinho e o respeito que os adeptos do Sporting lhe dedicam mantiveram-se inalterados, fazendo de Liedson uma das figuras mais queridas do clube de Alvalade. No início de 2013, regressou a Portugal para uma breve passagem pelo Futebol Clube do Porto, surpreendendo muitos adeptos dado o seu histórico com o rival Sporting. No entanto, a sua estadia nos Dragões foi curta e discreta, com apenas 7 jogos e um golo marcado. Mesmo sem grande protagonismo no Porto, Liedson terminou a temporada com a conquista de um título da Primeira Liga, tendo feito inclusive a assistência para o histórico golo de Kelvin no clássico frente ao Sport Lisboa e Benfica, em que os Dragões conquistaram o Campeonato Nacional. Pouco depois, decidiu pendurar as chuteiras, encerrando uma carreira repleta de sucessos e golos memoráveis.
4: Tudo começou na minha volta para o Corinthians, 2011, né? Na seleção portuguesa, eu tive a honra e o privilégio de disputar a Copa do Mundo e ter representado essa camisa com muito orgulho, muito carinho, ter feito um gol na Copa do Mundo contra a Coreia do Norte em 2010. Então, marcou muito.
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7: Olhamos agora nesta emissão para os craques mundiais. Apesar da sua ausência no campo, o legado destes jogadores continua a inspirar novas gerações que procuram também alcançar a mesma grandeza. É para ouvir também aqui na primeira Rádio Desporto os craques mundiais com o Hugo Taveira.
8: Tem uma música, a torcida do Flamengo canta aí, é assim: olele, olá, o Romário vem aí e o bicho vai pegar.
1: Romário de Sousa Faria, mais conhecido apenas como Romário, é um dos maiores atacantes da história do futebol, famoso pela sua incrível capacidade de finalização e instinto goleador. Nascido no Rio de Janeiro, a 29 de janeiro de 1966, Romário iniciou a sua carreira profissional no Vasco da Gama, clube onde rapidamente se destacou pelo seu faro pelo golo. No Vasco, onde estreou em 1985, foi campeão carioca e começou a atrair as atenções internacionais, especialmente pelo seu desempenho no Campeonato Sul-Americano de Sub-20, em 1985. Em 88, transferiu-se para o PSV Eindhoven, nos Países Baixos, onde consolidou a sua fama de goleador. No PSV, Romário foi 3 vezes campeão neerlandês e venceu 2 taças dos Países Baixos, enquanto se tornava no melhor marcador do campeonato em 3 ocasiões. O seu faro de golo, velocidade e agilidade tornaram-no de uma das maiores estrelas do futebol europeu, atraindo o interesse de clubes ainda maiores. Em 1993 foi contratado pelo Barcelona, onde jogou sob o comando de Johan Cruyff na famosa equipa conhecida como Dream Team. Na sua primeira temporada, Romário marcou 30 golos em La Liga, liderando o Barcelona ao título espanhol e terminando como o melhor marcador da competição. Encantava com a sua técnica, dribles curtos e, claro, com a capacidade quase inata de encontrar o fundo das redes. Durante este período, o atacante firmou-se também como uma das principais figuras da seleção brasileira. A consagração máxima do baixinho vem em 1994, quando foi peça-chave na conquista do Campeonato do Mundo pela seleção do Brasil nos Estados Unidos. Formando uma temível dupla de ataque com Bebeto, Romário foi o melhor jogador do torneio e marcou 5 golos, garantindo o tetracampeonato mundial para o Brasil. Este desempenho valeu-lhe a bola de ouro da FIFA como o melhor jogador do mundo em 1994. Após a glória no Campeonato do Mundo, Romário voltou ao Brasil em várias ocasiões, jogando novamente pelo Flamengo e pelo Vasco da Gama, com passagens também por clubes como o Valência, no qual não conseguiu atingir o mesmo sucesso. Contudo, foi no Vasco que Romário manteve a sua relação mais forte, regressando ao clube por diversas vezes e ajudando-o a conquistar títulos importantes, como o Campeonato Brasileiro de 2000 e a Taça Mercosul, onde foi figura de destaque. Ao longo da sua longa carreira, alcançou o feito de marcar mais de 1000 golos, somando os golos em partidas oficiais e não oficiais. Este registro fez dele um dos poucos jogadores da história a alcançar tal marca, colocando-o no patamar dos maiores goleadores de sempre. Romário é lembrado pela sua autoconfiança, personalidade forte e pelo seu grande lema.
9: Quando eu nasci, o Papai do Céu apontou o dedo e falou: esse é o cara.
1: Após a sua retirada do futebol, enveredou pela carreira política, tornando-se senador no Brasil, onde continua a exercer grande influência. A sua contribuição para o futebol mundial, especialmente para o Brasil, é inegável, e o seu legado como um dos mais letais atacantes de sempre continua a ser celebrado.

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1: São 6 da manhã e 30 minutos.
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2: Dia de play-off de Liga Europa é sinónimo de dia de Benfica. Marco Silva antevê um encontro diferente na segunda mão, mas garante que a ambição do Benfica permanece inalterada, conquistar a vitória. Apesar da vantagem confortável na eliminatória, o treinador considera fundamental manter uma postura séria e competitiva, também como forma de continuar a evolução da equipa.
3: Após aquela posição e o bom resultado que nós obtivemos, se jogássemos no dia seguinte o jogo iria ser diferente, mesmo sendo no Estádio da Luz, portanto... Amanhã naturalmente será um jogo diferente, uma história diferente, e que nós queremos e ambicionamos que tenha o mesmo tipo de resultado para nós. A vitória com esse objetivo que aqui estamos com um resultado que nos dá a estabilidade e a confiança para encarar de uma forma muito positiva, mas não nos pode dar facilitismos nenhums, porque será o primeiro passo para errarmos, e nós não queremos errar, queremos ser objetivos naquilo que queremos. É óbvio que o objetivo é estar nos playoffs, mas é diferente consegui-lo com dois resultados bons do que só com um resultado, e o objetivo para nós amanhã é fazermos tudo para ganhar, continuar a progredir. Estamos já a competir, mas com jogadores que chegaram mais tarde, que ainda têm que competir, perceber melhor as dinâmicas e o que queremos. Temos percebido isso quando há algumas alterações durante o jogo. Em alguns momentos a equipa consegue manter os níveis ou até melhorar, noutros momentos há jogadores que ainda têm que se adaptar àquilo que nós pretendemos, porque faz parte, ainda não estão na sua melhor condição física, precisam de compreender melhor aquilo que são as dinâmicas que nós queremos com e sem bola para a equipa, e o jogo amanhã é um bom jogo também para isso, porque alguns jogadores vão ter possivelmente a oportunidade de começar um jogo que já não começavam há algum tempo, um jogo oficial. É importante vê-los no treino, é importante conhecê-los no treino, mas muito mais importante que isso é perceber como reagem a nível de jogo, e amanhã sendo um jogo oficial, acredito eu mesmo que o resultado positivo para nós e a vitória de uma forma clara no primeiro jogo será um jogo que terá intensidade. Normalmente o ambiente aqui é um ambiente muito que leva o jogo a atingir níveis de intensidade também que nós queremos jogar e queremos ser obrigados a jogar, e nada melhor do que ver alguns jogadores também a começarem o jogo e a demonstrarem qualidade também.
2: O técnico encarnado optou por não revelar quem será o guarda-redes titular nem antecipar o 11 inicial. Ainda assim, admitiu que a margem alcançada na primeira mão pode permitir a utilização de jogadores com menos minutos e proporcionar novas oportunidades dentro do plantel.
3: Se é algum aspecto individual, quem pode ou não começar, senão iria-vos dar alguns nomes, e como não vou dar nomes de jogadores de campo, não vou falar também em relação à baliza. Amanhã irão ver quem irá começar o jogo, mas sim, é uma oportunidade, e não é uma oportunidade porque o resultado foi muito positivo. Eu sinto essa necessidade, é importante para nós vermos jogadores em competição, é importante para nós darmos vê-los em competição e dar-lhes competição também, porque há casos de 4 ou 5 jogadores que nós temos vindo a acelerar alguns processos com eles em termos físicos, em termos de entendimento daquilo que são as nossas dinâmicas, mas que não ouvimos ainda em jogo. Vimos a espaços em 20 minutos no final de um jogo, 30 minutos no final de um jogo, nunca de uma forma mais constante durante 70 ou 80 minutos a começar o jogo. E especialmente os jogadores que vieram do Mundial, a maioria deles ainda não o fez, um outro jogador que chegou novo à nossa equipa também não o fez, e nós queremos ver, e o jogo de amanhã também servirá para isso, não querendo aqui dizer que serão muitas ou poucas alterações, irão existir algumas, os jogadores também merecem essa mesma oportunidade, e amanhã irão tê-la, não querendo aqui depois descurar aquilo que é a importância do jogo só porque vamos fazer alterações.
2: Marco Silva abordou ainda o mercado de transferências, deixou indicações sobre o trabalho que continua a ser desenvolvido pelo Benfica na preparação do plantel.
3: Uma coisa completamente diferente, aquilo que nós pensamos fica entre nós e depois naturalmente comunicamos para, convosco da forma que nós achamos que é melhor sempre, sempre, sempre para o Benfica, porque é o que interessa no meio disto tudo e é o mais importante. Em relação à questão do mercado e dos jogadores a chegar, os jogadores irão chegar quando nós conseguirmos que eles cheguem, e acho que até pelas equipas, o mercado não é só para agosto ou para setembro, é para uma época, e para o Benfica, se conseguirmos, para mais do que uma época também, tipo, tomarmos as melhores decisões daquilo que achamos que é o melhor para o Benfica.
2: Hearts Benfica, esta quinta-feira às 19h45, com relato no canal do YouTube da Gola FM. E antes da equipa de Marco Silva entrar em campo, entra a equipa de Carlos Vicente. O Sporting de Braga prepara a segunda mão da terceira pré-eliminatória da Liga Conferência, com a intenção de confirmar a vantagem conquistada em casa. Os bracarenses venceram o primeiro encontro por 1-0, graças a uma grande penalidade convertida por Ricardo Horta. Carlos Vicente pretende, contudo, que a equipa não entre em campo, a pensar apenas na vantagem. O treinador espanhol quer um Braga mais agressivo no ataque, capaz de criar oportunidades e melhorar a eficácia nas duas áreas. O técnico reconhece que o Dinamo de Minsk pode criar dificuldades, sobretudo através do jogo direto, das transições rápidas e dos contra-ataques. Por isso, considera fundamental manter a concentração, reduzir os erros e procurar a vitória desde os primeiros minutos. Também, Lagerbilk destacou o trabalho de análise realizado após o primeiro encontro. O defesa sueco considera que o Braga identificou aspectos a melhorar e garante que a equipa está motivada para garantir a passagem à próxima fase. A mensagem dos bracarenses é clara: respeitar o adversário, mas sem abdicar da própria identidade, e procurar resolver a eliminatória com uma exibição convincente. Dinamo de Minsk, Sporting Clube de Braga, esta quinta-feira às 18 horas, com relato no canal do YouTube da Gola FM. O Paris Saint-Germain conquistou a Supertaça Europeia ao vencer o Aston Villa por 2-1 em Salzburgo e garantiu assim a revalidação do troféu. A equipa francesa, que contou com Nuno Mendes, Vitinha e João Neves no 11 inicial, adiantou-se no marcador aos 20 minutos. João Neves recuperou a bola, Vitinha lançou rapidamente o ataque e Kvitsa Kvaratskhelia apareceu para inaugurar o marcador com um grande golo. O Aston Villa reagiu ainda antes do intervalo e chegou ao empate aos 45 minutos através de Brian Maggio, jovem avançado de apenas 17 anos de idade. Na segunda parte, o Paris Saint-Germain voltou a assumir o controle do encontro e encontrou o golo da vitória por intermédio do internacional francês Désiré Doué, e que garantiu mais uma conquista europeia. É a segunda supertaça europeia consecutiva para o conjunto parisiense, depois do triunfo sobre o Tottenham na edição anterior, decidido nas grandes penalidades. Do lado do Aston Villa, Unai Emery voltou a não conseguir conquistar o troféu. O treinador espanhol soma agora 4 derrotas em finais da Supertaça Europeia, depois das experiências anteriores ao serviço de Sevilha e Villarreal.
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10: O FC Nürnberg, conhecido simplesmente como Nuremberg, é um dos clubes mais históricos do futebol alemão. Fundado em 1900, o clube teve um papel determinante no desenvolvimento do futebol na Alemanha, especialmente durante as primeiras décadas do século XX. O clube bávaro, sediado na cidade de Nuremberg, cedo se destacou pela sua capacidade competitiva, acumulando vários títulos e tornando-se uma referência no futebol germânico. Nos anos 1920, o Nuremberg viveu a sua primeira era de ouro. Foi durante este período que o clube se estabeleceu e à sua hegemonia no futebol alemão, conquistando 5 campeonatos nacionais em apenas uma década, em 1920, 21, 24, 25 e 27. Sob o comando do treinador e ex-jogador Einar Stuhlfoht, o Nuremberg era uma equipa temida pela sua organização e qualidade técnica. Stuhlfoht, uma lenda do clube, foi um dos guarda-redes mais icónicos da Alemanha na época e foi fundamental nas conquistas dessa década de ouro. Com 9 campeonatos alemães no total, o Nuremberg é ainda hoje o clube que mais títulos conquistou antes da criação da Bundesliga, em 1963. No entanto, o início da era profissional do futebol alemão marcou uma viragem para o clube. Embora continuasse a ser competitivo, o Nuremberg não conseguiu manter a mesma regularidade de sucessos no novo formato. Ainda assim, em 1968, o clube voltou a conquistar o campeonato alemão, a sua primeira e única vitória na Bundesliga até hoje. Essa conquista, liderada pelo treinador Max Merkel, foi vista como um renascimento do clube, mas paradoxalmente o Nuremberg acabaria por descer de divisão logo na temporada seguinte, num dos episódios mais surpreendentes da história do futebol alemão. Após esse declínio inesperado, o Nuremberg passou por décadas de altos e baixos. O clube oscilou entre a primeira e a segunda divisões do futebol germânico, nunca mais conseguindo repetir o brilho do seu passado glorioso. Embora tenha vencido a Taça da Alemanha em 2007, o clube continuou a lutar para se estabelecer de forma consistente na Bundesliga, onde os desafios financeiros e a crescente competitividade tornaram mais difícil um regresso ao topo. O Nuremberg, no entanto, continua a ser um clube respeitado e com uma base de adeptos leal. A sua história rica e o seu legado no futebol alemão fazem dele um símbolo do futebol tradicional na Baviera. O estádio do clube, o Max Morlock Stadion, é um local onde as memórias de grandes conquistas e de alguns dos maiores jogadores da história do futebol alemão ainda ressoam. Jogadores como o já mencionado Einar Stuhlfoht, além de Andreas Köpke, campeão mundial em 1990, ajudaram a cimentar a reputação do clube como um formador de grandes talentos. Apesar das últimas décadas não terem sido tão prolíficas em termos de títulos, o Nuremberg mantém o seu lugar no coração do futebol alemão. A paixão dos seus adeptos e o respeito que o clube ainda comanda no país fazem dele uma instituição do desporto. A sua rica história é uma lembrança constante de que o Nuremberg representou e pode voltar a representar no futuro à medida que o clube procura reconstruir-se e regressar aos principais palcos do futebol alemão.
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10: A era de Sir Alex Ferguson à frente do Manchester United entre 1986 e 2013 é ainda uma das mais icónicas da história do futebol. Em quase 3 décadas no comando dos Red Devils, Ferguson transformou um clube que vivia de memórias passadas numa verdadeira potência mundial, conquistando um impressionante número de títulos e consolidando a sua posição como um dos maiores treinadores de todos os tempos. Com um total de 38 troféus, incluindo 13 títulos da Premier League, 2 Ligas dos Campeões e 5 Taças de Inglaterra, Ferguson moldou o Manchester United e deixou um legado incomparável. Quando o escocês chegou ao clube em novembro de 1986, o Manchester United estava longe de ser o gigante europeu que conhecemos hoje. Na altura, o clube enfrentava uma seca de títulos da Liga, que durava desde 1967, e tinha dificuldades em competir com rivais como o Liverpool, que dominava o cenário inglês. Os primeiros anos de Ferguson em Old Trafford foram difíceis e até houve especulações sobre uma possível demissão após resultados decepcionantes, porém o treinador escocês manteve a confiança da direção e a vitória na Taça da Inglaterra em 1990, após um dramático replay contra o Crystal Palace, foi o ponto de viragem que iniciou a construção de uma dinastia. Nos anos seguintes, Ferguson começou a estruturar uma equipa vencedora. Foi pioneiro na aposta em jovens talentos da academia, estratégia que ficaria conhecida pela introdução da famosa classe de 92, que incluía jogadores como David Beckham, Ryan Giggs, Paul Scholes, Gary Neville e Nicky Butt. Estes jovens formariam o núcleo de uma equipa que se tornaria dominante, combinando o seu talento com as contratações criteriosas de Eric Cantona, Roy Keane e Peter Schmeichel. O sucesso não tardou a chegar e em 1993 o United venceu a sua primeira Premier League sob o comando de Ferguson, pondo fim a um jejum de 26 anos. A década de 1990 foi marcada pelo domínio doméstico dos Red Devils, com Ferguson a guiar o clube a 6 títulos da Premier League, 4 taças de Inglaterra e, em 1999, a glória europeia com a conquista da Liga dos Campeões. O ano de 99 foi particularmente especial, já que o United conseguiu o inédito treble, vencendo a Premier League, a Taça de Inglaterra e, para além do título de campeão europeu, num feito nunca antes realizado por um clube inglês. A final da Liga dos Campeões em Camp Nou contra o Bayern de Munique foi um dos momentos mais dramáticos da história do futebol. Perdendo por 1-0 até aos 90 minutos, o United virou o jogo nos descontos com golos de Teddy Sheringham e Ole Gunnar Solskjaer, selando uma vitória épica por 2-1. Ferguson continuou a evoluir a equipa ao longo dos anos, mostrando uma capacidade notável para se adaptar às mudanças no futebol. No início dos anos 2000, com a saída de jogadores-chave como Beckham e a reforma de outros veteranos, Ferguson renovou a equipa com contratações que voltariam a colocar o United no topo. Nomes como Cristiano Ronaldo, Wayne Rooney e Nemanja Vidić desempenharam papéis cruciais na segunda era dourada do clube, que culminou em mais uma conquista da Liga dos Campeões em 2008, numa final histórica contra o Chelsea em Moscovo, decidida nos penaltis. O United de Ferguson estabeleceu-se como um dos clubes mais temidos da Europa, ganhando a Premier League repetidamente e acumulando troféus nacionais e internacionais. A capacidade do escocês para gerir egos, desenvolver jovens jogadores e tirar o melhor dos seus plantéis, independentemente das mudanças, fez dele uma figura única no desporto. Além disso, a sua rivalidade com treinadores como Arsène Wenger, do Arsenal, e José Mourinho, do Chelsea, adicionou ainda mais drama à Premier League. A longevidade de Ferguson no cargo foi acompanhada por um espírito competitivo inabalável e uma busca constante pela excelência. A vitória na Premier League de 2013, a última da sua carreira, foi um final adequado para uma trajetória de sucesso. Após anunciar a sua retirada no final dessa época, Ferguson deixou o United com 13 títulos da Premier League, um recorde que provavelmente permanecerá por muitos anos. A sua última época foi marcada pela liderança de Robin Van Persie, cuja contratação em 2012 foi um golpe estratégico que garantiu o título com facilidade. Quando Ferguson se despediu em 2013, o futebol inglês perdeu uma das suas figuras mais icónicas e o Manchester United entrou numa nova era sem o líder que os guiara durante quase 3 décadas. O impacto de Ferguson vai muito além dos títulos, moldou a identidade do clube, desenvolveu uma cultura de vitória e foi o arquiteto de algumas das equipas mais emocionantes da história do futebol mundial. O seu legado em Old Trafford permanece intacto e o seu nome será sempre sinónimo de sucesso no Manchester United e no futebol global.
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9: A versatilidade é uma marca dos melhores, que podem jogar em várias posições e adaptar-se a diferentes sistemas de jogo. É o perfil do jogador que destacamos agora na primeira Rádio Desporto.
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10: Luka Modric, nascido a 9 de setembro de 1985 em Zadar, na Croácia, é um médio conhecido pela sua visão de jogo e controle no meio-campo. Começou a sua carreira profissional no Dinamo Zagreb, onde se destacou rapidamente e ajudou o clube a ganhar vários títulos nacionais. O seu desempenho chamou a atenção do Tottenham Hotspur, que o contratou em 2008. No Tottenham, Modric consolidou-se como um dos melhores médios da Premier League, o que levou à sua transferência para o Real Madrid em 2012. Na capital espanhola, o croata tornou-se uma peça-chave na equipa, contribuindo para a conquista de múltiplos títulos, incluindo 6 Ligas dos Campeões. Na temporada de 2017-2018, Modric foi premiado com o Ballon d'Or, tornando-se o primeiro médio a ganhar o prémio desde 2007. Na seleção croata, Modric tem sido uma figura central, liderando a equipa até à final do Campeonato do Mundo de 2018, onde a Croácia terminou como vice-campeã. A sua capacidade de liderança e o seu estilo de jogo refinado continuaram a ser fundamentais para a seleção e para o Real Madrid, sendo que Modric se mantém uma das principais figuras do futebol mundial, conhecido pela sua habilidade técnica e inteligência tática.
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3: Em relação à questão do mercado e dos jogadores a chegar, ou os jogadores irão chegar quando nós conseguirmos que eles cheguem, e acho que é para todas as equipas. 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
9: Agora nesta emissão seguimos com os craques da Liga Portuguesa, aqueles que mais se destacaram. O talento desses craques imortalizou-os, mas a vida pós-carreira nem sempre é fácil e alguns enfrentam também desafios em manter a mesma relevância. É para ouvirmos também aqui nestas emissões da primeira rádio de desporto esses craques que mais se destacaram na Liga Portuguesa.
10: Vítor Damas, nascido a 8 de outubro de 1947 em Lisboa, é amplamente considerado um dos maiores guarda-redes da história do futebol português e uma das maiores lendas do Sporting Clube de Portugal. Com uma carreira que se estendeu por mais de duas décadas, Damas é muitas vezes referido como Eusébio das Balizas, um apelido que sublinha a sua relevância e impacto no futebol nacional, semelhante àquele que Eusébio teve como avançado. Damas iniciou a sua ligação ao Sporting nas camadas jovens, tendo ingressado no clube de Alvalade aos 14 anos. A sua estreia pela equipa principal aconteceu em 1966, ainda com apenas 19 anos, e rapidamente se afirmou como titular. Foi o guarda-redes principal da equipa leonina durante grande parte das décadas de 1960 e 70, disputando 332 jogos na sua primeira passagem pelo clube. Damas destacava-se pela sua agilidade e reflexos rápidos, que o tornaram uma referência entre os guarda-redes da sua época, tanto em Portugal como na Europa. Além do seu talento individual, foi fundamental nas conquistas do Sporting durante a sua carreira. Na primeira passagem pelo clube, conquistou dois campeonatos nacionais em 65-66 e 69-70 e uma Taça de Portugal em 70-71. A sua presença na baliza era sinónimo de segurança para a equipa e o seu estilo de jogo foi revolucionário para a posição de guarda-redes em Portugal, onde se destacou por ser um dos primeiros a atuar fora da pequena área, utilizando os pés para ajudar no processo defensivo. Em 1976, Vítor Damas decidiu procurar novos desafios e transferiu-se para o Racing Santander, em Espanha, onde permaneceu por três temporadas. Durante a sua passagem pelo futebol espanhol, o seu nome continuou a ser respeitado, sendo o titular absoluto na equipa espanhola. Após a sua experiência internacional, retornou a Portugal, onde jogou no Vitória Sport Clube e no Portimonense, antes de regressar ao Sporting em 1984 para encerrar a sua carreira. Na segunda passagem por Alvalade, Damas conseguiu manter um nível elevado, mesmo já com mais de 35 anos. Esteve presente em mais de 114 jogos nessa fase final da carreira pelo Sporting e conseguiu o feito de se tornar o jogador com mais partidas oficiais pelo clube, superando a marca de 436 jogos, um recorde que se manteve por vários anos. Apesar de não ter conquistado mais títulos nessa fase, o seu retorno foi celebrado pela massa associativa, que via em Damas não apenas um jogador, mas o símbolo do emblema. A nível de seleção, Damas também teve uma carreira longa e respeitada, somando 29 internacionalizações por Portugal.

0: objetiva que via em Damas não apenas um jogador, mas o símbolo do emblema. A nível de seleção, Damas também teve uma carreira longa e respeitada, somando 29 internacionalizações por Portugal.
1: Muitos destes ícones do futebol mantêm-se ligados ao desporto, seja como comentadores, treinadores ou embaixadores de clubes e marcas. Outros, inclusive, já não estão entre nós, mas fazemos questão de os recordar aqui na Primeira Rádio Desporto.
2: Eu creio que é um gol sonhado.
0: Diego Armando Maradona é um dos nomes que salta à vista em cada pergunta sobre os melhores jogadores de sempre. El Pibe confunde-se com a história do futebol e foi no Argentino Júniors que vestiu a sua primeira camisola, iniciando uma carreira que viria a ter contornos de um bom filme dramático. Golos e mais golos conquistaram de imediato a opinião pública argentina, que percebeu instantaneamente que ali poderia estar um diamante transgeracional. E não se enganaram. Maradona marcou uma era ao serviço do seu clube de formação, o suficiente para merecer a chegada ao Boca Juniors, o gigante de La Bombonera, onde se estreou após 116 golos em 5 épocas. O registro inigualável para um médio ofensivo teve continuidade pelos chineses, onde esteve por apenas uma temporada antes de viajar para a Europa. A primeira paragem foi em Barcelona, lugar onde se afirmou após uma campanha desastrosa da Argentina no Mundial de 82. 2 anos na Catalunha valeram-lhe o estatuto de um dos melhores jogadores do mundo, para além de 3 títulos nacionais, embora também tenha começado uma série de episódios extra-campo que deixaram uma mancha no seu percurso enquanto jogador. A dureza dos adversários por Espanha valeu-lhe várias quesílias com rivais e com a sociedade espanhola, polémicas essas que precipitaram a saída para a Itália. Em Nápoles, no sul subdesenvolvido do país, o astro argentino foi elevado ao estatuto de Deus. Historicamente incapaz de rivalizar com os gigantes do Norte, o Napoli investiu esforços para montar uma equipa competitiva, oferecendo condições para que o seu novo número 10 brilhasse como nunca. 7 temporadas foi o tempo que passou no estádio São Paulo, entretanto rebatizado com o seu nome, muito devido às conquistas de 2 campeonatos italianos, os únicos da história do clube até o ano de 2023. Para além desses feitos, Diego Maradona conduziu o Spartanopei à vitória na Taça UEFA de 89, numa altura em que tinha uma alegada relação estreita com a poderosa máfia da cidade. De resto, a vida social de El Pibe ficou conhecida pela ligação às drogas e outros delitos, com histórias intermináveis que ainda hoje são guardadas em cada canto da cidade. Foi também durante o seu tempo no Napoli que o argentino escreveu o capítulo mais bonito da sua carreira, quando em 1986, com a autoproclamada Mão de Deus, levou a sua seleção à conquista do Mundial do México. 5 golos e 5 assistências foram decisivos para o título mais desejado, que culminou com a atribuição do prémio de melhor jogador do mundo à grande estrela da Albiceleste. Diego viria a regressar à Espanha em 1992, vestindo a camisola do Sevilha, antes de voltar ao seu país natal, numa fase descendente da carreira, para se despedir ir ao serviço do Newell's Old Boys e, claro, do seu Boca Juniors. Não há futebol sem Maradona, nem Maradona sem futebol. O seu pé esquerdo abençoado tornou-se maior que a sua personalidade excêntrica, com amor e ódio a caminharem lado a lado nas opiniões espalhadas por todo o mundo. O seu estilo inconfundível influenciou fornadas inteiras de futebolistas, preservando uma verdadeira religião em volta da sua memória, ainda hoje praticada por milhões de crentes em El Diego.
2: 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Creo que Gilto sale así todo el arco me tapaba. 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
1: Muitos clubes que já foram gigantes na Europa agora encontram-se longe dos holofotes, adormecidos após décadas de domínio. 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
0: O Leeds United, fundado em 1919, é um dos clubes mais importantes do futebol inglês, com uma história de grandes conquistas e quedas dramáticas. O seu período áureo começou nos anos 1960 e 70, sob a liderança do treinador Don Revie, que transformou o Leeds numa das equipas mais fortes do país. Foi nessa época que o clube alcançou alguns dos seus feitos mais memoráveis. 2 títulos da primeira divisão inglesa em 68-69 e 73-74, uma FA Cup em 1972 e 2 taças
5: Praças das Cidades com Feiras, uma competição precursora da atual Liga Europa, em 1968 e 1971. Conhecido pelo estilo combativo e altamente disciplinado, o Leeds de Revy tornou-se uma referência de resiliência e combatividade, marcando a história do clube e do futebol britânico. Esta era dourada foi protagonizada por jogadores emblemáticos como Billy Bremner, Norman Hunter e Jack Charlton, que não só contribuíram para os sucessos dentro de campo, mas também personificaram o espírito destemido do clube. A saída de Revy, contudo, trouxe uma fase de instabilidade e o Leeds entrou em declínio, culminando na sua despromoção para a 2ª Divisão em 1982. O clube lutou anos para se reerguer, mas só na década de 1990 voltou a emergir no topo do futebol inglês. O renascimento do Leeds veio com o treinador Howard Wilkinson, que liderou o clube ao título da 2ª Divisão em 1990, garantindo a subida à primeira. Apenas duas épocas depois, em 1991-92, o Leeds surpreendeu ao vencer a última edição da 1ª Divisão antes da criação da Premier League. Com jogadores como Eric Cantona, Gary Speed e Gordon Strachan, o Leeds dominou a liga e conquistou o seu terceiro título inglês, trazendo nova glória aos adeptos e reforçando a imagem de uma equipa resiliente e vencedora. A mudança de milénio trouxe ao clube ambições renovadas, com investimentos em grandes nomes como Rio Ferdinand e Robbie Keane, e em 2001 o clube protagonizou uma campanha europeia inesquecível, alcançando as meias finais da Liga dos Campeões. No entanto, os gastos elevados e a gestão financeira arriscada levaram o clube a uma crise profunda.

0: glória que marcaram o Leeds United como uma força do futebol inglês.
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2: São 7 da manhã.
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3: Dia de play-off de Liga Europa é sinónimo de dia de Benfica. Marco Silva antevê um encontro diferente na segunda mão, mas garante que a ambição do Benfica permanece inalterada, conquistar a vitória. Apesar da vantagem confortável na eliminatória, o treinador considera fundamental manter uma postura séria e competitiva, também como forma de continuar a evolução da equipa.
4: Após aquela posição e o bom resultado que nós obtivemos, se jogássemos no dia seguinte o jogo iria ser diferente, mesmo sendo no Estádio da Luz, portanto... Amanhã naturalmente será um jogo diferente, uma história diferente, e que nós queremos e ambicionamos que tenha o mesmo tipo de resultado para nós. A vitória com esse objetivo que aqui estamos com um resultado que nos dá a estabilidade e a confiança para encarar de uma forma muito positiva, mas não nos pode dar facilitismos nenhums, porque será o primeiro passo para errarmos, e nós não queremos errar, queremos ser objetivos naquilo que queremos. É óbvio que o objetivo é estar nos playoffs, mas é diferente consegui-lo com dois resultados bons do que só com um resultado, e o objetivo para nós amanhã é fazermos tudo para ganhar, continuar a progredir. Estamos já a competir, mas com jogadores que chegaram mais tarde, que ainda têm que competir, perceber melhor as dinâmicas e o que queremos. Temos percebido isso quando há algumas alterações durante o jogo. Em alguns momentos a equipa consegue manter os níveis ou até melhorar, noutros momentos há jogadores que ainda têm que se adaptar àquilo que nós pretendemos, porque faz parte, ainda não estão na sua melhor condição física, precisam de compreender melhor aquilo que são as dinâmicas que nós queremos com e sem bola para a equipa, e o jogo amanhã é um bom jogo também para isso, porque alguns jogadores vão ter possivelmente a oportunidade de começar um jogo que já não começavam há algum tempo, um jogo oficial. É importante vê-los no treino, é importante conhecê-los no treino, mas muito mais importante que isso é perceber como reagem a nível de jogo, e amanhã sendo um jogo oficial, acredito eu mesmo que o resultado positivo para nós e a vitória de uma forma clara no primeiro jogo será um jogo que terá que intensidade. Normalmente o ambiente aqui é um ambiente muito que leva o jogo a atingir níveis de intensidade também que nós queremos jogar e queremos ser obrigados a jogar, e nada melhor do que ver alguns jogadores também a começarem o jogo e a demonstrarem qualidade também.
3: O técnico encarnado optou por não revelar quem será o guarda-redes titular nem antecipar o 11 inicial. Ainda assim, admitiu que a margem alcançada na primeira mão pode permitir a utilização de jogadores com menos minutos e proporcionar novas oportunidades dentro do plantel.
4: Se há algum aspecto individual, quem pode ou não começar, senão iria-vos dar alguns nomes, e como não vou dar nomes de jogadores de campo, não vou falar também em relação à baliza. Amanhã irão ver quem irá começar o jogo, mas sim, é uma oportunidade, e não é uma oportunidade porque o resultado foi muito positivo. Eu sinto essa necessidade, é importante para nós vermos jogadores em competição, é importante para nós darmos vê-los em competição e dar-lhes competição também, porque há casos de 4 ou 5 jogadores que nós temos vindo a acelerar alguns processos com eles em termos físicos, em termos de entendimento daquilo que são as nossas dinâmicas, mas que não ouvimos ainda em jogo. Vimos a espaços em 20 minutos no final de um jogo, 30 minutos no final de um jogo, nunca de uma forma mais constante durante 70 ou 80 minutos a começar o jogo. E são os jogadores que vieram do Mundial, a maioria deles ainda não o fez, um outro jogador que chegou novo à nossa equipa também não o fez, e nós queremos ver, e o jogo de amanhã também servirá para isso, não querendo aqui a dizer que serão muitas ou poucas alterações, irão existir algumas, os jogadores também merecem essa mesma oportunidade, e amanhã irão tê-la, não querendo aqui depois a descurar aquilo que é a importância do jogo só porque vamos fazer alterações.
3: Marco Silva abordou ainda o mercado de transferências, deixou indicações sobre o trabalho que continua a ser desenvolvido pelo Benfica na preparação do plantel.
4: Uma coisa completamente diferente, aquilo que nós pensamos fica entre nós e depois naturalmente comunicamos para convosco da forma que nós achamos

0: que é melhor sempre, sempre, sempre para o Benfica, porque é o que interessa no meio disto tudo e é o mais importante. Em relação à questão do mercado e dos jogadores a chegar, os jogadores irão chegar quando nós conseguirmos que eles cheguem, e acho que é para todas as equipas. O mercado não é só para agosto ou para setembro, é para uma época, e para o Benfica, se conseguirmos, para mais do que uma época também, tipo, tomarmos as melhores decisões daquilo que achamos que é o melhor para o Benfica.
1: Hearts Benfica, esta quinta-feira às 19h45, com relato no canal do YouTube da Gola FM. E antes da equipa de Marco Silva entrar em campo, entra a equipa de Carlos Vicente. O Sporting de Braga prepara a segunda mão da terceira pré-eliminatória da Liga Conferência, com a intenção de confirmar a vantagem conquistada em casa. Os bracarenses venceram o primeiro encontro por 1-0, graças a uma grande penalidade convertida por Ricardo Horta. Carlos Vicente pretende, contudo, que a equipa não entre em campo a pensar apenas na vantagem. O treinador espanhol quer um Braga mais agressivo no ataque, capaz de criar oportunidades e melhorar a eficácia nas duas áreas. O técnico reconhece que o Dinamo de Minsk pode criar dificuldades, sobretudo através do jogo direto, das transições rápidas e dos contra-ataques. Por isso, considera fundamental manter a concentração, reduzir os erros e procurar a vitória desde os primeiros minutos. Também, Lagerbilk destacou o trabalho de análise realizado após o primeiro encontro. O defesa sueco considera que o Braga identificou aspectos a melhorar e garante que a equipa está motivada para garantir a passagem à próxima fase. A mensagem dos bracarenses é clara: respeitar o adversário, mas sem abdicar da própria identidade, e procurar resolver a eliminatória com uma exibição convincente. Dinamo de Minsk, Sporting Clube de Braga, esta quinta-feira às 18 horas, com relato no canal do YouTube da Gola FM. O Paris Saint-Germain conquistou a Supertaça Europeia ao vencer o Aston Villa por 2-1 em Salzburgo e garantiu assim a revalidação do troféu. A equipa francesa, que contou com Nuno Mendes, Vitinha e João Neves no 11 inicial, adiantou-se no marcador aos 20 minutos. João Neves recuperou a bola, Vitinha lançou rapidamente o ataque e Kvitsa Kvaratskhelia apareceu para inaugurar o marcador com um grande golo. O Aston Villa reagiu ainda antes do intervalo e chegou ao empate aos 45 minutos através de Brian Maggio, jovem avançado de apenas 17 anos de idade. Na segunda parte, o Paris Saint-Germain voltou a assumir o controle do encontro e encontrou o golo da vitória por intermédio do internacional francês Désiré Doué, e que garantiu mais uma conquista europeia. É a segunda supertaça europeia consecutiva para o conjunto parisiense, depois do triunfo sobre o Tottenham na edição anterior, decidido nas grandes penalidades. Do lado do Aston Villa, Unai Emery voltou a não conseguir conquistar o troféu. O treinador espanhol soma agora 4 derrotas em finais da Supertaça Europeia, depois das experiências anteriores ao serviço de Sevilha e Villarreal.
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0: O circuito de golfe está agora em antena com o José Carlos Leal, que nos traz às quintas-feiras uma análise das melhores tacadas e das jogadas mais estratégicas da semana.
1: Pelo golfe, o neozelandês Shubner Ryan Folk, Shubner realizou uma volta histórica no British Open, Shubner igualando o recorde de 62 pancadas no match short Shubner e ascendendo ao segundo lugar da classificação. O golfista de 39 anos, Shubner, está agora apenas atrás do líder, o norte-americano, Sam Burns, antes da ronda decisiva. Na terceira volta do torneio, houve uma despedida no Royal Shubner Birkdale. Shubner Folk, Shubner atual número 56 do ranking mundial, completou o percurso Shubner com 8 pancadas, Shubner abaixo de par. Shubner, este feito notável, permitiu-lhe igualar nas marcas alcançadas, Shubner por Shubner Sam Burns, Shubner 18º do PGA Abner Tour, Shubner pelo australiano Lucas Shubner Herbert, 97º. Com este desempenho, Shubner Ryan Folk, Shubner partilha agora na segunda posição com o sul-coreano Shubner Kim, ambos Shubner com um agregado de 202 pancadas, 8 abaixo do par. A liderança Shubner pertence a Shubner Sam Burns, que soma 200 pancadas, Shubner 10 abaixo do par, depois de ter concluído esta volta com 65 pancadas. A marca de 62 pancadas no match short é um feito raro, alcançado apenas 5 vezes antes desta edição do British Open. Entre os nomes que conseguiram essa proeza estão nomeadamente Abner Sanders, por duas ocasiões, assim como também Abner Shane Lurie, Abner Brandon e ainda Abner Fowler. O top 5 da classificação fica completo com o norte-americano Ryan Gerrard e o australiano Lucas Herbert, ambos com um total de 203 pancadas. Abner Gerrard fez 62 pancadas na terceira volta, enquanto Herbert registrou 71. Mas abaixo na tabela, Abner Scutti, líder do ranking mundial desde 2023, vencedor do British Open no ano de 2025, ocupa no 11º lugar com 206 pancadas. Por sua vez, no norte-irlandês, Shubner Rory, no segundo da hierarquia PGA Abner Tour, vencedor do Masters em abril, encontra-se na 29ª posição, num agregado de 208 pancadas. Esta edição conhece um interregno e será concluída apenas no final de setembro, tendo em conta a realização de outros torneios também do PGA.
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0: Seguimos agora nesta emissão com os craques mundiais.
3: Javier Zanetti, conhecido como El Tractor, é uma das lendas imortais do futebol mundial, especialmente pela sua longa e brilhante carreira no Inter de Milão. Nascido em Buenos Aires, Argentina, a 10 de agosto de 1973, Zanetti começou a sua trajetória no futebol argentino jogando pelo Talleres de Remédios da Escalada e mais tarde pelo Banfield, onde chamou a atenção pela sua capacidade física e técnica, jogando tanto como lateral direito como como médio defensivo. A grande virada na sua carreira ocorreu em 1995, quando o Inter de Milão decidiu contratá-lo. Seria o início de uma ligação de quase duas décadas entre Zanetti e o clube italiano, uma história marcada por lealdade, conquistas e uma liderança incontestável. Ao longo de 19 anos defendendo o Inter, o argentino tornou-se o jogador com mais partidas na história do clube, somando mais de 850 jogos. Um dos momentos mais marcantes da sua carreira foi a temporada de 2009-2010, em que o Inter, comandado por José Mourinho, conquistou a Liga dos Campeões pela primeira vez em 45 anos. Zanetti, capitão e líder inquestionável, foi fundamental na caminhada para a Tríplice Coroa, que incluiu também a Série A italiana e a Copa da Itália. A sua capacidade de jogar em várias posições e o seu profissionalismo fizeram dele um dos jogadores mais versáteis e respeitados do futebol mundial. Além dos títulos pelo Inter, Zanetti também teve uma carreira de sucesso pela seleção argentina, disputando mais de 140 jogos ao longo de 17 anos de serviço. Participou em várias edições do Campeonato do Mundo e da Copa América, embora nunca tenha conquistado um grande título internacional com a seleção. No entanto, a sua importância para o futebol argentino nunca foi questionada, sendo uma referência de longevidade e excelência. A carreira de Zanetti também foi marcada pela sua atitude fora de campo. Conhecido pela sua humildade e carisma, criou a Fundação Pupi, uma organização beneficente que ajuda crianças em situação de vulnerabilidade na Argentina. A sua dedicação a causas sociais reforçou a imagem de um jogador que, além de excelente atleta, sempre se preocupou com o bem-estar das comunidades. Quando se aposentou em 2014, aos 40 anos, Zanetti já era uma verdadeira lenda viva. O Inter de Milão decidiu retirar a camisola 4 em sua homenagem, um gesto raro no futebol que demonstra o impacto imenso que teve no clube. Após encerrar a carreira como jogador, continuou ligado ao Inter, assumindo funções diretivas na equipa. Atualmente é vice-presidente dos Nerazzurri, onde continua a contribuir para o desenvolvimento do clube. Em suma, Javier Zanetti é sinónimo de lealdade, liderança e classe, tanto dentro como fora de campo. A sua carreira é um exemplo de como o profissionalismo e a dedicação podem transformar um jogador numa lenda.
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0: Seguimos agora nesta emissão com os gigantes adormecidos.
3: O Steaua de Bucareste, um dos clubes mais icónicos da Roménia, tem uma história rica e marcada por grandes feitos no futebol europeu. Fundado a 7 de junho de 1947 como ASA Bucareste, o clube nasceu vinculado ao exército romeno, refletindo a forte ligação entre o desporto e o regime militar da época. Inicialmente, a equipa disputava competições nacionais com algum sucesso, mas foi em 1961 que o clube adotou o nome pelo qual ficaria famoso, Steaua, que significa estrela em romeno, e começou a cimentar a sua identidade vitoriosa. Nas décadas seguintes, o Steaua tornou-se uma força dominante no futebol romeno, mas foi nos anos 80 que o clube atingiu o apogeu da sua glória. Durante esse período, sob o comando do carismático treinador Emerich Jeannet, a equipa conquistou uma série de títulos nacionais e internacionais que catapultaram o clube para o estatuto de gigante europeu. O ponto culminante da sua história aconteceu na temporada de 1985-86, quando o Steaua surpreendeu o mundo do futebol ao conquistar a Taça dos Clubes Campeões Europeus, o equivalente à atual Liga dos Campeões. A caminhada histórica na competição europeia começou de forma modesta, mas à medida que o Steaua superava adversários poderosos, a confiança e o espírito de luta da equipa tornaram-se evidentes. A grande final, disputada a 7 de maio de 1986, no estádio Ramón Sánchez Pizjuán, em Sevilha, colocou o Steaua frente ao poderoso Barcelona, favorito, claro, à vitória. Um jogo tenso e de poucas oportunidades, o empate a zero manteve-se durante os 120 minutos de jogo, levando a decisão para as grandes penalidades. Foi então que a figura do guarda-redes Helmut do Kadam emergiu de forma heroica. Numa das exibições mais memoráveis de sempre em finais europeias, do Kadam defendeu 4 penaltis consecutivos, um feito inédito e ainda hoje lembrado com espanto pelos amantes do futebol. O Steaua venceu por 2-0 nas penalidades, tornando-se o primeiro clube da Europa de Leste a erguer o mais prestigiado troféu do futebol europeu. Esta conquista, além de colocar o clube nos anéis da história, representou um momento de enorme orgulho para a Roménia, então sob o regime comunista de Nicolae Ceaușescu. Após a vitória na Taça dos Campeões, o Steaua de Bucareste consolidou-se como uma das potências do futebol europeu. O clube voltou a brilhar em 1987, quando venceu a Supertaça Europeia, ao derrotar o poderoso Dinamo de Kiev por 1-0. Este período de ouro do Steaua, que se estendeu até 1989, ficou marcado pela presença de jogadores lendários como Marius Lacatus, um dos mais carismáticos avançados do futebol romeno, e ainda Victor Piturca, um avançado letal. Estes e outros craques faziam parte do chamado Esquadrão Imortal, uma equipa que dominava tanto a nível interno como nas competições internacionais. A equipa chegou ainda à outra final da Taça dos Campeões em 1989, mas foi derrotada pelo AC Milan, numa das melhores equipas da época. No plano doméstico, o Steaua continuou a acumular títulos. Durante a década de 1980, venceu várias edições da Divisia A, o Campeonato Romeno e taças nacionais. A hegemonia do clube era incontestável e o domínio no futebol romeno refletia a força de uma equipa que contava com uma geração de ouro dos jogadores. No entanto, a transição política e social na Roménia, com a queda do regime comunista em 1989, trouxe desafios para o Steaua. A separação do clube em relação ao exército em 2003 resultou em disputas legais, principalmente em torno do uso do nome e do emblema do clube. A equipa foi então renomeada para FCSB em 2017, após um processo judicial, mas apesar dessas complicações, o Steaua mantém-se como um dos clubes mais populares e vitoriosos da Roménia. A vitória na Taça dos Campeões de 1986 permanece o ponto alto da história do clube e um dos momentos mais gloriosos do futebol europeu. Até hoje, o Steaua de Bucareste é lembrado como o primeiro clube da Europa de Leste a conquistar este título, numa altura em que o futebol mundial era dominado pelas potências ocidentais. A resiliência e capacidade de superação demonstradas naquela época ainda ecoam entre os apaixonados pelo futebol.

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1: Muitas equipas entraram para a história ao vencer competições de forma invicta, desafiando todas as probabilidades e demonstrando resiliência inigualável. É mais um feito histórico para ouvir aqui na Primeira Rádio Desporto, 100% palavra.
2: A conquista da Taça dos Clubes Campeões Europeus de 1961-62 pelo Benfica consolidou o clube português como uma das grandes potências do futebol europeu. Naquele ano, os encarnados, liderados por Pelle Gutmann, repetiram o feito histórico da temporada anterior, em que também haviam vencido a competição. Este bicampeonato, alcançado numa era em que o Real Madrid dominava o futebol continental, foi o marco que imortalizou o Benfica no cenário mundial. O caminho para a glória começou com uma equipa sólida e talentosa, composta por jogadores como José Águas, Mário Coluna, Germano, Cavém e um jovem prodígio chamado Eusébio, que emergia como uma das maiores promessas do futebol mundial. O Benfica entrou na competição como campeão europeu e defendeu o título com autoridade. Nas eliminas de prestígio, como a Áustria de Viena, o Nuremberg e o Tottenham, este último nas meias finais, com uma vitória total de 4-3 no agregado. O momento culminante da temporada chegou a 2 de maio de 1962, na final contra o poderoso Real Madrid, que já havia conquistado 5 títulos europeus consecutivos entre 56 e 60. O jogo disputado no Estádio Olímpico de Amsterdão reuniu duas das melhores equipas da época e prometia um espetáculo memorável, o que de facto aconteceu. O Real Madrid contava com a sua estrela máxima, Alfredo Di Stéfano, além de Ferenc Puskás, ambos figuras lendárias do futebol. Puskás, em particular, demonstrou toda a sua qualidade ao marcar 3 golos na final. No entanto, a resposta do Benfica foi incrível. Mesmo começando a perder por 2-0, o clube português não se deixou abater e, com uma exibição cheia de coragem, conseguiu equilibrar o jogo rapidamente. José Águas e Cavém marcaram para o Benfica, igualando o marcador a 2, com Puskás a voltar a colocar o Real Madrid em vantagem, mas com o Benfica ainda a ter mais para dar. Aos 34 minutos, Mário Coluna empatou novamente, deixando o resultado em 3-3 ao intervalo. Na segunda parte, brilhou a estrela de Eusébio, que aos 20 anos mostrou ao mundo a razão pela qual seria uma das maiores figuras da história do futebol. Eusébio marcou 2 golos em apenas 5 minutos, um de penalti e outro com um remate poderoso, completando a reviravolta e selando a vitória por 5-3. O jovem avançado era oficialmente uma nova estrela no firmamento do futebol, enquanto o Benfica se coroava pela segunda vez consecutiva campeão europeu. Este título, além de consolidar o prestígio internacional do clube, marcou o início de uma nova era para o futebol português, colocando o país no mapa das grandes competições. Eusébio, que mais tarde ganharia a Bola de Ouro e seria o melhor marcador do Mundial de 1966, começou ali a sua jornada para a imortalidade no desporto. Para o Benfica, esta foi a confirmação de que a equipa de Gutmann era capaz de competir com os gigantes do futebol mundial numa época em que o Real Madrid era visto como quase imbatível. A vitória na final de 1962 também reforçou o legado de Pelle Gutmann, o mítico treinador que, após conquistar o bicampeonato europeu, proferiu a famosa maldição que, supostamente, impediria o Benfica de vencer outra Taça dos Campeões Europeus nos 100 anos seguintes. Até hoje, o Benfica chegou a mais 5 finais da competição, mas nunca voltou a erguer o troféu, alimentando o mito em torno das palavras de Gutmann. No total, a campanha europeia de 1961-62 do Benfica foi um exemplo de resiliência, talento e ambição. Os encarnados tornaram-se apenas a segunda equipa na história a conquistar o bicampeonato europeu, com Eusébio a emergir como a sua grande figura. O feito permanece como um dos maiores da história do clube, eternizando o Benfica entre as lendas do futebol mundial.
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4: Em relação à questão do mercado e dos jogadores a chegar, os jogadores irão chegar quando nós conseguirmos que eles cheguem, e acho que para todas as equipas o mercado não é só para agosto ou para setembro, é para uma época, e para o Benfica, se conseguirmos para mais do que uma época também, tipo, tomarmos as melhores decisões, aquilo que achamos que é o melhor para o Benfica.
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1: O jogador ideal sabe equilibrar disciplina e criatividade, sendo imprevisível nos momentos decisivos. É para ouvir também todos os dias, aqui na Primeira Rádio Desporto, o perfil do jogador.
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2: Theo Hernandez, nascido a 6 de outubro de 1997 em Marselha, França, é um lateral esquerdo conhecido pela sua velocidade, potência e habilidades ofensivas. Filho do ex-futebolista Jean-François Hernandez e irmão de Lucas Hernandez, Theo começou a sua carreira nas camadas jovens do Olympique de Marselha, mas fez a sua estreia profissional no Atlético de Madrid. A sua passagem pelo emblema espanhol foi breve, mas notável, e levou uma transferência para o Alavés em 2016, onde teve uma temporada de destaque na La Liga. O bom desempenho na equipa basca levou uma transferência para o Real Madrid em 2017 e, embora tenha tido menos tempo de jogo na equipa madrilena, contribuiu para a conquista da Liga dos Campeões e de La Liga durante o seu tempo no clube. Em 2019, Theo Hernandez transferiu-se para o AC Milan e aí o lateral esquerdo rapidamente se afirmou como um dos melhores da sua posição na Série A, destacando-se pela sua capacidade de atacar e criar oportunidades de golo. Na temporada de 2020-2021 foi fundamental na conquista do campeonato italiano, contribuindo significativamente com assistências e golos. Theo também tem sido membro regular da seleção francesa, onde começou a representar o país nas competições internacionais, incluindo o Campeonato da Europa e do Mundo. A sua capacidade de desempenhar um papel crucial, tanto na defesa como no ataque, consolidou-o como um dos laterais esquerdos mais promissores da sua geração. Nos últimos anos, manteve o seu alto nível de desempenho no AC Milan, solidificando a sua posição como uma peça-chave na equipa rossoneri, assim como na seleção gaulesa.
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1: Os seus prémios, troféus, são apenas uma pequena amostra do impacto que tiveram com o seu legado a ultrapassar as fronteiras do desporto. Está na altura de trazermos mais um craque da Liga Portuguesa aqui à Primeira Rádio Desporto.
2: Mário Jardel, conhecido por Super Mário, é um dos maiores avançados que o futebol mundial já viu. Nascido em Fortaleza, no Brasil, no dia 18 de setembro de 1973, Jardel começou a sua carreira no Grêmio, onde rapidamente demonstrou as suas habilidades de goleador. Com uma combinação de instinto apurado e presença física imponente, o avançado destacou-se como um dos mais temíveis cabeceadores do futebol. A sua capacidade de se posicionar e finalizar, especialmente de cabeça, tornava-o uma ameaça constante para as defesas adversárias. Após se destacar no Grêmio, ajudando o clube a conquistar a Taça Libertadores em 1995, Jardel chamou a atenção dos clubes europeus. O Futebol Clube do Porto foi o destino escolhido e foi em Portugal que o brasileiro se afirmou definitivamente como uma lenda do futebol. Entre 1996 e 2000, Jardel foi simplesmente imparável na Liga Portuguesa. Vestindo a camisola dos Dragões, o avançado conquistou 4 campeonatos nacionais e foi o melhor marcador da Liga em todas as épocas em que jogou, algo notável. As suas estatísticas impressionantes falam por si. Em 125 jogos pelo Porto, marcou 130 golos, uma média que o coloca entre os maiores artilheiros de sempre do clube. Jardel venceu também a Bota de Ouro em 1999 como o melhor marcador da Europa, um feito que cimentou ainda mais o seu estatuto. O sucesso no Porto levou Jardel a uma transferência para o Galatasaray, onde continuou a brilhar. Na Turquia, o Super Mario ajudou o clube a vencer a Supertaça Europeia em 2000, ao marcar 2 golos frente ao Real Madrid. A sua passagem pelo futebol turco foi curta, mas marcante, antes de regressar a Portugal, desta vez para o Sporting. No clube de Alvalade, Jardel voltou a mostrar o seu fardo goleador e na época de 2001-2002 levou os Leões à conquista do título nacional, sendo decisivo com 42 golos em 30 jogos. Mais uma vez venceu a Bota de Ouro, tornando-se um dos poucos jogadores a vencer este prémio em 2 ocasiões. Apesar do sucesso em 2 das maiores equipas portuguesas, a carreira de Jardel não foi isenta de dificuldades. Depois do Sporting, a sua trajetória começou a perder o fulgor e problemas pessoais e lesões afetaram o seu rendimento, pelo que o avançado passou por vários clubes sem conseguir repetir o impacto que tivera no início da sua carreira europeia. Jogou em clubes como o Bolton, em Inglaterra, no Ancona, em Itália, e passou por várias equipas menores no Brasil, até na Austrália, mas sem nunca voltar a atingir os números estratosféricos que marcaram a sua carreira anterior. Mesmo com este declínio, Jardel será sempre recordado como um dos maiores goleadores que passaram pelos relevados portugueses. A sua capacidade única de marcar golos em qualquer tipo de situação, com uma técnica apurada no cabeceamento e um instinto quase infalível dentro da área, fizeram dele uma lenda viva. Jardel conquistou ao longo da sua carreira a admiração de adeptos de todo o mundo e o seu nome estará para sempre associado a uma das épocas mais dominantes de um ponta de lança na história do futebol moderno. Além dos números impressionantes, Jardel ficará também na memória como um jogador carismático que fazia do seu estilo aparentemente simples uma fórmula devastadora para qualquer defesa. No Futebol Clube do Porto e no Sporting, em particular, o seu nome é sinónimo de golos e de títulos, sendo uma referência incontornável na história do futebol português.

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1: São 7 da manhã e 29 minutos.
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2: Dia de play-off de Liga Europa é sinónimo de dia de Benfica. Marcos Silva antevê um encontro diferente na segunda mão, mas garante que a ambição do Benfica permanece inalterada, conquistar a vitória. Apesar da vantagem confortável na eliminatória, o treinador considera fundamental manter uma postura séria e competitiva, também como forma de continuar a evolução da equipa.
3: Após aquela posição e o bom resultado que nós obtivemos, se jogássemos no dia seguinte o jogo iria ser diferente, mesmo sendo no Estádio da Luz, portanto... Amanhã naturalmente será um jogo diferente, uma história diferente, e que nós queremos e ambicionamos que tenha o mesmo tipo de resultado para nós. A vitória é com esse objetivo que aqui estamos com um resultado que nos dá a estabilidade e a confiança para encarar de uma forma muito positiva, mas não nos pode dar facilitismos nenhums, porque será o primeiro passo para errarmos, e nós não queremos errar, queremos ser objetivos naquilo que queremos. É óbvio que o objetivo é estar nos playoffs, mas é diferente consegui-lo com dois resultados bons do que só com um resultado, e o objetivo para nós amanhã é fazermos tudo para ganhar, continuar a progredir. Estamos já a competir, mas com jogadores que chegaram mais tarde, que ainda têm que competir, perceber melhor as dinâmicas e o que queremos. Temos percebido isso quando há algumas alterações durante o jogo. Em alguns momentos a equipa consegue manter os níveis ou até melhorar, noutros momentos há jogadores que ainda têm que se adaptar àquilo que nós pretendemos, porque faz parte, ainda não estão na sua melhor condição física, precisam de compreender melhor aquilo que são as dinâmicas que nós queremos com e sem bola para a equipa, e o jogo amanhã é um bom jogo também para isso, porque alguns jogadores vão ter possivelmente a oportunidade de começar um jogo que já não começava há algum tempo, um jogo oficial. É importante vê-los no treino, é importante conhecê-los no treino, mas muito mais importante que isso é perceber como reagem a nível de jogo, e amanhã sendo um jogo oficial, acredito eu mesmo que o resultado positivo para nós e a vitória de uma forma clara no primeiro jogo será um jogo que terá intensidade. Normalmente o ambiente aqui é um ambiente muito que leva o jogo a atingir níveis de intensidade também que nós queremos jogar e queremos ser obrigados a jogar, e nada melhor do que ver alguns jogadores também a começarem o jogo e a demonstrarem qualidade também.
2: O técnico encarnado optou por não revelar quem será o guarda-redes titular nem antecipar o 11 inicial. Ainda assim, admitiu que a margem alcançada na primeira mão pode permitir a utilização de jogadores com menos minutos e proporcionar novas oportunidades dentro do plantel.
3: Se é algum aspecto individual, quem pode ou não começar, senão iria-vos dar alguns nomes, e como não vou dar nomes de jogadores de campo, não vou falar também em relação à baliza. Amanhã irão ver quem irá começar o jogo, mas sim, é uma oportunidade, e não é uma oportunidade porque o resultado foi muito positivo. Eu sinto essa necessidade, é importante para nós vermos jogadores em competição, é importante para nós darmos vê-los em competição e dar-lhes competição também, porque há casos de 4 ou 5 jogadores que nós temos vindo a acelerar alguns processos com eles em termos físicos, em termos de entendimento daquilo que são as nossas dinâmicas, mas que não ouvimos ainda em jogo. Vimos a espaços em 20 minutos no final de um jogo, 30 minutos no final de um jogo, nunca de uma forma mais constante durante 70 ou 80 minutos a começar o jogo. E são os jogadores que vieram do Mundial, a maioria deles ainda não o fez, um ou outro jogador que chegou novo à nossa equipa também não o fez, e nós queremos ver, e o jogo de amanhã também servirá para isso. Não querendo aqui a dizer que serão muitas ou poucas alterações, irão assistir algumas, os jogadores também merecem essa mesma oportunidade, e amanhã irão tê-la. Não querendo aqui depois a descurar aquilo que é a importância do jogo só porque vamos fazer alterações.
2: Marco Silva abordou ainda o mercado de transferências, deixou indicações sobre o trabalho que continua a ser desenvolvido pelo Benfica na preparação do plantel.
3: Uma coisa completamente diferente, aquilo que nós pensamos fica entre nós e depois naturalmente comunicamos para, convosco da forma que nós achamos que é melhor sempre para o Benfica, porque é o que interessa no meio disto tudo e é o mais importante. Em relação à questão do mercado e dos jogadores a chegar, os jogadores irão chegar quando nós conseguirmos que eles cheguem, e acho que é para todas as equipas. O mercado não é só para agosto ou para setembro, é para uma época, e para o Benfica, se conseguirmos, para mais do que uma época também, tomarmos as melhores decisões daquilo que achamos que é o melhor para o Benfica.
2: Hearts Benfica, esta quinta-feira às 19h45, com relato no canal do YouTube da Gola FM. E antes da equipa de Marco Silva entrar em campo, entra a equipa de Carlos Vicente. O Sporting de Braga prepara a segunda mão da terceira pré-eliminatória da Liga Conferência, com a intenção de confirmar a vantagem conquistada em casa. Os bracarenses venceram o primeiro encontro por 1-0, graças a uma grande penalidade convertida por Ricardo Horta. Carlos Vicente pretende, contudo, que a equipa não entre em campo a pensar apenas na vantagem. O treinador espanhol quer um Braga mais agressivo no ataque, capaz de criar oportunidades e melhorar a eficácia nas duas áreas. O técnico reconhece que o Dinamo de Minsk pode criar dificuldades, sobretudo através do jogo direto, das transições rápidas e dos contra-ataques. Por isso, considera fundamental manter a concentração, reduzir os erros e procurar a vitória desde os primeiros minutos. Também, Lagerbilk destacou o trabalho de análise realizado após o primeiro encontro. O defesa sueco considera que o Braga identificou aspectos a melhorar e garante que a equipa está motivada para garantir a passagem à próxima fase. A mensagem dos bracarenses é clara: respeitar o adversário, mas sem abdicar da própria identidade, e procurar resolver a eliminatória com uma exibição convincente. Dinamo de Minsk, Sporting Clube de Braga, esta quinta-feira às 18h, com relato no canal do YouTube da Gola FM. O Paris Saint-Germain conquistou a Supertaça Europeia ao vencer o Aston Villa por 2-1 em Salzburgo e garantiu assim a revalidação do troféu. A equipa francesa, que contou com Nuno Mendes, Vitinha e João Neves no 11 inicial, adiantou-se no marcador aos 20 minutos. João Neves recuperou a bola, Vitinha lançou rapidamente o ataque e Kvitsa Kvaratskhelia apareceu para inaugurar o marcador com um grande golo. O Aston Villa reagiu ainda antes do intervalo e chegou ao empate aos 45 minutos através de Brian Maggio, jovem avançado de apenas 17 anos de idade. Na segunda parte, o Paris Saint-Germain voltou a assumir o controle do encontro e encontrou o golo da vitória por intermédio do internacional francês Désiré Doué, e que garantiu mais uma conquista europeia. É a segunda supertaça europeia consecutiva para o conjunto parisiense, depois do triunfo sobre o Tottenham na edição anterior, decidido nas grandes penalidades. Do lado do Aston Villa, Unai Emery voltou a não conseguir conquistar o troféu. O treinador espanhol soma agora 4 derrotas em finais da Supertaça Europeia, depois das experiências anteriores ao serviço de Sevilha e Villarreal.
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8: E seguimos agora nesta emissão com mais um craque mundial.
9: Andriy Shevchenko, ou simplesmente Sheva, é uma das maiores lendas do futebol mundial. Nascido a 29 de setembro de 1976, em Dvirkishnia, na Ucrânia, Shevchenko destacou-se desde cedo como um talento raro. Iniciou a sua carreira no Dinamo de Kiev, onde rapidamente impressionou pelo seu poderio físico, velocidade e capacidade de finalização, características que o tornariam um dos melhores avançados da sua geração. Foi sob a orientação do lendário treinador Valery Lobanovsky que Shevchenko desenvolveu a sua técnica apurada e instinto de matador. Nos anos 90, o Dinamo de Kiev era uma das principais potências do futebol da Europa de Leste e Shevchenko desempenhou um papel fundamental na equipa, ajudando-a a dominar o campeonato ucraniano e a ter presenças marcantes nas competições europeias. Na Liga dos Campeões de 1997-98, Sheva ganhou projeção internacional ao marcar um hat-trick frente ao Barcelona no Camp Nou, numa vitória por 4-0 que espantou o mundo do futebol. Esta exibição cativou os olhares dos grandes clubes europeus, mas foi o AC Milan que garantiria a sua contratação em 1999. A chegada de Shevchenko a Milão foi um dos momentos mais decisivos da sua carreira. Logo na sua primeira época, o avançado ucraniano mostrou ao mundo a sua capacidade letal, tornando-se o melhor marcador da Série A, com 24 golos. Shevchenko formou uma parceria ofensiva impressionante com nomes como Rui Costa e Kaká, ajudando o AC Milan a reconquistar o estatuto de potência europeia. Com a camisola rossonera, conquistou a Liga dos Campeões em 2003, quando o Milan venceu a Juventus na final, nas grandes penalidades. Shevchenko marcou o penalti decisivo e levou o clube de volta ao topo do futebol europeu. Entre os títulos que conquistou no Milan, destacam-se ainda um Scudetto em 2004, uma Supertaça italiana e uma Supertaça europeia. No entanto, foi o seu desempenho individual que marcou uma era no futebol europeu. Em 2004, Shevchenko venceu a tão cobiçada Bola de Ouro, sendo coroado o melhor jogador da Europa, um feito que colocou definitivamente o seu nome entre os grandes do futebol. Ao longo das suas 7 temporadas nos rossoneri, Shevchenko marcou 175 golos em 322 jogos, tornando-se o segundo melhor marcador da história do clube, apenas atrás do sueco Gunnar Nordahl. Em 2006, Shevchenko trocou o Milan pelo Chelsea, numa das transferências mais caras da história do futebol à época. No entanto, a sua passagem por Londres foi marcada por lesões e dificuldades de adaptação ao estilo de jogo mais físico e intenso da Premier League, e apesar de momentos de brilho, Shevchenko nunca conseguiu replicar o sucesso que tivera em Itália e após 2 temporadas regressou ao Milan por empréstimo, mas os anos dourados já estavam para trás. Eventualmente voltou ao Dinamo de Kiev, onde jogou até ao final da sua carreira em 2012, fechando o ciclo no clube que o viu nascer para o futebol. A nível de seleções, Shevchenko foi a grande figura da Ucrânia durante quase 2 décadas. O ponto alto da sua carreira internacional foi a qualificação da Ucrânia para o Mundial de 2006, a primeira vez que o país conseguiu tal feito desde a sua independência. Shevchenko, como capitão e líder, conduziu a equipa até aos quartos de final da competição, onde foram eliminados pela Itália. A sua contribuição para o futebol ucraniano vai muito além dos golos que marcou. Sheva continua a ser um símbolo nacional, sendo visto como o embaixador do futebol ucraniano no mundo. Após pendurar as botas, Shevchenko seguiu uma carreira como treinador, tendo assumido o comando da seleção ucraniana em 2016. Sob a sua liderança, a Ucrânia alcançou um feito notável no Euro 2020, chegando pela primeira vez aos quartos de final do torneio. Shevchenko provou que a sua visão de jogo não se limitava a ser um dos melhores avançados de sempre, mas também um estratega competente fora das quatro linhas. Com uma carreira recheada de títulos, golos e momentos históricos, Andriy Shevchenko é sem dúvida um dos jogadores mais icónicos do futebol mundial. O seu legado no AC Milan e na seleção ucraniana permanecerá por muito tempo e o seu nome estará sempre associado à excelência, classe e capacidade de superação, tanto dentro como fora dos relvados.

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2: O IFK Gotemburgo, fundado em 1904, é um dos clubes mais bem-sucedidos e tradicionais da Suécia. Com sede em Gotemburgo, a equipa faz parte da elite do futebol sueco e possui uma rica história de conquistas, tanto no plano doméstico como no internacional. Nos primeiros anos, o Gotemburgo rapidamente se destacou no futebol do país. Em 1908, apenas 4 anos após a sua fundação, o clube conquistou o seu primeiro título da Svenska Mästerskapet, o título do campeonato sueco da época. Ao longo das décadas seguintes, o clube continuou a ser uma força dominante, conquistando vários títulos nacionais e consolidando-se como uma referência no futebol do país. A década de 1980 é considerada a era de ouro do IFK Gotemburgo. Durante esse período, o clube alcançou um feito que o catapultou para o cenário internacional, a conquista da Taça UEFA. Em 1982, sob o comando do treinador Sven-Goran Eriksson, o Gotemburgo surpreendeu a Europa ao vencer a competição, derrotando o poderoso Hamburgo na final com um agregado de 4-0. 5 anos depois, em 1987, o Gotemburgo voltou a brilhar na Taça UEFA, conquistando novamente o troféu. Desta vez, a equipa sueca venceu o Dundee United, da Escócia, na final, com um resultado global de 2-1. Esta dupla conquista internacional, somada ao sucesso doméstico, fez com que o clube se tornasse uma referência no futebol europeu durante a década de 1980. Além do sucesso nas competições europeias, o Gotemburgo manteve a sua hegemonia no futebol sueco ao longo dos anos. Com mais de 18 títulos da Allsvenskan, o clube é um dos maiores vencedores do campeonato do país. Entre 1990 e 1996, o Gotemburgo venceu o campeonato por 6 vezes, reforçando o seu estatuto como uma das equipas mais dominantes do futebol da Escandinávia, e durante esse período o clube também participou em várias edições da Liga dos Campeões, alcançando os quartos de final em 1995. Apesar do seu sucesso histórico, o Gotemburgo enfrentou dificuldades nas décadas seguintes, com uma crise financeira e uma queda de rendimento desportivo. Contudo, conseguiu reerguer-se e em 2007 voltou a conquistar o campeonato sueco, pondo fim a um jejum de 11 anos sem títulos. Nos últimos anos, o Gotemburgo tem lutado para retomar o seu lugar entre as melhores equipas da Suécia, mas o seu legado de conquistas e a sua tradição continuam a fazer do clube um dos maiores do futebol. O Gotemburgo é o único clube sueco a ter conquistado 2 taças UEFA, um feito que o coloca entre os grandes clubes europeus. A sua capacidade de competir de igual para igual com equipas das principais ligas europeias, especialmente durante a década de 80, faz do clube um dos nomes mais respeitados do futebol sueco e escandinavo.
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2: A conquista do Futebol Clube do Porto da Liga Europa em 2011 é uma das páginas mais gloriosas da história do clube e do futebol português. Sob o comando do jovem treinador André Vilas Boas, que na altura tinha apenas 33 anos, o Porto realizou uma temporada memorável, demonstrando um futebol ofensivo e dinâmico que culminou na vitória europeia. A campanha portista na competição foi marcada por um domínio claro, coroando uma equipa recheada de talento com jogadores como Radamel Falcão, Hulk, João Moutinho e Fernando, que se destacaram ao longo do torneio. A época de 2010-2011 começou com uma grande expectativa no Estádio do Dragão, após a nomeação de Vilas Boas, um antigo adjunto de José Mourinho, que assumiu o comando técnico pela primeira vez num grande clube. Desde cedo, o Futebol Clube do Porto mostrou a sua força, tanto a nível interno como nas competições europeias, e na Liga Europa os dragões foram implacáveis desde a fase de grupos até à final. No percurso até esse jogo decisivo, o Futebol Clube do Porto venceu equipas como o CSKA e o Spartak Moscovo e, de forma memorável, o Villarreal nas meias finais, onde brilharam com uma vitória expressiva por 5-1 no Dragão, com 4 golos de Falcão. Radamel Falcão foi, de facto, a grande estrela da campanha, com o avançado colombiano a terminar como o melhor marcador da competição, estabelecendo um recorde de 17 golos numa só edição da Liga Europa. O seu faro goleador e capacidade de decisão em jogos grandes foram decisivos para o sucesso da equipa. Além de Falcão, o poder físico de Hulk, a qualidade técnica de João Moutinho no meio-campo e a solidez defensiva de jogadores como Rolando e Otamendi fizeram do Futebol Clube do Porto uma equipa temida em toda a Europa. A grande final da Liga Europa de 2011 foi um duelo totalmente português, realizado em Dublin, na República da Irlanda, a 18 de maio de 2011, frente ao Sporting de Braga, treinado por Domingos Paciência. O jogo foi tenso e equilibrado, com ambas as equipas a mostrar respeito mútuo e uma abordagem cautelosa. O Futebol Clube do Porto partia como favorito, é certo, mas o Braga, que também tinha feito uma campanha brilhante, estava determinado a surpreender. A final foi decidida com um único golo e, mais uma vez, Falcão Falcão foi o herói ao marcar de cabeça aos 44 minutos após um cruzamento perfeito do compatriota Guarín.
3: Aproxima-se da grande área, dribling sobre Paulo César, cruzamento para Falcão, vai ser de cabeça, já está!
4: And Porto have won the UEFA Europa League.
2: Esse gol solitário foi suficiente para garantir o título aos Dragões, selando uma das conquistas mais importantes da história do clube. Com a vitória em Dublin, o Futebol Clube do Porto ergueu o seu segundo troféu da Liga Europa, depois de já ter vencido a competição em 2003, na altura denominada da UEFA, sob o comando de José Mourinho. Esta nova conquista de 2011 reafirmou a posição do clube como uma das grandes potências do futebol europeu. Além disso, Vilas Boas, que tinha conquistado um triplete com a Liga Portuguesa, Taça de Portugal e Liga Europa, tornou-se o treinador mais jovem de sempre a vencer uma competição europeia de clubes, cimentando o seu nome na história. Ao longo da temporada, o Futebol Clube do Porto não se limitou a dominar na Europa. A equipa também brilhou no campeonato português, terminando a primeira liga de forma invicta, algo raro e impressionante. A equipa conquistou o título nacional com uma larga vantagem sobre os adversários, somando 84 pontos e um ataque avassalador que marcou 73 golos em 30 jogos. Para além do título de campeão nacional, os Dragões conquistaram também a Taça de Portugal, vencendo o Vitória Sport Clube por 6-2 na final e a Supertaça Cândido de Oliveira, selando uma época absolutamente perfeita. A vitória na Liga Europa de 2011 foi a cereja no topo do bolo de uma das temporadas mais dominantes do Futebol Clube do Porto na sua história. André Villas-Boas consolidou o seu nome como um dos treinadores mais promissores da época, enquanto jogadores como Falcão e Hulk se tornaram alvos de grandes clubes europeus, dadas as suas prestações de classe mundial. Esta conquista reforçou a reputação do Futebol Clube do Porto como um clube de excelência na Europa, capaz de competir e vencer ao mais alto nível, não apenas no futebol português, mas também internacionalmente. A campanha de 2010-2011 é até hoje lembrada como uma das mais impressionantes da história do futebol moderno, tanto pela qualidade do futebol apresentado como pela aura de invencibilidade que a equipa transmitiu ao longo de toda a temporada. Alguns anos mais tarde, quis o destino que André Villas-Boas regressasse à sua cadeira de sonho, não no papel de técnico, mas sim como presidente do Futebol Clube do Porto.
4: André Villas-Boas celebrates. But Falcao has been the star for Porto this season.
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6: Em relação à questão do mercado e dos jogadores a chegar, os jogadores irão chegar quando nós conseguirmos que eles cheguem, e acho que é para todas as equipas. O mercado não é só para agosto ou para setembro, é para uma época, e para o Benfica, se conseguirmos, para mais do que uma época também, podemos tomarmos as melhores decisões daquilo que achamos que é o melhor para o Benfica.
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1: E seguimos agora nesta emissão com o perfil do jogador.
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2: Nicolás Otamendi, defesa central argentino de grande destaque, nasceu a 12 de fevereiro de 1988 em Buenos Aires. Começou a sua carreira no Vélez Sarsfield, onde fez a estreia profissional em 2007. Em 2010, transferiu-se para o Futebol Clube do Porto, onde venceu a Liga Europa no ano seguinte e se afirmou como um dos melhores defesas do futebol português. Depois de uma breve passagem pelo Atlético Mineiro e Valência, em 2014 ingressou no Manchester City, onde conquistou duas Premier Leagues e outros títulos nacionais, permanecendo no clube até 2020. Nesse ano, Otamendi transferiu-se para o Benfica, onde se tornou uma peça fundamental na defesa da equipa. Capitão das Águias, foi parte integrante da conquista do Campeonato Nacional na época de 22-23. Ao nível internacional, Otamendi é a presença regular na seleção argentina, com a qual conquistou a Copa América em 2021 e 2024 e ainda o Campeonato do Mundo de 2022, consolidando uma carreira de enorme sucesso, tanto a nível de clubes como de seleções.
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1: E seguimos agora nesta emissão com mais um craque da Liga Portuguesa.
2: Jorge Manuel Rebelo Fernandes, mais conhecido como Silas, nasceu a 1 de setembro de 1976, em Lisboa. Ao longo da sua carreira, destacou-se como jogador, construindo um percurso notável no futebol português e internacional. Silas iniciou a sua carreira nas camadas jovens do futebol Benfica, mais conhecido como Fofó, e posteriormente no Sporting Clube de Portugal. Mas foi no Atlético Clube de Portugal que se estreou como sénior em 1996. Após uma breve passagem pelo clube, Silas transferiu-se para a União de Montemor e foi aí que as suas qualidades chamaram a atenção de clubes de maior renome em Portugal. A grande oportunidade de Silas surgiu quando assinou pela União de Leiria, clube onde permaneceu entre 1999 e 2003. Sob o comando de José Mourinho, o médio ofensivo destacou-se pela sua visão de jogo e capacidade técnica, ajudando o clube a obter resultados impressionantes na Primeira Liga. O sucesso no Leiria catapultou Silas para o futebol espanhol, onde assinou pelo Celta de Vigo em 2003. No entanto, apesar de ter disputado a La Liga com o clube galego, a sua passagem por Espanha não foi tão marcante quanto o esperado. Silas passou ainda pelo Wolverhampton Wanderers, em Inglaterra, na temporada de 2008-2009, onde teve a oportunidade de jogar no competitivo futebol inglês. Apesar de não ter deixado um impacto tão duradouro, a experiência em diferentes ligas ajudou-o a amadurecer como jogador e a preparar-se para os próximos desafios. Após a sua aventura internacional, Silas voltou a Portugal, desta vez para representar o Bolonenses. No emblema do Restelo, reencontrou-se com o futebol português e teve um papel importante na equipa, sendo um dos pilares do clube até ao final da sua carreira. Depois de encerrar o seu percurso como jogador, em 2016, Silas rapidamente fez a transição para o cargo de treinador. Assumiu o comando técnico da BSAD, onde começou a demonstrar o seu potencial como treinador, e o seu estilo de jogo ofensivo e a capacidade de extrair o melhor dos seus jogadores fizeram dele uma figura respeitada no futebol português. Posteriormente, assumiu o cargo de técnico do Sporting na temporada de 2019-2020, num período conturbado para o clube. Apesar das dificuldades, Silas conseguiu estabilizar a equipa e deixar a sua marca. A carreira de Silas como jogador e treinador reflete um percurso de resiliência, talento e adaptação a diferentes realidades do futebol. Tanto em Portugal como no estrangeiro, mostrou sempre a sua capacidade de ultrapassar desafios, deixando um legado no futebol português que transcende os seus anos como jogador.
1: Está agora na hora de trazer mais um craque mundial à Gol FM.
2: Marco Van Basten é considerado um dos maiores avançados da história do futebol mundial, tanto pelo seu talento técnico como pela sua capacidade de marcar golos decisivos em momentos cruciais. Nascido a 31 de outubro de 1964, em Utrecht, nos Países Baixos, desde cedo demonstrou um talento inato para o futebol, seguindo os passos do pai, Joop Van Basten, que também jogara profissionalmente. O jovem Marco começou a jogar no clube local, o Utrecht, mas rapidamente atraiu a atenção do Ajax, um dos gigantes do futebol neerlandês, onde ingressou aos 16 anos. Foi no Ajax que Van Basten começou a destacar-se no cenário do futebol internacional. Fez a sua estreia na equipa principal em 1982, substituindo ninguém menos que o Johan Cruyff, uma das maiores lendas do clube. A transição não poderia ter sido melhor. Van Basten não só mostrou que estava à altura do desafio, como rapidamente se tornou o novo talismã da equipa. Na sua primeira temporada completa, em 1983-84, conquistou a sua primeira bota de ouro como o melhor marcador da Eredivisie, com 28 golos, um feito que repetiria várias vezes. A sua capacidade de finalização era extraordinária, combinando técnica refinada, inteligência tática e uma incrível habilidade acrobática que lhe permitia marcar golos de todos os ângulos e em todas as circunstâncias. Pelo Ajax, Van Basten conquistou 3 campeonatos neerlandeses, 3 taças dos Países Baixos e, em 1987, a Taça das Taças, onde marcou o único golo na final contra o Lokomotiv Leipzig, em Atenas. A sua carreira nos Países Baixos terminou com um impressionante registro de 128 golos em 133 jogos pelo clube de Amsterdão. Em 1987, Van Basten transferiu-se para o AC Milan, um dos maiores clubes da Europa, que já contava com outros 2 dos maiores talentos neerlandeses, Ruud Gullit e Frank Rijkaard. Sob o comando do lendário treinador Arrigo Sacchi, o Milan formou uma das melhores equipas de todos os tempos, com Van Basten como o principal goleador. A sua chegada ao futebol italiano foi inicialmente marcada por dificuldades devido a uma grave lesão no tornozelo, mas após a recuperação, Van Basten mostrou porque era considerado um dos melhores da sua geração. Nos anos seguintes, ajudou o Milan a conquistar 2 títulos da Taça dos Campeões Europeus, em 1989 e 1990, além de 4 campeonatos italianos. Na final de 1989, Van Basten marcou 2 golos na vitória por 4-0 sobre o Steaua Bucareste, numa das exibições mais dominantes de uma equipa na história do futebol europeu. O avançado continua habituava a impressionar com a sua técnica, visão de jogo e, claro, com a sua capacidade de concretização. Um dos momentos mais memoráveis da sua carreira aconteceu ao serviço da seleção neerlandesa no Campeonato Europeu de 1988, na Alemanha. Van Basten foi o herói da competição, terminando como melhor marcador com 5 golos, incluindo o golo decisivo na final contra a União Soviética, um remate de primeira quase sem ângulo que é considerado um dos melhores golos da história das grandes competições. A sua exibição nesse torneio valeu-lhe a primeira das suas 3 bolas de ouro em 1988, 89 e 1992, reafirmando o seu estatuto como o melhor jogador do mundo naquela época. Infelizmente, a carreira de Van Basten foi encurtada devido a sucessivas lesões no tornozelo, culminando na sua reforma precoce aos 30 anos em 1995. O último jogo oficial aconteceu na final da Liga dos Campeões de 1993, onde o Milan foi derrotado pelo Marselha. Apesar das tentativas de recuperação, as lesões impediram de continuar a jogar ao mais alto nível, encerrando a carreira de um dos maiores talentos que o futebol já viu. Apesar de um percurso abreviado, Marco Van Basten deixou uma marca indelével no futebol mundial. A sua combinação de elegância, poder e precisão fizeram dele uma verdadeira gazela nos relvados. Tanto no Ajax como no Milan, Van Basten construiu um legado que perdura até hoje e os seus feitos pela seleção dos Países Baixos consolidaram o seu lugar na história. Mais tarde, após encerrar a carreira como jogador, ainda teve passagens como treinador, incluindo a seleção neerlandesa, mas será sempre lembrado pelos seus feitos dentro das quatro linhas.

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1: São 7 da manhã e 59 minutos.
0: Em direto dos estúdios Gol FM, as notícias da hora certa com Walter Rocha. Dia de

0: ser diferente, mesmo sendo no Estádio da Luz. Portanto, amanhã naturalmente será um jogo diferente, uma história diferente, e que nós queremos e ambicionamos que tenha o mesmo tipo de resultado para nós. A vitória, com esse objetivo que aqui estamos com um resultado que nos dá a estabilidade e a confiança para encarar de uma forma muito positiva, mas não nos pode dar facilitismos nenhums, porque será o primeiro passo para errarmos, e nós não queremos errar, queremos ser objetivos naquilo que queremos. É óbvio que o objetivo é estar nos playoffs, mas é diferente consegui-lo com dois resultados bons do que só com um resultado, e o objetivo para nós amanhã é fazermos tudo para ganhar, continuar a progredir. Estamos já a competir, mas com jogadores que chegaram mais tarde, que ainda têm que competir, perceber melhor as dinâmicas e o que queremos. Temos percebido isso quando há algumas alterações durante o jogo. Em alguns momentos a equipa consegue manter os níveis ou até melhorar, noutros momentos há jogadores que ainda têm que se adaptar àquilo que nós pretendemos, porque faz parte, ainda não estão na sua melhor condição física, precisam de compreender melhor aquilo que são as dinâmicas que nós queremos com e sem bola para a equipa, e o jogo amanhã é um bom jogo também para isso, porque alguns jogadores vão ter possivelmente a oportunidade de começar um jogo que já não começava há algum tempo, um jogo oficial. É importante vê-los no treino, é importante conhecê-los no treino, mas muito mais importante que isso é perceber como reagem a nível de jogo, e amanhã sendo um jogo oficial, acredito eu mesmo que o resultado positivo para nós e a vitória de uma forma clara no primeiro jogo será um jogo que terá a intensidade. Normalmente o ambiente aqui é um ambiente muito que leva o jogo a atingir níveis de intensidade também que nós queremos jogar e queremos ser obrigados a jogar, e nada melhor do que ver alguns jogadores também a começarem o jogo e a demonstrarem qualidade também.
1: O técnico encarnado optou por não revelar quem será o guarda-redes titular nem antecipar o 11 inicial. Ainda assim, admitiu que a margem alcançada na primeira mão pode permitir a utilização de jogadores com menos minutos e proporcionar novas oportunidades dentro do plantel.
0: Se é algum aspecto individual, quem pode ou não começar, senão iria-vos dar alguns nomes, e como não vou dar nomes de jogadores de campo, não vou falar também em relação à baliza. Amanhã irão ver quem irá começar o jogo, mas sim, é uma oportunidade, e não é uma oportunidade porque o resultado foi muito positivo. Eu sinto essa necessidade, é importante para nós vermos jogadores em competição, é importante para nós vê-los em competição e dar-lhes competição também, porque há casos de 4 ou 5 jogadores que nós temos vindo a acelerar alguns processos com eles em termos físicos, em termos de entendimento daquilo que são as nossas dinâmicas, mas que não o vimos ainda em jogo. Vimos a espaços em 20 minutos no final de um jogo, 30 minutos no final de um jogo, nunca de uma forma mais constante durante 70 ou 80 minutos a começar o jogo. São os jogadores que vieram do Mundial, a maioria deles ainda não o fez, um ou outro jogador que chegou novo à nossa equipa também não o fez, e nós queremos ver, e o jogo de amanhã também servirá para isso. Não querendo aqui dizer que serão muitas ou poucas alterações, irão existir algumas, há jogadores que também merecem essa mesma oportunidade, e amanhã irão tê-la, não querendo aqui depois descurar aquilo que é a importância do jogo só porque vamos fazer alterações.
1: Marco Silva abordou ainda o mercado de transferências, deixou indicações sobre o trabalho que continua a ser desenvolvido pelo Benfica na preparação do plantel.
0: Uma coisa completamente diferente, aquilo que nós pensamos fica entre nós e depois naturalmente comunicamos para convosco da forma que nós achamos que é melhor sempre para o Benfica, porque é o que interessa no meio disto tudo e é o mais importante. Em relação à questão do mercado e dos jogadores a chegar, os jogadores irão chegar quando nós conseguirmos que eles cheguem, e acho que é para todas as equipas. O mercado não é só para agosto ou para setembro, é para uma época, e para o Benfica, se conseguirmos, para mais do que uma época também, tomarmos as melhores decisões daquilo que achamos que é o melhor para o Benfica.
1: Hearts Benfica, esta quinta-feira às 19h45, com relato no canal do YouTube da Gola FM. E antes da equipa de Marco Silva entrar em campo, entra a equipa de Carlos Vicente. O Sporting de Braga prepara a segunda mão da terceira pré-eliminatória da Liga Conferência, com a intenção de confirmar a vantagem conquistada em casa. Os bracarenses venceram o primeiro encontro por 1-0, graças a uma grande penalidade convertida por Ricardo Horta. Carlos Vicente pretende, contudo, que a equipa não entre em campo a pensar apenas na vantagem. O treinador espanhol quer um Braga mais agressivo no ataque, capaz de criar oportunidades e melhorar a eficácia nas duas áreas. O técnico reconhece que o Dinamo de Minsk pode criar dificuldades, sobretudo através do jogo direto, das transições rápidas e dos contra-ataques. Por isso, considera fundamental manter a concentração, reduzir os erros e procurar a vitória desde os primeiros minutos. Também Lagerbilk destacou o trabalho de análise realizado após o primeiro encontro. O defesa sueco considera que o Braga identificou aspectos a melhorar e garante que a equipa está motivada para garantir a passagem à próxima.

0: Uma fase. A mensagem dos bracarenses é clara: respeitar o adversário, mas sem abdicar da própria identidade e procurar resolver a eliminatória com uma exibição convincente. Dinamo de Minsk, Sporting Clube de Braga, esta quinta-feira às 18 horas, com relato no canal do YouTube da Gola FM. O Paris Saint-Germain conquistou a Supertaça Europeia ao vencer o Aston Villa por 2-1 em Salzburgo e garantiu assim a revalidação do troféu. A equipa francesa, que contou com Nuno Mendes, Vitinha e João Neves no 11 inicial, adiantou-se no marcador aos 20 minutos. João Neves recuperou a bola, Vitinha lançou rapidamente o ataque e Kvitschak Kvaratskhelia apareceu para inaugurar o marcador com um grande golo. O Aston Villa reagiu ainda antes do intervalo e chegou ao empate aos 45 minutos através de Brian Maggio, jovem avançado de apenas 17 anos de idade. Na segunda parte, o Paris Saint-Germain voltou a assumir o controle do encontro e encontrou o golo da vitória por intermédio do internacional francês Désiré Doué, e que garantiu mais uma conquista europeia. É a segunda supertaça europeia consecutiva para o conjunto parisiense, depois do triunfo sobre o Tottenham na edição anterior, decidido nas grandes penalidades. Do lado do Aston Villa, Unai Emery voltou a não conseguir conquistar o troféu. O treinador espanhol soma agora 4 derrotas em finais da Supertaça Europeia, depois das experiências anteriores ao serviço de Sevilha e Villarreal.
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5: Os jogadores desaparecem para a seleção. 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
1: O Celtic Football Club é um dos clubes de futebol mais importantes e tradicionais da Escócia e do mundo. Fundado em 1887, na cidade de Glasgow, o Celtic construiu uma história repleta de sucessos nacionais e internacionais, consolidando-se como um gigante do futebol europeu, especialmente nas conquistas da década de 1960. Desde a sua fundação, o Celtic destacou-se como uma força dominante no futebol escocês, conquistando o seu primeiro título da Scottish League Championship em 1893, apenas 5 anos após ser criado. O clube rapidamente se tornou um dos mais vencedores do país, ao lado do seu maior rival, o Rangers, com quem protagonizou o famoso Old Firm, um dos derbys mais históricos e intensos do futebol mundial. O maior feito internacional do Celtic ocorreu na temporada de 1966-67, quando a equipa se tornou a primeira do Reino Unido a conquistar a Taça dos Campeões Europeus, a atual Liga dos Campeões. Sob o comando do lendário treinador Jock Stein, o Celtic, apelidado de Lisbon Lions, derrotou o poderoso Inter de Milão na final realizada em Lisboa, no Estádio Nacional, com uma vitória por 2-1. Essa conquista não foi apenas memorável pelo título em si, mas também pela forma como o Celtic jogou. A equipa adotou um estilo ofensivo, em contraste com o futebol defensivo da época. Jimmy Johnson e Bobby Murdoch foram dois dos grandes destaques dessa equipa e o triunfo tornou o Celtic um dos maiores clubes da Europa e um símbolo do orgulho para o futebol escocês. Na mesma temporada, o Celtic conquistou também todos os principais troféus domésticos possíveis: a Liga Escocesa, a Taça da Liga e ainda a Glasgow Cup. Após o título europeu de 1967, o Celtic continuou a ser uma força competitiva na Europa. Voltou a chegar à final da Taça dos Campeões Europeus em 1970, mas foi derrotado aí pelos neerlandeses do Feyenoord por 2-1. Além disso, nas décadas seguintes, o clube fez várias participações dignas de nota nas competições europeias, embora sem repetir o sucesso de 1967. Na década de 2000, o Celtic viveu outro momento importante ao alcançar a final da Taça UEFA, atual Liga Europa, em 2003, sob o comando de Martin O'Neill. Na final realizada em Sevilha, a equipa foi derrotada por 3-2 pelo Futebol Clube do Porto, num jogo intenso que só foi decidido no prolongamento. O Celtic, além dos seus feitos em campo, é um clube com uma rica tradição e identidade cultural. Fundado com o objetivo de ajudar a comunidade irlandesa de Glasgow, o Celtic manteve uma forte ligação com as suas raízes católicas e irlandesas, sendo uma parte integrante da comunidade local. O clube continua a ser uma potência no futebol escocês, regularmente conquistando títulos da Scottish Premiership e mantendo-se competitivo em competições europeias. O Celtic Park, o estádio da equipa, é famoso pela sua atmosfera vibrante e apaixonada. O emblema britânico também possui uma forte base de adeptos a nível global que seguem fielmente o clube, tanto nas competições domésticas como nas europeias, celebrando o legado de conquistas e o espírito do futebol ofensivo e competitivo que sempre os caracterizaram. Em suma, o Celtic Football Club é mais do que apenas um clube de futebol. É um símbolo de orgulho para os seus adeptos e uma das instituições mais veneradas do futebol europeu. A conquista da Taça dos Campeões Europeus de 1967 permanece o ponto mais alto da sua rica história e o legado do clube continua a ser transmitido através das gerações.
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1: A temporada de 2003-2004 do Arsenal ficará para sempre gravada na história do futebol inglês com uma campanha em que os Invincibles se tornaram imortais. Sob o comando de Arsène Wenger, o Arsenal protagonizou uma das mais impressionantes épocas da Premier League, terminando o campeonato de forma invicta, algo que não acontecia há mais de 100 anos no futebol inglês. Com um futebol vistoso, ofensivo e implacável, os Gunners conquistaram o título com 26 vitórias e 12 empates, somando um total de 90 pontos e inscrevendo os seus nomes nos anéis do desporto. A solidez defensiva foi um dos pilares desta equipa lendária. No centro da defesa, Sol Campbell e Colo Torre formaram uma dupla intransponível, protegendo a baliza defendida por Jens Lehmann. Nas laterais, Ashley Cole e Lauren acrescentavam equilíbrio e capacidade ofensiva, enquanto à frente da defesa, Patrick Vieira e Gilberto Silva impunham respeito e organizavam o jogo, formando uma barreira que permitia aos setores mais adiantados atuassem com liberdade. Do meio-campo para a frente, o talento abundava. A criatividade e a magia eram lideradas por Robert Pires e Freddy Ljungberg nas alas, que não só assistiam os avançados, como também contribuíam com golos importantes. No entanto, foi no ataque que o Arsenal mais se destacou. Thierry Henry, no auge da sua carreira, foi o grande símbolo desta equipa. O avançado francês marcou 30 golos na Premier League, combinando técnica, velocidade e frieza na finalização. Henry estava num plano à parte, sendo muitas vezes imparável e fazendo a diferença em momentos decisivos. Ao seu lado, Dennis Bergkamp, com a sua visão de jogo e inteligência tática, orquestrava as jogadas ofensivas, criando oportunidades com passos milimétricos. O Arsenal começou a época com uma clara declaração de intenções, vencendo os primeiros 4 jogos e mostrando desde cedo que seriam sérios candidatos ao título. Ao longo da temporada, os Gunners enfrentaram momentos de pressão, mas sempre encontraram soluções para evitar a derrota. A vitória por 5-3 contra o Middlesbrough ou a reviravolta em Stamford Bridge contra o Chelsea são exemplos de resiliência desta equipa, que nunca deixou que os adversários lhe tirassem o controle da campanha. Um dos momentos mais marcantes da temporada foi o empate a 0-0 contra o Manchester United em Old Trafford, num jogo que ficou conhecido como a Batalha do Teatro dos Sonhos. Foi um encontro intenso, onde o Arsenal lutou com unhas e dentes para manter a invencibilidade e Jens Lehmann, com defesas cruciais, em conjunto com o Sol Campbell, com a sua consistência, foram fundamentais para garantir o empate. Outro marco da campanha foi a vitória por 2-1 sobre o Liverpool, em Anfield, numa demonstração de força contra um dos rivais mais perigosos. O título da Premier League foi garantido a 4 jornadas do fim, com um empate a 2 contra o Tottenham, em White Hart Lane. Não poderia haver cenário mais dramático para os Gunners do que conquistar o título no terreno do seu maior rival, já que o Arsenal tinha demonstrado a superioridade ao longo da época, mas esse jogo selou o destino de uma campanha histórica. A temporada terminou a 15 de maio de 2004 com uma vitória por 2-1 sobre o Leicester, no Highbury. Foi o desfecho perfeito para uma época perfeita, com os Gunners celebrando a sua invencibilidade frente aos seus adeptos. Este feito tornou o Arsenal apenas a segunda equipa na história do futebol inglês a conquistar o título sem qualquer derrota, repetindo o feito do Preston North End em 1888-1889. A equipa de 2003-2004 do Arsenal, apelidada de Invincibles, é considerada uma das melhores formações de sempre no futebol mundial. O equilíbrio entre defesa e ataque, a qualidade técnica dos seus jogadores e a mentalidade vencedora foram fatores determinantes para o sucesso. Arsène Wenger, com a sua visão estratégica, transformou o Arsenal numa máquina invencível que não só dominava os adversários, como também encantava os adeptos com o seu estilo de jogo fluido e ofensivo. No final da temporada, o Arsenal não conseguiu repetir o sucesso nas competições europeias, tendo sido eliminado na fase dos quartos de final da Liga dos Campeões pelo Chelsea. Ainda assim, a campanha histórica doméstica continua a ser o grande legado desta equipa, elevando o clube londrino a um novo patamar de reconhecimento internacional.
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0: E está agora na hora de trazer o perfil de mais um jogador à Golo FM.
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1: Victor Gyökeres, nascido a 24 de agosto de 1998 em Jönköping, Suécia, é um avançado reconhecido pela sua capacidade de finalização e mobilidade. Começou a sua carreira profissional precisamente no Jönköping Södra em 2015 e após se transferir para o Brighton em 2016 teve várias experiências de empréstimo, incluindo passagens pelo Cardiff City e pelo St. Pauli. Em 2020, Gyökeres assinou pelo Coventry City, onde se destacou pela sua capacidade de marcar golos. Na temporada de 2021-2022 foi um dos artilheiros do Championship, ajudando o Coventry a alcançar os playoffs de promoção à Premier League. A sua excelente forma continuou na temporada seguinte, solidificando a sua reputação no futebol inglês. Em agosto de 2023, Gyökeres transferiu-se para o Sporting, onde teve um impacto imediato. Na sua primeira temporada com os Leões, destacou-se pela sua contribuição ofensiva, marcando golos importantes e ajudando a equipa a competir nas principais competições nacionais e europeias. A sua capacidade de finalização e a sua presença em campo foram cruciais para as ambições do Sporting, que venceu a Liga Portuguesa e fez uma boa campanha nas competições europeias.
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1: Jonas Gonçalves Oliveira, conhecido simplesmente como Jonas, chegou ao Benfica em 2014 e rapidamente conquistou os adeptos pela sua técnica apurada, inteligência em campo e habilidade letal na finalização. Vindo do Valência, onde enfrentou dificuldades com lesões e irregularidade, Jonas encontrou uma nova vida no futebol português, transformando-se num dos avançados mais marcantes da história recente do clube lisboeta e da Primeira Liga. Na sua primeira época em Portugal, impressionou de imediato ao marcar 20 golos no campeonato,
5: mostrando uma capacidade de adaptação notável e formando uma dupla memorável com Lima. Este impacto inicial foi apenas o começo de uma série de temporadas brilhantes, onde o avançado brasileiro se tornou a principal referência ofensiva do Benfica. Em 2015-2016, Jonas viveu um dos melhores momentos da carreira, marcando 32 golos no campeonato e sagrando-se o melhor marcador da Liga, ao mesmo tempo que ajudava os encarnados a conquistar o tricampeonato e mais tarde o tetra. Com o seu estilo elegante e precisão nas finalizações, Jonas conquistou a alcunha de pistolas entre os adeptos benfiquistas. Não era apenas um avançado goleador, mas também um jogador de equipa, capaz de criar jogadas e assistir os companheiros. A sua visão de jogo e inteligência permitiram-lhe resolver partidas decisivas com facilidade aparente e foi várias vezes determinante em jogos de alta pressão. Os seus golos de qualidade e a sua consistência renderam-lhe o prémio de melhor jogador da Liga Portuguesa em 2015-2016, reafirmando o seu estatuto como um dos maiores craques da competição. Apesar das lesões que começaram a surgir nas suas épocas finais, Jonas continuou a ser crucial para as Águias. Em 2018-2019, na sua última temporada como jogador, ainda contribuiu para o título de campeão, ajudando o clube a recuperar a hegemonia do futebol português. Terminou a carreira em 2019 como o segundo melhor marcador estrangeiro da história do Benfica, com 137 golos em 183 jogos, uma média impressionante que solidifica o seu legado entre os melhores avançados que passaram pelo clube. Jonas é recordado pelos adeptos encarnados com enorme carinho e admiração. A sua postura profissional, aliada ao talento incomum, deixaram uma marca duradoura no Benfica e na Primeira Liga. A figura de Jonas vai além dos números, é sinónimo de classe e dedicação, um jogador que transformou o ataque benfiquista e inspirou uma geração de adeptos com a sua simplicidade e eficácia dentro de campo.
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0: Vamos lá olhar agora para mais um craque mundial aqui na Primeira Rádio Desporto.
5: Franz Beckenbauer, nascido em Munique a 11 de setembro de 1945, é uma lenda incontestável do futebol. A sua carreira, tanto a nível de clubes como internacional, fez dele um dos maiores jogadores da história. Começou a sua trajetória no Bayern de Munique, onde se destacou rapidamente pela sua elegância e habilidade. Beckenbauer fez a sua estreia na equipa principal do Bayern em 1964 e rapidamente se estabeleceu como uma figura central. Sob a sua liderança, o Bayern conquistou 3 títulos da Bundesliga em 69, 72 e 73 e 3 taças dos clubes campeões europeus em 1974, 75 e 76. A posição de líbero que Beckenbauer redefiniu permitiu-lhe não apenas atuar na defesa, mas também contribuir ofensivamente. A sua visão de jogo e a habilidade em avançar com bola mudaram a forma como a posição era jogada. Foi ainda premiado com o Ballon d'Or, ou o melhor jogador da Europa, em 1972 e 76, refletindo o seu impacto no futebol europeu. Na seleção da Alemanha Ocidental, Beckenbauer também deixou a sua marca. Foi o capitão de equipa que venceu o Campeonato do Mundo em 1974 e na final, realizada no Estádio Olímpico de Munique, a Alemanha Ocidental derrotou os Países Baixos por 2-1. O jogador alinhou com um ombro deslocado, demonstrando uma coragem e uma liderança notáveis que se tornaram lendárias. Além disso, foi fundamental na vitória no Euro de 1972, onde a Alemanha Ocidental derrotou a União Soviética na final. Após o sucesso no Bayern de Munique, Beckenbauer transferiu-se para o New York Cosmos em 1977. Lá continuou a influenciar o futebol, ajudando a promover o desporto nos Estados Unidos. Com a sua presença, o Cosmos conquistou o campeonato em 1977 e 78 e a sua estadia acabou por ser crucial para popularizar o futebol no país, oferecendo uma nova visibilidade à modalidade. Após a sua aposentadoria como jogador, Beckenbauer continuou a deixar a sua marca como treinador. Em 1990, levou a seleção da Alemanha Ocidental à vitória no Campeonato do Mundo da Itália, tornando-se no único a ganhar o Mundial, tanto como jogador quanto como treinador. Sob a sua liderança, a Alemanha derrotou a Argentina por 1-0 na final, com um golo de penalti de Andreas Brehme. Beckenbauer também teve um papel significativo na administração do futebol. Em 2006, foi um dos principais organizadores do Campeonato do Mundo da Alemanha, ajudando a garantir o sucesso do torneio. A sua influência estendeu-se à administração da FIFA, onde contribuiu também para a formulação de políticas globais para o futebol. O legado de Franz Beckenbauer é marcado pela sua inovação tática, conquistas impressionantes e impacto duradouro no futebol. O Kaiser continua a ser uma referência para muitos, sendo para sempre lembrado como um dos maiores defesas e jogadores de todos os tempos.

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2: Em relação à questão do mercado e dos jogadores a chegar, os jogadores irão chegar quando nós conseguirmos que eles cheguem, e acho que é para todas as equipas. O mercado não é só para agosto ou para setembro, é para uma época, e para o Benfica, se conseguirmos, para mais do que uma época também, podemos tomarmos as melhores decisões daquilo que achamos que é o melhor para o Benfica.
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3: São agora 8h24.
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5: O hambúrguer Sportwaren, ou Hamburgo na língua portuguesa, é um dos maiores gigantes adormecidos do futebol mundial. Fundado em 1887, o emblema da cidade hanseática, com o mesmo nome, é descendente do antigo Sport Clube Germania, equipa que acabou por fundir-se com o Hamburger FC e com o Falke Eppendorf. Conhecido também por HSV, o clube foi se tornando uma potência regional nos primeiros anos de existência. Devido ao crescimento nas competições do norte da Alemanha, a equipa foi-se começando a destacar também nas provas nacionais, alcançando o primeiro título de campeão nacional na longínqua temporada de 1923. Nesse ano, venceram a final do campeonato por 3-0 sobre o Union Obachan Oveira, juntando-lhe mais um título em 1928, dessa vez frente ao Victoria Köln. Durante o Terceiro Reich, que coincidiu com a Segunda Guerra Mundial, o clube perdeu alguma força a nível nacional, conquistando acima de tudo vários troféus regionais. Situado na zona de ocupação britânica após o fim do conflito, foi aí que o Hamburgo tentou reerguer-se, somando dois campeonatos locais, embora tenha tardado até 1960 para voltar a tornar-se dominador ao nível nacional. Foi nesse mesmo ano que se tornou campeão alemão pela terceira vez, vencendo o Colónia na final, para além de se ter estreado na Taça dos Clubes Campeões Europeus. A campanha inaugural terminou apenas nas meias finais, onde caiu aos pés do Barcelona, lançando os dados para uma década que viria a trazer a sua primeira Taça da Alemanha, 3 anos mais tarde conquistada sobre o Borussia Dortmund. Os feitos alcançados até então valeram ao clube o convite da Federação Alemã para participar na primeira Bundesliga, disputada na época seguinte, em que o seu avançado, Uwe Seelers, se sagrou o melhor marcador com 30 golos. Os anos 70 foram ainda mais risonhos para os Die Rothosen, agraciados pelas conquistas de mais uma Taça da Alemanha em 1976 e de uma Taça das Taças em 1977. Após eliminar o Atlético Madrid nas meias-finais, um resultado de 2-0 frente ao Anderlecht em Amsterdão deu o primeiro título europeu ao Hamburgo. Aproveitando o entusiasmo com os resultados recentes, a equipa germânica assegurou, 2 anos mais tarde, o primeiro de 3 campeonatos da Bundesliga em 4 temporadas. Esse foi, sem dúvida, o momento mais glorioso da história do HSV, que chegou inclusive à final da Taça dos Clubes Campeões Europeus, perdida para o Nottingham Forest em 1980, no estádio Santiago Bernabéu. No início dos anos 80, a equipa era uma das maiores potências continentais, estatuto que se confirmou com a maior conquista registada em 1983, quando levantou o troféu de campeão de Europa em Atenas. A vitória frente à Juventus por 1-0 foi conseguida com o golo de Félix Magath, um dos maiores nomes da história do clube, que eternizou o Hamburgo na elite restrita de emblemas que subiram ao trono europeu. Na década não terminaria sem mais um título da Taça da Alemanha em 1986, o último antes de um período mais pobre na chegada à virada do século. O regresso à Liga dos Campeões aconteceu em 2000-2001, assim como em 2006-2007, ainda assim sem conseguir ultrapassar a fase de grupos. A equipa ainda lutou pelo título alemão em 2006, perdendo-o para o Bayern de Munique, porém a partir daí não mais conseguiu ser competitivo dessa forma, entrando numa espiral decrescente até ao ponto mais negro da sua existência. Em 2018, o clube acabou despromovido ao segundo escalão pela primeira vez, de onde não saiu até ao momento, apesar das várias tentativas de subida de divisão. Uma história curiosa acerca desse momento é que no Volkspark Stadion, casa do emblema hanseático, estava colocado um relógio que contava o tempo exato da equipa na Bundesliga, exibido de forma orgulhosa por ser o único conjunto que participou em todas as edições desde a sua formação. Agora, o relógio foi removido do recinto, deixando no seu lugar as coordenadas da localização do mesmo. Com um percurso riquíssimo no futebol da Alemanha, o Hamburgo protagoniza um dos derbys mais apaixonantes do país, com o St. Pauli, outra equipa da cidade. A rivalidade com o Werder Bremen é também assinalável, com as equipas que ficam a 100 km de distância a formarem o conhecido Nordderby, ou Clássico do Norte. Durante muitos anos, os confrontos com o Bayern Munique foram vistos como um conflito entre o Norte e o Sul do país, embora atualmente essa animosidade tenha esfriado por motivos competitivos. A viver uma das fases mais discretas desde a formação há 137 anos, o Dinossauro, como é conhecido no seu país, é um dos gigantes adormecidos com maior contribuição para o futebol germânico e continental.
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8: São 8:30 da manhã.
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9: Dia de play-off de Liga Europa é sinónimo de dia de Benfica. Marcos Silva antevê um encontro diferente na segunda mão, mas garante que a ambição do Benfica permanece inalterada, conquistar a vitória. Apesar da vantagem confortável na eliminatória, o treinador considera fundamental manter uma postura séria e competitiva, também como forma de continuar a evolução da equipa.
2: Após aquela posição e o bom resultado que nós obtivemos, se jogássemos no dia seguinte o jogo iria ser diferente, mesmo sendo no Estádio da Luz, portanto... Amanhã naturalmente será um jogo diferente, uma história diferente, e que nós queremos e ambicionamos que tenha o mesmo tipo de resultado para nós. A vitória é com esse objetivo que aqui estamos com um resultado que nos dá a estabilidade e a confiança para encarar de uma forma muito positiva, mas não nos pode dar facilitismos nenhums, porque será o primeiro passo para errarmos, e nós não queremos errar, queremos ser objetivos naquilo que queremos. É óbvio que o objetivo é estar nos playoffs, mas é diferente consegui-lo com dois resultados bons do que só com um resultado, e o objetivo para nós amanhã é fazermos tudo para ganhar, continuar a progredir. Estamos já a competir, mas com jogadores que chegaram mais tarde, que ainda têm que competir, perceber melhor as dinâmicas e o que queremos. Temos percebido isso quando há algumas alterações durante o jogo. Em alguns momentos a equipa consegue manter os níveis ou até melhorar, noutros momentos há jogadores que ainda têm que se adaptar àquilo que nós pretendemos, porque faz parte, ainda não estão na sua melhor condição física, precisam de compreender melhor aquilo que são as dinâmicas que nós queremos com e sem bola para a equipa, e o jogo amanhã é um bom jogo também para isso, porque alguns jogadores vão ter possivelmente a oportunidade de começar um jogo que já não começava há algum tempo, um jogo oficial. É importante vê-los no treino, é importante conhecê-los no treino, mas muito mais importante que isso é perceber como reagem a nível de jogo, e amanhã sendo um jogo oficial, acredito eu mesmo que o resultado positivo para nós e a vitória de uma forma clara no primeiro jogo será um jogo que terá intensidade. Normalmente o ambiente aqui é um ambiente muito que leva o jogo a atingir níveis de intensidade também que nós queremos jogar e queremos ser obrigados a jogar, e nada melhor do que ver alguns jogadores também a começarem o jogo e a demonstrarem qualidade também.
9: O técnico encarnado optou por não revelar quem será o guarda-redes titular nem antecipar o 11 inicial. Ainda assim, admitiu que a margem alcançada na primeira mão pode permitir a utilização de jogadores com menos minutos e proporcionar novas oportunidades dentro do plantel.
2: Se é algum aspecto individual quem pode ou não começar, senão iria-vos dar alguns nomes, e como não vou dar nomes de jogadores de campo, não vou falar também em relação à baliza. Amanhã irão ver quem irá começar o jogo, mas sim, é uma oportunidade, e não é uma oportunidade porque o resultado foi muito positivo. Eu sinto essa necessidade, é importante para nós vermos jogadores em competição, é importante para nós vê-los em competição e dar-lhes competição também, porque há casos de 4 ou 5 jogadores que nós temos vindo a acelerar alguns processos com eles em termos físicos, em termos de entendimento daquilo que são as nossas dinâmicas, mas que não ouvimos ainda em jogo. Vimos a espaços em 20 minutos no final de um jogo, 30 minutos no final de um jogo, nunca de uma forma mais constante durante 70 ou 80 minutos a começar o jogo. E são os jogadores que vieram do Mundial, a maioria deles ainda não o fez, um ou outro jogador que chegou novo à nossa equipa também não o fez, e nós queremos ver, e o jogo de amanhã também servirá para isso, não querendo aqui dizer que serão muitas ou poucas alterações, irão existir algumas, os jogadores também merecem essa mesma oportunidade, e amanhã irão tê-la, não querendo aqui depois descurar aquilo que é a importância do jogo só porque vamos fazer alterações.
9: Marco Silva abordou ainda o mercado de transferências, deixou indicações sobre o trabalho que continua a ser desenvolvido pelo Benfica na preparação do plantel.
2: Uma coisa completamente diferente, aquilo que nós pensamos fica entre nós e depois naturalmente comunicamos para convosco da forma que nós achamos que é melhor sempre para o Benfica, porque é o que interessa no meio disto tudo e é o mais importante. Em relação à questão do mercado e dos jogadores a chegar, os jogadores irão chegar quando nós conseguirmos que eles cheguem, e acho que até pelas equipas, o mercado não é só para agosto ou para setembro, é para uma época, e para o Benfica, se conseguirmos, para mais do que uma época também, tipo, tomarmos as melhores decisões daquilo que achamos que é o melhor para o Benfica.
9: Hearts Benfica, esta quinta-feira às 19h45, com relato no canal do YouTube da Gol FM. E antes da equipa de Marco Silva entrar em campo, entra a equipa de Carlos Vicente. O Sporting de Braga prepara a segunda mão da terceira pré-eliminatória da Liga Conferência com a intenção de confirmar a vantagem conquistada em casa. Os bracarenses venceram o primeiro encontro por 1-0 graças a uma grande penalidade convertida por Ricardo Horta. Carlos Vicente pretende, contudo, que a equipa não entre em campo a pensar apenas na vantagem. O treinador espanhol quer um Braga mais agressivo no ataque, capaz de criar oportunidades e melhorar a eficácia nas duas áreas. O técnico reconhece que o Dinamo de Minsk pode criar dificuldades, sobretudo através do jogo direto, das transições rápidas e dos contra-ataques. Por isso, considera fundamental manter a concentração, reduzir os erros e procurar a vitória desde os primeiros minutos. Também, Lagerbilk destacou o trabalho de análise realizado após o primeiro encontro. O defesa sueco considera que o Braga identificou aspectos a melhorar e garante que a equipa está motivada para garantir a passagem à próxima fase. A mensagem dos bracarenses é clara: respeitar o adversário, mas sem abdicar da própria identidade, e procurar resolver a eliminatória com uma exibição convincente. Dinamo de Minsk, Sporting Clube de Braga, esta quinta-feira às 18h, com relato no canal do YouTube da Gol FM. O Paris Saint-Germain conquistou a Supertaça Europeia ao vencer o Aston Villa por 2-1 em Salzburgo e garantiu assim a revalidação do troféu. A equipa francesa, que contou com Nuno Mendes, Vitinha e João Neves no 11 inicial, adiantou-se no marcador aos 20 minutos. João Neves recuperou a bola, Vitinha lançou rapidamente o ataque e Kvitsa Kvaratskhelia apareceu para inaugurar o marcador com um grande golo. O Aston Villa reagiu ainda antes do intervalo e chegou ao empate aos 45 minutos através de Brian Maggio, jovem avançado de apenas 17 anos de idade. Na segunda parte, o Paris Saint-Germain voltou a assumir o controle do encontro e encontrou o golo da vitória por intermédio do internacional francês Désiré Doué, e que garantiu mais uma conquista europeia. É a segunda supertaça europeia consecutiva para o conjunto parisiense, depois do triunfo sobre o Tottenham na edição anterior, decidido nas grandes penalidades. Do lado do Aston Villa, Unai Emery voltou a não conseguir conquistar o troféu. O treinador espanhol soma agora 4 derrotas em finais da Supertaça Europeia, depois das experiências anteriores ao serviço de Sevilha e Villarreal.
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4: A invencibilidade de algumas equipas em ligas nacionais ou europeias permanece como uma marca histórica, imortalizando os seus nomes nos livros do futebol. Está na altura de mais um grande feito histórico aqui na Golo FM.
5: A seleção da Hungria entre 1950 e 1954, conhecida como a Equipa de Ouro ou Magiares Mágicos, marcou uma era de glória no futebol mundial, sendo considerada uma das maiores seleções de todos os tempos. Liderada pelo técnico Gustav Sebes e capitaneada por Ferenc Puskás, a equipa destacou-se pela inovação tática com um estilo de jogo ofensivo e envolvente que deixou uma marca indelével no futebol. A fase de ouro começou com uma série de vitórias avassaladoras. Entre 1950 e 1954, a Hungria manteve uma sequência de 31 jogos invicta, sendo conhecida pelo seu sistema tático revolucionário, o 4-2-4, que incluía movimentações ofensivas rápidas e uma troca constante de posições entre os jogadores. Além de Puskás, a equipa contava com talentos como Sandor Kocsis, Zoltán Sibor e Jozef Bozsik, jogadores que formaram uma das linhas ofensivas mais temidas da época. O ponto alto da campanha húngara foi a conquista da medalha de ouro nos Jogos Olímpicos de 1952, em Helsínquia, onde a Hungria venceu a Jugoslávia por 2-0 na final, mostrando ao mundo o seu poderio. Além disso, a seleção também ficou célebre pela histórica goleada de 6-3 sobre a Inglaterra em 1953, no lendário estádio de Wembley, um feito inédito, já que os ingleses nunca haviam perdido em casa para uma equipa fora do Reino Unido. Este resultado consolidou a Hungria como favorita ao título mundial de 1954. Nesse mesmo campeonato do mundo, disputado na Suíça, a Hungria era amplamente favorita. Durante a competição, os húngaros aplicaram uma impressionante goleada de 8-3 sobre a Alemanha Ocidental na fase de grupos. No entanto, na final, enfrentando novamente os alemães, a Hungria sofreu uma inesperada derrota por 3-2, numa virada que ficou conhecida como o Milagre de Berna. Apesar de ter aberto 2-0 nos primeiros minutos, a equipa não conseguiu segurar a vantagem, perdendo a sua invencibilidade num dos momentos mais surpreendentes da história do futebol. Mesmo sem o título mundial, a Hungria de 1950 a 1954 é lembrada pelo seu legado tático e futebolístico, que influenciou profundamente gerações futuras de jogadores e treinadores. A combinação técnica, disciplina tática e criatividade ofensiva deixaram uma marca profunda no desporto, com Ferenc Puskás e seus companheiros eternizados como lendas do futebol mundial.
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4: Vamos lá olhar agora para o perfil de mais um jogador aqui na primeira rádio de desporto.
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5: Marquinhos, de nome completo Marcos Auás Correia, é um futebolista brasileiro nascido a 14 de maio de 1994 em São Paulo. Atualmente joga como defesa central no Paris Saint-Germain e é também uma peça-chave na seleção brasileira. Conhecido pela sua liderança em campo, capacidade de leitura de jogo e versatilidade, Marquinhos tem-se estabelecido como um dos melhores defesas do futebol mundial. Iniciou a sua carreira no Corinthians, onde subiu nas camadas jovens até estrear-se pela equipa principal em 2012. Rapidamente chamou a atenção de clubes europeus e ainda nesse ano transferiu-se para a Roma na Série A italiana. A sua passagem pelo futebol italiano foi curta, mas impactante, tendo apenas jogado uma época no clube romano. O seu desempenho sólido despertou o interesse de grandes clubes europeus e em 2013 foi contratado pelo PSG. No Paris Saint-Germain, Marquinhos consolidou-se como um dos pilares defensivos da equipa. Desde a sua chegada tem sido uma figura constante no eixo da defesa parisiense, adaptando-se a diferentes sistemas táticos e jogando também como lateral direito ou médio defensivo, quando necessário. Com o PSG, conquistou múltiplos títulos da Ligue 1, Taças de França e Taças da Liga, além de ter desempenhado um papel crucial nas campanhas europeias do clube, incluindo a chegada à final da Liga dos Campeões em 2020. Além da sua carreira de sucesso ao nível de clubes, Marquinhos tem sido uma presença regular na seleção brasileira desde 2013. Representou o Brasil em diversas competições internacionais, incluindo a Copa América e o Campeonato do Mundo. A sua capacidade de liderança dentro de campo valeu-lhe a braçadeira de capitão em várias ocasiões. Nos últimos anos, Marquinhos tem sido amplamente reconhecido pela sua consistência, inteligência tática e caráter, qualidades que o tornam não só num líder natural no PSG, onde passou grande parte da sua carreira, mas também uma figura fundamental na defesa da seleção brasileira.
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4: Vamos lá olhar agora para mais um craque da Liga Portuguesa, aqui na Primeira Rádio Desporto.
5: Fernando Peiroteu é um nome lendário na história do futebol português e mundial, especialmente pelos seus feitos incríveis com a camisola do Sporting Clube de Portugal. Natural de Umpata, Angola, Peiroteu nasceu a 10 de março de 1918, na então colónia portuguesa. O seu talento precoce começou a chamar a atenção ainda nas terras africanas, onde jogou pelo Sporting de Luanda e em 1937, aos 19 anos, deu um grande passo na sua carreira ao transferir-se para o Sporting em Portugal. Na capital portuguesa, Peiroteu tornou-se imortal no mundo do futebol. A sua estreia pelos Leões ocorreu em setembro de 1937 e desde o início ficou claro que estava ali um jogador especial. Com uma combinação imparável de força, velocidade e instinto para o golo, Peiroteu rapidamente começou a colecionar tentos. Apenas na sua primeira época marcou 34 golos, dando sinais do que viria a ser uma das mais prolíficas carreiras da história do futebol português. Durante 12 anos no Sporting, Peiroteu foi uma máquina de golos. Marcou 544 em 334 jogos oficiais, uma média impressionante de 1,62 golos por jogo, um recorde que ainda hoje não foi igualado por nenhum outro jogador. Nos cinco violinos, o célebre quinteto ofensivo do Sporting na década de 1940, Peiroteu desempenhou um papel fulcral. Juntamente com outros craques como Travassos, Vasquez, Albano e Jesus Correia, o avançado luso-angolano foi a peça mais letal desse ataque demolidor que proporcionou ao clube uma das suas épocas mais gloriosas. As façanhas de Peiroteu em campo levaram o Sporting a conquistar 5 campeonatos nacionais e várias taças de Portugal. Ele foi o principal responsável por catapultar os Leões para a ribalta do futebol português e o seu poder goleador era tal que, por exemplo, numa só partida frente ao Leça, marcou 9 golos, uma das maiores marcas de sempre num único jogo. O seu nome é inseparável da história do futebol em Portugal, não apenas pelos títulos coletivos, mas também pelas conquistas individuais. Peiroteu foi o melhor marcador do campeonato em 6 ocasiões, uma clara demonstração da sua consistência ao longo dos anos. Em 1949, após uma carreira repleta de sucessos, surpreendeu o mundo ao anunciar a sua retirada com apenas 31 anos. A decisão foi inesperada, especialmente para alguém ainda no auge das suas capacidades físicas e técnicas. A explicação? Peiroteu queria dedicar-se à sua família e aos negócios pessoais, numa altura em que o futebol ainda não proporcionava as condições financeiras de hoje. Apesar de se retirar jovem, Fernando Peiroteu nunca foi esquecido. O seu legado como um dos maiores goleadores de todos os tempos perdura até hoje. Depois da carreira como jogador, ainda teve uma breve passagem como treinador, incluindo uma curta, mas marcante experiência como selecionador nacional em 1961. No entanto, foram os seus feitos como jogador que imortalizaram o seu nome no panteão dos grandes do futebol mundial. Fernando Peiroteu não foi apenas um goleador extraordinário, foi o símbolo de uma era de ouro do futebol português. Os seus números falam por si e o seu impacto transcendeu gerações, inspirando avançados por todo o mundo.

0: E agora seguimos com os craques mundiais neste produto 100% palavra.
1: Pelé, nascido Edson Arantes do Nascimento em 1940 em Três Corações, no estado de Minas Gerais, é amplamente considerado o maior jogador de futebol de todos os tempos. Criado numa família humilde, começou desde cedo a demonstrar o seu talento para o desporto, jogando nas ruas com bolas feitas de meias e trapos. O futebol era uma paixão que o acompanhava desde pequeno, algo que não passou despercebido ao pai, Dondinho, ele próprio um jogador de futebol, que incentivou o filho a perseguir o sonho de ser atleta profissional. Aos 15 anos, Pelé assinou pelo Santos Futebol Clube, iniciando ali uma carreira que marcaria para sempre a história do desporto rei. Estreou-se pela equipa principal em 1956 e rapidamente começou a chamar a atenção de todo o Brasil com a sua habilidade técnica, velocidade e faro pelo golo. Com apenas 16 anos, já era o melhor marcador da Liga Brasileira, demonstrando que o seu talento transcenderia fronteiras. Mas foi em 1958, com apenas 17 anos, que Pelé se apresentou ao mundo ao ser uma das estrelas da seleção brasileira que venceu o Mundial de Futebol, na Suécia. O jovem prodígio marcou 6 golos na competição, incluindo 2 na final contra a Suécia, e tornou-se desde então um ícone global. Ao longo de uma carreira de quase 2 décadas, Pelé tornou-se sinónimo de sucesso. Com o Santos, clube onde jogou até 1974, conquistou múltiplos títulos, incluindo 2 da Taça dos Libertadores e 2 taças intercontinentais, estabelecendo a equipa como uma das mais dominantes do mundo na época. Além disso, Pelé ajudou o Santos a vencer inúmeros campeonatos brasileiros e a ganhar prestígio internacional, sendo o clube mais temido da América do Sul e um dos mais respeitados no cenário mundial. Mas não foi só no Santos que Pelé deixou a sua marca indelével. Na seleção canarinha, conquistou 3 campeonatos do mundo em 1958, 1962 e 1970, um feito inigualável até aos dias de hoje. Na edição de 70, no México, Pelé brilhou novamente ao liderar uma das seleções mais talentosas de todos os tempos, sendo eleito o melhor jogador do torneio. Foi a consagração do rei do futebol, que aos 29 anos já era considerado um mito. Ao todo, Pelé disputou 4 mundiais, tornando-se o único jogador na história a vencer o torneio em 3 ocasiões. Além disso, destacou-se também pela sua versatilidade em campo, porque para além de ser um goleador nato, com um total de 1.283 golos em 1.366 jogos, era um jogador completo que podia atuar em várias posições ofensivas graças à sua inteligência tática, visão de jogo e habilidade em criar oportunidades para os companheiros de equipa. Com um físico impressionante, Pelé era capaz de superar adversários com dribles curtos e rápidos, ao mesmo tempo que exibia uma capacidade ímpar para finalizar com ambos os pés e a cabeça. Em 1975, decidiu levar o seu talento para os Estados Unidos, assinando com o New York Cosmos, onde ajudou a popularizar o futebol num país onde o desporto não era, até então, muito apreciado. Mesmo no final da sua carreira, o impacto nos relvados americanos foi gigantesco e conseguiu atrair grandes multidões, contribuindo para o crescimento do futebol no país. Pelé não foi apenas um fenómeno dentro de campo. Fora dos relvados, tornou-se uma figura global, usando a sua influência para promover o futebol e causas humanitárias ao redor do mundo. Durante toda a sua vida, recebeu inúmeros prémios e distinções, sendo nomeado o atleta do século pelo Comitê Olímpico Internacional e pela FIFA. O legado de Pelé vai muito além dos títulos e dos golos. Transformou o futebol num espetáculo mundial, encantando gerações com o seu talento e carisma, sendo que a história, marcada por conquistas inigualáveis, faz dele uma lenda imortal do desporto, cuja influência perdurará para sempre no futebol e na cultura popular. Pelé é e sempre será o rei do futebol.
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4: Em relação à questão do mercado e dos jogadores a chegar, os jogadores irão chegar quando nós conseguirmos que eles cheguem, e acho que é para todas as equipas. O mercado não é só para agosto ou para setembro, é para uma época, e para o Benfica, se conseguirmos, para mais do que uma época também, tomarmos as melhores decisões daquilo que achamos que é o melhor para o Benfica.
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0: São 8h51.
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0: 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A história do futebol europeu está repleta de equipas que brilharam intensamente, mas que hoje enfrentam dificuldades para recuperar a antiga glória. São os gigantes adormecidos, para ouvir aqui na primeira Rádio Desporto, todos os dias também com o Hugo Taveira.
1: O Stade de Reims, fundado em 1931, é um dos clubes mais emblemáticos da história do futebol francês. Durante as décadas de 1940 e 1950, a equipa dominou o cenário nacional e europeu, estabelecendo-se como uma potência que rivalizava com os maiores clubes do continente. Sob a liderança do carismático treinador Albert Batteux, o Reims viveu a sua era dourada, marcada por um futebol elegante e ofensivo e por um elenco que contava com alguns dos maiores talentos da história do futebol francês, como Raymond Kopa e Just Fontaine. A ascensão do Stade Reims começou após a Segunda Guerra Mundial, quando o clube conseguiu conquistar o seu primeiro título da Liga em 1949. Este foi o primeiro de 6 títulos que o clube arrecadaria nas décadas seguintes, consolidando a sua supremacia no futebol francês. Com um estilo de jogo fluido, apoiado com uma sólida organização tática, o Reims rapidamente se tornou uma força dominante. Durante os anos de ouro do clube, não foram apenas os títulos nacionais que se acumularam. A instituição foi também pioneira no cenário europeu, alcançando a final da primeira Taça dos Clubes Campeões Europeus, em 1956. Essa mesma final de 1956, jogada contra o poderoso Real Madrid, foi uma das mais emocionantes da história do futebol. O Stade Reims começou de forma brilhante, marcando 2 golos cedo, mas acabou por ser derrotado por 4-3 num jogo memorável. Apesar do desfecho, essa campanha europeia foi um marco para o clube e uma prova da sua qualidade no contexto internacional. Raymond Kopa, a estrela da equipa, destacou-se tanto que após essa final foi contratado pelo próprio Real Madrid, onde se tornaria um dos maiores ícones do futebol mundial. Sem Kopa, o Reims não desmoreceu e voltou a atingir a final da Taça dos Campeões em 1959, mas novamente o Real Madrid seria o carrasco, vencendo por 2-0. No entanto, essa era do Stade Reims não foi apenas marcada por derrotas nas finais europeias. A equipa conseguiu conquistar inúmeros títulos nacionais e estabelecer um estilo de jogo admirado em toda a Europa. O sistema ofensivo, baseado na criatividade e velocidade, era algo revolucionário para a época e muitos dos jogadores da equipa acabaram por brilhar também ao serviço da seleção francesa. Just Fontaine, por exemplo, tornou-se um dos maiores avançados da história do futebol, imortalizando-se ao marcar 13 golos no Mundial de 1958, um recorde que ainda hoje permanece. O sucesso do Stade Reims na década de 1950 deve-se em grande parte à visão de Albert Batteux, que conseguiu criar uma equipa altamente competitiva e atrativa. O clube era uma fábrica de talentos, fornecendo jogadores de classe mundial tanto para a seleção francesa como para os principais clubes europeus. Contudo, o declínio começou a fazer-se sentir no início dos anos 1960, à medida em que os principais jogadores se foram retirando ou transferindo para outras equipas. Sem a força das suas estrelas e com a crescente competição, o Stade Reims começou a perder a sua influência tanto no plano nacional como internacional. Nos anos 70, o clube já não conseguia competir ao mais alto nível e acabou por descer de divisão. A queda foi abrupta e o Stade Reims, que outrora dominara o futebol francês, passou por longos períodos de obscuridade, navegando entre as divisões inferiores do futebol gaulês. Mesmo assim, o legado da equipa imortal dos anos 50 e 60 nunca foi esquecido e o nome Stade Reims continuou a ser sinónimo de glória e história. Foi apenas no século XXI que o clube começou a reerguer-se. Depois de longos anos afastados da Ligue 1, o Stade Reims começou a primeira divisão do futebol francês em 2012, com uma nova geração de jogadores e a ambição de recuperar algum do prestígio perdido. Embora longe dos dias de glória das décadas de 50 e 60, o clube tem-se estabelecido como uma presença regular na Liga Francesa, procurando recuperar a sua identidade histórica e reconquistar o respeito que outrora tinha.
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0: Grandes feitos também se destacaram em reviravoltas épicas, onde clubes e seleções reverteram desvantagens quase impossíveis para conquistar vitórias memoráveis. Está na altura de mais um grande feito histórico aqui na Primeira Rádio Desporto.
1: Não só de títulos se fazem as maiores equipas da história do futebol, porém as conquistas ajudam a eternizar os feitos de vários conjuntos que deixaram a sua marca. Olhando para um dos mais recentes dos quais, o Barcelona de Pep Guardiola estabeleceu um novo parâmetro no que a domínio diz respeito. Apoiado por uma filosofia desenhada por Johan Cruyff, o técnico espanhol colocou em prática o que de melhor aprendeu do mestre neerlandês, trucidando por completo todo e qualquer adversário que encontrou pela frente. Numa altura em que os galácticos do Real Madrid ajudavam a formar uma rivalidade estratosférica, as vitórias do tiki-taka catalão são ainda mais valorizadas, especialmente tendo em conta o facto de ter conquistado, no mínimo, três competições em cada um dos quatro anos desse período de 2008 a 2012. Desde logo na sua época de estreia, Guardiola arrecadou um quarteto de títulos que assustou o mundo do futebol. Para além da Liga Espanhola e da Taça do Rei, o Barcelona sagrou-se vencedor da Liga dos Campeões. Terminando à frente de Sporting, Shakhtar Donetsk e Basileia na fase de grupos, os blaugrana foram despachando oponentes de peso no seu caminho para a final. Destacam-se as goleadas aplicadas ao Lyon por 5-2 nos oitavos da competição, a par do 4-0 sobre o Bayern nos quartos, marcando o empate com o Chelsea na eliminatória de acesso à grande decisão. Aí, a antiga regra dos golos marcados fora de casa deu a passagem para Roma, onde os culés protagonizariam um confronto de titãs com o Manchester United de Alex Ferguson e do Bola de Ouro Cristiano Ronaldo. Os Red Devils eram, inclusive, os atuais campeões europeus, mas o que se viu no relvado do Olímpico foi uma das maiores demonstrações de superioridade alguma vez registadas contra aquela equipa. De pé para pé, a bola ia deslizando no tapete verde, trocando os olhos aos ingleses que, de forma inglória, tentavam controlar um fenómeno chamado Lionel Messi. Desde cedo que a vantagem da formação espanhola se fez mostrar pelo letal Samuel Eto'o, abrindo espaço para que o astro argentino aparecesse na segunda parte a fazer aquilo que lhe valeria o primeiro prémio de melhor do mundo da sua carreira. Foi Leo quem apontou o segundo do Barcelona, que levantaria a orelhuda sem qualquer contestação. O Mundial de Clubes viria a fechar o ano de sonho do tiki-taka catalão, com um triunfo sobre os Estudiantes de La Plata após prolongamento, consagrando aquela como a melhor temporada da história do clube. Diz-se por aí que o mais difícil não será chegar ao topo, mas sim manter-se por lá. Ora, para o Barça de Guardiola, essa foi uma premissa fundamental. O bicampeonato de La Liga chegou no ano seguinte, com 99 pontos conquistados, assim como as supertaças europeia e espanhola. 2 anos envolvidos desde o início do trabalho, chegariam ainda mais troféus, mas desta vez com um gosto especial. A goleada de 5-0 ao Real Madrid gravou uma humilhação difícil de ultrapassar para os merengues, abrindo o livro para um capítulo dourado favorável aos blaugrana. Além da supertaça espanhola, nem os 40 golos de CR7 tiraram o tricampeonato espanhol ao Barcelona, ao qual se juntou mais uma Liga dos Campeões. Depois de deixar Arsenal e Shakhtar Donetsk pelo caminho, os culés tiveram uma nova chance para calcar os eternos rivais, que claramente não desperdiçaram. Vencendo o Real Madrid por 2-0 no Santiago Bernabéu, as meias-finais ficaram resolvidas com um empate a um golo em Camp Nou, que ditou um novo encontro com o Manchester United na grande final. A jogar em território inglês, no imponente estádio do Wembley, o perfume do tiki-taka fez-se sentir igualmente, com Pedro Rodrigues, Lionel Messi e David Villa a pintarem o marcador de azul-graná. O tento de honra de Wayne Rooney foi insuficiente para evitar nova derrota dos Red Devils, que se curvaram perante o domínio de um adversário inigualável. Antes da despedida, Guardiola viria a conquistar mais uma supertaça espanhola contra o Real Madrid, uma Taça do Rei eliminando os madrileiros pelo meio, um Mundial de Clubes goleando o Santos de Neymar, para além de uma supertaça europeia vencida sobre o Futebol Clube do Porto, no Mónaco. Juntando beleza à funcionalidade, a brilhante geração dos catalães alimentou as vitórias da Espanha no Euro 2008, Mundial 2010 e Euro 2012, ajudando a construir a história de lendas como Carles Puyol, Gerard Piqué, Xavi Hernández e André Iniesta, ao qual se juntou nomes como Sergio Busquets, Víctor Valdés, Javier Mascherano e, claro, Lionel Messi. 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
1: São 9 da manhã e 1 minuto.
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2: Dia de play-off de Liga Europa é sinónimo de dia de Benfica. Marco Silva antevê um encontro diferente na segunda mão, mas garante que a ambição do Benfica permanece inalterada, conquistar a vitória. Apesar da vantagem confortável na eliminatória, o treinador considera fundamental manter uma postura séria e competitiva, também como forma de continuar a evolução da equipa.
3: Após aquela posição e o bom resultado que nós obtivemos, se jogássemos no dia seguinte o jogo iria ser diferente, mesmo sendo no Estádio da Luz, portanto... Amanhã naturalmente será um jogo diferente, uma história diferente, e que nós queremos e ambicionamos que tenha o mesmo tipo de resultado para nós. A vitória, com esse objetivo que aqui estamos com um resultado que nos dá a estabilidade e a confiança para encarar de uma forma muito positiva, mas não nos pode dar facilitismos nenhums, porque será o primeiro passo para errarmos, e nós não queremos errar, queremos ser objetivos naquilo que queremos. É óbvio que o objetivo é estar nos playoffs, mas é diferente consegui-lo com dois resultados bons do que só com um resultado, e o objetivo para nós amanhã é fazermos tudo para ganhar, continuar a progredir. Estamos já a competir, mas com jogadores que chegaram mais tarde, que ainda têm que competir, perceber melhor as dinâmicas e o que queremos. Temos percebido isso quando há algumas alterações durante o jogo. Em alguns momentos a equipa consegue manter os níveis ou até melhorar, noutros momentos há jogadores que ainda têm que se adaptar àquilo que nós pretendemos, porque faz parte, ainda não estão na sua melhor condição física, precisam de compreender melhor aquilo que são as dinâmicas que nós queremos com e sem bola para a equipa, e o jogo amanhã é um bom jogo também para isso, porque alguns jogadores vão ter possivelmente a oportunidade de começar um jogo que já não começavam há algum tempo, um jogo oficial. É importante vê-los no treino, é importante conhecê-los no treino, mas muito mais importante que isso é perceber como reagem a nível de jogo, e amanhã sendo um jogo oficial, acredito eu mesmo que o resultado positivo para nós e a vitória de uma forma clara no primeiro jogo será um jogo que terá muita intensidade. Normalmente o ambiente aqui é um ambiente muito que leva o jogo a atingir níveis de intensidade também que nós queremos jogar e queremos ser obrigados a jogar, e nada melhor do que ver alguns jogadores também a começarem o jogo e a demonstrarem qualidade também.
2: O técnico encarnado optou por não revelar quem será o guarda-redes titular nem antecipar o 11 inicial. Ainda assim, admitiu que a margem alcançada na primeira mão pode permitir a utilização de jogadores com menos minutos e proporcionar novas oportunidades dentro do plantel.
3: Se é algum aspecto individual quem pode ou não começar, senão iria-vos dar alguns nomes, e como não vou dar nomes de jogadores de campo, não vou falar também em relação à baliza. Amanhã irão ver quem irá começar o jogo, mas sim, é uma oportunidade, e não é uma oportunidade porque o resultado foi muito positivo. Eu sinto essa necessidade, é importante para nós vermos jogadores em competição, é importante para nós vê-los em competição e dar-lhes competição também, porque há casos de 4 ou 5 jogadores que nós temos vindo a acelerar alguns processos com eles em termos físicos, em termos de entendimento daquilo que são as nossas dinâmicas, mas que não ouvimos ainda em jogo. Vimos a espaços em 20 minutos no final de um jogo, 30 minutos no final de um jogo, nunca de uma forma mais constante durante 70 ou 80 minutos a começar o jogo. E são os jogadores que vieram do Mundial, a maioria deles ainda não o fez, um ou outro jogador que chegou novo à nossa equipa também não o fez, e nós queremos ver, e o jogo de amanhã também servirá para isso. Não querendo aqui dizer que serão muitas ou poucas alterações, irão existir algumas, há jogadores que também merecem essa mesma oportunidade, e amanhã irão tê-la. Não querendo aqui depois descurar aquilo que é a importância do jogo só porque vamos fazer alterações.
2: Marco Silva abordou ainda o mercado de transferências, deixou indicações sobre o trabalho que continua a ser desenvolvido pelo Benfica na preparação do plantel.
3: Uma coisa completamente diferente daquilo que nós pensamos fica entre nós, e depois naturalmente a comunicamos para convosco da forma que nós achamos que é melhor sempre, sempre, sempre para o Benfica, porque é o que interessa no meio disto tudo e é o mais importante. Em relação à questão do mercado e dos jogadores a chegar, os jogadores irão chegar quando nós conseguirmos que eles cheguem, e acho que até pelas equipas, o mercado não é só para agosto ou para setembro, é para uma época, e

0: e para o Benfica, se o conseguirmos, para mais do que uma época também, tipo, tomarmos as melhores decisões daquilo que achamos que é o melhor para o Benfica.
1: Hearts Benfica, esta quinta-feira às 19h45, com relato no canal do YouTube da Gol FM. E antes da equipa de Marco Silva entrar em campo, entra a equipa de Carlos Vicente. O Sporting de Braga prepara a segunda mão da terceira pré-eliminatória da Liga Conferência com a intenção de confirmar a vantagem conquistada em casa. Os bracarenses venceram o primeiro encontro por 1-0 graças a uma grande penalidade convertida por Ricardo Horta. Carlos Vicente pretende, contudo, que a equipa não entre em campo a pensar apenas na vantagem. O treinador espanhol quer um Braga mais agressivo no ataque, capaz de criar oportunidades e melhorar a eficácia nas duas áreas. O técnico reconhece que o Dinamo de Minsk pode criar dificuldades, sobretudo através do jogo direto, das transições rápidas e dos contra-ataques. Por isso, considera fundamental manter a concentração, reduzir os erros e procurar a vitória desde os primeiros minutos. Também, Lagerbilk destacou o trabalho de análise realizado após o primeiro encontro. O defesa sueco considera que o Braga identificou aspectos a melhorar e garante que a equipa está motivada para garantir a passagem à próxima fase. A mensagem dos bracarenses é clara: respeitar o adversário, mas sem abdicar da própria identidade e procurar resolver a eliminatória com uma exibição convincente. Dinamo de Minsk, Sporting Clube de Braga, esta quinta-feira às 18h, com relato no canal do YouTube da Gol FM. O Paris Saint-Germain conquistou a Supertaça Europeia ao vencer o Aston Villa por 2-1 em Salzburgo e garantiu assim a revalidação do troféu. A equipa francesa, que contou com Nuno Mendes, Vitinha e João Neves no 11 inicial, adiantou-se no marcador aos 20 minutos. João Neves recuperou a bola, Vitinha lançou rapidamente o ataque e Kvitsa Kvaratskhelia apareceu para inaugurar o marcador com um grande golo. O Aston Villa reagiu ainda antes do intervalo e chegou ao empate aos 45 minutos através de Brian Maggio, jovem avançado de apenas 17 anos de idade. Na segunda parte, o Paris Saint-Germain voltou a assumir o controle do encontro e encontrou o golo da vitória por intermédio do internacional francês Désiré Doué e que garantiu mais uma conquista europeia. É a segunda supertaça europeia consecutiva para o conjunto parisiense, depois do triunfo sobre o Tottenham na edição anterior, decidido nas grandes penalidades. Do lado do Aston Villa, Unai Emery voltou a não conseguir conquistar o troféu. O treinador espanhol soma agora 4 derrotas em finais da Supertaça Europeia, depois das experiências anteriores ao serviço de Sevilha e Villarreal.
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0: Todas as quintas-feiras, o José Carlos Leal leva-nos pelos campos de golfe, trazendo análises detalhadas sobre os torneios mais prestigiados e as estrelas da modalidade.
1: Pelo golfe, o neozelandês Shubner Ryan Folks realizou uma volta histórica no British Open, igualando o recorde de 62 pancadas no match short e ascendendo ao segundo lugar da classificação. O golfista de 39 anos, Shubner, está agora apenas atrás do líder, o norte-americano Sam Burns, antes da ronda decisiva. Na terceira volta do torneio, na despedida, no Royal Birkdale, Shubner Folks, atual número 56 do ranking mundial, completou o percurso com 8 pancadas abaixo de par. Este feito notável permitiu-lhe igualar nas marcas alcançadas por Sam Burns, na 18º do PGA Tour, e pelo australiano Lucas Herbert, no 97º. Com este desempenho, Ryan Folks partilha agora na segunda posição com o sul-coreano Seul Kim, ambos com um agregado de 202 pancadas, 8 abaixo do par. A liderança pertence a Sam Burns, que soma 200 pancadas, 10 abaixo do par, depois de ter concluído esta volta com 65 pancadas. A marca de 62 pancadas no match short é um feito raro, alcançado apenas 5 vezes antes desta edição do British Open. Entre os nomes que conseguiram essa proeza estão nomeadamente Sanders, por duas ocasiões, assim como também Shane Lowry, Brandon e ainda Fowler. O top 5 da classificação fica completo com o norte-americano Ryan Gerrard e o australiano Lucas Herbert, ambos com um total de 203 pancadas. Gerrard fez 62 pancadas na terceira volta, enquanto Herbert registrou 71. Mas abaixo na tabela, líder do ranking mundial desde 2023 e vencedor do British Open no ano de 2025, ocupa no 11º lugar com 206 pancadas. Por sua vez, no norte-irlandês, Shubner Rory, na segunda da hierarquia PGA Tour, e vencedor do Masters em abril, encontra-se na 29ª posição, num agregado de 208 pancadas. Esta edição conhece um interregno e será concluída apenas no final de setembro, tendo em conta na realização de outros torneios também do PGA.
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3: Olhamos agora nesta emissão para os craques mundiais. Apesar da sua ausência no campo, o legado destes jogadores continua a inspirar novas gerações que procuram também alcançar a mesma grandeza. É para ouvir também aqui na primeira Rádio Desporto, os craques mundiais com o Hugo Taveira.
4: Ronaldo Luís Nazário de Lima, ou simplesmente Ronaldo, é amplamente considerado um dos maiores avançados da história do futebol. Nascido a 18 de setembro de 1976, no Rio de Janeiro, o brasileiro iniciou a sua carreira ainda adolescente, com apenas 16 anos no Cruzeiro. As suas exibições espetaculares no clube mineiro logo chamaram a atenção do futebol mundial e em 1994, após participar no Mundial dos Estados Unidos, embora sem atuar, foi contratado pelo PSV Eindhoven, dos Países Baixos. Lá, Ronaldo mostrou toda a sua capacidade de explosão e finalização, marcando 54 golos em 57 jogos ao longo de duas temporadas, uma média impressionante que o transformou numa das jovens promessas mais cobiçadas do futebol europeu. O seu talento levou rapidamente a um dos maiores clubes do continente, o Barcelona, onde jogou durante a temporada de 1996-97. No Barça, Ronaldo elevou o seu jogo a novos patamares, marcando 47 golos em 49 partidas e ajudando o clube a vencer a Taça das Taças da UEFA e a Taça do Rei. Foi durante este período que ganhou o apelido de fenómeno, graças à sua velocidade devastadora, poder físico e capacidade para driblar com uma facilidade espantosa. Ainda com apenas 20 anos, foi eleito pela primeira vez o melhor jogador do mundo pela FIFA, título que viria a conquistar noutras duas ocasiões. Em 1997, Ronaldo fez uma transferência recorde para o Inter de Milão, onde continuou a brilhar no início da sua carreira, ganhando a Taça UEFA em 1998. Contudo, foram também os anos em que a sua sorte começou a mudar em termos físicos. Durante o seu tempo no Inter, sofreu a primeira de várias lesões graves no joelho que o afastariam dos relvados por longos períodos. O seu regresso em 2002 foi nada menos do que milagroso. Após 2 anos de recuperação, Ronaldo voltou aos grandes palcos no Mundial de 2002, onde foi a estrela maior da seleção brasileira, conduzindo o Brasil à vitória com 8 golos, 2 dos quais na final contra a Alemanha. Esta conquista garantiu-lhe o 3º título de melhor jogador do mundo e marcou o seu renascimento como um dos melhores jogadores da sua geração. Após o Mundial, Ronaldo transferiu-se para o Real Madrid como parte dos famosos Galácticos, onde jogou de 2002 a 2007. Durante esse período, conquistou 2 campeonatos espanhóis e manteve o seu estatuto de um dos melhores avançados do mundo, marcando 104 golos em 177 jogos. O seu estilo de jogo, marcado por uma combinação única de velocidade, técnica e poder de finalização, continuava a encantar os adeptos, apesar das lesões persistentes que o limitaram ao longo da sua carreira. Em Madrid, Ronaldo formou uma parceria letal com estrelas como Zidane, Figo e Beckham, que consolidaram ainda mais o seu legado no futebol europeu. Já na reta final da sua carreira, em 2007, voltou à Itália, desta vez para jogar no AC Milan, rival direto do Inter. Embora o seu desempenho tenha sido afetado pelas constantes lesões, ainda mostrou flash de brilhantismo, marcando 9 golos em 20 jogos. Porém, o seu tempo no Milan também foi marcado por mais uma grave lesão no joelho, que acelerou o fim da sua trajetória na Europa. Ronaldo decidiu então regressar ao Brasil, assinando pelo Corinthians em 2009. Surpreendentemente, teve uma passagem de grande sucesso pelo clube paulista, onde ajudou o Corinthians a conquistar o Campeonato Paulista e a Copa do Brasil em 2009, numa demonstração de que, mesmo longe do seu auge físico, o seu talento era inquestionável. No entanto, após mais alguns problemas físicos, decidiu terminar a sua carreira em 2011, aos 34 anos. Ronaldo deixa um legado incontestável como um dos maiores avançados da história do futebol. Os seus números são impressionantes, já que ao longo da carreira marcou mais de 400 golos em clubes e seleções e venceu 2 bolas de ouro em 1997 e 2002. O fenómeno sempre foi lembrado e terá revolucionado a posição de avançado, combinando uma capacidade física invulgar com uma técnica requintada e um instinto goleador incomparável. Ronaldo foi também um dos grandes responsáveis por popularizar o futebol brasileiro no exterior e inspirou gerações de jogadores pelo mundo. Mesmo com as inúmeras lesões que enfrentou, a sua resiliência e capacidade de se reinventar em momentos cruciais da carreira fazem dele uma lenda viva do desporto, sendo reconhecido tanto por adeptos quanto por críticos como um dos mais completos jogadores que o futebol já viu.
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3: Muitos clubes que já foram gigantes na Europa agora encontram-se longe dos holofotes, adormecidos após décadas de domínio. É para ouvir também aqui na primeira Rádio Desporto, neste produto 100% palavra, gigantes adormecidos todos os dias com o Hugo Taveira.
4: O Notts County, fundado em 1862 em Nottingham, na Inglaterra, é amplamente reconhecido como o clube de futebol profissional mais antigo do mundo. A sua longevidade e o seu papel pioneiro fazem do Notts County uma verdadeira relíquia do desporto, com uma história cheia de curiosidades e momentos marcantes. Este clube foi uma das 12 equipas fundadoras da Football League em 1888, uma competição que ajudou a moldar o futebol inglês e internacional, e até hoje os seus adeptos orgulham-se do contributo histórico que o clube deu ao desporto. O Notts County joga no estádio Meadow Lane, localizado junto ao rio Trent, que é um dos mais antigos recintos da Inglaterra, com capacidade para cerca de 19 mil pessoas. O estádio é conhecido pela proximidade ao City Ground, casa do rival Nottingham Forest, com quem o Notts County mantém uma rivalidade amigável e peculiar. O derby de Nottingham, embora atualmente menos frequente devido às diferentes divisões em que as equipas jogam, permanece especial para os adeptos de ambas as equipas. Em várias ocasiões, os adeptos dos dois clubes têm até partilhado o mesmo estádio, fortalecendo uma relação única que raramente se vê em rivalidades locais. Uma das curiosidades mais marcantes sobre o Notts County é a sua ligação com a Juventus. Nos primórdios do clube italiano, em 1903, a equipa de Turim adotou as cores preto e branco do Notts como homenagem. Um jogador inglês que tinha um amigo no clube italiano enviou equipamentos listrados à Juventus, criando um elo que permanece até hoje. Em 2011, quando a Juve inaugurou o seu novo estádio, o Notts County foi convidado para o jogo especial contra a equipe italiana, simbolizando essa ligação histórica e rara entre clubes de países diferentes. Ao longo da sua história, o emblema experienciou altos e baixos, oscilando entre divisões e atravessando várias crises financeiras. Em 1894, o Notts County alcançou um dos seus maiores feitos ao vencer a FA Cup, derrotando o Bolton Wanderers por 4-1 e tornando-se a primeira equipa fora da primeira divisão a conquistar a famosa taça. No entanto, as décadas seguintes foram desafiantes, com o clube a descer às divisões inferiores, onde permaneceu por grande parte da sua existência. Em 2019, o Notts County enfrentou um dos momentos mais difíceis da sua história ao ser despromovido da Football League para a National League, já não profissional, o quinto escalão escalão do futebol inglês pela primeira vez em 157 anos. No entanto, mesmo nos tempos mais sombrios, a lealdade dos seus adeptos manteve-se firme e ajudou a equipa a regressar a esse mesmo futebol profissional, ocupando atualmente um lugar na League 2, a quarta divisão do futebol inglês. Conhecidos pela sua dedicação, os adeptos do Notts County continuaram a apoiar o clube em massa, orgulhosos do seu estatuto de pioneiros do futebol e determinados em devolvê-lo às grandes conquistas. A paixão pelo Notts County transcende as suas vitórias e derrotas, com a sua base de adeptos a valorizar o peso histórico e o papel único do clube no futebol mundial. Hoje o Notts County continua a lutar para voltar ao topo, mas permanece, antes de tudo, uma verdadeira instituição do futebol.
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4: A equipa do AC Milan, entre 1988 e 1994, é considerada uma das mais icónicas da história do futebol. Sob a direção do treinador Arrigo Sacchi, a equipa revolucionou a forma de jogar, implementando um estilo de jogo baseado na pressão alta e na coesão tática. Esse modelo não apenas trouxe sucesso imediato, mas também influenciou gerações futuras de treinadores e equipas ao redor do mundo. A formação mais emblemática do Milan deste período contou com jogadores como Franco Baresi, Paolo Maldini, Marco Van Basten e Ruud Gullit. Baresi, como capitão e defesa central, era a âncora da defesa, enquanto Maldini, um jovem lateral na época, já mostrava o seu imenso potencial. Gullit e Van Basten formavam uma dupla ofensiva letal, combinando força física e habilidade técnica, e tornaram-se assim símbolos do ataque milanês. Durante a temporada de 1988-89, o Milan conquistou a Taça dos Clubes Campeões Europeus ao vencer o Steaua de Bucareste por 4-0 na final, um triunfo que consolidou a equipa como uma potência no cenário europeu. A formação foi elogiada não apenas pela qualidade dos seus jogadores, mas também pela sua capacidade de trabalhar em equipa e pela intensidade do seu jogo. Esse título foi o primeiro de muitos que viriam, pois o Milan tornaria-se uma força dominante na Europa e em Itália. Na temporada seguinte, a equipa repetiu o feito ao vencer novamente a Liga dos Campeões, agora superando o Olympique de Marselha. Este triunfo foi especialmente significativo, pois solidificou a reputação da equipa como uma das melhores da história do futebol. Durante esse tempo, a formação também conquistou o campeonato italiano, o que fez do Milan um dos clubes mais vitoriosos da época. O sucesso dos Rossoneri não se limitou apenas ao campo de jogo, já que a equipa também se destacou pelo seu impacto fora das quatro linhas. O clube tornou-se um modelo de profissionalismo e gestão no futebol e o seu legado permanece influente. O trabalho de Sacchi e a filosofia que implementou no Milan inspiraram muitos treinadores que vieram depois, estabelecendo um novo padrão para o jogo. O período de 1988 a 1994 é, sem dúvida, um dos mais gloriosos na história do AC Milan. A combinação de talento, tática e trabalho em equipa, a equipa não apenas rendeu troféus, mas também deixou uma marca inolvidável no futebol mundial, fazendo do Milan uma referência em excelência e inovação no desporto.
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6: Em relação à questão do mercado e dos jogadores a chegar, os jogadores irão chegar quando nós conseguirmos que eles cheguem, e acho que para todas as equipas o mercado não é só para agosto ou para setembro, é para uma época, e para o Benfica, se conseguirmos, para mais do que uma época também, podemos tomarmos as melhores decisões daquilo que achamos que é o melhor para o Benfica.
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0: Ficamos agora a 6 minutos das 9:30.
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0: 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E agora seguimos com o perfil do jogador neste produto 100% palavra.
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4: Joshua Kimmich, nascido a 8 de fevereiro de 1995 em Rottweil, na Alemanha, é um médio defensivo e lateral direito amplamente reconhecido pela sua versatilidade, inteligência tática e habilidades técnicas. Iniciou a sua carreira no Stuttgart, mas foi no Leipzig que começou a chamar a atenção pelo seu desempenho consistente. Em 2015, Kimmich transferiu-se para o Bayern de Munique, onde rapidamente se estabeleceu como um dos jogadores mais importantes da equipa. Inicialmente jogando como lateral direito, o impressionou pela sua capacidade de contribuir defensivamente e ofensivamente. Com o tempo, a sua versatilidade levou-o a assumir uma posição mais central no meio-campo, onde se destacou como médio defensivo. Kimmich tem sido uma peça-chave no sucesso contínuo do Bayern de Munique e durante a sua passagem pelos bávaros ajudou a equipa a conquistar múltiplos títulos da Bundesliga, Taças da Alemanha e a Liga dos Campeões em 2020. A sua habilidade para ler o jogo, passar com precisão e controlar o ritmo do meio-campo tornaram-no indispensável para o Bayern. Além do sucesso a nível de clubes, Kimmich também é um membro importante da seleção alemã. Fez a sua estreia internacional em 2016 e tem sido um jogador regular em competições internacionais, incluindo o Campeonato da Europa e o Campeonato do Mundo. Nas últimas temporadas, continuou a ser uma das figuras centrais do Bayern de Munique e da seleção da Mannschaft, mantendo o seu status como um dos melhores médios defensivos do futebol europeu. A sua consistência e a capacidade de impactar jogos em várias fases continuam a consolidar a sua reputação como um dos jogadores mais completos da sua geração.
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0: E agora seguimos com os craques da Liga Portuguesa, neste produto 100% palavra.
4: Radamel Falcão, o avançado colombiano nascido em 1986, tornou-se uma das maiores referências ofensivas do Futebol Clube do Porto e do futebol europeu na década de 2010. Chegou ao clube português em 2009, vindo do River Plate, com o desafio de substituir Lisandro López, um avançado que tinha deixado uma marca forte no Porto. No entanto, Falcão rapidamente mostrou que estava à altura da responsabilidade, revelando uma capacidade goleadora e um instinto de finalização que o destacaram desde o início. Na sua primeira época com os Dragões, marcou 25 golos no campeonato, estabelecendo-se como uma das estrelas da equipa e conquistando o coração dos adeptos. A temporada seguinte, em 2010-2011, foi ainda mais memorável para Falcão e para o clube. Sob o comando de André Villas-Boas, o Futebol Clube do Porto alcançou uma campanha histórica, conquistando a Liga Europa, o campeonato, a Taça de Portugal e a Supertaça. Falcão foi absolutamente decisivo na campanha europeia, terminando a Liga Europa como o melhor marcador com 17 golos em 14 jogos, um recorde até hoje na competição. Na final contra o Braga, foi ele quem marcou o golo solitário que garantiu o título europeu aos Dragões, selando um dos momentos mais icónicos da sua carreira. O colombiano era conhecido pela sua presença constante na área e capacidade de decisão em jogos cruciais, sendo capaz de marcar tanto com os pés como com a cabeça, uma qualidade que o tornou um dos avançados mais temidos na Europa. Além dos golos, Falcão impressionava pela intensidade e dedicação em campo, características que fizeram dele um ídolo imediato para os adeptos portistas. A sua média de golos e a consistência nas exibições elevaram-no ao estatuto de uma das grandes figuras do clube na era moderna. No final da época de 2010-2011, depois de conquistar todos os títulos possíveis em Portugal, Falcão transferiu-se para o Atlético Madrid por uma quantia recorde para o clube espanhol na época. No entanto, o legado que deixou no Porto é inegável. Em apenas duas temporadas, o colombiano somou 72 golos em 87 jogos, um registro impressionante que o coloca entre os grandes avançados da história do clube. Ainda hoje é lembrado como um dos jogadores mais letais e talentosos que passaram pelo Futebol Clube do Porto e a sua mística como goleador permanece viva entre os adeptos. A passagem de Falcão pelos Dragões foi curta, mas profundamente marcante. A sua determinação, aliada a uma capacidade única de finalização, não só lhe renderam um lugar especial na história do clube, como também lançaram a sua carreira internacional. Em Portugal, Falcão é sinónimo de sucesso e conquista, sendo uma figura inesquecível para os portistas e para o futebol nacional.
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10: São 9:30 da manhã.
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12: Dia de play-off de Liga Europa é sinónimo de dia de Benfica. Marco Silva antevê um encontro diferente na segunda mão, mas garante que a ambição do Benfica permanece inalterada, conquistar a vitória. Apesar da vantagem confortável na eliminatória, o treinador considera fundamental manter uma postura séria e competitiva, também como forma de continuar a evolução da equipa.
6: Após aquela posição e o bom resultado que nós obtivemos, se jogássemos no dia seguinte o jogo iria ser diferente, mesmo sendo no Estádio da Luz, portanto... Amanhã naturalmente será um jogo diferente, uma história diferente, e que nós queremos e ambicionamos que tenha o mesmo tipo de resultado para nós. A vitória, com esse objetivo que aqui estamos com um resultado que nos dá a estabilidade e a confiança para encarar de uma forma muito positiva, mas não nos pode dar facilitismos nenhums, porque será o primeiro passo para errarmos, e nós não queremos errar, queremos ser objetivos naquilo que queremos. É óbvio que o objetivo é estar nos playoffs, mas é diferente consegui-lo com dois resultados bons do que só com um resultado, e o objetivo para nós amanhã é fazermos tudo para ganhar, continuar a progredir. Estamos já a competir, mas com jogadores que chegaram mais tarde, que ainda têm que competir, perceber melhor as dinâmicas e o que queremos. Temos percebido isso quando há algumas alterações durante o jogo. Em alguns momentos a equipa consegue manter os níveis ou até melhorar, noutros momentos há jogadores que ainda têm que se adaptar àquilo que nós pretendemos, porque faz parte, ainda não estão na sua melhor condição física, precisam de compreender melhor aquilo que são as dinâmicas que nós queremos com e sem bola para a equipa, e o jogo amanhã é um bom jogo também para isso, porque alguns jogadores vão ter possivelmente a oportunidade de começar um jogo que já não começava há algum tempo, um jogo oficial. É importante vê-los no treino, é importante conhecê-los no treino, mas muito mais importante que isso é perceber como reagem a nível de jogo, e amanhã sendo um jogo oficial, acredito eu mesmo que o resultado positivo para nós e a vitória de uma forma clara no primeiro jogo será um jogo que terá que intensidade. Normalmente o ambiente aqui é um ambiente muito que leva o jogo a atingir níveis de intensidade também que nós queremos jogar e queremos ser obrigados a jogar, e nada melhor do que ver alguns jogadores também a começarem o jogo e a demonstrarem qualidade também.
12: O técnico encarnado optou por não revelar quem será o guarda-redes titular nem antecipar o 11 inicial. Ainda assim, admitiu que a margem alcançada na primeira mão pode permitir a utilização de jogadores com menos minutos e proporcionar novas oportunidades dentro do plantel.
6: Se é algum aspecto individual, quem pode ou não começar, senão iria-vos dar alguns nomes, e como não vou dar nomes de jogadores de campo, não vou falar também em relação à baliza. Amanhã irão ver quem irá começar o jogo, mas sim, é uma oportunidade, e não é uma oportunidade porque o resultado foi muito positivo. Eu sinto essa necessidade, é importante para nós vermos jogadores em competição, é importante para nós darmos, vê-los em competição e dar-lhes competição também, porque há casos de 4 ou 5 jogadores que nós temos vindo a acelerar alguns processos com eles em termos físicos, em termos de entendimento daquilo que são as nossas dinâmicas, mas que não o vimos ainda em jogo. Vimos a espaços em 20 minutos no final de um jogo, 30 minutos no final de um jogo, nunca de uma forma mais constante durante 70 ou 80 minutos a começar o jogo. E são os jogadores que eram do Mundial, a maioria deles ainda não o fez, um outro jogador que chegou novo à nossa equipa também não o fez, e nós queremos ver, e o jogo de amanhã também servirá para isso. Não querendo aqui a dizer que serão muitas ou poucas alterações, irão existir algumas, há jogadores que também merecem essa mesma oportunidade, e amanhã irão tê-la, não querendo aqui depois a descurar aquilo que é a importância do jogo só porque vamos fazer alterações.
12: Marco Silva abordou ainda o mercado de transferências, deixou indicações sobre o trabalho que continua a ser desenvolvido pelo Benfica na preparação do plantel.
6: Uma coisa completamente diferente daquilo que nós pensamos, fica entre nós, e depois naturalmente comunicamos para convosco da forma que nós achamos que é melhor sempre, sempre, sempre para o Benfica, porque é o que interessa no meio disto tudo e é o mais importante. Em relação à questão do mercado e dos jogadores a chegar, os jogadores irão chegar quando nós conseguirmos que eles cheguem, e acho que até pelas equipas, o mercado não é só para agosto ou para setembro, é para uma época, e para o Benfica, se conseguirmos, para mais do que uma época também, tipo, tomarmos as melhores decisões daquilo que achamos que é o melhor para o Benfica.
12: Hearts Benfica, esta quinta-feira às 19h45, com relato no canal do YouTube da Gol FM. E antes da equipa de Marco Silva entrar em campo, entra a equipa de Carlos Vicente. O Sporting de Braga prepara a segunda mão da terceira pré-eliminatória da Liga Conferência com a intenção de confirmar a vantagem conquistada em casa. Os bracarenses venceram o primeiro encontro por 1-0 graças a uma grande penalidade convertida por Ricardo Horta. Carlos Vicente pretende, contudo, que a equipa não entre em campo a pensar apenas na vantagem. O treinador espanhol quer um Braga mais agressivo no ataque, capaz de criar oportunidades e melhorar a eficácia nas duas áreas. O técnico reconhece que o Dinamo de Minsk pode criar dificuldades, sobretudo através do jogo direto, das transições rápidas e dos contra-ataques. Por isso, considera fundamental manter a concentração, reduzir os erros e procurar a vitória desde os primeiros minutos. Também, Lagerbilk destacou o trabalho de análise realizado após o primeiro encontro. O defesa sueco considera que o Braga identificou aspectos a melhorar e garante que a equipa está motivada para garantir a passagem à próxima fase. A mensagem dos bracarenses é clara: respeitar o adversário, mas sem abdicar da própria identidade e procurar resolver a eliminatória com uma exibição convincente. Dinamo de Minsk, Sporting Clube de Braga, esta quinta-feira às 18 horas, com relato no canal do YouTube da Gol FM. O Paris Saint-Germain conquistou a Supertaça Europeia ao vencer o Aston Villa por 2-1 em Salzburgo e garantiu assim a revalidação do troféu. A equipa francesa, que contou com Nuno Mendes, Vitinha e João Neves no 11 inicial, adiantou-se no marcador aos 20 minutos. João Neves recuperou a bola, Vitinha lançou rapidamente o ataque e Kvitsa Kvaratskhelia apareceu para inaugurar o marcador com um grande golo. O Aston Villa reagiu ainda antes do intervalo e chegou ao empate aos 45 minutos através de Brian Maggio, jovem avançado de apenas 17 anos de idade. Na segunda parte, o Paris Saint-Germain voltou a assumir o controle do encontro e encontrou o golo da vitória por intermédio do internacional francês Désiré Doué e que garantiu mais uma conquista europeia. É a segunda supertaça europeia consecutiva para o conjunto parisiense, depois do triunfo sobre o Tottenham na edição anterior, decidido nas grandes penalidades. Do lado do Aston Villa, Unai Emery voltou a não conseguir conquistar o troféu. O treinador espanhol soma agora 4 derrotas em finais da Supertaça Europeia, depois das experiências anteriores ao serviço de Sevilha e Villarreal.
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17: Passa rasteiro no meio, é para Nico, atenção, PP vai arrancando para a direita, pode ir em velocidade para cima de Lisandro Martínez, já passou, entrou na área, cruzou, Samu, gol!

0: a grande área, olha o desvio, a bola fica ali a pinchar, remate, golo!
1: É da Atalanta!
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6: Está na altura dos craques mundiais. Muitos destes ícones do futebol mantêm-se ligados ao desporto, seja como comentadores, treinadores ou embaixadores de clubes e marcas. Outros, inclusive, já não estão entre nós. Mas fazemos questão de os recordar aqui na primeira Rádio Desporto.
7: Paolo Maldini, nascido a 26 de junho de 1968, é amplamente considerado um dos maiores jogadores de futebol de todos os tempos. A sua carreira foi inteiramente dedicada ao AC Milan, onde jogou durante 25 anos, tornando-se um ícone de longevidade e consistência. Filho de Cesare Maldini, uma lenda do futebol italiano, Paolo fez a sua estreia no AC Milan em 1985, com apenas 16 anos. Rapidamente se destacou pela sua maturidade e habilidade técnica, jogando inicialmente como lateral direito antes de se afirmar como lateral esquerdo, a posição pela qual ficaria famoso. Desde cedo, Maldini demonstrou uma grande capacidade defensiva, combinando velocidade, inteligência tática e uma leitura de jogo extraordinária. Durante as décadas de 1980 e 90, Maldini foi peça fundamental em algumas das equipas mais dominantes da história do futebol. Sob o comando de treinadores como Arrigo Sacchi e Fabio Capello, Maldini integrou uma defesa lendária ao lado de jogadores como Franco Baresi, Alessandro Costacurta e Mauro Tassotti. A solidez defensiva deste quarteto ajudou o Milan a conquistar inúmeros títulos, incluindo 7 da Série A e 5 Ligas dos Campeões. Entre 1988 e 1994, o Milan dominou o futebol europeu e Maldini foi um dos líderes dessa hegemonia. Na segunda metade da sua carreira, fez uma transição gradual para a posição de defesa central, onde continuou a exibir o mesmo nível de excelência. Mesmo com a idade avançada, manteve-se como uma das grandes figuras do futebol mundial, ele que já era conhecido pela sua incrível capacidade de manter a forma física, o que lhe permitiu jogar até aos 41 anos de idade. Apesar do sucesso a nível de clubes, a carreira internacional de Maldini não foi tão frutífera em termos de títulos. Representou a seleção italiana em 126 partidas, disputando 4 campeonatos do mundo e 3 campeonatos da Europa. Esteve perto de levantar troféus em várias ocasiões, destacando-se as finais perdidas no Mundial de 1994 e no Euro 2000. Mesmo sem um título internacional, Maldini foi sempre um líder exemplar na defesa da Itália, sendo o capitão durante muitos anos. Retirou-se em 2009, depois de uma carreira extraordinária, na qual somou mais de 1000 partidas como profissional, a maioria no Milan. A sua camisola número 3 foi retirada em sua homenagem, como reconhecimento pelo contributo incomparável ao clube. É visto como um dos jogadores mais leais da história, tendo rejeitado várias ofertas milionárias para continuar a representar os rossoneri ao longo da carreira. Maldini ficou também conhecido pelo seu comportamento ético e pela sua liderança silenciosa, sendo respeitado por colegas e adversários. Em 2018, regressou ao Milan para integrar a estrutura diretiva do clube, ajudando a orientar uma nova geração de jogadores. Com uma carreira repleta de conquistas, Paolo Maldini é sinónimo de dedicação, lealdade e excelência, com poucos jogadores a marcarem tanto a história de um único clube como ele fez no AC Milan. O seu nome será eternamente ligado ao sucesso dos rossoneri e ao legado do futebol mundial.
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6: Seguimos agora nesta emissão com os gigantes adormecidos.
7: O Saint-Étienne, também conhecido como Le Vert, é uma das equipas mais lendárias do futebol francês. Fundado em 1919, o clube construiu uma história notável, especialmente nas décadas de 60 e 70, quando se tornou a principal potência do futebol em França. Com um total de 10 títulos da Ligue 1, o Saint-Étienne deteve o recorde de campeonatos durante várias décadas, uma marca que sublinha a sua importância no cenário desportivo nacional e que ainda assim foi perdida para o PSG, que agora soma 12. O caminho para a glória começou a ser traçado nos anos 50, mas foi na década de 60 que o clube realmente se afirmou como uma força dominante. Liderado por figuras icónicas como Aimé Jacquet e Robert Herbin, o Saint-Étienne conquistou 4 títulos da Ligue 1 entre 1964 e 1970, além de várias taças de França. Nos anos 70, já sob o comando de Robert Herbin, que assumiu o cargo de treinador após brilhar como jogador, o clube solidificou a sua hegemonia com mais de 5 campeonatos até 1976. A época de ouro do Saint-Étienne culminou nesse mesmo ano, quando a equipa chegou à final da Taça dos Clubes Campeões Europeus. Numa campanha memorável, eliminaram equipas de grande qualidade, como o Dinamo Kiev e o PSV Eindhoven, antes de enfrentar o Bayern Munique na final disputada em Glasgow. Apesar do esforço e de uma exibição combativa, o Saint-Étienne perdeu por 1-0 com o golo de Franz Roth. As bolas que embateram nos postos durante o jogo tornaram-se lendárias, levando os adeptos a acreditar que com balizas diferentes o resultado teria sido outro. Apesar da derrota, o impacto da campanha europeia foi enorme. O Saint-Étienne tornou-se um símbolo de orgulho para o futebol francês e a equipa era idolatrada pelos seus adeptos. O Stade Geoffroy Guichard, apelidado de Le Chaudron, o Caldeirão em português, era um dos estádios mais intimidantes da Europa, onde a paixão dos adeptos criava um ambiente único. Nos anos 70, o clube contou com jogadores extraordinários como Dominique Rocheteau, Jacques Santini e Michel Platini, que mais tarde se tornaria uma das maiores figuras do futebol mundial. Platini foi o destaque do início da época de 80, altura em que o Saint-Étienne conquistou o seu 10º e último título da Ligue 1 em 1981, consolidando o seu estatuto como um dos clubes mais titulados de França. Contudo, os anos que se seguiram foram difíceis. A saída de Platini para a Juventus em 1982 marcou o fim de uma era e problemas financeiros e de gestão desportiva colocaram o clube em declínio. Durante grande parte das décadas de 90 e 2000, o Saint-Étienne lutou para se manter na Ligue 1, alternando entre a primeira e a segunda divisão. Apesar de estar longe dos tempos áureos, o Saint-Étienne continua a ter uma legião de adeptos apaixonados e uma herança que faz dele um dos clubes mais respeitados de França. Nas últimas décadas, o Saint-Étienne tem lutado para recuperar a glória do passado, alternando temporadas na Liga Francesa com períodos de dificuldades desportivas e financeiras. Entre os anos 2000 e 2020, o clube teve alguns momentos de destaque, incluindo a conquista da Taça da Liga em 2013, que foi o seu primeiro troféu importante em mais de 3 décadas. Essa vitória deu aos adeptos alguma esperança de um regresso ao topo do futebol francês. No entanto, nos anos ainda mais próximos, o clube voltou a enfrentar desafios. Em 2022, o Saint-Étienne foi relegado para a Ligue 1, a segunda divisão, após perder o play-off de despromoção contra o Auxerre. A descida foi um golpe duro para um clube com tanta história, que se viu obrigado a reestruturar-se para tentar regressar à elite do futebol francês. Apesar do momento difícil, o apoio incondicional aos adeptos e a herança histórica mantiveram viva a chama da equipa, que acabou por regressar à primeira divisão. O Saint-Étienne continua a ser um gigante adormecido no panorama do futebol francês. A sua história rica e os sucessos do passado são uma inspiração constante para os clubes e os seus adeptos, que acreditam que com uma gestão mais sólida e um plantel competitivo, o clube poderá voltar a ser uma força relevante no futebol local. O gigante verde sonha em recuperar o seu lugar entre os grandes, com os olhos postos num futuro mais brilhante.
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6: E seguimos agora nesta emissão com os grandes feitos históricos.
7: A Juventus de 1980 a 1986 foi uma equipa histórica que dominou tanto a nível nacional como internacional, estabelecendo-se como uma das maiores forças do futebol europeu. Sob a liderança do carismático treinador Giovanni Trapattoni, a Vecchia Signora viveu um período de ouro, combinando uma base sólida de jogadores italianos, muitos deles campeões do mundo, com contratações internacionais da classe mundial. Este esquadrão marcou uma era e é lembrado pela sua capacidade de vencer em várias frentes, estabelecendo uma identidade tática e competitiva inigualável. Na Série A, a Juventus construiu a sua reputação com um futebol eficaz e defensivamente sólido. Entre 1980 e 1986, a equipa conquistou 4 títulos italianos, dominando o futebol do país com um plantel repleto de estrelas como Gaetano Scirea, António Cabrini, Claudio Gentile e o prolífico goleador Paolo Rossi, herói do Mundial de 1982. Estes jogadores formaram a espinha dorsal de uma seleção italiana que conquistou o Mundial nesse ano, aumentando ainda mais o prestígio prestígio da Juventus durante esse período. O estilo da equipa, com uma defesa sólida e um meio-campo trabalhador, fazia dela um adversário temível, especialmente em competições de longo prazo, como a Série A. Além do poderio defensivo, o clube contava com a criatividade de Michel Platini, talvez o jogador mais emblemático desta era. O francês chegou a Turim em 1982 e rapidamente se transformou no maestro da equipa. Platini venceu por 3 vezes consecutivas a Bola de Ouro em 83, 84 e 85, algo inédito até então, e foi o melhor marcador da Série A em 3 temporadas consecutivas. A sua visão de jogo, precisão nos passes e habilidade em bolas paradas faziam dele o cérebro da equipa, sendo essencial nas conquistas domésticas e internacionais. No cenário europeu, a Juventus também brilhou intensamente. Em 1984, a equipa de Trapattoni venceu a Taça das Taças, superando o Futebol Clube do Porto na final com uma vitória por 2-1. Esta foi uma conquista importante, pois permitiu à Juventus afirmar-se como uma equipa capaz de competir no mais alto nível internacional, algo que seria ainda mais consolidado no ano seguinte. A temporada de 1984-85 culminou na maior conquista da história da Juventus até então, a Taça dos Clubes Campeões Europeus. Após vários anos de tentativas frustradas, a Vecchia Senhora finalmente ergueu o troféu mais prestigiante do futebol de clubes ao derrotar o Liverpool na final de Eisel, em Bruxelas, por 1-0. O jogo, marcado pela tragédia que resultou na morte de 39 adeptos, ficou ensombrado pelos acontecimentos fora do campo, mas em termos desportivos, Platini marcou o golo decisivo de grande penalidade, coroando a Juventus como campeã da Europa. Esta vitória foi o culminar de anos de consistência e qualidade, confirmando o estatuto da Juventus como uma das maiores equipas na década de 1980. Outro feito notável desta geração foi a conquista da Taça Intercontinental em 1985, que consagrou a Juventus como campeã mundial de clubes. Numa final disputada em Tóquio contra o Argentinos Júniors, a Juve venceu nos penaltis após um empate a 2, com Platini novamente a ser decisivo, consolidando o seu legado como um dos maiores jogadores da história do clube. No total, entre 1980 e 1986, a Juventus venceu tudo o que havia para vencer, incluindo a Série A, a Taça de Itália, a Taça das Taças, a Supertaça Europeia, a Taça dos Clubes Campeões Europeus e a Taça Intercontinental. Foi o primeiro clube europeu a conquistar os 3 principais troféus continentais, afirmando-se como uma das equipas mais completas e bem-sucedidas da história do futebol. O esquadrão imortal de 1980 a 1986 não era apenas feito de nomes lendários, mas de uma filosofia vencedora que Trapattoni implementou com maestria. Com uma combinação de defesa intransponível, meio-campo criativo e um ataque letal, a Juve definiu o que significa ser uma equipa campeã, deixando um legado que ainda ecoa no futebol mundial.
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11: Em relação à questão do mercado e dos jogadores a chegar, os jogadores irão chegar quando nós conseguirmos que eles cheguem, e acho que é para todas as equipas. O mercado não é só para agosto ou para setembro, é para uma época, e para o Benfica, se conseguirmos, para mais do que uma época também, podemos tomarmos as melhores decisões, aquilo que achamos que é o melhor para o Benfica.
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8: São 9h51.
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6: a versatilidade é uma marca dos melhores, que podem jogar em várias posições e adaptar-se a diferentes sistemas de jogo. É o perfil do jogador que destacamos agora na primeira Rádio Desporto.
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7: Son Heung-min é um dos jogadores mais completos e versáteis da Premier League, conhecido pela sua capacidade de atuar em várias posições no ataque, embora se destaque principalmente como extremo esquerdo. Uma das características mais evidentes no seu jogo é a sua capacidade de finalizar com ambos os pés, tornando-o imprevisível para os defesas. Seja em jogadas rápidas de transição ou em ataques mais organizados, Son demonstrou uma inteligência tática notável ao ler os espaços vazios e saber exatamente quando acelerar o jogo. Taticamente, é um mestre em aproveitar as costas da defesa adversária. A sua velocidade, aliada a um excelente timing nas corridas, permite-lhe quebrar linhas defensivas e criar oportunidades de golo de forma consistente. É particularmente eficaz em sistemas de contra-ataque, onde a sua aceleração e habilidade para finalizar em situações de um contra um são mortais. Além disso, o seu entendimento com colegas de ataque torna-o uma peça vital em jogadas combinadas e trocas rápidas de posição. O sul-coreano também é altamente eficaz na pressão sem bola, algo essencial em sistemas de jogo que privilegiam a pressão alta. Son não só pressiona as defesas com intensidade, mas também tem a capacidade para se reposicionar rapidamente para bloquear linhas de passe, demonstrando um excelente sentido de jogo defensivo e compromisso com o trabalho em equipa. Este aspecto tático é frequentemente subvalorizado, mas é crucial para manter a consistência defensiva do seu conjunto. Outro ponto forte do seu jogo é a movimentação inteligente ao cortar da ala para o centro. Não fica apenas à espera de cruzamentos, mas é muito proativo ao movimentar-se para zonas mais centrais, o que lhe permite ter uma posição privilegiada para rematar de longe ou até combinar com os médios ofensivos. O seu remate de média e longa distância é outra arma letal no seu arsenal, com capacidade de golos de fora da área que muitas vezes decidem jogos. Com uma qualidade técnica refinada, velocidade e inteligência tática, Son é um jogador que pode atuar em múltiplos sistemas e é extremamente difícil de anular. A sua versatilidade, quer como criador de jogo, quer como finalizador, faz dele um dos jogadores mais decisivos e completos no futebol mundial.
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6: Agora nesta emissão seguimos com os craques da Liga Portuguesa, aqueles que mais se destacaram. O talento desses craques imortalizou-os, mas a vida pós-carreira nem sempre é fácil e alguns enfrentam também desafios em manter a mesma relevância. É para ouvirmos também aqui nestas emissões da Primeira Rádio Desporto esses craques que mais se destacaram na Liga Portuguesa.
7: Lucho González, também conhecido como El Comandante, é um dos jogadores mais icónicos da história recente do Futebol Clube do Porto. Nascido em Buenos Aires, Argentina, a 19 de janeiro de 1981, Luís Oscar González começou a sua carreira no Huracán antes de se destacar no River Plate, onde conquistou títulos e chamou a atenção do futebol europeu. A sua trajetória foi marcada por uma inteligência tática apurada, qualidade técnica e capacidade de liderança, características que o tornaram uma figura crucial nos clubes por onde passou, em especial no Futebol Clube do Porto. A sua primeira passagem pelos Dragões começou em 2005, quando foi contratado por mais de 7 milhões e meio de euros ao River Plate. Lucho chegou para um clube que um ano antes tinha conquistado a Liga dos Campeões, sob o comando de José Mourinho, e veio para dar continuidade ao sucesso portista. Logo se impôs como uma peça fundamental no meio-campo dos Dragões, destacando-se pela sua visão de jogo, capacidade de passe e presença ofensiva. Com o Adriense como treinador, Lucho fez uma temporada de estreia notável, conquistando o seu primeiro título da Primeira Liga em 2005-2006, além de levantar a Taça de Portugal. Nas quatro temporadas em que vestiu a camisola azul e branca, na sua primeira etapa no clube, Lucho foi parte de uma era de ouro do futebol português. Entre 2005 e 2009, conquistou quatro títulos da Primeira Liga, uma Taça de Portugal e três supertaças Cândido de Oliveira, cimentando o seu estatuto como um dos maiores ídolos da história recente do clube. Além disso, a sua consistência em campo e a sua habilidade para marcar golos em momentos decisivos renderam-lhe o apelido de El Comandante, uma referência à sua liderança natural dentro de campo. Nos seus melhores anos, Lucho não só contribuiu com assistências e golos, como também era uma voz de comando que uniu o balneário portista. Em 2009, após o sucesso no Futebol Clube do Porto, o argentino transferiu-se para o Olympique de Marselha por cerca de 18 milhões de euros, uma das maiores transferências do futebol francês à época. No Marselha continuou a sua senda de sucesso, conquistando a Liga em 2010 e mais dois troféus da Taça da Liga Francesa. A sua influência no meio-campo manteve-se inalterada, mas o carinho pelo Futebol Clube do Porto permaneceu, algo que ficaria evidente anos mais tarde. Em 2012, Lucho González protagonizou um regresso emocionante à cidade invicta, quando já veterano voltou para uma segunda passagem pelos Dragões. Apesar de estar numa fase mais avançada da carreira, o seu impacto na equipa foi imediato. A sua experiência e qualidade técnica mantiveram-no como uma peça fundamental para o clube e na temporada de regresso ajudou o Porto a conquistar mais um título da Primeira Liga na época 2012-2013, sob o comando de Vítor Pereira. No total, Lúcio acumulou mais de 240 jogos pelo Futebol Clube do Porto, com 61 golos marcados e continua a ser lembrado como um dos médios mais talentosos e completos que passaram pelo clube. A sua capacidade de chegar à área adversária, fazer golos e distribuir o jogo com grande inteligência foi crucial para as conquistas portistas, sendo sempre visto como um líder dentro e fora de campo. Não é à toa que continua a ser venerado pelos adeptos, que reconhecem nele um dos capitães mais respeitados da história do emblema. Após sair do Futebol Clube do Porto pela segunda vez, Lúcio ainda continuou a sua carreira em clubes como o Al Rayyan, no Qatar, e o Atlético Paranaense, no Brasil, onde se manteve competitivo até aos seus últimos dias como jogador. No Atlético Paranaense, conquistou a Copa Sul-Americana em 2018, acrescentando mais um título internacional ao seu vasto currículo. Encerrou a carreira em 2021, após mais de duas décadas a brilhar nos relvados, deixando uma marca profunda no futebol, especialmente no Futebol Clube do Porto. Lúcio González será sempre lembrado como um dos grandes médios do futebol mundial, com destaque para o impacto duradouro que teve no Futebol Clube do Porto. A sua liderança, classe e espírito vencedor fizeram dele uma lenda do clube e uma referência no futebol português.
14: Eu ainda na minha cabeça está que sou jogador. E até falei para a minha mulher, digo, quando acabar o contrato lá no Brasil, vou tentar falar com o presidente e dizer-lhe que eu jogava dois meses de graça aqui só por voltar a pisar o dragão. Fala dessa tão conhecida mística do Porto, é um pouco isso, é mais na garra, na luta e se disfruta mais também.
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17: São 9:59.
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18: Dia de play-off de Liga Europa é sinónimo de dia de Benfica. Marco Silva antevê um encontro diferente na segunda mão, mas garante que a ambição do Benfica permanece inalterada, conquistar a vitória. Apesar da vantagem confortável na eliminatória, o treinador considera fundamental manter uma postura séria e competitiva também, como forma de continuar a evolução da equipa.
19: Após aquela posição e o bom resultado que nós obtivemos, se jogássemos no dia seguinte o jogo iria ser diferente, mesmo sendo no Estádio da Luz, portanto... Amanhã naturalmente será um jogo diferente, uma história diferente e que nós queremos e ambicionamos que tenha o mesmo tipo de resultado para nós. A vitória é com esse objetivo que aqui estamos com um resultado que nos dá a estabilidade e a confiança para encarar de uma forma muito positiva, mas não nos pode dar facilitismos nenhums, porque será o primeiro passo para errarmos e nós não queremos errar, queremos ser objetivos naquilo que queremos. É óbvio que o objetivo é estar nos playoffs, mas é diferente consegui-lo com dois resultados bons do que só com um resultado, e o objetivo para nós amanhã é fazermos tudo para ganhar, continuar a progredir. Estamos já a competir, mas com jogadores que chegaram mais tarde, que ainda têm que competir, perceber melhor as dinâmicas e o que queremos. Temos percebido isso quando há algumas alterações durante o jogo. Em alguns momentos a equipa consegue manter os níveis ou até melhorar, noutros momentos há jogadores que ainda têm que se adaptar àquilo que nós pretendemos, porque faz parte.

0: nós e a vitória de uma forma clara no primeiro jogo. Será um jogo que terá que ter intensidade. Normalmente o ambiente aqui é um ambiente muito que leva o jogo a atingir níveis de intensidade também que nós queremos jogar e queremos ser obrigados a jogar, e nada melhor do que ver alguns jogadores também a começarem o jogo e a demonstrarem qualidade também.
1: O técnico encarnado optou por não revelar quem será o guarda-redes titular nem antecipar o 11 inicial. Ainda assim, admitiu que a margem alcançada na primeira mão pode permitir a utilização de jogadores com menos minutos e proporcionar novas oportunidades dentro do plantel.
0: Se é algum aspecto individual, quem pode ou não começar, senão iria-vos dar alguns nomes, e como não vou dar nomes de jogadores de campo, não vou falar também em relação à baliza. Amanhã irão ver quem irá começar o jogo, mas sim, é uma oportunidade, e não é uma oportunidade porque o resultado foi muito positivo. Eu sinto essa necessidade, é importante para nós vermos jogadores em competição, é importante para nós darmos, vê-los em competição e dar-lhes competição também, porque há casos de 4 ou 5 jogadores que nós temos vindo a acelerar alguns processos com eles em termos físicos, em termos de entendimento daquilo que são as nossas dinâmicas, mas que não ouvimos ainda em jogo. Vimos a espaços em 20 minutos no final de um jogo, 30 minutos no final de um jogo, nunca de uma forma mais constante durante 70 ou 80 minutos a começar o jogo. E são entre os jogadores que vieram do Mundial, a maioria deles ainda não o fez. Um ou outro jogador que chegou novo à nossa equipa também não o fez, e nós queremos ver, e o jogo de amanhã também servirá para isso. Não querendo aqui dizer que serão muitas ou poucas alterações, irão existir algumas, os jogadores também merecem essa mesma oportunidade, e amanhã irão tê-la. Não querendo aqui depois descurar aquilo que é a importância do jogo só porque vamos fazer alterações.
1: Marco Silva abordou ainda o mercado de transferências, deixou indicações sobre o trabalho que continua a ser desenvolvido pelo Benfica na preparação do plantel.
0: Uma coisa completamente diferente daquilo que nós pensamos fica entre nós, e depois naturalmente comunicamos para convosco da forma que nós achamos que é melhor sempre para o Benfica, porque é o que interessa no meio disto tudo e é o mais importante. Em relação à questão do mercado e dos jogadores a chegar, os jogadores irão chegar quando nós conseguirmos que eles cheguem, e acho que é para todas as equipas. O mercado não é só para agosto ou para setembro, é para uma época, e para o Benfica, se conseguirmos, para mais do que uma época também, tomarmos as melhores decisões daquilo que achamos que é o melhor para o Benfica.
1: Hearts Benfica, esta quinta-feira às 19h45, com relato no canal do YouTube da Gola FM. E antes da equipa de Marco Silva entrar em campo, entra a equipa de Carlos Vicente. O Sporting de Braga prepara a segunda mão da terceira pré-eliminatória da Liga Conferência, com a intenção de confirmar a vantagem conquistada em casa. Os bracarenses venceram o primeiro encontro por 1-0, graças a uma grande penalidade convertida por Ricardo Horta. Carlos Vicente pretende, contudo, que a equipa não entre em campo a pensar apenas na vantagem. O treinador espanhol quer um Braga mais agressivo no ataque, capaz de criar oportunidades e melhorar a eficácia nas duas áreas. O técnico reconhece que o Dinamo de Minsk pode criar dificuldades, sobretudo através do jogo direto, das transições rápidas e dos contra-ataques. Por isso, considera fundamental manter a concentração, reduzir os erros e procurar a vitória desde os primeiros minutos. Também, Lagerbilk destacou o trabalho de análise realizado após o primeiro encontro. O defesa sueco considera que o Braga identificou aspectos a melhorar e garante que a equipa está motivada para garantir a passagem à próxima fase. A mensagem dos bracarenses é clara: respeitar o adversário, mas sem abdicar da própria identidade, e procurar resolver a eliminatória com uma exibição convincente. Dinamo de Minsk, Sporting Clube de Braga, esta quinta-feira às 18 horas, com relato no canal do YouTube da Gola FM. O Paris Saint-Germain conquistou a Supertaça Europeia ao vencer o Aston Villa por 2-1 em Salzburgo e garantiu assim a revalidação do troféu. A equipa francesa, que contou com Nuno Mendes, Vitinha e João Neves no 11 inicial, adiantou-se no marcador aos 20 minutos. João Neves recuperou a bola, Vitinha lançou rapidamente o ataque e Kvitsa Kvaratskhelia apareceu para inaugurar o marcador com um grande golo. O Aston Villa reagiu ainda antes do intervalo e chegou ao empate aos 45 minutos através de Brian Maggio, jovem avançado de apenas 17 anos de idade. Na segunda parte, o Paris Saint-Germain voltou a assumir o controle do encontro e encontrou o golo da vitória por intermédio do internacional francês Désiré Doué, e que garantiu mais uma conquista europeia. É a segunda supertaça europeia consecutiva para o conjunto parisiense, depois do triunfo sobre o Tottenham na edição anterior, decidido nas grandes penalidades. Do lado do Aston Villa, Unai Emery voltou a não conseguir conquistar o troféu. O treinador espanhol soma agora 4 derrotas em finais finais da Supertaça Europeia, depois das experiências anteriores ao

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4: Tenho que meter o meu dedo, mas tenho que meter o meu dedo muito ao de leve. 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

0: Seguimos agora nesta emissão com os craques mundiais.
1: Eric Cantona, também conhecido como Le Roi, ou o Rei em português, é uma figura marcante e controversa no futebol, com uma carreira que influenciou não só dentro do campo, mas também fora dele. Nascido em Marselha, França, em 1966, Cantona começou a sua carreira em clubes menores no país, mas foi no Manchester United que realmente se destacou, transformando-se num ícone da Premier League. Cantona começou a sua trajetória no futebol no Auxerre, clube pelo qual fez a sua estreia profissional em 1983. Durante os primeiros anos da sua carreira, mostrou grande talento, mas também uma personalidade forte e um temperamento imprevisível. Passou por alguns clubes franceses, como o Marselha, o Bordeaux, o Montpellier e o Nîmes, conquistando títulos nacionais, mas sempre com problemas disciplinares. A sua passagem por Marselha foi marcada pela vitória no campeonato francês em 1989, mas Cantona não se adaptou completamente ao clube, que culminou na sua transferência para o Nîmes, onde um incidente com o árbitro quase resultou na sua reforma precoce. Após essa fase turbulenta, decidiu buscar uma nova oportunidade em Inglaterra, onde a sua carreira descolaria de forma irreversível. A carreira de Cantona mudou drasticamente ao transferir-se para o Leeds United em 1992. Rapidamente ajudou o clube a conquistar o título da primeira divisão inglesa, mas foi depois da sua transferência para o Manchester United que se tornaria uma verdadeira lenda. Chegando ao Old Trafford em novembro de 1992, Cantona teve um impacto imediato. Os Red Devils, que não conquistavam o título inglês há mais de 25 anos, venceram a Premier League na sua primeira temporada com o francês. Com o seu estilo arrojado, passos precisos e golos decisivos, ajudou a transformar o United numa potência do futebol inglês. Entre 1992 e 97, sob sua liderança, o clube conquistou 4 títulos da Premier League, além de 2 taças da Inglaterra. Cantona sempre foi conhecido tanto pelas suas habilidades com bola quanto pelo seu temperamento explosivo. O episódio mais famoso da sua carreira ocorreu em 1995, quando durante uma partida frente ao Crystal Palace deu um pontapé num adepto adversário que o insultou da bancada. Esse incidente resultou numa suspensão de 8 meses, um dos momentos mais controversos da história do futebol inglês. Apesar disso, quando retornou da suspensão, Cantona rapidamente recuperou a sua forma e liderou o Manchester United em mais uma conquista da Premier League em 1996. Esse foi um dos momentos que cimentou o seu status de rei, tanto pelo seu carisma quanto pela sua importância dentro de campo. Surpreendentemente, Cantona anunciou a sua retirada em 1997, aos 30 anos, no auge da sua carreira. Decidiu então seguir outros caminhos, incluindo uma carreira como ator e envolvimento com o cinema e arte. Fora dos campos, o francês sempre foi conhecido pela sua personalidade forte, pensamentos filosóficos e declarações marcantes que alimentaram a sua aura de enigma e fascínio. O avançado deixou um legado profundo no Manchester United e no futebol mundial. Foi nomeado em 1994 como jogador do ano para a Associação de Jogadores Profissionais Ingleses e em 2001 foi eleito o jogador do século pelos adeptos do United. A sua influência no renascimento do clube e na Premier League é inegável, sendo lembrado como um dos maiores jogadores da história do futebol inglês. A carreira de Eric Cantona foi marcada tanto pelo brilhantismo dentro de campo como pela sua irreverência fora dele. Ícone do Manchester United e da Premier League, Cantona não só ajudou a transformar o clube numa potência global, como também redefiniu o papel de uma estrela do futebol, combinando talento, liderança e uma personalidade única. Mesmo após a sua retirada, continua a ser uma figura reverenciada e uma das personalidades mais influentes da história do futebol.
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0: E está agora na hora de trazer mais um gigante adormecido à Golo FM.
1: O FC Kaiserslautern é um dos clubes mais respeitados do futebol alemão, com uma história rica e momentos marcantes, tanto a nível nacional como europeu. Fundado em 1900, o clube é sediado na cidade com o mesmo nome, no estado da Renânia-Palatinado, e tem uma tradição profunda no futebol germânico, sendo especialmente conhecido pelos títulos conquistados e pela apaixonada base de adeptos. O Kaiserslautern ganhou destaque pela primeira vez nos anos de 1950, quando conquistou 4 títulos da Bundesliga num período de grande sucesso. O clube alcançou a sua primeira grande glória em 1951 com a conquista do campeonato alemão e o sucesso continuou na década seguinte com títulos em 53, 54 e 55, estabelecendo-se como um dos clubes mais dominantes da Alemanha Ocidental. O período mais notável da história recente do Kaiserslautern foi na década de 1990, quando a equipa alcançou uma série de feitos notáveis que deixaram uma marca indelével no futebol alemão. Sob o comando do treinador Otto Rehagel, o Kaiserslautern conquistou a Bundesliga em 91-92, apenas apenas um ano após a promoção para a primeira divisão. Este feito é amplamente reconhecido como um dos maiores na história do futebol germânico, dado que o clube havia sido promovido da segunda divisão apenas uma temporada antes. O trabalho de Rehagel na promoção e subsequente conquista da Liga é amplamente celebrado como um exemplo notável de gestão e desenvolvimento da equipa. Em 1996, o Kaiserslautern continuou a brilhar ao vencer a Taça da Alemanha, completando uma dupla de títulos impressionante. O sucesso na Taça veio após uma vitória por 1-0 sobre o Borussia Mönchengladbach na final, consolidando o status do clube como uma força respeitada no futebol do país. Outro momento notável da história do clube foi a conquista da Supertaça da Alemanha em 1991, onde derrotaram o Hamburgo por 2-1. Além dos sucessos domésticos, o Kaiserslautern também fez algumas aparições notáveis nas competições europeias, com o clube a ter a oportunidade de competir na Taça dos Clubes Campeões Europeus e na Taça UEFA durante os anos 90, embora não tenha conseguido conquistar os principais troféus europeus. No entanto, a participação em tais competições foi um reconhecimento da qualidade da equipa e da sua capacidade de competir em nível internacional. Nos anos seguintes, o Kaiserslautern enfrentou desafios e períodos de declínio. A equipa teve dificuldades em manter a sua posição na Bundesliga e experimentou descidas à segunda divisão. A gestão do clube e a estabilidade financeira foram questões que afetaram o desempenho da equipa nas décadas seguintes, mas apesar destes desafios, o Kaiserslautern continuou a ser uma peça importante no futebol alemão e manteve uma base de adeptos apaixonados que apoiaram o clube durante os altos e baixos. Em termos de infraestruturas, o clube joga os seus jogos no estádio Der Betzenberg, conhecido por ser um dos estádios mais intimidantes da Alemanha devido ao ambiente vibrante e apaixonado. O estádio tem capacidade para cerca de 49 mil espectadores e é um dos locais mais icónicos do futebol germânico. O Kaiserslautern também é conhecido pela sua contribuição para o desenvolvimento de talentos no futebol alemão, já que o clube teve vários jogadores notáveis ao longo dos anos, incluindo Klaus Toppmöller, Rainer Bonhoff e mais recentemente Omar Gaber e Clemens Fritz. A história do Kaiserslautern é uma mistura de sucessos e desafios, marcada por uma grande época nos anos 90 e por uma reputação de ser um clube que sabe como competir no mais alto nível. O sucesso do emblema durante a era de Rehagel é particularmente memorável e o Kaiserslautern continua a ser, por isso, uma parte importante do panorama do futebol alemão, com uma base de adeptos leal e um legado de conquistas que define a sua rica história.
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0: E está agora na hora de trazer mais um grande feito histórico à Golo FM.
1: A temporada de 1963-64 ficou marcada como um dos momentos mais icónicos da história do Sporting Clube de Portugal. O clube leonino, já uma referência no panorama desportivo nacional, alcançou uma glória inédita ao vencer a Taça dos Vencedores das Taças, conhecida como Taça das Taças, um dos mais prestigiados troféus europeus da época. O Sporting tornou-se assim o primeiro clube português a conquistar esta competição internacional, consolidando o seu nome no futebol europeu. A caminhada dos Leões na competição não foi fácil e esteve repleta de desafios. Tudo começou na primeira eliminatória, onde os verde e brancos defrontaram os italianos da Atalanta. Depois de uma primeira mão complicada, em que perderam por 2-0, o Sporting conseguiu virar o resultado em Alvalade com uma vitória por 3-1, forçando um terceiro jogo de desempate que venceria por 3-1. Este início dramático foi um presságio do que seria uma campanha marcada por grandes emoções. Nos quartos de final, o Sporting encontrou o Manchester United, uma das equipas mais temidas da Europa na época. Após um resultado desfavorável de 4-1 em Old Trafford, os Leões protagonizaram uma das maiores reviravoltas da história das competições europeias, ao golear a equipa inglesa por 5-0 em Lisboa, numa exibição memorável que ficou para sempre na memória dos adeptos leoninos. O jogo foi uma demonstração do espírito ofensivo de uma equipa liderada pelo avançado João Moraes e pelo lendário Fernando Mendes, que foram fundamentais ao longo de toda a campanha. Após esta façanha, os Leões continuaram a sua caminhada rumo à final, eliminando o Lyon nas meias-finais. A equipa francesa apresentou alguma resistência, mas a formação lusa conseguiu ultrapassar os franceses com uma vitória confortável por 2-1 no total das duas mãos, carimbando assim o passaporte para a grande final. O palco estava montado para um dos momentos mais altos da história do clube. A final da Taça das Taças de 1964 teve um desfecho dramático e incomum. O Sporting defrontou o MTK Budapeste, uma equipa húngara de grande qualidade, num confronto que viria a ter dois atos. O primeiro jogo, realizado no estádio Eisel, em Bruxelas, terminou empatado a 3 após prolongamento, forçando um jogo de desempate. Esse segundo embate foi realizado no mesmo estádio, 4 dias depois, e é aí que surge o herói improvável da história, João Moraes. Aos 19 minutos, o jogador leonino marcou o famoso canto direto, um golo olímpico marcado diretamente de pontapé de canto, que garantiu ao Sporting uma vitória por 1-0 e o título de campeão. Este feito foi recebido com enorme euforia em Portugal, colocando o Sporting no mapa do futebol europeu e elevando a moral do clube numa época em que o futebol português começava a dar os primeiros passos no cenário internacional. O triunfo na Taça das Taças foi um marco histórico não só para o Sporting, mas também para o desporto nacional, sendo uma das primeiras grandes conquistas europeias de um clube português. A equipa de 1964, liderada pelo treinador Anselmo Fernandes, tornou-se um símbolo de garra, determinação e qualidade técnica, valores que continuam a ser associados ao clube. Entre os protagonistas desta campanha gloriosa, destacam-se nomes como o guarda-redes Carvalho, o capitão Fernando Mendes, o avançado Osvaldo Silva e, claro, João Moraes, cujo golo decisivo ficou gravado para sempre na história leonina. Esta equipa é ainda hoje recordada com grande carinho pelos adeptos, sendo frequentemente homenageada como uma das melhores formações da história do clube. A vitória na Taça das Taças em 1964 continua a ser uma das primeiras conquistas mais importantes do palmarés do Sporting. Este título reforçou o estatuto internacional do clube e abriu portas para futuras participações em competições europeias. Foi um triunfo que simbolizou o espírito combativo do Sporting Clube de Portugal, a sua capacidade de superação e a força do coletivo. Na história do futebol europeu, o nome do Sporting ficou assim gravado com letras douradas.

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1: O jogador ideal sabe equilibrar disciplina e criatividade, sendo imprevisível nos momentos decisivos. É para ouvir também todos os dias, aqui na primeira rádio de desporto, o perfil do jogador.
2: Perfil do jogador. Luís Dias é um extremo com uma abordagem eletrizante ao jogo, destacando-se pela sua capacidade de romper defesas com uma mistura de drible preciso e aceleração fulminante. Nascido na Colômbia, atua preferencialmente pela ala esquerda, onde utiliza a sua velocidade e agilidade para desafiar os laterais adversários, criando constantes situações de um para um. O seu estilo agressivo e direto em direção à baliza faz dele uma ameaça constante, não só em jogadas de transição rápida, mas também em situações de ataque posicional, onde é capaz de desequilibrar defesas organizadas. Taticamente, Dias é um jogador dinâmico que se destaca pela capacidade de jogar tanto nas linhas quanto ao cortar para dentro, buscando o remate com o pé direito. Essa versatilidade tática torna-o imprevisível para os adversários. A sua visão de jogo e leitura das movimentações ao redor permitem-lhe combinar bem com os colegas em espaços curtos, mas o seu maior impacto reside na capacidade de alongar o jogo e criar espaço para os médios e avançados. Quando em posse, Dias é habilidoso em explorar os flancos, muitas vezes obrigando os defesas a recuar com receio da sua aceleração explosiva. Defensivamente, Luís Dias também traz valor com uma ética de trabalho assinalável. Participa ativamente no processo de recuperação de bola, aplicando pressão alta e utilizando a sua velocidade para fechar linhas de passe ou obrigar o adversário a erros. Este compromisso defensivo encaixa perfeitamente em sistemas táticos que exigem dos extremos um envolvimento ativo na pressão pós-perda. A sua capacidade de finalização também tem evoluído, mostrando uma precisão notável em remates de meia distância e uma inteligência ao se posicionar dentro da área para finalizar cruzamentos. Além do mais, o colombiano oferece ainda uma ameaça constante, tanto no jogo aéreo, apesar da sua estatura relativamente baixa, quanto em remates de fora da área. Luís Dias é um jogador que personifica o futebol moderno com uma combinação equilibrada de atributos técnicos, táticos e físicos. O seu impacto vai muito além dos dribles e assistências, sendo também uma peça fundamental em transições rápidas e fases defensivas de pressão, o que o torna indispensável em equipas que priorizam o ritmo e a intensidade. Perfil do jogador.
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4: Em relação à questão do mercado e dos jogadores a chegar, os jogadores irão chegar quando nós conseguirmos que eles cheguem, e acho que até para as equipas o mercado não é só para agosto ou para setembro, é para uma época, e para o Benfica, se conseguirmos para mais do que uma época também, tipo, temos de tomarmos as melhores decisões daquilo que achamos que é o melhor para o Benfica.
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1: São 10h23.
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1: Os seus prémios, troféus, são apenas uma pequena amostra do impacto que tiveram com o seu legado a ultrapassar as fronteiras do desporto. Está na altura de trazermos mais um craque da Liga Portuguesa aqui à primeira Rádio Desporto.
6: Rui Barros, nascido em Lordelo, Paredes, em 1965, é uma das figuras mais queridas e emblemáticas do futebol português, conhecido pelo seu talento e pela impressionante agilidade, apesar da baixa estatura de 1,59m, que lhe valeu o apelido de Formiga Atómica. Começou a carreira no Paços de Ferreira e no Covilhã, mas foi no Futebol Clube do Porto que encontrou o seu grande impulso. Chegou ao clube em 1987, depois de ter impressionado com a sua técnica e velocidade em campo. Em pouco tempo conquistou a confiança de Tomislav Ivic e destacou-se como um dos motores do meio-campo portista. A temporada de estreia de Rui Barros nos Dragões foi notável. Em 1987-88, o médio ofensivo marcou 12 golos no campeonato e rapidamente chamou a atenção de clubes internacionais. O seu estilo de jogo enérgico e incansável tornou-o indispensável na equipa, e o seu impacto foi tão forte que no final da época assinou com a Juventus.
2: Em Turim, Rui Barros conquistou de imediato o coração dos adeptos italianos. Logo na primeira temporada, ajudou a equipa a vencer a Taça de Itália e a Taça UEFA em 1990, marcando golos decisivos e mostrando uma capacidade única de romper defesas adversárias. Depois da passagem pela Juve, o médio continuou a sua carreira em clubes de topo, incluindo o Mónaco e o Olympique de Marselha. Apesar de não possuir a estatura física de muitos dos seus adversários, Rui Barros compensava com uma técnica apurada e uma leitura de jogo excepcional. Em França, continuou a mostrar o seu valor, mantendo a sua posição de destaque e reafirmando-se como um dos jogadores portugueses mais talentosos da sua geração. Em 1994, regressou ao Futebol Clube do Porto, onde contribuiu para o domínio do clube no cenário nacional, ajudando a equipa a conquistar múltiplos títulos, incluindo campeonatos e taças. Ao longo da sua carreira, Rui Barros representou Portugal com orgulho e dedicação, sendo chamado à seleção nacional em várias ocasiões, onde deixou a sua marca com exibições cheias de garra e técnica. Após pendurar as chuteiras, permaneceu ligado ao seu Futebol Clube do Porto, assumindo papéis de treinador adjunto e interino, sempre com o espírito de lealdade ao clube que marcou a sua vida. Hoje, Rui Barros é lembrado como um dos jogadores mais icónicos e queridos dos Dragões, símbolo de determinação e talento cuja carreira inspirou e continua a inspirar gerações de adeptos e jovens jogadores.
7: É o primeiro golo, passou pelo Porto, Rui Barros, continua a sete gol e atirou, é golo!
8: O era muito rápido, pronto, há um lance logo a 5 minutos de jogo em que corri quase meio campo, saí guarda-redes, consegui driblar, depois aparece uma defesa, quase caí naquele lance, mas pronto, consegui fazer o gol, foi importante para mim, principalmente para o clube.
9: Barros, i pallonetti sono la sua specialità. Ma come fa, come si muove la gamba di Barros nel pallonetto? Me la fa vedere, com'è il movimento?
10: No, tanto dipende da fare così, come di lato è la stessa.
9: Nel gol come l'ha messa?
10: Il gol foi di piatto che ha fatto il pallonetto.
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1: E seguimos agora nesta emissão com mais um craque mundial.
2: Lothar Matthaus é uma das maiores lendas do futebol mundial, conhecido pela sua versatilidade, liderança e longevidade em campo. Nascido a 21 de março de 1961 em Erlangen, na Alemanha, Matthaus teve uma carreira que atravessou mais de duas décadas, acumulando títulos tanto a nível de clubes como de seleções. Ao longo da sua carreira, destacou-se pela sua capacidade de jogar em várias posições, desde médio centro a líbero, sempre com uma entrega impressionante e uma visão de jogo apurada. Matthaus é o jogador com mais internacionalizações pela seleção alemã, com 150, e é reconhecido como um dos jogadores mais completos da sua geração. O seu percurso começou no Borussia de Mönchengladbach, onde rapidamente deu nas vistas. Após destacar-se na Bundesliga, Matthaus foi convocado para a seleção alemã, ainda jovem, integrando o plantel no Campeonato Europeu de 1980, onde a Alemanha Ocidental se sagrou campeã. No entanto, foi com a transferência para o Bayern de Munique em 1984 que Matthaus se tornou uma estrela mundial. Nos seus primeiros anos no Bayern, conquistou 3 títulos da Bundesliga, afirmando-se como um dos melhores médios do futebol europeu. O seu futebol dinâmico, capaz de atacar e defender com a mesma eficiência, e o seu poderoso remate tornaram-no uma peça essencial no meio-campo bávaro. A nível internacional, Matthaus foi protagonista em diversas competições, mas os mundiais foram o palco onde mais brilhou. Esteve presente em 5 campeonatos do mundo, um recorde para a época, e em 1986, na final contra a Argentina, Matthaus teve a tarefa ingrata de marcar Diego Maradona, um confronto icónico que ajudou a definir a rivalidade entre ambos. Embora a Alemanha Ocidental tenha perdido a final, o talento de Matthaus já era amplamente reconhecido. Em 1988, o jogador fez uma mudança para o futebol italiano, assinando pelo Inter de Milão, onde jogaria um papel fundamental. Sob o comando de Giovanni Trapattoni, Matthaus levou o Inter à conquista da Série A em 1988-89, quebrando um jejum de 9 anos. Essa equipa do Inter é lembrada como uma das mais fortes da história do clube, e Matthaus foi a principal estrela, ajudando também a conquistar a Supertaça de Itália e a Taça UEFA em 91. A sua passagem por Itália solidificou o seu estatuto de um dos melhores jogadores do mundo. Mas foi no Mundial de 1990 que Matthaus viveu o seu maior momento. Capitaneando a seleção da Alemanha Ocidental, liderou a equipa até à vitória, conquistando o troféu em Itália. Matthaus foi o grande maestro do meio-campo, com exibições de encher o olho, marcando 4 golos no torneio, incluindo um dos mais belos da sua carreira, frente à Jugoslávia. Na final, a Alemanha Ocidental derrotou a Argentina de Maradona por 1-0, ligando a derrota de 1986 e coroando Matthaus como campeão do mundo. Após este feito, foi premiado com a Bola de Ouro em 1990, consolidando o seu lugar na elite do futebol global. Matthaus regressou ao Bayern em 1992, já como uma lenda viva. Na sua segunda passagem pelo clube, continuou a brilhar e já numa fase mais tardia da carreira, foi recuado para a posição de libero, onde demonstrou a sua inteligência tática. Nos anos seguintes, ajudou o Bayern a vencer mais 4 títulos da Bundesliga e a Taça UEFA em 1996, tendo ainda um último grande momento internacional no Euro de 1996, onde a Alemanha, já unificada, voltou a conquistar o título europeu. Embora já não fosse a figura central da equipa, o seu papel de líder foi decisivo. Aos 39 anos, Matthaus deu mais uma prova de longevidade, participando no Mundial de 1998, tornando-se o primeiro jogador a disputar 5 campeonatos do mundo. Encerrou a sua carreira internacional após o Euro 2000, mantendo o recorde de mais internacionalizações pela Alemanha. Continuou a jogar pelo Bayern até esse mesmo ano, antes de se despedir definitivamente do futebol no Metro Stars dos Estados Unidos. Lothar Matthaus é um nome que ressoa na história do futebol, não apenas pelas suas conquistas, mas também pelo espírito competitivo e capacidade de se reinventar ao longo de uma carreira tão longa. Com um impressionante total de 25 títulos conquistados, é uma verdadeira lenda do desporto.
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13: São 10 da manhã e 31 minutos.
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14: Dia de play-off de Liga Europa é sinónimo de dia de Benfica. Marco Silva antevê um encontro diferente na segunda mão, mas garante que a ambição do Benfica permanece inalterada, conquistar a vitória. Apesar da vantagem confortável na eliminatória, o treinador considera fundamental manter uma postura séria e competitiva também, como forma de continuar a evolução da equipa.
4: Após aquela posição e o bom resultado que nós obtivemos, se jogássemos no dia seguinte o jogo iria ser diferente, mesmo sendo no Estádio da Luz, portanto, amanhã naturalmente será um jogo diferente, uma história diferente, e que nós queremos e ambicionamos que tenha o mesmo tipo de resultado para nós. A vitória, com esse objetivo que aqui estamos com um resultado que nos dá a estabilidade e a confiança para encarar de uma forma muito positiva, mas não nos pode dar facilitismos nenhums, porque será o primeiro passo para errarmos, e nós não queremos errar, queremos ser objetivos naquilo que queremos. É óbvio que o objetivo é estar nos playoffs, mas é diferente consegui-lo com dois resultados bons do que só com um resultado, e o objetivo para nós amanhã é fazermos tudo para ganhar, continuar a progredir. Estamos já a competir, mas com jogadores que chegaram mais tarde, que ainda têm que competir, perceber melhor as dinâmicas e o que queremos. Temos percebido isso quando há algumas alterações durante o jogo. Em alguns momentos a equipa consegue manter os níveis ou até melhorar, noutros momentos há jogadores que ainda têm que se adaptar àquilo que nós pretendemos, porque faz parte, ainda não estão na sua melhor condição física, precisam de compreender melhor aquilo que são as dinâmicas que nós queremos com e sem bola para a equipa, e o jogo amanhã é um bom jogo também para isso, porque alguns jogadores vão ter possivelmente a oportunidade de começar um jogo que já não começavam há algum tempo, um jogo oficial. É importante vê-los no treino, é importante conhecê-los no treino, mas muito mais importante que isso é perceber como reagem a nível de jogo, e amanhã sendo um jogo oficial, acredito eu mesmo que o resultado positivo para nós e a vitória de uma forma clara no primeiro jogo será um jogo que terá muita intensidade. Normalmente o ambiente aqui é um ambiente muito que leva o jogo a atingir níveis de intensidade também que nós queremos jogar e queremos ser obrigados a jogar, e nada melhor do que ver alguns jogadores também a começarem o jogo e a demonstrarem qualidade também.
14: O técnico encarnado optou por não revelar quem será o guarda-redes titular nem antecipar o 11 inicial. Ainda assim, admitiu que a margem alcançada na primeira mão pode permitir a utilização de jogadores com menos minutos e proporcionar novas oportunidades dentro do plantel.
4: Se é algum aspecto individual, quem pode ou não começar, senão iria-vos dar alguns nomes, e como não vou dar nomes de jogadores de campo, não vou falar também em relação à baliza. Amanhã irão ver quem irá começar o jogo, mas sim, é uma oportunidade, e não é uma oportunidade porque o resultado foi muito positivo. Eu sinto essa necessidade, sinto É importante para nós vermos jogadores em competição, é importante para nós darmos, vê-los em competição e dar-lhes competição também, porque há casos de 4 ou 5 jogadores que nós temos vindo a acelerar alguns processos com eles em termos físicos, em termos de entendimento daquilo que são as nossas dinâmicas, mas que não ouvimos ainda em jogo. Vimos a espaços em 20 minutos no final de um jogo, 30 minutos no final de um jogo, nunca de uma forma mais constante durante 70 ou 80 minutos a começar o jogo. E são os jogadores que eram do Mundial, a maioria deles ainda não o fez, um ou outro jogador que chegou novo à nossa equipa também não o fez, e nós queremos ver, e o jogo de amanhã também servirá para isso. Não querendo aqui dizer que serão muitas ou poucas alterações, irão assistir algumas, as jogadores também merecem essa mesma oportunidade e amanhã irão tê-la, não querendo aqui depois descurar aquilo que é a importância do jogo só porque vamos fazer alterações.
14: Marco Silva abordou ainda o mercado de transferências, deixou indicações sobre o trabalho que continua a ser desenvolvido pelo Benfica na preparação do plantel.
4: Uma coisa completamente diferente daquilo que nós pensamos fica entre nós e depois naturalmente comunicamos para convosco da forma que nós achamos que é melhor sempre para o Benfica, porque é o que interessa no meio disto tudo e é o mais importante. Em relação à questão do mercado e dos jogadores a chegar, os jogadores irão chegar quando nós conseguirmos que eles cheguem, e acho que até pelas equipas, o mercado não é só para agosto ou para setembro, é para uma época e para o Benfica, se conseguirmos, para mais do que uma época também, tomarmos as melhores decisões daquilo que achamos que é o melhor para o Benfica.
14: Hearts Benfica, esta quinta-feira às 19h45, com relato no canal do YouTube da Gol FM. E antes da equipa de Marco Silva entrar em campo, entra a equipa de Carlos Vicente. O Sporting de Braga prepara a segunda mão da terceira pré-eliminatória da Liga Conferência, com a intenção de confirmar a vantagem conquistada em casa. Os bracarenses venceram o primeiro encontro por 1-0, graças a uma grande penalidade convertida por Ricardo Horta. Carlos Vicente pretende, contudo, que a equipa não entre em campo, a pensar apenas na vantagem. O treinador espanhol quer um Braga mais agressivo no ataque, capaz de criar oportunidades e melhorar a eficácia nas duas áreas. O técnico reconhece que o Dinamo de Minsk pode criar dificuldades, sobretudo através do jogo direto, das transições rápidas e dos contra-ataques. Por isso, considera fundamental manter a concentração, reduzir os erros e procurar a vitória desde os primeiros minutos. Também, Lagerbilk destacou o trabalho de análise realizado após o primeiro encontro. O defesa sueco considera que o Braga identificou aspectos a melhorar e garante que a equipa está motivada para garantir a passagem à próxima fase. A mensagem dos bracarenses é clara: respeitar o adversário, mas sem abdicar da própria identidade, e procurar resolver a eliminatória com uma exibição convincente. Dinamo de Minsk, Sporting Clube de Braga, esta quinta-feira às 18h, com relato no canal do YouTube da Gol FM. O Paris Saint-Germain conquistou a Supertaça Europeia ao vencer o Aston Villa por 2-1 em Salzburgo e garantiu assim a revalidação do troféu. A equipa francesa, que contou com Nuno Mendes, Vitinha e João Neves no 11 inicial, adiantou-se no marcador aos 20 minutos. João Neves recuperou a bola, Vitinha lançou rapidamente o ataque e Kvitsa Kvaratskhelia apareceu para inaugurar o marcador com um grande golo. O Aston Villa reagiu ainda antes do intervalo e chegou ao empate aos 45 minutos através de Brian Maggio, jovem avançado de apenas 17 anos de idade. Na segunda parte, o Paris Saint-Germain voltou a assumir o controle do encontro e encontrou o golo da vitória por intermédio do internacional francês Désiré Doué, e que garantiu mais uma conquista europeia. É a segunda supertaça europeia consecutiva para o conjunto parisiense, depois do triunfo sobre o Tottenham na edição anterior, decidido nas grandes penalidades. Do lado do Aston Villa, Unai Emery voltou a não conseguir conquistar o troféu. O treinador espanhol soma agora 4 derrotas em finais da Supertaça Europeia, depois das experiências anteriores ao serviço de Sevilha e Villarreal.
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1: Vamos lá olhar agora para mais um gigante adormecido aqui na Primeira Rádio Desporto.
2: Fundado a 4 de março de 1945, no rescaldo da Segunda Guerra Mundial, o Estrela Vermelha de Belgrado, ou Crvena Zvezda, em sérvio, rapidamente se consolidou como um dos clubes mais emblemáticos da antiga Jugoslávia e da atual Sérvia. Desde os seus primeiros dias, o clube destacou-se como uma força dominante no futebol jugoslavo, não só devido ao seu desempenho dentro de campo, mas também pelo seu simbolismo e ligação com o espírito nacionalista da Sérvia. Situado em Belgrado, a capital do país, o Estrela Vermelha representa muito mais do que uma simples equipa de futebol. Para os seus adeptos é um símbolo de orgulho, resistência e, acima de tudo, de grandeza. Logo após a sua fundação, o Estrela Vermelha começou a construir um legado de sucesso que o acompanharia ao longo das décadas. O primeiro grande troféu nacional chegou em 1948 com a conquista da Taça da Jugoslávia e o clube rapidamente se estabeleceu como uma potência do campeonato jugoslavo. Ao longo das décadas de 1950 e 1960, o Estrela Vermelha consolidou a sua posição como um dos clubes mais fortes do país, ganhando vários títulos nacionais e criando uma base de adeptos apaixonada e fiel. Este período foi marcado pela rivalidade feroz com o Partizan de Belgrado, outra potência do futebol jugoslavo. Conhecido como o Eterno Derby, este confronto transformou-se num dos jogos mais intensos do futebol europeu, envolvendo paixões que muitas vezes ultrapassavam o desporto. No entanto, foi na década de 1980 que o Estrela Vermelha começou a preparar-se para aquilo que seria o momento mais glorioso da sua história. Sob a liderança de uma geração de jogadores talentosos e com o apoio incondicional dos seus adeptos, o clube construiu uma equipa de classe mundial que atingiria o auge no início dos anos 90. Jogadores como Dragan Stojković, Dejan Savicevic, Robert Prozinecki e Vladimir Jugović emergiram como estrelas e a equipa tornou-se conhecida pelo seu estilo de jogo técnico, habilidoso e ofensivo, que cativava tanto os seus adeptos como os críticos do futebol europeu. A grande conquista do Estrela Vermelha chegou na temporada de 1990-1991, quando o clube venceu a Taça dos Clubes Campeões Europeus, o troféu mais prestigiado do futebol de clubes. Numa campanha épica, a equipa de Belgrado derrotou alguns dos gigantes do velho continente, culminando na final disputada a 29 de maio de 1991 no estádio San Nicola, em Bari, na Itália. Frente ao poderoso Olympique de Marselha, o Estrela Vermelha jogou de forma calculista e estratégica, resistindo aos ataques franceses e levando o jogo a uma decisão por penaltis após um empate a zero no tempo regulamentar. Na dramática lotaria das grandes penalidades, o Estrela Vermelha foi mais eficaz, vencendo por 5-3 e garantindo o primeiro título europeu da sua história. Este triunfo fez do clube o primeiro dos Balcãs a conquistar um título europeu, um feito histórico que elevou o nome do emblema ao patamar dos grandes do futebol. Além da Taça dos Campeões Europeus, o Estrela Vermelha conquistou ainda a Taça Intercontinental de 1991, ao derrotar o Colo-Colo do Chile por 3-0 no Japão. Com este título, o clube confirmou o seu estatuto como a melhor equipa do mundo naquele ano, um feito que solidificou o seu lugar entre as maiores potências do futebol global. A equipa de 1991 é até hoje considerada uma das melhores formações da história do futebol jugoslavo e um orgulho eterno para os seus adeptos. Contudo, após este sucesso estrondoso, o clube enfrentaria desafios significativos nos anos que se seguiriam. A desintegração da Jugoslávia e a guerra civil que assolou os Balcãs nos anos 90 tiveram um impacto profundo no futebol da região. O Estrela Vermelha, tal como outros clubes da antiga Jugoslávia, viu-se afetado pelas dificuldades económicas e políticas resultantes do conflito e muitos dos seus melhores jogadores acabaram por se transferir para equipas estrangeiras, enfraquecendo a qualidade competitiva da equipa. A transição para o futebol sérvio após a independência do país não foi fácil e o clube passou por um período de reconstrução. Apesar desses desafios, o Estrela Vermelha continuou a ser uma força dominante no campeonato sérvio, conquistando inúmeros títulos nacionais e mantendo uma forte presença nas competições europeias. Nos anos recentes, o clube tem procurado reviver os seus dias de glória, conseguindo importantes qualificações para a fase de grupos da Liga dos Campeões, onde tem enfrentado algumas das melhores equipas da Europa, demonstrando a resiliência e a tradição de uma instituição histórica. O Estrela Vermelha continua a ser o clube mais bem-sucedido da Sérvia, com dezenas de títulos nacionais, incluindo campeonatos e taças. O Maracanã, o icónico estádio do clube, com capacidade para mais de 50 mil espectadores, é conhecido pelo ambiente eletrizante criado pelos fervorosos adeptos, conhecidos como Délia. Este apoio incondicional tornou o Estrela Vermelha um dos clubes mais temidos para qualquer adversário que se atreva a passar pelo túnel para pisar o seu relvado. Em suma, trata-se de um clube com uma história rica e complexa, feita de momentos de glória inigualáveis e desafios profundos. A sua vitória na Taça dos Campeões Europeus em 1991 permanece como o maior feito de um clube dos Balcãs e uma referência de excelência no futebol mundial. Hoje, o Estrela Vermelha continua a ser um símbolo de resistência e paixão, representando não só a cidade de Belgrado, mas também o espírito de um clube que, independentemente das adversidades, mantém vivo o sonho de voltar a dominar o futebol europeu.
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1: Vamos lá olhar agora para mais um grande feito histórico aqui na Primeira Rádio Desporto.
2: Entre 2015 e 2018, o Real Madrid viveu um dos períodos mais dominantes da sua história, consagrando-se como uma verdadeira potência do futebol europeu, mais uma vez. Sob o comando de Zinedine Zidane, os merengues conseguiram um feito inédito na era da Liga dos Campeões: vencer o torneio três vezes consecutivas em 2016, 2017 e 2018. A espinha dorsal da equipa era formada por jogadores de classe mundial, como Cristiano Ronaldo, Sérgio Ramos, Luka Modric, Toni Kroos e Marcelo. A equipa combinava uma defesa sólida com um meio-campo criativo e uma frente de ataque letal liderada pelo implacável Ronaldo. Na época de 2015-2016, o Real Madrid conquistou a 11ª Liga dos Campeões da sua história, derrotando o Atlético numa dramática final decidida nos penaltis. Com Zidane a assumir o comando da equipa em janeiro desse mesmo ano, o Real Madrid encontrou estabilidade e sucesso imediato. Nessa campanha europeia, jogadores como Gareth Bale e Karim Benzema também desempenharam papéis cruciais e a defesa, liderada por Ramos e Keylor Navas, foi impenetrável nos momentos mais importantes. Essa vitória foi o prelúdio para uma série histórica de conquistas. A temporada seguinte, de 2016-2017, foi ainda mais especial para os madridistas. Além de vencer novamente a Liga dos Campeões, desta vez ao derrotar a Juventus por 4-1 na final, o Real Madrid também quebrou uma seca de 5 anos sem vencer a La Liga, conquistando o título espanhol sob a liderança de Zidane. A equipa jogou um futebol fluido, equilibrando a posse de bola com rápidas transições ofensivas, e Cristiano Ronaldo, que foi o grande destaque da campanha europeia, especialmente na fase eliminar, marcou golos decisivos em todas as rondas. O meio-campo, composto por Kroos, Modric e Casemiro, consolidou-se como o motor do jogo da equipa. A consagração da hegemonia europeia veio em 2017-2018, quando os merengues venceram a sua 13ª Liga dos Campeões, novamente derrotando o Liverpool por 3-1 na final. Essa vitória tornou Los Blancos a primeira equipa a vencer 3 edições consecutivas do torneio no formato moderno da competição. Cristiano Ronaldo terminou a campanha como o melhor marcador, uma constante ao longo desses anos de ouro. Sérgio Ramos, com o seu espírito de liderança e capacidade de aparecer em momentos decisivos, também consolidou o seu lugar como um dos grandes capitães da história do clube. Este período é visto como uma das eras mais gloriosas do Real Madrid, não só pelos troféus conquistados, mas pela forma como a equipa soube dominar e adaptar-se aos desafios do futebol moderno. Ao todo, entre 2015 e 2018, a equipa ergueu 3 Ligas dos Campeões, 2 Supertaças Europeias, 2 Mundiais de Clubes e um título de La Liga, para além da Supertaça de Espanha. Esse domínio reafirmou o clube como a maior força da história do futebol mundial.
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1: E seguimos agora nesta emissão com o perfil do jogador.
2: Perfil do jogador. Dusan Vlahovic, nascido a 28 de janeiro de 2000 em Belgrado, na Sérvia, é um avançado reconhecido pela sua imponência física, capacidade de finalização e presença na área. Iniciou a sua carreira profissional no Partizan de Belgrado, onde chamou a atenção pela sua impressionante capacidade de marcar golos desde cedo. Em 2018, Vlahovic transferiu-se para a Fiorentina, na Série A italiana, onde rapidamente se destacou como um dos jovens talentos mais promissores da Liga. Durante a temporada de 2020-2021, teve uma atuação notável, terminando como o segundo melhor marcador da Série A, o que levou a um aumento significativo no seu perfil e interesse de grandes clubes europeus. No início de 2022, Vlahovic transferiu-se para a Juventus, uma das maiores equipas de Itália. Nesse clube, continuou a demonstrar a sua qualidade, contribuindo com golos e assistências em competições competições nacionais e internacionais. A sua presença física e habilidade para finalizar em situações complicadas tornaram-no uma peça fundamental no ataque da equipa. Além do sucesso a nível de clubes, Vlahovic também é um jogador importante para a seleção sérvia. Fez a sua estreia internacional em 2019 e tem sido uma presença constante na equipa, ajudando a Sérvia em competições como o Campeonato da Europa e as qualificações para o Campeonato do Mundo. Mais recentemente, Vlahovic continua a ser um dos principais avançados da Juventus e um dos talentos mais promissores do futebol europeu, consolidando a sua reputação como um goleador prolífico e um jogador de classe mundial.
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4: Em relação à questão do mercado e dos jogadores a chegar, os jogadores irão chegar quando nós conseguirmos que eles cheguem, e acho que é para todas as equipas. O mercado não é só para agosto ou para setembro, é para uma época, e para o Benfica, se conseguirmos para mais do que uma época também, tomarmos as melhores decisões daquilo que achamos que é o melhor para o Benfica.
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1: São 10h50.
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1: 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E seguimos agora nesta emissão com mais um craque da Liga Portuguesa.
2: Manuel Fernandes é uma das figuras mais icónicas do futebol português e, em particular, da história do Sporting Clube de Portugal. Nascido a 5 de junho de 1951 em Sarilhos Grandes, Manuel Fernandes começou a dar os seus primeiros passos no futebol, nas equipas de formação da sua terra natal, antes de chamar a atenção de clubes maiores pela sua habilidade técnica, garra e forte capacidade de finalização. Sua carreira profissional iniciou-se no Montijo, onde ainda muito jovem impressionou pela sua capacidade goleadora. A sua performance no clube alentejano chamou a atenção do Sporting, que o contratou em 1975, numa transferência que viria a marcar o início de uma longa e gloriosa ligação ao clube leonino. No Sporting, Manuel Fernandes tornou-se rapidamente um dos avançados mais temidos do futebol português, destacando-se pela sua eficácia no ataque e a sua liderança natural em campo. Durante as 12 temporadas em que vestiu a camisola dos Leões, Manuel Fernandes assumiu-se como uma verdadeira referência. O seu instinto goleador era notável, conseguindo atingir a incrível marca de 386 golos em 433 jogos. O seu momento mais memorável aconteceu em 1986, quando num jogo contra o Benfica marcou 4 golos na histórica vitória por 7-1, uma das maiores humilhações sofridas pelo rival lisboeta. Este feito consolidou mais ainda o seu estatuto de lenda no clube. Além das suas qualidades de finalização, Fernandes era conhecido pela sua entrega total ao jogo. Capitão durante várias temporadas, encarnava o espírito de luta e determinação que os adeptos do Sporting tanto apreciavam. Ao longo da sua carreira, venceu por 2 vezes o Campeonato Nacional, em 79-80 e 81-82, além de ter conquistado 2 taças de Portugal e uma supertaça Cândido de Oliveira. Estes títulos ajudaram a fortalecer o Sporting durante um período de forte concorrência com o Benfica e o Futebol Clube do Porto. Apesar do sucesso na formação verde e branca, Manuel Fernandes também teve passagens pela seleção nacional. Representou Portugal em 31 ocasiões, marcando 7 golos. No entanto, nunca teve a oportunidade de disputar grandes competições internacionais, uma vez que a seleção portuguesa viveu momentos de dificuldade durante grande parte da sua carreira. Mesmo assim, Manuel Fernandes era reconhecido como um dos grandes talentos do futebol nacional da sua geração. Depois de pendurar as chuteiras, manteve-se ligado ao futebol e, em especial, ao Sporting. Desempenhou várias funções no clube, incluindo a de treinador, diretor desportivo e olheiro, reforçando sempre a sua ligação emocional com os Leões. Apesar de algumas passagens por outros clubes como treinador, o seu coração sempre esteve no Sporting, onde é visto como um dos maiores ícones da história do clube. Até aos dias de hoje, Manuel Fernandes continua a ser uma figura respeitada no futebol português, com um legado inigável. A sua carreira, marcada pelo seu talento e lealdade ao Sporting, faz dele uma verdadeira lenda leonina, sendo sempre lembrado pelos adeptos como o Leão de Sarilhos, um símbolo de paixão e dedicação ao clube que representou durante grande parte da sua vida.
5: Chegar um dia ao Sporting, nem que fosse um jogo, eu ficaria feliz. Para o miúdo que queria, de Sarilhos pequeno, uma aldeia, que queria jogar nem que fosse uma vez no Sporting, cheguei mais de 500 jogos no Sporting.
6: Com muita naturalidade, uma vez que eu fui sempre um jogador de seleção.
7: E o Sporting conseguiu, através de um brilho profissional que me orgulha bastante, dos meus colegas e da direção do clube, do posto clínico, da magnífica massa associativa que temos.
5: Fiz aquilo que mais gostava, que era jogar futebol.
23: Os meus filhos, os meus netos, os meus bisnetos vão saber que o pai, o avô, teve nesse 61 e que marcou 4 gols.
5: Eu me sinto realizado, sim, mais que realizado.
1: E está agora na hora de trazer mais um craque mundial à Gol FM.
2: Kaká, nome pelo qual ficou mundialmente conhecido, Ricardo Isaacson dos Santos Leite, nasceu a 22 de abril de 1982 em Brasília e rapidamente se destacou como uma das maiores promessas do futebol brasileiro. Desde jovem, Kaká mostrou uma técnica refinada e uma inteligência tática que o diferenciava dos demais. A sua carreira começou no São Paulo, onde ingressou nas camadas jovens e se destacou pela sua habilidade com bola nos pés e a visão de jogo que deslumbrava os adeptos. Foi ainda no clube paulista que começou a atrair a atenção de clubes europeus, especialmente após a conquista do torneio Rio-São Paulo em 2001, onde teve uma atuação de destaque. O ano de 2003 marcou a viragem na carreira de Kaká, quando foi contratado pelo AC Milan, um dos clubes mais prestigiados da Europa, por cerca de 8,5 milhões de euros, uma pechincha face ao talento que demonstraria nos anos seguintes. A sua adaptação ao futebol europeu foi imediata. Logo na sua primeira temporada, Kaká ajudou o Milan a conquistar a Série A e rapidamente se tornou uma das principais estrelas da equipa, brilhando ao lado de lendas como Paolo Maldini, Andrea Pirlo e Andriy Shevchenko. O brasileiro desempenhava um papel de maestro no meio-campo, atuando como treco-artista, posicionando-se entre os médios e os avançados, criando inúmeras oportunidades de golo com os seus passos precisos e corridas verticais pelo campo. A sua ascensão ao topo do futebol mundial culminou em 2007, quando viveu o ponto alto da sua carreira. Nesse ano, Kaká liderou o Milan à conquista da Liga dos Campeões da UEFA, com exibições extraordinárias, especialmente nas meias-finais contra o Manchester United, onde marcou 2 golos no jogo de ida. Na final contra o Liverpool, Kaká foi crucial na vitória por 2-1, assistindo o segundo golo marcado por Inzaghi. As suas exibições nessa temporada valeram-lhe a Bola de Ouro e o título de melhor jogador do mundo da FIFA, coroando-o como o melhor jogador da sua geração. Além da Liga dos Campeões, Kaká conquistou outros troféus importantes ao serviço do Milan, como a Supertaça Europeia e o Mundial de Clubes da FIFA. Durante os seus anos em Milão, o brasileiro consolidou-se como um dos maiores jogadores do mundo, com o seu estilo elegante e dinâmico que misturava técnica, velocidade e finalização. A sua capacidade de driblar em alta velocidade e a precisão dos seus passos tornavam-no uma ameaça constante para as defesas adversárias. Em 2009, o Real Madrid, na sua busca por construir uma nova geração de galácticos, não hesitou em pagar 67 milhões de euros pelo seu passe, tornando Kaká o jogador mais caro da época. No entanto, a sua passagem pelos merengues não foi tão brilhante quanto se esperava, em grande parte devido às várias lesões que o impediram de manter a regularidade exibida no Milan. Embora tenha tido momentos de grande qualidade, como as exibições na Liga dos Campeões e algumas atuações decisivas na La Liga, Kaká nunca conseguiu assumir o protagonismo absoluto numa equipa onde também estavam estrelas como Cristiano Ronaldo e Karim Benzema. Ainda assim, ao longo das 4 temporadas no Real Madrid, conquistou um título de La Liga, uma Taça do Rei e uma Supertaça de Espanha, deixando a sua marca na história do clube. Em 2013, Kaká fez o seu regresso ao AC Milan, onde foi recebido com grande entusiasmo pelos adeptos. No entanto, já não era o jogador que encantara o mundo nos anos anteriores. Apesar disso, ainda foi capaz de contribuir para o clube com alguns momentos de brilho, mas a sua segunda passagem por Milão não duraria muito. Em 2014, Kaká tomou a decisão de rumar à Major League Soccer, a MLS, assinando com o Orlando City, onde se tornou a estrela principal do novo projeto do clube americano. Na MLS, Kaká trouxe o seu prestígio e talento para um campeonato em crescimento, ajudando a elevar o nível da competição e tornando-se um dos jogadores mais influentes do campeonato. Mesmo numa fase mais avançada da carreira, o brasileiro continuava a demonstrar a sua classe e a marcar golos decisivos. A sua presença em campo atraía multidões e Kaká era admirado não só pelo seu talento, mas também pelo seu caráter e profissionalismo. Ao longo da sua carreira internacional, Kaká também foi uma peça importante para a seleção brasileira, tendo participado em 13 edições do Campeonato do Mundo da FIFA em 2002, 2006 e 2010. Foi parte do plantel que conquistou o Mundial de 2002, embora não tenha tido um papel de destaque nesse torneio. No entanto, nas edições seguintes, Kaká assumiu-se como uma das principais figuras do Brasil, vencendo também a Taça das Confederações em 2005 e 2009. Acabaria por encerrar a carreira em 2017 com o respeito e admiração de todos os que o acompanharam no seu trajeto. Com 29 títulos conquistados entre clubes e seleção, incluindo a glória na Liga dos Campeões e o reconhecimento como o melhor jogador do mundo, Kaká será sempre lembrado como um dos grandes nomes do futebol mundial, tendo em conta que o seu legado vai muito além dos números.

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1: São 11 da manhã.
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2: Dia de play-off de Liga Europa é sinónimo de dia de Benfica. Marcos Silva antevê um encontro diferente na segunda mão, mas garante que a ambição do Benfica permanece inalterada, conquistar a vitória. Apesar da vantagem confortável na eliminatória, o treinador considera fundamental manter uma postura séria e competitiva, também como forma de continuar a evolução da equipa.
3: Após aquela posição e o bom resultado que nós obtivemos, se jogássemos no dia seguinte o jogo iria ser diferente, mesmo sendo no Estádio da Luz, portanto... Amanhã naturalmente será um jogo diferente, uma história diferente, e que nós queremos e ambicionamos que tenha o mesmo tipo de resultado para nós. A vitória é com esse objetivo que aqui estamos com um resultado que nos dá a estabilidade e a confiança para encarar de uma forma muito positiva, mas não nos pode dar facilitismos nenhums, porque será o primeiro passo para errarmos, e nós não queremos errar, queremos ser objetivos naquilo que queremos. É óbvio que o objetivo é estar nos playoffs, mas é diferente consegui-lo com dois resultados bons do que só com um resultado, e o objetivo para nós amanhã é fazermos tudo para ganhar, continuar a progredir,

0: jogo também para isso, porque alguns jogadores vão ter possivelmente a oportunidade de começar um jogo que já não começava há algum tempo, um jogo oficial. É importante vê-los no treino, é importante conhecê-los no treino, mas muito mais importante que isso é perceber como reagem a nível de jogo, e amanhã sendo um jogo oficial, acredito eu mesmo que o resultado positivo para nós e a vitória de uma forma clara no primeiro jogo será um jogo que terá que tem intensidade. Normalmente o ambiente aqui é um ambiente muito que leva o jogo a atingir níveis de intensidade também que nós queremos jogar e queremos ser obrigados a jogar, e nada melhor do que ver alguns jogadores também a começarem o jogo e a demonstrarem qualidade também.
1: O técnico encarnado optou por não revelar quem será o guarda-redes titular nem antecipar o 11 inicial. Ainda assim, admitiu que a margem alcançada na primeira mão pode permitir a utilização de jogadores com menos minutos e proporcionar novas oportunidades dentro do plantel.
0: Se é algum aspecto individual, quem pode ou não começar, senão iria-vos dar alguns nomes, e como não vou dar nomes de jogadores de campo, não vou falar também em relação à baliza. Amanhã irão ver quem irá começar o jogo, mas sim, é uma oportunidade, e não é uma oportunidade porque o resultado foi muito positivo. Eu sinto essa necessidade, é importante para nós vermos jogadores em competição, é importante para nós darmos, vê-los em competição e dar-lhes competição também, porque há casos de 4 ou 5 jogadores que nós temos vindo a acelerar alguns processos com eles em termos físicos, em termos de entendimento daquilo que são as nossas dinâmicas, mas que não o vimos ainda em jogo. Vimos a espaços em 20 minutos no final de um jogo, 30 minutos no final de um jogo, nunca de uma forma mais constante durante 70 ou 80 minutos a começar o jogo. E são entre os jogadores que eram do Mundial, a maioria deles ainda não o fez, um ou outro jogador que chegou novo à nossa equipa também não o fez, e nós queremos ver, e o jogo de amanhã também servirá para isso. Não querendo aqui dizer que serão muitas ou poucas alterações, irão existir algumas, os jogadores também merecem essa mesma oportunidade, e amanhã irão tê-la, não querendo aqui depois descurar aquilo que é a importância do jogo só porque vamos fazer alterações.
1: Marco Silva abordou ainda o mercado de transferências, deixou indicações sobre o trabalho que continua a ser desenvolvido pelo Benfica na preparação do plantel.
0: Uma coisa completamente diferente daquilo que nós pensamos fica entre nós, e depois naturalmente comunicamos para convosco da forma que nós achamos que é melhor sempre para o Benfica, porque é o que interessa no meio disto tudo e é o mais importante. Em relação à questão do mercado e dos jogadores a chegar, os jogadores irão chegar quando nós conseguirmos que eles cheguem, e acho que até pelas equipas, o mercado não é só para agosto ou para setembro, é para uma época, e para o Benfica, se conseguirmos, para mais do que uma época também, tomarmos as melhores decisões daquilo que achamos que é o melhor para o Benfica.
1: Hearts Benfica, esta quinta-feira às 19h45, com relato no canal do YouTube da Gola FM. E antes da equipa de Marco Silva entrar em campo, entra a equipa de Carlos Vicente. O Sporting de Braga prepara a segunda mão da terceira pré-eliminatória da Liga Conferência, com a intenção de confirmar a vantagem conquistada em casa. Os bracarenses venceram o primeiro encontro por 1-0, graças a uma grande penalidade convertida por Ricardo Horta. Carlos Vicente pretende, contudo, que a equipa não entre em campo a pensar apenas na vantagem. O treinador espanhol quer um Braga mais agressivo no ataque, capaz de criar oportunidades e melhorar a eficácia nas duas áreas. O técnico reconhece que o Dinamo de Minsk pode criar dificuldades, sobretudo através do jogo direto, das transições rápidas e dos contra-ataques. Por isso, considera fundamental manter a concentração, reduzir os erros e procurar a vitória desde os primeiros minutos. Também, Lagerbilk destacou o trabalho de análise realizado após o primeiro encontro. O defesa sueco considera que o Braga identificou aspectos a melhorar e garante que a equipa está motivada para garantir a passagem à próxima fase. A mensagem dos bracarenses é clara: respeitar o adversário, mas sem abdicar da própria identidade, e procurar resolver a eliminatória com uma exibição convincente. Dinamo de Minsk, Sporting Clube de Braga, esta quinta-feira às 18 horas, com relato no canal do YouTube da Gola FM. O Paris Saint-Germain conquistou a Supertaça Europeia ao vencer o Aston Villa por 2-1 em Salzburgo e garantiu assim a revalidação do troféu. A equipa francesa, que contou com Nuno Mendes, Vitinha e João Neves no 11 inicial, adiantou-se no marcador aos 20 minutos. João Neves recuperou a bola, Vitinha lançou rapidamente o ataque e Kvitsa Kvaratskhelia apareceu para inaugurar o marcador com um grande golo. O Aston Villa reagiu ainda antes do intervalo e chegou ao empate aos 45 minutos através de Brian Maggio, jovem avançado de apenas 17 anos de idade. Na segunda parte, o Paris Saint-Germain voltou a assumir o controle do encontro e encontrou o golo da vitória por intermédio do internacional francês Désiré Doué, e que garantiu mais uma conquista europeia. É a segunda supertaça

0: europeia consecutiva para o conjunto parisiense, depois do triunfo sobre o Tottenham na edição anterior, decidido nas grandes penalidades. Do lado do Aston Villa, Unai Emery voltou a não conseguir conquistar o troféu. O treinador espanhol soma agora 4 derrotas em finais da Supertaça Europeia, depois das experiências anteriores ao serviço de Sevilha e Villarreal.
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1: Pelo golfe, o neozelandês Shubna Ryan Folk Shubna realizou uma volta histórica no British Open, Shubna igualando o recorde de 62 pancadas no match short Shubna e ascendendo ao segundo lugar da classificação. O golfista de 39 anos, Shubna, está agora apenas atrás do líder, o norte-americano Sam Burns, antes da ronda decisiva. Na terceira volta do torneio, Shubna despedida no Royal Shubna Birkdale, Shubna Folk Shubna, atual número 56 do ranking mundial, completou o percurso Shubna com 8 pancadas abaixo de par. Este feito notável permitiu-lhe igualar nas marcas alcançadas, Shubna por Shubna Sam Burns, Shubna 18º do PGA Abner Tour, Shubna pelo australiano Lucas Shubna Herbert, 97º. Com este desempenho, Shubna Ryan Folk, Shubna partilha agora na segunda posição com o sul-coreano Shubna Kim, ambos Shubna com um agregado de 202 pancadas, 8 abaixo do par. A liderança Shubna pertence a Shubna Sam Burns, que soma na 200 pancadas, Shubna 10 abaixo do par, depois de ter concluído esta volta Shubna com 65 pancadas. A marca de 62 pancadas no match short é um feito raro, alcançado apenas 5 vezes antes desta edição do British Open. Entre os nomes que conseguiram essa proeza estão nomeadamente Shubna Sanders, Shubna por duas ocasiões, assim como também Shubna Shane Lurie, Shubna Brandon e ainda Shubna Fowler. O top 5 da classificação fica completo com o norte-americano Ryan Gerhardt, e o australiano Lucas Herbert, ambos com um total de 203 pancadas. Shubna Gerhardt fez 62 pancadas na terceira volta, enquanto Herbert registrou 71. Mas abaixo na tabela, Shubna Scotty, líder do ranking mundial desde 2023, vencedor do British Open no ano de 2025, ocupa no 11º lugar com 206 pancadas. Por sua vez, no norte-irlandês, Shubna Rory, no segundo da hierarquia PGA Tour, vencedor do Masters em abril, encontra-se na 29ª posição, num agregado de 208 pancadas. Esta edição conhece um interregno e será concluída apenas no final de setembro, tendo em conta a realização de outros torneios também do PGA.
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0: Vamos lá olhar agora para mais um craque mundial aqui na primeira rádio de desporto.
3: Johan Cruyff não foi apenas um dos maiores jogadores da história do futebol, mas também uma das mentes mais revolucionárias que o desporto já conheceu. Nascido a 25 de abril de 1947, em Amsterdão, Cruyff cresceu num ambiente que respirava futebol e foi ainda muito jovem que começou a desenvolver a sua ligação ao Ajax, o clube que o viu nascer e onde deixaria uma marca inapagável. Desde cedo, o jogador revelou uma visão de jogo e uma técnica acima da média, características que o tornariam uma lenda não só nos Países Baixos, mas em todo o mundo. A ascensão de Cruyff no Ajax foi meteórica. Com apenas 17 anos, estreou-se pela equipa principal em 1964 e na década que seguiu foi o grande maestro da equipa que revolucionou o futebol europeu. Sob a liderança do visionário treinador Rinus Michels, Cruyff foi a principal peça de uma equipa que implementou o futebol total, um sistema de jogo fluido em que os jogadores trocavam de posições constantemente, confundindo os adversários. Este estilo de jogo inovador levou o Ajax ao domínio do futebol europeu nos inícios dos anos 70, com a conquista de 3 taças dos clubes campeões europeus consecutivas em 1971, 72 e 73. Durante este período, Cruyff foi reconhecido como o melhor jogador da Europa, vencendo por 3 vezes a Bola de Ouro. A sua habilidade única para ler o jogo, a sua rapidez de pensamento e a sua capacidade de executar passes milimétricos tornaram-no um jogador completo. Mas o que diferenciava verdadeiramente era a sua inteligência futebolística. Cruyff jogava com uma compreensão do jogo que poucos possuíam, o que lhe permitia antecipar movimentos a criar espaços onde parecia não haver nenhum. Não era apenas um jogador, mas um estratega dentro do campo. Em 1973, deu um dos passos mais importantes da sua carreira ao transferir-se para o Barcelona. A sua chegada ao clube catalão mudou para sempre o destino da equipa. Numa época em que o Barcelona estava longe dos seus dias de glória, Cruyff trouxe uma nova mentalidade vencedora. Em 1974, liderou o Barcelona à conquista do título de campeão espanhol, o primeiro em 14 anos, com um estilo de jogo que encantava os adeptos. A vitória por 5-0 sobre o Real Madrid no Santiago Bernabéu ficou para sempre gravada na memória dos colegas como um dos maiores feitos da história do clube. Para além do impacto desportivo, Cruyff transformou-se também num símbolo de resistência à ditadura franquista, que ainda dominava a Espanha na época, reforçando a sua ligação emocional com a Catalunha. Na seleção dos Países Baixos, Cruyff também deixou uma marca indelével e a sua participação no Mundial de 74 foi memorável, levando a equipa até à final, onde perderam para a Alemanha Ocidental. No entanto, o desempenho da seleção neerlandesa durante esse torneio, com Cruyff como principal figura, tornou-se icónico. O futebol total encantou o mundo e, apesar da derrota, os Países Baixos ficaram para a história como uma das equipas mais inovadoras de sempre. O famoso Cruyff Turn, um drible inventado por ele, tornou-se um símbolo da sua genialidade e criatividade em campo. Após deixar o Barcelona em 1978, o Cruyff passou por algumas experiências fora da Europa, jogando nos Estados Unidos, onde continuou a encantar os adeptos, desta vez na North American Soccer League. Posteriormente, regressou à Europa, onde teve passagens por clubes como o Levante e o Ajax, clube que voltou a representar, ajudando a equipa a vencer mais dois campeonatos neerlandeses, antes de terminar a carreira no Feyenoord em 1984, com a conquista de uma surpreendente dobradinha. Esta conquista foi particularmente marcante, pois mostrou que mesmo no fim da sua carreira, Cruyff ainda era capaz de fazer a diferença em campo. Após o fim da sua carreira como jogador, iniciou uma das carreiras de treinador mais influentes de sempre. De volta ao Ajax e mais tarde no Barcelona, Cruyff levou as suas ideias inovadoras para o banco, implementando um estilo de jogo ofensivo e de posse de bola que seria a base de sucesso do clube catalão nas décadas seguintes. O Dream Team de Cruyff nos Blaugrana conquistou 4 campeonatos espanhóis consecutivos e venceu a sua primeira Taça dos Clubes Campeões Europeus em 1992. Mais que isso, Cruyff plantou as sementes para o estilo de jogo que definiria o Barcelona e a seleção espanhola nos anos 2000, conhecido como Tiki-Taka. Não foi apenas um grande jogador e treinador, foi um pensador do futebol. Alguém que acreditava que o jogo devia ser jogado de forma bonita, com inteligência e estilo. As suas ideias influenciaram gerações de treinadores e jogadores e o seu legado vive através de clubes como o seu Barça e o Ajax, que continuam a praticar um futebol que segue as suas filosofias. Cruyff redefiniu o futebol moderno e, mais do que isso, transformou-se numa lenda do desporto.

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2: A história do Nottingham Forest é uma das mais ricas e fascinantes do futebol inglês, marcada por momentos de glória e desafios. Fundado em 1865, o Nottingham Forest Football Club é um dos clubes mais antigos do mundo. A sua origem está intimamente ligada ao crescimento do futebol organizado em Inglaterra no final do século XIX, numa época em que o desporto se tornava mais estruturado e popular. O primeiro grande momento de sucesso do Forest aconteceu em 1898, quando o clube conquistou a FA Cup ao vencer o Derby County por 3-1 na final, tornando-se um dos primeiros clubes a erguer este prestigiado troféu. No entanto, após este triunfo, a equipa passou longos períodos longe do topo do futebol inglês, alternando entre as divisões e sem conseguir afirmar-se de forma consistente na elite. O verdadeiro renascimento do clube começou na época de 1970, com a chegada de Brian Clough como treinador em 1975. Clough, uma figura carismática e controversa, conseguiu transformar o Nottingham Forest numa potência do futebol europeu. Juntamente com o seu adjunto Peter Taylor, Clough trouxe uma mentalidade vencedora e reformulou a equipa, levando o clube a uma das eras mais gloriosas da sua história. Sob o comando deste técnico, o Nottingham Forest alcançou feitos incríveis. Em 1977-78, o clube venceu a primeira divisão inglesa, a atual Premier League, pela primeira vez, um feito notável para uma equipa recém-promovida. Esse título abriu as portas para a participação na Taça dos Clubes Campeões Europeus, onde o Nottingham Forest fez história ao conquistar o troféu europeu em duas ocasiões consecutivas, em 1979 e 1980. Em 79, o Forest venceu o Malmo por 1-0 numa final realizada em Munique, com o golo de Trevor Francis, tornando-se assim campeão da Europa. No ano seguinte, o clube repetiu o feito ao derrotar o Hamburgo por 1-0 em Madrid, com o golo de John Robertson. Estas conquistas colocaram o Nottingham Forest no mapa do futebol mundial, ao tornarem-se uma das poucas equipas a conquistar o título europeu mais de uma vez. A consistência e o espírito de equipa foram as marcas desta era de sucesso, com jogadores como Peter Shilton, Viv Anderson e Martin O'Neill a desempenharem papéis fundamentais. Além dos sucessos europeus, o Forest também teve sucesso em competições internas durante esta era dourada, vencendo 4 taças da Liga Inglesa entre 1978 e 1989. Ryan Clough continuou a treinar o clube até 93, deixando um legado incomparável no futebol inglês. Sob a sua orientação, o clube passou de uma equipa modesta para uma das maiores forças do futebol europeu, sempre com um estilo de jogo ousado e competitivo. Após a saída de Clough, o clube enfrentou dificuldades para manter o mesmo nível de desempenho. Durante os anos de 1990 e 2000, o Forest sofreu várias descidas de divisão, passando longos períodos fora da Premier League. No entanto, o clube nunca perdeu a sua identidade e a sua rica história, continuando a ser um símbolo de resiliência no futebol inglês. A temporada de 2021-2022 marcou o regresso do Nottingham Forest à Premier League após 23 anos de ausência. A equipa, comandada por Steve Cooper, garantiu a promoção ao vencer o play-off do Championship, devolvendo o clube ao mais alto escalão do futebol inglês e reacendendo as esperanças dos seus adeptos para um novo capítulo de sucesso. Esse regresso simboliza o espírito de luta do emblema, que apesar das adversidades, continua a ser um dos mais respeitados e venerados no futebol mundial. Atualmente, o Nottingham Forest continua a atrair a atenção de adeptos de todo o mundo, sendo um clube cuja história inspira respeito e admiração. O seu legado europeu e a sua ligação com figuras como Brian Clough mantêm-no como um nome icónico no desporto, lembrado como um dos gigantes do futebol do século XX.
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2: A conquista do Mundial de Sub-20 pela seleção portuguesa em 1989, realizado na Arábia Saudita, foi um dos momentos mais marcantes da história do futebol português. Este torneio, que decorreu entre fevereiro e março de 1989, culminou com a vitória de Portugal na final contra a Nigéria por 2-0 em Riad. Esta vitória significou o primeiro grande título internacional para as seleções jovens de Portugal e serviu de prelúdio para o bicampeonato, com a conquista também do Mundial Sub-20 em 1991. O caminho até à final foi repleto desafios. Sob o comando de Carlos Queiroz, a equipa portuguesa destacou-se pela coesão e pelo talento individual dos seus jogadores, que mais tarde se tornariam referências do futebol europeu. Entre os nomes mais destacados estavam Fernando Couto, João Pinto, Paulo Sousa e Abel Silva. A fase de grupos foi superada com alguma dificuldade, mas Portugal mostrou uma defesa sólida e uma linha ofensiva criativa que foi capaz de lidar com a pressão nos momentos decisivos. No total, a equipa disputou 6 jogos até à final, demonstrando uma evolução ao longo do torneio, tanto no aspecto tático tático como na mentalidade competitiva. Na final disputada no King Fahd International Stadium, Portugal enfrentou uma talentosa Nigéria, que também chegava ao jogo decisivo com grande moral. A partida foi equilibrada, com ambas as equipas a terem oportunidades, mas foi no prolongamento que a seleção portuguesa conseguiu destravar o jogo. O primeiro golo surgiu dos pés de Abel Silva, que abriu o marcador para Portugal, aproveitando um cruzamento vindo da direita. Pouco depois, Jorge Couto selou o resultado ao marcar o segundo golo, garantindo a vitória por 2-0 e a consagração de Portugal como campeão mundial de sub-20. A vitória da seleção nacional não apenas deu ao país o seu primeiro título internacional no futebol, mas também revelou uma geração de jogadores que deixaria uma marca profunda no futebol português e mundial. Muitos dos atletas dessa equipa juvenil integraram a seleção principal e tiveram carreiras de sucesso, tanto em clubes nacionais como internacionais. Fernando Couto, Paulo Sousa e João Pinto, por exemplo, seriam figuras essenciais em várias campanhas da seleção portuguesa nos anos seguintes. O título de 1989 foi também um catalisador para a evolução do futebol jovem em Portugal, destacando a capacidade do país em formar talentos de nível mundial. Esta geração de ouro, liderada por Carlos Queiroz, colocaria Portugal no mapa do futebol juvenil e o sucesso seria repetido 2 anos depois, em 1991, com a conquista do Mundial de Sub-20, novamente, agora em Lisboa. Esses sucessos cimentaram a reputação portuguesa como uma potência emergente do futebol de formação e abriram as portas para futuros triunfos nas categorias principais.
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5: Em relação à questão do mercado e dos jogadores a chegar, os jogadores irão chegar quando nós conseguirmos que eles cheguem, e acho que é para todas as equipas. O mercado não é só para agosto ou para setembro, é para uma época, e para o Benfica, se conseguirmos para mais do que uma época também, podemos tomarmos as melhores decisões daquilo que achamos que é o melhor para o Benfica.
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1: 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Ficamos a 7 minutos das 11:30, altura em que vamos atualizar toda a informação desportiva.
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1: 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Está agora na hora de trazer o perfil de mais um jogador à Gol FM.
2: 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Bruno Fernandes, nascido a 8 de setembro de 1994 na Maia, é um médio ofensivo conhecido pela sua visão de jogo, capacidade de passe e precisão nos remates. Iniciou a sua carreira profissional no Boa Vista e rapidamente se destacou no futebol português. Em 2012, ainda nas camadas jovens, transferiu-se para o Novara, da Série B italiana, onde continuou a demonstrar o seu talento. A sua performance chamou a atenção de clubes maiores e em 2016 Bruno Fernandes assinou pela Udinese. No entanto, foi no Sporting, onde chegou em 2017, que se tornou uma estrela internacional. Na temporada de 2018-2019 foi o melhor marcador da Liga Portuguesa e ajudou o Sporting a conquistar a Taça de Portugal. Em janeiro de 2020, Bruno Fernandes viria a transferir-se para o Manchester United, onde no clube inglês rapidamente se estabeleceu como um dos jogadores-chave, contribuindo com golos e assistências cruciais e ajudando a equipa a alcançar a final da Liga Europa em 2021. A sua capacidade de influenciar o jogo e a sua versatilidade no meio-campo foram amplamente reconhecidas, tornando-o um dos melhores médios ofensivos da Premier League. Além do sucesso a nível de clubes, Bruno Fernandes também é uma peça fundamental na seleção portuguesa. Fez a sua estreia internacional em 2017 e tem sido uma presença constante, contribuindo para a equipa em competições importantes, incluindo o Campeonato de Europa e a Liga das Nações. Nesta altura, continua a ser um jogador influente no Manchester United e na seleção, solidificando a sua reputação como um dos melhores médios da sua geração.
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1: E está agora na hora de trazer mais um craque da Liga Portuguesa, aqui à Golo FM.
2: Ricardo José Vaz Alves Monteiro, mais conhecido como Tarantini, é uma figura emblemática do Rio Ave e um exemplo raro de longevidade e lealdade no futebol português. Nascido em 1983 em Gestaçu, Baião, Tarantini começou a carreira em clubes de divisões inferiores e só aos 24 anos chegou ao futebol profissional, quando assinou pelo Rio Ave em 2008. Desde então construiu uma ligação histórica com o clube vilacondense, onde passou toda a carreira na primeira divisão, tornando-se capitão e referência dentro e fora de campo. Como médio de forte resistência e excelente leitura de jogo, Tarantini sempre se destacou pela entrega e inteligência tática. O seu espírito de liderança e profissionalismo rapidamente o tornaram um dos jogadores mais importantes da equipa. Ao longo dos anos, o médio contribuiu para alguns dos momentos mais memoráveis do Rio Ave, incluindo a histórica qualificação para a Liga Europa e a chegada à final da Taça de Portugal e da Taça da Liga em 2014. Esse ano foi especialmente marcante para o clube, que sob a liderança de Tarantini atingiu um nível de protagonismo inédito, enfrentando equipas europeias e elevando o nome do Rio Ave a uma dimensão internacional. Além do desempenho dentro das quatro linhas, Tarantini sempre foi admirado pela sua visão de futuro e preocupação com a carreira pós-futebol. Com um mestrado em Educação Física e em Desporto, destacou-se pela sua postura consciente e exemplar, sendo uma voz ativa na sensibilização para a importância dos estudos entre os jogadores. Tarantini chegou mesmo a escrever um livro, A Minha Causa, onde partilhou reflexões sobre a vida desportiva e a necessidade de planear o futuro, inspirando colegas e jovens atletas a pensar além do futebol. Ao pendurar as chuteiras em 2021, Tarantini deixou um legado raro no futebol português. Com mais de 400 jogos pelo Rio Ave, é recordado não só pela sua entrega e dedicação em campo, mas também pelo impacto positivo que teve na cultura do clube e na vida dos colegas da profissão. O seu exemplo de compromisso, lealdade e inteligência fazem dele uma referência no desporto nacional, um atleta que valorizou a educação e a formação contínua, elevando o conceito de ser jogador profissional.
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8: São 11 da manhã e 28 minutos.
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9: Dia de play-off de Liga Europa é sinónimo de dia de Benfica. Marcos Silva antevê um encontro diferente na segunda mão, mas garante que a ambição do Benfica permanece inalterada, conquistar a vitória. Apesar da vantagem confortável na eliminatória, o treinador considera fundamental manter uma postura séria e competitiva também, como forma de continuar a evolução da equipa.
5: Após aquela posição e o bom resultado que nós obtivemos, se jogássemos no dia seguinte o jogo iria ser diferente, mesmo sendo no Estádio da Luz, portanto, amanhã naturalmente será um jogo diferente, com uma história diferente, e que nós queremos e ambicionamos que tenha o mesmo tipo de resultado para nós. A vitória, com esse objetivo que aqui estamos com um resultado que nos dá a estabilidade e a confiança para encarar de uma forma muito positiva, mas não nos pode dar facilitismos nenhums, porque será o primeiro passo para errarmos, e nós não queremos errar, queremos ser objetivos naquilo que queremos. É óbvio que o objetivo é estar nos playoffs, mas é diferente consegui-lo com dois resultados bons do que só com um resultado, e o objetivo para nós amanhã é fazermos tudo para ganhar, continuar a progredir. Estamos já a competir, mas com jogadores que chegaram mais tarde, que ainda têm que competir, perceber melhor as dinâmicas e o que queremos. Temos percebido isso quando há algumas alterações durante o jogo. Em alguns momentos a equipa consegue manter os níveis ou até melhorar, noutros momentos há jogadores que ainda têm que se adaptar àquilo que nós pretendemos, porque faz parte, ainda não estão na sua melhor condição física, precisam de compreender melhor aquilo que são as dinâmicas que nós queremos com isso em bola para a equipa, e o jogo amanhã é um bom jogo também para isso, porque alguns jogadores vão ter possivelmente a oportunidade de começar um jogo que já não começavam há algum tempo, um jogo oficial. É importante vê-los no treino, é importante conhecê-los no treino, mas muito mais importante que isso é perceber como reagem a nível de jogo, e amanhã sendo um jogo oficial, acredito eu mesmo que o resultado positivo para nós e a vitória de uma forma clara no primeiro jogo será um jogo que terá que tem intensidade. Normalmente o ambiente aqui é um ambiente muito que leva o jogo a atingir níveis de intensidade também que nós queremos jogar e queremos ser obrigados a jogar, e nada melhor do que ver alguns jogadores também a começarem o jogo e a demonstrarem qualidade também.
9: O técnico encarnado optou por não revelar quem será o guarda-redes titular nem antecipar o 11 inicial. Ainda assim, admitiu que a margem alcançada na primeira mão pode permitir a utilização de jogadores com menos minutos e proporcionar novas oportunidades dentro do plantel.
5: Se é algum aspecto individual, quem pode ou não começar, senão iria-vos dar alguns nomes, e como não vou dar nomes dos jogadores de campo, não vou falar também em relação à baliza. Amanhã irão ver quem irá começar o jogo, mas sim, é uma oportunidade, e não é uma oportunidade porque o resultado foi muito positivo. Eu sinto essa necessidade, é importante para nós vermos jogadores em competição, é importante para nós darmos, vê-los em competição e dar-lhes competição também, porque há casos de 4 ou 5 jogadores que nós temos vindo a acelerar alguns processos com eles em termos físicos, em termos de entendimento daquilo que são as nossas dinâmicas, mas que não o vimos ainda em jogo. Vimos a espaços em 20 minutos no final de um jogo, 30 minutos no final de um jogo, nunca de uma forma mais constante durante 70 ou 80 minutos a começar o jogo. E são entre os jogadores que eram do Mundial, a maioria deles ainda não o fez. Um outro jogador que chegou novo à nossa equipa também não o fez, e nós queremos ver, e o jogo de amanhã também servirá para isso. Não querendo aqui a dizer que serão muitas ou poucas alterações, irão existir algumas, há jogadores que também merecem essa mesma oportunidade, e amanhã irão tê-la. Não querendo aqui depois a descurar aquilo que é a importância do jogo só porque vamos fazer alterações.
9: Marco Silva abordou ainda o mercado de transferências, deixou indicações sobre o trabalho que continua a ser desenvolvido pelo Benfica na preparação do plantel.
5: Uma coisa completamente diferente daquilo que nós pensamos fica entre nós, e depois naturalmente comunicamos para convosco da forma que nós achamos que é melhor sempre para o Benfica, porque é o que interessa no meio disto tudo e é o mais importante. Em relação à questão do mercado e dos jogadores a chegar, os jogadores irão chegar quando nós conseguirmos que eles cheguem, e acho que até pelas equipas, o mercado não é só para agosto ou para setembro, é para uma época, e para o Benfica, se conseguirmos, para mais do que uma época também, tomarmos as melhores decisões daquilo que achamos que é o melhor para o Benfica.
9: Hearts Benfica, esta quinta-feira às 19h45, com relato no canal do YouTube da Gol FM. E antes da equipa de Marco Silva entrar em campo, entra a equipa de Carlos Vicente. O Sporting de Braga prepara a segunda mão da terceira pré-eliminatória da Liga Conferência, com a intenção de confirmar a vantagem conquistada em casa. Os bracarenses venceram o primeiro encontro por 1-0, graças a uma grande penalidade convertida por Ricardo Horta. Carlos Vicente pretende, contudo, que a equipa não entre em campo a pensar apenas na vantagem. O treinador espanhol quer um Braga mais agressivo no ataque, capaz de criar oportunidades e melhorar a eficácia nas duas áreas. O técnico reconhece que o Dinamo de Minsk pode criar dificuldades, sobretudo através do jogo direto, das transições rápidas e dos contra-ataques. Por isso, considera fundamental manter a concentração, reduzir os erros e procurar a vitória desde os primeiros minutos. Também Lagerbilk destacou o trabalho de análise realizado após o primeiro encontro. O defesa sueco considera que o Braga identificou aspectos a melhorar e garante que a equipa está motivada para garantir a passagem à próxima fase. A mensagem dos bracarenses é clara: respeitar o adversário, mas sem abdicar da própria identidade, e procurar resolver a eliminatória com uma exibição convincente. Dinamo de Minsk, Sporting Clube de Braga, esta quinta-feira às 18 horas, com relato no canal do YouTube da Gol FM. O Paris Saint-Germain conquistou a Supertaça Europeia ao vencer o Aston Villa por 2-1 em Salzburgo e garantiu assim a revalidação do troféu. A equipa francesa, que contou com Nuno Mendes, Vitinha e João Neves no 11 inicial, adiantou-se no marcador aos 20 minutos. João Neves recuperou a bola, Vitinha lançou rapidamente o ataque e Kvitsa Kvaratskhelia apareceu para inaugurar o marcador com um grande golo. O Aston Villa reagiu ainda antes do intervalo e chegou ao empate aos 45 minutos através de Brian Maggio, jovem avançado de apenas 17 anos de idade. Na segunda parte, o Paris Saint-Germain voltou a assumir o controle do encontro e encontrou o golo da vitória por intermédio do internacional francês Désiré Doué, e que garantiu mais uma conquista europeia. É a segunda supertaça europeia consecutiva para o conjunto parisiense, depois do triunfo sobre o Tottenham na edição anterior, decidido nas grandes penalidades. Do lado do Aston Villa, Unai Emery voltou a não conseguir conquistar o troféu. O treinador espanhol soma agora 4 derrotas em finais finais da Supertaça Europeia, depois das experiências anteriores ao serviço de Sevilha e Villarreal.
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4: E agora seguimos com os craques mundiais neste produto 100% palavra.
5: Frank Lampard, nascido a 20 de junho de 1978, é amplamente reconhecido como um dos maiores médios da história do futebol inglês e uma lenda do Chelsea. Criado numa família com forte herança futebolística, Lampard começou a sua carreira no West Ham United, o clube onde o seu pai havia jogado. Subiu às camadas principais do West Ham em 1995 e rapidamente se destacou pelas suas habilidades no meio-campo, marcando golos importantes e mostrando uma capacidade técnica notável. No entanto, foi a sua transferência para o Chelsea em 2001 que transformou a sua carreira. Lampard custou cerca de 11 milhões de libras ao clube londrino e rapidamente se tornou um pilar no meio-campo dos Blues. Durante a sua passagem pelo Chelsea, que durou até 2014, Lampard conquistou uma série impressionante de títulos, incluindo 3 Premier Leagues em 2004, 2005, 2005, 2006 e 2009-2010, 4 FA Cups, 2 Taças da Liga e, claro, a tão sonhada Liga dos Campeões em 2012. Uma das marcas mais impressionantes de Lampard é a sua capacidade de marcar golos. Não foi apenas um jogador-chave na criação de jogadas, mas também se destacou pela sua impressionante veia goleadora. Lampard terminou a sua carreira no Chelsea como o maior goleador da história do clube, com 211 golos em 648 jogos, algo notável para um médio. Conhecido pela sua precisão nos remates de longa distância, especialmente com o pé direito, tornou-se conhecido pelos seus golos em momentos cruciais, além da sua consistência nas bolas paradas. A sua temporada de 2009-2010 foi particularmente impressionante, quando Lampard marcou 27 golos em todas as competições e ajudou o Chelsea a vencer a Premier League e a FA Cup, fazendo história com um double. A sua combinação de talento ofensivo, ética de trabalho incansável e inteligência tática fez dele um dos melhores jogadores da sua geração. Além do sucesso a nível do clube, Lampard teve uma carreira internacional notável, representando a seleção inglesa em diversas competições, incluindo 3 campeonatos do mundo e 2 campeonatos da Europa. Embora a Inglaterra não tenha alcançado o sucesso esperado durante essas competições, Lampard foi sempre um dos pilares da equipa e é amplamente respeitado pelos seus 66 jogos pela seleção. Após deixar o Chelsea em 2014, teve uma curta passagem pelo Manchester City, antes de terminar a sua carreira nos New York City, da MLS, onde jogou até 2016. Após a sua retirada dos relvados, o ex-atleta rapidamente se lançou na carreira de treinador e em 2018 assumiu o comando do Derby County, onde teve uma boa temporada na segunda divisão inglesa, levando o clube à final do play-off de promoção. No ano seguinte, Lampard assumiu o cargo de treinador do Chelsea, voltando ao clube onde teve os seus maiores sucessos como jogador. Durante a sua passagem por Stamford Bridge, focou-se em dar oportunidades a jovens jogadores da academia e conseguiu uma qualificação para a Liga dos Campeões na sua primeira temporada. Contudo, foi demitido em janeiro de 2021 após uma série de maus resultados e por aí prosseguiu a sua carreira como técnico por outras paragens.
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5: O Aston Villa Football Club é um dos clubes mais antigos e tradicionais de Inglaterra, com uma rica história de conquistas nacionais e internacionais. Fundado em 1874, o clube sediado em Birmingham tornou-se um dos criadores da Football League em 1888 e posteriormente da Premier League em 1992. Os Villans, como são carinhosamente chamados, sempre se destacaram no futebol inglês, especialmente no final do século XIX e início do século XX, período em que o clube conquistou a maioria dos seus títulos domésticos. No entanto, o maior destaque na história do Aston Villa vem das suas conquistas europeias, que colocaram o clube no mapa internacional. O auge dessa trajetória ocorreu na temporada de 1981-82, quando o Aston Villa conquistou a Taça dos Clubes Campeões Europeus, a atual Liga dos Campeões. Sob o comando do técnico Tony Barton, o clube surpreendeu ao derrotar o gigante alemão Bayern de Munique por 1-0 na final disputada em Roterdão, com um golo de Peter Witt. O histórico desempenho do jovem guarda-redes Nigel Spink, que entrou em campo logo no início devido a uma lesão do titular, foi crucial para a vitória histórica. Esta conquista colocou o Aston Villa no seleto grupo de clubes ingleses campeões europeus. No ano seguinte, o clube venceu ainda a Supertaça Europeia ao derrotar o Barcelona em 1983. Nessa disputa em dois jogos, o Aston Villa perdeu a primeira partida por 1-0 em Camp Nou, mas conseguiu uma vitória por 3-0 em Villa Park, assegurando o título no agregado de 3-1. Essas conquistas marcaram o ponto mais alto da história internacional do emblema. Além dos títulos europeus, o Aston Villa tem uma longa tradição de sucesso em competições domésticas, tendo vencido a primeira divisão, agora chamada Premier League, por 7 vezes, e conquistando a FA Cup em outras 7 ocasiões, sendo a mais recente em 1957. Esses títulos fazem do Villa um dos clubes mais laureados da Inglaterra, e o Villa Park, o seu estádio desde 1897, é uma das arenas mais emblemáticas do futebol britânico. O clube passou por altos e baixos nas últimas décadas, incluindo despromoções e retornos à elite do futebol inglês, mas a história e as glórias do Aston Villa, especialmente na Europa, onde está de regresso à Liga dos Campeões, permanecem como momentos icónicos na rica trajetória do emblema.
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5: A equipa do Torino, dos anos 40, imortalizada como Il Grande Torino, permanece até hoje como uma das maiores lendas do futebol italiano e mundial. Dominadora, praticamente invencível e formada por jogadores de uma qualidade técnica e tática ímpar, esta equipa transformou o Torino num verdadeiro colosso do futebol, conquistando 5 títulos consecutivos da Série A entre 1942 e 1949. Contudo, a sua história não é apenas de glória dentro das quatro linhas, mas também de uma tragédia imensa que chocou o mundo desportivo e deixou uma marca eterna no futebol. O desfecho trágico da equipa no desastre aéreo de Superga em 1949 selou o fim de uma era brilhante de forma abrupta e dolorosa. A equipa começou a tomar forma durante os primeiros anos da década de 1940 sob a presidência de Ferruccio Novo. Novo, um visionário que ambicionava transformar o Torino num clube de topo, investiu pesadamente em jogadores talentosos e trouxe métodos modernos de treino que eram inovadores para a época. O resultado foi uma equipa de futebol que não só jogava um futebol técnico e de ataque, mas também se destacava pela disciplina tática e pelo trabalho coletivo. Entre as estrelas que faziam parte deste esquadrão lendário estavam Valentino Mazzola, capitão e líder incontestável, e jogadores como Ezio Loic, Franco Ossola e Virgilio Maroso. Mazzola, em particular, era visto como o coração e a alma da formação, um médio ofensivo que combinava habilidade técnica com uma capacidade de liderança inspiradora. O Torino começou a dominar o futebol italiano em 1942, ao conquistar o primeiro de 5 Scudetti consecutivos. Naquela época, a Série A estava repleta de equipas fortes, mas nenhuma conseguia rivalizar com o grande Torino. A equipa jogava com uma intensidade e fluidez que poucos adversários conseguiam igualar, e nos jogos em casa, no Estádio Filadélfia, o Torino era praticamente imbatível. A sua técnica ofensiva, onde a equipa atacava constantemente com todos os seus jogadores, era revolucionária para a época, e esta abordagem garantiu-lhes vitórias avassaladoras e espetáculos inesquecíveis. Na temporada de 1947-48, por exemplo, o Torino marcou 125 golos em 40 jogos, algo absolutamente notável e que demonstra o poder ofensivo desta formação. Um dos segredos do sucesso do grande Torino residia no entrosamento entre os seus jogadores, muitos dos quais que representavam também a seleção nacional italiana. Em determinado momento, a equipa titular da Itália era composta por 9 jogadores do Torino, um feito que nunca mais foi igualado na história do futebol mundial. A influência do grande Torino na seleção foi tal que, na década de 40, a equipa nacional italiana dependia quase exclusivamente da qualidade e da organização desta geração dourada de jogadores. Sob a liderança de Mazzola, o Torino combinava uma defesa sólida com um ataque brilhante e incansável. A versatilidade tática da equipa e a sua capacidade de alternar entre diferentes estilos de jogo tornaram-na uma máquina de vitórias. No entanto, a história gloriosa do grande Torino seria interrompida tragicamente a 4 de maio de 1949. Naquele dia fatídico, o avião que transportava a equipa de regresso a Turim, após um jogo amigável contra o Benfica, despenhou-se na colina de Superga, perto da cidade. O desastre matou todos os 31 ocupantes a bordo, incluindo os 18 jogadores da equipa. A tragédia abalou profundamente o mundo do futebol e a Itália entrou num estado de luto nacional. O desastre da Superga não foi apenas uma perda para o Torino, mas para todo o futebol italiano, que viu desaparecer uma geração inteira de jogadores talentosos e promissores num único e devastador momento. A perda do grande Torino foi um golpe para o qual o clube demoraria décadas a recuperar. Mesmo após o desastre, o Torino foi declarado campeão da Série A de 1948-49, em sinal de respeito pela sua supremacia durante toda a temporada. As equipas adversárias jogaram os últimos jogos da época com as equipas de júniores, em homenagem aos falecidos jogadores. No entanto, o vazio deixado por este acidente foi incomensurável, tanto para os adeptos do Torino como para o futebol em geral. O legado desta equipa, no entanto, nunca foi esquecido e a formação é recordada anualmente, com milhares de adeptos a subirem até à Basílica de Superga para prestar homenagem àqueles que perderam a vida. O impacto desta tragédia perdura até hoje, não apenas na memória coletiva do clube, mas também na história do futebol. O grande Torino foi mais do que uma equipa vencedora. Representava a esperança e a alegria de um país que ainda estava a recuperar das feridas da Segunda Guerra Mundial. No campo, era uma equipa que jogava com elegância e uma sede insaciável de vitória. Fora dele, era símbolo de união e trabalho em equipa. A sua trágica morte imortalizou-os como lendas e a sua história continua a inspirar gerações de adeptos e jogadores, sendo contada com um misto de admiração e tristeza. A memória do grande Torino é um lembrete poderoso de como o futebol pode ser, ao mesmo tempo, uma fonte de alegria e uma arena de tragédia, onde os sonhos podem ser destruídos num instante. Mesmo passados mais de 70 anos, a figura do grande Torino permanece inalterada. Para muitos, aquela equipa foi a melhor de sempre em Itália, uma equipa que poderia ter alcançado ainda mais feitos se não tivesse sido tragicamente interrompida. Até hoje, o clube e os seus adeptos celebram a herança deixada por essa geração e a grandeza do Torino, tal como o nome indica, continuará a ecoar na história do futebol para sempre.
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9: Em relação à questão do mercado e dos jogadores a chegar, os jogadores irão chegar quando nós conseguirmos que eles cheguem, e acho que é para todas as equipas. O mercado não é só para agosto ou para setembro, é para uma época, e para o Benfica, se conseguirmos, para mais do que uma época também, tomarmos as melhores decisões daquilo que achamos que é o melhor para o Benfica.
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10: Vamos lá olhar agora para o perfil de mais um jogador aqui na primeira Rádio Desporto.
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5: do jogador. O Anderson Galeno, nascido a 22 de outubro de 1997 em Barra da Corda, Brasil, é um avançado conhecido pela sua velocidade e capacidade técnica. Começou a carreira nas camadas jovens do Trindade, antes de se transferir para o Grêmio Anápolis. Em 2016, chamou a atenção do Futebol Clube do Porto, que o integrou na sua equipa B. Após impressionar pela equipa secundária, Galeno teve uma breve passagem pela equipa principal dos Dragões, sendo depois emprestado ao Portimonense e ao Rio Ave, onde se destacou especialmente na temporada de 2018-2019. As suas atuações consistentes levaram o Braga a contratá-lo nesse mesmo ano, e aí Galeno consolidou-se como um dos melhores extremos do campeonato português, ajudando o clube a conquistar a Taça de Portugal em 2021. Em 2022 regressou ao Futebol Clube do Porto, onde continuou a evoluir, tornando-se uma peça importante nas competições nacionais e europeias. Galeno também tem sido um elemento-chave na conquista de títulos recentes pelo clube, incluindo o Campeonato Nacional e a Taça de Portugal.
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10: São agora 11h51.
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10: Fiel. Vamos lá olhar agora para mais um craque da Liga Portuguesa, aqui na primeira Rádio Desporto.
5: Ricardo Quaresma é uma das figuras mais icónicas do futebol português, conhecido pela sua habilidade técnica e capacidade de improviso em campo. Nascido em Lisboa, a 26 de setembro de 1983, Quaresma começou a sua carreira nas camadas jovens do Sporting, onde rapidamente se destacou pela sua velocidade, dribles desconcertantes e, claro, o uso magistral da sua trivela, um movimento que se tornou a sua marca registada. Em 2001, estreou-se na equipa principal do Sporting, contribuindo para a conquista da Liga e Taça de Portugal em 2002. O talento de Quaresma chamou a atenção do Barcelona, que o contratou em 2003. No entanto, a sua passagem pelo clube catalão não foi bem sucedida. Problemas de adaptação e desentendimentos com o treinador Frank Rijkaard limitaram o seu tempo de jogo. Essa realidade levou ao seu regresso a Portugal, desta vez para o Futebol Clube do Porto, onde viveu alguns dos melhores momentos da sua carreira. Nos Dragões, Quaresma voltou a brilhar, ajudando o clube a conquistar 3 campeonatos nacionais, 2 Taças de Portugal e 2 Supertaças Cândido de Oliveira entre 2004 e 2008. Foi também no Futebol Clube do Porto que aperfeiçoou o seu estilo de jogo irreverente, tornando-se uma referência no futebol europeu. Em 2008, Quaresma mudou-se para o Inter Milão numa nova transferência que prometia muito, mas que acabou por não corresponder às expectativas. Tal como em Barcelona, a sua estadia em Itália foi marcada pela irregularidade e por dificuldades em manter-se na equipa titular, o que resultou numa saída para o Chelsea, onde teve uma breve passagem. Contudo, foi no Beşiktaş da Turquia que Quaresma encontrou estabilidade. Lá viveu 2 fases distintas, primeiro entre 2010 e 2012 e depois de 2015 e 2019, depois de uma nova passagem pelos Dragões. Na Turquia foi adorado pelos adeptos e conquistou títulos, incluindo 2 campeonatos turcos, além de protagonizar momentos de magia em campo. Na seleção nacional, Quaresma foi parte importante da conquista do Campeonato da Europa de 2016, onde desempenhou um papel crucial, marcando o golo decisivo nos quartos de final contra a Croácia. Ao longo da sua carreira internacional, somou mais de 80 internacionalizações e destacou-se pela sua entrega e capacidade de desequilibrar com a sua técnica individual. Ricardo Quaresma foi ao longo da carreira um jogador que dividiu opiniões, mas não há dúvida que deixou uma marca profunda no futebol português e mundial, graças ao seu talento único e à capacidade de criar momentos de pura magia.
8: Desde muito novo, de miúdo, que eu tinha um problema que me metia muito os pés por dentro. E na altura tinha que ter dinheiro para andar nos médicos para me tratar. E esse dinheiro não havia. Então fui-me habituando, chutava sempre na bola, sempre com a parte fora do pé.
6: Olhamos agora nesta emissão para os craques mundiais. Apesar da sua ausência no campo, o legado destes jogadores continua a inspirar novas gerações que procuram também alcançar a mesma grandeza. É para ouvir também aqui na primeira Rádio Desporto os craques mundiais com o Hugo Taveira.
5: Javier Zanetti, conhecido como El Tractor, é uma das lendas imortais do futebol mundial, especialmente pela sua longa e brilhante carreira no Inter de Milão. Nascido em Buenos Aires, Argentina, a 10 de agosto de 1973, Zanetti começou a sua trajetória no futebol argentino, jogando pelo Talleres de Remédios da Escalada e mais tarde pelo Banfield, onde chamou a atenção pela sua capacidade física e técnica, jogando tanto como lateral direito como como médio defensivo. A grande virada na sua carreira ocorreu em 1995, quando o Inter de Milão decidiu contratá-lo. Seria o início de uma ligação de quase 2 décadas entre Zanetti e o clube italiano, uma história marcada por lealdade, conquistas e uma liderança incontestável. Ao longo de 19 anos defendendo o Inter, o argentino tornou-se o jogador com mais partidas na história do clube, somando mais de 850 jogos. Um dos momentos mais marcantes da sua carreira foi a temporada de 2009-2010, em que o Inter, comandado por José Mourinho, conquistou a Liga dos Campeões pela primeira vez em 45 anos. Zanetti, capitão e líder inquestionável, foi fundamental na caminhada para a Tríplice Coroa, que incluiu também a Série A italiana e a Copa da Itália. A sua capacidade de jogar em várias posições e o seu profissionalismo fizeram dele um dos jogadores mais versáteis e respeitados do futebol mundial. Além dos títulos pelo Inter, Zanetti também teve uma carreira de sucesso pela seleção argentina, disputando mais de 140 jogos ao longo de 17 anos de serviço. Participou em várias edições do Campeonato do Mundo e da Copa América, embora nunca tenha conquistado um grande título internacional com a seleção. No entanto, a sua importância para o futebol argentino nunca foi questionada, sendo uma referência de longevidade e excelência. A carreira de Zanetti também foi marcada pela sua atitude fora de campo. Conhecido pela sua humildade e carisma, criou a Fundação Pública Tupi, uma organização beneficente que ajuda crianças em situação de vulnerabilidade na Argentina. A sua dedicação a causas sociais reforçou a imagem de um jogador que, além de excelente atleta, sempre se preocupou com o bem-estar das comunidades. Quando se aposentou em 2014, aos 40 anos, Zanetti já era uma verdadeira lenda viva. O Inter de Milão decidiu retirar a camisola 4 em sua homenagem, um gesto raro no futebol que demonstra o impacto imenso que teve no clube. Após encerrar a carreira como jogador, continuou ligado ao Inter, assumindo funções diretivas na equipa. Atualmente é vice-presidente dos Nerazzurri, onde continua a contribuir para o desenvolvimento do clube. Em suma, Javier Zanetti é sinónimo de lealdade, liderança e classe, tanto dentro como fora de campo. A sua carreira é um exemplo de como o profissionalismo e a dedicação podem transformar um jogador numa lenda.
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6: Muitos clubes que já foram gigantes na Europa agora encontram-se longe dos holofotes, adormecidos após décadas de domínio. É para ouvir também aqui na primeira Rádio Desporto, neste produto 100% palavra, gigantes adormecidos todos os dias com o Hugo Taveira.
5: O Futebol Clube des Girondins de Bordeaux, fundado em 1881, é um dos clubes mais tradicionais de França, com uma rica história que se estende por mais de um século. O Bordeaux, como é popularmente conhecido, tem uma trajetória marcada por sucessos a nível doméstico e por momentos de crise, sendo uma das equipas mais respeitadas e emblemáticas do futebol gaulês. Localizado na cidade de Bordeaux, no sudoeste da França, o clube teve a sua gênese numa sociedade desportiva que praticava diversas modalidades, mas só em 1936, o departamento de futebol foi criado oficialmente. Os primeiros anos do Bordeaux foram de construção de identidade e crescimento, mas foi após a Segunda Guerra Mundial que o clube começou a destacar-se no cenário nacional. O primeiro grande sucesso aconteceu em 1950, quando o Bordeaux conquistou o seu primeiro título da Ligue 1 sob o comando do técnico André Gérard, marcando o início da sua consolidação como uma força do futebol francês. No entanto, o clube passaria por algumas décadas de menor protagonismo até alcançar o auge entre as décadas de 1980 e 90. A era dourada do Bordeaux começou na década de 80 sob a presidência visionária de Claude B e com o treinador Aimé Jacquet no comando técnico. Durante este período, o clube formou uma das melhores equipas da sua história, com jogadores como Alain Giresse, Jean Tigana e Patrick Battiston, estrelas que marcaram o futebol francês. Entre 1984 e 1987, o Bordeaux venceu 3 títulos da Ligue 1 e consolidou-se como uma potência. A conquista da Taça de França em 1986 e 87 completou um ciclo de domínio no futebol doméstico. A nível europeu, a equipa também brilhou, atingindo as meias finais da Taça dos Clubes Campeões Europeus em 1985. Outro momento marcante na história do Bordeaux foi a revelação de Zinedine Zidane, uma das maiores figuras do futebol mundial. Zidane começou a sua carreira no clube no início dos anos 90 e rapidamente se destacou pela sua classe e visão de jogo. Ao lado de outros talentos como o Bixente Lazarazu e Christophe Dugarry, Zidane ajudou o Bordeaux a chegar à final da Taça UEFA em 1986, onde, apesar de terem perdido para o Bayern de Munique, o clube consolidou a sua reputação internacional. Mais tarde, no início dos anos 2000, o Bordeaux voltou a conquistar troféus importantes. Em 2009, sob a liderança do treinador Laurent Blanc, o clube voltou ao topo ao vencer a Ligue 1 pela primeira vez em 10 anos, impulsionado pelo talento dos jogadores como Johan Gourcuff e Marouane Chamakh. Esse título foi seguido pela Taça da Liga Francesa e pela Supertaça de França, consolidando o Bordeaux como um dos principais clubes do país naquele momento. Apesar dos sucessos, o clube enfrentou crises financeiras significativas nas últimas décadas. Em 2021, o clube foi colocado em administração judicial devido a problemas financeiros graves, uma situação que culminou na sua despromoção para a 2ª Divisão Francesa em 2022. A queda foi um duro golpe para um clube com tanta história e tradição e o Bordeaux enfrentou uma luta pela sobrevivência, tanto desportivamente como financeiramente, mas tem trabalhado arduamente para reconstruir o seu prestígio e voltar à elite do futebol francês. Ao longo da sua trajetória, o Bordeaux venceu 6 títulos da Ligue 1, 4 taças de França, 3 taças da Liga Francesa e diversas supertaças do país, consolidando-se como um dos clubes mais laureados da França. Além disso, o clube tem um legado significativo na formação de talentos, tendo revelado jogadores que se tornaram referências globais, como Zidane e Lizarazu. A história do Bordeaux é marcada por altos e baixos, desde as glórias nacionais e internacionais até aos desafios financeiros e desportivos mais recentes. No entanto, a capacidade do clube de se reinventar e a paixão dos seus adeptos mantém viva a esperança de que os Girondins de Bordeaux voltarão a brilhar no topo do futebol francês.
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13: É meio-dia e um minuto.
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14: Dia de play-off de Liga Europa é sinónimo de dia de Benfica. Marco Silva antevê um encontro diferente na segunda mão, mas garante que a ambição do Benfica permanece inalterada, conquistar a vitória. Apesar da vantagem confortável na eliminatória, o treinador considera fundamental manter uma postura séria e competitiva também

0: positiva, mas não nos pode dar facilitismos nenhums, porque será o primeiro passo para errarmos, e nós não queremos errar, queremos ser objetivos naquilo que queremos. É óbvio que o objetivo é estar nos playoffs, mas é diferente consegui-lo com dois resultados bons do que só com um resultado, e o objetivo para nós amanhã é fazermos tudo para ganhar, continuar a progredir. Estamos já a competir, mas com jogadores que chegaram mais tarde, que ainda têm que competir, perceber melhor as dinâmicas e o que queremos. Temos percebido isso quando há algumas alterações durante o jogo. Em alguns momentos a equipa consegue manter os níveis ou até melhorar, noutros momentos há jogadores que ainda têm que se adaptar àquilo que nós pretendemos, porque faz parte, ainda não estão na sua melhor condição física, precisam de compreender melhor aquilo que são as dinâmicas que nós queremos com isso em bola para a equipa, e o jogo amanhã é um bom jogo também para isso, porque alguns jogadores vão ter possivelmente a oportunidade de começar um jogo que já não começavam há algum tempo, um jogo oficial. É importante vê-los no treino, é importante conhecê-los no treino, mas muito mais importante que isso é perceber como reagem a nível de jogo, e amanhã sendo um jogo oficial, acredito eu mesmo que o resultado positivo para nós e a vitória de uma forma clara no primeiro jogo será um jogo que terá que tem intensidade. Normalmente o ambiente aqui é um ambiente muito que leva o jogo a atingir níveis de intensidade também que nós queremos jogar e queremos ser obrigados a jogar, e nada melhor do que ver alguns jogadores também a começarem o jogo e a demonstrarem qualidade também.
1: O técnico encarnado optou por não revelar quem será o guarda-redes titular nem antecipar o 11 inicial. Ainda assim, admitiu que a margem alcançada na primeira mão pode permitir a utilização de jogadores com menos minutos e proporcionar novas oportunidades dentro do plantel.
0: Se é algum aspecto individual, quem pode ou não começar, senão iria-vos dar alguns nomes, e como não vou dar nomes de jogadores de campo, não vou falar também em relação à baliza. Amanhã irão ver quem irá começar o jogo, mas sim, é uma oportunidade, e não é uma oportunidade porque o resultado foi muito positivo. Eu sinto essa necessidade, é importante para nós vermos jogadores em competição, é importante para nós vê-los em competição e dar-lhes competição também, porque há casos de 4 ou 5 jogadores que nós temos vindo a acelerar alguns processos com eles em termos físicos, em termos de entendimento daquilo que são as nossas dinâmicas, mas que não o vimos ainda em jogo. Vimos a espaços em 20 minutos no final de um jogo, 30 minutos no final de um jogo, nunca de uma forma mais constante durante 70 ou 80 minutos a começar o jogo. E são os jogadores que eram do Mundial, a maioria deles ainda não o fez, um ou outro jogador que chegou novo à nossa equipa também não o fez, e nós queremos ver, e o jogo de amanhã também servirá para isso. Não querendo aqui a dizer que serão muitas ou poucas alterações, irão existir algumas, os jogadores também merecem essa mesma oportunidade, e amanhã irão tê-la, não querendo aqui depois a descurar aquilo que é a importância do jogo só porque vamos fazer alterações.
1: Marco Silva abordou ainda o mercado de transferências, deixou indicações sobre o trabalho que continua a ser desenvolvido pelo Benfica na preparação do plantel.
0: Uma coisa completamente diferente daquilo que nós pensamos fica entre nós, e depois naturalmente comunicamos para convosco da forma que nós achamos que é melhor sempre para o Benfica, porque é o que interessa no meio disto tudo e é o mais importante. Em relação à questão do mercado e dos jogadores a chegar, os jogadores irão chegar quando nós conseguirmos que eles cheguem, e acho que até pelas equipas, o mercado não é só para agosto ou para setembro, é para uma época, e para o Benfica, se conseguirmos, para mais do que uma época também, tomarmos as melhores decisões daquilo que achamos que é o melhor para o Benfica.
1: Hearts Benfica, esta quinta-feira às 19h45, com relato no canal do YouTube da Gola FM. E antes da equipa de Marco Silva entrar em campo, entra a equipa de Carlos Vicente. O Sporting de Braga prepara a segunda mão da terceira pré-eliminatória da Liga Conferência, com a intenção de confirmar a vantagem conquistada em casa. Os bracarenses venceram o primeiro encontro por 1-0, graças a uma grande penalidade convertida por Ricardo Horta. Carlos Vicente pretende, contudo, que a equipa não entre em campo, a pensar apenas na vantagem. O treinador espanhol quer um Braga mais agressivo no ataque, capaz de criar oportunidades e melhorar a eficácia nas duas áreas. O técnico reconhece que o Dinamo de Minsk pode criar dificuldades, sobretudo através do jogo direto, das transições rápidas e dos contra-ataques. Por isso, considera fundamental manter a concentração, reduzir os erros e procurar a vitória desde os primeiros minutos. Também, Lagerbilk destacou o trabalho de análise realizado após o primeiro encontro. O defesa sueco considera que o Braga identificou aspectos a melhorar e garante que a equipa está motivada para garantir a passagem à próxima fase. A mensagem dos bracarenses é clara: respeitar o adversário, mas sem abdicar da própria identidade, e procurar resolver a eliminatória com uma exibição convincente. Dinamo de Minsk, Sporting Clube de Braga, esta quinta-feira às 18h, com relato no canal do YouTube

0: 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O Paris Saint-Germain conquistou a Supertaça Europeia ao vencer o Aston Villa por 2-1 em Salzburgo e garantiu assim a revalidação do troféu. A equipa francesa, que contou com Nuno Mendes, Vitinha e João Neves no 11 inicial, adiantou-se no marcador aos 20 minutos. João Neves recuperou a bola, Vitinha lançou rapidamente o ataque e Kvitschak Kvaratskhelia apareceu para inaugurar o marcador com um grande golo. O Aston Villa reagiu ainda antes do intervalo e chegou ao empate aos 45 minutos através de Brian Maggio, jovem avançado de apenas 17 anos de idade. Na segunda parte, o Paris Saint-Germain voltou a assumir o controle do encontro e encontrou o golo da vitória por intermédio do internacional francês Désiré Doué e que garantiu mais uma conquista europeia. É a segunda supertaça europeia consecutiva para o conjunto parisiense, depois do triunfo sobre o Tottenham na edição anterior, decidido nas grandes penalidades. Do lado do Aston Villa, Unai Emery voltou a não conseguir conquistar o troféu. O treinador espanhol soma agora 4 derrotas em finais da Supertaça Europeia, depois das experiências anteriores ao serviço de Sevilha e Villarreal.
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4: Felizmente vivemos aqui numa sociedade que é triste em alguns momentos, porque há muita falta de respeito. 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
1: A 31 de maio de 1961, o Benfica escreveu uma das páginas mais gloriosas da sua história ao tornar-se a primeira equipa portuguesa a conquistar a Taça dos Campeões Europeus. O palco dessa histórica vitória foi o Antwerp Stadium, em Berna, na Suíça, e o adversário a derrotar era o poderoso Barcelona, numa final que terminou com um resultado de 3-2 a favor das Águias. Esta conquista foi o culminar de uma campanha europeia memorável, liderada pelo carismático treinador húngaro Béla Gutmann, que com a sua visão tática e liderança transformou o Benfica numa potência do futebol europeu. Para compreender a dimensão deste feito, é importante recordar que o Barcelona era, na altura, uma das equipas mais fortes do continente, tendo eliminado do Real Madrid, vencedor das 5 edições anteriores da competição. O Benfica, por sua vez, chegou à final pela primeira vez, mas a campanha que o levou a Berna foi repleta de exibições sólidas e de uma determinação inabalável. O caminho até à final começou com uma vitória por 4-1 sobre o Hearts da Escócia, seguida de uma eliminatória renhida contra o Újpest Tosa da Hungria, que o Benfica superou com um total de 7-4. Nos quartos de final, as Águias defrontaram o Aarhus da Dinamarca, vencendo por um convincente 7-2 no conjunto das duas mãos. Já nas meias finais, o Benfica encontrou pela frente o Rapid Viena, conseguindo garantir um lugar na final com um resultado agregado de 4-1. Chegados à grande decisão, poucos apostariam numa vitória fácil para os encarnados, dado o favoritismo do Barcelona. A equipa catalã, que contava com jogadores de renome como Dalisdao, Kubala e Luís Soares, vinha de um percurso notável na competição, incluindo a eliminação do Real Madrid, que dominara a Europa nos 5 anos anteriores. Contudo, o Benfica, motivado pela crença e estratégia de Béla Gutmann, estava determinado a mostrar que também merecia estar entre os grandes da Europa. O jogo em Berna começou de forma complicada para os portugueses. O Barcelona adiantou-se no marcador aos 20 minutos com um golo de Sandor Coxis, após uma jogada bem construída pelo ataque catalão. O Benfica, no entanto, não se deixou abater e respondeu com enorme eficácia. Apenas 7 minutos depois, José Águas, capitão de equipa, igualou a partida com um cabeceamento preciso, aproveitando uma confusão na área contrária. O golo deu um novo ânimo à equipa de Gutmann, que aproveitou o momento de instabilidade do Barcelona para virar o jogo a seu favor. Aos 32 minutos, numa jogada rápida de ataque, o lateral esquerdo Ângelo Martins fez um cruzamento tenso que desviou no defesa Antoni Ramalets, do Barcelona, acabando por introduzir a bola na própria baliza. Com 2-1 a favor, o Benfica começava a acreditar que o impossível estava ao seu alcance. No início da segunda parte, o Benfica voltou a entrar forte e ampliou a vantagem aos 55 minutos. Mário Coluna, o monstro sagrado, um dos jogadores mais influentes daquela equipa, rematou de fora de área, colocando a bola fora do alcance do guarda-redes adversário. O 3-1 parecia encaminhar as Águias para a glória, mas o Barcelona não desistiu. Com uma equipa recheada de talento e experiência, os catalães pressionaram durante a maior parte da segunda metade do encontro e aos 75 minutos, Coxis marcou o seu segundo golo, reduzindo a diferença e trazendo novamente incerteza ao desfecho da partida. Nos últimos minutos, o Benfica teve de recorrer a uma defesa heroica para segurar a vantagem. O guarda-redes Costa Pereira teve uma exibição brilhante, com várias defesas decisivas que impediram o empate e, apesar da pressão intensa do Barça, o Benfica conseguiu manter o resultado até ao apito final, garantindo a assim a vitória por 3-2. Quando o árbitro suíço Gottfried Dentz apitou para o final do encontro, os jogadores das Águias caíram de joelhos no relvado, cientes de que tinham acabado de alcançar a maior façanha da história do futebol português até àquela data. Esta vitória marcou o início de uma nova era para o futebol europeu e especialmente para o Benfica. Com este triunfo, o clube de Lisboa juntava-se à elite do futebol mundial, tornando-se o segundo emblema a erguer o troféu da Taça dos Campeões Europeus após o domínio absoluto do Real Madrid nas 5 primeiras edições. Além disso, esta conquista foi apenas o início de uma era dourada para o Benfica, que no ano seguinte voltaria a conquistar o título europeu, desta vez derrotando o Real Madrid na final de 62 por 5-3. O legado desta vitória em 1961 vai muito além do troféu conquistado. O feito do Benfica inspirou uma geração de jogadores e treinadores portugueses e consolidou o clube como um dos gigantes do futebol europeu. Béla Gutmann, com a sua mentalidade vencedora, e jogadores como José Águas, Coluna, Costa Pereira e Eusébio, que emergiria pouco tempo depois, tornaram-se símbolos de um período glorioso que ainda hoje é recordado com enorme orgulho pelos adeptos. Mais de 6 décadas depois, a final de Berna permanece num dos momentos mais icónicos da história do Benfica. O caminho para essa vitória, contra todas as probabilidades, exemplifica o espírito de luta e a qualidade que a equipa demonstrou ao longo da competição. Este título europeu não apenas colocou o Benfica no mapa do futebol mundial, mas também abriu as portas para o sucesso contínuo do clube, que continua a ser um dos mais respeitados e bem-sucedidos da Europa.

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1: E agora seguimos com o perfil do jogador neste produto 100% palavra.
2: Perfil do jogador. Amin Harit, nascido a 18 de junho de 1997 em Pontoise, França, é um futebolista internacional marroquino que joga como médio ofensivo no Olympique de Marselha. Conhecido pela sua habilidade técnica, criatividade e capacidade de drible, Harit tem-se destacado pela sua versatilidade em campo, conseguindo atuar tanto no centro como nas alas. Harit começou a sua formação no Nantes, clube onde fez a sua estreia profissional em 2016. As suas exibições impressionaram desde cedo, o que lhe valeu uma transferência para o Schalke 04 em 2017, onde rapidamente se afirmou como uma das principais figuras da equipa na Bundesliga. Durante o seu tempo na Alemanha, destacou-se pela sua capacidade de quebrar linhas defensivas e pela inteligência no último passe. Em 2021 foi emprestado ao Marselha, onde encontrou um novo impulso na sua carreira, tornando-se uma peça-chave no esquema da equipa. Internacionalmente, Harit escolheu representar Marrocos, país de origem dos seus pais, e participou em várias competições importantes, incluindo a Taça das Nações Africanas.
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1: E agora seguimos com os craques da Liga Portuguesa, neste produto 100% palavra.
2: Anderson Luiz de Sousa, mais conhecido como Deco, é um nome indelével na história do futebol, especialmente na Liga Portuguesa. Nascido no Brasil a 27 de agosto de 1977, Deco começou a sua trajetória no futebol brasileiro antes de destacar na Europa. Embora tenha começado a sua carreira profissional no Benfica, foi no Futebol Clube do Porto que realmente emergiu como um dos melhores médios da sua geração. Deco chegou ao Benfica em 1997, mas foi emprestado ao Alverca e ao Salgueiros, onde mostrou o seu talento. Em 1999, a sua transferência para o Futebol Clube do Porto marcou o início de uma era dourada. Sob a liderança de Fernando Santos e, posteriormente, a José Mourinho, Deco tornou-se o cérebro do meio-campo portista. A sua visão de jogo e capacidade de criar oportunidades fizeram dele uma peça-chave na equipa. Durante a sua estadia no Dragão, Deco ajudou o clube a conquistar 3 títulos da Liga Portuguesa, em 2001, 2002 e 2003, e ainda a Taça de Portugal. O auge da sua passagem pelos Dragões foi a conquista da Liga dos Campeões em 2004. Na final contra o AS Mónaco, Deco foi eleito o melhor jogador em campo, destacando-se com uma exibição magistral. Esse desempenho catapultou-o para o reconhecimento internacional e solidificou a sua reputação como um dos melhores médios do mundo. Em 2002, obteve a nacionalidade portuguesa, permitindo-lhe representar a seleção nacional. O seu impacto foi imediato, contribuindo para uma geração doravante de grandes talentos no futebol português. Participou em 2 grandes competições, o Euro 2004, onde Portugal chegou à final, e o Mundial de 2006, onde a seleção nacional chegou às meias finais. A sua habilidade em controlar o jogo e fornecer passos decisivos foi crucial para o sucesso da equipa. Depois desse mesmo sucesso no Futebol Clube do Porto, Deco transferiu-se para o Barcelona em 2004, onde continuou a brilhar. No Camp Nou, foi parte integrante de uma equipa que conquistou a Liga dos Campeões em 2006, além de vários títulos da Liga Espanhola. Com jogadores como Ronaldinho, Samuel Eto'o e um jovem Lionel Messi, o Barça alcançou novas alturas e Deco foi fundamental para o sucesso da equipa. Após a sua passagem pela Catalunha, Deco mudou-se para o Chelsea em 2008. No clube inglês, conquistou a Premier League e a Taça de Inglaterra, apesar de estar numa fase mais descendente da sua carreira. Em 2010, regressou ao Brasil para jogar pelo Fluminense, onde terminou a sua passagem pelo futebol em 2013, ainda mostrando a sua qualidade e visão em campo. Deco deixou um legado duradouro no futebol europeu e português. A sua passagem pela Liga Portuguesa, especialmente no Futebol Clube do Porto, foi marcada por conquistas significativas e exibições memoráveis que elevaram a sua reputação a nível global. Não apenas brilhou nos clubes que representou, mas também desempenhou um papel vital na seleção portuguesa, sendo lembrado como um dos grandes mágicos do futebol. Depois de terminar a carreira como jogador, continuou ligado ao futebol como treinador e em várias funções administrativas. Em 2014, assumiu o cargo de diretor desportivo no Fluminense, o seu último clube enquanto jogador, e com sua vasta experiência e conhecimento do jogo, tem contribuído para o desenvolvimento de jovens talentos e para a gestão desportiva, mantendo-se uma figura influente.

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1: Está na altura dos craques mundiais. Muitos destes ícones do futebol mantêm-se ligados ao desporto, seja como comentadores, treinadores ou embaixadores de clubes e marcas. Outros, inclusive, já não estão entre nós. Mas fazemos questão de os recordar aqui na primeira Rádio Desporto.
2: Ronaldo Luís Nazário de Lima, ou simplesmente Ronaldo, é amplamente considerado um dos maiores avançados da história do futebol. Nascido a 18 de setembro de 1976, no Rio de Janeiro, o brasileiro iniciou a sua carreira ainda adolescente, com apenas 16 anos no Cruzeiro. As suas exibições espetaculares no clube mineiro logo chamaram a atenção do futebol mundial e em 1994, após participar no Mundial dos Estados Unidos, embora sem atuar, foi contratado pelo PSV Eindhoven, dos Países Baixos. Lá, Ronaldo mostrou toda a sua capacidade de explosão e finalização, marcando 54 golos em 57 jogos ao longo de duas temporadas, uma média impressionante que o transformou numa das jovens promessas mais cobiçadas do futebol europeu. O seu talento levou-o rapidamente a um dos maiores clubes do continente, o Barcelona, onde jogou durante a temporada de 1996-97. No Barça, Ronaldo elevou o seu jogo a novos patamares, marcando 47 golos em 49 partidas e ajudando o clube a vencer a Taça das Taças da UEFA e a Taça do Rei. Foi durante este período que ganhou o apelido de fenómeno, graças à sua velocidade devastadora, poder físico e capacidade para driblar com uma facilidade espantosa. Ainda com apenas 20 anos, foi eleito pela primeira vez o melhor jogador do mundo pela FIFA, título que viria a conquistar noutras duas ocasiões. Em 1997, Ronaldo fez uma transferência recorde para o Inter de Milão, onde continuou a brilhar no início da sua carreira, ganhando a Taça UEFA em 1998. Contudo, foram também os anos em que a sua sorte começou a mudar em termos físicos. Durante o seu tempo no Inter, sofreu a primeira de várias lesões graves no joelho que o afastariam dos relvados por longos períodos. O seu regresso em 2002 foi nada menos do que milagroso. Após dois anos de recuperação, Ronaldo voltou aos grandes palcos no Mundial de 2002, onde foi a estrela maior da seleção brasileira, conduzindo o Brasil à vitória com 8 golos, dois dos quais na final contra a Alemanha. Esta conquista garantiu-lhe o terceiro título de melhor jogador do mundo e marcou o seu renascimento como um dos melhores jogadores da sua geração. Após o Mundial, Ronaldo transferiu-se para o Real Madrid como parte dos famosos Galácticos, onde jogou de 2002 a 2007. Durante esse período, conquistou 2 campeonatos espanhóis e manteve o seu estatuto de um dos melhores avançados do mundo, marcando 104 golos em 177 jogos. O seu estilo de jogo, marcado por uma combinação única de velocidade, técnica e poder de finalização, continuava a encantar os adeptos, apesar das lesões persistentes que o limitaram ao longo da sua carreira. Em Madrid, Ronaldo formou uma parceria letal com estrelas como Zidane, Figo e Beckham, que consolidaram ainda mais o seu legado no futebol europeu. Já na reta final da sua carreira, em 2007, voltou à Itália, desta vez para jogar no AC Milan, rival direto do Inter. Embora o seu desempenho tenha sido afetado pelas constantes lesões, ainda mostrou flashes de brilhantismo, marcando 9 golos em 20 jogos. Porém, o seu tempo no Milan também foi marcado por mais uma grave lesão no joelho, que acelerou o fim da sua trajetória na Europa. Ronaldo decidiu então regressar ao Brasil, assinando pelo Corinthians em 2009. Surpreendentemente, teve uma passagem de grande sucesso pelo clube paulista, onde ajudou o Corinthians a conquistar o Campeonato Paulista e a Copa do Brasil em 2009, numa demonstração de que, mesmo longe do seu auge físico, o seu talento era inquestionável. No entanto, após mais alguns problemas físicos, decidiu terminar a sua carreira em 2011, aos 34 anos. Ronaldo deixa um legado incontestável como um dos maiores avançados da história do futebol. Os seus números são impressionantes, já que ao longo da carreira marcou mais de 400 golos em clubes e seleções e venceu 2 bolas de ouro em 1997 e 2002. O fenómeno sempre foi lembrado e terá revolucionado a posição de avançado, combinando uma capacidade física invulgar com uma técnica requintada e um instinto goleador incomparável. Ronaldo foi também um dos grandes responsáveis por popularizar o futebol brasileiro no exterior e inspirou gerações de jogadores pelo mundo. Mesmo com as inúmeras lesões que enfrentou, a sua resiliência e capacidade de se reinventar em momentos cruciais da carreira fazem dele uma lenda viva do desporto, sendo reconhecido tanto por adeptos quanto por críticos como um dos mais completos jogadores que o futebol já viu.
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1: 4 minutos para o meio-dia e meia.
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1: Seguimos agora nesta emissão com os gigantes adormecidos.
2: O Ajax, fundado em 1900 em Amsterdão, é um dos clubes mais vencedores e respeitados da Europa, conhecido pelo estilo ofensivo e por uma academia que revelou grandes talentos para o futebol mundial. O emblema neerlandês começou a consolidar-se na década de 1960 com o revolucionário estilo de jogo do futebol total, implementado pelo treinador Rinus Michels e protagonizado pelo lendário Johan Cruyff. Este sistema, onde todos os jogadores podiam ocupar várias posições, mudou a forma de jogar e tornou o Ajax uma referência global. Na década de 1970, o clube dominou a Europa ao vencer a Taça dos Campeões Europeus 3 vezes consecutivas, em 1971, 72 e 73, com Cruyff como o principal astro e Michels como o grande estratega. Este período de ouro solidificou o Ajax como um dos gigantes do futebol, e a filosofia do jogo do futebol total influenciou gerações de treinadores e jogadores em todo o mundo. Além das conquistas europeias, o Ajax dominava também no cenário doméstico, colecionando títulos do campeonato neerlandês e tornando-se sinónimo de futebol espetáculo. Após alguns anos sem grandes títulos europeus, a equipa voltou ao topo na década de 1990 com uma geração de ouro formada nas suas academias, incluindo jogadores como Edgar Davids, Clarence Seedorf, Patrick Kluivert e Marco Overmars. Com Louis van Gaal como treinador, o clube conquistou a Liga dos Campeões em 1995 ao vencer o Milan, consolidando-se novamente como uma força europeia. Este sucesso deveu-se mais uma vez ao compromisso com a formação de talentos, uma das marcas do Ajax ao longo da sua história. O início dos anos 2000 trouxe desafios financeiros ao clube, o que os obrigou a vender muitos dos seus talentos jovens para clubes maiores. Apesar das dificuldades em manter os principais jogadores, o Ajax continuou a dominar o futebol neerlandês e a formar talentos que viriam a brilhar internacionalmente. Esta política de formação rendeu frutos ao longo das décadas e é uma das principais razões pela qual o Ajax permanece competitivo no cenário europeu. Nos últimos anos, o clube voltou a ser destaque na Liga dos Campeões, em particular na temporada de 2018-2019, quando eliminou gigantes como o Real Madrid e a Juventus, chegando até às meias finais. Essa campanha memorável, com jovens talentos como Frankie de Jong e Matthijs de Ligt, reacendeu o entusiasmo em torno do clube e destacou a excelência da sua academia. Mesmo num cenário de recursos limitados em comparação aos grandes clubes europeus, o Ajax continua a ser admirado pelo seu futebol atrativo e pela aposta nos jovens, preservando a herança do futebol total, que transformou o clube numa lenda viva do futebol mundial. Hoje, o emblema permanece um dos maiores símbolos do futebol ofensivo e da formação de talentos, mantendo viva a sua tradição e a sua identidade, características que o tornam um dos clubes mais fascinantes do futebol mundial.
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0: 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É meio-dia e meia. 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
5: E neste última bola vamos acompanhar-se a essa conferência de imprensa de Rui Borges, no técnico da formação do Sporting na divisão, e esse embate entre Sporting e Vitória no Sport Clube relativamente à segunda jornada da Primeira Liga na Portuguesa, onde o Sporting no arranque desta época desportiva 2026-2027 acabou por consentir empate a duas bolas de quente do Estrela da Amadora, tentando já nesta segunda jornada então a conquista dos 3 pontos relativamente às contas desta Primeira Liga na Portuguesa na época desportiva 2026-2027. Agora vamos ouvir então as primeiras palavras preferidas por Rui Borges, o técnico do Sporting na divisão, e esse jogo que coloca frente a frente no Sporting e Vitória Sport Clube marcado para esta sexta-feira pelas 20h15 da noite.
6: No jogo de amanhã, por isso muito feliz, estamos todos, não só eu, acho que o grupo todo, por voltarmos ao Alvalade. Em relação ao adversário, a mim, especialmente porque passei naquela casa, é um jogo sempre especial de alguma forma, uma equipa que tem uma paixão diferente, obrigatoriamente os jogadores que representam sentem e sabem aquilo que é a paixão de Vitória. Uma equipa que perdeu, é certo, na primeira jornada, mas já foi a equipa que mais rematou, a equipa que mais cruzamentos fez sobre a área, é uma equipa jovem. Mas uma equipa muito competitiva, um bom treinador, um treinador novo, um treinador que as suas equipas são muito bem organizadas a termos defensivos, se calhar noutros momentos eram equipas de mais transição, acredito que amanhã aqui ou ali também o Vitória o possa ser, mas é uma equipa que, por tudo que é o seu passado, que é a sua existência, é um clube que vai querer dividir o jogo, uma boa equipa, uma equipa que nos causará problemas com toda a certeza. Mas nós também estamos num processo de crescimento, queremos ser melhores, queremos ganhar. Primeiro jogo em casa da época para o campeonato, ter essa confiança, ter essa capacidade de sair sobre um bom Vitória, mas com os 3 pontos para o nosso lado.
7: Sim. Olá, bom dia, Rui. João Farinha, SIC e SIC Notícias. Esta semana foi notícia um alegado conflito entre o Luís Soares e o Pedro Gonçalves. Eu pergunto
8: nosso intuito. Vamos ali às rádios que estão em direto. TSF, António.
9: Boa tarde, Rui Borges, Rita Silva Vieira, em direto para a TSF. Gostava de saber se o Maxi Araújo já está fisicamente disponível para fazer 90 minutos frente ao Vitória. E em relação ao Rodrigo Dias, seguir ao jogo com o Estrela, não tivemos tanta oportunidade de falar sobre essa escolha. O Rodrigo Dias, tendo sido titular, dá-lhe garantias que o Sporting não precisa de outro lateral esquerdo?
6: Sim, o Rodrigo Dias está no processo dele de crescimento. Jogador da equipa B, eu disse isso no dia anterior. Ele jogou, tem treinado connosco, começou a época connosco, mantém-se connosco, é um miúdo que tem tido esse crescimento, tem tido esse mérito também de crescimento ao longo do seu tempo até na sua formação aqui no Sporting, um jogador que foi cimentando aquilo que é a sua qualidade, foi crescendo, sempre muito focado, muito concentrado, por isso mereceu a oportunidade, cumpriu, jogou muito bem, fez um bom jogo, um jogo bastante competente, e quando tiver que ser opção, será opção. Já disse isso, podemos sim, dentro daquilo que o mercado nos possa oferecer ou não, dentro daquilo que é as nossas possibilidades também, acrescentar um segundo lateral esquerdo, porque, volto a dizer, o Dias neste momento é jogador de equipa B, por mais que esteja na equipa principal, é perceber um bocadinho o mercado e perceber aquilo que ele nos dá. Se nos der, está o Dias e estarão outros jovens aí na a trabalhar por uma oportunidade na equipa principal. Em relação ao Maxi, já antes, no último jogo de pré-época, fez 80 minutos, 85, por isso, por a sua energia, por a sua capacidade, estará preparado para aquilo que é a exigência do jogo ao longo de 90 minutos. Infelizmente não pudemos contar com ele por castigo e não por problemas físicos ou incapacidade física, e é mais um jogador para acrescentar qualidade, um jogador importante na nossa equipa, que poderá estar para jogar amanhã.
10: Boa tarde, Rui Borges, João Alves Domingos, em direto para a Antena 1. Voltando aqui ao Luís Soares, ele tem acumulado aqui alguns episódios. Primeiro foi aquele fechar de acordo com um candidato à presidência do Fenerbahçe, que foi até assumido pelo próprio agente. Foi depois o episódio de ter abandonado o treino e depois esta entrada um pouco aliada no jogo frente ao Estrela da Amadora na primeira jornada. O jogador quer ficar ou quer sair do Sporting?
6: Em relação aos episódios, eu não desconheço esses episódios. Jogador de Sporting, está a treinar, desde o dia que nós dissemos que ele tinha que treinar. Treina bem, vai a jogo, não treina bem, não vai a jogo. Não houve qualquer episódio, está convocado para amanhã, treinou bem. Em relação ao jogo, aquilo que é o Estrela, não empatámos por o Luís, empatámos por tudo, todos. Não há aqui um só culpado, o maior culpado será sempre o treinador e eu assumirei sempre essas culpas, sem qualquer problema. E com toda a humildade, não há problema nenhum. Agora aqui é todos e não um só. Por isso, o jogo do Estrela não é o foco, o Luís. Percebo, um jogador importante e foi um jogador importantíssimo na época passada, será um jogador importantíssimo ao longo desta época também e está naquilo que é crescimento da sua melhor forma.
11: Olá, bom dia, João Ribeiro, Record, Mister. Eu perguntava-lhe, tendo em conta o último jogo e sobre a exibição do Eduardo Quaresma, o Mister no final fez um reparo, falou de erros individuais. Eu gostava de saber se continua com total confiança do Eduardo Quaresma e também houve um lance, nesse lance do gol do Estrela da Amadora, que devido aos especialistas da opinião, o Eduardo Quaresma ficou a queixar-se de falta. Se acha que tem havido uma dualidade, se calhar, de critérios de intervenção do VAR, se calhar entre os jogos do Sporting, entre, por exemplo, o Porto teve dois penaltis assinalados pelo VAR, e uma intervenção até na supertaça. Acha que tem havido uma dualidade de critérios e de facto pode explicar a sua posição mesmo, Eduardo?
6: Não, independentemente daquilo que é a minha opinião, não vou estar aqui a falar da arbitragem. Estamos na primeira jornada, segunda jornada de campeonato. Volto a dizer, nós temos que valorizar o nosso jogo, o nosso campeonato e não desvalorizá-lo, e estamos sempre a desvalorizá-lo de alguma forma. Por isso não esperem da minha parte esses comentários, independentemente daquilo que é a minha opinião, se esteve bem, se esteve mal. Vai haver erros sempre para todos os lados. Em relação ao Edu, ao Quaresma, eu não critiquei o Quaresma, eu fizeram uma pergunta direta daquilo que era o Quaresma no lance do primeiro golo. Engraçado que aproveitaram só algumas palavras minhas em relação ao Quaresma durante toda a semana. Eu disse que o Quaresma fez um grande jogo, um belíssimo jogo. Independentemente de ser falta ou não ser falta, eu, na minha opinião, também era falta, mas não marcou. Tem que seguir e não podemos condicionar. Foi a única coisa que eu disse, não podia parar. De resto, não empatámos por causa disso. Isso agora em relação ao Luís, o erro. Nós, o futebol é sempre feito de erros, às vezes coletivos, outras vezes mais individual, porque senão o futebol não havia golos. Mas jamais, da minha parte, eu apontarei o dedo a um erro individual de quem quer que seja. Nunca o fiz, não vou fazê-lo agora. Falei diretamente do Edu, porque me perguntaram diretamente do Edu na pergunta. Porque ele fez um belíssimo jogo, por isso a confiança nem sequer está em causa nesse aspecto. Acho que ele tem tido um crescimento excepcional enquanto atleta, enquanto jogador, enquanto pessoa, e por isso é que está no lote dos capitães. Espero que ele continue a dar a resposta que tem dado. É isso que eu lhe peço, que falhe, porque vai falhar ele, vão falhar os outros, mais falha sou eu, por isso não há qualquer problema nisso.
12: Boa tarde, Mr. Sérgio Lopes, para a Agência Lusa. Permita-me voltar ao tema do Soares, porque desde que foi notícia o alegado ato de indisciplina dele no treino, ele tem recorrido diariamente às redes sociais para publicar mensagens bíblicas, algo enigmáticas, e não somos ingênuos, todos sabemos que muitas vezes os jogadores fazem isso quando querem dizer alguma coisa que não podem. O que eu lhe pergunto é o que é que se passa com o Soares, se ele está bem psicologicamente para jogar pelo Sporting, quem são os exércitos que ele refere a determinada altura nessas mensagens enigmáticas, e já agora, dentro do mesmo tema, como ele na altura estava no Mundial quando foi associado ao interesse de um candidato do Fenerbahçe, não houve oportunidade dele pessoalmente se explicar. Eu pergunto como é que o Mister viu esse namoro, como é que o grupo também recebeu essa situação.
6: Em relação a isso, é nem assunto é do Fenerbahçe, porque é natural, melhor marcador do campeonato português, um grande campeonato que fez, é natural que queiram o Soares, como querem o Geni, como querem muitos outros jogadores, faz parte do mercado. Agora, de resto, nem estou preocupado com isso, volto a dizer, apareceu no dia que tinha que aparecer, está a treinar desde esse dia, treinar bem, não está na sua melhor forma física, está à procura disso, tem treinado bem, vai para jogo amanhã. Em relação àquilo que é redes sociais, tantos jogadores metem mensagens, isso o você dizer que não somos, como é que disse, não somos ingênuos, isso é a interpretação de cada um. Eu posso ler a mesma palavra que você está a ler e interpreto de uma forma, você interpreta de outra. Por isso, ele já mete à volta de um ano, várias publicações. A malta lembrou-se agora de pegar nas publicações do Soares há uma semana. Por isso, é não assunto. Treina bem, vai para jogo, volto a dizer, está à procura da sua melhor forma física, todos sabemos disso, por isso será um jogador importante ao longo da época no Sporting.
13: Olá, boa tarde, Mister David Silva, para Mais Futebol e para a CNN de Portugal. No último jogo que já foi à porta fechada contra o Mafra, tanto Soares como Rafael Nel marcaram. Pergunto-lhe se isso é um indicador de que Soares está de facto comprometido, mas também se Rafael Nel pode ter direito a mais minutos na equipa principal.
6: O Nel faz parte do plantel, vai ter os minutos que nós acharmos. À primeira jornada estão a perguntar se ele merece mais minutos. Só tem 90 minutos de campeonato, quer dizer, na pré-época fez imensos minutos e bem, e jogou bem, e jogou bem. O Luís fez golo com o Mafra, fez golo com o 1 de dezembro, já antes da primeira jornada, por isso é o normal dele, faz golos e é isso que nós queremos. Tanto o Luís como o do Fotis, como o do Nel, são três avançados diferentes, características diferentes e que nos tornam num coletivo mais forte, por isso. É esperar que tenha sempre os três disponíveis e na sua melhor forma os três. Depois é duas de cabeça para o treinador.
8: Ok, muito obrigado.
6: Tá, obrigado.
5: Sim. E está assim concluída na conferência de imprensa de Rui Borges, no técnico do Sporting, na divisão, esse duelo entre a formação do Sporting e a formação de Vitória Sport Clube, na contas da segunda jornada da primeira liga na portuguesa. Rui Borges, a destacar aqui que espera um Vitória Sport Clube na semelhança do que se espera durante todas as temporadas. Um Vitória Sport Clube competente, um Vitória Sport Clube de grande qualidade, que obviamente irá criar aqui dificuldades à formação do Sporting, mesmo jogando no seu reduto no estádio José de Alvalade, e portanto prevê-se aqui uma tarefa bastante complicada para no Sporting. No entanto, Rui Borges também garante que, acima de tudo, irá montar uma equipa competente para conseguir levar a melhor sobre a na formação do Vitória Sport Clube e arrebatar aqui os três pontos, visto que na primeira jornada acabou por registar empate a duas bolas diante da equipa do Estrela da Amadora, e portanto a tentar aqui recuperar pontos Rui Borges para no Sporting, tendo em conta essa entrada em falso na época desportiva 2026-2027. Fica então aqui a conferência de imprensa de Rui Borges, técnico da equipa do Sporting, na divisão, esse duelo entre Sporting e Vitória Sport Clube. Já sabe, mais uma partida que vai poder acompanhar com relato da primeira Rádio Desporto esta sexta-feira pelas 8:15 da noite. Recordar também que durante este dia de quinta-feira temos dois jogos relativos às contas, quer da Liga Europa na fase de play-off da Liga Europa e também à fase de play-off da Liga, na conferência, desde logo destacando esse embate que está então marcado para nas 6 da tarde e que vai colocar frente a frente o Dinamo de Minsk diante do Sporting Clube de Braga. Depois disso, às 19:45, temos também o duelo entre a formação do Arte e do Sport Lisboa e Benfica, na contas também da segunda mão do play-off de acesso à Liga na Europa. Duas partidas para não perder e para seguir a par e passo, claro está, com relato na primeira rádio de Desporto.
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1: Muitas equipas entraram para a história ao vencer competições de forma invicta, desafiando todas as probabilidades e demonstrando resiliência inigualável. 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
2: Entre 1975 e 1984, o Liverpool construiu uma das maiores dinastias da história do futebol, dominando não só o cenário inglês, mas também a Europa. Sob o comando de dois dos mais icónicos treinadores do futebol britânico, Bob Paisley e Joe Fagan, os Reds tornaram-se uma verdadeira máquina de vitórias, marcando uma era de hegemonia que definiu o futebol da época. Tudo começou em 1975, quando Bob Paisley assumiu o comando da equipa, sucedendo ao lendário Bill Shankly. Paisley herdou uma base sólida, mas rapidamente implementou o seu próprio estilo, focado num jogo mais equilibrado e eficiente. Sob a sua liderança, o Liverpool conquistou o campeonato inglês em 6 ocasiões, em 76, 77, 79, 80, 82 e 83, cimentando a sua posição como o clube mais dominante em Inglaterra. Mas foi na Europa que o Liverpool alcançou a verdadeira glória. Em 1977, apenas 2 anos após a chegada de Paisley, os Reds venceram a sua primeira Taça dos Clubes Campeões Europeus, derrotando o Borussia Mönchengladbach por 3-1 na final realizada em Roma. Este triunfo foi o primeiro de uma série de sucessos europeus. O Liverpool voltou a conquistar o troféu em 1978 ao vencer o Clube Brugge e em 1981 numa final épica contra o Real Madrid em Paris. Sob o comando de Paisley, o clube tornou-se uma presença regular nas fases decisivas das competições europeias, impondo-se como uma das equipas mais temidas do continente. Paisley retirou-se em 1983, deixando um legado impressionante de 20 troféus em 9 anos, incluindo 3 taças dos campeões, 6 campeonatos ingleses e 3 taças da Liga. A equipa de Paisley era marcada por um equilíbrio notável entre solidez defensiva e criatividade no ataque. Jogadores como Kenny Dalglish, Graham Souness e Alan Hansen tornaram-se referências incontornáveis do futebol mundial. Dalglish, contratado ao Celtic em 1977, substituiu Kevin Keegan e rapidamente se tornou o motor ofensivo da equipa, destacando-se pela sua técnica apurada e visão de jogo. No meio-campo, Graham Souness, um jogador combativo e tecnicamente evoluído, dava equilíbrio e liderança à equipa. Na defesa, Alan Hansen e Phil Thompson formaram uma dupla praticamente impenetrável, enquanto Ray Clemens, um dos melhores guarda-redes da sua geração, protegia as redes. Com a saída de Paisley, o Liverpool passou a ser orientado por Joe Fagan, um treinador que manteve a continuidade do sucesso. Fagan herdou uma equipa ainda no auge e em 1984 escreveu uma das páginas mais gloriosas da história do clube. Nessa temporada, o Liverpool conquistou o inédito triplete, vencendo a Liga Inglesa, a Taça da Liga e a Taça dos Campeões Europeus. Este último título europeu foi especialmente dramático, com os Reds a derrotarem a Roma na final, no Estádio Olímpico, através da marcação das grandes penalidades num jogo que se tornou lendário. A imagem de Bruce Grobelaar, guarda-redes do Liverpool, a fazer caretas para desconcentrar os adversários, ficou gravada na história do futebol. Durante este período de domínio, o Liverpool não só acumulou títulos, mas também mudou a forma como o futebol era jogado. A equipa caracterizava-se por uma disciplina tática excepcional, com uma abordagem pragmática ao jogo. A solidez defensiva, aliada à capacidade de controlar a posse de bola e o dinamismo ofensivo, fazia do Liverpool uma equipa quase imbatível. O clube também se destacou por uma gestão exemplar do plantel, conseguindo substituir lendas como Kevin Keegan por jogadores do calibre de Kenny Dalglish, sem que o rendimento da equipa fosse afetado. A era dourada do Liverpool de 1975 a 1984 marcou uma época de total supremacia, tanto a nível interno como no futebol europeu. O legado desta equipa foi tal que ainda hoje é lembrada como uma das maiores da história do futebol. Além dos títulos e conquistas, o Liverpool desta era deixou um impacto profundo no desporto, mostrando como a organização, disciplina e trabalho coletivo podiam levar uma equipa ao topo do futebol mundial. Foi um período que moldou o futuro do clube e cimentou a sua posição entre os gigantes eternos do futebol europeu.
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4: Em relação à questão do mercado e dos jogadores a chegar, os jogadores irão chegar quando nós conseguirmos que eles cheguem, e acho que para todas as equipas o mercado não é só para agosto ou para setembro, é para uma época, e para o Benfica, se conseguirmos para mais do que uma época também, tomarmos as melhores decisões daquilo que achamos que é o melhor para o Benfica.
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1: Ficamos a 10 minutos da 1 da tarde.
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1: A versatilidade é uma marca dos melhores, que podem jogar em várias posições e adaptar-se a diferentes sistemas de jogo. É o perfil do jogador que destacamos agora na primeira Rádio Desporto.
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2: Julian Brandt, nascido a 2 de maio de 1996 em Bremen, na Alemanha, é um médio ofensivo conhecido pela sua criatividade, visão de jogo e capacidade de driblar adversários. Iniciou a sua carreira no Werder Bremen, mas foi no Bayer Leverkusen que ganhou reconhecimento como um jovem talento promissor. Brandt fez a sua estreia profissional pelo Leverkusen em 2014 e rapidamente se destacou pela sua habilidade técnica e versatilidade ofensiva. A sua capacidade de criar oportunidades e marcar golos levou a uma série de boas performances que chamaram a atenção de clubes maiores. Em 2019, Brandt transferiu-se para o Borussia Dortmund, onde continuou a mostrar a sua qualidade em campo. No Dortmund, tornou-se uma peça importante na equipa, oferecendo assistências, golos e contribuindo para o ataque com a sua visão de jogo e técnica refinada. A sua capacidade de atuar tanto no centro do meio-campo como nas alas, deu ao Dortmund uma flexibilidade tática adicional. Além do sucesso a nível de clubes, Brandt é também um membro regular da seleção alemã. Fez a sua estreia internacional em 2016 e tem sido convocado para competições importantes, como o Campeonato da Europa e do Mundo, trazendo a sua criatividade e dinamismo para o meio-campo da seleção. Nas últimas temporadas, manteve-se uma figura-chave na equipa do Dortmund, destacando-se pela sua habilidade de influenciar jogos e desempenhar um papel vital no esquema ofensivo da equipa. A sua contínua evolução e impacto em campo reforçam a sua reputação como uma das principais figuras da Bundesliga.
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1: Agora nesta emissão seguimos com os craques da Liga Portuguesa, aqueles que mais se destacaram. O talento desses craques imortalizou-os, mas a vida pós-carreira nem sempre é fácil e alguns enfrentam também desafios em manter a mesma relevância. É para ouvirmos também aqui nestas emissões da primeira rádio de esporto esses craques que mais se destacaram na Liga Portuguesa.
2: Óscar Cardoso, mais conhecido como Taquara, é um dos maiores goleadores da história recente do futebol sul-americano e europeu. Nascido a 20 de maio de 1983 em Juan Eulogio Estigarribia, no Paraguai, Cardoso começou a sua carreira futebolística no modesto clube 3 de Fevereiro, onde rapidamente se destacou pelo seu instinto goleador e capacidade física. Com 1,93m de altura e uma presença imponente na área, o avançado tinha todas as características para ser um sucesso como ponta de lança e rapidamente chamou a atenção de clubes maiores no seu país. A ascensão de Cardoso ao cenário internacional começou verdadeiramente em 2006, quando foi contratado pelo Newell's Old Boys da Argentina. No clube de Rosário, Cardoso tornou-se rapidamente uma referência ofensiva, marcando 21 golos em 33 jogos, um registro impressionante que despertou o interesse de clubes europeus. Foi então que em 2007, o Benfica, à procura de um avançado com capacidade para resolver jogos, apostou 9 milhões de euros na contratação do paraguaio, um valor elevado na época, mas que viria a ser amplamente justificado pelos feitos que se seguiriam. Cardoso chegou ao Benfica com grande expectativa e não demorou a justificar o investimento. Na sua primeira época, marcou 22 golos em todas as competições, destacando-se pelo seu potente pé esquerdo, capaz de remates fulminantes de qualquer zona do campo. O paraguaio rapidamente ganhou o carinho dos adeptos benfiquistas, que o apelidaram de Taquara, uma referência à sua estatura e à sua capacidade de desferir remates potentes, tal como uma lança. Com a sua presença na área, Cardoso trouxe ao Benfica uma nova dimensão ofensiva. No entanto, foi na época de 2009-2010 que Óscar Cardoso viu o seu auge ao serviço do clube encarnado. Sob o comando de Jorge Jesus, o Benfica conquistou o título de campeão nacional e Cardoso sagrou-se o melhor marcador da Primeira Liga com 26 golos, números que reforçaram o seu estatuto como um dos mais letais avançados da Europa. Além disso, contribuiu para a vitória na Taça da Liga, demonstrando ser decisivo nos momentos mais importantes da época. A sua parceria com jogadores como Ángel Di María e Pablo Aimar foi fundamental para o sucesso ofensivo da equipa e Cardoso tornou-se o goleador de referência no Clube da Luz. Nas competições europeias, também foi protagonista, destacando-se pela sua capacidade de marcar em momentos decisivos. Em 2013, durante a campanha que levou o Benfica à final da Liga Europa, o avançado paraguaio marcou 2 golos na vitória sobre o Fenerbahçe nas meias finais, carimbando o passaporte do clube encarnado para a final contra o Chelsea. Embora o Benfica não tenha conseguido vencer o troféu, Cardoso deixou uma marca indelével, terminando como o melhor marcador da competição com 7 golos. Ao longo das suas 7 temporadas no Benfica, estabeleceu-se como uma lenda do clube, marcando o total de 172 golos em 293 jogos, o que o coloca entre os melhores goleadores da história do clube e o melhor não nascido em Portugal. O seu pé esquerdo era temido por defesas e guarda-redes e a sua capacidade de converter livres diretos e grandes penalidades tornou uma arma letal em qualquer situação de bola parada. Além dos 2 campeonatos nacionais conquistados, venceu também 5 taças da Liga e 1 taça de Portugal, sendo uma peça fundamental em todas estas conquistas. Em 2014, após uma longa e bem-sucedida carreira no Benfica, Cardoso transferiu-se para o Trabzonspor, da Turquia, onde continuou a mostrar a sua veia goleadora. Apesar de já não estar no seu auge físico, Cardoso manteve uma impressionante média de golos, marcando 25 em 66 jogos durante as 2 épocas em que representou o clube turco. A sua experiência e faro pelo golo ainda o tornavam um avançado respeitado, tanto no campeonato como nas competições europeias. Após a sua passagem pela Turquia, Cardoso ainda regressou à América do Sul, onde jogou pelo Libertad no Paraguai, consolidando-se como um ícone no futebol do seu país. A sua longevidade como jogador de topo e a consistência ao longo de uma carreira recheada de golos tornaram-no uma referência para várias gerações. Além disso, foi também um nome habitual na seleção paraguaia, tendo representado o seu país em várias edições da Copa América e nas eliminatórias para os Mundiais, somando mais de 50 internacionalizações. Com uma carreira marcada por golos, títulos e momentos decisivos, Óscar Cardoso será sempre lembrado como um dos grandes avançados da sua geração. No Benfica, o Taquara eternizou-se como um dos maiores goleadores da história do clube e a sua carreira é um testemunho de como o talento, aliado à capacidade de se reinventar, pode prolongar uma carreira ao mais alto nível durante muitos anos. Embora os tempos de glória tenham ficado para trás, Cardoso deixou uma marca indelével no futebol, especialmente em Portugal, onde o seu nome será para sempre sinónimo de golos e sucesso com a camisola das Águias.

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1: É meio-dia e 59 minutos.
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2: Dia de play-off de Liga Europa é sinónimo de dia de Benfica. Marco Silva antevê um encontro diferente na segunda mão, mas garante que a ambição do Benfica permanece inalterada, conquistar a vitória. Apesar da vantagem confortável na eliminatória, o treinador considera fundamental manter uma postura séria e competitiva, também como forma de continuar a evolução da equipa.
3: Após aquela posição e o bom resultado que nós obtivemos, se jogássemos no dia seguinte o jogo iria ser diferente, mesmo sendo no Estádio da Luz, portanto... Amanhã naturalmente será um jogo diferente, uma história diferente, e que nós queremos e ambicionamos que tenha o mesmo tipo de resultado para nós. A vitória com esse objetivo que aqui estamos com um resultado que nos dá a estabilidade e a confiança para encarar de uma forma muito positiva, mas não nos pode dar facilitismos nenhums, porque será o primeiro passo para errarmos, e nós não queremos errar, queremos ser objetivos naquilo que queremos. É óbvio que o objetivo é estar nos playoffs, mas é diferente consegui-lo com dois resultados bons do que só com um resultado, e o objetivo para nós amanhã é fazermos tudo para ganhar, continuar a progredir. Estamos já a competir, mas com jogadores que chegaram mais tarde, que ainda têm que competir, perceber melhor as dinâmicas e o que queremos. Temos percebido isso quando há algumas alterações durante o jogo. Em alguns momentos a equipa consegue manter os níveis ou até melhorar, noutros momentos há jogadores que ainda têm que se adaptar àquilo que nós pretendemos, porque faz parte, ainda não estão na sua melhor condição física, precisam de compreender melhor aquilo que são as dinâmicas que nós queremos com e sem bola para a equipa, e o jogo amanhã é um bom jogo também para isso, porque alguns jogadores vão ter possivelmente a oportunidade de começar um jogo que já não começava há algum tempo, um jogo oficial. É importante vê-los no treino, é importante conhecê-los no treino, mas muito mais importante que isso é perceber como reagem a nível de jogo, e amanhã sendo um jogo oficial, acredito eu mesmo que o resultado positivo para nós e a vitória de uma forma clara no primeiro jogo será um jogo que terá que intensidade. Normalmente o ambiente aqui é um ambiente muito que leva o jogo a atingir níveis de intensidade também que nós queremos jogar e queremos ser obrigados a jogar, e nada melhor do que ver alguns jogadores também a começarem o jogo e a demonstrarem qualidade também.
2: O técnico encarnado optou por não revelar quem será o guarda-redes titular nem antecipar o 11 inicial. Ainda assim, admitiu que a margem alcançada na primeira mão pode permitir a utilização de jogadores com menos minutos e proporcionar novas oportunidades dentro do plantel.
3: Se é algum aspecto individual, quem pode ou não começar, senão iria-vos dar alguns nomes, e como não vou dar nomes de jogadores de campo, não vou falar também em relação à baliza. Amanhã irão ver quem irá começar o jogo, mas sim, é uma oportunidade, e não é uma oportunidade porque o resultado foi muito positivo. Eu sinto essa necessidade, é importante para nós vermos jogadores em competição, é importante para nós darmos vê-los em competição e dar-lhes competição também, porque há casos de 4 ou 5 jogadores que nós temos vindo a acelerar alguns processos com eles em termos físicos, em termos de entendimento daquilo que são as nossas dinâmicas, mas que não ouvimos ainda em jogo. Vimos a espaços em 20 minutos no final de um jogo, 30 minutos no final de um jogo, nunca de uma forma mais constante durante 70 ou 80 minutos a começar o jogo. E são os jogadores que vieram do Mundial, a maioria deles ainda não o fez, um outro jogador que chegou novo à nossa equipa também não o fez, e nós queremos ver, e o jogo de amanhã também servirá para isso, não querendo aqui dizer que serão muitas ou poucas alterações, irão existir algumas, os jogadores também merecem essa mesma oportunidade, e amanhã irão tê-la, não querendo aqui depois a descurar aquilo que é a importância do jogo só porque vamos fazer alterações.
2: Marco Silva abordou ainda o mercado de transferências, deixou indicações sobre o trabalho que continua a ser desenvolvido

0: só para agosto ou para setembro, é para uma época, e para o Benfica, se conseguirmos, para mais do que uma época também, tipo, tomarmos as melhores decisões, aquilo que achamos que é o melhor para o Benfica.
1: Hearts Benfica, esta quinta-feira às 19h45, com relato no canal do YouTube da Gol FM. E antes da equipa de Marco Silva entrar em campo, entra a equipa de Carlos Vicente. O Sporting de Braga prepara a segunda mão da terceira pré-eliminatória da Liga Conferência, com a intenção de confirmar a vantagem conquistada em casa. Os bracarenses venceram o primeiro encontro por 1-0, graças a uma grande penalidade convertida por Ricardo Horta. Carlos Vicente pretende, contudo, que a equipa não entre em campo a pensar apenas na vantagem. O treinador espanhol quer um Braga mais agressivo no ataque, capaz de criar oportunidades e melhorar a eficácia nas duas áreas. O técnico reconhece que o Dinamo de Minsk pode criar dificuldades, sobretudo através do jogo direto, das transições rápidas e dos contra-ataques. Por isso, considera fundamental manter a concentração, reduzir os erros e procurar a vitória desde os primeiros minutos. Também, Lagerbilk destacou o trabalho de análise realizado após o primeiro encontro. O defesa sueco considera que o Braga identificou aspectos a melhorar e garante que a equipa está motivada para garantir a passagem à próxima fase. A mensagem dos bracarenses é clara: respeitar o adversário, mas sem abdicar da própria identidade, e procurar resolver a eliminatória com uma exibição convincente. Dinamo de Minsk, Sporting Clube de Braga, esta quinta-feira às 18 horas, com relato no canal do YouTube da Gol FM. O Paris Saint-Germain conquistou a Supertaça Europeia ao vencer o Aston Villa por 2-1 em Salzburgo e garantiu assim a revalidação do troféu. A equipa francesa, que contou com Nuno Mendes, Vitinha e João Neves no 11 inicial, adiantou-se no marcador aos 20 minutos. João Neves recuperou a bola, Vitinha lançou rapidamente o ataque e Kvitsa Kvaratskhelia apareceu para inaugurar o marcador com um grande golo. O Aston Villa reagiu ainda antes do intervalo e chegou ao empate aos 45 minutos através de Brian Maggio, jovem avançado de apenas 17 anos de idade. Na segunda parte, o Paris Saint-Germain voltou a assumir o controle do encontro e encontrou o golo da vitória por intermédio do internacional francês Désiré Doué, e que garantiu mais uma conquista europeia. É a segunda supertaça europeia consecutiva para o conjunto parisiense, depois do triunfo sobre o Tottenham na edição anterior, decidido nas grandes penalidades. Do lado do Aston Villa, Unai Emery voltou a não conseguir conquistar o troféu. O treinador espanhol soma agora 4 derrotas em finais da Supertaça Europeia, depois das experiências anteriores ao serviço de Sevilha e Villarreal.
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3: Seguimos agora nesta emissão com os craques mundiais.
4: Andriy Shevchenko, ou simplesmente Sheva, é uma das maiores lendas do futebol mundial. Nascido a 29 de setembro de 1976 em Dvirkishnia, na Ucrânia, Shevchenko destacou-se desde cedo como um talento raro. Iniciou a sua carreira no Dinamo de Kiev, onde rapidamente impressionou pelo seu poderio físico, velocidade e capacidade de finalização, características que o tornariam um dos melhores avançados da sua geração. Foi sob a orientação do lendário treinador Valery Lobanovsky que Shevchenko desenvolveu a sua técnica apurada e instinto de matador. Nos anos 90, o Dinamo de Kiev era uma das principais potências do futebol da Europa de Leste e Shevchenko desempenhou um papel fundamental na equipa, ajudando-a a dominar o campeonato ucraniano e a ter presenças marcantes nas competições europeias. Na Liga dos Campeões de 1997-98, Sheva ganhou projeção internacional ao marcar um hat-trick frente ao Barcelona no Camp Nou, numa vitória por 4-0 que espantou o mundo do futebol. Esta exibição cativou os olhares dos grandes clubes europeus, mas foi o AC Milan que garantiria a sua contratação em 1999. A chegada de Shevchenko a Milão foi um dos momentos mais decisivos da sua carreira. Logo na sua primeira época, o avançado ucraniano mostrou ao mundo a sua capacidade letal, tornando-se o melhor marcador da Série A, com 24 golos. Shevchenko formou uma parceria ofensiva impressionante com nomes como Rui Costa e Kaká, ajudando o AC Milan a reconquistar o estatuto de potência europeia. Com a camisola rossonera, conquistou a Liga dos Campeões em 2003, quando o Milan venceu a Juventus na final, nas grandes penalidades. Shevchenko marcou o penalti decisivo e levou o clube de volta ao topo do futebol europeu. Entre os títulos que conquistou no Milan, destacam-se ainda um Scudetto em 2004, uma Supertaça Italiana e uma Supertaça Europeia. No entanto, foi o seu desempenho individual que marcou uma era no futebol europeu. Em 2004, Shevchenko venceu a tão cobiçada Bola de Ouro, sendo coroado o melhor jogador da Europa, um feito que colocou definitivamente

O seu nome entre os grandes do futebol. Ao longo das suas 7 temporadas nos Rossoneri, Shevchenko marcou 175 golos em 322 jogos, tornando-se o segundo melhor marcador da história do clube, apenas atrás do sueco Gunnar Nordahl. Em 2006, Shevchenko trocou o Milan pelo Chelsea, numa das transferências mais caras da história do futebol à época. No entanto, a sua passagem por Londres foi marcada por lesões e dificuldades de adaptação ao estilo de jogo mais físico e intenso da Premier League, e apesar de momentos de brilho, Shevchenko nunca conseguiu replicar o sucesso que tivera em Itália e após 2 temporadas regressou ao Milan por empréstimo, mas os anos dourados já estavam para trás. Eventualmente voltou ao Dinamo de Kiev, onde jogou até ao final da sua carreira, em 2012, fechando o ciclo no clube que o viu nascer para o futebol. A nível de seleções, Shevchenko foi a grande figura da Ucrânia durante quase 2 décadas. O ponto alto da sua carreira internacional foi a qualificação da Ucrânia para o Mundial de 2006, a primeira vez que o país conseguiu tal feito desde a sua independência. Shevchenko, como capitão e líder, conduziu a equipa até aos quartos de final da competição, onde foram eliminados pela Itália. A sua contribuição para o futebol ucraniano vai muito além dos golos que marcou. Sheva continua a ser um símbolo nacional, sendo visto como o embaixador do futebol ucraniano no mundo. Após pendurar as botas, Shevchenko seguiu uma carreira como treinador, tendo assumido o comando da seleção ucraniana em 2016. Sob a sua liderança, a Ucrânia alcançou um feito notável no Euro 2020, chegando pela primeira vez aos quartos de final do torneio. Shevchenko provou que a sua visão de jogo não se limitava a ser um dos melhores avançados de sempre, mas também um estratega competente fora das quatro linhas. Com uma carreira recheada de títulos, golos e momentos históricos, Andriy Shevchenko é sem dúvida um dos jogadores mais icónicos do futebol mundial. O seu legado no AC Milan e na seleção ucraniana permanecerá por muito tempo e o seu nome estará sempre associado à excelência, classe e capacidade de superação, tanto dentro como fora dos relvados.

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3: Isso é uma narrativa tua, não? Tua. Pá, muito honestamente, já disse isso ontem, não? Nem sequer vou por aí. Ah, mas ganhou porque o Marseille tinha 10. Mas ganhou porque era obrigado a ganhar o quem jogamos a brincar. Vocês vão sempre buscar a narrativa que lhes interessa. Eu, a mim, preza-me dizer que desde que o Benfica ainda não perdi fora de casa, desde que o Sporting, peço desculpa, desde que o Benfica.

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1: Pelo golfe, o neozelandês Shubner Ryan Folks realizou uma volta histórica no British Open, Shubner igualando o recorde de 62 pancadas no match short Shubner e ascendendo ao segundo lugar da classificação. O golfista de 39 anos, Shubner está agora apenas atrás do líder, o norte-americano, Sam Burns, antes da ronda decisiva. Na terceira volta do torneio, na despedida, no Royal Club Birkdale, Shubner Folks, na atual número 56 do ranking mundial, completou o percurso com 8 pancadas abaixo de par. Este feito notável permitiu-lhe igualar nas marcas alcançadas, Shubner por Shubner Sam Burns, na 18º do PGA Tour, e pelo australiano Lucas Shubner Herbert, no 97º. Com este desempenho, Shubner Ryan Folks, Shubner partilha agora na segunda posição com o sul-coreano Shubner Kim, ambos Shubner com um agregado de 202 pancadas, 8 abaixo do par. A liderança pertence Shubner Sam Burns, que soma 200 pancadas, Shubner 10 abaixo do par, depois de ter concluído esta volta com 65 pancadas. A marca de 62 pancadas no match short é um feito raro, alcançado apenas 5 vezes antes desta edição do British Open. Entre os nomes que conseguiram essa proeza estão nomeadamente na Sanders por duas ocasiões, assim como também na Shane Lowry, na Brandon e ainda na Fowler. O top 5 da classificação fica completo com o norte-americano Ryan Gerrard e o australiano Lucas Herbert, ambos com um total de 203 pancadas. Na Gerrard fez 62 pancadas na terceira volta, enquanto Herbert registrou 71. Mas abaixo na tabela, na Scotty, líder do ranking mundial desde 2023, vencedor do British Open no ano de 2025, ocupa no 11º lugar com 206 pancadas. Por sua vez, no norte-irlandês, Shubner Rory, no segundo da hierarquia PGA Tour, vencedor do Masters em abril, encontra-se na 29ª posição, num agregado de 208 pancadas. Esta edição conhece um interregno e será concluída apenas no final de setembro, tendo em conta na realização de outros torneios também do PGA.
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0: E seguimos agora nesta emissão com mais um craque mundial.
3: Tem uma música, a torcida do Flamengo canta aí, é assim: olele, olala, o Romário vem aí e o bicho vai pegar.
4: Romário de Sousa Faria, mais conhecido apenas como Romário, é um dos maiores atacantes da história do futebol, famoso pela sua incrível capacidade de finalização e instinto goleador. Nascido no Rio de Janeiro, a 29 de janeiro de 1966, Romário iniciou a sua carreira profissional no Vasco da Gama, clube onde rapidamente se destacou pelo seu faro pelo golo. No Vasco, onde estreou em 1985, foi campeão carioca e começou a atrair as atenções internacionais, especialmente pelo seu desempenho no Campeonato Sul-Americano de Sub-20, em 1985. Em 88, transferiu-se para o PSV Eindhoven, nos Países Baixos, onde consolidou a sua fama de goleador. No PSV, Romário foi 3 vezes campeão neerlandês e venceu 2 taças dos Países Baixos, enquanto se tornava no melhor marcador do campeonato em 3 ocasiões. O seu faro de golo, velocidade e agilidade tornaram-no de uma das maiores estrelas do futebol europeu, atraindo o interesse de clubes ainda maiores. Em 1993 foi contratado pelo Barcelona, onde jogou sob o comando de Johan Cruyff, na famosa equipa conhecida como Dream Team. Na sua primeira temporada, Romário marcou 30 golos em La Liga, liderando o Barcelona ao título espanhol e terminando como o melhor marcador da competição. Encantava com a sua técnica, dribles curtos e, claro, com a capacidade quase inata de encontrar o fundo das redes. Durante este período, o atacante firmou-se também como uma das principais figuras da seleção brasileira. A consagração máxima do baixinho vem em 1994, quando foi peça-chave na conquista do Campeonato do Mundo pela seleção do Brasil nos Estados Unidos. Formando uma temível dupla de ataque com Bebeto, Romário foi o melhor jogador do torneio e marcou 5 golos, garantindo o tetracampeonato mundial para o Brasil. Este desempenho valeu-lhe a bola de ouro da FIFA como o melhor jogador do mundo em 1994. Após a glória no Campeonato do Mundo, Romário voltou ao Brasil em várias ocasiões, jogando novamente pelo Flamengo e pelo Vasco da Gama, com passagens também por clubes como o Valência, no qual não conseguiu atingir o mesmo sucesso. Contudo, foi no Vasco que Romário manteve a sua relação mais forte, regressando ao clube por diversas vezes e ajudando a conquistar títulos importantes, como o Campeonato Brasileiro de 2000 e a Taça Mercosul, onde foi figura de destaque. Ao longo da sua longa carreira, alcançou o feito de marcar mais de 1000 golos, somando os golos em partidas oficiais e não oficiais. Este registro fez dele um dos poucos jogadores da história a alcançar tal marca, colocando-o no patamar dos maiores goleadores de sempre. Romário é lembrado pela sua autoconfiança, personalidade forte e pelo seu grande lema.
5: Quando eu nasci, o Papai do Céu apontou o dedo e falou: esse é o cara.
4: Após a sua retirada do futebol, enveredou pela carreira política, tornando-se senador no Brasil, onde continua a exercer grande influência. A sua contribuição para o futebol mundial, especialmente para o Brasil, é inegável, e o seu legado como um dos mais letais atacantes de sempre continua a ser celebrado.

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1: O FC Nürnberg, conhecido simplesmente como Nuremberg, é um dos clubes mais históricos do futebol alemão. Fundado em 1900, o clube teve um papel determinante no desenvolvimento do futebol na Alemanha, especialmente durante as primeiras décadas do século XX. O clube bávaro, sediado na cidade de Nuremberg, cedo se destacou pela sua capacidade competitiva, acumulando vários títulos e tornando-se uma referência no futebol germânico. Nos anos 1920, o Nürnberg viveu a sua primeira era de ouro. Foi durante este período que o clube se estabeleceu e a sua hegemonia no futebol alemão, conquistando 5 campeonatos nacionais em apenas uma década, em 1920, 21, 24, 25 e 27. Sob o comando do treinador e ex-jogador Einar Stuhlfoth, o Nürnberg era uma equipa temida pela sua organização e qualidade técnica. Stuhlfoth, uma lenda do clube, foi um dos guarda-redes mais icónicos da Alemanha na época e foi fundamental nas conquistas dessa década de ouro. Com 9 campeonatos alemães no total, o Nürnberg é ainda hoje o clube que mais títulos conquistou antes da criação da Bundesliga, em 1963. No entanto, o início da era profissional do futebol alemão marcou uma viragem para o clube. Embora continuasse a ser competitivo, o Nürnberg não conseguiu manter a mesma regularidade de sucessos no novo formato. Ainda assim, em 1968, o clube voltou a conquistar o campeonato alemão, a sua primeira e única vitória na Bundesliga até hoje. Essa conquista, liderada pelo treinador Max Merkel, foi vista como um renascimento do clube, mas paradoxalmente o Nürnberg acabaria por descer de divisão logo na temporada seguinte, num dos episódios mais surpreendentes da história do futebol alemão. Após esse declínio inesperado, o Nürnberg passou por décadas de altos e baixos. O clube oscilou entre a primeira e a segunda divisões do futebol germânico, nunca mais conseguindo repetir o brilho do seu passado glorioso. Embora tenha vencido a Taça da Alemanha em 2007, o clube continuou a lutar para se estabelecer de forma consistente na Bundesliga, onde os desafios financeiros e a crescente competitividade tornaram mais difícil um regresso ao topo. O Nürnberg, no entanto, continua a ser um clube respeitado e com uma base de adeptos leal. A sua história rica e o seu legado no futebol alemão fazem dele um símbolo do futebol tradicional na Baviera. O estádio do clube, o Max Morlock Stadion, é um local onde as memórias de grandes conquistas e de alguns dos maiores jogadores da história do futebol alemão ainda ressoam. Jogadores como o já mencionado Einar Stuhlfoth, além de Andreas Köpke, campeão mundial em 1990, ajudaram a cimentar a reputação do clube como um formador de grandes talentos. Apesar das últimas décadas não terem sido tão prolíficas em termos de títulos, o Nürnberg mantém o seu lugar no coração do futebol alemão. A paixão dos seus adeptos e o respeito que o clube ainda comanda no país fazem dele uma instituição do desporto. A sua rica história é uma lembrança constante de que o Nürnberg representou e pode voltar a representar no futuro à medida que o clube procura reconstruir-se e regressar aos principais palcos do futebol alemão.
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1: A conquista da Taça UEFA pelo Futebol Clube do Porto em 2013 é um marco histórico não só para o clube, mas também para o futebol português. Sob a liderança de José Mourinho, o Porto viveu uma temporada memorável, culminando com a vitória na final em Sevilha, 21 de maio de 2003, frente ao Celtic de Glasgow. Esse triunfo foi o prenúncio de uma era de ouro para os Dragões e colocou Mourinho no mapa do futebol mundial como um dos melhores treinadores da sua geração. A caminhada do Porto até à final foi notável, começando com uma fase de grupos sólida e consistentes prestações nas eliminatórias. A equipa portista despachou adversários de renome, como o Panathinaikos, o Lan e a Lazio, que então contava com várias estrelas do futebol europeu. O estilo de jogo do Futebol Clube do Porto, caracterizado por uma defesa sólida e um ataque dinâmico e eficiente, rapidamente chamou a atenção. Jogadores como Deco, Ricardo Carvalho, Maniche e Derlei assumiram papéis fulcrais na equipa e tornaram-se figuras essenciais para o sucesso dos Dragões. Na final, disputada no Estádio Olímpico de Sevilha, o Futebol Clube do Porto enfrentou um Celtic aguerrido, liderado por Martin O'Neill e com um dos avançados mais temidos da época, Henrik Larsson. O jogo foi intenso e cheio de emoções, como se esperava numa final europeia. O Futebol Clube do Porto abriu o marcador aos 32 minutos com um gol de Derlei, mas a resposta do Celtic não demorou, com Larsson a empatar o jogo logo no início da segunda parte. Deco, o maestro da equipa portista, conduzia as jogadas ofensivas com maestria e foi dos seus pés que surgiu a jogada que resultaria no segundo golo, apontado por Dmitry Alenichev aos 54 minutos. Contudo, o Celtic voltou a igualar, novamente por intermédio de Larsson, mostrando uma resiliência impressionante. O empate a 2 golos levou o jogo para prolongamento e foi aí que os Dragões demonstraram a sua força mental e a superioridade técnica. Derlei, que já tinha marcado na primeira parte, voltou a brilhar ao fazer o 3-2 aos 115 minutos, no momento que viria a selar a primeira vitória do Futebol Clube do Porto numa competição europeia desde a Taça dos Clubes Campeões Europeus em 1987. Além dos heróis em campo, José Mourinho foi uma das figuras da conquista. A sua capacidade de leitura de jogo e de motivação dos jogadores foi crucial para o sucesso da equipa. Ao longo da temporada, Mourinho demonstrou ser um mestre tático, sabendo adaptar a equipa conforme o adversário e explorando ao máximo as qualidades individuais dos seus jogadores. Para muitos, esta vitória foi apenas o início do que se seguiria na época seguinte, quando o Porto se consagraria campeão europeu na Liga dos Campeões de 2004. A vitória do Futebol Clube do Porto na Taça UEFA de 2003 foi vista como um triunfo histórico para o futebol português. Não só reforçou o estatuto do clube como uma potência europeia, como também elevou a figura de Mourinho, que seria cobiçado por grandes emblemas europeus. Além disso, o desempenho de jogadores como Deco, que ganhou o prémio de melhor jogador em campo na final, colocou-os na mira dos maiores clubes do continente. Deco, em particular, seria transferido para o Barcelona um ano mais tarde, onde continuaria a sua carreira de sucesso. Este título marcou o início de uma era de hegemonia do Futebol Clube do Porto, tanto a nível interno como europeu. Após a conquista da Taça UEFA, o clube dominaria o futebol português nos anos seguintes e continuaria a brilhar no cenário internacional. O triunfo em Sevilha não só significou a primeira vitória do Futebol Clube do Porto na Taça UEFA, mas também uma mudança no paradigma do futebol português, mostrando que era possível competir e vencer ao mais alto nível na Europa. Esta campanha gloriosa não será apenas recordada pelos adeptos dos Dragões, mas por todos os que apreciam o futebol. A forma como a equipa construiu o seu caminho até ao troféu, enfrentando adversários complicados e mantendo sempre um nível elevado de rendimento, foi um exemplo claro de como a equipa bem estruturada e liderada pode alcançar o sucesso. Esta conquista continua a ser celebrada como uma das maiores noites do futebol português e a Taça UEFA de 2003 é uma peça importante no legado do Futebol Clube do Porto, presente também no Museu do Estádio do Dragão.
3: A solicitar Marco Ferreira, Douglas, Derlei a ficar com a bola, pode marcar!
4: E vai ser gol! Derlei!
3: O árbitro eslovaco acaba agora o jogo, o Porto é vencedor da Taça UEFA 2003.
4: Mourinho e a taça nas mãos de Jorge Costa
3: e também Vítor Bahia.
5: E as imagens finais são de alegria, azul e branca.
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8: Em relação à questão do mercado e dos jogadores a chegar, os jogadores irão chegar quando nós conseguirmos que eles cheguem, e acho que é para todas as equipas. O mercado não é só para agosto ou para setembro, é para uma época, e para o Benfica, se conseguirmos para mais do que uma época também, podemos tomarmos as melhores decisões daquilo que achamos que é o melhor para o Benfica.
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2: Ficamos a 4 minutos da 1:30 da tarde.
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2: O jogador ideal sabe equilibrar disciplina e criatividade, sendo imprevisível nos momentos decisivos. É para ouvir também todos os dias, aqui na Primeira Rádio Desporto, o perfil do jogador.
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1: Rodri Hernández, nascido a 22 de junho de 1996 em Madrid, em Espanha, é o médio defensivo conhecido pela sua capacidade de recuperar bolas e distribuir jogo. Iniciou a sua carreira no Atlético Madrid, onde começou a sua formação juvenil antes de se destacar na equipa B. A sua performance chamou a atenção da primeira equipa do Atlético, onde fez a sua estreia em 2015. Já em 2018, Rodri transferiu-se para o Villarreal, onde se destacou na La Liga pela sua habilidade em controlar o meio-campo e a sua leitura de jogo. A sua excelente temporada no Villarreal levou-o ao Manchester City em 2019 e por aí tornou-se uma peça fundamental no esquema tático do treinador Pep Guardiola, contribuindo para a conquista de vários títulos, incluindo a Premier League e a Liga dos Campeões em 2023. Além da sua carreira em clubes, Rodri também representa a seleção espanhola. Fez a sua estreia internacional em 2018 e tem sido uma presença constante no meio-campo de La Roja, ajudando a equipa em competições internacionais e qualificações. Em 2024, foi uma das principais figuras que conquistou o Euro 2024 na Alemanha sob o comando de Luís de la Fuente.
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11: É 1:29.
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12: Dia de play-off de Liga Europa é sinónimo de dia de Benfica. Marco Silva antevê um encontro diferente na segunda mão, mas garante que a ambição do Benfica permanece inalterada, conquistar a vitória. Apesar da vantagem confortável na eliminatória, o treinador considera fundamental manter uma postura séria e competitiva também, como forma de continuar a evolução da equipa.
8: Após aquela posição e o bom resultado que nós obtivemos, se jogássemos no dia seguinte o jogo iria ser diferente, mesmo sendo no Estádio da Luz, portanto, amanhã naturalmente será um jogo diferente, uma história diferente, e que nós queremos e ambicionamos que tenha o mesmo tipo de resultado para nós. A vitória é com esse objetivo que aqui estamos com um resultado que nos dá a estabilidade e a confiança para encarar de uma forma muito positiva, mas não nos pode dar facilitismos nenhums, porque será o primeiro passo para errarmos, e nós não queremos errar, queremos ser objetivos naquilo que queremos. É óbvio que o objetivo é estar nos playoffs, mas é diferente consegui-lo com dois resultados bons do que só com um resultado, e o objetivo para nós amanhã é fazermos tudo para ganhar, continuar a progredir. Estamos já a competir, mas com jogadores que chegaram mais tarde, que ainda têm que competir, perceber melhor as dinâmicas e o que queremos. Temos percebido isso quando há algumas alterações durante o jogo. Em alguns momentos a equipa consegue manter os níveis ou até melhorar, noutros momentos há jogadores que ainda têm que se adaptar àquilo que nós pretendemos, porque faz parte, ainda não estão na sua melhor condição física, precisam de compreender melhor aquilo que são as dinâmicas que nós queremos com e sem bola para a equipa, e o jogo amanhã é um bom jogo também para isso, porque alguns jogadores vão ter possivelmente a oportunidade de começar um jogo que já não começava há algum tempo, um jogo oficial. É importante vê-los no treino, é importante conhecê-los no treino, mas muito mais importante que isso é perceber como reagem a nível de jogo, e amanhã sendo um jogo oficial, acredito eu mesmo que o resultado positivo para nós e a vitória de uma forma clara no primeiro jogo será um jogo que terá muita intensidade. Normalmente o ambiente aqui é um ambiente muito que leva o jogo a atingir níveis de intensidade também que nós queremos jogar e queremos ser obrigados a jogar, e nada melhor do que ver alguns jogadores também a começarem o jogo e a mostrarem qualidade também.
12: O técnico encarnado optou por não revelar quem será o guarda-redes titular nem antecipar o 11 inicial. Ainda assim, admitiu que a margem alcançada na primeira mão pode permitir a utilização de jogadores com menos minutos e proporcionar novas oportunidades dentro do plantel.
8: Se é algum aspecto individual, quem pode ou não começar, senão iria-vos dar alguns nomes, e como não vou dar nomes de jogadores de campo, não vou falar também em relação à baliza. Amanhã irão ver quem irá começar o jogo, mas sim, é uma oportunidade, e não é uma oportunidade porque o resultado foi muito positivo. Eu sinto essa necessidade, é importante para nós vermos jogadores em competição, é importante para nós vê-los em competição e dar-lhes competição também, porque há casos de 4 ou 5 jogadores que nós temos vindo a acelerar alguns processos com eles em termos físicos, em termos de entendimento daquilo que são as nossas dinâmicas, mas que não ouvimos ainda em jogo. Vimos a espaços em 20 minutos no final de um jogo, 30 minutos no final de um jogo, nunca de uma forma mais constante durante 70 ou 80 minutos a começar o jogo. E os jogadores que eram do Mundial, a maioria deles ainda não o fez, um ou outro O jogador que chegou novo à nossa equipa também não o fez e nós queremos ver, e o jogo de amanhã também servirá para isso, não querendo aqui dizer que serão muitas ou poucas alterações, irão assistir algumas, os jogadores também merecem essa mesma oportunidade e amanhã irão tê-la, não querendo aqui depois descurar aquilo que é a importância do jogo só porque vamos fazer alterações.
12: Marco Silva abordou ainda o mercado de transferências, deixou indicações sobre o trabalho que continua a ser desenvolvido pelo Benfica na preparação do plantel.
8: Uma coisa completamente diferente, aquilo que nós pensamos fica entre nós e depois naturalmente comunicamos para convosco da forma que nós achamos que é melhor sempre para o Benfica, porque é o que interessa no meio disto tudo e é o mais importante. Em relação à questão do mercado e dos jogadores a chegar, os jogadores irão chegar quando nós conseguirmos que eles cheguem, e acho que é para todas as equipas, o mercado não é só para agosto ou para setembro, é para uma época e para o Benfica, se conseguirmos, para mais do que uma época também, tomarmos as melhores decisões daquilo que achamos que é o melhor para o Benfica.
12: Hearts Benfica, esta quinta-feira às 19h45, com relato no canal do YouTube da Gol FM. E antes da equipa de Marco Silva entrar em campo, entra a equipa de Carlos Vicente. O Sporting de Braga prepara a segunda mão da terceira pré-eliminatória da Liga Conferência com a intenção de confirmar a vantagem conquistada em casa. Os bracarenses venceram o primeiro encontro por 1-0 graças a uma grande penalidade convertida por Ricardo Horta. Carlos Vicente pretende, contudo, que a equipa não entre em campo a pensar apenas na vantagem. O treinador espanhol quer um Braga mais agressivo no ataque, capaz de criar oportunidades e melhorar a eficácia nas duas áreas. O técnico reconhece que o Dinamo de Minsk pode criar dificuldades, sobretudo através do jogo direto, das transições rápidas e dos contra-ataques. Por isso, considera fundamental manter a concentração, reduzir os erros e procurar a vitória desde os primeiros minutos. Também, Lagerbilk destacou o trabalho de análise realizado após o primeiro encontro. O defesa sueco considera que o Braga identificou aspectos a melhorar e garante que a equipa está motivada para garantir a passagem à próxima fase. A mensagem dos bracarenses é clara: respeitar o adversário, mas sem abdicar da própria identidade e procurar resolver a eliminatória com uma exibição convincente. Dinamo de Minsk, Sporting Clube de Braga, esta quinta-feira às 18h, com relato no canal do YouTube da Gol FM. O Paris Saint-Germain conquistou a Supertaça Europeia ao vencer o Aston Villa por 2-1 em Salzburgo e garantiu assim a revalidação do troféu. A equipa francesa, que contou com Nuno Mendes, Vitinha e João Neves no 11 inicial, adiantou-se no marcador aos 20 minutos. João Neves recuperou a bola, Vitinha lançou rapidamente o ataque e Kvitsa Kvaratskhelia apareceu para inaugurar o marcador com um grande golo. O Aston Villa reagiu ainda antes do intervalo e chegou ao empate aos 45 minutos através de Brian Maggio, jovem avançado de apenas 17 anos de idade. Na segunda parte, o Paris Saint-Germain voltou a assumir o controle do encontro e encontrou o golo da vitória por intermédio do internacional francês Désiré Doué, e que garantiu mais uma conquista europeia. É a segunda supertaça europeia consecutiva para o conjunto parisiense, depois do triunfo sobre o Tottenham na edição anterior, decidido nas grandes penalidades. Do lado do Aston Villa, Unai Emery voltou a não conseguir conquistar o troféu. O treinador espanhol soma agora 4 derrotas em finais da Supertaça Europeia, depois das experiências anteriores ao serviço de Sevilha e Villarreal.
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2: Os seus prémios, troféus, são apenas uma pequena amostra do impacto que tiveram com o seu legado a ultrapassar as fronteiras do desporto. Está na altura de trazermos mais um craque da Liga Portuguesa aqui à primeira Rádio Desporto.
18: Sempre gostei de jogar a bola.
1: Eusébio da Silva Ferreira, um nome incontornável do futebol mundial, com especial destaque na Liga Portuguesa, onde passou grande parte da sua carreira. Difícil é ficar indiferente ao Pantera Negra, nascido em Lourenço Marques, atual Maputo, a capital da antiga colónia portuguesa de Moçambique. Foi muito cedo que se descobriu o talento para o futebol, que era algo intrínseco a este jovem que cresceu no bairro da Mafala, uma das zonas mais pobres da cidade e que chamou a atenção do Sporting de Lourenço Marques, equipa onde nasceu para o Desporto Rei. Com apenas 15 anos, Eusébio destacou-se na equipa principal, apontando 9 golos nos primeiros 4 jogos ao serviço do clube. Rapidamente aumentou a sua soma de forma inacreditável na época, chegando à marca de 77 golos em 42 partidas, imagine-se, que realizou no seu país natal. Também a façanha não passou despercebida aos gigantes portugueses, que imediatamente entraram em guerra para o trazer para os seus quadros. O primeiro a tentar a sorte foi mesmo o Futebol Clube do Porto, seguido de Sporting e Benfica, que apoiados pelos apelos que recorrentemente fariam ao Estado português, lutaram até ao fim pelo avançado. Contudo, a palavra da mãe de Eusébio foi dada aos responsáveis encarnados, que tiveram inclusive de o reter no Algarve na sua chegada a Portugal, com receio que o jogador fosse aliciado pelos leões para rumar a Alvalade. Apenas quando a Federação Portuguesa de Futebol decretou que as águias teriam razão na disputa pela contratação, é que foi possível a Eusébio viajar para Lisboa, onde finalmente envergou a camisola da sua vida. O resto, como em grande parte deste conto, é história. 472 golos em 440 jogos é a marca registada do seu pontapé canhão pelo Benfica, onde foi o principal responsável pelos anos mais gloriosos da existência do clube. O seu primeiro ano traduziu-se na vitória da Taça dos Clubes Campeões Europeus, ainda sem a sua participação, porém, na época seguinte, com 29 golos apontados, Eusébio foi o diamante benfiquista na revalidação do maior título do velho continente. Em 62-63, o Pantera Negra ainda levou as águias a mais uma final, perdida para o Milan, assim como em 64-65 e 67-68, anos em que se sagrou o melhor marcador da competição, perdendo, contudo, os jogos decisivos frente ao Inter e Manchester United. Em praticamente 15 temporadas com o manto do Benfica, Eusébio venceu 11 campeonatos nacionais, aos quais juntou 5 taças de Portugal. Contribuiu de forma incomensurável para uma das maiores hegemonias da história do futebol português, tornando-se uma figura global do país, numa altura em que dividia o trono mundial com Pelé. Foi o melhor marcador do campeonato por 7 ocasiões, registros que lhe permitiram, por 2 vezes, receber o prémio da Bota de Ouro, oferecido ao goleador máximo do futebol europeu. A essa distinção juntou-se a Bola de Ouro da France Football, que eternizou o nome do português como o melhor jogador do mundo em 1965. Aos 33 anos, no ano da Revolução de Abril, o ponta-de-lança decidiu abraçar uma nova aventura, rumando aos Estados Unidos da América para ser uma das estrelas do campeonato. Por aí, foi atleta dos Boston Minutemen, para além dos Las Vegas Quicksilvers e dos New Jersey Americans, emblema onde se retirou do futebol em 1978. Pelo meio, teve ainda passagens pelos canadianos do Toronto Metro Croatia, assim como do Beira-Mar e União de Tomar, equipas portuguesas que tiveram o privilégio curto, diga-se, de receber um dos maiores nomes que já pisou os relvados nacionais. Ao serviço da seleção portuguesa, foi o melhor marcador do Mundial de Inglaterra 1966, ainda hoje a maior performance da equipa das esquinas num campeonato do mundo, com o 3º lugar. Durante muito tempo, Eusébio da Silva Ferreira foi sinónimo de futebol português, preservando a sua memória e estatuto de rei para lá da sua morte, em 2014, sentida e chorada por todo o país. Até ao final dos tempos, poucos serão o que se aproximarão da lenda do Pantera Negra, que deixou uma marca inabalável em todos aqueles que viram ou recordaram a sua história com a bola no pé.
18: Grande golo que marquei.
19: Em primeiro lugar, eu me falo deste jogo muito difícil, mas que eu fazer os possíveis para fazer uma boa exibição e honrar o futebol português.
18: Sempre gostei de jogar a bola, mas não esquecer uma coisa, isso é muito importante, estudar, e nós podemos conseguirmos sermos alguém no futebol.
20: Em todo lado onde é que eu vou, sempre muito respeito pelos adeptos do clube, mas é sempre bom marcar porque fica na história.
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2: Está agora na hora de trazer mais um craque mundial à Golo FM.
21: Eu creio que é um golo sonhado.
1: Diego Armando Maradona é um dos nomes que salta à vista em cada pergunta sobre os melhores jogadores de sempre. El Pibe confunde-se com a história do futebol e foi no Argentinos Júniors que vestiu a sua primeira camisola, iniciando uma carreira que viria a ter contornos de um bom filme dramático. Golos e mais golos conquistaram de imediato a opinião pública argentina, que percebeu instantaneamente que ali poderia estar um diamante transgeracional. E não se enganaram. Maradona marcou uma era ao serviço do seu clube de formação, o suficiente para merecer a chegada ao Boca Juniors, o gigante de La Bombonera, onde se estreou após 116 golos em 5 épocas. O registro inigualável para um médio ofensivo teve continuidade pelos chineses, onde esteve por apenas uma temporada antes de viajar para a Europa. A primeira paragem foi em Barcelona, lugar onde se afirmou após uma campanha desastrosa da Argentina no Mundial de 82. 2 anos na Catalunha valeram-lhe o estatuto de um dos melhores jogadores do mundo, para além de 3 títulos nacionais, embora também tenha começado uma série de episódios extra-campo que deixaram uma mancha no seu percurso enquanto jogador. A dureza dos adversários por Espanha valeu-lhe várias quesílias com rivais e com a sociedade espanhola, polémicas essas que precipitaram a saída para a Itália. Em Nápoles, no sul subdesenvolvido do país, o astro argentino foi elevado ao estatuto de Deus. Historicamente incapaz de rivalizar com os gigantes do Norte, o Napoli investiu esforços para montar uma equipa competitiva, oferecendo condições para que o seu novo número 10 brilhasse como nunca. 7 temporadas foi o tempo que passou no estádio São Paulo, entretanto rebatizado com o seu nome, muito devido às conquistas de 2 campeonatos italianos, os únicos da história do clube até o ano de 2023. Para além desses feitos, Diego Maradona conduziu o Spartanopei à vitória na Taça UEFA de 89, numa altura em que tinha uma alegada relação estreita com a poderosa máfia da cidade. De resto, a vida social de El Pibe ficou conhecida pela ligação às drogas e outros delitos, com histórias intermináveis que ainda hoje são guardadas em cada canto da cidade. Foi também durante o seu tempo no Napoli que o argentino escreveu o capítulo mais bonito da sua carreira, quando em 1986, com a autoproclamada Mão de Deus, levou a sua seleção à conquista do Mundial do México. 5 golos e 5 assistências foram decisivos para o título mais desejado, que culminou com a atribuição do prémio de melhor jogador do mundo à grande estrela da Albiceleste. Diego viria a regressar à Espanha em 1992, vestindo a camisola do Sevilha, antes de voltar ao seu país natal, numa fase descendente da carreira, para se despedir ao serviço do Newell's Old Boys e, claro, do seu Boca Juniors. Não há futebol sem Maradona, nem Maradona sem futebol. O seu pé esquerdo abençoado tornou-se maior que a sua personalidade excêntrica, com amor e ódio a caminharem lado a lado nas opiniões espalhadas por todo o mundo. O seu estilo inconfundível influenciou fornadas inteiras de futebolistas, preservando uma verdadeira religião em volta da sua memória, ainda hoje praticada por milhões de crentes em El Diego.
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2: Vamos lá olhar agora para mais um gigante adormecido aqui na primeira Rádio Desporto.
1: O Leeds United, fundado em 1919, é um dos clubes mais importantes do futebol inglês, com uma história de grandes conquistas e quedas dramáticas. O seu período áureo começou nos anos 1960 e 70, sob a liderança do treinador Don Revie, que transformou o Leeds numa das equipas mais fortes do país. Foi nessa época que o clube alcançou alguns dos seus feitos mais memoráveis. 2 títulos da primeira divisão inglesa em 68-69 e 73-74, uma FA Cup em 1972 e 2 Taças das Cidades com Feiras, uma competição precursora da atual Liga Europa, em 1968 e 1971. Conhecido pelo estilo combativo e altamente disciplinado, o Leeds de Revie tornou-se uma referência de resiliência e combatividade, marcando a história do clube e do futebol britânico. Esta era dourada foi protagonizada por jogadores emblemáticos como Billy Bremner, Norman Hunter e Jack Charlton, que não só contribuíram para os sucessos dentro de campo, mas também personificaram o espírito destemido do clube. A saída saída de Revy, contudo, trouxe uma fase de instabilidade e o Leeds entrou em declínio, culminando na sua despromoção para a 2ª Divisão em 1982. O clube lutou anos para se reerguer, mas só na década de 1990 voltou a emergir no topo do futebol inglês. O renascimento do Leeds veio com o treinador Howard Wilkinson, que liderou o clube ao título da 2ª Divisão em 1990, garantindo a subida à primeira. Apenas duas épocas depois, em 1991-92, o Leeds surpreendeu ao vencer a última edição da 1ª Divisão antes da criação da Premier League. Com jogadores como Eric Cantona, Gary Speed e Gordon Strachan, o Leeds dominou a liga e conquistou o seu terceiro título de inglês, trazendo nova glória aos adeptos e reforçando a imagem de uma equipa resiliente e vencedora. A mudança de milénio trouxe ao clube ambições renovadas, com investimentos em grandes nomes como Rio Ferdinand e Robbie Keane, e em 2001 o clube protagonizou uma campanha europeia inesquecível, alcançando as meias finais da Liga dos Campeões. No entanto, os gastos elevados e a gestão financeira arriscada levaram o clube a uma crise profunda. Em 2004, o Leeds acabou despromovido para o Championship, a 2ª Divisão, e em 2007 caiu ainda para a League One, a 3ª, marcando um período de sofrimento e dificuldades para os seus adeptos. Nos anos recentes, o Leeds United reencontrou o caminho de volta à elite, conseguindo finalmente a promoção à Premier League em 2020, sob o comando do carismático treinador Marcelo Bielsa. Esta recuperação fez renascer a esperança entre os seus adeptos, apesar de uma nova despromoção ao Championship, que ainda hoje carregam com orgulho a história do clube, sonhando em reviver os tempos de glória que marcaram o Leeds United como uma força do futebol inglês.
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8: Em relação à questão do mercado e dos jogadores a chegar, os jogadores irão chegar quando nós conseguirmos que eles cheguem, e acho que é para todas as equipas. O mercado não é só para agosto ou para setembro, é para uma época, e para o Benfica, se conseguirmos para mais do que uma época também, podemos tomarmos as melhores decisões daquilo que achamos que é o melhor para o Benfica.
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2: Seleções, equipas mais pequenas que surpreenderam gigantes em grandes torneios, que provaram que no futebol nada é impossível e que a história se escreve muitas vezes com o coração. Está na altura de mais um grande feito histórico aqui na primeira Rádio Desporto, 100% palavra.
1: Entre 1965 e 1973, o Ajax de Amsterdão emergiu como uma das maiores equipas da história do futebol mundial. Sob a liderança de Rinus Michels, o clube holandês não só dominou a cena europeia, como revolucionou a forma como o desporto era jogado, introduzindo o conceito de futebol total. Esta era gloriosa culminou em 3 títulos consecutivos da Taça dos Clubes Campeões Europeus e estabeleceu uma nova forma de encarar o jogo, onde a fluidez e a troca constante de posições transformaram o Ajax numa equipa imbatível. O renascimento da equipa de Amsterdão começou em 1965, quando Michels, um ex-jogador do clube, assumiu o cargo de treinador. Na altura, o Ajax estava longe de ser uma potência europeia, que se tornaria, mas Michels, com uma abordagem inovadora e uma visão clara, começou a moldar uma equipa que viria a ser a mais temida do continente. O futebol total, defendido por Michels, consistia na ideia de que todos os jogadores em campo, independentemente da posição, tinham a capacidade de atacar e defender. Esta abordagem exigia não só um alto nível de competência técnica, mas também uma inteligência tática acima da média. Foi nesse sistema que o Ajax floresceu. O grande maestro dessa transformação foi Johan Cruyff, considerado o maior jogador da história do futebol neerlandês e um dos mais influentes de sempre. Cruyff, que começou a sua carreira no Ajax, personificava o espírito do futebol total com a sua versatilidade, inteligência e criatividade sem igual. Sob a orientação de Michel, Cruyff tornou-se o líder indiscutível de uma geração de talentos como Ruud Krol, Johan Neeskens e Piet Keizer, todos eles peças-chave da engrenagem perfeita que o Ajax se tornara. O sucesso começou a chegar no final da década de 1960. A equipa venceu vários campeonatos neerlandeses e em 1969 chegou à final da Taça dos Campeões Europeus, onde foi derrotada pelo AC Milan. Contudo, essa derrota apenas serviu para fortalecer o grupo. Nos anos seguintes, o Ajax consolidou-se como uma força dominante na Europa, conquistando 3 Taças dos Campeões consecutivas em 1971, 72 e 73, um feito que apenas um punhado de equipas conseguiria igualar. Este período marcou o auge da filosofia de Michels, que deixou a sua marca no futebol mundial. Em 1971, sob o comando do técnico, o Ajax conquistou a sua primeira Taça dos Campeões ao derrotar o Panathinaikos por 2-0 na final, realizada em Wembley. Esse título foi o prenúncio de uma era dourada e no ano seguinte, já sob o comando de Stefan Kovács, o clube manteve a sua hegemonia. A final de 72, frente ao Inter de Milão, foi um exemplo perfeito do futebol total em ação. O Ajax dominou o jogo com uma exibição de superioridade tática e técnica, vencendo por 2-0, com 2 golos de Johan Cruyff. O ano de 1972 foi particularmente especial para a equipa neerlandesa. Além do bicampeonato europeu, a equipa conquistou a tríplice coroa, vencendo também o campeonato neerlandês e a Taça dos Países Baixos. Foi nesse ano que a equipa se consolidou como a melhor do mundo, conquistando ainda o Mundial de Clubes ao derrotar o Independiente da Argentina. Em 1973, o Ajax completaria o seu tricampeonato europeu ao bater a Juventus por 1-0 na final com um golo de Johnny Rep. Esta geração não apenas venceu, mas mudou a forma como o futebol era entendido. O futebol total tornava as posições rígidas obsoletas, promovendo um jogo fluido com qualquer jogador a poder ocupar qualquer espaço em campo. Além disso, a filosofia de Michels, aprimorada por Kovács, inspiraria gerações de treinadores e jogadores, deixando um legado que seria replicado por clubes como o Barcelona e a seleção neerlandesa na década seguinte. O impacto de Johan Cruyff como jogador e mais tarde como técnico viria a solidificar ainda mais este legado, particularmente no Barcelona, onde implementou o mesmo modelo de jogo. Embora a equipa de 1973 tenha marcado o fim desta era dourada, com a saída de Cruyff para o Barcelona e a saída de outros pilares, o impacto do Ajax de 65 a 73 continua a ser sentido no futebol moderno. Esta equipa não foi só vencedora, mas transformadora, deixando um legado imortal que transcende o tempo. O Ajax de 65 a 73 será sempre recordado como um epítome do futebol total e como uma das maiores equipas que o Desporto Rei já viu.
2: 13h54.
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2: E seguimos agora nesta emissão com o perfil do jogador.
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1: Jonathan David, nascido a 14 de janeiro de 2000 em Brooklyn, Nova York, é um avançado internacional canadiano que atualmente joga pelo Lille na Liga Francesa. Com uma grande capacidade de finalização e mobilidade, David tem-se afirmado como uma das grandes promessas do futebol europeu. Começou a sua carreira profissional no Gent, da Bélgica, em 2018, onde rapidamente chamou a atenção devido à sua impressionante capacidade goleadora. Em 2020, o Lille adquiriu o avançado por uma quantia recorde no clube e David desempenhou um papel crucial na conquista do título da Liga na temporada de 2020-2021. A nível internacional, decidiu representar a seleção do Canadá porque foi para esse país que os seus pais haitianos se mudaram quando ainda era criança. Tendo a possibilidade de representar o Haiti e os Estados Unidos, David preferiu vestir a camisola da nação onde se desenvolveu pessoalmente e onde cresceu no futebol.
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2: E seguimos agora nesta emissão com mais um craque da Liga Portuguesa.
1: Luizão, ex-defesa central brasileiro, é uma lenda do Benfica com grande destaque pela sua passagem na Liga Portuguesa, onde se tornou um dos jogadores mais icónicos da história do clube. Ao longo de uma carreira marcada por consistência, liderança e inúmeras conquistas, Luizão acumulou mais de 500 jogos com a camisola do clube lisboeta, sendo um dos maiores capitães da história do futebol português. Nascido em Amparo, São Paulo, iniciou a sua trajetória no Juventude Clube da sua cidade natal. O seu talento defensivo rapidamente chamou a atenção de clubes maiores, levando-o a transferir-se para o Cruzeiro de Belo Horizonte em 2001, onde ganhou maior notoriedade no futebol brasileiro. As suas exibições na Raposa, especialmente na Copa Libertadores, chamaram a atenção de clubes europeus e foi o Benfica que o contratou em 2003. Ao chegar às Águias nesse mesmo ano, Luizão encontrou um clube sedento de conquistas após um período de domínio dos seus rivais. Desde o início, o brasileiro destacou-se pelo seu físico imponente, com 1,92m, e pelo seu forte sentido de posicionamento. A sua adaptação ao futebol europeu foi rápida e na temporada de 2004-2005, sob o comando de Giovanni Trapattoni, ajudou o Benfica a conquistar o tão desejado título de campeão nacional, quebrando um jejum de 11 anos sem conquistar o campeonato. Com o passar dos anos, Luizão foi se tornando pilar da defesa benfiquista e uma referência no balneário. A sua liderança natural e capacidade de leitura de jogo fizeram dele o capitão da equipa durante várias épocas e a sua longevidade no clube é notável. Entre 2003 e 2018, Luizão venceu 6 campeonatos nacionais, 3 taças de Portugal e foi crucial na revalorização do Benfica no futebol europeu. Foi também uma peça importante nas campanhas europeias do Benfica, tendo ajudado o clube a chegar a 2 finais da Liga Europa em 2013 e 2014, ambas perdidas de forma dramática para Chelsea e Sevilha, respectivamente. Embora os títulos internacionais não tenham vindo, a sua liderança nestas campanhas reforçou o seu estatuto de lenda no clube. Paralelamente, Luizão foi um jogador frequentemente convocado para a seleção brasileira, tendo representado o Brasil em várias competições importantes. O ponto alto da sua carreira internacional foi a conquista da Copa América em 2004 e da Taça das Confederações em 2005 e 2009, destacando-se sempre pelo seu papel defensivo sólido e pela sua capacidade de liderança no campo. A longevidade de Luizão no Benfica é um dos seus traços mais marcantes. Jogou durante 15 temporadas pelo clube, acumulando 538 jogos oficiais. Este número coloca-o entre os jogadores com mais partidas na história do Benfica e a sua regularidade foi fundamental para o domínio doméstico da equipa na década de 2010. Durante este período, o Benfica reconquistou a sua hegemonia no futebol português, com Luizão como a sua principal referência defensiva e de liderança. Além das conquistas nacionais, foi homenageado inúmeras vezes pelo Benfica e pelos seus adeptos, sendo reconhecido pelo seu compromisso, profissionalismo e amor à camisola. A sua figura imponente e o respeito que impunha dentro e fora de campo valeram-lhe o apelido de girafa, mas também o carinho eterno da sua massa associativa benfiquista. Luizão anunciou a sua retirada do futebol profissional em 2018, aos 37 anos, encerrando uma carreira de sucesso marcada pela sua lealdade ao Benfica e pelos seus feitos dentro de campo. Após a retirada, manteve-se ligado ao clube, assumindo funções diretivas e mantendo o seu contributo para o crescimento e evolução do Benfica, fora das quatro linhas. O legado de Luizão é inquestionável. Como um dos capitães mais icónicos da história do clube, foi fundamental no renascimento do Benfica como uma força dominante em Portugal e deixou uma marca indelével no futebol europeu. A sua longevidade, profissionalismo e liderança fazem dele uma referência não só para os adeptos dos encarnados, mas também para o futebol mundial.
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12: São 2 da tarde.
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24: Dia de play-off de Liga Europa é sinónimo de dia de Benfica. Marcos Silva antevê um encontro diferente na segunda mão, mas garante que a ambição do Benfica permanece inalterada, conquistar a vitória. Apesar da vantagem confortável na eliminatória, o treinador considera fundamental manter uma postura séria e competitiva também, como forma de continuar a evolução da equipa.
25: Após aquela posição e o bom resultado que nós obtivemos, se jogássemos no dia seguinte o jogo iria ser diferente, mesmo sendo no Estádio da Luz, portanto, amanhã naturalmente será um jogo diferente, com uma história diferente, e que nós queremos e ambicionamos que tenha o mesmo o mesmo tipo de resultado para nós. A vitória, com esse objetivo que aqui estamos, estamos com um resultado que nos dá a estabilidade e a confiança para, para encarar de uma forma muito positiva, mas não nos pode dar facilitismos nenhuns, porque será o primeiro passo para, para errarmos, e nós não queremos errar, queremos ser, ser objetivos naquilo que queremos. É óbvio que o objetivo é estar na, nos playoffs, mas é, é diferente consegui-lo com dois resultados bons do que só com um resultado, e o objetivo para nós amanhã é fazermos tudo para ganhar, continuar a progredir. Estamos já a competir, mas com jogadores que chegaram mais tarde, que ainda têm que competir, perceber melhor as, as dinâmicas e o que queremos. Temos percebido isso quando há algumas alterações durante o jogo. Em alguns momentos a equipa consegue manter os níveis ou até melhorar, noutros momentos há jogadores que ainda têm que se adaptar àquilo que nós pretendemos, porque faz parte, ainda não estão na sua melhor condição física, precisam de compreender melhor aquilo que são as dinâmicas que nós queremos com e sem bola para a equipa, e o jogo amanhã é um bom jogo também para isso, porque alguns jogadores vão ter possivelmente a oportunidade de começar um jogo que já não começavam há algum tempo, um jogo oficial. É importante vê-los no treino, é importante conhecê-los no treino, mas muito mais importante que isso é perceber como reagem a nível de jogo, e amanhã sendo um jogo oficial, acredito eu mesmo que o resultado positivo para nós e a vitória de uma forma clara no primeiro jogo será um jogo que terá, que terá intensidade. Normalmente o ambiente aqui é um ambiente muito que leva o jogo a atingir níveis de intensidade também que nós queremos jogar e queremos ser obrigados a jogar, e nada melhor do que ver alguns jogadores também a começarem o jogo e a demonstrarem qualidade também.
24: O técnico encarnado optou por não revelar quem será o guarda-redes titular nem antecipar o 11 inicial. Ainda assim, admitiu que a margem alcançada na primeira mão pode permitir a utilização de jogadores com menos minutos e proporcionar novas oportunidades dentro do plantel.
25: Se é algum aspecto individual, quem pode ou não começar, senão iria-vos dar alguns nomes, e como não vou dar nomes de jogadores de campo, não vou falar também em relação à baliza. Amanhã irão ver quem irá começar o jogo, mas sim, é uma oportunidade, e não é uma oportunidade porque o resultado foi muito positivo. Eu sinto essa necessidade, é importante para nós vermos jogadores em competição, é importante para nós darmos, vê-los em competição e dar-lhes competição também, porque há casos de 4 ou 5 jogadores que nós temos vindo a acelerar alguns processos com eles em termos

0: essas alterações, irão assistir algumas. Há jogadores que também merecem essa mesma oportunidade e amanhã irão tê-la, não querendo aqui depois descurar aquilo que é a importância do jogo só porque vamos fazer alterações.
1: Marco Silva abordou ainda o mercado de transferências, deixou indicações sobre o trabalho que continua a ser desenvolvido pelo Benfica na preparação do plantel.
0: Uma coisa completamente diferente, aquilo que nós pensamos fica entre nós e depois naturalmente comunicamos para convosco da forma que nós achamos que é melhor sempre para o Benfica, porque é o que interessa no meio disto tudo e é o mais importante. Em relação à questão do mercado e dos jogadores a chegar, os jogadores irão chegar quando nós conseguirmos que eles cheguem, e acho que é para todas as equipas. O mercado não é só para agosto ou para setembro, é para uma época e para o Benfica, se conseguirmos, para mais do que uma época também, tomarmos as melhores decisões daquilo que achamos que é o melhor para o Benfica.
1: Hearts Benfica, esta quinta-feira às 19h45, com relato no canal do YouTube da Gol FM. E antes da equipa de Marco Silva entrar em campo, entra a equipa de Carlos Vicente. O Sporting de Braga prepara a segunda mão da terceira pré-eliminatória da Liga Conferência com a intenção de confirmar a vantagem conquistada em casa. Os bracarenses venceram o primeiro encontro por 1-0 graças a uma grande penalidade convertida por Ricardo Horta. Carlos Vicente pretende, contudo, que a equipa não entre em campo a pensar apenas na vantagem. O treinador espanhol quer um Braga mais agressivo no ataque, capaz de criar oportunidades e melhorar a eficácia nas duas áreas. O técnico reconhece que o Dinamo de Minsk pode criar dificuldades, sobretudo através do jogo direto, das transições rápidas e dos contra-ataques. Por isso, considera fundamental manter a concentração, reduzir os erros e procurar a vitória desde os primeiros minutos. Também, Lagerbilk destacou o trabalho de análise realizado após o primeiro encontro. O defesa sueco considera que o Braga identificou aspectos a melhorar e garante que a equipa está motivada para garantir a passagem à próxima fase. A mensagem dos bracarenses é clara: respeitar o adversário, mas sem abdicar da própria identidade, e procurar resolver a eliminatória com uma exibição convincente. Dinamo de Minsk, Sporting Clube de Braga, esta quinta-feira às 18h, com relato no canal do YouTube da Gol FM. O Paris Saint-Germain conquistou a Supertaça Europeia ao vencer o Aston Villa por 2-1 em Salzburgo e garantiu assim a revalidação do troféu. A equipa francesa, que contou com Nuno Mendes, Vitinha e João Neves no 11 inicial, adiantou-se no marcador aos 20 minutos. João Neves recuperou a bola, Vitinha lançou rapidamente o ataque e Kvitsa Kvaratskhelia apareceu para inaugurar o marcador com um grande golo. O Aston Villa reagiu ainda antes do intervalo e chegou ao empate aos 45 minutos através de Brian Maggio, jovem avançado de apenas 17 anos de idade. Na segunda parte, o Paris Saint-Germain voltou a assumir o controle do encontro e encontrou o golo da vitória por intermédio do internacional francês Désiré Doué, e que garantiu mais uma conquista europeia. É a segunda supertaça europeia consecutiva para o conjunto parisiense, depois do triunfo sobre o Tottenham na edição anterior, decidido nas grandes penalidades. Do lado do Aston Villa, Unai Emery voltou a não conseguir conquistar o troféu. O treinador espanhol soma agora 4 derrotas em finais da Supertaça Europeia, depois das experiências anteriores ao serviço de Sevilha e Villarreal.
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3: Vamos lá olhar agora para mais um craque mundial aqui na primeira Rádio Desporto.
4: Marco Van Basten é considerado um dos maiores avançados da história do futebol mundial, tanto pelo seu talento técnico como pela sua capacidade de marcar golos decisivos em momentos cruciais. Nascido a 31 de outubro de 1964, em Utrecht, nos Países Baixos, desde cedo demonstrou um talento inato para o futebol, seguindo os passos do pai, Joop Van Basten, que também jogara profissionalmente. O jovem Marco começou a jogar no clube local, o Utrecht, mas rapidamente atraiu a atenção do Ajax, um dos gigantes do futebol neerlandês, onde ingressou aos 16 anos. Foi no Ajax que Van Basten começou a destacar-se no cenário do futebol internacional. Fez a sua estreia na equipa principal em 1982, substituindo ninguém menos que o Johan Cruyff, uma das maiores lendas do clube. A transição não poderia ter sido melhor. Van Basten não só mostrou que estava à altura do desafio, como rapidamente se tornou o novo talismã da equipa. Na sua primeira temporada completa, em 1983-84, conquistou a sua primeira Bota de Ouro como o melhor marcador da Eredivisie, com 28 golos, um feito que repetiria várias vezes. A sua capacidade de finalização era extraordinária, combinando técnica refinada, inteligência tática e uma incrível habilidade acrobática que lhe permitia marcar golos de todos os ângulos e em

todas as circunstâncias. Pelo Ajax, Van Basten conquistou 3 campeonatos neerlandeses, 3 taças dos Países Baixos e, em 1987, a Taça das Taças, onde marcou o único golo na final contra o Lokomotiv Leipzig, em Atenas. A sua carreira nos Países Baixos terminou com um impressionante registro de 128 golos em 133 jogos pelo clube de Amsterdão. Em 1987, Van Basten transferiu-se para o AC Milan, um dos maiores clubes da Europa, que já contava com outros dois dos maiores talentos neerlandeses, Ruud Gullit e Frank Rijkaard. Sob o comando do lendário treinador Arrigo Sacchi, o Milan formou uma das melhores equipas de todos os tempos, com Van Basten como o principal goleador. A sua chegada ao futebol italiano foi inicialmente marcada por dificuldades devido a uma grave lesão no tornozelo, mas após a recuperação, Van Basten mostrou porque era considerado um dos melhores da sua geração. Nos anos seguintes, ajudou o Milan a conquistar 2 títulos da Taça dos Campeões Europeus, em 1989 e 1990, além de 4 campeonatos italianos. Na final de 1989, Van Basten marcou 2 golos na vitória por 4-0 sobre o Steaua de Bucareste, numa das exibições mais dominantes de uma equipa na história do futebol europeu. O avançado continuava a impressionar com a sua técnica, visão de jogo e, claro, com a sua capacidade de concretização. Um dos momentos mais memoráveis da sua carreira aconteceu ao serviço da seleção neerlandesa no Campeonato Europeu de 1988, na Alemanha. Van Basten foi o herói da competição, terminando como melhor marcador com 5 golos, incluindo o golo decisivo na final contra a União Soviética, um remate de primeira quase sem ângulo, que é considerado um dos melhores golos da história das grandes competições. A sua exibição nesse torneio valeu-lhe a primeira das suas 3 bolas de ouro em 1988, 89 e 1992, reafirmando o seu estatuto como o melhor jogador do mundo naquela época. Infelizmente, a carreira de Van Basten foi encurtada devido a sucessivas lesões no tornozelo, culminando na sua reforma precoce aos 30 anos em 1995. O último jogo oficial aconteceu na final da Liga dos Campeões de 1993, onde o Milan foi derrotado pelo Marselha. Apesar das tentativas de recuperação, as lesões impediram de continuar a jogar ao mais alto nível, encerrando a carreira de um dos maiores talentos que o futebol já viu. Apesar de um percurso abreviado, Marco Van Basten deixou uma marca indelével no futebol mundial. A sua combinação de elegância, poder e precisão fizeram dele uma verdadeira gazela nos relvados. Tanto no Ajax como no Milan, Van Basten construiu um legado que perdura até hoje, e os seus feitos pela seleção dos Países Baixos consolidaram o seu lugar na história. Mais tarde, após encerrar a carreira como jogador, ainda teve passagens como treinador, incluindo a seleção neerlandesa, mas será sempre lembrado pelos seus feitos dentro das quatro linhas.

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1: O Steaua de Bucareste, um dos clubes mais icónicos da Roménia, tem uma história rica e marcada por grandes feitos no futebol europeu. Fundado a 7 de junho de 1947 como ASA Bucareste, o clube nasceu vinculado ao exército romeno, refletindo a forte ligação entre o desporto e o regime militar da época. Inicialmente, a equipa disputava competições nacionais com algum sucesso, mas foi em 1961 que o clube adotou o nome pelo qual ficaria famoso, Steaua, que significa estrela em romeno, e começou a cimentar a sua identidade vitoriosa. Nas décadas seguintes, o Steaua tornou-se uma força dominante no futebol romeno, mas foi nos anos 80 que o clube atingiu o apogeu da sua glória. Durante esse período, sob o comando do carismático treinador Emerich Janay, a equipa conquistou uma série de títulos nacionais e internacionais que catapultaram o clube para o estatuto de gigante europeu. O ponto culminante da sua história aconteceu na temporada de 1985-86, quando o Steaua surpreendeu o mundo do futebol ao conquistar a Taça dos Clubes Campeões Europeus, o equivalente à atual Liga dos Campeões. A caminhada histórica na competição europeia começou de forma modesta, mas à medida que o Steaua superava adversários poderosos, a confiança e o espírito de luta da equipa tornaram-se evidentes. A grande final, disputada a 7 de maio de 1986, no estádio Ramón Sánchez Pizjuán, em Sevilha, colocou o Steaua frente ao poderoso Barcelona, favorito, claro, à vitória. Num jogo tenso e de poucas oportunidades, o empate a zero manteve-se durante os 120 minutos de jogo, levando a decisão para as grandes penalidades. Foi então que a figura do guarda-redes Helmut do Kadam emergiu de forma heroica. Numa das exibições mais memoráveis de sempre em finais europeias, do Kadam defendeu 4 penaltis consecutivos, um feito inédito e ainda hoje lembrado com espanto pelos amantes do futebol. O Steaua venceu por 2-0 nas penalidades, tornando-se o primeiro clube da Europa de Leste a erguer o mais prestigiado troféu do futebol europeu. Esta conquista, além de colocar o clube nos anéis da história, representou um momento de enorme orgulho para a Roménia, então sob o regime comunista de Nicolae Ceaușescu. Após a vitória na Taça dos Campeões, o Steaua de Bucareste consolidou-se como uma das potências do futebol europeu. O clube voltou a brilhar em 1987, quando venceu a Supertaça Europeia, ao derrotar o poderoso Dinamo de Kiev por 1-0. Este período de ouro do Steaua, que se estendeu até 1989, ficou marcado pela presença de jogadores lendários como Marios Lacatos, um dos mais carismáticos avançados do futebol romeno, e ainda Victor Piturca, um avançado letal. Estes e outros craques faziam parte dos chamados Esquadrão Imortal, uma equipa que dominava tanto a nível interno como nas competições internacionais. A equipa chegou ainda à outra final da Taça dos Campeões em 1989, mas foi derrotada pelo AC Milan, numa das melhores equipas da época. No plano doméstico, o Steaua continuou a acumular títulos. Durante a década de 1980, venceu várias edições da Divisia A, o Campeonato Romeno e Taças Nacionais. A hegemonia do clube era incontestável e o domínio no futebol romeno refletia a força de uma equipa que contava com uma geração de ouro dos jogadores. No entanto, a transição política e social na Roménia, com a queda do regime comunista em 1989, trouxe desafios para o Steaua. A separação do clube em relação ao exército em 2003 resultou em disputas legais, principalmente em torno do uso do nome e do emblema do clube. A equipa foi então renomeada para FCSB em 2017, após um processo judicial, mas apesar dessas complicações, o Steaua mantém-se como um dos clubes mais populares e vitoriosos da Roménia. A vitória na Taça dos Campeões de 1986 permanece o ponto alto da história do clube e um dos momentos mais gloriosos do futebol europeu. Até hoje, o Steaua de Bucareste é lembrado como o primeiro clube da Europa de Leste a conquistar este título, numa altura em que o futebol mundial era dominado pelas potências ocidentais. A resiliência e capacidade de superação demonstradas naquela época ainda ecoam entre os apaixonados pelo futebol.
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1: A equipa do Santos, entre 1960 e 1969, é amplamente considerada uma das maiores da história do futebol mundial. Durante esta década, o clube brasileiro, liderado pela lenda Pelé, conquistou títulos nacionais e internacionais, enquanto encantava adeptos com o seu futebol ofensivo e dinâmico. O Santos revolucionou a maneira como o futebol era jogado no Brasil, estabelecendo um padrão que seria lembrado por gerações. Esta equipa foi a responsável por transformar o Santos num dos clubes mais respeitados e temidos do planeta. A história de ouro do emblema paulista futebolista começou em 1960, quando o clube já contava com Pelé, um jovem prodígio que aos 17 anos havia sido campeão mundial com o Brasil no Mundial de 58. Além dele, a equipa contava com outros grandes jogadores, como Coutinho, Pepe e Zito. O trio Pelé, Coutinho e Pepe formavam um dos ataques mais mortíferos da história, que aliado ao talento no meio-campo e à solidez defensiva, proporcionou ao Santos uma combinação perfeita para o domínio total no futebol. Em 1961, o Santos conquistou o Campeonato Paulista, marcando o início de uma era de supremacia no futebol brasileiro. Entre os maiores feitos desta equipa está a conquista da Taça Libertadores da América em 1962 e 63, sendo que naquela época poucos clubes sul-americanos tinham alcançado sucesso tão consistente a nível internacional. O Santos não só ganhou estas duas edições da competição mais importante da América do Sul, como também venceu a Taça Intercontinental nesses mesmos anos, ao derrotar o Benfica e o AC Milan, respectivamente. Ao bater o campeão europeu, o Santos provou ser a melhor equipa do mundo, com Pelé a brilhar em ambos os duelos. O jogo de 1962 contra o Benfica ficou marcado pela grande exibição de Pelé em Lisboa, onde o Santos venceu por 5-2 numa exibição de gala. A era dourada do emblema paulista foi também recheada de títulos domésticos. O clube conquistou o Campeonato Brasileiro, então conhecido como Taça do Brasil, por 5 vezes consecutivas entre 1961 e 65, além de somar mais 2 títulos no torneio Roberto Gomes Pedrosa, precursor do atual Campeonato Brasileiro, em 1968. O domínio santista no Brasil foi avassalador, com a equipa a ganhar praticamente todos os títulos possíveis e a criar uma aura de invencibilidade. Além dos títulos e conquistas, a equipa do Santos ficou marcada pelo seu estilo de jogo, que combinava talento individual, jogadas espetaculares e uma visão ofensiva constante. O Santos era sinónimo de espetáculo, com os seus jogadores a atraírem multidões por onde quer que passassem. Pelé, o grande maestro da equipa, combinava velocidade, técnica e um poder de finalização ímpar, e ao seu lado, Coutinho e Pepe completavam um trio letal que aterrorizava as defesas adversárias. Pelé não só se tornaria o maior artilheiro da história do clube, como também o maior goleador da história do futebol, com mais de 1000 gols na carreira. A década de 60 foi um período em que o Santos transcendeu as fronteiras do Brasil. A equipa fazia excursões por todo o mundo, jogando partidas amigáveis em lugares como a Europa, a África e a Ásia. Este fenómeno internacional levou o nome do Santos e de Pelé para todos os cantos do planeta, consolidando o clube como um emblema global. Estas digressões também representavam uma fonte significativa de receitas para o clube, que aproveitava a enorme popularidade da sua equipa e do seu principal astro. Mesmo com o sucesso internacional, a equipa do Santos não perdeu o foco no cenário doméstico, continuando a dominar o futebol brasileiro. Para além dos títulos, o impacto que o Santos teve na cultura do futebol foi profundo. O clube influenciou o estilo de jogo de várias gerações, com a sua mentalidade ofensiva e habilidade técnica a tornarem-se referências para outros emblemas e seleções. No entanto, com o fim da década de 60, a equipa começou a perder algumas das suas peças-chave. Coutinho e Zito deixaram o clube e Pelé, embora ainda fosse um dos melhores jogadores do mundo, começou a entrar na fase final da sua carreira. O declínio natural da equipa foi inevitável, mas o legado que o Santos deixou durante esse período é inegável. Esta equipa revolucionou o futebol e é lembrada como uma dos melhores de todos os tempos. A era de ouro do Santos, na década de 1960, permanece viva na memória dos adeptos e na história do futebol nacional. Pelé, considerado um dos maiores jogadores de todos os tempos, consolidou o seu estatuto como rei do futebol durante esse período, enquanto o Santos se firmou como um dos maiores clubes do mundo. Este foi um dos momentos mais brilhantes da história do desporto e uma fase inesquecível para todos os adeptos do Santos e todos os apreciadores de futebol.
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3: Em relação à questão do mercado e dos jogadores a chegar, os jogadores irão chegar quando nós conseguirmos que eles cheguem, e acho que é para todas as equipas. O mercado não é só para agosto ou para setembro, é para uma época, e para o Benfica, se conseguirmos, para mais do que uma época também, tomarmos as melhores decisões daquilo que achamos que é o melhor para o Benfica.
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4: 14:23.
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4: Está agora na hora de trazer o perfil de mais um jogador à Gol FM.
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1: 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Bruno Fernandes, nascido a 8 de setembro de 1994 na Maia, é um médio ofensivo conhecido pela sua visão de jogo, capacidade de passe e precisão nos remates. Iniciou a sua carreira profissional no Boa Vista e rapidamente se destacou no futebol português. Em 2012, ainda nas camadas jovens, transferiu-se para o Novara, da Série B italiana, onde continuou a demonstrar o seu talento. A sua performance chamou a atenção de clubes maiores e em 2016 Bruno Fernandes assinou pela Udinese. No entanto, foi no Sporting, onde chegou em 2017, que se tornou uma estrela internacional. Na temporada de 2018-2019 foi o melhor marcador da Liga Portuguesa e ajudou o Sporting a conquistar a Taça de Portugal. Em janeiro de 2020, Bruno Fernandes viria a transferir-se para o Manchester United, onde no clube inglês rapidamente se estabeleceu como um dos jogadores-chave, contribuindo com golos e assistências cruciais e ajudando a equipa a alcançar a final da Liga Europa em 2021. A sua capacidade de influenciar o jogo e a sua versatilidade no meio-campo foram amplamente reconhecidas, tornando-o um dos melhores médios ofensivos da Premier League. Além do sucesso a nível de clubes, Bruno Fernandes também é uma peça fundamental na seleção portuguesa. Fez a sua estreia internacional em 2017 e tem sido uma presença constante, contribuindo para a equipa em competições importantes, incluindo o Campeonato de Europa e a Liga das Nações. Nesta altura, continua a ser um jogador influente no Manchester United e na seleção, solidificando a sua reputação como um dos melhores médios da sua geração.
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1: Givanildo Vieira de Sousa, mais conhecido como Hulk, é um dos grandes nomes do futebol brasileiro. Com uma carreira que se destaca pela sua força física, habilidade e precisão nos remates, Hulk teve passagens memoráveis por clubes como o Futebol Clube do Porto, Zenit São Petersburgo e, claro, também pela seleção brasileira. Hulk começou a sua carreira no Brasil, mas foi no futebol asiático que deu os primeiros passos em termos internacionais, quando foi contratado pelo Kawasaki Frontale do Japão. Depois de passar por empréstimos no Consadole Sapporo e no Tokyo Verde, onde chamou a atenção pelos muitos golos marcados, Hulk começou a ganhar notoriedade e atraiu o interesse de clubes europeus. Em 2008, chegou a Portugal para representar o Futebol Clube do Porto, clube onde viveria uma das fases mais marcantes da sua carreira. Na sua primeira temporada, em 2008-2009, já mostrou o seu valor, contribuindo com 8 golos no campeonato e ajudando o Porto a conquistar o título da Primeira Liga. Rapidamente se tornou uma peça fundamental na equipa portista, destacando-se pela sua força, velocidade e capacidade de finalização. O auge da passagem de Hulk pelo Futebol Clube do Porto ocorreu na temporada de 2010-2011, quando o clube, comandado por André Villas-Boas, venceu a Liga Europa e dominou o cenário nacional, conquistando o Campeonato Português de forma invicta. O que foi crucial para essa campanha, terminando como o melhor marcador do campeonato com 23 golos e contribuindo também nas competições europeias. Ao todo, durante as 4 temporadas que passou no Dragão, o jogador brasileiro ajudou o clube a conquistar 4 títulos da Primeira Liga, 3 taças de Portugal, 3 supertaças Cândido de Oliveira e a já mencionada Liga Europa. O seu poderio físico transformou-o num dos jogadores mais temidos e admirados da Liga Portuguesa. A sua presença em campo era avassaladora e a sua capacidade de jogar tanto como extremo como avançado deu uma versatilidade tática ao Porto. Durante o tempo que passou em Portugal, Hulk marcou centenas de golos em competições domésticas e internacionais, consolidando-se como um dos melhores estrangeiros que já passaram pelo clube. Em 2012, após o sucesso em Portugal, o atleta foi vendido ao Zenit São Petersburgo, da Rússia, por um valor recorde na altura. A transferência, avaliada em cerca de 60 milhões de euros, foi uma das maiores da história do futebol português. No Zenit, Hulk continuou a brilhar, ajudando a equipa russa a conquistar o campeonato da Premier League do país e diversas outras taças nacionais. No entanto, mesmo com o sucesso na Rússia, o impacto que teve no Futebol Clube do Porto será sempre lembrado como um dos pontos mais altos da sua carreira. Hulk também teve uma carreira internacional de sucesso, já que foi convocado regularmente para a seleção brasileira, tendo disputado torneios importantes como o Campeonato do Mundo de 2014, realizado no próprio país, e os Jogos Olímpicos de Londres em 2012, onde conquistou a medalha de prata. Embora tenha enfrentado algumas críticas ao longo do tempo na seleção, principalmente pelo seu estilo de jogo físico, Hulk contribuiu com momentos importantes e jogou ao lado de grandes estrelas como Neymar e Oscar. Depois de deixar o Zenit, aventurou-se no futebol chinês, defendendo o Shanghai Sipg, onde continuou a exibir a sua potência e talento, conquistando títulos nacionais. Em 2021, regressou ao Brasil para jogar pelo Atlético Mineiro, onde rapidamente se tornou uma das referências da equipa, ajudando o clube a conquistar o Brasileirão e a Copa do Brasil, somando assim mais alguns títulos para a sua já vitoriosa carreira. Em resumo, Hulk deixou uma marca indelével no futebol mundial, especialmente em Portugal. Portugal, onde se tornou um ídolo do Futebol Clube do Porto. A sua força, habilidade e capacidade de decisão transformaram-no numa das figuras mais icónicas a vestir a camisola azul e branca, sendo sempre lembrado no clube como legado do incrível look.
2: Me preocupo muito chegar pela porta da frente, sair pela porta da frente, sair valorizado, sair respeitado, então isso não tem preço. Então procuro estar com a cabeça boa para jogar. E graças a Deus, quando eu cheguei, eu saí pela porta da frente. Quando eu tiro a camisa que faço a pose do Hulk, assim, a galera vai à loucura, então foi especial.
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6: São 2:29.
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7: Dia de play-off de Liga Europa é sinónimo de dia de Benfica. Marco Silva antevê um encontro diferente na segunda mão, mas garante que a ambição do Benfica permanece inalterada, conquistar a vitória. Apesar da vantagem confortável na eliminatória, o treinador considera fundamental manter uma postura séria e competitiva também, como forma de continuar a evolução da equipa.
3: Após aquela posição e o bom resultado que nós obtivemos, se jogássemos no dia seguinte o jogo iria ser diferente, mesmo sendo no Estádio da Luz, portanto, amanhã naturalmente será um jogo diferente, com uma história diferente, e que nós queremos e ambicionamos que tenha o mesmo tipo de resultado para nós. A vitória é com esse objetivo que aqui estamos com um resultado que nos dá a estabilidade e a confiança para encarar de uma forma muito positiva, mas não nos pode dar facilitismos nenhums, porque será o primeiro passo para errarmos, e nós não queremos errar, queremos ser objetivos naquilo que queremos. É óbvio que o objetivo é estar nos playoffs, mas é diferente consegui-lo com dois resultados bons do que só com um resultado, e o objetivo para nós amanhã é fazermos tudo para ganhar, continuar a progredir. Estamos já a competir, mas com jogadores que chegaram mais tarde, que ainda têm que competir, perceber melhor as dinâmicas e o que queremos. Temos percebido isso quando há algumas alterações durante o jogo. Em alguns momentos a equipa consegue manter os níveis ou até melhorar, noutros momentos há jogadores que ainda têm que se adaptar àquilo que nós pretendemos, porque faz parte, ainda não estão na sua melhor condição física, precisam de compreender melhor aquilo que são as dinâmicas que nós queremos com isso em bola para a equipa, e o jogo amanhã é um bom jogo também para isso, porque alguns jogadores vão ter possivelmente a oportunidade de começar um jogo que já não começavam há algum tempo, um jogo oficial. É importante vê-los no treino, é importante conhecê-los no treino, mas muito mais importante que isso é perceber como reagem a nível de jogo, e amanhã sendo um jogo oficial, acredito eu mesmo que o resultado positivo para nós e a vitória de uma forma clara no primeiro jogo será um jogo que terá que intensidade. Normalmente o ambiente aqui é um ambiente muito que leva o jogo a atingir níveis de intensidade também que nós queremos jogar e queremos ser obrigados a jogar, e nada melhor do que ver alguns jogadores também a começarem o jogo e a demonstrarem qualidade também.
7: O técnico encarnado optou por não revelar quem será o guarda-redes titular nem antecipar o 11 inicial. Ainda assim, admitiu que a margem alcançada na primeira mão pode permitir a utilização de jogadores com menos minutos e proporcionar novas oportunidades dentro do plantel.
3: Se é algum aspecto individual, quem pode ou não começar, senão iria-vos dar alguns nomes, e como não vou dar nomes de jogadores de campo, não vou falar também em relação à baliza. Amanhã irão ver quem irá começar o jogo, mas sim, é uma oportunidade, e não é uma oportunidade porque o resultado foi muito positivo. Eu sinto essa necessidade, é importante para nós vermos jogadores em competição, é importante para nós vê-los em competição e dar-lhes competição também, porque há casos de 4, 5 jogadores que nós temos vindo a acelerar alguns processos com eles em termos físicos, em termos de entendimento daquilo que são as nossas dinâmicas, mas que não ouvimos ainda em jogo. Vimos a espaços em 20 minutos no final de um jogo, 30 minutos no final de um jogo, nunca de uma forma mais constante durante 70 ou 80 minutos a começar o jogo. E são entre jogadores que eram do Mundial, a maioria deles ainda não o fez, um ou outro jogador que chegou novo à nossa equipa também não o fez, e nós queremos ver, e o jogo de amanhã também servirá para isso. Não querendo aqui dizer que serão muitas ou poucas alterações, irão assistir algumas, os jogadores também merecem essa mesma oportunidade e amanhã irão tê-la, não querendo aqui depois descurar aquilo que é a importância do jogo só porque vamos fazer alterações.
7: Marco Silva abordou ainda o mercado de transferências, deixou indicações sobre o trabalho que continua a ser desenvolvido pelo Benfica na preparação do plantel.
3: Uma coisa completamente diferente, aquilo que nós pensamos fica entre nós e depois naturalmente comunicamos para convosco da forma que nós achamos que é melhor sempre para o Benfica, porque é o que interessa no meio disto tudo e é o mais importante. Em relação à questão do mercado e dos jogadores a chegar, os jogadores irão chegar quando nós conseguirmos que eles cheguem, e acho que é para todas as equipas. O mercado não é só para agosto ou para setembro, é para uma época e para o Benfica, se conseguirmos, para mais do que uma época também, tomarmos as melhores decisões daquilo que achamos que é o melhor para o Benfica.
7: Hearts Benfica, esta quinta-feira às 19h45, com relato no canal do YouTube da Gol FM. E antes da equipa de Marco Silva entrar em campo, entra a equipa de Carlos Vicente. O Sporting de Braga prepara a segunda mão da terceira pré-eliminatória da Liga Conferência com a intenção de confirmar a vantagem conquistada em casa. Os bracarenses venceram o primeiro encontro por 1-0 graças a uma grande penalidade convertida por Ricardo Horta. Carlos Vicente pretende, contudo, que a equipa não entre em campo a pensar apenas na vantagem. O treinador espanhol quer um Braga mais agressivo no ataque, capaz de criar oportunidades e melhorar a eficácia nas duas áreas. O técnico reconhece que o Dinamo de Minsk pode criar dificuldades, sobretudo através do jogo direto, das transições rápidas e dos contra-ataques. Por isso, considera fundamental manter a concentração, reduzir os erros e procurar a vitória desde os primeiros minutos. Também, Lagerbilk destacou o trabalho de análise realizado após o primeiro encontro. O defesa sueco considera que o Braga identificou aspectos a melhorar e garante que a equipa está motivada para garantir a passagem à próxima fase. A mensagem dos bracarenses é clara: respeitar o adversário, mas sem abdicar da própria identidade, e procurar resolver a eliminatória com uma exibição convincente. Dinamo de Minsk, Sporting Clube de Braga, esta quinta-feira às 18 horas, com relato no canal do YouTube da Gol FM. O Paris Saint-Germain conquistou a Supertaça Europeia ao vencer o Aston Villa por 2-1 em Salzburgo e garantiu assim a revalidação do troféu. A equipa francesa, que contou com Nuno Mendes, Vitinha e João Neves no 11 inicial, adiantou-se no marcador aos 20 minutos. João Neves recuperou a bola, Vitinha lançou rapidamente o ataque e Kvitschak Kvaratskhelia apareceu para inaugurar o marcador com um grande golo. O Aston Villa reagiu ainda antes do intervalo e chegou ao empate aos 45 minutos através de Brian Maggio, jovem avançado de apenas 17 anos de idade. Na segunda parte, o Paris Saint-Germain voltou a assumir o controle do encontro e encontrou o golo da vitória por intermédio do internacional francês Désiré Doué, e que garantiu mais uma conquista europeia. É a segunda supertaça europeia consecutiva para o conjunto parisiense, depois do triunfo sobre o Tottenham na edição anterior, decidido nas grandes penalidades. Do lado do Aston Villa, Unai Emery voltou a não conseguir conquistar o troféu. O treinador espanhol soma agora 4 derrotas em finais da Supertaça Europeia, depois das experiências anteriores ao serviço de Sevilha e Villarreal.
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4: E agora seguimos com os craques mundiais neste produto 100% palavra.
1: Franz Beckenbauer, nascido em Munique a 11 de setembro de 1945, é uma lenda incontestável do futebol. A sua carreira, tanto a nível de clubes como internacional, fez dele um dos maiores jogadores da história. Começou a sua trajetória no Bayern de Munique, onde se destacou rapidamente pela sua elegância e habilidade. Beckenbauer fez a sua estreia na equipa principal do Bayern em 1964 e rapidamente se estabeleceu como uma figura central. Sob a sua liderança, o Bayern conquistou 3 títulos da Bundesliga em 69, 72 e 73 e 3 taças dos clubes campeões europeus em 1974, 75 e 76. A posição de líbero que Beckenbauer redefiniu permitiu-lhe não apenas atuar na defesa, mas também contribuir ofensivamente. A sua visão de jogo e a habilidade em avançar com bola mudaram a forma como a posição era jogada. Foi ainda premiado com o Ballon d'Or, ou o melhor jogador da Europa, em 1972 e 76, refletindo o seu impacto no futebol europeu. Na seleção da Alemanha Ocidental, Beckenbauer também deixou a sua marca. Foi o capitão de equipa que venceu o Campeonato do Mundo em 1974 e, na final realizada no Estádio Olímpico de Munique, a Alemanha Ocidental derrotou os Países Baixos por 2-1. O jogador alinhou com um ombro deslocado, demonstrando uma coragem e uma liderança notáveis que se tornaram lendárias. Além disso, foi fundamental na vitória no Euro de 1972, onde a Alemanha Ocidental derrotou a União Soviética na final. Após o sucesso no Bayern de Munique, Beckenbauer transferiu-se para o New York Cosmos em 1977. Lá continuou a influenciar o futebol, ajudando a promover o desporto nos Estados Unidos. Com a sua presença, o Cosmos conquistou o campeonato em 1977 e 78 e a sua estadia acabou por ser crucial para popularizar o futebol no país, oferecendo uma nova visibilidade à modalidade. Após a sua aposentadoria como jogador, Beckenbauer continuou a deixar a sua marca como treinador. Em 1990, levou a seleção da Alemanha Ocidental à vitória no Campeonato do Mundo da Itália, tornando-se no único a ganhar o Mundial, tanto como jogador quanto como treinador. Sob a sua liderança, a Alemanha derrotou a Argentina por 1-0 na final, com um golo de penalti de Andreas Brehme. Beckenbauer também teve um papel significativo na administração do futebol. Em 2006, foi um dos principais organizadores do Campeonato do Mundo da Alemanha, ajudando a garantir o sucesso do torneio. A sua influência estendeu-se à administração da FIFA, onde contribuiu também para a formulação de políticas globais para o futebol. O legado de Franz Beckenbauer é marcado pela sua inovação tática, conquistas impressionantes e impacto duradouro no futebol. O Kaiser continua a ser uma referência para muitos, sendo para sempre lembrado como um dos maiores defesas e jogadores de todos os tempos.

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1: A história do futebol europeu está repleta de equipas que brilharam intensamente, mas que hoje enfrentam dificuldades para recuperar a antiga glória. São os gigantes adormecidos, para ouvir aqui na primeira Rádio Desporto, todos os dias também com o Hugo Taveira.
2: O Hamburger Sportverein, ou Hamburgo na língua portuguesa, é um dos maiores gigantes adormecidos do futebol mundial. Fundado em 1887, o emblema da cidade hanseática, com o mesmo nome, é descendente do antigo Sport Club Germania, equipa que acabou por fundir-se com o Hamburger FC e com o Falke Eppendorf. Conhecido também por HSV, o clube foi se tornando uma potência regional nos primeiros anos de existência. Devido ao crescimento nas competições do norte da Alemanha, a equipa foi-se começando a destacar também nas provas nacionais, alcançando o primeiro título de campeão nacional na longínqua temporada de 1923. Nesse ano, venceram a final do campeonato por 3-0 sob o Union Oberschöneweide, juntando-lhe mais um título em 1928, dessa vez frente ao Viktoria Köln. Durante o Terceiro Reich, que coincidiu com a Segunda Guerra Mundial, o clube perdeu alguma força a nível nacional, conquistando acima de tudo vários troféus regionais. Situado na zona de ocupação britânica após o fim do conflito, foi aí que o Hamburgo tentou reerguer-se, somando dois campeonatos locais, embora tenha tardado até 1960 para voltar a tornar-se dominador ao nível nacional. Foi nesse mesmo ano que se tornou campeão alemão pela terceira vez, vencendo o Colónia na final, para além de se ter estreado na Taça dos Clubes Campeões Europeus. A campanha inaugural terminou apenas nas meias-finais, onde caiu aos pés do Barcelona, lançando os dados para uma década que viria a trazer a sua primeira Taça da Alemanha, 3 anos mais tarde conquistada sobre o Borussia Dortmund. Os feitos alcançados até então valeram ao clube o convite da Federação Alemã para participar na primeira Bundesliga, disputada na época seguinte, em que o seu avançado, Uwe Seeler, se sagrou o melhor marcador com 30 golos. Os anos 70 foram ainda mais risonhos para os Die Rothosen, agraciados pelas conquistas de mais uma Taça da Alemanha em 1976 e de uma Taça das Taças em 1977. Após eliminar o Atlético Madrid nas meias-finais, um resultado de 2-0 frente ao Anderlecht em Amsterdão deu o primeiro título europeu ao Hamburgo. Aproveitando o entusiasmo com os resultados recentes, a equipa germânica assegurou, 2 anos mais tarde, o primeiro de 3 campeonatos da Bundesliga em 4 temporadas. Esse foi, sem dúvida, o momento mais glorioso da história do HSV, que chegou inclusive à final da Taça dos Clubes Campeões Europeus, perdida para o Nottingham Forest em 1980, no estádio Santiago Bernabéu. No início dos anos 80, a equipa era uma das maiores potências continentais, estatuto que se confirmou com a maior conquista registada em 1983, quando levantou o troféu de campeão de Europa em Atenas. A vitória frente à Juventus por 1-0 foi conseguida com o golo de Félix Magat, um dos maiores nomes da história do clube, que eternizou o Hamburgo na elite restrita de emblemas que subiram ao trono europeu. Na década não terminaria sem mais um título da Taça da Alemanha em 1986, o último antes de um período mais pobre na chegada à virada do século. O regresso à Liga dos Campeões aconteceu em 2000-2001, assim como em 2006-2007, ainda assim sem conseguir ultrapassar a fase de grupos. A equipa ainda lutou pelo título alemão em 2006, perdendo-o para o Bayern de Munique, porém a partir daí não mais conseguiu ser competitivo dessa forma, entrando numa espiral decrescente até ao ponto mais negro da sua existência. Em 2018, o clube acabou despromovido ao segundo escalão pela primeira vez, de onde não saiu até ao momento, apesar das várias tentativas de subida de divisão. Uma história curiosa acerca desse momento é que no Volkspark Stadion, casa do emblema hanseático, estava colocado um relógio que contava o tempo exato da equipa na Bundesliga, exibido de forma orgulhosa por ser o único conjunto que participou em todas as edições desde a sua formação. Agora, o relógio foi removido do recinto, deixando no seu lugar as coordenadas da localização do mesmo. Com um percurso riquíssimo no futebol da Alemanha, o Hamburgo protagoniza um dos derbys mais apaixonantes do país, com o St. Pauli, outra equipa da cidade. A rivalidade com o Werder Bremen é também assinalável, com as equipas que ficam a 100 km de distância a formarem o conhecido Nordderby, ou Clássico do Norte. Durante muitos anos, os confrontos com o Bayern de Munique foram vistos como um conflito entre o norte e o sul do país, embora atualmente essa animosidade tenha esfriado por motivos competitivos. A viver uma das fases mais discretas desde a fundação há 137 anos, o dinossauro, como é conhecido no seu país, é um dos gigantes adormecidos com maior contribuição para o futebol germânico e continental.
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1: Grandes feitos também se destacaram em reviravoltas épicas, onde clubes e seleções reverteram desvantagens quase impossíveis para conquistar vitórias memoráveis. Está na altura de mais um grande feito histórico aqui na primeira Rádio Desporto.
2: A Liga dos Campeões é indiscutivelmente a competição mais mediática de clubes e para qualquer equipa fora do eixo de elite da Europa, a tarefa de a vencer é uma verdadeira missão impossível. Contudo, para o Futebol Clube do Porto de 2004, o impossível foi mesmo feito. Com um plantel que vinha da conquista da Taça UEFA no ano anterior, a par de um treinador que começava a despertar atenções, os portistas partiram para a prova milionária a correr por fora rumo às fases mais adiantadas. Num grupo em que se inseria o Golias Real Madrid, a formação lusa não se deixou intimidar por um arranque em falso. O empate em Belgrado frente ao Partizan e a derrota nas Antas contra os madrileiros fez com que os azuis e brancos entrassem para a terceira jornada da fase de grupos obrigados a ganhar em França. Em Marselha, no inferno do Velodrome, Didier Drogba chegou a assustar, contudo, uma reviravolta épica daria um novo fogo à equipa de José Mourinho. Alenichev fez o 3-2 ao minuto 31, dando a primeira de três vitórias consecutivas aos dragões. Um novo triunfo em casa, frente aos franceses, além de mais três pontos conquistados ao Partizan, deram a qualificação garantida para os oitavos de final, embora o empate no Santiago Bernabéu na última jornada tivesse impedido a chegada à primeira posição do grupo. O castigo pelo segundo lugar traduziu-se no sorteio da fase eliminar, onde o Futebol Clube do Porto teve pela frente nada mais nada menos do que o Manchester United de Sir Alex Ferguson. Não obstante, um bis do sul-africano Benny McCarthy deu uma vitória por 2-1 na primeira noite europeia do novo estádio do Dragão, resultado precioso para a deslocação a Old Trafford, que se revelou absolutamente dramática. A perder desde a meia hora, graças a um gol de Paul Scholes, os portugueses tiveram que esperar até ao minuto 90 para verem Costinha, o ministro, a lançar uma festa que terminou com Mourinho a sprintar pelo relvado do Teatro dos Sonhos. Há quem diga que foi esse momento icónico que catapultou os portistas para a sua grande epopeia, que continuaria de vento em popa nos quartos de final. Uma vitória por 2-0 em casa, a somar a um empate em França, fizeram os números do triunfo frente ao campeão francês Olympique de Lyon. Eliminados os pesos pesados, restava uma última pedra no caminho do Futebol Clube do Porto. O surpreendente Deportivo La Coruña, vizinho galego dos Dragões, tinha despachado as velhas raposas do Milan e Juventus, partindo com confiança para o embate ibérico. No entanto, o conjunto português revelou uma consistência defensiva extraordinária, mantendo a baliza a zeros nos jogos das duas mãos, algo que fez com que o penalti de Derlei, no Riazor, desse a passagem à final. A 26 de maio de 2004, o Futebol Clube do Porto batia de frente com o AS Mónaco de Didier Deschamps, que contava com figuras como Patrice Evra, Jérôme Roten, Ludovic Guiuni e Fernando Morientes. Na Arena of Schalke, em Gelsenkirchen, os azuis e brancos alinharam com Vítor Baía na baliza, Paulo Ferreira, Jorge Costa, Ricardo Carvalho e Nuno Valente na muralha defensiva, Costinha, Maniche e Pedro Mendes no meio-campo, para além da magia de Deco e do jovem Carlos Alberto no apoio ao ninja Derlei. O que era para ser uma final equilibrada, desde cedo se tornou o inverso, com Carlos Alberto a fazer o primeiro aos 39, seguido dos golos de Deco e Dmitry Alenichev já na segunda parte, aos 71 e 75 minutos. Dos monegastos não chegou qualquer resposta, pelo que o emblema da cidade invicta viria mesmo a tornar-se campeão da Europa pela segunda vez na sua história. Desde aí que a Liga dos Campeões não voltou a ser vencida por uma equipa fora das quatro principais ligas, algo que confere uma importância ainda maior à conquista azul e branca.
3: Foi um sonho tornado realidade e temos que desfrutar disso.
4: Quando fizemos o segundo gol, eu penso que em futebol tudo é possível, não temos que acreditar sempre que as coisas podem mudar, mas com o 2-0 pareceu-me que o jogo estava ganho.
3: É uma sensação boa, acho que é única, né? Em termos de clube é uma coisa fantástica, vencer uma Liga dos Campeões é o máximo que um jogador acho que pode conseguir. E a sensação é boa, guardar ela bem em casa, deixar bem guardada, para mais tarde recordar.
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8: Em relação à questão do
7: do mercado e dos jogadores a chegar, ou os jogadores irão chegar quando nós conseguirmos que eles cheguem, e acho que é para todas as equipas. O mercado não é só para agosto ou para setembro, é para uma época, e para o Benfica, se conseguirmos, para mais do que uma época também, podemos tomarmos as melhores decisões daquilo que achamos que é o melhor para o Benfica.
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1: 14:51.
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1: Vamos lá olhar agora para o perfil de mais um jogador aqui na primeira Rádio Desporto.
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2: Benjamin Šeško, nascido a 31 de maio de 2013 em Rogoza, Eslovénia, é um avançado de destaque conhecido pela sua imponência física, velocidade e capacidade de finalização. Iniciou a sua carreira profissional no Red Bull Salzburg, na Áustria, onde rapidamente se destacou como um dos jovens mais promissores do futebol europeu. Šeško fez a sua estreia no Salzburg em 2019 e ao longo das temporadas seguintes demonstrou um crescimento significativo. A sua habilidade para marcar golos e a sua presença física no ataque tornaram-no uma peça fundamental para a equipa austríaca. A sua performance na Bundesliga e nas competições europeias chamou a atenção de clubes maiores, que em 2022 Benjamin Šeško transferiu-se para o Leipzig, um dos clubes do campeonato alemão, onde continuou a desenvolver o seu potencial. No Leipzig manteve-se uma figura importante no ataque, contribuindo com golos e assistências e mostrando a sua capacidade de se adaptar a um nível competitivo mais alto. Além do sucesso a nível de clubes, Šeško é também um membro regular da seleção eslovena. Fez a sua estreia internacional em 2021 e tem sido uma adição valiosa ao ataque da seleção, trazendo a sua habilidade e presença para as competições internacionais. Mais recentemente, Šeško continuou a destacar-se pelo Leipzig, mostrando uma combinação de habilidade técnica e potência física que o tornam um avançado promissor e uma figura emergente no futebol europeu. A sua evolução contínua e o impacto em campo reforçam a sua reputação como um dos talentos mais excitantes da sua geração.
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1: Vamos lá olhar agora para mais um craque da Liga Portuguesa, aqui na primeira Rádio Desporto.
2: Fary Faye, conhecido simplesmente como Fary, é um dos jogadores mais icónicos que passaram pelo Boa Vista, tornando-se uma figura querida entre os adeptos do clube do Bessa. Natural do Senegal, Fary chegou a Portugal no final dos anos 90, começando a sua carreira na Académica de Coimbra e depois no Beira-Mar. No entanto, foi no Boa Vista que o avançado deixou uma marca especial, tanto pela sua garra em campo como pela longevidade no clube, onde se tornou um símbolo de dedicação e amor à camisola. O avançado ingressou no Boa Vista em 2013 e permaneceu durante várias épocas, vivendo momentos de altos e baixos que incluíram a queda do clube para divisões inferiores devido a problemas financeiros e administrativos. Em campo, o senegalês destacava-se pela sua força física, velocidade e espírito de luta, características que faziam dele um jogador incansável e uma constante ameaça para as defesas adversárias. Apesar de não ser um goleador prolífico, a sua entrega e trabalho árduo tornaram-no numa peça fundamental na equipa, tanto nas competições nacionais como nas europeias. A relação de Fary com os adeptos boavisteiros foi um dos pontos altos da sua carreira. O avançado senegalês conquistou o respeito dos fãs, não apenas pelo seu desempenho em campo, mas também pela lealdade demonstrada ao clube, mesmo nos momentos mais difíceis. A sua ligação ao Boa Vista manteve-se sólida, mesmo nas épocas de crise, com Fary a assumir uma postura de líder e de exemplo para os colegas, sendo visto como um verdadeiro capitão dentro e fora das quatro linhas. Ao longo da sua carreira no Bessa, Fary jogou quase 200 de jogos com a camisola xadrezada, apontando 48 golos dos 163 que registou durante o seu percurso no futebol. Mesmo após pendurar as chuteiras, a sua ligação ao Boa Vista permaneceu viva, com Fary a ser lembrado como um símbolo de resiliência e dedicação ao emblema xadrezado. A sua trajetória nos boavisteiros é uma história de superação e lealdade que reflete o espírito batalhador do clube, fazendo de Fary uma figura inesquecível na história recente do futebol português.
1: Olhamos agora nesta emissão para os craques mundiais. Apesar da sua ausência no campo, o legado destes jogadores continua a inspirar novas gerações que procuram também alcançar a mesma grandeza. É para ouvir também aqui na primeira Rádio Desporto os craques mundiais com o Hugo Taveira.
2: Paolo Maldini, nascido a 26 de junho de 1968, é amplamente considerado um dos maiores jogadores de futebol de todos os tempos. A sua carreira foi inteiramente dedicada ao AC Milan, onde jogou durante 25 anos, tornando-se um ícone de longevidade e consistência. Filho de Cesare Maldini, uma lenda do futebol italiano, Paolo fez a sua estreia no AC Milan em 1985, com apenas 16 anos. Rapidamente se destacou pela sua maturidade e habilidade técnica, jogando inicialmente como lateral direito antes de se afirmar como lateral esquerdo, a posição pela qual ficaria famoso. Desde cedo, Maldini demonstrou uma grande capacidade defensiva, combinando velocidade, inteligência tática e uma leitura de jogo extraordinária. Durante as décadas de 1980 e 90, Maldini foi peça fundamental em algumas das equipas mais dominantes da história do futebol. Sob o comando de treinadores como Arrigo Sacchi e Fabio Capello, Maldini integrou uma defesa lendária ao lado de jogadores como Franco Baresi, Alessandro Costacurta e Mauro Tassotti. A solidez defensiva deste quarteto ajudou o Milan a conquistar inúmeros títulos, incluindo 7 da Série A e 5 Ligas dos Campeões. Entre 1988 e 1994, o Milan dominou o futebol europeu e Maldini foi um dos líderes dessa hegemonia. Na segunda metade da sua carreira, fez uma transição gradual para a posição de defesa central, onde continuou a exibir o mesmo nível de excelência. Mesmo com a idade avançada, manteve-se como uma das grandes figuras do futebol mundial, ele que já era conhecido pela sua incrível capacidade de manter a forma física, o que lhe permitiu jogar até aos 41 anos de idade. Apesar do sucesso a nível de clubes, a carreira internacional de Maldini não foi tão frutífera em termos de títulos. Representou a seleção italiana em 126 partidas, disputando 4 campeonatos do mundo e 3 campeonatos da Europa. Esteve perto de levantar troféus em várias ocasiões, destacando-se as finais perdidas no Mundial de 1994 e no Euro 2000. Mesmo sem um título internacional, Maldini foi sempre um líder exemplar na defesa da Itália, sendo o capitão durante muitos anos. Retirou-se em 2009, depois de uma carreira extraordinária, na qual somou mais de 1000 partidas como profissional, a maioria no Milan. A sua camisola número 3 foi retirada em sua homenagem, como reconhecimento pelo contributo incomparável ao clube. É visto como um dos jogadores mais leais da história, tendo rejeitado várias ofertas milionárias para continuar a representar os Rossoneri ao longo da carreira. Maldini ficou também conhecido pelo seu comportamento ético e pela sua liderança silenciosa, sendo respeitado por colegas e adversários. Em 2018, regressou ao Milan para integrar a estrutura diretiva do clube, ajudando a orientar uma nova geração de jogadores. Com uma carreira repleta de conquistas, Paolo Maldini é sinónimo de dedicação, lealdade e excelência, com poucos jogadores a marcarem tanto a história de um único clube como ele fez no AC Milan. O seu nome será eternamente ligado ao sucesso dos Rossoneri e ao legado do futebol mundial.
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11: São 2:59.
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12: Dia de play-off de Liga Europa é sinónimo de dia de Benfica. Marco Silva antevê um encontro diferente na segunda mão, mas garante que a ambição do Benfica permanece inalterada, conquistar a vitória. Apesar da vantagem confortável na eliminatória, o treinador considera fundamental manter uma postura séria e competitiva, também como forma de continuar a evolução da equipa.
7: Após aquela posição e o bom resultado que nós obtivemos, se jogássemos no dia seguinte o jogo iria ser diferente, mesmo sendo no Estádio da Luz, portanto... Amanhã naturalmente será um jogo diferente, uma história diferente, e que nós queremos e ambicionamos que tenha o mesmo tipo de resultado para nós. A vitória, com esse objetivo que aqui estamos com um resultado que nos dá a estabilidade e a confiança para encarar de uma forma muito positiva, mas não nos pode dar facilitismos nenhums, porque será o primeiro passo para errarmos, e nós não queremos errar, queremos ser objetivos naquilo que queremos. É óbvio que o objetivo é estar na nos playoffs, mas é diferente consegui-lo com dois resultados bons do que só com um resultado, e o objetivo para nós amanhã é fazermos tudo para ganhar, continuar a progredir. Estamos já a competir, mas com jogadores que chegaram mais tarde, que ainda têm que competir, perceber melhor as dinâmicas e o que queremos. Temos percebido isso quando há algumas alterações durante o jogo. Em alguns momentos a equipa consegue manter os níveis ou até melhorar, noutros momentos há jogadores que ainda têm que se adaptar àquilo que nós pretendemos, porque faz parte, ainda não estão na sua melhor condição física, precisam de compreender melhor aquilo que são as dinâmicas que nós queremos com e sem bola para a equipa, e o jogo amanhã é um bom jogo também para isso, porque alguns jogadores vão ter possivelmente a oportunidade de começar um jogo que já não começava há algum tempo, um jogo oficial. É importante vê-los no treino, é importante conhecê-los no treino, mas muito mais importante que isso é perceber como reagem a nível de jogo, e amanhã sendo um jogo oficial, acredito eu mesmo que o resultado positivo para nós e a vitória de uma forma clara no primeiro jogo será um jogo que terá a intensidade. Normalmente o ambiente aqui é um ambiente muito que leva o jogo a atingir níveis de intensidade também que nós queremos jogar e queremos ser obrigados a jogar, e nada melhor do que ver alguns jogadores também a começarem o jogo e a demonstrarem qualidade também.
12: O técnico encarnado optou por não revelar quem será o guarda-redes titular nem antecipar o 11 inicial. Ainda assim, admitiu que a margem alcançada na primeira mão pode permitir a utilização de jogadores com menos minutos e proporcionar novas oportunidades dentro do plantel.
7: Se é algum aspecto individual, quem pode ou não começar, senão iria-vos dar alguns nomes, e como não vou dar nomes de jogadores de campo, não vou falar também em relação à baliza. Amanhã irão ver quem irá começar o jogo, mas sim, é uma oportunidade, e não é uma oportunidade porque o resultado foi muito positivo. Eu sinto essa necessidade, é importante para nós vermos jogadores em competição, é importante para nós vê-los em competição e dar-lhes competição também, porque há casos de 4 ou 5 jogadores que nós temos vindo a acelerar alguns processos com eles em termos físicos, em termos de entendimento daquilo que são as nossas dinâmicas, mas que não ouvimos ainda em jogo. Vimos a espaços em 20 minutos no final de um jogo, 30 minutos no final de um jogo, nunca de uma forma mais constante durante 70 ou 80 minutos a começar o jogo. São os jogadores que vieram do Mundial, a maioria deles ainda não o fez, um ou outro jogador que chegou novo à nossa equipa também não o fez, e nós queremos ver, e o jogo de amanhã também servirá para isso. Não querendo aqui a dizer que serão muitas ou poucas alterações, irão assistir algumas, há jogadores que também merecem essa mesma oportunidade e amanhã irão tê-la, não querendo aqui depois a descurar aquilo que é a importância do jogo só porque vamos fazer alterações.
12: Marco Silva abordou ainda o mercado de transferências, deixou indicações sobre o trabalho que continua a ser desenvolvido pelo Benfica na preparação do plantel.
7: Uma coisa completamente diferente daquilo que nós pensamos fica entre nós, e depois naturalmente comunicamos para convosco da forma que nós achamos que é melhor sempre, sempre, sempre para o Benfica, porque é o que interessa no meio disto tudo e é o mais importante. Em relação à questão do mercado,

0: Game. E antes da equipa de Marco Silva entrar em campo, entra a equipa de Carlos Vicente. O Sporting de Braga prepara a segunda mão da terceira pré-eliminatória da Liga Conferência com a intenção de confirmar a vantagem conquistada em casa. Os bracarenses venceram o primeiro encontro por 1-0 graças a uma grande penalidade convertida por Ricardo Horta. Carlos Vicente pretende, contudo, que a equipa não entre em campo a pensar apenas na vantagem. O treinador espanhol quer um Braga mais agressivo no ataque, capaz de criar oportunidades e melhorar a eficácia nas duas áreas. O técnico reconhece que o Dinamo de Minsk pode criar dificuldades, sobretudo através do jogo direto, das transições rápidas e dos contra-ataques. Por isso, considera fundamental manter a concentração, reduzir os erros e procurar a vitória desde os primeiros minutos. Também, Lagerbilk destacou o trabalho de análise realizado após o primeiro encontro. O defesa sueco considera que o Braga identificou aspectos a melhorar e garante que a equipa está motivada para garantir a passagem à próxima fase. A mensagem dos bracarenses é clara: respeitar o adversário, mas sem abdicar da própria identidade e procurar resolver a eliminatória com uma exibição convincente. Dinamo de Minsk, Sporting Clube de Braga, esta quinta-feira às 18 horas, com relato no canal do YouTube da Gol FM. O Paris Saint-Germain conquistou a Supertaça Europeia ao vencer o Aston Villa por 2-1 em Salzburgo e garantiu assim a revalidação do troféu. A equipa francesa, que contou com Nuno Mendes, Vitinha e João Neves no 11 inicial, adiantou-se no marcador aos 20 minutos. João Neves recuperou a bola, Vitinha lançou rapidamente o ataque e Kvitschak Kvaratskhelia apareceu para inaugurar o marcador com um grande golo. O Aston Villa reagiu ainda antes do intervalo e chegou ao empate aos 45 minutos através de Brian Maggio, jovem avançado de apenas 17 anos de idade. Na segunda parte, o Paris Saint-Germain voltou a assumir o controle do encontro e encontrou o golo da vitória por intermédio do internacional francês Désiré Doué e que garantiu mais uma conquista europeia. É a segunda supertaça europeia consecutiva para o conjunto parisiense, depois do triunfo sobre o Tottenham na edição anterior, decidido nas grandes penalidades. Do lado do Aston Villa, Unai Emery voltou a não conseguir conquistar o troféu. O treinador espanhol soma agora 4 derrotas em finais da Supertaça Europeia, depois das experiências anteriores ao serviço de Sevilha e Villarreal.
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1: Pelo golfe, o neozelandês Shubna Ryan Folk realizou uma volta histórica no British Open, igualando o recorde de 64.

0: Duas pancadas no match short e ascendendo ao segundo lugar da classificação. O golfista de 39 anos, Shubna Stapna, agora apenas atrás do líder, o norte-americano, Sam Burns, antes da ronda decisiva. Na terceira volta do torneio, na despedida, no Royal Club Birkdale, Club Folks, na atual número 56 do ranking mundial, completou o percurso com 8 pancadas abaixo de par. Este feito notável permitiu-lhe igualar nas marcas alcançadas por Sam Burns, na 18º do PGA Tour, e pelo australiano Lucas Herbert, 97º. Com este desempenho, Ryan Folks partilha agora na segunda posição com o sul-coreano Kim, ambos com um agregado de 202 pancadas, 8 abaixo do par. A liderança pertence a Sam Burns, que soma 200 pancadas, 10 abaixo do par, depois de ter concluído esta volta com 65 pancadas. A marca de 62 pancadas no match short é um feito raro, alcançado apenas 5 vezes antes desta edição do British Open. Entre os nomes que conseguiram essa proeza estão nomeadamente na Sanders, por duas ocasiões, assim como também na Shane Lowry, na Brandon e ainda na Fowler. O top 5 da classificação fica completo com o norte-americano Ryan Gerrard e o australiano Lucas Herbert, ambos com um total de 203 pancadas. Na Gerrard fez 62 pancadas na terceira volta, enquanto Herbert registrou 71. Mas abaixo na tabela, na Scotty, na líder do ranking mundial desde 2023 e vencedor do British Open no ano de 2025, ocupa no 11º lugar com 206 pancadas. Por sua vez, no norte-irlandês Shubna Rory, na segunda da hierarquia PGA Tour, e vencedor do Masters em abril, encontra-se na 29ª posição, num agregado de 208 pancadas. Esta edição conhece um interregno e será concluída apenas no final de setembro, tendo em conta na realização de outros torneios também do PGA.
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2: Está na altura dos craques mundiais. Muitos destes ícones do futebol mantêm-se ligados ao desporto, seja como comentadores, treinadores ou embaixadores de clubes e marcas. Outros, inclusive, já não estão entre nós. Mas fazemos questão de os recordar aqui na primeira rádio de desporto.
3: Lothar Matthaus é uma das maiores lendas do futebol mundial, conhecido pela sua versatilidade, liderança e longevidade em campo. Nascido a 21 de março de 1961 em Erlangen, na Alemanha, Matthaus teve uma carreira que atravessou mais de duas décadas, acumulando títulos tanto a nível de clubes como de seleções. Ao longo da sua carreira, destacou-se pela sua capacidade de jogar em várias posições, desde médio centro a líbero, sempre com uma entrega impressionante e uma visão de jogo apurada. Matthaus é o jogador com mais internacionalizações pela seleção alemã, com 150, e é reconhecido como um dos jogadores mais completos da sua geração. O seu percurso começou no Borussia de Mönchengladbach, onde rapidamente deu nas vistas. Após destacar-se na Bundesliga, Matthaus foi convocado para a seleção alemã, ainda jovem, integrando o plantel no Campeonato Europeu de 1980, onde a Alemanha Ocidental se sagrou campeã. No entanto, foi com a transferência para o Bayern de Munique, em 1984, que Matthaus se tornou uma estrela mundial. Nos seus primeiros anos no Bayern, conquistou 3 títulos da Bundesliga, afirmando-se como um dos melhores médios do futebol europeu. O seu futebol dinâmico, capaz de atacar e defender com a mesma eficiência, e o seu poderoso remate tornaram-no uma peça essencial no meio-campo bávaro. A nível internacional, Matthaus foi protagonista em diversas competições, mas os mundiais foram o palco onde mais brilhou. Esteve presente em 5 campeonatos do mundo, um recorde para a época, e em 1986, na final contra a Argentina, Matthaus teve a tarefa ingrata de marcar Diego Maradona, um confronto icónico que ajudou a definir a rivalidade entre ambos. Embora a Alemanha Ocidental tenha perdido a final, o talento de Matthaus já era amplamente reconhecido. Em 1988, o jogador fez uma mudança para o futebol italiano, assinando pelo Inter de Milão, onde jogaria um papel fundamental. Sob o comando de Giovanni Trapattoni, Matthaus levou o Inter à conquista da Série A em 1988-89, quebrando um jejum de 9 anos. Essa equipa do Inter é lembrada como uma das mais fortes da história do clube e Matthaus foi a principal estrela, ajudando também a conquistar a Supertaça de Itália e a Taça UEFA em 91. A sua passagem por Itália solidificou o seu estatuto de um dos melhores jogadores do mundo. Mas foi no Mundial de 1990 que Matthaus viveu o seu maior momento. Capitaneando a seleção da Alemanha Ocidental, liderou a equipa até à vitória, conquistando o troféu em Itália. Atalse foi o grande maestro do meio-campo, com exibições de encher o olho, marcando 4 golos no torneio, incluindo um dos mais belos da sua carreira, frente à Jugoslávia. Na final, a Alemanha Ocidental derrotou a Argentina de Maradona por 1-0, vingando a derrota de 1986 e coroando Matthaus como campeão do mundo. Após este feito, foi premiado com a Bola de Ouro em 1990, consolidando o seu lugar na elite do futebol global. Matthaus regressou ao Bayern em 1992, já como uma lenda viva. Na sua segunda passagem pelo clube, continuou a brilhar e já numa fase mais tardia da carreira, foi recuado para a posição de líbero, onde demonstrou a sua inteligência tática. Nos anos seguintes, ajudou o Bayern a vencer mais 4 títulos da Bundesliga e a Taça UEFA em 1996, tendo ainda um último grande momento internacional no Euro de 1996, onde a Alemanha, já unificada, voltou a conquistar o título europeu. Embora já não fosse a figura central da equipa, o seu papel de líder foi decisivo. Aos 39 anos, Matthaus deu mais uma prova de longevidade, participando no Mundial de 1998, tornando-se o primeiro jogador a disputar 5 campeonatos do mundo. Encerrou sua carreira internacional após o Euro 2000, mantendo o recorde de mais internacionalizações pela Alemanha. Continuou a jogar pelo Bayern até esse mesmo ano, antes de se despedir definitivamente do futebol no Metro Stars dos Estados Unidos. Lothar Matthaus é um nome que ressoa na história do futebol, não apenas pelas suas conquistas, mas também pelo espírito competitivo e capacidade de se reinventar ao longo de uma carreira tão longa. Com um impressionante total de 25 títulos conquistados, é uma verdadeira lenda do desporto.
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2: Muitos clubes que já foram gigantes na Europa agora encontram-se longe dos holofotes, adormecidos após décadas de domínio. É para ouvir também aqui na Primeira Rádio Desporto, neste produto 100% palavra, gigantes adormecidos todos os dias com o Hugo Taveira.
3: O Stade de Reims, fundado em 1931, é um dos clubes mais emblemáticos da história do futebol francês. Durante as décadas de 1940 e 1950, a equipa dominou o cenário nacional e europeu, estabelecendo-se como uma potência que rivalizava com os maiores clubes do continente. Sob a liderança do carismático treinador Albert Batteu, o Reims viveu a sua era dourada, marcada por um futebol elegante e ofensivo e por um elenco que contava com alguns dos maiores talentos da história do futebol francês, como Raymond Kopa e Just Fontaine. A ascensão do Stade Reims começou após a Segunda Guerra Mundial, quando o clube conseguiu conquistar o seu primeiro título da Liga em 1949. Este foi o primeiro de 6 títulos que o clube arrecadaria nas décadas seguintes, consolidando a sua supremacia no futebol francês. Com um estilo de jogo fluido, apoiado com uma sólida organização tática, o Reims rapidamente se tornou uma força dominante. Durante os anos de ouro do clube, não foram apenas os títulos nacionais que se acumularam. A instituição foi também pioneira no cenário europeu, alcançando a final da primeira Taça dos Clubes Campeões Europeus, em 1956. Essa mesma final de 1956, jogada contra o poderoso Real Madrid, foi uma das mais emocionantes da história do futebol. O Stade Reims começou de forma brilhante, marcando 2 golos cedo, mas acabou por ser derrotado por 4-3 num jogo memorável. Apesar do desfecho, essa campanha europeia foi um marco para o clube e uma prova da sua qualidade no contexto internacional. Raymond Kopa, a estrela da equipa, destacou-se tanto que após essa final foi contratado pelo próprio Real Madrid, onde se tornaria um dos maiores ícones do futebol mundial. Sem Kopa, o Reims não desmoreceu e voltou a atingir a final da Taça dos Campeões em 1959, mas novamente o Real Madrid seria o carrasco, vencendo por 2-0. No entanto, essa era do Stade Reims não foi apenas marcada por derrotas nas finais europeias. A equipa conseguiu conquistar inúmeros títulos nacionais e estabelecer um estilo de jogo admirado em toda a Europa. O sistema ofensivo, baseado na criatividade e velocidade, era algo revolucionário para a época e muitos dos jogadores da equipa acabaram por brilhar também ao serviço de seleção francesa. Just Fontaine, por exemplo, tornou-se um dos maiores avançados da história do futebol, imortalizando-se ao marcar 13 golos no Mundial de 1958, um recorde que ainda hoje permanece. O sucesso do Stade Reims na década de 1950 deve-se em grande parte à visão de Albert Batteu, que conseguiu criar uma equipa altamente competitiva e atrativa. O clube era uma fábrica de talentos, fornecendo jogadores de classe mundial tanto para a seleção francesa como para os principais clubes europeus. Contudo, o declínio começou a fazer-se sentir no início dos anos 1960, à medida em que os principais jogadores se foram retirando ou transferindo para outras equipas. Sem a força das suas estrelas e com a crescente competição, o Stade Rennais começou a perder a sua influência tanto no plano nacional como internacional. Nos anos 70, o clube já não conseguia competir ao mais alto nível e acabou por descer de divisão. A queda foi abrupta e o Stade Rennais, que outrora dominara o futebol francês, passou por longos períodos de obscuridade, navegando entre as divisões inferiores do futebol gaulês. Mesmo assim, o legado da equipa imortal dos anos 50 e 60 nunca foi esquecido e o nome Stade Rennais continuou a ser sinónimo de glória e história. Foi apenas no século XXI que o clube começou a reerguer-se. Depois de longos anos afastados da Ligue 1, o Stade Rennais começou a primeira divisão do futebol francês em 2012, com uma nova geração de jogadores e a ambição de recuperar algum do prestígio perdido. Embora longe dos dias de glória das décadas de 50 e 60, o clube tem-se estabelecido como uma presença regular na Liga Francesa, procurando recuperar a sua identidade histórica e reconquistar o respeito que outrora tinha.
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2: O futebol celebra não apenas a glória de quem venceu, mas também os percursos incríveis e inesquecíveis daqueles que desafiaram todas as lógicas e deixaram uma marca eterna. Está na altura de mais um feito histórico aqui na Golo FM.
3: A equipa do Independiente, entre 1971 e 1975, ficou marcada como uma das maiores da história do futebol sul-americano, com um domínio impressionante na Copa Libertadores da América. Este período glorioso é muitas vezes lembrado pela forma como o clube argentino conquistou nada menos do que 4 títulos consecutivos da Libertadores, tornando-se um símbolo do futebol argentino e continental. O sucesso começou a desenhar-se em 1971, quando o clube se reorganizou sob a liderança de Pedro Taiacha, um ex-jogador do clube que assumiu como treinador. Taiacha montou uma equipa que misturava força física e habilidade técnica, destacando-se jogadores como Miguel Ángel Santoro, um dos melhores guarda-redes da Argentina, e o talentoso avançado Ricardo Bochini, que rapidamente se tornou uma lenda do clube. Apesar de não conseguir o título em 1971, a equipa mostrou o seu potencial e iniciou a caminhada para um período de supremacia na Libertadores. Em 1972, o Independiente conquistou o seu primeiro de 4 títulos consecutivos na competição, vencendo o Universitário do Peru na final. Este foi o momento que marcou o início de uma hegemonia, com o clube a afirmar-se como uma das equipas mais temidas da América do Sul. Com a sua combinação de solidez defensiva e um ataque mortífero, o Independiente dominou a Libertadores de forma quase inquestionável. Entre 1972 e 1975, o clube venceu a competição em todas as edições, fazendo história como o primeiro clube a alcançar tal feito. As vitórias sobre o Colo-Colo em 73, São Paulo em 74 e União Espanhola em 1975 foram os pontos altos desta fase de glória. O Colo-Colo foi um adversário especialmente difícil em 1973, com a final a ser decidida num jogo de desempates em Montevideo, onde o Independiente venceu por 2-1. A final de 1974 contra o São Paulo foi mais uma vez dura, mas a equipa argentina conseguiu sagrar-se campeã após duas mãos equilibradas e outro jogo de desempate. Por fim, em 1975, o triunfo sobre a União Espanhola solidificou a reputação do clube como o rei de copas. Durante este período, o Independiente contou com jogadores de elevado calibre. Para além de Santoro e Bochini, outros nomes como Francisco Sá, um líder na defesa, e o médio Rubén Galván destacaram-se como peças fundamentais para o sucesso. A equipa era conhecida pela sua capacidade de se adaptar ao jogo, variando entre uma postura defensiva sólida e momentos de brilhantismo ofensivos, muitas vezes orquestrados pelo mago Ricardo Bochini. Este último, em particular, tornou-se sinónimo de Independiente. A sua criatividade no meio-campo e capacidade de resolver jogos com passes geniais fizeram dele um dos maiores ícones da história do futebol sul-americano, sendo também um dos principais responsáveis por criar jogadas que culminavam em golos decisivos nas várias finais da Libertadores. O Independiente de 1971 a 75 destacou-se pelo seu pragmatismo. A equipa sabia fechar-se defensivamente e controlar o ritmo dos jogos, especialmente nas competições a eliminar como a Libertadores. Sabia sofrer, mas também aproveitava ao máximo os contra-ataques, tendo em Bochini o maestro que sabia orquestrar as jogadas com inteligência e precisão. Esta abordagem permitiu ao clube ser eficaz nas finais, onde onde cada erro podia custar caro. A garra e a mentalidade vencedora eram características cruciais desta equipa, que enfrentava cada adversário com a certeza de que poderia vencer. O gigante argentino continua a ser uma referência no futebol mundial devido aos seus feitos de 1971 a 75, com o seu domínio na Libertadores a servir de exemplo para outras gerações. Até hoje, o clube é conhecido como o maior vencedor da Copa Libertadores, com um total de 7 títulos, 4 dos quais conquistados durante esta era dourada. O legado deixado por Bochini, Santoro e companhia perdura, com os seus feitos a serem celebrados por adeptos e historiadores do futebol. Este período consolidou o Independiente como um dos clubes mais importantes da Argentina e da América do Sul, e a sua supremacia na Libertadores é algo que dificilmente será igualado. A história desta equipa é um testemunho de como o futebol pode ser jogado com inteligência, talento e, acima de tudo, com uma mentalidade vencedora e inabalável.
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6: Em relação à questão do mercado e dos jogadores a chegar, os jogadores irão chegar quando nós conseguirmos que eles cheguem, e acho que para todas as equipas o mercado não é só para agosto ou para setembro, é para uma época, e para o Benfica, se conseguirmos, para mais do que uma época também, podemos tomarmos as melhores decisões daquilo que achamos que é o melhor para o Benfica.
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2: Ficamos a 5 minutos das 3:30 da tarde.
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2: E agora seguimos com o perfil do jogador neste produto 100% palavra.
3: Perfil do jogador. Federico Di Marco, nascido a 10 de novembro de 1997 em Milão, na Itália, é um lateral esquerdo conhecido pela sua velocidade, habilidades ofensivas e versatilidade. Iniciou a sua formação no Inter, onde fez a sua estreia profissional em 2016. Apesar de começar a carreira no clube do coração, Di Marco teve várias cedências por empréstimo para ganhar experiência. Passou por equipas como o Empoli e o Parma, onde se destacou pela sua capacidade de cruzamento e dinamismo. No Parma jogou uma temporada importante, ajudando o clube a alcançar a estabilidade na Série A. Já em 2019 regressou ao Inter de Milão, onde começou a estabelecer-se como um jogador fundamental. Di Marco tornou-se uma peça-chave no esquema do treinador Simone Inzaghi, destacando-se pela sua capacidade de atacar pelas alas e de contribuir com assistências e golos. A sua habilidade para jogar tanto como lateral como ala permitiu-lhe ser uma adição valiosa para o Inter, que conquistou o campeonato italiano em 2020-2021 e ainda em 2023-2024. Nos últimos anos, continuou a ser uma presença importante na equipa, demonstrando consistência e contribuindo para as campanhas do Inter em várias competições. Além do seu sucesso a nível de clubes, Di Marco também começou a representar a seleção italiana, fazendo a sua estreia em 2021. A sua versatilidade e a qualidade do seu jogo foram amplamente reconhecidas, consolidando-o como um dos elementos da espinha dorsal da squadra azzurra.
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2: E agora seguimos com os craques da Liga Portuguesa, neste produto 100% palavra.
3: Vítor Damas, nascido a 8 de outubro de 1947 em Lisboa, é amplamente considerado um dos maiores guarda-redes da história do futebol português e uma das maiores lendas do Sporting Clube de Portugal. Com uma carreira que se estendeu por mais de 2 décadas, Damas é muitas vezes referido como Eusébio das Balizas, um apelido que sublinha a sua relevância e impacto no futebol nacional, semelhante àquele que Eusébio teve como avançado. Damas iniciou a sua ligação ao Sporting nas camadas jovens, tendo ingressado no clube de Alvalade aos 14 anos. A sua estreia pela equipa principal aconteceu em 1966, ainda com apenas 19 anos, e rapidamente se afirmou como titular. Foi o guarda-redes principal da equipa leonina durante grande parte das décadas de 1960 e 70, disputando 332 jogos na sua primeira passagem pelo clube. Damas destacava-se pela sua agilidade e reflexos rápidos que o tornaram uma referência entre os guarda-redes da sua época, tanto em Portugal como na Europa. Além do seu talento individual, foi fundamental nas conquistas do Sporting durante a sua carreira. Na primeira passagem pelo clube, conquistou dois campeonatos nacionais em 65-66 e 69-70 e uma Taça de Portugal em 70-71. A sua presença na baliza era sinónimo de segurança para a equipa e o seu estilo de jogo foi revolucionário para a posição de guarda-redes em Portugal, onde se destacou por ser um dos primeiros a atuar fora da pequena área, utilizando os pés para ajudar no processo defensivo. Em 1976, Vítor Damas decidiu procurar novos desafios e transferiu-se para o Racing Santander, em Espanha, onde permaneceu por 3 temporadas. Durante a sua passagem pelo futebol espanhol, o seu nome continuou a ser respeitado, sendo titular absoluto na equipa espanhola. Após a sua experiência internacional, retornou a Portugal, onde jogou no Vitória Sport Clube e no Portimonense, antes de regressar ao Sporting em 1984 para encerrar a sua carreira. Na segunda passagem por Alvalade, Damas conseguiu manter um nível elevado, mesmo já com mais de 35 anos. Esteve presente em mais de 114 jogos nessa fase final da carreira pelo Sporting e conseguiu o feito de se tornar o jogador com mais partidas oficiais pelo clube, superando a marca de 436 jogos, um recorde que se manteve por vários anos. Apesar de não ter conquistado mais títulos nessa fase, o seu retorno foi celebrado pela massa associativa, que via em Damas não apenas um jogador, mas o símbolo do emblema. A nível de seleção, Damas também teve uma carreira longa e respeitada, somando 29 internacionalizações para Portugal. Esteve presente em momentos importantes, incluindo a campanha de qualificação para o Mundial de 86, já no final do seu percurso. Foi sempre reconhecido pela sua classe e liderança dentro de campo. Mais tarde, retirou-se em 1989, aos 41 anos, e permanece uma figura icónica do futebol português. O Sporting honrou o seu legado ao dar o seu nome a uma das portas do estádio José Alvalade e a sua memória continua a ser celebrada pelos adeptos leoninos e pelos entusiastas do futebol em Portugal.
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9: São 3:30 da tarde.
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10: Dia de play-off de Liga Europa é sinónimo de dia de Benfica. Marco Silva antevê um encontro diferente na segunda mão, mas garante que a ambição do Benfica permanece inalterada, conquistar a vitória. Apesar da vantagem confortável na eliminatória, o treinador considera fundamental manter uma postura séria e competitiva também, como forma de continuar a evolução da equipa.
6: Após aquela posição e o bom resultado que nós obtivemos, se jogássemos no dia seguinte o jogo iria ser diferente, mesmo sendo no Estádio da Luz, portanto, amanhã naturalmente será um jogo diferente, com uma história diferente, e que nós queremos e ambicionamos que tenha o mesmo tipo de resultado para nós. A vitória, com esse objetivo que aqui estamos com um resultado que nos dá a estabilidade e a confiança para encarar de uma forma muito positiva, mas não nos pode dar facilitismos nenhums, porque será o primeiro passo para errarmos, e nós não queremos errar, queremos ser objetivos naquilo que queremos. É óbvio que o objetivo é estar nos playoffs, mas é diferente consegui-lo com dois resultados bons do que só com um resultado, e o objetivo para nós amanhã é fazermos tudo para ganhar, continuar a progredir. Estamos já a competir, mas com jogadores que chegaram mais tarde, que ainda têm que competir, perceber melhor as dinâmicas e o que queremos. Temos percebido isso quando há algumas alterações durante o jogo. Em alguns momentos a equipa consegue manter os níveis ou até melhorar, noutros momentos há jogadores que ainda têm que se adaptar àquilo que nós pretendemos, porque faz parte, ainda não estão na sua melhor condição física, precisam de compreender melhor aquilo que são as dinâmicas que nós queremos com e sem bola para a equipa, e o jogo amanhã é um bom jogo também para isso, porque alguns jogadores vão ter possivelmente a oportunidade de começar um jogo que já não começavam há algum tempo, um jogo oficial. É importante vê-los no treino, é importante conhecê-los no treino, mas muito mais importante que isso é perceber como reagem a nível de jogo, e amanhã sendo um jogo oficial, acredito eu mesmo que o resultado positivo para nós e a vitória de uma forma clara no primeiro jogo será um jogo que terá que ter intensidade. Normalmente o ambiente aqui é um ambiente muito que leva o jogo a atingir níveis de intensidade também que nós queremos jogar e queremos ser obrigados a jogar, e nada melhor do que ver alguns jogadores também a começarem o jogo e a demonstrarem qualidade também.
10: O técnico encarnado optou por não revelar quem será o guarda-redes titular nem antecipar o 11 inicial. Ainda assim, admitiu que a margem alcançada na primeira mão pode permitir a utilização de jogadores com menos minutos e proporcionar novas oportunidades dentro do plantel.
6: Se é algum aspecto individual, quem pode ou não começar, senão iria-vos dar alguns nomes, e como não vou dar nomes dos jogadores de campo, não vou falar também em relação à baliza. Amanhã irão ver quem irá começar o jogo, mas sim, é uma oportunidade, e não é uma oportunidade porque o resultado foi muito positivo. Eu sinto essa necessidade, é importante para nós vermos jogadores em competição, é importante para nós darmos, vê-los em competição e dar-lhes competição também, porque há casos de 4 ou 5 jogadores que nós temos vindo a acelerar alguns processos com eles em termos físicos, em termos de entendimento daquilo que são as nossas dinâmicas, mas que não ouvimos ainda em jogo. Vimos a espaços em 20 minutos no final de um jogo, 30 minutos no final de um jogo, nunca de uma forma mais constante durante 70 ou 80 minutos a começar o jogo. E são entre os jogadores que eram do Mundial, a maioria deles ainda não o fez, um ou outro jogador que chegou novo à nossa equipa também não o fez, e nós queremos ver, e o jogo de amanhã também servirá para isso. Não querendo aqui a dizer que serão muitas ou poucas alterações, irão existir algumas, há jogadores que também merecem essa mesma oportunidade e amanhã irão tê-la, não querendo aqui depois a descurar aquilo que é a importância do jogo só porque vamos fazer alterações.
10: Marco Silva abordou ainda o mercado de transferências, deixou indicações sobre o trabalho que continua a ser desenvolvido pelo Benfica na preparação do plantel.
6: Uma coisa completamente diferente daquilo que nós pensamos fica entre nós, e depois naturalmente comunicamos para convosco da forma que nós achamos que é melhor sempre para o Benfica, porque é o que interessa no meio disto tudo e é o mais importante. Em relação à questão do mercado e dos jogadores a chegar, os jogadores irão chegar quando nós conseguirmos que eles cheguem, e acho que é para todas as equipas. O mercado não é só para agosto ou para setembro, é para uma época, e para o Benfica, se conseguirmos, para mais do que uma época também, tomarmos as melhores decisões daquilo que achamos que é o melhor para o Benfica.
10: Hearts Benfica, esta quinta-feira às 19h45, com relato no canal do YouTube da Gola FM. E antes da equipa de Marco Silva entrar em campo, entra a equipa de Carlos Vicente. O Sporting de Braga prepara a segunda mão da terceira pré-eliminatória da Liga Conferência, com a intenção de confirmar a vantagem conquistada em casa. Os bracarenses venceram o primeiro encontro por 1-0, graças a uma grande penalidade convertida por Ricardo Horta. Carlos Vicente pretende, contudo, que a equipa não entre em campo a pensar apenas na vantagem. O treinador espanhol quer um Braga mais agressivo no ataque, capaz de criar oportunidades e melhorar a eficácia nas duas áreas. O técnico reconhece que o Dinamo de Minsk pode criar dificuldades, sobretudo através do jogo direto, das transições rápidas e dos contra-ataques. Por isso, considera fundamental manter a concentração, reduzir os erros e procurar a vitória desde os primeiros minutos. Também Lagerbilk destacou o trabalho de análise realizado após o primeiro encontro. O defesa sueco considera que o Braga identificou aspectos a melhorar e garante que a equipa está motivada para garantir a passagem à próxima fase. A mensagem dos bracarenses é clara: respeitar o adversário, mas sem abdicar da própria identidade, e procurar resolver a eliminatória com uma exibição convincente. Dinamo de Minsk, Sporting Clube de Braga, esta quinta-feira às 18 horas, com relato no canal do YouTube da Gola FM. O Paris Saint-Germain conquistou a Supertaça Europeia ao vencer o Aston Villa por 2-1 em Salzburgo e garantiu assim a revalidação do troféu. A equipa francesa, que contou com Nuno Mendes, Vitinha e João Neves no 11 inicial, adiantou-se no marcador aos 20 minutos. João Neves recuperou a bola, Vitinha lançou rapidamente o ataque e Kvitschak Kvaratskhelia apareceu para inaugurar o marcador com um grande golo. O Aston Villa reagiu ainda antes do intervalo e chegou ao empate aos 45 minutos através de Brian Maggio, jovem avançado de apenas 17 anos de idade. Na segunda parte, o Paris Saint-Germain voltou a assumir o controle do encontro e encontrou o golo da vitória por intermédio do internacional francês Désiré Doué, e que garantiu mais uma conquista europeia. É a segunda supertaça europeia consecutiva para o conjunto parisiense, depois do triunfo sobre o Tottenham na edição anterior, decidido nas grandes penalidades. Do lado do Aston Villa, Unai Emery voltou a não conseguir conquistar o troféu. O treinador espanhol soma agora 4 derrotas em finais finais da Supertaça Europeia, depois das experiências anteriores ao serviço de Sevilha e Villarreal.
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2: Seguimos agora nesta emissão com os craques mundiais.
3: Pelé, nascido Edson Arantes do Nascimento em 1940 em Três Corações, no estado de Minas Gerais, é amplamente considerado o maior jogador de futebol de todos os tempos. Criado numa família humilde, começou desde cedo a demonstrar o seu talento para o desporto, jogando nas ruas com bolas feitas de meias e trapos. O futebol era uma paixão que o acompanhava desde pequeno, algo que não passou despercebido ao pai, Dondinho, ele próprio um jogador de futebol, que incentivou o filho a perseguir o sonho de ser atleta profissional. Aos 15 anos, Pelé assinou pelo Santos Futebol Clube, iniciando ali uma carreira que marcaria para sempre a história do desporto rei. Estreou-se pela equipa principal em 1956 e rapidamente começou a chamar a atenção de todo o Brasil com a sua habilidade técnica, velocidade e faro pelo golo. Com apenas 16 anos, já era o melhor marcador da Liga Brasileira, demonstrando que o seu talento transcenderia fronteiras. Mas foi em 1958, com apenas 17 anos, que Pelé se apresentou ao mundo ao ser uma das estrelas da seleção brasileira que venceu o Mundial de Futebol na Suécia. O jovem prodígio marcou 6 golos na competição, incluindo 2 na final contra a Suécia, e tornou-se desde então um ícone global. Ao longo de uma carreira de quase 2 décadas, Pelé tornou-se sinónimo de sucesso. Com o Santos, clube onde jogou até 1974, conquistou múltiplos títulos, incluindo 2 da Taça dos Libertadores e 2 taças intercontinentais, estabelecendo a equipa como uma das mais dominantes do mundo na época. Além disso, Pelé ajudou o Santos a vencer inúmeros campeonatos brasileiros e a ganhar prestígio internacional, sendo o clube mais temido da América do Sul e um dos mais respeitados no cenário mundial. Mas não foi só no Santos que Pelé deixou a sua marca indelével. Na seleção canarinha, conquistou 3 campeonatos do mundo em 1958, 1962 e 1970, um feito inigualável até aos dias de hoje. Na edição de 70, no México, Pelé brilhou novamente ao liderar uma das seleções mais talentosas de todos os tempos, sendo eleito o melhor jogador do torneio. Foi a consagração do rei do futebol, que aos 29 anos já era considerado um mito. Ao todo, Pelé disputou 4 mundiais, tornando-se o único jogador na história a vencer o torneio em 3 ocasiões. Além disso, destacou-se também pela sua versatilidade em campo, porque para além de ser um goleador nato, com um total de 1.283 golos em 1.366 jogos, era um jogador completo que podia atuar em várias posições ofensivas graças à sua inteligência tática, visão de jogo e habilidade em criar oportunidades para os companheiros de equipa. Com um físico impressionante, Pelé era capaz de superar adversários com dribles curtos e rápidos, ao mesmo tempo que exibia uma capacidade ímpar para finalizar com ambos os pés e a cabeça. Em 1975, decidiu levar o seu talento para os Estados Unidos, assinando com o New York Cosmos, onde ajudou a popularizar o futebol num país onde o desporto não era, até então, muito apreciado. Mesmo no final da sua carreira, o impacto nos relvados americanos foi gigantesco e conseguiu atrair grandes multidões, contribuindo para o crescimento do futebol no país. Pelé não foi apenas um fenómeno dentro de campo. Fora dos relvados, tornou-se uma figura global, usando a sua influência para promover o futebol e causas humanitárias ao redor do mundo. Durante toda a sua vida, recebeu inúmeros prémios e distinções, sendo nomeado o atleta do século pelo Comitê Olímpico Internacional e pela FIFA. O legado de Pelé vai muito além dos títulos e dos golos. Transformou o futebol num espetáculo mundial, encantando gerações com o seu talento e carisma, sendo que a história, marcada por conquistas inigualáveis, faz dele uma lenda imortal do desporto, cuja influência perdurará para sempre no futebol e na cultura popular. Pelé é e sempre será o rei do futebol.
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2: Seguimos agora nesta emissão com os gigantes adormecidos.
3: O IFK Gotemburgo, fundado em 1904, é um dos clubes mais bem-sucedidos e tradicionais da Suécia. Com sede em Gotemburgo, a equipa faz parte da elite do futebol sueco e possui uma rica história de conquistas, tanto no plano doméstico como no internacional. Nos primeiros anos, o Gotemburgo rapidamente se destacou no futebol do país. Em 1908, apenas 4 anos após a sua fundação, o clube conquistou o seu primeiro título da Svenska Mästerskapet, o título do campeonato sueco da época. Ao longo das décadas seguintes, o clube continuou a ser uma força dominante, conquistando vários títulos nacionais e consolidando-se como uma referência no futebol do país. A década de 1980 é considerada a era de ouro do IFK Gotemburgo. Durante esse período, o clube alcançou um feito que o catapultou para o cenário internacional, a conquista da Taça UEFA. Em 1982, sob o comando do treinador Sven-Goran Eriksson, o Gotemburgo surpreendeu a Europa ao vencer a competição, derrotando o poderoso Hamburgo na final com o agregado de 4-0. 5 anos depois, em 1987, o Gotemburgo voltou a brilhar na Taça UEFA, conquistando novamente o troféu. Desta vez, a equipa sueca venceu o Dundee United, da Escócia, na final, com um resultado global de 2-1. Esta dupla conquista internacional, somada ao sucesso doméstico, fez com que o clube se tornasse uma referência no futebol europeu durante a década de 1980. Além do sucesso nas competições europeias, o Gotemburgo manteve a sua hegemonia no futebol sueco ao longo dos anos. Com mais de 18 títulos da Allsvenskan, o clube é um dos maiores vencedores do campeonato do país. Entre 1990 e 1996, o Gotemburgo venceu o campeonato por 6 vezes, reforçando o seu estatuto como uma das equipas mais dominantes do futebol da Escandinávia, e durante esse período o clube também participou em várias edições da Liga dos Campeões, alcançando os quartos de final em 1995. Apesar do seu sucesso histórico, o Gotemburgo enfrentou dificuldades nas décadas seguintes, com uma crise financeira e uma queda de rendimento desportivo. Contudo, conseguiu reerguer-se e em 2007 voltou a conquistar o campeonato sueco, pondo fim a um jejum de 11 anos sem títulos. Nos últimos anos, o Gotemburgo tem lutado para retomar o seu lugar entre as melhores equipas da Suécia, mas o seu legado de conquistas e a sua tradição continuam a fazer do clube um dos maiores do futebol. O Gotemburgo é o único clube sueco a ter conquistado 2 taças UEFA, um feito que o coloca entre os grandes clubes europeus. A sua capacidade de competir de igual para igual com equipas das principais ligas europeias, especialmente durante a década de 80, faz do clube um dos nomes mais respeitados do futebol sueco e escandinavo.
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2: E seguimos agora nesta emissão com os grandes feitos históricos.
3: A conquista do Mundial Sub-20 de 1991 pela seleção de Portugal é um dos momentos mais marcantes da história do futebol português. Este triunfo, ocorrido apenas 2 anos após a primeira vitória em 1989, solidificou o país como uma das grandes potências no futebol jovem a nível mundial. A competição foi realizada em Portugal entre os dias 14 e 30 de junho de 1991, o que aumentou ainda mais a responsabilidade e expectativa sobre a equipa portuguesa. Disputado em cidades como Lisboa, Porto e Braga, entre outras, o torneio reuniu as melhores seleções sub-20 mundiais. Portugal, já com o peso de ser o atual campeão, tinha no seu plantel jogadores talentosos que seriam determinantes para repetir o feito de 89. A campanha portuguesa no Mundial de Sub-20 começou com uma fase de grupos onde o país enfrentou equipas como a Argentina, a Coreia do Sul e a Irlanda do Norte. Portugal terminou esta fase no segundo lugar do grupo, que garantiu a passagem para a fase a eliminar. Desde logo, a solidez defensiva e a coesão do grupo de jogadores começaram a destacar-se como pilares fundamentais da equipa, que era orientada à altura por Carlos Queiroz. Nos quartos de final, Portugal enfrentou o México e conseguiu uma vitória convincente por 2-1, assegurando a passagem às semifinais. O desafio seguinte foi contra a Austrália, num jogo extremamente equilibrado e emocionante, que terminou com uma vitória de 1-0 para Portugal, graças a um golo decisivo do avançado Tony, levando assim os jovens portugueses à final do torneio. A grande final foi disputada a 30 de junho de 1991, no Estádio da Luz, em Lisboa, diante de uma enchente de adeptos que aguardavam ansiosamente por mais um título mundial. O adversário foi o Brasil, uma das potências tradicionais do futebol, o que aumentava o grau de dificuldade da partida. O jogo foi extremamente estático e disputado, terminando empatado 0-0 após o tempo regulamentar e o prolongamento. A decisão seguiu-se então para grandes penalidades, onde o guarda-redes português Sérgio Leite se destacou, defendendo dois penaltis e ajudando Portugal a vencer por 4-2. Este momento ficou marcado na memória de todos os adeptos e Portugal sagrou-se bicampeão mundial de sub-20. Este torneio destacou-se não apenas pelo título, mas também pelo surgimento dos jogadores que viriam a ter carreiras notáveis no futebol profissional. Entre os nomes mais proeminentes da equipa estavam Jorge Costa, que viria a ser uma lenda no futebol do Porto, João Pinto, que brilhou no Benfica e Sporting, e Emílio Peixe, que foi eleito o melhor jogador do torneio, recebendo a bola de ouro da competição. A vitória no Mundial de Sub-20 de 1991 consolidou a reputação de Carlos Queiroz como um dos principais responsáveis pelo desenvolvimento das camadas jovens do futebol português. Este triunfo ajudou também a criar uma base sólida de jogadores que mais tarde formariam a espinha dorsal da seleção nacional principal. Portugal, com esta vitória, tornou-se apenas o quarto país a vencer dois títulos consecutivos do Mundial de Sub-20, um título que até hoje continua a ser celebrado como um dos maiores êxitos da história do futebol português. Essa geração de ouro trouxe um novo fôlego para o futebol em Portugal e inspirou as futuras gerações, preparando o caminho para o sucesso que a seleção principal alcançaria nas décadas seguintes.
17: Portugal da marca de grande qualidade após um 0-0 no final dos 90 minutos e do prolongamento. Portugal a revalidar o seu título de campeão do mundo. Aí está o capitão João Vieira Pinto e agora Carlos Queiroz, que também não merece empunhar este troféu.
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6: Em relação à questão do mercado e dos jogadores a chegar, os jogadores irão chegar quando nós conseguirmos que eles cheguem, e acho que é para todas as equipas. O mercado não é só para agosto ou para setembro, é para uma época, e para o Benfica, se conseguirmos, para mais do que uma época também, podemos tomar-nos as melhores decisões, aquilo que achamos que é o melhor para o Benfica.
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2: 10 minutos para as 16.
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2: A versatilidade é uma marca dos melhores, que podem jogar em várias posições e adaptar-se a diferentes sistemas de jogo. É o perfil do jogador que destacamos agora na primeira Rádio Desporto.
3: 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Marc-André Ter Stegen, nascido a 30 de abril de 1992 em Mönchengladbach, na Alemanha, é um guarda-redes altamente valorizado, conhecido pela sua agilidade e capacidade de jogo com os pés. Iniciou a sua carreira profissional no Borussia Mönchengladbach, onde fez a sua estreia na Bundesliga em 2011. Durante a sua estadia no Borussia, destacou-se como um dos melhores guarda-redes jovens da Liga Alemã. Em 2014, Ter Stegen transferiu-se para o Barcelona, onde rapidamente se estabeleceu como um dos melhores guarda-redes do mundo. No Barça, teve um impacto significativo, ajudando o clube a conquistar vários títulos, incluindo a Liga dos Campeões em 2015. A sua habilidade em jogos de passes, bem como a sua destreza em defender penaltis, foram amplamente elogiadas. Nas últimas temporadas, Ter Stegen continuou a ser uma peça fundamental para os catalães, mantendo uma alta performance na La Liga e nas competições europeias. A sua liderança e consistência na baliza ajudaram o clube a competir ao mais alto nível, ainda que passe por um momento mais delicado, e a garantir posições de destaque. Além da sua carreira em clubes, também é um membro regular da seleção alemã, contribuindo com a sua experiência e habilidade nas competições internacionais.
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2: Agora nesta emissão seguimos com os craques da Liga Portuguesa, aqueles que mais se destacaram. O talento desses craques imortalizou-os, mas a vida pós-carreira nem sempre é fácil e alguns enfrentam também desafios em manter a mesma relevância. É para ouvirmos também aqui nestas emissões da Primeira Rádio Desporto esses craques que mais se destacaram na Liga Portuguesa.
3: Liedson da Silva Muniz, ou simplesmente Liedson, deixou uma marca indelével no futebol português, especialmente no Sporting Clube de Portugal, clube que representou durante grande parte da sua carreira europeia. Nascido a 17 de dezembro de 1977 em Cairo, no Brasil, o avançado começou tarde a sua trajetória no futebol profissional. Após passar por diversos trabalhos fora do desporto, incluindo o de empacotador, ingressou nas divisões inferiores do futebol brasileiro, onde chamou a atenção pela sua capacidade de finalização e mobilidade. A primeira grande oportunidade surgiu em 2002, quando foi contratado pelo Flamengo. No entanto, o verdadeiro salto na carreira aconteceu com a transferência para o Corinthians, onde as suas atuações despertaram o interesse do futebol europeu. Foi o Sporting Clube de Portugal que em 2003 decidiu apostar no avançado de 25 anos, que rapidamente se tornaria um ícone do clube. Na sua chegada a Portugal, Liedson enfrentava o desafio de adaptar-se a um novo futebol, com uma dinâmica distinta daquela do Brasil. No entanto, a sua adaptação foi rápida e notável. Liedson destacou-se imediato pelo seu faro para o golo e pela agilidade, características que lhe valeram o apelido de Levezinho. A sua capacidade de movimentação inteligente no ataque, aliada a uma frieza notável nas finalizações, tornaram-no numa peça fundamental na equipa do Sporting. Entre 2013 e 2011, Liedson jogou 313 partidas pelo Sporting, onde marcou 173 golos, sendo 125 na Primeira Liga. Esta marca coloca-o entre os maiores goleadores da história do clube e também da competição. Mais do que apenas um finalizador, Liedson era um jogador que se destacava pela entrega em campo. A sua capacidade de pressionar os defesas adversários e de estar no lugar certo à hora certa faziam dele um avançado completo, capaz de mudar o rumo de um jogo a qualquer momento. Ao longo da sua passagem pelo Sporting, o Levezinho colecionou momentos inesquecíveis. Um dos seus maiores feitos foi o desempenho em clássicos, especialmente contra o Benfica, rival histórico dos Leões. Liedson ganhou a reputação de carrasco dos encarnados, tendo marcado 15 golos em 22 encontros contra o Benfica, número que o eternizou na memória dos adeptos sportinguistas e gerou um misto de respeito e temor nos rivais. A sua importância para o Sporting foi evidente nos títulos conquistados durante a sua estadia. Embora a tão desejada Primeira Liga tenha escapado, Liedson ajudou o clube a conquistar duas taças de Portugal em 2006-2007 e 2007-2008 e duas supertaças Cândido de Oliveira em 2007 e 2008 também. Além disso, foi peça-chave na caminhada do Sporting até à final da Taça UEFA de 2005, onde os Leões acabaram por ser derrotados pelo CSKA de Moscovo num jogo disputado em Alvalade. O sucesso e popularidade de Liedson em Portugal foram de tal forma notórios que

2005, onde os Leões acabaram por ser derrotados pelo CSKA de Moscovo num jogo disputado em Alvalade. O sucesso e popularidade de Lietzen em Portugal foram de tal forma notórios que

Criou-se pela equipa principal em 1964 e na década que seguiu foi o grande maestro da equipa que revolucionou o futebol europeu. Sob a liderança do visionário treinador Rinus Michels, Cruyff

em 1984, com a conquista de uma surpreendente dobradinha. Esta conquista foi particularmente marcante, pois mostrou que mesmo no fim da sua carreira, Cruyff ainda era capaz de fazer a diferença em campo.

Rocha. Dia de play-off de Liga Europa é sinónimo de dia de Benfica. Marco Silva antevê um encontro diferente.

começar, senão iria-vos dar alguns nomes, e como não vou dar nomes dos jogadores de campo, não vou falar também em relação à baliza. Amanhã irão ver quem irá começar o jogo, mas sim, é uma oportunidade e

começar, senão iria-vos dar alguns nomes, e como não vou dar nomes dos jogadores de campo, não vou falar também em relação à baliza. Amanhã irão ver quem irá começar o jogo, mas sim, é uma oportunidade, e dizer que serão

dar alguns nomes, e como não vou dar nomes dos jogadores de campo, não vou falar também em relação à baliza. Amanhã irão ver quem irá começar o jogo, mas sim, é uma oportunidade, e dizer que serão

por 1-0, graças a uma grande penalidade convertida por Ricardo Horta. Carlos Vicente pretende, contudo, que a equipa não entre em campo a pensar apenas na vantagem. O treinador espanhol quer um Braga mais agressivo no ataque, capaz de criar oportunidades e melhorar a eficácia nas duas áreas. O técnico reconhece que o Dinamo de Minsk pode criar dificuldades, sobretudo através do jogo direto, das transições rápidas e dos contra-ataques. Por isso, considera fundamental

O técnico reconhece que o Dinamo de Minsk pode criar dificuldades, sobretudo através do jogo direto, das transições rápidas e dos contra-ataques. Por isso, considera fundamental, mas sem abdicar

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Fiorentina ter vencido fora de casa na primeira mão. No entanto, o auge internacional do Boca Juniors aconteceu em 2000 e 2003, quando venceram a Taça Intercontinental, a competição que colocava

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2: Em relação à

facilidade aparente e foi várias vezes determinante em jogos de alta pressão. Os seus golos de qualidade e a sua consistência renderam-lhe o prémio de melhor jogador da Liga Portuguesa em 2015 e 2016, reafirmando o seu estatuto como um dos maiores craques

versáteis e respeitados do futebol mundial. Além dos títulos pelo Inter, Zanetti também teve uma carreira de sucesso pela seleção argentina, disputando mais de 140 jogos ao longo de 17 anos.

0: o resultado foi muito positivo. Eu sinto essa necessidade, sinto é importante para nós vermos jogadores em competição, é importante para nós darmos vê-los em competição e dar-me para uma época. E...
1: O espanhol quer um Braga mais agressivo no ataque, capaz de criar oportunidades e melhorar a eficácia nas duas áreas. O técnico reconhece que o Dinamo de Minsk pode criar dificuldades, sobretudo através do jogo direto, das transições rápidas e dos contra-ataques. Por isso, considera fundamental manter a concentração, reduzir os erros e procurar a vitória desde os primeiros minutos. Também, Lagrabil

de nota nas competições europeias, embora sem repetir o sucesso de 1967. Na década de 2000, o Celtic viveu outro momento importante ao alcançar a final da Taça UEFA, a atual Liga Europa.

0: E à Bundesliga, outras duas vezes consecutivas, em 72-73 e 73-74, consolidando a sua hegemonia no futebol germânico. A supremacia do Bayern, em 1976, essa era de ouro estabeleceu as bases para o Bayern se tornar um gigante permanente do futebol europeu, reconhecido não apenas pelos títulos conquistados, mas também pelo impacto cultural e desportivo que gerou para o futuro do desporto.
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2: E seguimos agora nesta emissão com o perfil do jogador.
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0: Theo Hernandez, nascido a 6 de outubro de 1997 em Marselha, França, é um lateral esquerdo.

europeus. O Futebol Clube do Porto foi o destino escolhido e foi em Portugal que o brasileiro se afirmou definitivamente como uma lenda do futebol. Entre 1996 e 2000, Jardel foi simplesmente pelo futebol.

0: cheguem e acho.
1: Do país, mas foi no Manchester United que realmente se destacou, transformando-se num ícone da Premier League. Cantona começou a sua trajetória no futebol no Auxerre, clube pelo qual fez a sua estreia profissional em 1983. Durante os primeiros anos da sua carreira, mostrou grande talento, mas também uma personalidade forte e um temperamento imprevisível. Passou por alguns clubes franceses, como o Marseille, o Bordeaux, o Montpellier e o Nîmes, conquistando títulos nacionais, mas sempre com problemas disciplinares. A sua passagem por Marseille foi marcada por

Cantona foi marcada tanto pelo brilhantismo dentro de campo como pela sua irreverência fora dele. Ícone do Manchester United e da Premier League, Cantona não só ajudou a transformar o clube numa County.

0: uma postura séria e competitiva, também como forma de continuar a evolução da equipa.
1: Após aquela posição e o bom resultado que nós obtivemos, se jogássemos no dia seguinte o jogo iria ser diferente, mesmo sendo no Estádio da Luz, portanto,

0: jogador que chegou nova à nossa equipa também não o fez e nós queremos ver, e o jogo de amanhã também servirá para isso, não querendo aqui dizer que serão muitas ou poucas alterações, irão assistir algumas, os jogadores também merecem essa mesma oportunidade e amanhã irão tê-la, não querendo aqui depois descurar aquilo que é a importância do jogo só porque vamos fazer alterações.
1: Marco Silva abordou ainda o mercado de transferências, deixou indicações sobre o trabalho que continua a ser desenvolvido pelo Benfica na preparação do plantel.
0: Uma coisa completamente diferente, aquilo que nós pensamos fica entre nós e depois naturalmente comunicamos para convosco da forma que nós achamos que é melhor sempre para o Benfica, porque é o que interessa no meio disto tudo e é o mais importante. Em relação à questão do mercado e dos jogadores a chegar, os jogadores irão chegar quando nós conseguirmos que eles cheguem e acho que até todas as equipas, o mercado não é só para agosto ou para setembro, é para uma época e para o Benfica, se conseguirmos, para mais do que uma época também, tomarmos as melhores decisões daquilo que achamos que é o melhor para o Benfica.
1: Hearts Benfica, esta quinta-feira às 19h45, com relato no canal do YouTube da Gola FM. E antes da equipa de Marco Silva entrar em campo, entra a equipa de Carlos Vicente. O Sporting de Braga prepara a segunda mão da terceira pré-eliminatória da Liga Conferência com a intenção de confirmar a vantagem conquistada em casa. Os bracarenses venceram o primeiro encontro por 1-0 graças a uma grande penalidade convertida por Ricardo Horta. Carlos Vicente pretende, contudo, que a equipa não entre em campo a pensar apenas na vantagem. O treinador espanhol quer um Braga mais agressivo no ataque, capaz de criar oportunidades e melhorar a eficácia nas duas áreas. O técnico reconhece que o Dinamo de Minsk pode criar dificuldades, sobretudo através do jogo direto, das transições rápidas e dos contra-ataques. Por isso, considera fundamental manter a concentração, reduzir os erros e procurar a vitória.

0: 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O Paris Saint-Germain conquistou a Supertaça Europeia ao vencer o Aston Villa por 2-1 em Salzburgo e garantiu assim a revalidação do troféu. A equipa francesa, que contou com Nuno Mendes, Vitinha e João Neves no 11 inicial, adiantou-se no marcador aos 20 minutos. João Neves recuperou a bola, Vitinha lançou rapidamente o ataque e Kvitsa Kvaratskhelia apareceu para inaugurar o marcador com um grande golo. O Aston Villa reagiu ainda antes do intervalo e chegou ao empate aos 45 minutos através de Brian Maggio, jovem avançado de apenas 17 anos de idade. Na segunda parte, o Paris Saint-Germain voltou a assumir o controle do encontro e encontrou o golo da vitória por intermédio do internacional francês Désiré Doué e que garantiu mais uma conquista europeia. É a segunda supertaça europeia consecutiva para o conjunto parisiense, depois do triunfo sobre o Tottenham na edição anterior, decidido nas grandes penalidades. Do lado do Aston Villa, Unai Emery voltou a não conseguir conquistar o troféu. O treinador espanhol soma agora 4 derrotas em finais da Supertaça Europeia, depois das experiências anteriores ao serviço de Sevilha e Villarreal.
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7: 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És o único que me trata por senhor, faz-me sentir velho, trata-me por mista.
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0: agora o José Carlos Leal, que nos traz todas as novidades do circuito profissional de golfe, onde grandes nomes continuam a desafiar os recordes e criar história. 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
1: Pelo golfe, o neozelandês Shubner Ryan Folkes realizou uma volta histórica no British Open, igualando o recorde de 62 pancadas no match short e ascendendo ao segundo lugar da classificação. O golfista de 39 anos, Shubner, está agora apenas atrás do líder, o norte-americano Sam Burns, antes da ronda decisiva. Na terceira volta do torneio, na despedida, no Royal Shubner Birkdale, Shubner Folkes, na atual número 56 do ranking mundial, completou o percurso com 8 pancadas abaixo de par. Este feito notável permitiu-lhe igualar nas marcas alcançadas por Sam Burns, na 18º do PGA Tour, e pelo australiano Lucas Herbert, no 97º. Com este desempenho, Ryan Folkes partilha agora na segunda posição com o sul-coreano Kim, ambos com um agregado de 202 pancadas, 8 abaixo do par. A liderança pertence a Sam Burns, que soma 200 pancadas, 10 abaixo do par, depois de ter concluído esta volta com 65 pancadas. A marca de 62 pancadas no match short é um feito raro, alcançado apenas 5 vezes antes desta edição do British Open. Entre os nomes que conseguiram essa proeza estão nomeadamente na Sanders, por duas ocasiões, assim como também na Shane Lowry, na Brandon e na Intebna Fowler. O top 5 da classificação fica completo com o norte-americano Ryan Gerrard e o australiano Lucas Herbert, ambos com um total de 203 pancadas. Na Gerrard fez 62 pancadas na terceira volta, enquanto Herbert registrou 71. Mas abaixo na tabela, na Scotty, líder do ranking mundial desde 2023 e vencedor do British Open no ano de 2025, ocupa no 11º lugar com 206 pancadas. Por sua vez, no norte-irlandês, Shubner Rory, no segundo da hierarquia PGA

0: Na Tour, Sabri vencedor do Masters em abril, encontra-se na 29ª posição, num agregado de 208 pancadas. Esta edição conhece um interregno miserável concluído apenas no final de setembro, tendo em conta na realização de outros torneios também do PGA.
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3: Kaká, nome pelo qual ficou mundialmente conhecido, Ricardo Isaacson dos Santos Leite, nasceu a 22 de abril de 1982 em Brasília e rapidamente se destacou como uma das maiores promessas do futebol brasileiro. Desde jovem, Kaká mostrou uma técnica refinada e uma inteligência tática que o diferenciava dos demais. A sua carreira começou no São Paulo, onde ingressou nas camadas jovens e se destacou pela sua habilidade com bola nos pés e a visão de jogo que deslumbrava os adeptos. Foi ainda no clube paulista que começou a atrair a atenção de clubes europeus, especialmente após a conquista do torneio Rio-São Paulo em 2001, onde teve uma atuação de destaque. O ano de 2003 marcou a viragem na carreira de Kaká, quando foi contratado pelo AC Milan, um dos clubes mais prestigiados da Europa, por cerca de 8,5 milhões de euros, uma pechincha face ao talento que demonstraria nos anos seguintes. A sua adaptação ao futebol europeu foi imediata. Logo na sua primeira temporada, Kaká ajudou o Milan a conquistar a Série A e rapidamente se tornou uma das principais estrelas da equipa, brilhando ao lado de lendas como Paolo Maldini, Andrea Pirlo e Andriy Shevchenko. O brasileiro desempenhava um papel de maestro no meio-campo, atuando como treco-artista, posicionando-se entre os médios e os avançados, criando inúmeras oportunidades de golo com os seus passos precisos e corridas verticais pelo campo. A sua ascensão ao topo do futebol mundial culminou em 2007, quando viveu o ponto alto da sua carreira. Nesse ano, Kaká liderou o Milan à conquista da Liga dos Campeões da UEFA, com exibições extraordinárias, especialmente nas meias-finais contra o Manchester United, onde marcou 2 golos no jogo de ida. Na final contra o Liverpool, Kaká foi crucial na vitória por 2-1, assistindo o segundo golo marcado por Inzaghi. As suas exibições nessa temporada valeram-lhe a Bola de Ouro e o título de melhor jogador do mundo da FIFA, coroando-o como o melhor jogador da sua geração. Além da Liga dos Campeões, Kaká conquistou outros troféus importantes ao serviço do Milan, como a Supertaça Europeia e o Mundial de Clubes da FIFA. Durante os seus anos em Milão, o brasileiro consolidou-se como um dos maiores jogadores do mundo, com o seu estilo elegante e dinâmico que misturava técnica, velocidade e finalização. A sua capacidade de driblar em alta velocidade e a precisão dos seus passos tornavam-no uma ameaça constante para as defesas adversárias. Em 2009, o Real Madrid, na sua busca por construir uma nova geração de galácticos, não hesitou em pagar 67 milhões de euros pelo seu passe, tornando Kaká o jogador mais caro da época. No entanto, a sua passagem pelos merengues não foi tão brilhante quanto se esperava, em grande parte devido às várias lesões que o impediram de manter a regularidade exibida no Milan. Embora tenha tido momentos de grande qualidade, como as exibições na Liga dos Campeões e algumas atuações decisivas na La Liga, Kaká nunca conseguiu assumir o protagonismo absoluto numa equipa onde também estavam estrelas como Cristiano Ronaldo e Karim Benzema. Ainda assim, ao longo das 4 temporadas no Real Madrid, conquistou um título de La Liga, uma Taça do Rei e uma Supertaça de Espanha, deixando a sua marca na história do clube. Em 2013, Kaká fez o seu regresso ao AC Milan, onde foi recebido com grande entusiasmo pelos adeptos. No entanto, já não era o jogador que encantara o mundo nos anos anteriores. Apesar disso, ainda foi capaz de contribuir para o clube com alguns momentos de brilho, mas a sua segunda passagem por Milão não duraria muito. Em 2014, Kaká tomou a decisão de rumar à Major League Soccer, a MLS, assinando com o Orlando City, onde se tornou a estrela principal do novo projeto do clube americano. Na MLS, Kaká trouxe o seu prestígio e talento para um campeonato em crescimento, ajudando a elevar o nível da competição e tornando-se um dos jogadores mais influentes do campeonato. Mesmo numa fase mais avançada da carreira, o brasileiro continuava a demonstrar a sua classe e a marcar golos decisivos. A sua presença em campo atraía multidões e Kaká era admirado não só pelo seu talento, mas também pelo seu caráter e profissionalismo. Ao longo da sua carreira internacional, Kaká também foi uma peça importante para a seleção brasileira, tendo participado em 3 edições do Campeonato do Mundo da FIFA em 2002, 2006 e 2010. Foi parte do plantel que conquistou o Mundial de 2002, embora não tenha tido um papel de destaque nesse torneio. No entanto, nas edições seguintes, Kaká assumiu-se como uma das principais figuras do Brasil, vencendo também a Taça das Confederações em 2005 e 2009. Acabaria por encerrar a carreira em 2017, com o respeito e admiração de todos os que o acompanharam no seu trajeto. Com 29 títulos conquistados entre clubes e seleção, incluindo a glória na Liga dos Campeões e o reconhecimento como o melhor jogador do mundo, Kaká será sempre lembrado como um dos grandes nomes do futebol mundial, tendo em conta que o seu legado vai muito além dos números.

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1: A história do futebol europeu está repleta de equipas que brilharam intensamente, mas que hoje enfrentam dificuldades para recuperar a antiga glória. São os gigantes adormecidos, para ouvir aqui na primeira rádio de esporto, todos os dias também com o Hugo Taveira.
2: O Saint-Étienne, também conhecido como Le Vert, é uma das equipas mais lendárias do futebol francês. Fundado em 1919, o clube construiu uma história notável, especialmente nas décadas de 60 e 70, quando se tornou a principal potência do futebol em França. Com um total de 10 títulos da Ligue 1, o Saint-Étienne deteve o recorde de campeonatos durante várias décadas, uma marca que sublinha a sua importância no cenário desportivo nacional e que ainda assim foi perdida para o PSG, que agora soma 12. O caminho para a glória começou a ser traçado nos anos 50, mas foi na década de 60 que o clube realmente se afirmou como uma força dominante. Liderado por figuras icónicas como Aimé Jacquet e Robert Herbon, o Saint-Étienne conquistou 4 títulos da Ligue 1 entre 1964 e 1970, além de várias taças de França. Nos anos 70, já sob o comando de Robert Herbon, que assumiu o cargo de treinador após brilhar como jogador, o clube solidificou a sua hegemonia com mais de 5 campeonatos até 1976. A época de ouro do Saint-Étienne culminou nesse mesmo ano, quando a equipa chegou à final da Taça dos Clubes Campeões Europeus. Numa campanha memorável, eliminaram equipas de grande qualidade, como o Dinamo Kiev e o PSV Eindhoven, antes de enfrentar o Bayern Munique na final disputada em Glasgow. Apesar do esforço e de uma exibição combativa, o Saint-Étienne perdeu por 1-0 com o golo de Franz Rott. As bolas que embateram nos postos durante o jogo tornaram-se lendárias, levando os adeptos a acreditar que, com balizas diferentes, o resultado teria sido outro. Apesar da derrota, o impacto da campanha europeia foi enorme. O Saint-Étienne tornou-se um símbolo de orgulho para o futebol francês e a equipa era idolatrada pelos seus adeptos. O Stade Geoffroy Guichard, apelidado de Le Chaudron, o Caldeirão em português, era um dos estádios mais intimidantes da Europa, onde a paixão dos adeptos criava um ambiente único. Nos anos 70, o clube contou com jogadores extraordinários como Dominique Rocheteau, Jacques Santini e Michel Platini, que mais tarde se tornaria uma das maiores figuras do futebol mundial. Platini foi o destaque do início da época de 80, altura em que o Saint-Étienne conquistou o seu 10º e último título da Ligue 1 em 1981, consolidando o seu estatuto como um dos clubes mais titulados de França. Contudo, os anos que se seguiram foram difíceis. A saída de Platini para a Juventus em 1982 marcou o fim de uma era e problemas financeiros e de gestão desportiva colocaram o clube em declínio. Durante grande parte das décadas de 90 e 2000, o Saint-Étienne lutou para se manter na Ligue 1, alternando entre a primeira e a segunda divisão. Apesar de estar longe dos tempos áureos, o Saint-Étienne continua a ter uma legião de adeptos apaixonados e uma herança que faz dele um dos clubes mais respeitados de França. Nas últimas décadas, o Saint-Étienne tem lutado para recuperar a glória do passado, alternando temporadas na Liga Francesa com períodos de dificuldades desportivas e financeiras. Entre os anos 2000 e 2020, o clube teve alguns momentos de destaque, incluindo a conquista da Taça da Liga em 2013, que foi o seu primeiro troféu importante em mais de 3 décadas. Essa vitória deu aos adeptos alguma esperança de um regresso ao topo do futebol francês. No entanto, nos anos ainda mais próximos, o clube voltou a enfrentar desafios. Em 2022, o Saint-Étienne foi relegado para a Ligue 1, a segunda divisão, após perder o play-off de despromoção contra o Auxerre. A descida foi um golpe duro para um clube com tanta história, que se viu obrigado a reestruturar-se para tentar regressar à elite do futebol francês. Apesar do momento difícil, o apoio incondicional aos adeptos e a herança histórica mantiveram viva a chama da equipa, que acabou por regressar à primeira divisão. O Saint-Étienne continua a ser um gigante adormecido no panorama do futebol francês. A sua história rica e os sucessos do passado são uma inspiração constante para os clubes e os seus adeptos, que acreditam que com uma gestão mais sólida e um plantel competitivo, o clube poderá voltar a ser uma força relevante no futebol local. O gigante verde sonha em recuperar o seu lugar entre os grandes, com os olhos postos num futuro mais brilhante.
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1: E agora seguimos com os grandes feitos históricos neste produto 100% palavra.
2: O Campeonato da Europa de 2016 ficará para sempre gravado na memória de Portugal como o momento mais glorioso da sua história desportiva. Realizado em França, este torneio trouxe à nação lusa o seu primeiro grande título internacional, conquistado de forma épica e inesperada. Para a equipa portuguesa, liderada por Fernando Santos, a caminhada até à vitória foi marcada por uma narrativa única, onde o espírito de resiliência e união prevaleceu sobre todas as probabilidades. Portugal começou o Euro 2016 com a expectativa de chegar às fases mais avançadas, mas poucos poderiam prever o percurso invulgar que acabaria por seguir. Inserida no Grupo F, juntamente com a Islândia, a Áustria e a Hungria, a nossa seleção não conseguiu vencer nenhum dos três jogos da fase de grupos. Empates contra a Islândia, um golo, contra a Áustria, zeros, e contra a Hungria, a três, deixaram a equipa no terceiro lugar do grupo, passando à fase seguinte como uma das melhores terceiras classificadas. Apesar de não encantar no início, Fernando Santos tinha uma confiança inabalável.
3: Eu já disse à minha família, só vou de longe para Portugal. E vou lá e vou ser recebido em festa.
2: A partida dos oitavos de final, Portugal começou a construir o seu caminho rumo à história, mantendo o padrão de jogos equilibrados. Frente à Croácia, um dos adversários mais fortes do torneio, a seleção portuguesa venceu por 1-0 no prolongamento, graças a um golo de Ricardo Quaresma. Nos quartos de final, a Polónia foi o adversário, num jogo que terminou empatado a um golo após 120 minutos. A decisão seguiu para as grandes penalidades, onde Rui Patrício brilhou, garantindo a passagem às meias finais. Já nessa mesma partida, Portugal finalmente conseguiu uma vitória mais expressiva, derrotando o país de Gales por 2-0. Cristiano Ronaldo e Nani foram os autores dos golos que levaram a seleção à segunda final do Europeu, depois da dolorosa derrota em 2004. Desta vez o adversário era a anfitriã França, com o apoio da sua fervorosa claque e jogadores de grande qualidade, como Antoine Griezmann, o melhor marcador da competição. A grande final disputada no Stade de França, 10 de julho de 2016, começou de forma dramática para Portugal. Aos 25 minutos, Cristiano Ronaldo, capitão de equipa, foi forçado a sair lesionado após um choque com Dimitri Payet. As esperanças de Portugal pareciam desvanecer-se, mas foi neste momento que a verdadeira força do grupo se revelou. Liderada em campo por jogadores como Pepe, Rui Patrício e um inspirado Éder, a seleção portuguesa resistiu aos ataques franceses que encontraram em Rui Patrício um intransponível. O tempo regulamentar terminou sem golos e o jogo seguiu para prolongamento. No minuto 109, o momento histórico chegou. Éder, muitas vezes criticado e subvalorizado, recebeu a bola fora da área, resistiu à marcação de Koscielny e disparou um remate potente e colocado, batendo o Hugo Lloris.
4: Quem vale gritar mais alto somos nós, somos Portugal! A bola está na seleção portuguesa, só dá Portugal nesta segunda parte do programa. Para João Rodrigues, atenção, olha Portugal, trouxe a trabalhar, já ajeitou Éder, já ajeitou, já passou a frente, vai a gente matar.
2: Portugal estava na frente. O golo de Éderzito, inesperado mas glorioso, foi suficiente para dar a Portugal a vitória por 1-0 e garantir o tão desejado título europeu. Pela primeira vez, a seleção lusa erguia um troféu internacional, num momento que ficará para sempre na história do futebol, com Cristiano Ronaldo e Fernando Santos a levantarem o troféu em conjunto, com lágrimas de felicidade. O Euro 2016 provou que no futebol o caminho até à glória nem sempre é linear. Mais importante do que a forma como se começa é a capacidade de superar obstáculos e acreditar até ao final. Com esta vitória, o nosso país consolidou-se como uma das grandes potências do futebol europeu e a conquista de 2016 será sempre lembrada como um símbolo de coragem e determinação, bem à homenagem aos contos lusitanos.

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1: E está agora na hora de trazer o perfil de mais um jogador à Golo FM.
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3: Nico Williams, nascido a 12 de julho de 2002 em Pamplona, Espanha, é um avançado conhecido pela sua velocidade e habilidade técnica. Iniciou a sua carreira no Athletic Club Bilbao, ingressando nas suas camadas jovens ainda na infância. Fez a sua estreia profissional pela equipa principal do Athletic em 2020, tornando-se rapidamente uma das promessas mais empolgantes do futebol espanhol. Na temporada de 2020-2021, Nico Williams destacou-se pela sua capacidade de desequilibrar defesas e criar oportunidades de golo. A sua velocidade e técnica atraíram a atenção de adeptos e analistas, consolidando-o como um dos jovens talentos em ascensão na La Liga. A sua performance impressionante continuou nas temporadas seguintes, mantendo-se como uma peça fundamental para o Athletic Club. Além da sua carreira em clubes, Nico Williams também começou a representar a seleção espanhola. Fez a sua estreia internacional em 2022 e rapidamente se afirmou como uma adição valiosa ao plantel de La Roja, contribuindo com a sua energia e criatividade ofensiva. Em 2023, continuou a impressionar tanto a nível de clubes como internacional, destacando-se como uma das jovens estrelas mais promissoras do futebol europeu, percurso esse que culminou com a vitória no Euro 2024, conquistado na Alemanha, ao serviço da seleção do seu país.
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1: E está agora na hora de trazer mais um craque da Liga Portuguesa, aqui à Golo FM.
3: Fernando Peiroteu é um nome lendário na história do futebol português e mundial, especialmente pelos seus feitos incríveis com a camisola do Sporting Clube de Portugal. Natural de Umpata, Angola, Peiroteu nasceu a 10 de março de 1918, na então colónia portuguesa. O seu talento precoce começou a chamar a atenção ainda nas terras africanas, onde jogou pelo Sporting de Luanda e em 1937, aos 19 anos, deu o grande passo na sua carreira ao transferir-se para o Sporting em Portugal. Na capital portuguesa, Peiroteu tornou-se imortal no mundo do futebol. A sua estreia pelos Leões ocorreu em setembro de 1937 e desde o início ficou claro que estava ali um jogador especial. Com uma combinação imparável de força, velocidade e instinto para o golo, Peiroteu rapidamente começou a colecionar tentos. Apenas na sua primeira época marcou 34 golos, dando sinais do que viria a ser uma das mais prolíficas carreiras da história do futebol português. Durante 12 anos no Sporting, Peiroteu foi uma máquina de golos. Marcou 544 em 334 jogos oficiais, uma média impressionante de 1,62 golos por jogo, um recorde que ainda hoje não foi igualado por nenhum outro jogador. Nos cinco violinos, o célebre quinteto ofensivo do Sporting na década de 1940, Peiroteu desempenhou um papel fulcral. Juntamente com outros craques como Travassos, Vasques, Albano e Jesus Correia, o avançado luso-angolano foi a peça mais letal desse ataque demolidor que proporcionou ao clube uma das suas épocas mais gloriosas. As façanhas de Peiroteu em campo levaram o Sporting a conquistar 5 campeonatos nacionais e várias taças de Portugal. Ele foi o principal responsável por catapultar os Leões para a ribalta do futebol português e o seu poder goleador era tal que, por exemplo, numa só partida frente ao Leça, marcou 9 golos, uma das maiores marcas de sempre num único jogo. O seu nome é inseparável da história do futebol em Portugal, não apenas pelos títulos coletivos, mas também pelas conquistas individuais. Peiroteu foi o melhor marcador do campeonato em 6 ocasiões, uma clara demonstração da sua consistência ao longo dos anos. Em 1949, após uma carreira repleta de sucessos, surpreendeu o mundo ao anunciar a sua retirada com apenas 31 anos. A decisão foi inesperada, especialmente para alguém ainda no auge das suas capacidades físicas e técnicas. A explicação? Peiroteu queria dedicar-se à sua família e aos negócios pessoais, numa altura em que o futebol ainda não proporcionava as condições financeiras de hoje. Apesar de se retirar jovem, Fernando Peiroteu nunca foi esquecido. O seu legado como um dos maiores goleadores de todos os tempos perdura até hoje. Depois da carreira como jogador, ainda teve uma breve passagem como treinador, incluindo uma curta, mas marcante experiência como selecionador nacional em 1961. No entanto, foram os seus feitos como jogador que imortalizaram o seu nome no panteão dos grandes do futebol mundial. Fernando Peiroteu não foi apenas um goleador extraordinário, foi o símbolo de uma era de ouro do futebol português. Os seus números falam por si e o seu impacto transcendeu gerações, inspirando avançados por todo o mundo.

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3: São 5 da tarde e 31 minutos.
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0: E abrimos mais uma vez a porta da qualificação para nas competições europeias, desde logo para o play-off decisivo, quer de acesso às contas da fase de Liga da Liga Conferência e a Carta Blanca, nesse acesso até na fase de Liga da Liga na Europa, e desta vez começamos precisamente com esse acesso até na Liga Conferência, do Sporting Clube de Braga, na batalha por esse acesso diante da formação do Dinamo de Minsk, se bem que na primeira mão tivemos vitória da formação bracarense e, portanto, para já, pelas perspectivas para o lado da equipa orientada por Carlos Vicente. Recordar que este jogo inicia-se pelas 6 da tarde, se bem que às 19h45 temos ainda na partida que coloca frente a frente Hearts e Sport Lisboa e Benfica, na parede nas contas do acesso até à fase de Liga da Liga Europa, em equação a essa passagem quer de Benfica, quer também de Braga, na fase de Liga das várias competições europeias. Desde logo começando por essa partida que vamos acompanhar pelas 6 da tarde, o duelo entre Dinamo de Minsk e Sporting Clube de Braga, uma partida que vai poder escutar através da Gula FM em Portugal, em Moçambique, na Guiné-Bissau, assim como também em Cabo Verde, através da Rádio Morabeza. Também nos pode seguir atentamente num simultâneo na Rádio Jornal do Centro, em Aveiro, Viseu, Coimbra, na Guarda e Leiria, através dos 90.9. Também nos pode acompanhar através das operadoras de televisão, nós, Mel, Vodafone e Novo, assim como em todas as emissões online e FM das várias rádios que estão conectadas a esta partida. E, claro, está, como já sabe, também através das várias plataformas digitais, nas redes sociais, quer na página oficial do Facebook, quer também no YouTube da Abna Cole FM. 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Ative o sininho para Abna receber todas as notificações e todos os avisos a quando o início de uma partida em direto na nossa Abna Antena. E este é o caso. Começamos com esse Dinamo de Minsk, Sporting Clube de Braga, pelas 6 da tarde e a partir das 19h45. Vamos então acompanhar também essa Abna cartada decisiva para o Sporting Lisboa e Benfica, que conseguiu também aqui um resultado algo confortável para Abna esta na segunda mão. Abna, portanto, ao que tudo indica, teremos mesmo a confirmação da presença quer de Braga na fase de Liga da Liga Conferência, quer também de Sport Lisboa e Benfica na fase de Liga da Liga Europa. Para já, sem mais demoras, vamos então às primeiras desse duelo entre Dinamo de Minsk e Sporting Clube de Braga, uma partida que vai contar com o relato de Walter Rocha.
1: Dia de Liga Conferência, dia de futebol europeu, hoje é dia de Sporting Clube de Braga, numa tarde que pode valer muito mais, aliás, que pode valer muito na caminhada dos guerreiros do Minho. São aquelas noites em que o futebol ganha outra dimensão, aquelas noites em que ligamos a rádio, abrimos o YouTube, juntamo-nos no chat e sentimos que, mesmo estando longe uns dos outros, estamos todos juntos. E hoje o palco é diferente, não estamos na Pedreira, não estamos em Braga, estamos na Bulgária, no Stara Zagora, estamos no estádio Berué. É aqui que, a partir das 18 horas, o Dinamo de Minsk e o Sporting Clube de Braga vão discutir a passagem à próxima fase da Liga Conferência. E há uma pergunta que muita gente pode estar a fazer: afinal, porquê que o Dinamo de Minsk, uma equipa da Bielorrússia, está a jogar na Bulgária? A resposta está na situação política e nas medidas impostas pela UEFA devido ao envolvimento da Bielorrússia no contexto da invasão da Ucrânia. As equipas bielorrussas não podem disputar os seus jogos das competições europeias em território nacional. Por isso, o Dinamo de Minsk tem de encontrar um estádio fora do seu país para receber os adversários. E foi na Bulgária que encontrou a sua casa europeia. Hoje o estádio Berué é a casa do Dinamo de Minsk, mas há uma coisa ainda mais curiosa nesta partida: não vai haver público nas bancadas, o jogo será então disputado à porta fechada. Mas antes de começarmos a falar de Braga, antes de olharmos para esse duelo entre o Dinamo de Minsk e também a equipa do Sporting Clube de Braga, antes de falarmos sobre os jogadores, a eliminatória e em tudo aquilo que pode acontecer dentro das quatro linhas, precisamos falar de um assunto também muito importante. Precisamos de falar de nós, da nossa comunidade, da nossa casa da Golo. E aqui Lá está, não vamos andar com rodeios. Temos visto nos últimos tempos situações no chat do nosso YouTube que não podem naturalmente continuar. Há pessoas que entram para insultar, para provocar, e há pessoas que por vezes acham que por estar atrás de um teclado ou de um telemóvel podem dizer tudo aquilo que lhes apetece. E aqui não, na Golo não, não queremos um espaço onde se possa falar, queremos um espaço onde se possa falar de futebol, onde um adepto do Braga possa falar de futebol com um adepto do Benfica, um portista possa falar de futebol com um adepto sportinguista, onde se possa discutir jogadores, treinadores, táticas, resultados, transferências, onde possamos brincar, onde possamos ter aquela saudável provocação que também faz parte do futebol naturalmente, mas há uma linha que não pode ser ultrapassada, o insulto, e essa linha a partir de hoje está muito bem definida. Quem entrar no chat para insultar os nossos ouvintes, para atacar pessoas, para criar conflitos ou para estragar deliberadamente o ambiente da nossa comunidade, vai ser bloqueado. E dizemos isto sem qualquer problema, vamos ser implacáveis, não vamos entrar em discussões intermináveis, não vamos pedir 10 vezes para parar. Quem não souber estar, simplesmente deixa de estar, é tão simples quanto isso, porque na Golo tem de ser um espaço onde reina o desportivismo, tem de reinar o amor pelo futebol, tem de reinar o respeito, tem de reinar o amor pela rádio e, acima de tudo, tem de existir aquilo que nos trouxe até aqui, a vontade de estarmos juntos. Somos uma família que está a crescer, uma família que tem pessoas que estão connosco todos os dias, uma família que tem gente de diferentes clubes, diferentes opiniões e diferentes formas de viver o futebol, e é precisamente isso que torna isto bonito. Não precisamos de pensar todos da mesma maneira, não precisamos de apoiar todos o mesmo clube, não precisamos sequer de concordar, precisamos é de nos respeitar. E quem vem para a Golo com o objetivo de destruir aquilo que estamos a construir, infelizmente não pode fazer parte desta família. Portanto, a partir de hoje estaremos atentos ao chat, muito atentos, e quem ultrapassar os limite estará automaticamente banido. E agora sim, vamos então, aliás, antes também queremos deixar uma palavra a quem está connosco, a quem apoia o canal, a quem partilha as nossas transmissões, a quem está no chat, a quem deixa um gosto, a quem comenta, a quem recomenda a Golo a um amigo, a quem está aqui quando, mesmo durante o Campeonato do Mundo, quando os jogos se realizavam às 2, 3, 4, 5 da manhã, vocês são o verdadeiro combustível desta rádio, são vocês que são os verdadeiros campeões, e portanto muito obrigado a toda a gente que está desse lado. Agora sim, meus amigos, vamos ao futebol. Hoje há uma eliminatória para decidir e o Braga parte para esta segunda mão com uma vantagem curta, magra, mínima, mas uma vantagem de 1-0. Foi esse o resultado da primeira mão há uma semana na Pedreira, uma noite, aliás, uma tarde em que o Braga foi melhor, uma tarde em que os minutos controlaram grande parte do jogo, mas um jogo em que a equipa de Carlos Vicente conseguiu impor-se ao Dinamo de Minsk, mas também em que, um jogo em que ficou aquela sensação de que o resultado podia e devia ter sido mais confortável, porque o Braga teve oportunidades para marcar mais do que um golo. O Braga teve domínio, teve momentos em que podia ter matado a eliminatória, mas acabou por não matar, e quando uma equipa vence apenas por 1-0, fica sempre aquela sensação de que tudo está em aberto, e é precisamente isso que vamos ter hoje, tudo em aberto. O Braga tem a vantagem, o Dinamo de Minsk tem 90 minutos para recuperar, e o primeiro golo pode mudar completamente esta eliminatória, até porque o Braga marca, fica 1-0, o Dinamo de Minsk passa a precisar de 2 golos. O jogo muda por completo, a pressão muda, mesmo sem público. Mas se for o Dinamo de Minsk a marcar primeiro, aí, meus amigos, vamos ter jogo, aí a vantagem desaparece, aí começa tudo praticamente do zero, e é por isso que estes primeiros minutos podem ser tão importantes. O Braga não pode entrar a pensar apenas em defender exclusivamente o resultado, não pode entrar em campo com medo, não pode passar 90 minutos a recuar, tem de saber jogar, tem de saber ter bola, tem de saber controlar, e quando tiver oportunidade tem de ser capaz de ferir o adversário. Porque este Dinamo de Minsk não está aqui por acaso. É uma equipa que lidera atualmente o campeonato bielorrusso. Uma equipa com uma história, uma equipa que tem 9 títulos nacionais. Um conjunto que chegou a esta fase depois de eliminar o Silex da Macedónia do Norte através das grandes penalidades, o Neftchi do Azerbaijão. E atenção ao percurso diante do Neftchi, porque diz muito sobre a capacidade desta equipa. Venceu por 4-2 fora de casa e depois perdeu 1-0 em casa, ou seja, é uma equipa que sabe jogar fora e que já mostrou capacidade para marcar golos longe do seu estádio e que hoje sabe perfeitamente aquilo que tem de fazer. Precisa de marcar, precisa de virar uma eliminatória que está neste momento nas mãos do Sporting Clube de Braga. Do outro lado está um Braga que quer continuar a fazer história nesta competição. Os minutos já ultrapassaram o Zeleznichar Pančevo na ronda anterior e estão agora a um passo do play-off. É a primeira vez na história do clube que o Sporting Clube de Braga disputa a fase pré-eliminar da Conference League e naturalmente ninguém quer esta aventura, ninguém quer que esta aventura termine agora. Há ambição, há qualidade, há uma vantagem para defender e há uma equipa que sabe que está apenas a 90 minutos de dar mais um passo na Europa. E depois também há Ricardo Horta, foi ele quem decidiu a primeira mão, foi ele quem apareceu aos 45 minutos para converter a grande penalidade e colocar o Braga na frente. E hoje mais uma vez haverá jogadores que terão de assumir a responsabilidade, porque estas são as tardes, noites em que os grandes jogadores têm de aparecer. É o tipo de jogo em que uma decisão pode mudar tudo, um passo, um remate, uma defesa, um corte, uma bola parada, tudo pode decidir uma eliminatória. E há ainda outra questão importante, quem passar nesta eliminatória já sabe que tem pela frente mais um obstáculo antes da fase de liga. No play-off, o vencedor do Braga Dinamo de Minsk vai defrontar o vencedor da eliminatória entre o Beitar Jerusalém e o Austria de Viena. Os austríacos estão em vantagem depois de terem vencido a primeira mão por 2-1, mas primeiro há que resolver aquilo que tem pela frente. Aliás, o Braga tem que resolver aquilo que tem pela frente. Primeiro há Dinamo de Minsk, primeiro há Estádio Perué, primeiro há 90 minutos de futebol europeu. E por isso é que esta tarde tem tudo para ser especial, num estádio que não é a casa habitual do Dinamo de Minsk, num país diferente, com uma eliminatória completamente em aberto e com o Sporting Clube de Braga, que leva consigo uma vantagem mínima, mas que sabe que não pode facilitar. Lá dentro estarão 11 jogadores, onde também já temos 11 iniciais, mas já lá vamos. Cá fora estarão milhares e milhares de pessoas para acompanhar. 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Vamos chegar aqui à meta dos 50 gostos, vamos a isso. Um abraço para o Lampião Fanático, para o Tomás Caetano, também para o Luís Rosário, para o João Silva, para o meu amigo JC, também para o treinador de bancada. E olhando também para aquilo que foi a primeira mão na Bulgária, aliás, em casa contra o Dinamo de Minsk, foi um Braga que entrou forte, tomou conta do jogo, foi empurrando o Dinamo de Minsk para trás. A bola esteve muitas vezes nos pés dos arsenalistas, as combinações foram aparecendo, as aproximações à área foram sucedendo e houve vários momentos em que realmente ficou no ar a sensação de que o golo estava apenas à espera de aparecer. Paulo Vítor foi um dos jogadores mais ativos nesse início e teve uma das primeiras grandes oportunidades no lance em que chegou à cara do guarda-redes belorrusso e disparou com enorme violência. A bola chegou a fazer levantar muita gente das bancadas, mas acabou desviada no último instante e além disso havia uma posição irregular no lance. Um abraço para o Pedro Sacramento, um abraço amigo Pedro. Continuando ainda a olhar para aquilo que se passou na primeira mão, o Braga por cima, o Braga com bola, o Braga a procurar espaços, Braga a criar situações, enquanto o Dinamo de Minsk tentava resistir e sobreviver ao domínio português. Só que há jogos em que uma equipa pode dominar durante largos períodos e ainda assim não conseguir transformar essa superioridade num resultado condizente com aquilo que está a fazer dentro do campo. Foi precisamente isso que aconteceu naquela noite. O Braga insistia, aproximava-se, construía, mas faltava aquele último toque, aquela definição capaz de transformar o domínio em golos. Eu diria até Se calhar faltava Rodrigo Salazar. E quando parecia que o intervalo chegaria sem alterações no marcador, apareceu o momento que acabou por decidir a partida. Já no último suspiro da primeira parte, uma bola na área, um braço a interceptar o remate e uma grande penalidade. E aí apareceu o capitão, o melhor marcador da história do Braga, Ricardo Horta. Por a segunda parte, a história não mudou muito. O Braga continua a mandar no jogo, continua a ter mais bola, continua a jogar mais perto da baliza, mas a verdade é que não conseguiu chegar ao golo. Mesmo assim,

andar no jogo, continua a ter mais bola, continua a jogar mais perto da baliza, mas a verdade é que não conseguiu chegar ao golo. Mesmo assim,

ganha-se também quando é preciso sofrer, ganha-se quando o adversário aperta, ganha-se quando o jogo não corre extremamente, exatamente como se imaginava e...

pode claramente ser muito perigoso. O Braga que tem pela frente um adversário que vai jogar as suas cartas, vai tentar aproveitar os momentos, vai procurar explorar qualquer

significa que seja fácil, muito longe disso, mas significa que se entrar na fase de Liga tem razões para acreditar que pode chegar longe, e há um dado que pode jogar muito a favor dos minhocas.

assim como também em Cabo Verde, através da Rádio Morabeza, em simultâneo com a Rádio Jornal do Centro, em Aveiro, Viseu, Coimbra, na Guarda e Leiria, assim como também através das várias...

experiência do Sporting Clube de Portugal. Para já, nos centramos então atenções nesse Dinamo de Minsk, Sporting Clube de Braga e Walter Rocha, um Sporting Clube de Braga que hoje nem

Segundo para Tiknaz, Tiknaz para trás ali para Vítor Gomes. Este agora a deixar ali para Sérgio Garcia. Mete agora no centro, bem jogada ali para Lagerbilk. Avança no terreno Lagerbilk. Aí está o sueco de quem se espera muito esta temporada na equipe. Direito junto ao quarto árbitro. Lançamento para Vítor Gomes. Aí está o espanhol, já lançou.

Marcia, Sérgio Marcia agora para Bernardo Fontes, pode pôr o tempo para a frente, mete por dentro, Tiknaz recepciona, já girou, bem jogado, já meteu na frente, bem visto, tenta agora ali arrancar o Ricardo Horta, mas a não conseguir passar pelo adversário, lançamento para a equipa do Dinamo de Minsk, bola para trás ali para Begunov, Begunov agora dá no meio ali para Abdoulaye, aí está Abdoulaye, mete agora no lado direito, recupera muito bem a equipa do Sporting Clube de Braga, cai agora no Real

0: E mete agora no lado direito, recupera muito bem a equipa do Sporting Clube de Braga, cai agora no real zona da área. Está pé livre, batido já de forma rápida, mas também a não resultar em nada. Minuto 5, Dinamo de Minsk 0, Braga também 0.
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0: Pontapé de baliza para a equipa do Dinamo de Minsk. Será então cobrado por Shimakovic. Vai colocar na frente Shimakovic, o equipado de amarelo, guarda-redes de 21 anos de idade, Ivan Shimakovic. Aí está ele a colocar a bola lá na frente, ali à procura de Abdullahi, dá de cabeça, a bola agora sobra ali para a zona onde aparece o Jimé. Tenta ganhar Jimé, perdeu, ganha o Braga, volta a recuperar a equipa do Dinamo de Minsk, mas ganha novamente a equipa arsenalista. Bajrami, aí está o 44, o defesa central pela esquerda, mete agora na frente ali para a zona onde aparece o Travassos. Este a esticar agora para Paulo Vitor, tenta dominar, Paulo Vitor não consegue, um corte defensivo do Dinamo de Minsk, a bola vai para fora das quatro linhas, lançamento de linha lateral para a equipa do Braga, bola para trás ali para Bajrami, aí está Bajrami, domina de pé esquerdo, mete agora na frente ali para Tiknaz, aí está o ex-médio do Rio Ave, também do Bézic, das abre agora na esquerda, bem jogado, ali para a zona do parece o Ricardo Horta para trás para Tiknaz, pisa Tiknaz, mete para trás ali para Bajrami, devolve novamente ali para Tiknaz agora deixar, ou tentava deixar mais à frente, ali para Paulo Vitor, perde a bola, recupera na mesma o Braga, bola para Moutinho, Moutinho a deixar agora para Dorgales, aí está o Marfinense, Dorgales, perdeu no corpo a corpo com Abdullahi, levou melhor o médio da equipa do Dinamo, mas volta a recuperar Moutinho com Paulo Vitor com Dorgales agora com Vitor Gomes, atenção à equipa do Braga, Vitor Gomes mete por dentro, bem jogada ali para Paulo Vitor, não conseguiu recepcionar da melhor forma possível, vai agora para o contra-ataque o Dinamo de Minsk e ganha pontapé de livre, a equipa do Dinamo de Minsk. Livre que vai ser efetuado por Vakulic. Vakulic agora para trás, ali para Kalinin. Kalinin abre à direita agora para Gurban. Gurban agora mete mais à frente ali para Seliav. Já passou, atenção à equipa do Dinamo de Minsk. Pode ser perigoso. Abdullahi, grande área. No momento certo. A fazer o corte. Bajrami. Bola vai para fora das quatro linhas. Lançamento de linha lateral para a equipa do Dinamo de Minsk. Bola já aponta piada lá para a frente, atenção para haver novo cruzamento, mas não há, a bola sai para fora das quatro linhas e vamos ter agora um pontapé de baliza para a equipa do Braga. Bola para trás, ali para a zona onde aparece o Tiknaz agora a abrir mais à esquerda. Bola agora para Bernardo Fontes, tenta agora também encarar o adversário, o jogador da equipa do Sporting Clube de Braga, mete a bola agora na frente, lado esquerdo, bem jogado, belo domínio, lá vai Diogo Travassos, vai encarar o adversário, aí está Travassos no Braga, pode ir com algum perigo, tentava ali fazer o passo de retorno ao Travassos, corta a defensiva do Dinamo de Minsk. Vamos ter lançamento de linha lateral para a equipa do Sporting Clube de Braga, bola para trás ali para João Moutinho, mete agora no lado esquerdo ali para a zona onde aparece o Bajrami agora para a frente ali para Diogo Travassos, aí está o ex-Sporting, o ex-Moreirense, mas foi incluído no negócio de Rodrigo Zalazar, o Travassos, moeda de troca, digamos assim. Olha o Braga, vai com algum perigo, atenção, bola para Ricardo Horta, mete na frente, bola para Dorgales, pode ir ao cruzamento, não, atrasa novamente Ricardo Horta, domina, bota a cor de laranja, bola para Moutinho, entra na área Moutinho, mete na esquerda, Douglas pode tirar o cruzamento, não tira. Aí está o alto, Rosseller sinalista perto da área do Dinamo de Minsk. Pelo passe de Knaz, é para Douglas, cruzamento, corta a defensiva bielorrussa. A bola vai ficar ali a pinchar, tiras tu, tiro eu. Vai ganhar a equipa do Dinamo de Minsk. Bola agora ali para o Abdullahi. Aí vai o médio, potente físico Abdullahi. Abre agora na esquerda, vai chegar primeiro e ainda ganha lançamento. Muito bem, Sérgio Barcia, rapidíssimo. Boa leitura de lance, boa interseção, lançamento para a equipa do Braga. Vítor Gomes.

0: 4-1 para o compatriota Sérgio Garcia. Este agora a deixar a bola mais ao meio, ali para o Lagrabelca para baixo. Rami abre agora no lado esquerdo, ali para o Diogo Travassos. Para Travassos, avança no terreno Travassos, dá o calcanhar, ficou curtinho. Vai agora o Dinamo de Minsk para a transição e pode ser perigoso. Atenção, bola vai lá para o lado esquerdo, vai chegar primeiro Sérgio Garcia. Aponta para a bola lá para a frente, vai tentar ganhar ali o João Moutinho, também não consegue. Recupera a equipa do Dinamo de Minsk. Bola para trás, ali para Bego 9, pontapé lá para a frente, ganha o Braga de cabeça, muito bem ali Sérgio Garcia. Moutinho, não conseguiu dar para Vítor Gomes, recupera bem a equipa do Dinamo de Minsk. Bola para Abdullahi, este agora dá para trás, ali para a zona, parece Vakulic, deixou para Kalinin agora para Bego 9, minuto 10 de jogo, Dinamo de Minsk 0, Braga também 0.
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0: O Lagrabelca agora na direita, ali para Vítor Gomes, deixa no meio ali para João Moutinho agora para Vítor Gomes, aí Vítor Gomes agora deixa a bola mais para trás, ali para a zona da pressão Sérgio Bar.

Moutinho, João Moutinho agora para Victor Gomes. Aí, Victor Gomes agora deixa a bola mais para trás, ali para a zona, aparece o Sérgio Bar. Isso, uma entrada arriscada do Tiknaz, o árbitro assinala para Enriste, ponta, pé de livre para a equipa do Dinamo de Minsk. Livre para a equipa do Dinamo de Minsk, atrás da divisória. Um grande abraço para toda a gente que está desse lado, para o Rogério, o Lampião fanático. Para o... Vou fazer o corte. Lançamento de linha lateral para a equipa do Dinamo de Minsk. Uma grande arrancada de Vardanyan. Mas muito bem, Bajrami a dizer não, por mim não passas. Bola para trás, ali para a zona onde aparece o Begonov. Begonov deixou para Kalinin. Kalinin abriu na esquerda para Gurban. Para Gurban, aliás para o Vakulic. Assim é que é, o Vakulic agora deixou para o Kalinin. O Kalinin agora a colocar a bola para Begonov. Begonov agora a deixar ali para o Alexei. Aí está o meio defensivo, Alexei deixa para trás para Kalinin. Kalinin agora para o guarda-redes Shimakovic. Aí está ele todo equipado com... cor amarelo fluorescente a parar o Shimakovic, a deixar a bola agora mais à frente. A bola sai para fora das quatro linhas. Lançamento de linha lateral é para o Braga. Um abraço para o Isidro Baião, ao lado da Inglaterra, diz o Isidro. Um abraço, amigo Isidro. Lançamento de linha lateral para a equipa do Sporting Clube de Braga. Está efetuado. A bola agora atrasada ali no lado esquerdo. É para Diogo Travassos. Para Travassos. Pode colocar no meio. Pisa Travassos. Mete a bola agora mais para trás ali para a zona onde aparece o Bajrami. Bajrami agora para João Moutinho. Sabe muito do jogo, João Moutinho. Não sabe jogar mal, o campeão da Europa em 2016 por Portugal e 2011 pelo Futebol Clube do Porto em Dublin. Curiosamente, nessa final, diante da equipa do Braga, 1-0, marcou Radamel Falcão. Lançamento para Diogo Travassos, deixa agora para trás ali para a zona onde aparece Bajrami. Para Bajrami, mete agora de pé esquerdo, recolhe João Moutinho. João Moutinho dá na direção.

0: para baixo, Rami mete agora de pé esquerdo, recolhe João Moutinho, João Moutinho dá na direção, para trás ali para a zona, aparece o Shimakovic, aí está Shimakovic, pode pontar, pegar a bola lá para a frente. O Shimakovic, aí está, pontapeou, e a bola agora vai sair para fora das quatro linhas, lançamento de linha lateral, é para a equipa do Braga. A deixar a bola mais para trás em João Moutinho. João Moutinho abre agora na esquerda para Travassos, vai para cima, miúdo, aí vai Diogo Travassos, vem para dentro Travassos, mete agora para trás ali para João Moutinho novamente. Minuto 15 da partida, Dinamo de Minsk 0, Braga também 0.
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0: Lançamento, aliás, pontapé de canto para a equipa do Dinamo de Minsk. Pontapé de canto para a equipa bielorrussa. Atenção às bolas paradas. Atenção às bolas paradas do Dinamo. Vai para a baliza, certamente. Evgeny a bater curto, afinal, atenção, Evgeny, cruzamento segundo posto, tira bem a equipa do Braga, a bola vai separar novamente ali para Evgeny, este agora deixar a bola para trás, ali para a zona onde aparece o Vakulic, Vakulic para Evgeny, agora a picar a bola, atenção, bola na área, tira o Braga, recupera Evgeny novamente, tira a equipa do Sporting Clube de Braga, bola diretamente lá para a frente, um abraço para o André Veríssimo, a juntar-se também à família Gol FM, André Veríssimo, deixem o vosso gosto nesta transmissão. Relembro que no final desta partida de Dinamo de Minsk Braga, vamos acompanhar o Hearts Benfica, a narração de Luís Bento. Venha daí ouvindo Gol FM, há muito futebol ainda para vivermos nesta quinta-feira e amanhã.

0: muito bem numa zona interior, mas depois o Alexei não conseguiu devolver nas melhores condições ao Gurban. Lançamento de linha lateral para a equipa do Braga já efetuado. Bola agora para a zona onde aparece o Lagrabel, com a defesa central pelo meio. O patrão da defesa, o Sheriff, deixa agora para Sérgio Garcia. Esta agora dá para Victor Gomes. A parar Victor Gomes. Olha agora ser bombeada mais lá para a frente e vai recuperar. Vai recuperar a equipa do Dinamo de Minsk. O guarda-redes Shimakovic. Este agora a deixar ali curtinho para Kalinin. Kalinin agora por dentro a colocar ali para Abdullahi. Abdullahi agora para Shimakovic. A pontapear a bola diretamente lá para a frente. Vai tentar ganhar a equipa do Braga, mas ganha muito bem Vardanian. E depois a bola vai ter fácil com o Bernardo Fontes. Este agora deixa na esquerda ali para Bajrami. Bajrami agora mais ao meio a colocar para Tiknaz. Tiknaz para trás novamente ali para Bajrami. Bajrami para Tiknaz. Tiknaz, Bajrami, Bajrami, Tiknaz. Bola novamente ali para Bajrami. Agora mete no meio ali para a zona onde aparece o Sérgio Garcia. Abre agora na direita ali para Vítor Gomes. Domina com a direita de Vítor Gomes. Quer apoio frontal. Está difícil. Prefere. Não tinha outra solução também em quem jogar. E portanto acabou por jogar para trás. Ali para o Garcia. O Garcia agora deixou ali para o Bernardo Fontes. Este abre na esquerda. A bola já está no meio, bem jogado, Diogo Travassos a virar para o lado direito, é boa bola, é para Vítor Gomes, pode avançar a equipa do Braga para a frente, bola para Dorga, lá está o Marfinense, já deixou ali para Vítor Gomes, já olhou para a área, não tirou o cruzamento, mete a bola agora no último terço, bola para Paulo Vítor, recebe na Paulo Vítor, gira, dá para Moutinho, ainda João Moutinho, Moutinho deixa para trás ali para Sérgio Garcia, este agora deixa ali para Dorga, para Dorga, abre agora na direita ali para Vítor Gomes, Vítor Gomes agora mais ao meio, ali para Paulo Vítor agora para trás ali para João Moutinho, pode virar bem jogado, de Trivela a Quaresma, já abriu na esquerda, avança agora no terreno, ali o Tiknaz, Tiknaz, aliás o Bajrami agora para o Travassos, Travassos agora atrasou, agora sim Tiknaz, Tiknaz dá para Bajrami, Bajrami para a esquerda, é para Travassos, aí está o Braga a fazer triangulações pelo corredor esquerdo, perdeu a bola Travassos, e agora mete para a frente a equipa do Dinamo de Minsk, atenção que pode ser fatal, 2-2, olha o Minsk, olha o Minsk, olha o Minsk, olha o Minsk, corta lá Grabelka no sítio certo. Importantíssimo agora Lagrabelka fazer o corte. Grande, grande jogada agora da equipa do Dinamo de Minsk. Vamos então ao pontapé de canto para a equipa do Dinamo de Minsk. Será o Evgeny quem vai bater. Aí está Evgeny, vai partir para a bola, cruzamento de Evgeny, segundo poste, corta bem o Braga, olha o remate de ressaca por cima da baliza, remate ali do Gurban, a bola sobrou para fora da área, encheu o pé o lateral direito, a bola acabou por sair por cima do travessão de Bernardo Fontes, olha o Braga, grande domínio de Ricardo Horta, mas estava fora de jogo, mas que domínio de Ricardo. Dinamo de Minsk 0, Braga também 0, minuto 21 da partida.
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0: 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Minuto 21, tudo a 0, mas para já vamos ver que a equipa do do Dinamo de Minsk a jogar o jogo pelo jogo, a jogar olhos nos olhos contra o Braga, expressa-me claramente que a equipa do Braga está mais perto de chegar a esse primeiro golo. Vamos ver o que é que poderá então acontecer. Olha para a equipa do Dinamo de Minsk, ali para Gurban. Gurban agora a deixar ali para Begunov. Begunov agora a colocar ali mais ao meio, no entanto tem uma falta a equipa do Dinamo de Minsk de cão Seliava, o próprio quem vai efetuar este pontapé livre já efetuado. Não, André Veríssimo, o Sporting não joga a meio da semana, parece-me que o jogo é sexta-feira, mas não há assim nenhum motivo de força maior para que o Sporting jogue à sexta-feira. Sporting sexta, Porto sábado, Braga domingo, Benfica segunda, tudo para acompanhar na primeira rádio do Desporto e não só, atenção, e não só. Lançamento de linha lateral para a equipa do Sporting Clube de Braga, bola para Tiknaz agora ali com passe

0: demasiado arriscado. E atenção, Dinamo Domingos com a para a frente, mas muito bem, dupla central está a funcionar na perfeição. Vem ali Lagerbielke e olha, mais um erro do Braga, o remate por cima da baliza. Foi Tiquenaz novamente quem errou. Pontapé de baliza para a equipa do Sporting Clube de Braga. Aí está Lagerbielke a deixar agora para Bernardo Fontes. Bernardo Fontes novamente ali para o Lagerbielke. Avança no terreno Lagerbielke, indo ao defesa internacional sueco. Lagerbielke agora a deixar ali para a zona onde aparece João Moutinho. João Moutinho novamente a colocar ali para Lagerbielke. Este agora abre na esquerda, ali para Basrami. Basrami mete na frente, bem jogado. Travassos pisou, vai encarar. Aí está Travassos, joga à direita, joga à esquerda. Agora está à esquerda, arrancada Travassos. E depois bom corte Gurban. Mas muito bem também Travassos num primeiro momento. Bola para trás agora para Simakovic. A deixar agora ali para o Vakulic. Pontapé para a frente de Vakulic. Ganha de peitaça de Lagerbielke. Espetáculo, é o patrão da defesa. Bola agora para Dorgalés. Dorgalés para Vítor Gomes. Tenta meter na frente, não consegue. Bola agora vai sobrar para a equipa do Braga, ali com Vítor Gomes. Atenção, bola para Ricardo Horta, já deixou ali para Dorgalés. Puxa para dentro, bem jogada, grande área, cruzamento. Corta a defensiva do Dinamo de Minsk. Vamos ter pontapé de canto para a equipa do Dinamo do Braga, aliás. Pontapé de canto para a equipa arsenalista. Lado direito, Braga à procura do primeiro gol da partida. A ver, vamos se vai chegar agora ou não. Pontapé de canto para Vítor Gomes, o espanhol, número 2. Já lá vamos ao carimbo do minuto 25. Primeiro canto, Vítor Gomes a levantar o braço. Vítor Gomes cruzou, corta a defensiva do Mendes. Pontapé depois do Dorogalés contra a defensiva do Mendes novamente. Olha o Braga, insiste, corta novamente a equipa bielorrussa. Nem à primeira, nem à segunda, nem à terceira, mas o Braga vai carregando. Minuto 25 da partida, Dinamo de Minsk 0, Sporting Clube de Braga também 0.
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0: Bola para a equipa do Minsk, amarela para Ricardo Horta. Bola para a equipa do Minsk, cruzamento ali ao primeiro posto. Atenção, no sítio certo, Sérgio Garcia a fazer o corte. Vamos ter agora um lançamento de linha lateral para a equipa do Minsk, lado esquerdo. Ali para o Vakulic a fazer o lançamento. Bola agora para trás, ali para Kalinina. Kalinina agora deixa a bola mais atrás, ainda para Begunov. Begunov agora para o guarda-redes Simakovic. Aí está Simakovic, pode deixar na frente. Colocou a bola para o meio campo contrário, tenta ganhar depois ali o Sérgio Barcia e fica no relvado. Fica no relvado. Vamos ter pontapé de livre para o Braga. E atenção que Sérgio Garcia não fica muito bem tratado. Não fica bem tratado o Sérgio Garcia. Mas para já, minuto 27, vamos olhar para as estatísticas deste duelo. 39% de posse de bola para o Dinamo de Minsk, 61% para o Braga. Total de remates, 3 para o Minsk, 2 para o Braga. A baliza, nenhum. 2 cantos para o Minsk, 1 para o Braga. E um amarelo para cada lado. Ricardo Horta e Evgeny. Evgeny agora, uma falta, viu o amarelo após essa falta sobre Sérgio Garcia. Neste momento, Carlos Vicente também a falar com os jogadores da equipa do Braga. já um Braga que lá está, aquilo que tem faltado à equipa arsenalista em certos jogos, que é a tal questão da criatividade, e que faltou também na primeira fase da temporada, digamos assim. Faltou isso na primeira fase. Depois os jogadores começaram a entender melhor as ideias de Carlos Vicente. Houve mais entrosamento e o Braga também passou claramente a jogar melhor. Mas o Braga teve um início da época, na temporada passada, muito complicado. O Braga que empatou na primeira jornada contra o Moreirense a 2. Esteve muito perto de vencer. O gol do Moreirense é já ao soar do gongo. Está a ser assistido o Sérgio Garcia, já se levantou o defesa espanhol. Estamos muito perto do minuto 30 de jogo. Muito obrigado a toda a gente que está desse lado em mais uma emissão mundial na primeira Rádio Desporto. 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Estamos com 43 gostos, vamos aos 50, vamos a isso, vamos aos 50. Bola para a equipa do Braga, o jogo já voltou a retomar, lado direito ali à procura de Paulo Vítor, não conseguir, bola vai sobrar agora ali para a zona onde aparece o guarda-redes Shimakovic. Agora para a equipa do Sporting Clube de Braga, bola agora bombeada lá para a frente, ganha Vítor Gomes, muito bem, bola vai sobrar agora para Gorbi, aliás para Dorgales, aliás Dorgales agora no lado esquerdo ali para a zona onde aparece o Ricardo Horta, minuto 30 de jogo. Dinamo de Minsk 0, Braga também 0.
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0: Gol 30 minutos, ainda não temos qualquer golo. Mas Braga fazer o tudo por tudo para conseguir então chegar a esse primeiro gol da partida. Mas este Dinamo de Minsk também claramente a tentar fazer o tudo por tudo para conseguir marcar e empatar esta eliminatória. Vamos ver o que é que poderá acontecer. Um parque que a partir das 19h45 temos então esse Hearts Benfica na voz de Luís Bento. Bola para a equipa do Dinamo de Minsk, acaba por perder, ganha o Braga, pode ir para a transição, a equipa arsenalista no lado esquerdo, corta bem, novamente a equipa bielorrussa, bola vai chegar a equipa do Dinamo de Minsk, mas a bola vai para fora. Vamos ter um lançamento de linha lateral para a equipa do Dinamo, lado direito, volta a recuperar bem o Braga, que agora pode ir para a transição, lado esquerdo, aí está, bola para Travassos, faz o drible, deixa a bola agora mais ao meio ali para Tiquinás, agora deixar ali para João Moutinho, ainda Moutinho, a deixar a bola agora mais para trás ali para a zona, onde aparece o Sérgio Garcia, toca para Paulo Vitor para Moutinho para Tiquinás para Moutinho agora na esquerda, bem tabelado, a deixar ali para a zona, onde aparece o Moutinho novamente agora para o Tiquinás, aliás para o Basrami agora sim para Tiquinás agora no meio ali para João Moutinho toca por dentro, bem jogado, Ricardo Horta recebeu, tentou dar para Paulo Vítor, corta a equipa do Dinamo de Minsk, bola agora ali para a zona, aparece o Seriava, aí está Seriava, bola fica a saltitar, ganha o Braga, recupera Tiquinás, combina com Dor, Dorgas para Ricardo Horta, mete na frente, atenção Paulo Vítor, grande área para Paulo Vítor, aí estão os movimentos deliciosos de Paulo Vítor, bola no lado esquerdo, ali para a zona, aparece o Travassos, este agora mete no meio ali para João Moutinho, Moutinho. João Moutinho agora a tocar ali para Tiquenaz. Tiquenaz a receber, pode tirar o cruzamento, não, tenta fazer o passe rasteiro, corta bem a defensiva do Dima de Minsk, bola ponta piada agora diretamente lá para a frente, corta o Braga lá, Grabelo com bola para fora, lançamento de linha lateral, é para a equipa do Sporting Clube, aliás para o Dinamo de Minsk. É para o Dinamo de Minsk o lançamento de linha lateral já efetuado. Tira o Braga, volta a ganhar o Dinamo, tenta ganhar novamente a equipa do Sporting Clube de Braga e consegue. Bola no lado esquerdo, ali para a zona onde aparece o Bajrami. Bajrami deixa para Tiquenaz. Aí está Tiquenaz, agora a colocar ali para Lagrabelka. Lagrabelka agora curtinho para Tiquenaz novamente. E já deixou para Bajrami. Carrega a equipa do Sporting Clube de Braga. Aí está Bajrami, abre agora nas esquerda, bem jogado, bola em profundidade, grande área, atenção Paulo Vitor, ainda Paulo Vitor, ainda Paulo Vitor, cruzamento, corta a defensiva do Dinamo, canto para o Braga, pontapé de canto para o Braga, e parece na lista, aí, fazendo os possíveis para chegar ao primeiro da partida, ainda que não tínhamos assim uma grande ocasião de gol, mas um Braga com sobretudo do lado esquerdo, mais dinamismo do lado esquerdo que propriamente do direito. Não digo que a criatividade, não há cá, não está a haver lances de gênio, mas bons movimentos entre Travassos, Ricardo Horta, Tiquenaz, o próprio Paulo Vítor também quando faz pela esquerda, como foi agora o caso. Ponta, pé de canto para Vítor Gomes, a bater curto, jogada estudada do laboratório de Carlos Vicente. Olha o cruzamento, segundo posto, fica a pedir penalti Lagerbilke. O árbitro diz que não há nada. Minuto 35 da partida. Dinamo de Minsk 0. Braga também 0.
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0: Pontapé de baliza para Shimakovic. Não há grande penalidade. O lance já foi ao vídeo-árbitro. Portanto, não há nada. Bola agora colocada na frente. Ganha lançamento de linha lateral a equipa do Dinamo de Minsk. Bola agora para trás, ali para a zona onde aparece o defesa central Kalinin. Atenção porque o Dinamo de Minsk, se conseguir levar este 0-0 para o intervalo, acaba por ser um bom resultado. A eliminatória está totalmente em aberto. O Braga vai para a transição. Atenção, bola para Diogo Travassos. Abre na esquerda. Bola para Ricardo Horta. Pode tirar o cruzamento. Não tira. Ricardo Horta a parar, a deixar a bola para trás. Para a zona onde aparece João Moutinho. Moutinho pode picar. Agora a colocar curtinho ali para Bajrami. Bajrami agora a deixar ali para o Tiquenaz. Tiquenaz a deixar para trás. Bem jogada. É Travassos. Travassos deixou para Dorgales. Pode tirar o cruzamento de Dorgales. Vai para cima. Dorgales. Perde a Dorgales. E agora o Dinamo de Mendes que tenta ir para a transição no sítio certo. Lagrabelka deixa agora curtinho em Bajrami. Bajrami agora para Dorgales. Dorgales agora deixa ali para Tiquenaz. Recolhe o turco, mete agora para João Moutinho. João Moutinho agora no lado esquerdo ali para a zona onde aparece o Tiquenaz. Tiquenaz agora a colocar para Dorgales. Passa trivela a Quaresma. Bem jogada, ganhar Ricardo Horta. Ricardo Horta agora deixa novamente ali para Dorgales. Dorgales agora no meio, bem tabelado. É ali para Tiquenaz. Avança no terreno Tiquenaz. Aí está Tiquenaz. Já passou Tiquenaz. Cai no relvado. Livre perigosíssimo para a equipa do Braga. Pontapé de livre perigoso para a equipa do Sporting Clube de Braga. Vamos então ao livre para a equipa arsenalista. Vai ser efetuada a partida ali por Rodrigo Zalazar. Aliás, por Ricardo Horta. É ele quem vai. O Vítor Gomes, aliás. Vítor Gomes, jogador espanhol, isto aqui ainda são hábitos da temporada passada, visto que ainda estamos no início da época.
3: Eu sinceramente acredito que os adeptos do Sporting Clube de Braga tenham saudades de Zalazar, neste caso, o Walter Rocha.
0: É verdade, é verdade. Eu vejo o Braga a jogar com pouca criatividade, com pouca combatividade ali na zona do último terço, e claramente que faz falta o Rodrigo Zalazar, e estava a pensar nele, e acabei por pensar em voz alta, e acabei por dizer o nome dele, mas não, é Vítor Gomes. Rodrigo Zalazar, esse já dá espetáculo no Sporting. Um golo e uma assistência diante do Estrela Amadora, e amanhã há certamente Zalazar na golo, nesse Sporting Vitória, às 20h15. Lançamento de linha lateral para o Braga. Aliás, pontapé livre, foi uma falta ali atrás da divisória, livre para a equipa arsenalista, livre já efetuado, bola agora no lado esquerdo, ali para a zona onde aparece o Tiquinás. Tiquinás agora para Bajrami, Bajrami para Lagrabelka, Lagrabelka para trás agora para Bernardo Fontes. Bernardo Fontes foi criticado por alguns adeptos do Braga nas redes sociais, depois desse empate da equipa arsenalista contra o Moreirense. É normal que Bernardo Fontes ainda precisa de se adaptar a este novo contexto de jogar num clube como o Braga. Aliás, ele já jogou no Braga, mas nunca passou pela equipa principal. Mas também temos que ter a noção que Bernardo Fontes está a substituir nada mais nada menos do que, na minha opinião, o segundo melhor guarda-redes, ou era o segundo melhor guarda-redes da Liga Portuguesa, Hornacek. Diogo Costa em primeiro, Hornacek em segundo. Eu até estava muito sinceramente na expectativa que um dos grandes fosse contratar Hornacek, mais Benfica e Porto, pela possibilidade de Trubin e Diogo Costa saírem até ao fecho do mercado. A verdade é que acabou por não acontecer. Minuto 40 da partida, Dinamo de Minsk 0, Braga também 0.
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0: Pontapé de canto para a equipa do Dinamo de Minsk. Nestes últimos momentos da primeira parte, equipa do Dinamo de Minsk à procura então desse primeiro golo. Agora vamos, o que é que pode acontecer. Atenção às bolas paradas do Dinamo. Atenção às bolas paradas do Dinamo. Vai ser batido por Evgeny. Não seria nada bom. Braga também sofrer pouco tempo do intervalo. Aí está Evgeny a bater. Tira bem a defensiva do Braga. Despacha depois lá para a frente e bem. Ali o equipa arsenalista. Bola agora muito bem recuperada para parte da equipa do Dinamo de Minsk. Bola entra agora no corredor esquerdo e pode ser perigosa. Atenção, bola para Vardanian. Atenção, Vardanian mete por dentro. Não conseguiu recepcionar da melhor forma. Alexei despacha lá para a frente. A equipa do Braga recupera novamente. A equipa do Dinamo de Minsk. Um abraço para o Dr. Bols. Também para o Jonatas, para o Rogério Silvador e para o Chico. Bola para a equipa do Sporting Clube de Braga, lado direito, ali estão Vítor Gomes a lançar, tira a defensiva do Dinamo. Bola vai ficar ali a saltitar, ganha bem Sérgio Garcia, este agora mete na frente, recupera bem, bola para Dorgales, passa Dorgales, bem jogado, abre agora para Paulo Vítor, olha Ricardo Horta, pode ser feliz o Braga, Ricardo Horta puxa para o pé direito, remate, corta a defensiva do Dinamo de Minsk, e agora vai para a transição, o jogo está completamente partido, atenção ao Dinamo, olha a transição, corta a equipa do Braga, espetáculo Tiquinás, um autêntico polvo, bola para o Braga, bola para Ricardo Horta, o jogo agora está numa toada eletrizante, bola no lado esquerdo ali para Diogo Travassos agora deixa mais para trás ali para Moutinho a colocar novamente ali para Diogo Travassos, arranca pelo corredor esquerdo, Diogo Travassos para Travassos, pisa a bola, quer um apoio frontal do Travassos, prefere agora deixar a bola para trás ali para a zona onde aparece o Bajrami. Bajrami para Tiknaz, Tiknaz agora para Bajrami. Bajrami intromete-se ali no processo ofensivo da equipa do Sporting Clube de Braga. É o central que tem essa tarefa de juntar-se ali um pouco ao ataque, enquanto Lagrabelk e Sérgio Garcia, eles ficam a comandar a zona defensiva. Lado esquerdo, bola para Travassos. Olha, o Braga pode ir com algum perigo. Travassos vai à luta, tenta ganhar a linha de fundo. Cruzamento de Travassos, não sai. Grande corte ali de Gurban. A bola depois sobra para o Saliava e tira a defensiva do Dinamo de Minsk. Mas o árbitro diz o quê? Diz que há falta para a equipa bielorrussa. Diz que há falta para a equipa bielorrussa. Grande abraço para toda a gente que nos acompanha. Um abraço bem especial para toda a família Gol FM. Deixem o vosso gosto no vídeo. Ativem o sininho para serem avisados do início de todas as transmissões. Chegamos aos 58 gostos. Vamos aos 100. Vamos a isso. Vamos aos 100, coloca o teu gosto no vídeo. Vamos atingir essa segunda meta dos 100 gostos, partir esta transmissão com todos aqueles que amam o Desporto Rei. Quem gosta de futebol, gosta do golo. Ponta, pé de livre, já batido ali pelo guarda-redes, Shimakovic a bater, a meter a bola lá em cima. Bola agora recuperada por parte da equipa do Sporting Clube de Braga. Ainda ganha um lançamento, ainda ganha um lançamento a equipa arsenalista. Bola agora para trás ali para João Moutinho, Moutinho para Ricardo Horta, mata no peito, bem jogado, deixa para Dorgales, aí está Dorgales, novamente para Moutinho, mete agora para trás ali para a zona, aparece o Sérgio Garcia, avança no terreno Sérgio Garcia, esta agora dá para Vítor Gomes, ponta bem para a frente Vítor Gomes, bem jogado para o Vítor, que bolinha para o Vítor, parece PlayStation, bola agora para Dorgales, pode ir um para um, está com pouco apoio Dorgales, é ele contra o mundo, olha o Marfinense, puxou, olha o Braga, atenção, passa atrasado Ricardo Horta, vai chegar primeiro ali para o Vítor ainda dentro da área, atenção aos formado a Barcelona, ainda para o Vitor, ainda para o Vitor, fica bem o 10, bola para trás agora ali para Tiknaz, Tiknaz agora a combinar ali para a zona onde aparece o Travassos, não há fora de jogo, Travassos agora a colocar a bola para trás ali para Bajrami, Bajrami dá para Moutinho, Moutinho novamente ali para Bajrami, Bajrami não conseguiu dominar a primeira, mas domina a segunda e dá para Travassos, e Travassos agora dá no meio ali para a zona onde aparece o Tiknaz, para Tiknaz, tenta por dentro, bola aérea, corta a defensiva do Dinamo de Minsk, minuto 45, já lá vamos ao carimbo, com o Dinamo agora vai para a transição, atenção, não era nada bom, o Braga sofre perto do intervalo, é e soltou, sai que é tua, Bernardo Fontes, agarra o guarda-redes do Braga, minuto 45 da partida, Dinamo de Minsk 0, Braga também 0.
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0: Estamos muito perto do tempo de intervalo, mais 4 minutos de compensação. Bola para a equipa do Dinamo de Minsk. Já foram ultrapassados 2. Agora lá está, nem para o Braga, nem para o Dinamo de Minsk. É vantajoso perder o controle do jogo nesta fase, porque O Dinamo de Minsk se marcar empate à eliminatória, e para o Braga claramente que é mau, não é uma catástrofe, o Braga depende apenas de si, tal como o Dinamo também, não é? Mas o Braga precisa apenas de um golo para voltar a estar na frente, o Dinamo precisa de 2. Bola para a equipa do Dinamo de Minsk, ali no lado esquerdo, Vakulic, agora ali a picar a bola, atenção! Muito bem, Bernardo Fontes a sair. E muito bem também o Bajrami a conseguir controlar a profundidade. Bola para a equipa do Braga, bola para Ricardo Horta. Pega na batuta, o jogador mais caro, aliás, o melhor marcador da história do Braga. O jogador mais caro é o Paulo Vitor. Jogador que veio de Barcelona. Um valor que rondou os 12 milhões de euros. Chegou na temporada passada, Paulo Vitor. Pontapé de livre para a equipa do Sporting Clube de Braga. Será o último lance desta primeira parte. Livre no lado direito, ainda longe da baliza. Um abraço para o Lampião Fanático, para o Chico, para o Rogério, para o Jonas, para o André Veríssimo, para o Isidro, para o Haroldo Grespi, Tomás Caetano, treinador da bancada, Lampião Fanático, JCRSDSG, Bianca Valente, para toda a família Gol FM, deixem o vosso gosto no vídeo. Vamos atingir a meta dos 100 likes, a segunda meta, vamos a isso. Relembro que às 19, a partir das 19h45 temos então o duelo entre a equipa do Hearts e também do Benfica. Estamos nos 63 gostos, vamos aos 100, vamos lá. Acredito que vamos conseguir pontapé de livre para Vítor Gomes. É o último lance desta primeira parte, meus amigos. Livre para o Braga, Vítor Gomes a bater curtinho, bola para Ricardo Horta, dá na largura. Vítor Gomes pode cruzar, cruzou e a defesa da Šimaković. Bola recuperada na mesma pela equipa do Braga. Vítor Gomes dá na frente, bem jogada, bola para Dorgales, vem para dentro, Dorgales dá para Moutinho, mete na largura, bola para Vítor Gomes, cruzamento, corta novamente, a bola vai sobrar para o pontapé de Tiknaz, mas vai diretamente para fora, remata de Tiknaz e vai também terminar a primeira parte na Bulgária. Dinamo de Minsk 0, Braga também 0, e aí está, não há tempo para mais, termina o primeiro tempo. Dinamo de Minsk 0, Braga 0.
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3: 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E terminando então essa primeira parte deste duelo entre Dinamo de Minsk e Sporting Clube de Braga, para já, sem que nenhuma das duas equipas conseguisse marcar durante estes primeiros 45 minutos. A verdade é que acaba por ser aqui um Sporting Clube de Braga a desperdiçar algumas ocasiões onde podia de facto aqui ter feito moça sobre na formação do Dinamo de Minsk, e por outro lado também a permitir aqui algumas aproximações por parte da equipa adversária à sua baliza. Um Sporting Clube de Braga na meio gás, e diria se calhar talvez na Walter Rocha, não sei se vais concordar comigo, mas um Sporting Clube de Braga talvez a confiar demais na vantagem que tem nesta altura.
0: Olha, muito bem dito, Zé. Realmente é um Sporting Clube de Braga a confiar demais na sua vantagem. E claramente um Braga igual ao Braga da temporada passada no início da época. Ou seja, um Braga muito pouco criativo, um Braga mais de posse de bola, jogo mastigado. É certo que por vezes lá consegue fazer uma triangulação interessante, ora pela esquerda, ora pela direita, mas... tem que dar mais este Braga. É certo que está na frente da eliminatória, é certo que este início de temporada é sempre complicado, ainda ontem disse isso, as equipas estão claramente em ritmo de pré-temporada, mas todo o cuidado é pouco, até porque esta equipa do Dinamo de Minsk está claramente à procura de empatar esta eliminatória.
3: A leitura feita por Walter Rocha nestes primeiros 45 minutos, que recordo, vão dentro para já, empate sem golos entre Dinamo de Minsk e Sporting Clube de Braga. Já sabe que a partir das 19h45 temos esse grande duelo que coloca frente a frente Hearts e Benfica. Recordar que o Benfica goleou nessa na primeira mão na semana passada, hoje se defronta nesta equipa de uma forma tranquila, e diria que só uma autêntica hecatombe, um autêntico escândalo no futebol poderá tirar essa passagem do Benfica na próxima fase de acesso à fase Liga, na Liga Europa. E vamos recordar precisamente essa na conferência de imprensa feita por Marco Silva, técnico do Benfica, na divisão este Hearts Benfica. Ora, daqui a poucos instantes vamos ouvir então essa na leitura feita por Marco Silva, na divisão, esse duelo que colocou frente a frente nessa primeira mão da semana passada o Hearts diante da formação do Benfica, que se joga durante este dia de quinta-feira, partida que recordo está aprazada para nas 19h45 e que coloca frente a frente nestas duas equipas no que diz respeito a esse duelo entre Hearts e Benfica. Sabemos de antemão será certamente aqui uma partida em que a equipa encarnada acaba por ter aqui de facto maior dose de favoritismo natural depois dessa goleada conseguida precisamente nessa primeira mão desta eliminatória de acesso a essa fase de Liga da Liga Europa, e portanto aqui Marco Silva a perspectiva deste duelo. Vamos ouvir então Marco Silva na divisão essa partida.
4: Os jogos são sempre diferentes, não há jogos iguais, por muito que no após aquela boa exibição e o bom resultado que nós obtivemos, se jogássemos no dia seguinte o jogo iria ser diferente, mesmo sendo no Estádio da Luz. Portanto, amanhã naturalmente será um jogo diferente, com uma história diferente, e que nós queremos e ambicionamos que tenha o mesmo tipo de resultado para nós. A vitória é com esse objetivo que aqui estamos com um resultado que nos dá a estabilidade e a confiança para encarar de uma forma muito positiva, mas não nos pode dar facilitismos nenhuns, porque será o primeiro passo para errarmos, e nós não queremos errar, queremos ser objetivos naquilo que queremos. É óbvio que o objetivo é estar nos playoffs, mas é diferente consegui-lo com dois resultados bons do que só com um resultado, e o objetivo para nós amanhã é fazermos tudo para ganhar, continuar a progredir. Estamos já a competir, mas com jogadores que chegaram mais tarde, que ainda têm que competir, perceber melhor as dinâmicas e o que queremos. Temos percebido isso quando há algumas alterações durante o jogo. Em alguns momentos a equipa consegue manter os níveis ou até melhorar, noutros momentos há jogadores que ainda têm que se adaptar àquilo que nós pretendemos, porque faz parte, ainda não estão na sua melhor condição física, precisam de compreender melhor aquilo que são as dinâmicas que nós queremos com isso em bola para a equipa, e o jogo amanhã é um bom jogo também para isso, porque alguns jogadores vão ter possivelmente a oportunidade de começar um jogo que já não começavam há algum tempo, um jogo oficial. É importante vê-los no treino, é importante conhecê-los no treino, mas muito mais importante que isso é perceber como reagem a nível de jogo, e amanhã sendo um jogo oficial, acredito eu mesmo que o resultado positivo para nós e a vitória de uma forma clara no primeiro jogo será um jogo que terá a intensidade. Normalmente o ambiente aqui é um ambiente muito que leva o jogo a atingir níveis de intensidade também que nós queremos jogar e queremos ser obrigados a jogar, e nada melhor do que ver alguns jogadores também a começarem o jogo e a demonstrarem qualidade de campo. Boa tarde.

0: Nós não, eu não vou estar a fazer referência a algum aspecto individual, quem pode ou não começar, senão iria-vos dar alguns nomes, e como não vou dar nomes de jogadores de campo, não vou falar também em relação à baliza. Amanhã irão ver quem irá começar o jogo, mas sim, é uma oportunidade, e não é uma oportunidade porque o resultado foi muito positivo. Eu sinto essa necessidade, é importante para nós vermos jogadores em competição, é importante para nós darmos, vê-los em competição e dar-lhes competição também, porque há casos de 4 ou 5 jogadores que nós temos vindo a acelerar alguns processos com eles em termos físicos, em termos de entendimento daquilo que são as nossas dinâmicas, mas que não o vimos ainda em jogo. Vimos a espaços em 20 minutos no final de um jogo, 30 minutos no final de um jogo, nunca de uma forma mais constante durante 70 ou 80 minutos a começar o jogo. E os jogadores que vieram do Mundial, a maioria deles ainda não o fez, um ou outro jogador que chegou novo à nossa equipa também não o fez, e nós queremos ver, e o jogo de amanhã também servirá para isso, não querendo aqui dizer que serão muitas ou poucas alterações, irão existir algumas, os jogadores também merecem essa mesma oportunidade, e amanhã irão tê-la, não querendo aqui depois descurar aquilo que é a importância do jogo só porque vamos fazer alterações. Nós pensamos da mesma forma, senão não iríamos estar a transmitir uma coisa e outra, uma coisa completamente diferente. Aquilo que nós pensamos fica entre nós e depois naturalmente comunicamos para convosco da forma que nós achamos que é melhor sempre, sempre, sempre para o Benfica, porque é o que interessa no meio disto tudo e é o mais importante. Em relação à questão do mercado e dos jogadores a chegar, os jogadores irão chegar quando nós conseguirmos que eles cheguem, e acho que é para todas as equipas. O mercado não é só para agosto ou para setembro, é para uma época, e para o Benfica, se o conseguirmos, para mais do que uma época também, tomarmos as melhores decisões daquilo que achamos que é o melhor para o Benfica.
1: Peço que façam apenas uma questão, senão não conseguirei dar a oportunidade a todos. Sempre tive, não.
2: Boa tarde, Marcinho. Boa tarde. Para a CMTV, também na inscrição do jogo, que são para os jogadores, o Gil Costa, presente Gil Costa na partida para as próximas, também está para o chão central. Queria perguntar-lhe se está satisfeito com a dupla de centrais para a inscrição,
3: e aqui uma pergunta sobre o eixo central da defesa, não só jogadores que se fala que poderão reforçar o Benfica na imprensa, como também aqueles que Marco Silva tem à disposição, e a pergunta sobre o perfil de central.
0: Eu não vou falar dos jogadores que não são nossos, isso é de certeza. Falou-me do Tomás e do Lenglet, são dois centrais de grande qualidade e que estamos muito satisfeitos com eles. Em relação aos jogadores que falou, o perfil de central que queremos ou não, aliás vocês têm que falar tanto sobre o perfil do central que o Benfica precisa, vocês já sabem a resposta.
3: Atrás,
1: Antena 1.
3: Boa tarde. Nova pergunta aqui da Antena 1. Pergunta sobre como se motiva, como se organiza, como se monta uma equipa que traz uma vantagem de 5 golos para o jogo de amanhã. O que é que pediu aos jogadores?
0: Já conversámos e amanhã, naturalmente, com maior incidência naquilo que nós queremos, e acima de tudo, como se motiva? A primeira é muito fácil dizer. Eu sei que é normal vocês ouvirem, mas é a realidade. Quando vestimos a camisola do Benfica, quando estamos a este nível de responsabilidade, à dimensão que estamos, a motivação tem que ser algo natural. Não só, eu costumo dizer aos jogadores, não só no jogo. A motivação, a intensidade com que queremos jogar, a concentração com que queremos jogar, vem muito do treino. E eu sou daqueles que acredita muito que quem treina bem normalmente acaba por jogar bem, e quem se foca realmente naquilo que é o trabalho diário está muito mais perto depois de acontecerem coisas boas durante o jogo. Essa é a minha forma, e assim, essa motivação, essa exigência é colocada diariamente no treino e depois para que aconteça de uma forma natural no jogo. Eu percebo que o resultado é bem dilatado e é um sinal que nós fizemos as coisas muito bem no primeiro jogo. Se as fizemos muito bem, temos capacidade de fazer novamente num ambiente diferente, um ambiente um pouco diferente, muito mais para a equipa da casa, faz parte amanhã, e lançar um desafio aos jogadores, e amanhã irão ouvir isso também. Nós tivemos a ser o nosso segundo jogo oficial fora de casa, o nosso jogo oficial fora de casa, o primeiro não foi como nós queríamos, e o desafio amanhã é retificar isso, não tanto só olhando para aquilo que é o Arts, mas para nós mesmos, para aquilo que é Benfica, e começarmos a dar passos em frente de progressão.
1: Frente à bola.
3: Pergunta da bola.
0: Boa tarde.
3: Fala-se aqui da exigência do Benfica, que é sempre imperativa, qualquer que seja a competição e a vantagem. Depois do empate, diante do Académico de Viseu, a pergunta é se sempre a equipa mais ansiosa nesse sentido para provar que o empate com o Viseu foi apenas uma escorregadela e a equipa fez por merecer mais.
0: A frustração era enorme, como vocês devem calcular. Eu acredito que os jogadores que vocês tiveram a oportunidade de falar no final do jogo, comigo também, não há como mentir, muitas vezes a nossa expressão e a nossa cara fala por nós mesmos, eu sou um bocado assim, portanto aquela frustração enorme que tínhamos no final do jogo, não andamos aqui para ter vitórias morais, do jogar bem e depois não conseguir aquilo que queremos, não faz parte do nosso ADN, não é isso que nós queremos. Nós queremos, se possível, ganhar a jogar bem, é isso que nós queremos, é a identidade que queremos para o Benfica, um jogar que nos permita ter prazer e quem vê a nossa equipa a jogar, que reconheça que é o Benfica que está a jogar, isso é uma coisa, mas não andamos aqui para ter vitórias morais porque elas não vão ser suficientes no final da época, portanto, a frustração era enorme, não, é algo que eu não gosto de ouvir, ok, empatámos, mas jogámos bem, isso não... por vezes, se empatarmos com o adversário a nivelar o jogo e a ser até... superior a nós temos que conhecer isso, não foi o caso, nós fizemos de tudo para ganhar e queríamos ganhar aquele jogo, portanto, frustração enorme no final do jogo e não há que criar mais ou menos ansiedade, há que aquela frustração colocá-la toda dentro daquilo que é o nosso grupo, o nosso balneário e retirar tudo amanhã, que é mais um jogo de futebol para nós podermos jogar e podermos crescer e fazer tudo para ganhar o jogo e acima de tudo sermos capazes de melhorar alguns aspectos do último jogo. Fomos uma equipa que mais uma vez foi capaz de criar muitas e boas situações de golo, com uma ideia clara daquilo que queríamos para o nosso jogar com bola, e depois é manter o foco. Não é que dessemos ao adversário muita coisa em termos daquilo que era a nossa situação defensiva, em dois ou três momentos que nós não fomos tão fortes como deveríamos, o adversário acabou por nos penalizar, e nós, futebol é para se manter níveis de concentração e de agressividade e intensidade durante os 95 minutos, e esse é o nosso objetivo, é manter... maior consistência naquilo que são as nossas ações, quer coletivas, quer individuais no jogo.
4: E foi esta a divisão feita por Marco Silva, no técnico do Benfica, na defesa nesse embate entre Arts e Benfica, na partida que está marcada então para no decorrer deste dia de quinta-feira, na segunda mão desse acesso até na fase de liga da Liga Europa, do Sporting Lisboa e Benfica, que era obviamente marcar presença depois de um bom resultado na primeira mão na semana passada. Tem pelo meio aqui esse empate na estreia da Primeira Liga Portuguesa 2026-2027, onde Marco Silva acabou também por explorar um pouco esse tema e falar sobre essa intensidade que faltou durante os 90 minutos para que o Benfica conseguisse de facto aqui arrebatar essa vitória na estreia na Primeira Liga Portuguesa e assumindo que esses erros não podem voltar a acontecer e portanto acaba por ser muito célere naquilo que é na avaliação da sua equipa, nomeadamente nesse último jogo para nas contas da Primeira Liga Portuguesa. Recordar que na segunda jornada está praticamente aí à porta e a partir das 8:15 da noite do dia de amanhã temos então essa abertura de contas relativamente à segunda jornada da Primeira Liga, com o embate que coloca frente a frente a formação do Sporting diante da formação do Vitória Sport Clube. De resto, os treinadores já fizeram antevisão para esses duelos e desde logo olhando também para aquilo que foi antevisão feita nomeadamente por Rui Borges, o técnico da formação do Sporting, na antevisão a esse duelo diante do Vitória Sport Clube, recordo, marcado para no dia de amanhã, acabou por admitir que toda a equipa está ciente da qualidade do Vitória Sport Clube.
5: Muito feliz, estamos todos, não só eu, acho que o grupo todo, por voltarmos ao Alvalade. Em relação ao adversário, a mim, especialmente porque passei naquela casa, é um jogo sempre especial de alguma forma, uma equipa que tem uma paixão diferente, obrigatoriamente os jogadores que representam sentem e sabem aquilo que é a paixão de Vitória. Uma equipa que perdeu, é certo, na primeira jornada, mas foi a equipa que mais rematou, a equipa que mais cruzamentos fez.

0: primeiro jogo em casa da época para o campeonato, ter essa confiança, ter essa capacidade de sair sobre um bom Vitória, mas com os 3 pontos para o nosso lado.
1: E já sabe, uma grande partida a não perder, a partir das 8:15 da noite, desta sexta-feira, uma partida para acompanhar, claro, está com relato na Golo FM, através do YouTube da Golo FM, através também do YouTube. Estamos a seguir a par e passo este Dinamo-Minsk 0, Sporting Clube de Braga 0. Regressam as equipas para na segunda parte e Walter Rocha diria que o Sporting Clube de Braga terá que levar um pouco mais a sério esta partida, isto para evitar dissabores ou alguma surpresa durante estes segundos 45 minutos.
2: É verdade, terá que ser um Sporting Clube de Braga claramente concentrado nesta segunda parte, e parece-me que um Braga que já fez mexidas. Vejo ali o Vítor Carvalho, acredito que vá para a defesa, vamos ver quem é que irá sair. Sinceramente, gostei da exibição da primeira parte dos três defesas centrais, tanto o Bas Rami como o Sérgio Garcia, como o próprio Lagrabelka, acabaram por fazer uma primeira parte interessante, mas vamos ver quem é que saiu para a entrada de Vítor Carvalho. Um abraço para o RP4Games, para toda a gente que está aí desse lado, também para o Flávio Mendes. É aqui na Golo, Flávio, o Hearts Benfica, às 19:45, vai começar a segunda parte na Bulgária. O Braga está na frente, mas é preciso muito cuidado, que isto está longe de estar fechado. Obrigado, André Veríssimo, um abraço, mas está longe de estar fechado. O Braga tem claramente que ter muito cuidado mesmo. Esta equipa do Dinamo de Minsk já deu para perceber que uma equipa que vai complicar ao máximo a vida do Sporting Clube de Braga. Vai começar a segunda parte. Neste momento estamos com 75 gostos. Vamos aos 100, vamos a isso. Estamos perto de atingir o nosso objetivo. Vamos chegar aos 100 gostos nesta transmissão. Primeiro Dinamo de Minsk Braga, depois Hearts Benfica, a partir das 19:45, ou seja, a partir daqui, ou seja, daqui a 35 minutos, o que vai culminar com o jogo do Dinamo de Minsk Sporting Clube de Braga, mas o foco estará todo no jogo do Benfica. Começa o segundo tempo.
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2: Segunda parte, e que os deuses do futebol estejam com o Sporting Clube de Braga, porque vai ser durinho, não tenho dúvidas disso. Saiu Lagerbilke para a entrada de Vítor Carvalho. Será aqui importante perceber o porquê desta alteração. Atenção ao Dinamo de Minsk, com um cruzamento tenso lá para a zona da grande área, corta a equipa do Braga lá direito, e agora o Braga vai para a transição. Atenção, bola para Paulo Vítor, recepciona Paulo Vítor, mete a bola agora para trás, ali para o compatriota Vítor Gomes, avança no terreno Vítor, mete agora para trás, ali para a zona onde aparece João Moutinho, pisa a bola Moutinho, mete agora no lado direito ali para o Tiknaz, avança no terreno Tiknaz, para Tiknaz, procura um apoio frontal, mete agora na largura ali para o Vítor Gomes, a colocar a bola na frente, vai tentar ganhar ali o Tiknaz, ganhou lá direito, atenção Tiknaz, pode ao cruzamento, Tiknaz ali a passar, a bola para um jogador da equipa do Dinamo, recupera a Braga, a bola para Dorgales, Dorgales agora para Vítor Gomes, perde a bola Dorgales, aliás Vítor Gomes, a bola agora vai para a equipa do Sporting Clube de Braga. Muito bem, Ricardo Horta a dar o exemplo, bom momento defensivo do capitão da equipa do Braga, bola agora na largura, bem jogado, é para Vítor Gomes, lá direito Vítor deixou para trás, é para Dorgales, aí está Dorgales, Vítor Gomes fica no relvado, mas já se levantou, bola agora no meio ali para João Moutinho, para a bola João Moutinho, deixa agora ali para a zona onde aparece o Bas Rami agora na direita ali para Dorgales, perde a bola Dorgales, vai agora a equipa do Dinamo de Minsk para a transição e pode ser perigoso. Bola agora colocada mais lá à frente, recupera bem a equipa do Sporting Clube de Braga. Um abraço para o Miguel Severino, que diz abraço da Maia, um abraço amigo, abraço também para a Mónica, que já grita pelo seu Benfica. Não falta muito, 19:45, temos então esse duelo.

0: entre a equipa do Benfica e também a equipa do Dinamo de Minsk. Bola para a equipa do Braga, bola no meio, ali com Ricardo Horta, vira Ricardo Horta, a meter a bola no lado direito, bem jogado, pode ser feliz o Braga, Paulo Vitor cruzou, Ricardo Horta no poste, ainda mexe, olha o Braga, corta a equipa do Dinamo de Minsk, a bola a bater no poste da baliza defendida por Shimakovic, que grande oportunidade para a equipa do Braga, ouvindo o gol FM, no entanto o árbitro também, depois, acabou por assinalar um fora de jogo, mas que perigo! Mas que perigo, ouvinte, gol FM, grande oportunidade para a equipa do Braga. E lá está, agora, se na primeira parte foi o lado esquerdo a funcionar melhor, agora está a ser claramente, neste início da segunda parte, o lado direito a funcionar. Olá para a equipa do Dinamo de Minsk. Uma boa entrada do Braga. Um abraço para o Stuart Little. Mr. Stuart Little. Também para Mónica, Miguel Severino. Olha agora para trás. Ali para o Kalinin. Olá, chega agora ali para Vakulic. Vakulic para trás para Kalinin. Grande pressão da equipa do Braga. Mas muito bem a Kalinin. A conseguir... ficar com a bola e o Braga pressiona ali junto à bandeirola de pontapé de canto, corta a equipa do Dinamo de Minsk, recupera o Braga, volta para a equipa, a bola volta para a equipa do Dinamo de Minsk, agora ali às três tabelas, bola vai ficar com a equipa do Braga, muito bem ali Vítor Carvalho a ganhar no corpo a corpo e depois a deixar a bola com toda a tranquilidade para trás ali para Bernardo Fontes. Bernardo Fontes agora a colocar a bola na frente e a bola vai para fora das quatro linhas, lançamento de linha lateral para a equipa do Dinamo de Minsk, ali para a zona onde aparece o Shimakovic. Este agora a deixar para Begunov. Begunov agora abre na direita, bola para Gurban, deixa agora ali para o calcanhar de Jimé, bola sai para fora das quatro linhas, lançamento de linha lateral para a equipa do Dinamo de Minsk, já efetuado ali por Gurban. Gurban agora ali para o número 8, Saliava agora para trás, a colocar ali para a zona onde aparece Begunov agora para Gurban, a colocar a bola na frente, tenta ganhar Moutinho, não consegue, despacha para a frente, depois ali o Vitor Carvalho de cabeça, depois aparece o Sérgio Garcia, de cabeça também Jimé, mata no peito Sérgio Garcia, ponta bem para a frente, pé esquerdo, ali à procura da arrancada ali do Dorgales, a bola vai para fora, lançamento para a equipa do Sporting Clube de Braga, lado esquerdo, lançamento para a equipa arsenalista, minuto 50 da partida, Dinamo de Minsk 0, Braga também 0.
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0: Bola para a equipa do Dinamo de Minsk. A bola vai diretamente para fora. Lançamento de linha lateral para a equipa do Dinamo. Aliás, do Braga. Lançamento para o Braga. Lado direito. Lançamento... já efetuada por Vítor Gomes. Ela vai ficar agora mais para trás, ali para a zona onde aparece o Vakulic agora para Kalinin agora para Vakulic novamente, avança no terreno Vakulic ali sobre o corredor esquerdo, pica a bola Vakulic, atenção, a bola agora vai ficar ali para Saliava agora abre na direita, atenção, grande área, Jimé, pode ser perigoso, tira daí Braga, olha a equipa do Dinamo de Minsk, Jimé, bola para Saliava na direita, bola para Gurban, o Braga que se cuide, bola agora ali para o Abdoulaye, cruzamento do Gurban lá para o lado esquerdo, vai diretamente para fora, ponta pé de baliza para a equipa do Sporting Clube de Braga. Mas meus amigos, esta equipa do Dinamo de Minsk, enquanto tiver hipótese, não vai desistir. Não vai desistir a equipa do Dinamo. Bola para a equipa do Sporting Clube de Braga. Ali com Sérgio Garcia. Vítor Carvalho agora, patrão da defesa, joga no meio. Bola para Torgales, para trás, para Masrami. Aliás, para Sérgio Garcia. Mal passe de Vítor Carvalho. Bola agora para a equipa do Dinamo de Minsk. Pontapé de longe. Bernardo Fontes vai agarrar. Bolina bateu ali em Vardanian após o remate de Saliava. Remate frouxo. Bolina bate em Vardanian. Agarra bem Bernardo Fontes. Bola para a equipa do Braga. Um abraço para toda a gente que acompanha a transmissão no canal do YouTube da Gol FM. Deixem o vosso gosto no vídeo. Vamos bater a meta dos 100 gostos antes desse Hearts Benfica. É a partir das 19h45 na Golo FM. Venha daí, neste momento estamos com 89 gostos. Faltam 11, vamos a isso, faltam 11. Um abraço para toda a gente que acompanha. Fiquem também atentos aos shorts do YouTube da Gol FM. A temporada 26-27 já começou e o Braga quer marcar presença na fase de Liga da Liga Europa. Atenção, mesmo que o Braga hoje passe, ainda não marca essa presença, porque depois vai ter que esperar pelo próximo adversário, ou Áustria de Viena ou Beitar Jerusalém. Para já são os austríacos que estão na frente da eliminatória. Venceram por 2-1 a equipa israelita. Bola para a equipa do Dinamo de Minsk. Pontapé agora para a frente ali do guarda-redes Shimakovic, a colocar a bola ali à procura da Jimmy. Bernardo Fontes a conseguir sair. Concordo em absoluto contigo, André Veríssimo. O que joga o João Moutinho com 39 anos de idade, faz 40 no dia 8 de setembro. É uma barbaridade, não está escrito. João Moutinho não sabe jogar mal. Uma autêntica lenda do futebol nacional. Campeão de Europa por Portugal em 2016. Venceu a Liga das Nações em 2019. Tricampeão pelo Porto. 3 vezes vencedor da Supertaça. Venceu uma vez a Taça de Portugal. Venceu a Liga Europa. Sem contar também com as conquistas de Supertaça e Taça de Portugal no Sporting. Foi realmente um dos rostos daquele grande Mónaco que foi às meias finais da Liga dos Campeões com Kylian Mbappé, Falcão, Bernardo Silva, uma autêntica equipaça. João Moutinho joga muito, não sabe jogar mal, um autêntico craque. Bola para a equipa do Braga, é para o próprio, aí está ele, João Moutinho, levanta a cabeça, avança no terreno número 8, mete agora no lado direito ali para a zona, onde aparece Vítor Gomes novamente ali para Moutinho para Vítor Gomes a parar, a bola agora a ficar ali no meio ali para Tiquenaz, agora ali com um passo um pouco à cama, mas muito bem Sérgio Garcia, já meteu no relvado, já abriu na esquerda, é ali para Ricardo Horta, o Braga precisa ter Ricardo, aí está Ricardo Horta, número 21, deixou para trás, ali é para a zona, onde aparece o Tiquenaz abriu na esquerda, bem visto, é para o Diogo Travassos, lado esquerdo, mete agora para trás, ali para a zona, aparece Tiquenaz, domina com o pé direito, passa agora com o pé esquerdo, mete agora no meio, ali para João Moutinho ali para Tiquenaz, recepciona com o pé esquerdo, mete também com a canhota, ali para Travassos, aí está o 7, vem para dentro Travassos, mete agora no meio, ali para Tiquenaz abriu, bem jogado, Ricardo Horta, passou, corta a equipa do Dinamo e penalti! Penalti para a equipa do Braga. Para já está marcada essa grande penalidade para a equipa arsenalista. E Zé, um Braga que vai marcando os seus golos nesta Liga Conferência através da marca de grande penalidade. Contam igual aos outros, é certo. E Ricardo Horta pode fazer ele.
2: Aqui com alguma sorte à mistura, é verdade. Parece-me que de facto aqui acaba por ser um pontapé de penalti que acaba por cair do céu. Mas vamos ver se será mesmo pontapé de penalti. Porque me parece que o árbitro da partida nesta altura vai falando com os jogadores do Sporting Clube de Braga e parece-me que essa decisão será revertida. Parece-me que nesta altura ainda estará aqui em comunicações para apenas perceber se teremos esse pontapé de penalti ou não.
0: Exato, Zé. Parece-me que sim. Parece-me que está em comunicações com o vídeo-árbitro. A verdade é que o Sporting Clube de Braga, nesta Liga Conferência, contra o Zelezny Charpanchev, fora de casa, marcou de penalti. O primeiro golo e único golo. Em casa, Ricardo Horta também marcou de penalti. Contra o Dinamo de Minsk, o Braga marca de penalti também. Ou seja, o Braga teve penaltis em todos os jogos nesta Liga Europa. Aliás, Liga Conferência, sim é que é. E agora vamos ver o que é que pode acontecer. Eu creio que o árbitro vai ver ao monitor. Parece-me que sim, exatamente. Exato, vai ver ao monitor. E agora vamos ver. A bola... Bem, não sei, eu creio que é na cabeça. Eu creio que é na cabeça que toca. Exato.
2: É, exatamente. Exato. Poderia ter existido aqui alguma confusão, que teria sido no braço, e a imagem não é completamente conclusiva. Sobre se de facto existe aqui um toque de cabeça ou de braço, a mim parece-me de cabeça.
0: Exato.
2: Pela primeira imagem a que tivemos acesso, vamos perceber qual será na decisão do árbitro da partida, mas parece-me que é na cabeça. Vamos
0: sim, ver. Parece-me que vai reverter. Aí está a decisão e reverteu. Não há grande penalidade, como já era de esperar, a bola bate na cabeça do jogador da equipa do Dinamo de Minsk. É normal que o árbitro, no local onde estava, pensava que tinha sido penalti, mas não há nada. Portanto, pontapé de livre para a equipa do Dinamo de Minsk. Minuto 57 da partida. Dinamo à procura então de chegar ao empate na eliminatória. Vamos ver se isso será concretizar ou não. Para o Braga, claramente que não seria bom. Olha para a equipa do Dinamo de Minsk, no lado direito. Ali para a zona onde aparece o Gorban. Agora a ser pontapeada lá para a frente e sai para fora das quatro linhas. Lançamento de linha lateral para a equipa do Braga. Ali para Diogo Travassos, a lançar, despacha agora lá para a frente a equipa do Dinamo de Minsk. Ganha o Braga, vai recuperar novamente ali a equipa do Dinamo de Minsk. Joga agora muito atabalhoado, muito pelo ar. Tira Tiknaz, a bola vai diretamente para fora. Lançamento de linha lateral para o Dinamo, lado direito. Ali para Gurban. Este agora deixa a bola mais para trás. Ali para a zona onde aparece Sarajeva. Lá para Gurban novamente. Pontapé lá para a frente. Corta bem a equipa do Sporting Clube de Braga. Recupera muito bem Abdoulaye. Está ao médio, potente físico. Abre na esquerda, Vakulic. A deixar agora ali para Evgeny. Evgeny para trás, agora para Kalinin. Kalinin agora mais ao meio. A deixar para Sarajeva. Sarajeva agora para o Begunov. Begunov para Gurban. Gurban para trás. Ali para a zona onde aparece Begunov. Deixem o vosso gosto no vídeo. Vamos aos 100. Vamos aos 100. Ou será que já chegamos? Vou aqui consultar. Neste momento estamos com 100 gostos, muito obrigado a todos os ouvintes. Gol FM, 100 gostos, vamos à próxima meta, 150. Um grande abraço para toda a gente que nos acompanha. 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O minuto 60, Dinamo 0, Braga também 0.
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0: Minuto 60 da partida, Dinamo de Minsk 0, Braga também 0. Vem aí Eloazani. Parece-me o Fran Navarro. Fran Navarro. Exatamente. Fran Navarro. Fran El Toro Navarro. Ex-jogador do Gil Vicente. Melhor marcador da história do Gil Vicente. E ex-jogador do Porto. Embora não tenha tido muita preponderância no conjunto azul e branco. Bola para a equipa do Sporting Clube de Braga. E é Paulo Vítor quem sai. É Paulo Vítor quem sai. Entrada de Fran Navarro. Lançamento de linha lateral. O lado esquerdo. Entra também Gabriel Silva, parece-me. Entra também Gabriel Silva na equipa do Sporting Clube de Braga. Parece-me, número 11. Exatamente, Gabriel Silva. Vai a jogo Gabriel Silva, saiu Travassos. Jogo muito pouco conseguido, Travassos. A mim parece-me que Travassos, a jogar nesta posição de extremo, tira um pouco daquilo que são as suas melhores características, que é um jogador que, embalado, consegue criar mais dificuldades à defesa adversária. Ou seja, acredito que se Travassos jogar na posição que jogou hoje Dorgueles, se bem que Dorgueles até foi mais um vagabundo, mas se Travassos jogar como ala direita ou ala esquerdo, claramente que pode ser um jogador que pode acrescentar outro tipo de coisas ao Sporting Clube de Braga. Como extremo, tem realmente pouco espaço. Não há um jogador que trabalhe mal em espaços curtos, não, mas claramente que precisa dessa profundidade. O jogador que fez uma grande temporada no Moreirense na época passada, na Liga, 29 jogos, 5 golos, 3 assistências. Estamos a falar de um defesa, atenção. Ele que participou no negócio de Rodrigo Zalazar para o Sporting, Travassos para o Braga, grande bola ali à procura de Gabriel Silva, reforço, veio do Santa Clara, marcou um grande golo contra o Pantchevo na segunda mão, bola para aqui, parte na lista do lado direito, bola para Vítor Gomes, o Braga precisa de marcar, é certo que o Braga está na frente da eliminatória, mas todo cuidado é pouco, lado direito, bola ali para Vítor Gomes, mete agora no meio, bem jogado ali para a zona de pressa, Tiknaz, avança o turco, Tiknaz, picou, ninguém para aparecer, é o que falta ao Braga, o Braga também, é certo que agora mete Fran Navarro, mas mesmo o próprio Fran Navarro não é esse ponta de lança diária. É um Braga, parece-me, que vai ter que ir ao mercado. É muito curto para já o mercado desta equipa do Sporting Clube de Braga. Um Braga que contratou Bernardo Fontes ao Tondela para a baliza, já a precaver a venda de Krychuk, de Ornischek. Um Braga que lá está, contrata Travassos, mas que na minha opinião, enquanto jogar a extremo, eu duvido muito que Travassos consiga ter rendimento no imediato. Parece-me que o Carlos Vicente quer fazer do Travassos um Zalazar, percebo a sua ideia, mas vai ter que ter muita paciência, porque é uma posição completamente nova para o jogador. O Sérgio Garcia, para já, a ser uma surpresa agradável, um central típico espanhol, muito bom no momento com bola, e imperial também no jogo aéreo. O Gabriel Silva, na minha opinião, é uma grande contratação, um jogador que deu nas vistas no Santa Clara, porém, não me parece que será o tipo de jogador que pode fazer a diferença no Braga ao nível de Zalazar. Obviamente que ao nível é difícil, mas parece-me que o Braga precisa de encontrar aqui um substituto de Rodrigo Zalazar, porque realmente esta equipa grita por falta de criatividade. Não é que Zalazar fosse esse criativo por natureza, mas a verdade é que acabou por ser um jogador que fez praticamente 30 golos na temporada. Atenção ao Dinamo de Minsk e Bernardo Fontes na defesa. Meus amigos, ia marcando agora o Dinamo de Minsk. Minuto 65, Dinamo 0, Braga também 0.
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2: E daqui a poucos instantes já iremos avançar também para nesses 11 iniciais, quer de Arts, quer de Sport Lisboa e Benfica, para nas contas dessa segunda mão do acesso, precisamente até na próxima fase, até à fase de Liga da Liga na Europa. Ora, vamos precisamente, Luís Bento, avançar então com esses 11 iniciais destas duas equipas para nesse encontro que está aprazado para nas 19h45, Luís.
3: É isso mesmo, José Carlos Leal. Chegou então a vez do Benfica garantir o acesso ao play-off final de acesso à Liga Europa 2026-2027. O Benfica já sabe que vai jogar contra o Aros e vai a jogo hoje com muitas alterações em relação ao 11, como era esperado em função da vitória por 6-0 no jogo em casa. Benfica vai a jogo com Samuel Soares na baliza, 6-1 aliás. Samuel Soares na baliza, José Neto como lateral direito, Amar Dedites como lateral esquerdo, dupla de centrais com Clément Lenglet e Manu Silva, meio campo com Enzo Barrena de Cheia, Richard Rios e Sudakov, na frente de um lado Sheldrup, do outro Dodi Lukebakio, e ao meio John Duran. É o 11 do Benfica para este jogo. jogo. Quanto à equipa do Arte, se vai a jogo com réus na baliza, Altena, Findlay, McCarthy e McKenty do lado, aliás, no quarteto defensivo, meio campo com Miller, Spital e Renault, na frente Guendou, Cláudio Braga e McPake. É este o 11 da equipa do Benfica, é este o 11 da equipa do Arts para a segunda mão da segunda pré-eliminatória de acesso à Liga Europa. Nesta altura, o Benfica ganha por 6-1.
2: Resultado dessa na primeira mão, já iremos acompanhar também esse segundo jogo entre Arts e Benfica. Para já, vamos para esse jogo entre Dinamo de Minsk e Sporting Clube de Braga. Para já mantém-se tudo com um empate sem gols, volta.
0: É, empate sem golos até ao momento, Braga na frente da eliminatória, mas este Dinamo de Minsk não está aqui para brincar. Um abraço para o Paulo e também para a Patrícia, que estão na companhia da Golo, que vão a caminho de Barcelona, desde a Alemanha. Um abraço bem especial para o Paulo e para a Patrícia. Façam boa viagem e muito obrigado por fazerem parte da família Golo FM. Pontapé de livre para a equipa do Dinamo de Minsk. Minuto 68, 0-0. Atenção que um gol do Dinamo empata por completo esta eliminatória. O Braga que se cuida. Livre para a equipa bielorrussa. Vai ser o número 7, o Evgeny, a colocar a bola na área, segundo o posto. Atenção, olha o cabeceamento lá para dentro, tira o Braga, ainda mexe, atenção, pontapé, não surge o remate de Bernardo Fontes na defesa. Bernardo Fontes na defesa. Atenção, este Dinamo de Minsk com 20 gol FM. Tenho dito. O Braga precisou urgentemente de marcar. Um abraço para o Nelson Wilson, Rogério Silvador, Júlia Ferreira, Lampião Fanático, para o Maddox, também Francisco Dias Carneiro, para o John, para toda a gente, Poli Silva, Mónica. Venha daí, o 20 gol FM, não tarda nada. Esse Hearts Benfica. Bola para a equipa do Dinamo de Minsk, ali para a zona, aparece o Jimmy, já amarelado Jimmy, mete agora a bola no meio, ali para a zona, aparece o Kalinin agora coloca no lado esquerdo, ali para Vakulic, mete agora mais à frente, ali para Abdullahi. Vamos também às alterações que esta equipa do Dinamo de Minsk fez. Atenção, o Dinamo tirou o Vardanian para a entrada do Leonard e tirou também o Alexei para a entrada do Artem Sokolovski. Bola para a equipa do Dinamo de Minsk ali no centro da defesa com Begunov agora deixado ali para Kalinin agora dando uma ali para Abdullahi. Aí está o potente físico, joga muito Abdullahi, corta bem a defensiva do Braga, recupera Ricardo Horta, este agora mete ali para Dorgales, bem jogado, a tabela com Fran Navarro, mete agora para Vítor Gomes, tem pouco espaço para progredir no terreno. Vítor Gomes obrigado a colocar a bola para trás, ali para a zona, aparece o Sérgio Garcia, agora dá para Vítor Carvalho novamente a colocar ali para Sérgio Garcia agora mais à frente, a deixar ali para o Vítor Gomes, tabela no meio, para quem? Para ninguém, recupera a equipa do Dinamo de Minsk. Atenção, time, aponta a pedra longe, Bernardo Fontes atento, este remate de Jimé, minuto 70 da partida, a 20 dos 90, Dinamo de Minsk, 0, Braga, também 0.
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0: Bola para a equipa do Braga, atenção, Ricardo Horta, perto da meia-lua, abre na esquerda, Gabriel Silva a bailar, já passou Gabriel, cruzamento muito longe, a bola vai-se para ali para Vitor Gomes, pontapé, corta a defensiva do Dinamo de Minsk, ainda mexe, Tiknaz a deixar agora para Bajrami, abriu na esquerda, Gabriel Silva, lá vai ele, ainda Gabriel, puxa para dentro, Gabriel, pode rematar, faz o passe, Fran Navarro, pode ser Tiknaz, grande defesa! Shimakovic a defender. O Braga esteve muito perto de chegar ao primeiro da partida. Grande trabalho de Gabriel Silva, da esquerda para dentro, deixou para Fran Navarro para Tiknaz, na cara do golo, na cara de Shimakovic, rematou para a defesa do guarda-redes bielorrusso de 21 anos de idade. Ponta, pé de canto para a equipa do Braga. Bota pé de cada para a equipa de Carlos Vicente. O tempo vai passando. O tempo urge. É certo que o Braga está na frente da eliminatória, mas cuidado com este Dinamo de Minsk. A partir das 19h45, vamos olhar para esse Hearts Benfica. Olha o cruzamento. Dorigales corta a equipa do Dinamo de Minsk. Tenta ganhar o Braga. Atenção. A bola ali para Sérgio Garcia. Não há falta. Segue o jogo. Cruzamento de Sérgio Garcia. Vai dar o quê? Vai dar o quê? Não vai dar canto porque a bola acabou por mudar de trajetória. Bola para a equipa do Dinamo de Minsk. Ponta para lá para a frente agora do Vakulic. À procura ali do ponta de lança. O camaronês Leonardo. E faz falta. Faz falta o Leonardo. Abraço para o Paulo Rodrigues, que já se junta a nós, 500 pessoas, só no YouTube. Um grande abraço para toda a gente que nos acompanha. 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Amanhã Sporting Vitória, sábado, Segunda Liga, Torrense Penafiel, 11h, 15h30, Alverca Estrela, 18h, Académico Santa Clara, 20h30, Rio Ave, Porto, domingo 15h30, Nacional Estoril, 18h, Aroca Moreirense, 20h30, Braga Gil Vicente. Vamos acompanhar as informações do Famalicão Marítimo, segunda-feira, encerra a segunda jornada com o Casa Pia Benfica. 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Bola para Gabriel Silva, abre na esquerda ali à procura de Ricardo Horta, vai jogar primeiro ali a equipa do Dinamo de Minsk. A bola vai ficar agora para lançamento. Vai ser lançamento da equipa do Sporting Clube de Braga. Lançamento para a equipa arsenalista. Flávio Mendes é aqui na golo. É aqui na golo. O Hearts Benfica tira bem a equipa do Dinamo de Minsk. Ganha novo lançamento. Novo lançamento. A equipa do Braga. Gabriel Silva é o próprio que vai fazer o lançamento. Saiu Tiknaz. Entrou o Sen Basic. Mais um reforço. Denis. O Sen Basic veio do Colónia. Antigo colega de equipa de Kaminski do Benfica. Bola para o Braga. Ali para o Basrami. Ponta pé lá para frente, tira a equipa do Dinamo de Minsk, vai ganhar novamente Basrami, espetáculo Basrami, já deixou ali para João Moutinho, mete na frente, bola agora para Fran Navarro, aí está Fran Navarro, tentava soltar, não soltou, e o árbitro marca falta a favor da equipa do Braga. Pontapé de livre para a equipa arsenalista. Vamos às estatísticas: 40% de posse de bola para o Dinamo de Minsk, 60% para o Braga, total de remates, 5 para o Dinamo, 9 para o Braga, a baliza, 2 para o Dinamo, 2 para o Braga, pontapé de canto, 3 para o Dinamo, 3 para o Braga. Mas o jogo mantém-se em 0-0. Mas o Braga está na frente da eliminatória. Vai valendo, vai valendo, vai valendo essa grande penalidade de Ricardo Horta na pedreira. Minuto 75 da partida. Dinamo de Minsk 0, Braga também 0.
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2: E já daqui a poucos instantes vamos mudar na Artes em definitivo, precisamente para nesse Artes Benfica. Daqui a pouco menos de 5 minutos, principia nessa partida. Enquanto isso, vamos prosseguir desde o duelo entre Dinamo de Minsk e Sporting Clube de Braga. Walter.
0: É exatamente isso. Olha o Braga, atenção, Ricardo Horta tira a defensiva do Dinamo de Minsk. Bola agora para trás, ali para a zona onde aparece o Sérgio Garcia. Este agora a colocar mais atrás ainda para Bernardo Fontes. Este agora dá para Vítor Carvalho. Avança no terreno Vítor Carvalho dentro de poucos momentos. Vamos até Edimburgo para esse Hearts Benfica, na voz de Luís Bento. Bola para a equipa do Braga, Bernardo Fontes. Este agora para João Moutinho. O Braga a trocar a bola na primeira fase de construção, mas é preciso ter muito cuidado mesmo, porque falta apenas um golo, um golinho, um golo para o Dinamo de Minsk empatar esta eliminatória. Muito obrigado a toda a gente que está desse lado. Ainda não terminou, ainda há muito para acompanhar na golo, ainda há um Arts Benfica, ainda há mais 10 minutos, 15 no máximo desta Dinamo de Minsk Braga, se bem que a partir daqui a pouco as atenções ficam todas centradas nesse Arts Benfica, mas vamos pontuando o Dinamo de Minsk Sporting Clube de Braga. Bola para Gabriel Silva, este agora deixa a presença, aparece Ricardo Horta. Ricardo Horta agora para trás ali para o Bajrami agora para Vítor Carvalho, mete na frente Vítor Carvalho, mal passe de Vítor Carvalho, não há golos, está difícil para a equipa do Sporting Clube de Braga. Um abraço para o Jean Zem. Bola para a equipa do Dinamo de Minsk, pontapé lá para a frente, calcanhar agora de Jimmy, mas a bola vai direitinha para fora, lançamento de linha lateral para a equipa do Sporting Clube de Braga. Um abraço para o Ruben Marques, para toda a gente, subscrevam o canal do YouTube da Gol FM. A próxima meta são os 150 gostos, é a próxima meta, neste momento estamos com 115, vamos lá, olha o Braga, atenção, fica a pedir penalti, o árbitro diz que não há nada, Navarro pediu penalti, o árbitro disse, levanta-te e joga, bola para a equipa do Sporting Clube de Braga, novamente a bola sai para fora das quatro linhas, vamos ter lançamento de linha lateral para a equipa do Braga, numa altura em que o jogo está parado. E ali o guarda-redes, Shimakovic, quem está a assistir o seu colega de equipa. Estamos cada vez mais perto do minuto 80 de jogo. Ainda não há qualquer golo, mas o Braga está na frente. Braga, desta feita, está na frente da eliminatória. 20 golo FM, apesar do 0-0 e um jogo também pouco intermitente desta equipa do Braga, muito intermitente aliás desta equipa do Braga. Bola para a equipa arsenalista, lançamento de linha lateral à esquerda ali para a... E atenção que o Fran Navarro viu o amarelo por estar a protestar imenso com o árbitro. Parece-me, Zé, que já estamos em condições de irmos até a Edimburgo.
2: É, exatamente, até porque está praticamente a começar também esse Arts na Sport Lisboa e Benfica. Recordo numa partida que vai contar com o relato de Luís Bento. E Luís, avançamos então para nesse duelo que está praticamente a começar.
3: É isso mesmo, está tudo a postos para o começo deste Arts Benfica. As emoções estão completamente em aberto nesse Dinamo de Minsk Sporting Braga 0-0. O Braga tem ainda vários minutos para segurar a vantagem e seguir para o playoff de acesso à Conference League. O Benfica tem tudo ganho, 6-1 no Estádio da Luz, frente à equipa do Arts, a dar aqui uma almofada significativa de vantagem à equipa encarnada. Ainda está um pouco demorado o começo do jogo. Zé, proponho que fiquemos mais algum tempo em Minsk, porque aqui ainda faltará cerca de 1-2 minutos para começar o jogo. Diz-me se continuamos ou se voltamos a Minsk.
2: É, para já vamos então dar de novo um salto, aliás, até esse duelo entre Dinamo de Minsk e Sporting Clube de Braga.
0: É, e porque podemos ter penalti para a equipa do Sporting Clube de Braga sobre Fran Navarro. A ver, vamos o que pode acontecer. O árbitro já decidiu. Minuto 80 da partida. Pode estar aqui o golpe que o Braga pode dar no Dinamo de Minsk. A ver, vamos se vai ou não ser penalti. E parece-me que sim. O árbitro ali... Não, o árbitro chama os capitães. Ricardo Horta... E também o capitão do Dinamo de Minsk. Não. Bem, não dá. Ou dá? Parece-me que não. Parece-me que não dá penalti, portanto, tudo na mesma. Dinamo de Minsk 0, Braga também 0.
2: E mantemos sempre a via aberta para este Dinamo de Minsk Sporting Clube de Braga. E centramos então atenções agora, sim, Luís Bento, nesse Arts Benfica.
3: Começa a segunda mão da segunda pré-eliminatória Arts Benfica.
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3: Começa então o Arts Benfica. Aproveitamos para recordar a constituição das duas equipas. Muitas alterações na equipa do Benfica, natural em função da vantagem significativa que o Benfica tem. Oportunidade para vários jogadores que não têm jogado serem hoje titulares. Benfica então vai a jogo com o guarda-redes Samuel Soares, lateral direito Amar Dedic, lateral esquerdo José Neto, dupla de centrais com Clément Lenglet à esquerda e Manu Silva à direita. Meio-campo da equipa encarnada hoje com Enzo Barrena de Cheia, Richard Rios e Sudakov na frente. À direita, Dodi Lukebakio. À esquerda, Andreas Sheldrup. E ao meio, John Duran. Uma equipa que até pode ser perfeitamente a equipa titular do Benfica, diria, apenas com Tomás Araújo em vez de Manu Silva e o Samuel Dalí em vez do José Neto. Quanto à equipa do Arts, vai a jogo com Borrells na baliza, Jordi Altena, Jamie McCarthy, Olesen McEntee e Stuart Findlay no quarteto defensivo, meio campo a 3 com Tom Renault, Sabri Guendouz e Blair Spittal. Na frente, George McPay do lado esquerdo, Calvin Miller do lado direito e Cláudio Braga é hoje o ponta de lança da equipa do Arts para este jogo. Equipa de arbitragem é neerlandesa, liderada por Sander van der Eyck, coadjuvado por Rens Bloemink e Stefan de Groot. O quarto árbitro é Alex Bosch. Quanto ao VAR, é liderado hoje por Dennis Eigler e Erwin Blank. Começa então o jogo em Edimburgo. O Arts tem 5 golos para remontar. O Benfica é claramente o favorito deste jogo. Bola para a equipa escocesa na sua zona defensiva. Vai trocando a bola a equipa da Escócia, que obviamente não tem estado nada bem neste início de temporada. Recordo que foi despachada do acesso à Liga dos Campeões por 6-0 frente à equipa do Sturm Graz. Sturm Graz esse que entretanto já caiu aos pés do Fenerbahçe na pré-eliminatória seguida. 6-0 no cômputo dos dois jogos, 4-0 e 2-0 para a equipa do Sturm Graz, e voltou depois a perder copiosamente por 6-1 contra a equipa do Benfica. É um começo de época terrível para o Arts, que na época anterior na Escócia lutou até ao fim pelo título de campeão escocês, foi vice-campeão, acabou por uma jornada antes do campeonato quase garantir o título. O Celtic ganhou no último minuto o seu jogo e depois ficou obrigado a equipa do Arts a pontuar em Glasgow frente ao Celtic. Não conseguiu fazê-lo, com um golo a cair já muito perto do fim, a dar o 2-1 ao Celtic e a afastar de vez a equipa do Arts o título de campeão escocês. Bola para a equipa do Benfica, Clément Lenglet, pé esquerdo na bola, entrega para a esquerda para José Neto, adiantou para Sheldrup, recolhe, vai para o chão, há falta, apita o árbitro, livre cometido pelo lateral direito da equipa do Arts, Jordi Altena. Livre para a equipa do Benfica, na sua zona defensiva, a bola a ser jogada pela equipa do Benfica na sua zona defensiva. Clément Lenglet, pé esquerdo na bola, ponta pé na frente, é para John Durant, está isolado, pode marcar, atirou sobre a barra. Grande oportunidade para o Benfica. John Durant fugiu da linha defensiva do Arts, creio que estaria fora de jogo e que se o golo tivesse entrado na baliza do Arts seria anulado pelo VAR, mas de toda a forma acabou por seguir isolado e rematar sobre a barra. 5 minutos para os 90 em Minsk, com 0-0 no Dinamo de Minsk Braga. Aqui estamos no minuto 4 da primeira parte do jogo, 0-0. Benfica a ficar sem a bola, a livre para a equipa do Arts na sua zona defensiva. Fica que hoje mexeu então em grande parte a sua equipa. José Neto entrou para o lugar de Samuel Dal, Manu Silva entrou para o lugar de Tomás Araújo, Amar Dedic entrou para o lugar de Alexander Bá, Richard Rios entrou para o lugar de Leandro Barreiro, finalmente Sheldrup no lugar de Prestiani, Dodi Lukebakio no lugar de Rafa e John Duran no lugar de Vangelis Pavlidis. São as alterações que se verificam em relação ao último jogo que o Benfica efetuou em casa frente ao Académico de Viseu. Empate surpreendente na Luz, a 2 golos da primeira jornada da Primeira Liga. Amanhã começa a segunda jornada estaremos em Alvalade para esse escaldante Sporting Vitória de Guimarães. Ataca o Benfica, Sudakov, dá para John Duran, corta a equipa do Arce. Minuto 5 da primeira parte, perde a bola o Arce, olha o Benfica, Amar Dedic, vai para a baliza, coloca para a direita, Dodi Lukebak, o cruzamento, segundo posto, tira o Arce. Agora sim vamos contabilizar, minuto 5 da primeira parte, Arce 0, Benfica 0.
0: Na Bulgária mantém-se o 0 a 0 entre o Dinamo e a equipa do Sporting Clube de Braga, minuto 87 da partida. Pontapé de canto agora para o Braga, vai ser efetuado por Zorgeles. O Braga acredita que ainda pode vencer este jogo, se bem que nem precisa, com o empate o Braga já está na próxima fase devido a esse golo apontado na primeira mão, penalti de Ricardo Horta. Pontapé de canto para Mário Dorgales, vai partir para a bola Dorgales, aí está o Braga, pontapé de canto do Marfinense, bateu Dorgales, o desvio, corta a defensiva do Minsk, fica a pedir penalti, Fran Navarro, mais uma vez, bola recuperada por parte da equipa do Braga, até só o Dinamo do Minsk, vai para a transição, pode ser perigoso, olha o Dinamo, mas muito bem ali também, a fazer o corte. Parece-me o Vítor Gomes, muito importante o Vítor. Bola para a equipa do Braga, lançamento de linha lateral. E vamos ter uma alteração, a equipa do Dinamo de Minsk. O jogo está prestes a chegar ao fim. E o Braga prestes também a garantir essa presença na próxima fase de acesso à fase de liga da Liga Conferência. Bola para Bernardo Fontes, a pontapé a bola diretamente lá para a frente, aí está Bernardo Fontes, saiu Vakulic para a entrada de Andrei Lutskovic. Bola para a equipa do Dinamo de Minsk, lado direito. Recupera bem o Braga, a bola agora vai chegar ali para a zona, aparece Ricardo Horta, para Ricardo Horta, pode abrir na esquerda, ainda Horta a temporizar, mete calcanhar, bem jogado, a colocar a bola para trás agora ali para a zona, onde aparece Luciano Bacic, Gabriel Silva, bola para baixo, Rami, Pico, ali à procura de Fran Navarro, ganha na raça Navarro, deu para Gabriel Silva, tenta ir para a baliza, acaba por não conseguir, ainda pressiona Gabriel Silva e ganha lançamento na lateral, muito bem Gabriel Silva, lançamento para a equipa do Sporting Clube de Braga, lançamento para a equipa arsenalista, lançamento à esquerda, vamos entrar no minuto 90 da partida, aí está, tira bem a defensiva do Dinamo de Minsk e agora ganha lançamento. Um abraço a toda a gente que acompanha a Golo FM, mais uma emissão desportiva. 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Vamos a isso, vamos lá chegar aos 150 likes. É a próxima meta, vamos a isso. Neste momento estamos com 124. Vamos lá. Carreguem no botão do like, partirem a transmissão com todos aqueles que amam o Desporto Rei. Um abraço para o Vítor, para o John, para o Nelson Wilson, Ruben, Lampião Fanático, Mário, Giovana, Brendo, Maria, Rogério, Mónica, Opus, Marcador, Paulo Rodrigues, Rodrigo, Rogério novamente. Um abraço para toda a gente. Bola Braga, bola Braga. Atenção, Gabriel Silva já passou, já meteu no meio. É para Vítor Gomes, mas o Braga não vai. Braga não vai, não arrisca. Minuto 90. Dinamo de Minsk 0, Braga também 0.
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2: E pequena passagem pelo Arte Sabna Benfica, apenas para atualizar tempo e resultado, pois bem, até porque vamos ficar até ao final, já estamos em tempo de descontos deste Dinamo de Minsk Sporting Clube de Braga, mas atualizamos tempo e resultado desse Arte Benfica, Luís.
3: Nesta altura, José Carlos Leal, aproximamos o minuto 10 da primeira parte. Arte 0, Benfica 0.
2: E ficamos então nesse Dinamo de Minsk, Sporting Clube de Braga, até ao final, Walter Rocha.
0: Exatamente, até ao fim desta partida entre a equipa do Minsk e do Braga. 6 minutos de compensação, 1 um já passou, Dinamo 0, Braga 0 na eliminatória. Dinamo 0, Braga 1, está difícil para o Braga. E o Braga claramente que não pode sofrer, senão o Dinamo empata a eliminatória. E é como diz o Paulo Rodrigues, Braga tem de fazer melhor. Na Liga Europa jogou mais, é verdade, mas Paulo... Nota-se a falta que Zalazar faz e o Braga ainda não foi ao mercado e nem sei se vai, vamos ver. Mas parece-me que se António Salvador quer olhar para esta época com a possibilidade de jogar a Liga dos Campeões, isto porque os três primeiros classificados vão à Liga dos Campeões e o Braga claramente, sendo um dos grandes, tem essa hipótese de ir à Liga dos Campeões, embora seja mais difícil, como é óbvio, e se quer também ambicionar em vencer esta competição... Parece-me que esta equipa não chega. Não é por falta de qualidade, atenção, porque este Braga ainda vai melhorar muito. O Braga também na temporada passada, digamos que a equipa demorou a carburar, mas aí o Vicente não conheceu o seu plantel. Esta época conhece a maior parte dos jogadores. E vemos um Braga pouco criativo, um Braga muito à sua imagem. Só que lá está, um Braga que desta vez não tem Zalazar. E eu bato muito nessa tecla... Porque uma coisa é uma equipa ter Zalazar e Ricardo Horta, mais Paulo Vítor, já nem estou a contar com médios como o Tinho e Gorbi, falo só do ataque. Outra é ter Paulo Vítor e Ricardo Horta e depois não ter um jogador com as características e a capacidade de marcar de Rodrigo Zalazar. E por isso é que eu acho que o Braga tem obrigatoriamente que ir ao mercado. Gabriel Silva é um jogador, Travassos é outro bom jogador, mas para substituir Zalazar parece-me manifestamente... pouco, mas a ver, vamos, tudo pode acontecer, mas ao dia de hoje, Braga tem claramente que ir ao mercado, que fecha no dia 4 de setembro, pontapé de livre para a equipa bracarense. O jogo está prestes a terminar, o Braga vai gerindo, livre batido de forma curta, vai agora ali para Paulo Vítor, grande área, recebe Paulo Vítor, pode deixar ali na direita, deixou, bem jogado, é para Vítor Gomes, cruzamento, cabeceamento, a defesa, ainda mexe o corte. O corte ali do camisola número 3, o Maskim Svetov. Grande oportunidade para o Braga, muito perto a equipa arsenalista chegar ao primeiro da partida. É um grande cabeceamento de Dorgas, cabeça, grande defesa de Shimakovic. Vamos ter pontapé de canto para Vítor Gomes a 1 minuto e meio do fim da partida. 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Vamos a isso. Vítor Gomes vai partir para a bola, vai bater no pontapé de canto, bate curto, Gabriel Silva, mais um canto, neste momento 139 gostos, faltam 11 para atingirmos a segunda meta. Vamos a isso, vamos aos 150, bate já o guarda-redes do Dinamo de Minsk para a frente, atenção, segunda bola é ganha pelos bielorrussos. Bola para Jimé, já passou Jimé, olha o Dinamo, Jimé, corta muito bem, importantíssimo João Moutinho no corte, espetáculo João Moutinho, um corte importantíssimo, Jimé já ia completamente embalado para a baliza. E João Moutinho a conseguir fazer o corte. Lançamento da linha lateral para o Braga. O jogo vai terminar. O Braga vai seguir em frente. O Braga agora vai ver de cadeirinha o Austria de Viena e o Beitar Jerusalém. Está quase a terminar. Ainda mexe. Atenção, não há falta. O Braga agora pode ir para a transição. João Moutinho a meter a bola na frente. Mas já não tem pilhas. Já não tem pilhas. O Dorgales. Vamos entrar no minuto 96. Vai terminar o jogo na Bielorrússia. Aliás, na Bulgária. O Braga vai para o playoff da Liga Conferência, vai ficar a duas finais de garantir o lugar na Liga Conferência. Bernardo Fontes vai bater o pontapé de baliza e parece-me que depois deste pontapé de baliza o jogo vai terminar. Jogo difícil para o Braga, um Braga que continua sem convencer, mas que vai seguir em frente. termina a partida. Dinamo de Minsk 0, Braga também 0. Valeu o gol de Ricardo Horta na primeira mão. O Braga está no play-off da Liga Conferência.
2: Uma partida que contou com o relato de Walter Rocha, que esteve a acompanhar então esta passagem até na próxima fase do Sporting Clube de Braga, nessa tentativa de chegar à fase Liga da Liga Conferência. Daqui a poucos instantes entramos atenções nessa fase de play-off de acesso à fase Liga da Liga Europa, onde temos Arte e Benfica.
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2: 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E centramos agora nas atenções em definitivo, precisamente nesse Arte na Benfica, que para já conta com esse empate sem gols, na Luís Franco.
3: Sem dúvida, mantém-se este 0-0 entre o Arte e o Benfica. Benfica no ataque, corredor direito. A bola vai para fora, lançamento para a equipa do Benfica. A Marta diz para bater. Benfica vai tentando assenhorear-se do comando da partida nestes minutos iniciais do jogo. O Arte também tenta disputar a partida no sentido de a ganhar e de sair desta Liga Europa, pelo menos com uma vitória. Recordo que o Arte na outra eliminatória, frente ao Sturm Graz, perdeu por 4-0 e por 2-0 nos dois jogos. Bola para o Benfica, bola para Sheldrup, entrega na esquerda para José Neto, outra vez Sheldrup, está no bico da grande área, baila perante o adversário, à procura Sheldrup ainda da sua melhor forma, dá na grande área. Aliás, foi um dos jogadores que sinceramente entrou muito mal contra o Académico de Viseu. Aliás, quem veio do banco não só não sumou, como subtraiu muito do que o Benfica estava a fazer naquela fase do jogo e complicou realmente o resultado para a equipa encarnada, não ajudando o Benfica na reta final do jogo a chegar à vitória e a dar, digamos que à equipa, outro gás, outra frescura, outro desequilíbrio no ataque. Bola para a equipa do Benfica no corredor central, Manu Silva. Manu Silva a jogar para o lado direito, recebe Amar Dedic, dá para Dotti. Luque Bacchio encostado à linha, puxa para o pé esquerdo, bem jogado Luque Bacchio, cruzamento contra um adversário, a bola vai para fora, é pontapé de canto para a equipa encarnada no jogo. Renault cortou e é pontapé de canto para a equipa do Benfica. Nesta altura olhamos para a estatística e é apenas o primeiro canto, aliás, o quarto canto para o Benfica no jogo. Vai bater Luque Bacchio, grande área, corta a equipa do Arts. Estava a olhar para a estatística do Arts e não para a estatística do Benfica. Zero cantos para o Arts, agora quatro para o Benfica. A bola a ser jogada pela equipa encarnada, a bola a ser jogada por intermédio de Manu Silva, da rasteiro para o colega do lado, Clément Lenglet, jogador que vai dar muito ao Benfica este ano. Clément Lenglet, central de pé esquerdo, que veio do Atlético de Madrid. Claro que não tem a raça, a competitividade, a agressividade de Otamendi, mas tem um sentido posicional muito bom, grande pé esquerdo, muito sereno, muito seguro. Creio que não vai dar tanto como Otamendi, mas também é um jogador que raramente comete erros, e isso num defesa é tremendamente importante. Bola para a equipa do Benfica, Manu Silva passa a jogar para John Duran, recebe o pé esquerdo, dá para trás para Dodi Luque Bacchio, mais para trás ainda para o pé esquerdo de Clément Lenglet. Tem essa vantagem de construir à esquerda e de pé esquerdo. Bola para o Benfica, bola para Sheldrup, entrou na grande área, dá para John Duran, vira para a baliza, tenta o cruzamento, corta a equipa do Arte de qualquer maneira. Insiste o Benfica, a bola para Dodi Luque Bacchio, tenta ficar com a bola e não consegue, recupera a equipa escocesa. Vai já para o ataque a equipa da Escócia. Aí está um dos centrais escoceses, Jamie McCarthy a adiantar lá para a frente, sem conta, corta a equipa do Benfica na sua zona defensiva. Aproveito para lembrar que em termos de nacionalidade, a equipa do Arts apresenta vários jogadores escoceses, nomeadamente 5. Jamie McCarthy, Findlay, Miller, Spittal e McPake. Depois, dois jogadores franceses, Renault no meio-campo e Guendou no ataque, Sabri Guendou, um português, Cláudio Braga, no lugar de ponta de lança, e depois um irlandês, McEntee, na zona defensiva, e dois neerlandeses, o guarda-redes Borreus e o lateral direito Jordi Altena. Bola para a equipa escocesa, bola a ser jogada por Stuart Findlay, Lá está o lateral esquerdo da equipa do Arts. Recebe a bola, dá rasteiro para Renault. Recebe o francês, é uma espécie de trinco da equipa do Arts. Um trinco à moda antiga, um 6 bem posicional. Bola para a equipa do Arts, bola para trás para o guarda-redes Borrells. Borrells recebeu a bola, vai dar de pé esquerdo para Jamie McCarthy. Lá está o escocês, manobra para o ataque. Minuto 20 da primeira parte em Edimburgo, na Escócia. 0 para o Arts, 0 para o Benfica.
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3: Bola para a equipa do Benfica. Amar Dedito joga para trás para Lingley. Lá está Clément Lingley, comando de ataque do Benfica, na sua zona defensiva ainda. Entrega para a esquerda para José Neto. Lá está o menino José Neto, para trás para Clément Lingley. Clément Lingley de pé esquerdo, espera pelo apoio do lado.

0: faz lembrar o próprio Sabri, antigo jogador do Benfica, ali na viragem do século. Bola para a equipa do Arts, bola para McEntee, lá está o irlandês, dá para Jamie McCarthy, avança o Arts no ataque, bola para a esquerda para Findlay, Stuart Findlay, integra-se no ataque, o defesa esquerda da equipa escocesa vai para o ataque, joga curto para trás para McCarthy, lá está McCarthy, 29 anos de idade, rasteiro para McEntee, o irlandês que joga ao seu lado também, um jogador já ali no auge da sua idade, diria eu, que ali entre os 25 e os 30, os jogadores estão mesmo no auge das suas capacidades. Bola para a equipa escocesa, Jamie McCarthy. Claro que isto não é linear, a condição física de cada jogador depende muito daquilo que é também a preparação do próprio atleta. Veja-se o caso de Ronaldo, que aos 41 anos tem um corpo e uma capacidade física absolutamente invejável. Bola para a equipa do Arts, lado direito, Altena. Vai com tudo, Altena. Grande área, aparece no corte a Marda Dietz e atrasa para Samuel Soares. Jordi Altena, 22 anos, o neerlandês tentou integrar-se ali pelo corredor central, colocou a bola, mas esta sobrou Mancilha para as mãos do guarda-redes do Benfica, Samuel Soares, atraso feito por Amar Dedic. Lá está o Benfica outra vez a construir a partir da primeira fase de construção, com Samuel Soares a jogar na esquerda para Clément Lenglet, lá está Lenglet de novo a adiantar-se de pé esquerdo, bate na frente para John Duran, John Duran sai do adversário de pé esquerdo, de trivela, bateu para Dodi Lukebak, recolheu Lukebak, bem jogado, desmarca-se Dedic, o passe para Dedic, vai cruzar na grande área, o remate, a bola vai para fora, ponta pé de rede para a equipa do Arts, cruzamento na grande área, apareceu John Duran apoiado para apoiado por Sudakov do lado esquerdo, acabou por não conseguir finalizar a bola, finalizar o lance para o fundo da baliza do Arts. Benfica tenta fazer mais um gol e sentenciar mais ainda esta eliminatória. Bola para o Benfica, Dodi Lukebak, desarmado pelo adversário, recupera a equipa do Arts e faz falta depois Dodi Lukebak sobre o jogador escocês, o jogador Jamie McCarthy. Há pouco, de facto, uma boa oportunidade para a equipa do Benfica. John Duran não conseguiu finalizar ali, já bem perto da baliza do Arts. Bom cruzamento de Amar Dedic. Benfica vai mantendo esta vantagem gorda na eliminatória, 5-1. Aliás, 5 golos de vantagem, queria dizer eu, para a equipa encarnada. Um abraço para todos os ouvintes que nos escutam em mais uma emissão mundial da Primeira Rádio Desporto. Um abraço em particular para todos os ouvintes que nos escutam nas várias rádios parceiras da Gol FM e também para aqueles que nos escutam no canal Gol FM do YouTube. Subscreva o canal Gol FM, faça gosto no vídeo, clique no sininho, ative as notificações. Um abraço para todos aqueles que estão connosco no canal Gol FM do YouTube. Somos sempre milhares e milhares de ouvintes ligados a nós. Já vamos em mais de 22.400 subscritores. Bola para a equipa do Arts na sua zona ofensiva. Bola para a equipa do Arts. Bola para a grande área e corta Manu Silva. Minuto 25 da primeira parte. Mantém-se tudo em branco. 0 para a equipa do Arts, 0 para o Benfica.
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0: Um abraço para o Ruben Marques, para o Nelson Wilson, para o Rogério Silvador, para o Paulo Rodrigues, para todos os ouvintes que estão connosco em mais uma emissão mundial da Primeira Rádio Desporto. Um abraço para o Nelson Wilson, para o Lampião Fanático, para todos aqueles então que mais uma vez estão connosco no canal Gol FM do YouTube.

0: O Clark Jepter, um abraço para o Clark, diz que o João Duran hoje vai marcar um golo. O Ruben Marques, de certa forma, diz que acredita que o Benfica hoje não dê tudo, esteja essencialmente a gerir a equipa para o fim de semana. Acredito que sim, Ruben Marques, porque o jogo está a ganho, a eliminatória está a ganha, vem um jogo importante e o Benfica, acredito que aproveita esta oportunidade essencialmente para gerir. Claro que a nível do ranking português é importante que o Benfica ganhe, inclusive para o ranking do Benfica na Europa. Qualquer vitória obviamente vale mais do que um empate, por isso eu, se fosse jogador do Benfica, daria tudo para ganhar este jogo. De certa forma é bom para o Benfica a curto médio prazo e é também bom para Portugal. Bola para a equipa do Arsenal na sua zona defensiva, vai tocando a bola a equipa escocesa, vai tentando vir para o ataque. Obrigado, John, que diz que o sininho já está ativado. É isso mesmo, John. John CS6, Guia X. Bola para a equipa do Arts. Um abraço também para a Catarina, que diz que isto não devia ser um relato. Sem dúvida, Catarina, isto vai ser um relato. Foi só uma passagem rápida pelo canal YouTube para vos cumprimentar, mas agora siga jogo. Tem razão, Catarina, isto é para relatar, é para mostrar o jogo, mas de vez em quando damos um abracinho aos nossos ouvintes. Bola para a equipa do Arts, corredor direito, a bola para a equipa escocesa, atenção, cruzamento na grande área, corta a equipa do Benfica, agarra na baliza Samuel Soares. Samuel Soares já para Clément Lenglet, siga jogo, bola para a esquerda para José Neto, José Neto para trás para Clément Lenglet, recebe de pé esquerdo Clément Lenglet, movimenta para o lado direito para Manu, Manu para Richard Rios, Richard Rios para trás para Manu, Manu adiantou, entrega em Enzo Baranet cheia, ponta pé para a frente para John Duran, corta a equipa do Arte, a bola já para o guarda-redes Borreus, agarra Borreus, pesca na bola Borreus, já para o lado esquerdo da defensiva do Arte, siga jogo, bola para Stuart Findlay, Stuart Findlay de pé esquerdo, dá para a direita para Jamie McCarthy, Jamie McCarthy para a direita mais ainda para Jordi Altena, Jordi Altena ponta pé na frente, ponta pé para a desmarcação de Calvin Miller, tenta adiantar para Blair Spittal, corta a equipa do Benfica na sua zona defensiva, siga Benfica, siga Benfica, a bola a ser jogada para a equipa do Benfica na sua zona defensiva, Manu Silva vai jogar para o lado esquerdo, onde está a receber José Neto. José Neto dá rasteiro para Richard Rios. Richard Rios para trás para Clément Lenglet. Clément Lenglet recolheu. Abate para a direita para Enzo Baranetxeia. Integra-se no ataque. Dá para Richard Rios, para Dodi Luquevacchio. Corredor direito. Luquevacchio vai num para um com os jogadores escoceses. Pescando a bola. Luquevacchio tenta passar. Já passou. Corredor direito. Vai bater de pé direito para a grande área. Cruzamento. Cabeceamento. Agarrou. Muito bem, Dodi Luquevacchio a cruzar para a cabeça de Sudakov com tudo, tudo, mas mesmo tudo para fazer golo. Acabou por cabecear devagarinho para as mãos do guarda-redes Borreus. Lá está o irlandês da baliza a defender e entregar curto já para o defesa irlandês McEntee. Lá está McEntee a adiantar para o ataque da equipa escocesa. Vai jogar para a esquerda para Olizine, aliás para Jamie McCarthy, Jamie McCarthy para o ataque, passo longo para a esquerda, desmarca-se Josh McPay, que não chega à bola, bola fora, lançamento para a equipa do Benfica, jogo fraco, fraco, muito fraco, Arts 0, Benfica 0.
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0: Meia hora de jogo, não há remates, não há oportunidades, não há velocidade, jogadores a arrastarem-se em campo. De facto, às vezes fica claro porque é que uns são titulares e outros são suplentes. E confesso, nunca hei de entender a atitude de um suplente que entra em campo e, em vez de comer a relva para merecer, para mostrar, aliás, que merece jogar, em vez de comer a relva e dar tudo, arrasta-se em campo como se estivesse a fazer um grande frete. E de facto, obviamente, um suplente a ter esta atitude vai continuar suplente, nada a fazer. Bola para a equipa do Arts. Curiosamente, neste Benfica deste ano, aqueles que teoricamente serão titulares não estão a justificar ser titulares. Por exemplo, Luque Bacchio, por exemplo, Sheldrup, por exemplo, João Duran, por exemplo, Richard Rios, por exemplo, Dedito, estão todos a jogar a um ritmo e a um nível muito baixo nesta época. E de facto, assim, continuarão de fora. Bola para o Arts, corredor central. A bola a ser jogada para a esquerda para Stuart Findlay. Joga para trás para Olizir McEntee. Lá está a jogar no guarda-redes Borreus. Borreus, guarda-redes da equipa escocesa. Neerlandês da equipa escocesa. Vai bater rasteiro para Sabri Guendou. Vem buscar jogo atrás. Adianta para Blair Spittle. Joga com Guendou de novo. A Guendou para o lado esquerdo para Stuart Findlay. Recolheu Findlay. Pé esquerdo na bola. Adiantou para Josh McCake. A McPake, aliás. McPake rodou. Entregou de novo para a esquerda para Stuart Findlay. Joga para trás para Oisin McEntee. McEntee mais para trás para Jamie McCarthy. Vai trocando a bola a equipa escocesa. Vai chamando a equipa do Benfica, aliás, para tentar depois ganhar capacidade para jogar nas costas. Bola a ser jogada pelo Benfica agora. Richard Rios prende ao Barreira de Cheia, recolheu Barreira de Cheia, dá para trás para Manu para Lingli, Lingli para a esquerda para José Neto, sai a jogar, encosta em Sheldrup, para trás para Manu, vai para o chão e diz que sim, que há falta. Cláudio Braga não gostou nada da decisão, foi reclamar com o árbitro assistente e viu o amarelo. Viu o amarelo e o árbitro explicou-lhe que agora não pode haver conversa com jogadores que não sejam capitães. O Cláudio Braga foi reclamar de um lance que de facto não era falta nenhuma, mas siga jogo. Bola para o Benfica, Samuel Soares dá rasteiro para Manu Silva. Temos que ser nós a dar gás a este jogo, porque este jogo, meu Deus, que monotonia. Bola para o Benfica, Amar Dedito, dá para trás para Manu. Manu para Richard Rios. Bate na esquerda para Clément Lenglí. Clément Lenglí ultrapassa a divisória no campo contrário. Rasga o passo para a direita para Todi Luque Bacchio. Recebeu de pé direito, puxa para o pé esquerdo. Bem trabalhado, Luque Bacchio. Espetáculo, Luque Bacchio de calcanhar para Amar Dedito. Vai para a cabeceira, Dedito. Cruzamento, corta fácil a equipa do Arts. E insiste o Benfica, a entrada da área. João Duran vai para o chão, não há nada. Não há nada, bola para a equipa encarnada na sua zona defensiva, a bola sobrou para o guarda-redes do Benfica, Samuel Soares. Entretanto, o árbitro avisa o John Duran que não quer teatro e de facto não houve nada. Que teatro do John Duran ali na meia-lua a tentar ganhar uma falta, não tinha direito a ela. Bola para a equipa do Benfica na sua zona defensiva. Amar Dedito atrasou para Manu Silva. Manu Silva rasteiro a jogar com Enzo Barreira de Cheia. Virou e entregou na esquerda para Clément Lenglí. Clément Lenglí adianta-se. Lenglí vai jogar curto com um companheiro. A bola para o lateral esquerdo, José Neto. Outra vez para trás para Lenglí. Recebe Lenglí. Avança Lenglí no lado direito. Passa a rasgar. Saiu para fora. Lançamento para a equipa do Benfica. Tocou ainda a bola no jogador da equipa do Arts. Minuto 35 da primeira parte. 0 para o Benfica, 0 para o Arts.
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0: Uma altura em que há canto para o Benfica. Cruzamento na grande área. A bola a ser cabeceada pelo, neste caso, pelo Sudakov. Bateu no poste e na recarga. Na recarga não. Na sequência do lance no poste, o corte para fora. Canto para a equipa do Benfica. Dodi Luque Bacchio, 5-0 em cantos. Vai bater na grande área escocesa. Lá está Dodi Luque Bacchio. Prepara-se para colocar a bola do pé esquerdo no coração da grande área do Arts. vai tudo para a baliza, bateu o Quebaco com boa conta, tira o guarda-redes Duarte Borreus e insiste a equipa escocesa, bola fora, aliás a equipa benfiquista, bola fora, lançamento para a equipa encarnada hoje a jogar de branco. Bola para o lateral esquerdo, José Neto. Lá está José Neto para Schelderup. Outra vez José Neto. Bate rasteiro para a entrada da área para Sudakov. Sudakov rodou. Dá para Manu. Manu Silva, pé direito na bola. Vem para trás. Atrasou para Clément Lenglet. Clément Lenglet com Enzo Barrena de cheia. Outra vez Lenglet. Adiantou para Sudakov. Sudakov Lenglet. Lenglet para Richard Rios. Encosta para a direita. Recolheu o Manu. Manu Silva, rasteiro para Richard Rios. Outra vez Manu Silva. Dá para Dodi Luquebac. O lado direito para trás para Manu. Para a esquerda, para Lenglet. Lenglet de pé esquerdo, bate na frente, mas o Sudakov ficou à espera da bola. Acabou por ser desarmado. Recupera o Benfica, Schelderup. Atrasou para o central. Atrasou para o central, encarnado com o alemão Lenglet. Bate já para a direita para a recepção de Manu. Manu bate na grande área. Será para Dodi Luquebacchio. Corta o Arts. Insiste o Benfica. Richard Rios. Atenção, dá para a cabeça do John Duran. Corta a equipa do Arts. Carrega o Benfica. A bola para o lado direito para Manu Silva. Manu Silva vai para o ataque outra vez. Vai jogar curto para Clément Lenglet. Lenglet com Enzo Barrena de cheia. Outra vez Lenglet vai trocando a bola à equipa do Benfica. Lá está Lenglet para a direita. Recolheu o Tomás, aliás, do Manu Silva. Dá para Richard Rios. Richard Rios para Tomás. Aliás, para de novo o Manu Silva. Estamos habituados a ver o Tomás Araújo daquele lado. É o Manu Silva hoje. Bola para Sudakov. Passa aí o errado. Muito longo. É para fora. Lançamento para a equipa do Arts. Do lado direito mantém-se o 0-0. Está a equipa escocesa. Bola para o ataque da equipa escocesa. Lado direito. A bola a ser perdida. Recupera o Benfica. John Duran vai para o chão e há falta. Livre para a equipa do Benfica na sua zona defensiva. Já batido para a esquerda, para Schelderup. Recolheu Schelderup. Encostado à linha final. Agora Schelderup puxa para dentro. Cruzamento muito longo. Não chega ninguém. A bola vai para fora. Pontapé de baliza para a equipa do Arts. Lá está o pontapé de baliza para a equipa escocesa. Muito denunciado o cruzamento do jogador do Benfica. A bola vai para fora. É pontapé de rede para o Arts. Mantém-se este jogo a um ritmo, diria, ultra baixo. Benfica, de facto, a não ter... De certa forma, esperava-se que o Benfica não tivesse... uma atitude muito proativa neste jogo. Agora, o que me surpreende é que são jogadores que praticamente ainda não jogaram esta época, têm sido quase todos suplentes, à exceção de Lenglet, de Enzo Barrena de Cheia e de Samuel Soares, e também de Sudakov, que tem jogado. Mas esperava mais dos suplentes. Bola para a equipa do Arts, lado direito, cruzamento, segundo poste. Dedic a ser batido, cabeceamento, tira a equipa do Benfica, tenta vir para a resposta por John Duran, acaba por recuperar a bola o Benfica, dá para Richard Rios, acelera Richard Rios na esquerda para Schelderup, recolheu Schelderup, pé direito na bola, de novo para Richard Rios, parou Richard Rios, rodou, é tudo muito devagar, minuto 40 da primeira parte, Arts 0, Benfica 0.
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0: Mais um canto para a equipa do Benfica. Remate de Richard Rios. Bola prensou um jogador escocês e ressaltou para fora. É canto mais um para a equipa do Benfica. Nesta altura são já 5-0 em cantos. Vai ser batido no corredor esquerdo. 6 homens do Benfica na grande área do Arts. Vai levantar de pé esquerdo o Sudakov. Segundo poste. Tira a defensiva escocesa. Insiste o Benfica. Bola para Enzo Barrena de cheia. Dá para Mardedic. Para trás. Para Manu. Manu para a esquerda. Schelderup. Vai entregar a bola para o lado oposto, para Amar Dedic, puxa para o pé esquerdo, pode ir para o cruzamento, dá para trás, Richard Rios para a esquerda, Sheldrup pode ir para o golo, Sheldrup, pé direito, hesitou, pé esquerdo, pé direito, nem um nem outro, vai para o remate, demorou, atirou, defendeu, recarga, fora de jogo. Fora de jogo de John Duran, demorou muito tempo o Sheldrup para tomar decisões, depois acabou por rematar para uma boa defesa do guarda-redes escocês. Na recarga estava John Duran, diria, acampado, acabou por não recargar. Bola para a equipa do Arts na sua zona defensiva. Estava ligeiramente adiantado o jogador do Benfica, Arts, aliás, John Duran. Após o remate de Sheldrup, a equipa do Benfica ficou a reclamar penalti, mas de facto o John Duran estava fora de jogo, estava literalmente acampado, perdeu aqui alguma atenção neste momento. Bola para a equipa do Benfica, tira o Arts de qualquer maneira, o jogo mantém-se numa toada, diria que, de domínio benfiquista, mas sem uma única oportunidade de golo. Fica no ataque, a bola para o lado direito, atenção, vai haver remate, corta a equipa do Arts, e há mais uma falta de John Duran. Para já tem sido um jogador totalmente fora do jogo. Livre para a equipa do Arts na sua zona defensiva. Fica até aquele remate ao poste, diria que a única grande oportunidade deste jogo, que apenas teve 3 remates na partida para o Benfica contra 1 da equipa do Arte. Estamos a chegar ao tempo de intervalo, 2 minutos e meio para os 45, mantém-se este 0-0, bola para a equipa escocesa, bola para a esquerda, recebe a equipa da Escócia por Stuart Findlay curtinho para o central da equipa, Oisin McEntee, adiantou para Sabri Guendouz, vem buscar jogo ao corredor central, dá para Tom Renou, abriu para o lado oposto para Calvin Miller, bola para trás, Calvin Miller para o central, Jamie McCarthy para Tom Renou, Renou para trás, para o central de novo, McEntee, vai trocando a equipa do Arts, McEntee para a esquerda, bem jogado, é para Josh McPake, vai para a cabeceira, cruzamento, tira Lenglet, pode haver carga, recupera Sheldrup, muito bem Sheldrup, estava ali um pouco desatento, mas depois foi muito rápido a recuperar a posição e a impedir a recarga dos jogadores escoceses. Tempo de intervalo quase a chegar, minuto e meio para os 45, mantém-se este 0-0. Bola para a equipa encarnada, continua muito devagar a equipa do Benfica, bola para Amar Dedic, vai jogar para trás para Clément Lenglet, troca a bola com o central Manu Silva para Clément Lenglet. Lá está Lenglet, avança para o ataque para a esquerda para José Neto. Não se tem afoitado muito na frente de José Neto. Bola para a equipa do Benfica, Manu Silva. Manu Silva rasteiro, dá para Enzo Barrena de Cheia, sai jogar, vai para o ataque. Coloca curto em Richard Rios, para a esquerda Richard Rios para Manu Silva. Aliás, para Clément Lenglet. Vai jogar curto, rasteiro para um companheiro, a bola sobrou para Richard Rios. Richard Rios no ataque, entrega para Amar Dedic, lado direito a Amar Dedic, muito bem Amar Dedic, vai tentar fletir, deixou para Luque Bacchio, tentava rasgar o passe, corta a equipa do Arts, tira de qualquer maneira o guarda-redes Borrells. Atira lá para a frente, a bola sobrar para a equipa encarnada, Richard Rios, comando de ataque do Benfica, Richard Rios, encosta para a esquerda, Sudakov, vai para a baliza, dá para Sheldrup, pode criar perigo, pé direito do Sheldrup, pode marcar Sheldrup, enquadrou, rematou para fora. Grande oportunidade para o Benfica, a primeira, diria, grande oportunidade do Sheldrup, acabou por fletir para dentro, mas depois demorou demais e quando rematou a bola, de facto, fez um arco pronunciado e quase entrava ali no canto superior esquerdo da baliza do Arts. Bola para a equipa escocesa, minuto 45 do jogo, 0 para o Benfica, 0 para o Arts.
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0: Acabou, é tempo de intervalo em Edimburgo, Escócia. 0 para o Arts, 0 para o Benfica.
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3: Está terminada na primeira parte neste duelo da na segunda mão do acesso ao derradeiro playoff que garante essa presença na fase de liga, da Liga Cup na Europa, e para já, sem que nenhuma das equipas tenha conseguido chegar ao gol, vai-se mantendo esse empate sem golos entre Arts e Sport Lisboa e Benfica, obviamente colhendo que era uma, que era outra equipa. Existe aqui uma diferença abismal no que diz sobre respeito à qualidade e aos valores de cada um dos plantéis, mas com o Sport Lisboa e Benfica, que naturalmente, fruto também desse resultado da primeira mão, uma vitória larga, uma goleada dada pela equipa encarnada, o Benfica literalmente a meio gás durante estes primeiros 45 minutos diante do Arts, felizmente.
0: Sem dúvida alguma, Benfica a meio gás neste jogo, mas lá está, a vantagem da primeira mão de 6-1, de certa forma pode ter contribuído para este sensaborão jogo do Benfica. Sinceramente eu nunca hei de entender esse tipo de atitude. Os jogadores ganham milhares e milhares de euros, para não dizer milhões de euros, estão na sua profissão, estão num jogo oficial, estão na Europa do futebol e obviamente têm que dar tudo, têm que dar tudo e têm que dar a melhor versão de si próprios. Já sabemos que não é isso que acontece muitas vezes. Os jogadores aproveitam estes jogos para, de certa forma, tirar o pé do acelerador e descomprimir um pouco. É pouco compreensível que isso aconteça, sem dúvida alguma é, nem que seja por respeito à história, ao povo benfiquista e também ao ranking no qual é importante que o Benfica vá somando pontos. Portanto, é sempre pouco compreensível que os jogadores, ainda por cima quase todos eles suplentes, não estejam a dar o seu melhor, não estejam a dar tudo em campo.
3: Olha, deixa-me aproveitar essa tua leitura, Luís, até porque colocamos há cerca de 15, 20 minutos essa questão no chat da Gol FM da transmissão deste Arts Benfica. O Benfica já convenceu no início desta pré-temporada, Luís?
0: De maneira nenhuma, não convenceu. É verdade que tem duas grandes vitórias contra o Sturm Graz, aliás, contra o St. Gallen e contra o Arts, por 5-0 e por 6-1. Jogos em que o Benfica, de facto, fez um bom jogo, fez um futebol de grande qualidade, mas por outro lado, no reverso da moeda, tem essa derrota frente ao St. Gallen por 2-1 e esse empate frente ao Académico de Viseu. É um Benfica que já mostrou bons períodos, mas que tem aqui vários jogadores ainda muito fora de forma, muito longe daquilo que podem dar ao Benfica. Estou-me a lembrar de Schelderup, estou-me a lembrar de Luke Bacchio, Sudakov, de John Duran, de Richard Rios, de Amar Dedito, jogadores que têm estado, de facto, muito longe do seu melhor. Espera-se que melhorem, que, de facto, evoluam e que, de uma vez por todas, comecem, por um lado, a recuperar a melhor condição física e, por outro, comecem a dar mais em termos de agressividade competitiva para que este Benfica possa beneficiar mais e mais dos jogadores que tem. Nesta altura é tempo de intervalo, empate natural a zero num pobre jogo de futebol. Arts 0, Benfica 0.
3: Partida relativa a esse acesso até ao playoff derradeiro, que dá essa garantia de presença na fase de liga da Liga na Europa, para já, com o Sport Lisboa e Benfica, que vai então empatando sem golos diante da turma do Arts. Recordar que na primeira mão tivemos então goleada dada pela equipa encarnada, que vai dando aqui um resultado bastante confortável, uma eliminatória praticamente resolvida a favor da formação do Sport Lisboa e Benfica, e portanto um Benfica que, tendo em conta nesse cenário vindo da primeira mão, vai gerindo aqui as coisas e vai jogando também o gás para conseguir, de facto, sem muito esforço, garantir esse apuramento fora de portas, então para esse derradeiro playoff de acesso até na fase de League Cup, desta League Cup Europa. Recordar que há poucos instantes tivemos também empate sem golos entre a formação do Sporting Clube de Braga e da formação do Dinamo de Minsk. Recordar que na primeira mão, graças a um golo apontado por Ricardo Horta no Estádio Municipal de Braga, a formação bracarense colocava-se em vantagem para este segundo golo. Ora, vantagem essa que acabou por ser suficiente depois deste empate sem golos entre estas duas equipas relativamente a esta segunda mão de acesso a esse derradeiro playoff que dá então essa garantia de presença na fase de Liga da Liga na Conferência. No Sporting Clube de Braga, que aguarda agora por Áustria de Viena ou por Beitar Jerusalém, no que diz respeito ao seu próximo adversário nesse derradeiro playoff de acesso até na fase de Liga da Liga na Conferência. E, portanto, para já, um Braga que dá passo em frente até na próxima fase de acesso à fase de Liga da Liga Conferência, um Sporting Lisboa e Benfica que, à semelhança do Sporting Clube de Braga, deve repetir também esse feito, obviamente em condições diferentes, num Benfica que luta por essa presença na fase de Liga da Liga na Europa. Perdão. E, portanto, é esse o objetivo que está explanado, obviamente, para a equipa do Sporting Lisboa e Benfica no que diz respeito a essa presença na fase de Liga da Liga Europa. Ora, recordar que estamos também às portas da segunda jornada da primeira Liga na portuguesa. No dia de amanhã temos grande jogo de futebol agendado precisamente para as 20h15 da noite, com esse duelo que coloca frente a frente na formação do Sporting Clube de Portugal, diante da turma do Vitória no Sport Clube. Duas equipas que na primeira jornada não conseguiram capitalizar os 3 pontos. Recordar que na equipa do Sporting acabou por empatar, já na formação do Vitória Sport Clube acabou derrotada. Portanto, serão duas equipas, obviamente, nessa luta pela conquista dos 3 pontos, relativamente a essa segunda jornada da primeira Liga na portuguesa. Nos dois técnicos já fizeram uma divisão a esta na partida, nomeadamente Rui Borges, do lado do Sporting. Na divisão a esta na partida, acabou por falar sobre a sua ex-equipa, nele que trocou precisamente o Vitória no Sport Clube pelo Sporting Clube de Portugal, e garante que todos os jogadores do Sporting estão cientes daquilo que é a grande qualidade dos jogadores da na formação do Vitória no Sport Clube.
4: Muito feliz, estamos todos, não só eu, acho que o grupo todo, por voltarmos ao Alvalade. Em relação ao adversário, a mim, especialmente porque passei naquela casa, é um jogo sempre especial de alguma forma, uma equipa que tem uma paixão diferente, obrigatoriamente os jogadores que representam sentem e sabem aquilo que é a paixão de Vitória. Uma equipa que perdeu, é certo, na primeira jornada, mas já foi a equipa que mais rematou, a equipa que mais cruzamentos fez sobre a área, é uma equipa jovem. Mas uma equipa muito competitiva, um bom treinador, um treinador novo, um treinador que as suas equipas são muito bem organizadas a termos defensivos, se calhar noutros momentos eram equipas de mais transição, acredito que amanhã aqui ou ali também o Vitória possa ser, mas é uma equipa que, por tudo que é o seu passado, que é a sua existência, é um clube que vai querer dividir o jogo. Uma boa equipa, uma equipa que nos causará problemas com toda a certeza. Mas nós também estamos num processo de crescimento, queremos ser melhores, queremos ganhar. Primeiro jogo em casa da época para o campeonato, ter essa confiança, ter essa capacidade de sair sobre um bom Vitória, mas com os 3 pontos para o nosso lado.
3: Com algumas cautelas, precisamente Rui Borges na divisão essa na partida, que coloca frente a frente a equipa do Sporting diante do Vitória Sport Clube. Recordo uma partida que está então aprazada para apenas 20h15 da noite desta sexta-feira. Encontro esse naturalmente que vamos acompanhar com o relato na Gol FM, no simultâneo também na Rádio Jornal do Centro, já sabe, em Aveiro, Viseu, Coimbra, na Guarda e Leiria, nos 98.9. Portanto, já sabe, tudo para acompanhar, quer através da Gol FM, quer também através da Rádio Jornal do Centro, e também, obviamente, através do YouTube da Cool FM, onde por lá, já sabe, pode acompanhar todos os jogos relativos às contas da Primeira Liga na portuguesa. 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Ouvimos há poucos instantes a divisão feita por Rui Borges para esse Sporting Vitória Sport Clube desta sexta-feira, que principia às 8:15 da noite. Ouvimos também essa divisão feita por Tiago Margarido, o técnico da formação do Vitória Sport Clube, que na divisão esta na partida agarra sobretudo à união da equipa para conseguir um bom resultado na deslocação até ao estádio de Alvalade.
5: Nós estamos ansiosos por sentir essa vibração, essa paixão, porque esta camisola não se veste, esta camisola vive-se. E nós estamos a viver essa camisola 24 horas por dia e queremos muito sentir essa vibração. E sabemos que com essa união que vamos ter em todos os jogos, estaremos sempre mais perto da vitória. Portanto, muito ansioso por esse momento, de forma positiva.
3: Ansioso o Tiago Margarido por defrontar o Sporting no dia de amanhã, nesta sexta-feira, na abertura de contas na segunda jornada da Primeira Liga Portuguesa. E fazemos também contas aos restantes jogos deste fim de semana, que promete muito recheado, quer de futebol da Primeira como da Segunda Liga Portuguesa. Vamos também fazer passagem pela Segunda Liga Portuguesa na manhã de sábado, mas já iremos falar também sobre esse assunto, olhando aos jogos apresados para neste fim de semana. Da segunda jornada da Primeira Liga na Portuguesa, temos então com o início marcado para nas 8:15 da noite do dia de amanhã, na sexta-feira, nesse Sporting Vitória Sport Clube. Será dado aí esse pontapé de saída nesta segunda jornada. Na jornada esta que prossegue no sábado com o Futebol Clube Alverca na Estrela da Amadora pelas 3:30 da tarde, às 6:00 da tarde, Académico de Viseu Santa Clara, e às 8:30 da noite, o duelo entre Rio Ave e Futebol Clube do Porto. Já no dia de domingo, mais partidas, de resto 4, com o início marcado para nas 3:30 da tarde, o duelo entre Nacional da Madeira e na formação do Estoril Praia. Às 6:00 da tarde, principia no duelo entre Arouca e Moreirense, e às 8:30 da noite, duas partidas em simultâneo: Sporting Clube de Braga na Gil Vicente e Futebol Clube Famalicão Marítimo. São então os encontros aprazados para nas 8:30 da noite. Recordar que tanto Braga, Gil Vicente como Famalicão Marítimo são duas partidas de futebol relativas nesta segunda jornada, com início marcado exatamente para na mesma hora, uma jornada que vai fechar apenas na próxima segunda-feira com esse embate entre na Casa Pia e Sport Lisboa e Benfica. No Benfica, que acaba por entrar aqui mais tarde em competição devido também ao jogo discutido durante este dia de quinta-feira. O mesmo não acontece com Braga, que entra em campo no domingo. Acaba o Benfica por fechar a jornada com essa deslocação até ao Estádio Municipal de Rio Maior para defrontar a formação do Casa Pia. Depois dessa primeira jornada, temos para já na equipa do Futebol Clube Porto na liderança com 3 pontos, à semelhança de Gil Vicente, Futebol Clube Arouca e também Marítimo. Foram de resto estas as equipas que conseguiram somar na vitória nessa na primeira jornada. Na seguinte, depois, o grupo dos empatas, se assim podemos considerar, nomeadamente com Benfica, Sporting Clube de Braga, Moreirense, Santa Clara, Nacional, na Estrela da Amadora, na Académico de Viseu, Futebol Clube Famalicão e Estoril Praia. Foram as equipas que acabaram por registrar empate nessa na primeira jornada da Primeira Liga na Portuguesa. E depois nas 4 equipas vergadas, derrotadas nessa primeira jornada, nomeadamente o Vitória Sport Clube, o Rio Ave, o Casa Pia e também o Futebol Clube Alverca, são então as equipas que acabaram por sair com derrota dessa primeira jornada relativamente à Primeira Liga na Portuguesa. Há poucos instantes dizíamos que vamos acompanhar no sábado também as contas da Segunda Liga na Portuguesa, e prova disso é esse duelo que está aprazado para nas 11 da manhã, com o embate que coloca frente a frente a formação, neste caso do, aliás, na formação que hoje acabou também por ter um treino sobretudo porta aberta aos seus adeptos, nomeadamente o Futebol Clube Penafiel, e irá precisamente discutir esse jogo ou esse seu jogo relativo às contas desta segunda jornada Durante este fim de semana, onde temos também várias contas relativas precisamente na segunda Liga Portuguesa, para já detalhamos então também esses jogos, nomeadamente o duelo entre Académica de Coimbra e Feirense, União de Leiria, Benfica B, Sporting Clube de Portugal B, Grupo Desportivo de Chaves, Torreense, Futebol Clube de Fiel, temos ainda Portimonense, Futebol Clube Vizela, partida que está então aprazada para as 11 da manhã, duelo entre Amarante, Lusitânia de Lourosa, Leixões, Tondela, Futebol Clube do Porto B, Farense e também o duelo entre Felgueiras, Aves, Futebol de Sado. Esta é a partida que vai fechar as contas relativas precisamente a essa segunda jornada da segunda Liga Portuguesa. Portanto, já sabe, também as contas da segunda Liga em equação na primeira Rádio de Desporto relativamente ao futebol profissional português e atenções centradas também durante esta época, sobretudo também, não só na Primeira Liga, mas também ao segundo escalão do futebol português. Para já, atenções centradas sobretudo nas competições europeias, o Braga, que hoje acabou por empatar diante do Dinamo de Minsk e garantiu esse acesso ao playoff derradeiro de garantia de presença na fase de Liga da Liga Conferência. Hoje temos também esse embate entre na formação do Arte diante do Benfica e depois de uma vitória esclarecedora na primeira mão por 6-1 no Estádio da Luz do Benfica sobre na formação do Arte, hoje vamos tendo empates em golos entre Arte e Benfica, e é precisamente para neste reduto que nos deslocamos novamente para continuar a acompanhar o desenrolar desta partida para os segundos 45 minutos. E vamos perceber se teremos um Benfica que mesmo a meio gás consegue vencer fora de portas nesta equipa do Arte, obviamente uma equipa com menos argumentos em relação ao Benfica, Luís Bento.
6: Sem dúvida alguma, José Carlos Leal, a segunda parte traz-nos esse desafio de um Benfica que possa tentar ganhar este jogo por esse aspecto que já falámos. É um jogo muito importante, é um jogo que nos traz naturalmente um Benfica que obviamente já passou esta eliminatória, já está no play-off, esse aspecto não se discute, mas o Benfica precisa de pontos para reforçar o seu lugar no ranking europeu e Portugal também. Portanto, é duplamente vantajoso para o Benfica ganhar este jogo, porque obviamente quanto mais pontos a equipa amealhar e quanto mais sucesso tiver, mais alto ficará na classificação do ranking UEFA e obviamente isso traz-lhe vantagens futuras em termos de sorteio, de emparelhamentos, etc. Vai começar a segunda parte, é o Benfica para colocar a bola a rolar. Sudakov começa a segunda parte.
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6: Segunda parte do Arte Benfica. Muito curioso para ver o que é que vai dar esta segunda parte entre duas equipas que obviamente estão aqui para tentar ganhar, tentar despedir-se desta eliminatória com uma vitória. A equipa do Arte é despedir-se mesmo da Liga Europa 2026-27. Benfica despedir-se desta eliminatória a caminho da próxima. Vamos ver o que é que vai dar este jogo. Para já 0-0. Benfica obviamente quer muito ganhar este jogo pelas razões que referenciámos. Bola para a equipa do Arce na sua zona defensiva, bola a ser jogada por intermédio de Jamie McCarthy. Um olhar rápido para as duas equipas para dizer que na segunda parte não houve mexidas nem no Arce nem no Benfica, não há mexidas para esta segunda parte do jogo. Bola para a equipa escocesa na sua zona defensiva, vai trocando a bola a equipa do Arce, alimenta para o corredor central da equipa escocesa a tentar naturalmente aproveitar esta segunda parte, porque é um aspecto importante. Digamos que as equipas não têm nada a perder, a verdade é essa, e num jogo em que não há nada a perder espera-se obviamente que a componente desportiva possa ser valorizada. Bola para a equipa do Benfica, corredor direito, passa a rasgar, cruzamento atrasado, corta a equipa do Arts, a tentar sair a jogar para o ataque, a bola movimentada para a zona ofensiva da equipa escocesa, corta o Benfica, insiste o Arts, vai tentando discutir este jogo, olhos nos olhos do Benfica. Na primeira parte é verdade que com mais Benfica, o Arts a resguardar-se muito, mas a segunda parte acredito que a equipa do Arts possa sair um pouco da toca e possa tentar fazer mais neste jogo perante, lá está, um Benfica que lhe é superior. Bola para a equipa encarnada na sua zona defensiva, o passo para a frente para Sudakov, adiantou para John Duran, roda John Duran, Sheldrup, Sudakov, tabela, corta a equipa do Arts e há indicação de fora de jogo. Fora de jogo para o ataque encarnado, de facto, alguns jogadores aqui com alguma dificuldade em se soltarem. Esse é outro aspecto que sinceramente me custa entender. O Benfica vem de um jogo em que acabou por empatar contra o Académico de Viseu e sinceramente aquilo que se esperava, pelo menos eu esperava e acredito que os benfiquistas todos esperavam, é que o Benfica viesse com tudo para este jogo, para de certa forma mostrar aos seus adeptos que queriam ganhar imediatamente a seguir ao jogo europeu, queriam ganhar o seu jogo e, portanto, esperava-se que os jogadores viessem com tudo para compensar essa tremenda desilusão que foi o jogo entre o Benfica e o Académico de Viseu, para lutar por uma vitória neste jogo. E, sinceramente, vamos ver se o Benfica consegue mudar um pouco a sua atitude em campo para conseguir ganhar este jogo. Jogo para já completamente em aberto. Ver como é que a partida vai encaminhar-se. Para já um jogo muito na mesma linha. Um jogo muito sem saborão. Diria que viemos do intervalo com a mesma atitude. E com o Marco Silva ali um pouco desconfortável, dá claramente essa sensação de algum desconforto para Marco Silva por ver o estado em que o jogo se encontra, com alguma monotonia por parte dos jogadores do Benfica e alguma dificuldade em acelerarem processos nesta partida. Mantém-se o 0-0, siga jogo, bola para a equipa do Arts, bola a ser jogada no lado a direito do ataque da equipa do Arts. Continua a trocar a bola a equipa escocesa à procura de chegar ao gol. Minuto 5 da segunda parte, 0 para o Arts, 0 para o Benfica.
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6: Tudo na mesma, 0 a 0, aí fica no ataque. Bem, John Duran está a revelar muitas lacunas, não recepciona uma bola, com muito respeito por ele, cada pé parece um tijolo, a bola bate e ressalta 2 metros para longe dele. Tem que evoluir muito John Duran, se quiser brilhar no Benfica. Recordo que foi por 77 milhões de euros do Aston Villa para o Al Nassr. Uma história que se esperava de grande sucesso. Olha, o Arts pode ir para o golo, remata ao lado! Grande oportunidade para a equipa do Arts. O passe para as costas da defensiva do Benfica. Estava desatento Manu Silva, não estava lá Clément Lenglet e ficou totalmente isolado o jogador da equipa do Arts. Josh, aliás, foi o Gabri, o Sabri Guendouzi, aliás, isolado, a tirar para fora. Soltou-se bem na frente, estava aqui uma grande oportunidade para a equipa do Arts. Insiste o Arts, lado direito, começa a ameaçar a equipa escocesa. Bola na grande área, está isolado, pode marcar, atirou e Samuel Soares ficou ali no limite do penalti. Não foi nada, insiste o Arts, lado direito. Começa a ameaçar a equipa escocesa. Atenção, passe para o interior da grande área. Cláudio Braga rodou, corta o Benfica. E sai para as portas Sheldrup. Muito hesitante Sheldrup. A sair bem o Benfica agora. Enzo Barreira de cheia dá para John Duran. John Duran para Sheldrup. Bem jogado Sheldrup. Rasgou para John Duran. Pode ir com tudo o Benfica. John Duran para a esquerda. Não conseguiu recepcionar. Sudakov dá para Sheldrup. Benfica para o ataque Sheldrup. Vai para Guedes Sheldrup. O passe rasteiro. Corta a equipa do Arts. E depois Sheldrup muito desligado do jogo. Incrível. Sheldrup não está cá. Muito desligado do jogo. De facto, por mais que os jogadores sejam avisados da importância de darem tudo nos jogos, este jogo dá claramente a sensação que os jogadores estão apenas numa de vir passear a Edimburgo. Altamente surpreendente, sinceramente, a postura do Benfica neste encontro, sinceramente. Até porque, claro que todos os adeptos do Benfica querem o melhor da sua equipa e é claro que estão muito satisfeitos porque a equipa já passou, mas querem espetáculo. Bola para o Arte, que perigo, cruzamento, desvio, golo! Marca o Arte, já se esperava o Benfica totalmente a dormir neste jogo. Gol!
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6: Muito débil a equipa encarnada, muito adormecida, muito desconcentrada. A equipa do Arts foi com tudo e fez golo. Minuto 9, segunda parte. Quem diria? Arts 1, Benfica 0.
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3: 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Eu diria, Luís, que o meio gás custou caro agora.
6: É que isto não é meio gás, isto é para aí um centésimo do gás, isto é mesmo muito pouco. Atenção que o lance está aqui em avaliação, há ali uma dúvida na posição inicial do ala esquerdo da equipa do Arts, poderia ou não estar fora de jogo, o lance está a ser avaliado. Creio que o movimento do jogador do Arts é em contrapé com o movimento do jogador do Benfica. Mais uma vez, isto é apanágio da Sport TV, as repetições são muito escassas, há uma repetição em ângulo aberto que acaba por não mostrar, mas é anulado o golo ao Arts. Vamos puxar a fita atrás, golo anulado a Miller. Mantém-se então o resultado em Edimburgo. É um lance que me pareceu que o jogador estava em jogo, mas não se verificou. Está fora de jogo. Golo anulado. Vamos lá puxar a fita atrás. Arts 0, Benfica 0.
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6: Bem, valeu Zé, e um fora de jogo no início da jogada, no lado esquerdo, salva o Benfica deste 0-1 e espera-se que a equipa possa acordar para outra exibição e outra atitude competitiva.
3: Zé. É, pelo menos que sirva de aviso, até porque o Benfica, conforme disseste bem, a vitória é importante, sobretudo também para nas pontuações no que diz a respeito a esse ranking, e é de todo o interesse do Benfica ganhar, obviamente, esta partida, apesar da passagem estar mais do que garantida, Luís.
6: Bola para o Benfica, bola para Richard Rios, joga para trás para Manu Silva, trabalha com o Clément Lenglet no corredor central, a bola a ser jogada para a equipa encarnada, o passe para o lado do direito, recolheu Richard Rios, passa a jogar para John Duran, segura John Duran, roda John Duran, dá para trás para Enzo Barreira de cheia, abriu para a esquerda, bem trabalhado, Sudakov, Sheldrup pode rematar, Sheldrup enquadrou, lá está o Sheldrup a demorar muito tempo, e depois remate catastrófico de John Duran, que está a fazer uma exibição muito má. Remate muito por cima da baliza, Bem, que remate! É claramente 3 pontos para o País de Gales. A bola subiu, sem exagero, 10 metros acima da barra do guarda-redes do Ards. Sheldrup agora trabalhou bem, colocou bem a bola em John Duran. Tem que evoluir muito para ser elemento importante neste Benfica. Ele que vem com muitas credenciais, mas é verdade que não tem fixado em lado nenhum, apesar do peso da sua contratação ao Aston Villa por 77 milhões de euros. Não sei se o Benfica poderá mexer no jogo mais à frente. Creio que a ideia é proteger os jogadores que, obviamente, não estão a jogar pela razão que já conhecemos. Um Benfica que tem novos compromissos muito em breve. Recordo que no banco estão jogadores como Pavlidis, Rafa Silva, Leandro Barreiro, Gianluca Prestiani, que podem dar, obviamente, outro tipo de dimensão ofensiva ao Benfica, perante o marasmo que está a ser a exibição de Luque Bacchio, John Duran e Sheldrup neste jogo. Bola para o Benfica, bola para a grande área, John Duran virou, Sheldrup, pode ir para o remate, Sheldrup, muito bem Sheldrup, mas depois a rematar fraquinho, insiste o Benfica, mal o menino, também não entrou no jogo, muito escondido, muito desconcentrado, tem sido um pouco isto a formação encarnada nos últimos anos. Os jogadores entram sempre muito a medo, muito desligados, dá a sensação sempre que não entram preparados. De facto, algo vai mal nesta ascensão dos jogadores da formação ao Benfica no seu escalão principal, e é curioso que o Benfica e o Porto fazem em termos de formação, ou melhor, têm em termos de formação resultados muito melhores do que o Sporting, ao nível das equipas B, sub-23 e até os campeonatos dos Júniores, mas depois sente-se que os jogadores do Sporting estão muito mais preparados para o futebol sénior e profissional. Há aqui uma contradição evidente que tem claramente a ver com o modelo. O Sporting aposta em jogadores mais jovens, em escalões mais altos, e aposta mais no crescimento individual dos jogadores. Mas é um aspecto interessante a estudar, porque Benfica e Porto estão há muitos anos com melhores resultados desportivos na formação do que o Sporting. Mas depois, tal não se verifica naquilo que é a aposta depois na formação na equipa sénior. Bola para a equipa do Benfica, bola para Sheldrup, dá para trás para o menino Neto, que tem estado muito escondido deste jogo, 18 anos de idade, bola para Sudakov para Sheldrup, lado esquerdo Sheldrup, bem trabalhado, Sudakov, calcanhar, Sheldrup, pode ir para o golo, mas mais uma vez não tomou a melhor opção, tentou levar pela esquerda, não conseguiu, insiste o Benfica, bola para Sudakov, a progrito Sudakov, vai desmarcar Sheldrup, bem trabalhado Sudakov, grande área, pode marcar, demorou, e depois sim rematou, mas contra um adversário, esteve ali perto do timing certo para o remate, mas não rematou, progrediu demais a bola quando atirou, apareceu um jogador da equipa escocesa no corte, Benfica a seguir ao golo, anulado a equipa do Arte, se parece com maior intensidade à procura do golo que possa dar a vantagem neste jogo, bola para a grande área, sobrou para Sudakov, dá para Richard Reus, prepara pontapé Richard Reus, demorou muito tempo outra vez, a bola bate num jogador escocês, 15 minutos da segunda parte, 0 para o Arte, 0 para o Benfica.
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6: De volta a Edimburgo, 0 para o Arte, 0 para o Benfica, bola para a equipa escocesa, bola para Miller, adiantou para o ataque, atenção à equipa escocesa, cruzamento, que perigo! Tiro ao Benfica para fora, lançamento para a equipa do Arte, lado esquerdo para bater Findlay. 30 anos de idade, Stuart Findlay. Vamos ver se alguns pesos pesados poderão entrar neste Benfica. E vamos ver também se o Arte passa a ter uma atitude mais ofensiva neste jogo. Ganha agora direito a um livre. Falta cometida por Dodi Lukebakio sobre o Sabri. Lado esquerdo do ataque da equipa do Arte. é ali no bico da grande área, tudo preparado para o cruzamento na área de Samuel Soares. Todo o Benfica organiza-se a defender, vários jogadores do Benfica em aquecimento. Não consigo ver à distância quem é, mas pela maneira de correr parece-me que Pavlidis é um deles. Livre para a equipa do Arts, lado esquerdo. Benfica com os 11 jogadores em missão defensiva. Vai bater Miller de pé esquerdo, é um dos jogadores que está junto à bola, Kevin Miller. Também lá está Spittal, Blair Spittal, 30 anos de idade, avisos ali à defensiva do Benfica e alguns atacantes da equipa do Arts que o árbitro não quer ali escaramuças entre os jogadores. Cláudio Braga ali empacotado entre José Neto e Richard Rios. Vamos ver o que é que vai dar este lance. Bola vai ser batida de pé esquerdo, cabeceamento sobre a barra. Que perdida incrível do jogador número 5, Jamie McCarthy. À boca da baliza, rematou sobre a barra. Grande oportunidade para a equipa do Arts. Numa altura em que vai sair Sudakov e entra Leandro Barreiro, vai sair Richard Rios e entra Prestiani. O meio-campo do Benfica fica com Enzo Barreira de cheia e Leandro Barreiro. Vai também sair Luque Erbáquio. Vamos ver quem entra também, além de... Na equipa adversária também sai Renault para entrar para o seu lugar, o número 22 da equipa escocesa, Tomás Magnusson. E atenção que ao intervalo, esqueci-me de referenciar, entrou Tomás Araújo para o lugar de Clément Lenglet. Portanto, Benfica está nesta altura com Manu Silva à direita e Tomás Araújo à esquerda. Agora volto a repetir, saiu Sudakov, entrou Gianluca Prestiani, saiu Leandro Barreiro, entrou Enzo Barreira de cheia. E já lá vamos, bola para o Benfica, Sheldrup no corredor esquerdo, abriu para a desmarcação de Prestiani, bem trabalhado Prestiani, espetáculo Prestiani, vai para a baliza Prestiani, agora já demorou muito tempo, cruzamento, canto para o Benfica. Demorou muito tempo a cruzar, quando cruzou já

0: partiu para a bola, cruzamento, é para a baliza, tira a equipa do Arte e vai sair a jogar Sabri de pé direito, marcado por Todi Luquebáquio. Sai Sabri, sai de um, sai de dois, joga a bola a equipa escocesa, outra vez Sabri na tabela com um companheiro, é o homem que entrou mesmo agora, Tomás Magnussen. Olha o Arte, alta velocidade, lado direito, a bola a sobrar para a equipa do Arte. Minuto 20 da segunda parte, Arte 0, Benfica 0.
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0: 0 a 0, não há também desato este Arte Benfica. Claro que a equipa encarnada queria muito ganhar este jogo, mas não está a ter a qualidade, a velocidade, até a assertividade necessária e exigível para um jogo europeu. Benfica está melhor agora, claramente, há que reconhecer isso. A equipa, depois do golo, de certa forma, acordou mais para o jogo. Bola para o Benfica, de John Durant, para já muito fora do jogo. Creio que mais cedo ou mais tarde Pavlidis poderá ir para campo. Bola para o Benfica, Tomás Araújo para a esquerda, para José Neto. José Neto joga para trás, para o pé esquerdo de Tomás Araújo. Bola para a equipa do Benfica, bola na frente, Luquebáquio, rodou Luquebáquio, pé esquerdo na bola, bate para a direita para Amar Dedites, ainda muito escondido Dedites, flete Dedites, vem para dentro Dedites, não dá a bola a ninguém. Bem, que jogada mais insípida do Dedites, e insiste o Benfica, para Estiani, para a esquerda, Sheldrup, pode aparecer Sheldrup, muito bem Sheldrup, puxa para dentro, demorou, colocou, para Estiani, José Neto, tanta cerimónia Benfica, e depois José Neto cruzou a bola, bate no adversário, sai para fora, é pontapé de canto para a equipa do Benfica, mas muito tempo outra vez Sheldrup para tomar decisões, e nesta altura em termos de cantos é o 7 a 0 para o Benfica. Sheldrup tinha tudo para fazer golo, mas demorou muito tempo, hesitou quando já tinha todo o ângulo aberto para rematar. Mais um canto para o Benfica, para Estiani para bater, seis homens na área, vai partir para a bola para Estiani, levantou, mas baixinho, insiste o Benfica, bola para Manu, entrega para a direita, Amar Dedites, rasga para Luquebáquio, pode ser perigoso, Luquebáquio pode aproveitar, pode rematar, Luquebáquio demorou! A bola a sobrar para Prestiani, mas que pobre a exibição de Luquebáquio neste jogo. Bola para o Benfica, bola para José Neto, tudo a rasteiro para Richard Rios. Caminha para o ataque, a equipa encarnada outra vez, Richard Rios para a esquerda para José Neto. José Neto avança no ataque, dá rasteiro para Prestiani, bem com Prestiani, a loiça é outra, entrou muito bem na partida. Bola para o lado oposto para Dodi Luquebáquio, a peito na bola, a cola no relevado, Luquebáquio vai num para um com o adversário, Luquebáquio flete para dentro, ainda Luquebáquio pode ir para o remate, dá rasteiro a Prestiani, o Arte todo fechadinho, insiste o Benfica, bola para trás para o movimento de Richard Rios, dá para Leandro Barreiro, não consegue entrar por dentro, Leandro Barreiro, Amar Dedites. Falta ofensiva de Leandro Barreiro. Muito complicativo o jogo do Benfica. Muitos jogadores em sub-rendimento. A equipa é verdade que agora melhorou um pouco com Prestiani. Mas creio que mais cedo ou mais tarde o Marco Silva quererá pôr Rafa e Pavlidis. Porque de facto o rendimento de John Duran e Luquebáquio hoje são absolutamente sofríveis, para não dizer medíocres, jogadores que valem muito dinheiro e vêm para somar para o Benfica e não para ter este tipo de ocaso exibicional, muito longe do mínimo aceitável para uma equipa como o Benfica. Bola para a equipa encarnada, corredor esquerdo, José Neto para colocar a bola no interior do relevado. Mantém-se este 0 a 0 teimosamente, já em Minsk houve 0 a 0 entre o Dinamo Minsk e o Braga. Bola para a equipa encarnada, Tomás Araújo no corredor direito, fletiu para dentro, Tomás Araújo joga para trás para o Manu Silva, Manu Silva para Tomás Araújo outra vez, vai trocando a bola a equipa encarnada, dá para Prestiani, bem Prestiani, vai por dentro Prestiani, fura Prestiani para a esquerda para Sheldrup, Sheldrup de pé esquerdo, recebeu Sheldrup, vai dar para Prestiani, bem trabalhado Prestiani, muito mal Prestiani agora, bem. Que pobreza franciscana, o jogo do Benfica, muito mal jogado, desentendimento total entre os jogadores do Benfica, e diria que o Benfica não tem uma oportunidade de gol neste jogo, é impressionante,

0: Benfica tem um lance, um remate ao poste de meia distância na primeira parte e 3 remates. Ouviu bem apenas neste jogo. Bola para o Benfica, bola para Sheldrup, avança Sheldrup, dá para John Duran, mas mais um mau movimento de John Duran, sobrou para Prestiani, na esquerda Prestiani, acelera Prestiani, cruzamento, remate para fora! A bola ainda bate num jogador do Arts, foi a Mar Dedic, muito bem Prestiani, a entrar muito bem na partida, está nesta altura a léguas para cima do rendimento de Sheldrup e Luke Bacchio e John Duran, por exemplo. Está muitos degraus acima. Nesta altura, Prestiani, claramente acima dos seus companheiros. Canto para a equipa encarnada, Dodi Luque Bacchio para bater. Minuto 70 do jogo. Vai partir de pé esquerdo Luque Bacchio para a grande área do Arts. Vai levantar Luque Bacchio com boa conta, bem batido. Tira a equipa do Arts. E insiste o Benfica, Sheldrup à esquerda. Vai ali no duelo com o adversário. Sheldrup, mais uma vez, a ficar sem a bola. É incrível. Incrível o rendimento de Sheldrup nesta partida. Quando muito se fala da sua possível saída, Sheldrup parece não estar no Benfica nesta altura, numa altura em que o Tomás Araújo pede um pisão na área do Arts, e queixa-se ao árbitro que inclusive tem o sapato descalçado, a bota descalçada, pede penalti Tomás Araújo. Para já não me parece haver movimentações por parte do VAR no sentido de avaliar este lance. Tomás Araújo está a pedir penalti ao árbitro, mas não temos ainda nenhuma repetição. Provavelmente o VAR não viu, ou ouviu e achou que não havia lugar a nada. E para já também me surpreende muito a atitude do Arts num jogo em que está a jogar em casa, a perder por 6-1. O Arts só quer empatar 0-0. A única função, a única missão do Arts neste jogo, ou a única intenção. Uma altura em que ataca o Benfica, Sheldrup muito agarrado à bola, recupera a equipa encarnada, John Duran para trás, Leandro Barreiro, passe rasteiro, demorou Leandro Barreiro, ainda o Benfica muita confusão e de facto que indecisão constante do Benfica neste jogo. Bola para Tomás Araújo no corredor central, avança Tomás Araújo, dá para José Neto, José Neto para Tomás Araújo, Tomás Araújo de pé direito. Ali no grande círculo está toda a gente parada. De parte a parte parece um jogo de xadrez. Bola para a esquerda para Sheldrup. Sheldrup recolheu, flete para dentro. Dá para Leandro Barreiro, para trás de novo para José Neto. Bem, José Neto não aproveita nem de perto nem de longe a oportunidade. Completamente escondido do jogo. E quando recebe a bola a única coisa que faz é atrasar para o central. Muito, muito medroso. Pouco corajoso. Os jovens do Benfica têm que aproveitar e comer a relva quando têm oportunidades. Não é o que está a acontecer com José Neto hoje. Bola para a equipa do Benfica, bola para a esquerda para Prestiani, fura Prestiani por dentro, pisa a bola Prestiani, mais um mau passe. Bem, que quantidade incrível de maus momentos de futebol no jogo de hoje. Sai o Arts para a resposta, atenção ao Arts, contra-ataque perigoso, 3 contra 2, a bola para Mila, demorou muito tempo, bate para a direita, mas o Arts não vai, também vai lento no lance, Cláudio Braga a tentar o calcanhar, mal trabalhado, recupera o Benfica, pode aproveitar para o contra-ataque, bola para Sheldrup, atrasou para Prestiani, para trás para José Neto, mais uma vez para trás, o Benfica não põe velocidade no jogo, parecem as duas equipas interessadas no 0-0, que é algo completamente incompreensível. Bola para o Benfica, Richard Rios, adiantou para Leandro Barreiro, curto para trás para a Tomás Araújo, não há uma oportunidade de golo. Apenas o golo do Arts anulado por milímetros, e de resto, absolutamente zero oportunidades no jogo inteiro, de parte a parte. Muito pobre. Para uma equipa que fez 6 golos ao Arts na primeira mão, ninguém esperava este ocaso total, a não ser pela razão que já expliquei várias vezes, este lado que eu nunca hei de entender psicológico dos jogadores, que é acharem que em alguns jogos não é para desempenharem a sua profissão, é para estarem simplesmente a deixar o tempo passar. Bola para o Benfica, John Duran, bem, que tragédia, não tenho já outro adjetivo para a exibição do John Duran, absolutamente trágica a exibição do novo reforço do Benfica. Bola para a equipa escocesa, lado direito, a bola atrasada para o guarda-redes da equipa do Arts, é ele Borreus, na altura em que vão proceder-se algumas substituições na equipa escocesa. vão sair o número 7, Calvin Miller, e o número 19, Severin Sabri Guendouz. Vamos ver quem vai entrar na equipa do Arts. Vai também sair Cláudio Braga para entrar Pierre Caborré. Mantém-se o 0-0 entre o Arts e o Benfica. Na equipa do Arts também vai entrar Sabaker Jota, jogador albanês de 24 anos da equipa do Arts. Na altura em que atingimos a meia hora da segunda parte, Arts 0, Benfica 0.
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0: Na altura em que o Arte se tentou ali um lance perigoso, cruzamento na grande área, Samuel Soares agarrou, largou e recuperou, bola já para Manu Silva, sai o Benfica para a resposta, bola para Richard Rios, roda Richard Rios, vem para trás, atrasou para Manu Silva de novo, pé direito na bola, curto para Tomás Araújo, lá está Tomás Araújo, pede o apoio à esquerda de José Neto, José Neto recolheu, adianta para a desmarcação de Prestiani, mais uma vez a perder sem Rodriguinhos e a perder a bola. Bem, que pobreza franciscana, bola para a equipa do Arts, pode ser perigoso, corredor esquerdo, atenção, acabadinho de entrar na equipa do Arts, vai haver remate, golo! Justo! Gol!
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0: Muito mal o Benfica neste jogo, é uma exibição deprimente da equipa encarnada e o Arts chega à vantagem. 22 na camisola, Tomás Magnussen atirou de meia distância e a bola foi ao ângulo inferior esquerdo da baliza do Benfica. 32 minutos, segunda parte, Arts 1-0.
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2: Eu lhes apetece mesmo dizer, nem com os adiantos dados, lá foi o Benfica.
0: Mas é o que eu e tu e todos nós e qualquer profissional de qualquer profissão, quando vamos trabalhar, trabalhamos todos os dias com o máximo de entrega, de paixão, de rigor, de dedicação. E é surpreendente, já lá vou, Benfica no ataque, pode ser perigoso, bola para Dodi Lukaba, que pode marcar, atirou, golo! Gol!
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0: Do Benfica! Dodi! Dodi Lukebakio passou 78 minutos desaparecido, finalmente apareceu com um grande golo na meia-lua, remate colocado ao ângulo inferior esquerdo da baliza do Arts. Empata o Benfica logo a seguir ao golo da equipa escocesa. 33 minutos, segunda parte, Arts 1-1.
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2: E a questão é, Luís, será que acordou agora o Benfica?
0: Exatamente, eu estava a criticar porque eu tenho sempre este olhar sobre a vida, sobre a profissão, que é, temos que dar tudo todos os dias, não é apenas às vezes. E o que acontece no futebol é que muitos jogadores só jogam às vezes, só jogam quando os jogadores são, quando os jogos são importantes, quando há alguma coisa para resolver. Mas é importante dizer a estes jogadores que jogam 6 jogos por mês e ganham milhares de euros por mês, e portanto todos os jogos, todos os treinos têm que se dar o melhor, e isto claramente que não acontece ou não está a acontecer em grande parte dos jogadores do Benfica neste jogo, e não acontece com muitos profissionais de futebol em muitos jogos. Eu sou muito crítico em relação a isso. Este Benfica hoje está com uma atitude competitiva inaceitável num jogo europeu. É verdade, veio logo a resposta a seguir, e o Benfica então empata o jogo em cima do minuto 80. Arts 1, Benfica 1.
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0: Bola para a equipa encarnada, corredor esquerdo, Benfica que mexe no jogo, saem os dois extremos, saiu o Sheldrup e saiu Dodi Lukebakio. Entraram para a equipa encarnada Rafa, que então neste caso vai jogar ou está a jogar à esquerda, e entrou também Jakub Kaminski. Kaminski está na direita, Rafa está na esquerda. Benfica vai tentar ainda chegar ao golo nesta partida e conseguir a vitória no jogo. Benfica que obviamente quer muito ganhar esta partida, mas não está a que reconhecer a fazer por isso. Bola para a equipa encarnada. Agora há que dizer que o Benfica, depois do gol anulado, melhorou bastante, ainda para um nível muito baixo, e agora com este gol do empate o Benfica pode tentar ir para cima e ganhar este jogo. Bola para Tomás Araújo, bate para a direita para Richard Rios, avança Richard Rios, vai para o ataque, tenta o pontapé. Bem, o que é isto, Richard Rios? Nem pontapé, nem cruzamento, a bola saiu, sei lá, a 10 metros da baliza do Arts. Pontapé de rede para a equipa escocesa. Bola para a equipa do Arts, vai ser jogada no guarda-redes da equipa escocesa. A bola a ser jogada pela equipa do Arts na sua zona defensiva. Tenta sair a jogar, corta o Benfica, atenção. Aí está Prestiani, passa por um, passa por outro, dá para Rafa. Rafa a meter-se ali no meio da confusão, acabou por ser desarmado. Sai o Arts para a resposta, a toda a velocidade. O passa a rasgar, corta Tomás Araújo. Dá para Kaminski. Kaminski curto para trás para um companheiro. Bola para José Neto, dá para Leandro Barreiro. Encosta do lado direito para a desmarcação de Tomás Araújo. Lá está Tomás Araújo. Avança a equipa encarnada no ataque. A bola a ser movimentada para a frente. Para Amar Dedic, já para a cabeceira, cruzamento, o canto. Canto para a equipa encarnada do lado direito do ataque da equipa do Benfica. Lado direito do ataque encarnado, mais um canto para o Benfica no jogo. Atenção que a estatística de cantos é esmagadora para o Benfica nesta altura. São mesmo 9-0 em cantos. Cruzamento de Amar Dedic, o corte dos jogadores escocês. Fica a pedir penalti Dedic. E atenção que o lance parece, não está a ser avaliado, é mesmo canto. Vai bater Prestiani para a grande área do Arts. Levanta os dois braços Prestiani. Partiu para a bola, cruzamento, corta fácil a equipa do Arts. Insiste o Benfica. Bem, mais um remate completamente desconchavado de, neste caso, Amar Dedic. A bola saiu muito longe do alvo, pontapé de rede para a equipa do Arts. Minuto 83 do jogo. Vai mexer a equipa escocesa. Vai sair no Arts com o número 6, McEntee. Vai entrar com o número 24, MJ Camarrá. Mantém-se este resultado favorável à equipa do... Aliás, favorável não. Já esteve favorável, assim é que está correto, à equipa do Arts por 1-0. Mas o Benfica empatou logo a seguir. Empate no lance a seguir por Dodi Lukebakio. E a equipa do Benfica tenta agora fazer a remontada na reta final do jogo. 1-1 no marcador entre o Arts e o Benfica. A bola a ser jogada pela equipa escocesa do lado esquerdo. Uma altura em que o jogo caminha então para o minuto 85. 40 da segunda parte. Mantém-se então este empate. 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Minuto 84,5, bola para a equipa do Benfica, bola para José Neto, sempre muito receoso, sempre a parar e a jogar para trás. Pede-se muito mais a um lateral do Benfica, claro, o José Neto tem 18 anos, há que respeitar a juventude do José Neto, mas claramente que se esperava mais. Bola para a equipa do Arts. Pontapé de rede para a equipa do Arts. A bola vai ser batida para o ataque da equipa escocesa. Bola do lado direito, bola perdida, pode ser perigoso. Olha o Benfica, Richard Rios pode aproveitar, dá para Kaminski, vai para o remate Kaminski, ainda Kaminski. Demorou, mas não conseguiu. Pontapé, Kaminski. A bola acabou por ser levada por Kaminski, depois na reta final prensou a bola. É pontapé de canto, acabou por prensar num adversário. Vai ser ali mais um canto para a equipa do Benfica, batida à maneira curta. Atenção para este ano e pé esquerdo na bola, mais um remate a 10 metros da baliza. Bem, a qualidade que o Benfica está a revelar hoje a este nível é muito baixa. É para aí o quarto remate que sai a 10 metros da baliza. Pontapé de baliza para a equipa do Arts, minuto 86 do jogo. Arts 1, Benfica 1.
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0: Bola para a equipa encarnada. Lado direito, vai a equipa do Benfica para o ataque, bola para Dodi Luquebá, que o joga para trás, ainda ao Benfica, a bola a ser jogada por Richard Rios, para trás para Manu, Manu para Tomás Araújo, caminhamos para o minuto 88 do jogo, o Benfica no ataque, bola na grande área, mais um mau passe, Prestiani entrou com muita vontade, mas sem conseguir assertividade nos seus lances. Bola para a equipa do Arts, pontapé na frente. Bola para a equipa do Benfica. Bola jogada pela equipa do Arts no corredor central. Tenta a equipa do Arts segurar este 1-1. Bola para a equipa do Arce do lado do direito. Bola para a equipa escocesa. Tenta a equipa do Arce qualquer coelho da cartola. Tenta tirar, sacar um coelho da cartola. Nesta reta final do jogo. Mais um lance em que a bola é parada. Um passe a rasgar do jogador do Arts para lá da linha defensiva do Benfica. E diria que estava fora de jogo, exatamente. Bola para o Benfica, vamos lá Benfica à procura da vitória. Instantes finais do jogo, minuto 89, Prestiani flete-o para dentro. Lá está Prestiani, joga para o lado direito para Manu Silva. 89 minutos, Benfica tenta ganhar o jogo no fim. Bola para Mar Dedits, avança Mar Dedits, marca-se Kaminski, encostado à linha Kaminski, ainda Mar Dedits, dá para Kaminski. Kaminski recolheu, vem para trás Kaminski, atrasou para Richard Rios. Richard Rios movimenta de pé esquerdo para trás para Tomás Araújo. Tomás Araújo para a esquerda, joga com José Neto. José Neto de pé esquerdo, adiantou para Prestiani, dá para Rafa, Rafa roda, dá para trás para Tomás Araújo, Tomás Araújo para Richard Rios, recolheu, devolveu para Tomás Araújo, está no grande círculo de pé direito, bate para a esquerda para José Neto, José Neto lateralmente encosta em Prestiani, avança José Neto, bola para Prestiani, vem para trás, curto para Leandro Barreiro atrasou para Tomás Araújo, rasteiro para Leandro Barreiro, outra vez dá para Tomás Araújo, avança no ataque o Benfica, recolheu do pé direito, dá para Prestiani, volta para trás Prestiani, lateraliza jogo, entrega para Richard Rios, pode ir para o pontapé Richard Rios, entra na grande área, rematou, demorou muito tempo, insiste o Benfica, Prestiani tem sido uma constante, ou maus remates ou muito tempo perdido. 90 minutos do jogo, Arts 1, Benfica 1.
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0: Pontapé de canto para a equipa do Benfica. Lado direito do ataque encarnado. Bola para a grande área, corta o Arts, apenas 3 minutos de compensação. Insiste o Benfica. Bem, que trapalhada de Dedits. Recupera a equipa encarnada, mas muito mal o Benfica. Volta a recuperar a equipa encarnada por Rafa. Vamos ver se o Benfica tem ainda agilidade para chegar à vitória. Faltam 2 minutos. Bola adiantada para o lado direito para Kaminski. Linha final Kaminski deixa bater a bola e é pontapé de baliza para a equipa do Arts. Aliás, era Prestiani também. Teve um rendimento muito baixo neste jogo. Estamos a chegar ao fim. Minuto e meio para acabar a partida. Vai haver empate entre Arts e Benfica. Esperava-se muito, mas mesmo muito mais deste Benfica. Pontapé de baliza para a equipa do Arts. Pontapé longo lá para a frente. Aparece ali no corte fácil a Amar Dedits a jogar a bola com um companheiro. Não, complica a Amar Dedits. Perde a bola e o Arts fica a pedir penalti. Não há nada, diz o árbitro. Recupera a equipa do Benfica. Dedits para Manu Silva. Grande atrapalhada do Benfica. Bem, meu Deus, que mal se joga em Edimburgo. Último lance da partida. Samuel Soares dá para a frente para Rafa. Rafa bate a bola para fora. Bem, que exibição do Benfica na Escócia. É de facto uma exibição para esquecer ou então para lembrar. O Benfica a jogar a este nível e com esta atitude competitiva não pode aspirar a grandes voos. É inadmissível jogadores que na primeira jornada do campeonato empataram contra o Académico de Viseu em casa, não podem no jogo a seguir ter esta atitude competitiva. É no mínimo lamentável. Bola para a equipa do Benfica, Tomás Araújo, pé direito na bola, encosta para a direita para Manu, recolheu Manu, último lance do Benfica, nem sequer no último lance há velocidade, a equipa joga a passo, está contentíssima com o empate, acabou o resultado final, Arts 1, Benfica 1.
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2: Está fechada a partida entre Arts e Sport Lisboa e Benfica, com empate a uma bola entre estas duas formações no duelo de acesso ao play-off que poderá então dar essa presença, isto na fase de Liga da Liga na Europa, e é precisamente o Benfica que consegue chegar nesse derradeiro play-off. Ora, no que diz respeito a esta equipa do Benfica, a meio gás, durante esta partida de Gento Arts, valeu sobretudo por essa vitória na semana passada, na primeira mão por 6-1, que acaba por dar no global da eliminatória de uma vitória por 7-2 ao Sport Lisboa e Benfica. Um Benfica que, mesmo com essa passagem garantida, esperava-se mais por parte da equipa encarnada neste segundo jogo, neste momento.
0: Sem dúvida, não está em causa que o Benfica já tinha o apuramento garantido, está em causa que uma equipa, quando é muito superior do que a outra, e os pontos contam para a progressão no ranking UEFA, e os adeptos estão insatisfeitos pelo empate frente ao Académico de Viseu, os jogadores no mínimo têm que dar uma resposta cabal do seu valor do seu compromisso, da sua responsabilidade enquanto jogadores do Benfica. E foi uma exibição paupérrima do Benfica frente ao Arts hoje. É verdade que o apuramento estava garantido, mas este Benfica tinha que dar muito mais, tinha que tentar tudo para ganhar este jogo e para dar uma alegria aos seus adeptos e aos seus sócios. Nada disso, o Benfica arrastou-se em campo, diria que a haver um vencedor deveria ter sido a equipa escocesa, que fez um golo e desperdiçou outra grande oportunidade para marcar. O Benfica jogou um bocadinho melhor na reta final do jogo, mas grande parte dos seus jogadores, para não dizer todos, estiveram a um nível muito baixo e com uma atitude competitiva, sinceramente, lamentável.
2: E Luís, permite-me, será que este resultado e esta exibição do Sport Lisboa e Benfica vai criar aqui mais desconfiança em torno do seio dos adeptos da equipa encarnada? Ou existe, de facto, aqui uma permissão por parte dos adeptos para uma partida onde tudo praticamente estava resolvido?
0: Exatamente. Eu acho que aí é que está a diferença entre os campeões e os não campeões. Os campeões jogam sempre. Jogam todos os dias, todos os jogos e todos os treinos da mesma maneira. Os não campeões só jogam às vezes. E este Benfica é uma equipa que só joga às vezes. E há muitos anos que só joga às vezes. E é por isso que o Benfica não ganha nada há muito tempo. A equipa que só joga às vezes não pode ser campeã. E temos dado todos estes últimos anos vários exemplos de jogos que o Benfica deixou fugir porque só joga às vezes. Porque a atitude competitiva destes jogadores, muitos deles, só é uma atitude competitiva séria durante alguns períodos dos jogos e em alguns jogos. Geralmente o Benfica, quando tem jogos de menor dimensão, tem este tipo de atitude. E enquanto a equipa e os jogadores não aprenderem a ser Benfica em todos os treinos, em todos os jogos, o Benfica não pode aspirar de novo a ser campeão nacional. Claro que as mentes curtas e as mentes pequenas vão dizer sim, já estava tudo resolvido, portanto este jogo era para descansar, mas isso são de facto as mentes pequenas, as mentes não briosas, as mentes não rigorosas, as mentes não profissionais, as mentes que acham que às vezes basta dar apenas um pouco de nós. E a vida é para ser vivida a dar tudo e a dar o máximo em todos os dias e em todos os momentos. Os jogadores do Benfica hoje nem o mínimo deram, foi muito pobre, e este 1-1 até acaba por ser lisonjeiro para uma equipa que jogou muito pouco. Não só jogou muito pouco, quis muito pouco e em vários períodos jogou muito mal, com muitos passos errados, com muitos cruzamentos errados, com muitos remates completamente estapafúrdios. Foi de facto uma exibição muito pobre da equipa encarnada. Resultado final, Arts 1, Benfica 1.
2: Uma partida acompanhada por Luís Bento, que esteve a contar todos os detalhes durante estes 90 minutos, onde a equipa do Benfica acabou então por empatar na Escócia uma bola, diante da formação do Arts. Este foi o segundo empate de uma equipa portuguesa durante o dia de hoje, já depois do Sporting Clube de Braga ter empatado sem golos diante da formação do Dinamo de Minsk, e um Sporting Clube de Braga que nesta altura ainda não conhece o seu adversário relativamente ao play-off derradeiro de acesso até essa fase de liga da Liga Conferência, visto que nesta altura está tudo empatado no que diz sobre respeito ao global da eliminatória nesse duelo entre o Beitar de Jerusalém e também a formação do Áustria de Viena. Recordar que na primeira mão tivemos vitória da formação do Áustria de Viena por 2-1, diante do no conjunto de Jerusalém. Ora, desta feita, é mesmo o Beitar de Jerusalém que vai vencendo por 2-1 a formação do Áustria de Viena. Portanto, já com 105 minutos de tempo de compensação, de tempo de prolongamento, vai-se mantendo tudo igual. E uma partida que ameaça claramente ir na pontapé de penalti, tendo em conta a decisão que para já ainda se vai mantendo entre esta equipa do Beitar de Jerusalém e também da formação do Áustria de Viena. Portanto, resta saber também aquilo que irá ser capaz de fazer esta formação, quer do Beitar, quer também do perdão, do Áustria de Viena, para de facto aqui defrontar o Sporting Clube de Braga nesse playoff que poderá dar acesso a essa fase de liga da Liga Conferência. Mas já iremos olhar para os restantes resultados, nomeadamente da Liga na Europa. Para já vamos olhar também para aquilo que é ou se pode fazer a nível de rescaldo dessa partida entre na formação do Arts e do Sport Lisboa e Benfica. Agora temos o primeiro interveniente e desta feita um bem conhecido português do lado da formação do Arts. Vamos ouvir.
5: Menos difícil em nossa casa por termos o apoio dos adeptos e depois de analisarmos os erros todos que cometemos individuais que não podemos ter cometido lá na Luz, chegar aqui e fazer realmente Ainda há muito por melhorar, mas a verdade é que já conseguimos meter algumas das nossas ideias, isso já é muito.
3: É porque falamos muito na questão de ser uma missão praticamente impossível para vocês, mas este empate dá-vos essa força e confiança para esta equipa que no fundo está aqui a ser reconstruída com um novo treinador e muitas caras novas também.
5: Sim, sim, claro. Lá está, é como eu disse, para o resto da época é uma força que, principalmente para os próximos jogos, competições europeias e mesmo para o campeonato, é uma força que precisávamos ter, que era necessária para nós mesmos sabermos que o que estamos a trabalhar realmente está a resultar e que é um caminho, um processo longo, mas que vai resultar.
3: Esta margem que o Benfica trouxe do Estádio da Luz também dava aqui outro conforto à equipa portuguesa, mas vocês sentiram também a evolução desse último jogo para este?
5: Sim, claro, lá está, taticamente também tivemos um bocado diferente, mas sempre realmente conseguimos meter as ideias, algumas das ideias que trabalhámos durante a semana e desde a pré-época, e principalmente isso é uma coisa que temos que nos orgulhar contra uma equipa como a Benfica. Não interessa o resultado, eu acho que o Benfica, sendo o Benfica, não vem para aqui para empatar ou para perder, como é óbvio, é uma equipa que tem sempre a ambição de ganhar, então lá está, acho que isso é muito bom termos um empate contra uma equipa das.
3: Bem, Cláudio Braga, muito obrigado.
2: A leitura feita por Sebna Cláudio Braga, o bem conhecido português desta na formação do Hearts da Escócia, que acaba por se demonstrar satisfeito com aquilo que acaba por ser este resultado final entre estas duas equipas e, portanto, aqui a ficar esse rescaldo feito por Cláudio Braga naquilo que foi desenrolar desta partida relativa na segunda mão do acesso ao play-off, que poderá então carimbar em definitivo essa presença precisamente na fase de liga da Liga Europa, uma fase onde o Benfica quer certamente marcar na presença. Ouvimos há poucos instantes Cláudio Braga do lado da formação do Hearts nessa leitura naquilo que foi então este empate entre estas duas equipas. Ora, vamos ouvir também do lado da formação do Benfica, num dos intervenientes do lado da equipa encarnada depois deste empate, vamos ouvir Luque Bacchio, ele que acaba por ser um dos jogadores utilizados por Marco Silva. Vamos ouvir a leitura do jogador da equipa encarnada.
6: Well, I think that it's a good thing to not lose the game, because we were losing, and of course our goal was to win the game. But I think that the mission is accomplished. So now we are looking to the next game, Monday against Casapia. And yes, there are good things to take in the game. The most important, like I said, we qualified.
7: The team showed some difficulties during the game. How do you feel the team is not the perfect moment for Benfica?
6: Well, I think it's always difficult to play away games. Like I said, there are always up and downs during the games. Of course, not everything was perfect, but we are still in the process. I think that we are working hard to improve. And when you see the game, we didn't lose, so there is nothing negative to take from the game. And yes, we just believe in the process. We work hard every day, and now we are focused on the next game.
7: How important it was for you to score a goal here in this game?
6: Well, it means a lot for me, because I think that I came in this club to try to help the team as much as I can, scoring goals, giving assists, and it was clearly not enough what I gave last year. I mean, with the statistic, as a player for Benfica, that is a big club, but I'm fully focused, and I'm trying to work hard, and I'm very happy today. It means a lot for me, and hopefully more to come.
7: And let me ask you, because you show up tonight, how do you feel about this season? There are a lot of news that you can leave the club. What you can say to the supporters?
6: What I can say is that it's normal. The major is always talking, and they try to always find players to say he's going to leave, the coach not counting on him. Nothing of this is true, but I keep focus on myself. Of course, I would like to stay in Benfica, and I think that it's clear that I'm going to stay. But, I don't try to listen to what the major is saying. I'm trying to do my best. The most important is to perform on the pitch. And yes, I'm really focused, and now let's go on the next games.
7: Thank you so much, Luque Bacchio. As declarações
2: de Luque Bacchio do lado da formação do Sport Lisboa e Benfica, na leitura, naquilo que foi nesta partida. Parece-me que daqui a poucos instantes iremos ter a possibilidade de ouvir mais um dos intervenientes nesta partida, já depois dessas declarações de Luque Bacchio. Recordar-se que tivemos também as declarações de Cláudio Braga do lado da formação do Hearts, onde Cláudio Braga acaba mesmo por assumir que foi uma boa exibição da sua equipa, apesar do seu conjunto ficar pelo caminho, no que diz respeito a essa intenção de chegar à fase de liga da Liga Europa. No entanto, não deixa de ser aqui um resultado de assinalar, um Arts que complicou a vida ao Sport Lisboa e Benfica, no mínimo, relativamente nessa partida que o Benfica, obviamente, queria vencer, acaba por, de facto, olhar-se para aquilo que seria um Benfica a tentar responder a esse empate do último fim de semana. Relativamente às contas da primeira jornada, da primeira liga, na verdade é que não foi isso que se viu, foi um Benfica algo apático, um Benfica que, sabendo de antemão esse resultado que estava do seu lado depois dessa goleada por 6-1 na primeira mão, acaba por ser um Sport Lisboa e Benfica que estava completamente tranquilo neste jogo e acaba por ser, de facto, perceber-se isso mesmo pela velocidade que foi imposta dentro das quatro linhas, onde na equipa encarnada, com um jogo algo amorfo, foi tentando, de facto, aqui chegar ao golo. Na verdade é que a formação do Arts, percebendo também essa atitude menos competitiva, entre aspas, se podemos assim dizer, em relação à equipa do Benfica, poderia conseguir aqui algo mais perante a equipa das Águias. Na verdade é que conseguiu, foi mesmo a equipa do Arts a marcar primeiro, ainda que o Benfica, no espaço de apenas um minuto, tenha empatado logo de seguida esta na partida, e portanto a não dar aqui grandes motivos para festejos durante muito tempo à formação escocesa. Agora, na verdade, é que acaba por ser um Benfica algo amorfo, algo apático, e que, esperando-se uma atitude competitiva mais aguerrida, isto também depois do empate na estreia da primeira Liga Ébna Portuguesa 2026-2027, acaba por ser um Benfica que jogou praticamente a meio gás, como já fomos dizendo ao longo desta emissão, e um Benfica que acaba por ser um Benfica de serviços mínimos, serviços bem mínimos, para, de facto, aqui conseguir sair não derrotado, mas com um resultado que permitisse, de facto, essa passagem até na próxima fase, até ao play-off derradeiro de acesso à fase de liga da Liga Europa. Daqui a poucos instantes vamos ter a possibilidade de ouvir Marco Silva. Enquanto isso, como prometido é devido, olhamos também para nos restantes resultados, desde logo com as equipas, também elas apuradas para esse play-off, nomeadamente para além do Benfica. Temos o caso do CSKA de Sofia, o Anderlecht, a formação do Andrek Kralove, também o Maccabi de Tel Aviv, para o Salónica, na equipa do Besiktas, no Ferencváros, e também o Paphos, no Futebol Clube, são as equipas que também conseguiram essa passagem, precisamente até no play-off de acesso a essa fase de liga da Liga Europa. Agora resta saber também aquilo que nos irá dar esse play-off para a formação do Sport Lisboa e Benfica. Benfica este que defronta na formação do Artos no play-off e, portanto, olhando também àquilo que foi a caminhada desta formação do Arcos, que acaba por, de facto, aqui chegar a esse play-off e será agora o adversário do Sport Lisboa e Benfica, o que diz sobre respeito a essa tentativa de chegada até na fase de liga desta Liga Europa. Portanto, resta saber também aquilo que o Benfica irá conseguir fazer perante esta equipa. Obviamente, também aqui uma equipa completamente acessível, este Sport Lisboa e Benfica, um Sport Lisboa e Benfica com muito mais valor em relação à na formação do Arus. A verdade é que um Benfica que hoje, jogando ou não a meio gás, acabou por sentir aqui algumas dificuldades perante a na formação do Arts. Vamos ouvir agora, como prometido é devido, o técnico do Benfica, Marco Silva.
7: O treinador do Benfica, Mister, antes de mais, boa noite. Luque Bacchio, há pouco dizia-nos, a missão está cumprida, no sentido em que a equipa passa, mas eu vi durante o jogo que o Mister não estava nada satisfeito. Principais notas é que tira deste jogo e que mais o preocupam, vá?
8: Em primeiro lugar, não liguem muito para as minhas reações no banco, porque vão perceber que muitas vezes são circunstâncias do momento, reações do momento, e não liguem muito a isso, vão tirar conclusões sempre completamente erradas de uma forma geral daquilo que é o jogo ou o meu pensar. Eu gosto de jogar o jogo como os jogadores, e naturalmente tenho emoções, naturalmente reajo no banco positivamente, algumas vezes negativamente, mas faz parte. Eu quero é ajudá-los o máximo que eu conseguir, e naturalmente não gosto de estar sossegado, e não liguem muito a isso, porque muitas vezes vão tirar conclusões que não são as verdadeiras daquilo que são os meus pensamentos ou as minhas reações, mas pronto, depende de vocês, e vocês é que sabem o que é aquilo que devem fazer e as conclusões que podem tirar. Em relação ao jogo e o que foi dito pelo Dodi, é uma realidade, missão cumprida, vínhamos aqui para ganhar, o nosso objetivo era ganhar. Acho que na primeira parte demonstrámos isso, e na segunda parte não conseguimos mostrar tão simples como isso. Teríamos de estar mais positivos em relação ao que foi a primeira parte. Tornámos a criar, acho que na primeira parte criámos situações claras para para fazer golo, inclusive mais uma bola nos ferros. Na segunda parte, não tanto, não entramos como queríamos. Eu avisei para aquilo que era a nossa entrada na segunda parte, porque em alguns momentos não tenho gostado daquilo que são as entradas. Temos falado na segunda parte, temos falado disso, alertei, não entramos bem, mas há que reconhecer que com 7 alterações neste momento da temporada, mais uma vez ficou provado que alguns destes jogadores ainda não têm condição para jogar 90 minutos, é claro, para jogar como nós queremos jogar e vamos ter que jogar. Hoje a nossa pressão não funcionou tão bem, não fomos uma equipa tão pressionante como temos sido, e para pressionar tem que sair das pernas, tem que sair do corpo, e nós temos que conseguir fazê-lo. E naturalmente alguns jogadores que jogaram este jogo têm características individuais próprias, e eles têm que naturalmente crescer em termos físicos para dar à equipa aquilo que eu quero que deem à equipa, e hoje ficou provado isso, que alguns deles ainda não estão com a condição física. Como eu falei, 7 alterações, possivelmente a linha de 4 que jogou esta noite, vamos ver, mas se calhar não vai jogar mais nenhum jogo durante a temporada. Muita situação que teve em jogo esta noite que nós queríamos experimentar, que nós queríamos dar também aos jogadores. Aproveitámos para dar 45 minutos de jogo, que era a um dos dois centrais que temos no momento, para o gerir, para sermos inteligentes dessa forma, praticamente um treino a competir para eles, quer para o Lenglet, quer para o Tomás. Aproveitar também para não dar os minutos todos ao Enzo. Algumas posições em que nós temos de ser muito rigorosos na forma como vamos gerindo, jogando 3 em 3 dias, é importante para nós no princípio da temporada conseguir fazê-lo. E depois os outros jogadores, era importante vê-los em competição. Como eu disse, uma coisa é vê-los a treinar, outra coisa é ver em competição como reagem a um ambiente fora de casa e todas essas questões. Nós queríamos ganhar o jogo, precisávamos ter ganho o jogo, não porque já termos a eliminatória na mão, mas porque queremos, era esse o desafio. Em alguns momentos na primeira parte o desafio foi superar dentro daquilo que era a nossa organização e o que queríamos para o jogo. A segunda parte não foi tão bom conseguida, mas também há que alguns aspectos era de esperar devido ao pouco jogo, ao pouco entendimento que alguns dos jogadores têm a jogar juntos até agora.
9: Em relação às novidades, também me pareceu muitas vezes que pedia ao Durán para recuar, dar esse apoio, que por exemplo o Pavlidis costuma dar muito. Também tem trabalhado estes aspectos com o Durán, também é um jogador que é a afinar agora com o Marco Silva?
8: Não, o Durán tem que ir crescendo também com os outros, começar a perceber aquilo que é a nossa dinâmica. Acho que com bola vai percebê-la facilmente e está a entendê-la, sem bola está a demorar um pouco mais, mas vai chegar onde eu quero, tenho que chegar onde eu quero, porque para jogar à intensidade e ao nível que nós queremos jogar, vai conseguir fazê-lo e tem que crescer. É um jogador que, como vocês sabem, não tem vindo a jogar tanto, precisa de jogo, precisa de minutos dentro do campo, precisa de competição. Não só treino, mas competição, e esse foi um dos objetivos para esta noite. Por isso deixámos os 90 minutos dentro do campo. Sabíamos que a partir dos 70 o Pavlidis ia dar mais frescura à equipa e ia nos dar coisas diferentes também, mas o objetivo era dar-lhe 90 para ele crescer fisicamente e continuar à procura de ajudar a equipa.
9: Quem continuou foi Samuel Soares. Não lhe vou perguntar outra vez quem é o guarda-redes número 1 do Benfica. Não, mas eu até posso isso, mas também acrescento outra, que é se é importante, porque não teve nos últimos tempos, dar aqui alguma estabilidade também ao Samuel Soares, dar-lhe aqui alguma consistência de jogos, porque não teve ultimamente também.
8: Eu vou lhe dizer, como tenho dito, as razões de porque eu coloco o jogador A, B, C ou D a jogar, é porque eu decido assim.
9: Mas pergunto-lhe, lá está, se o Samuel Soares também precisa desta estabilidade que não teve nas últimas temporadas.
8: O que é que acha?
9: Faltou-lhe perguntar assim.
8: Eu decido, e como o guarda-redes precisa de continuidade, o avançado precisa, o central também precisa, foi uma decisão minha, enquanto eu continuar a tomar decisões, os jogadores irão saber porquê, e eu dou depois as explicações que eu achar que deve dar.
9: Mister, não é já o próximo jogo, mas em relação ao próximo adversário nesta competição, é um adversário acessível ao Benfica, ou seja, estamos aqui a falar de uma equipa que o Benfica tem a capacidade de ultrapassar e chegar à fase de Liga da Liga Europa.
8: Vamos falar do Casa Pia agora, é o mais importante para nós. Hoje em dia não há adversários acessíveis. Quando pensamos que os adversários vão ser acessíveis, é o primeiro passo para fazermos algo que nós não queremos. Temos que nos respeitar a nós enquanto clube, enquanto Benfica, e respeitar todos os adversários, sermos humildes o suficiente para perceber que hoje em dia no futebol não há nada fácil.
9: Bem, Mister, muito obrigado.
10: Esta foi a leitura feita por Marco Silva, no técnico da equipa do Benfica, na avaliar então aquilo que foi este resultado final. Empata uma bola entre Arts e Sport Lisboa e Benfica, relativamente a essa na segunda mão, da terceira preliminatória de acesso a esse playoff que dá então presença até ao derradeiro discutir de competição, neste caso a fase de Liga da Liga na Europa, na presença que o Benfica quer garantir, e será diante da formação do Arcos, precisamente para chegar até essa fase de Liga da segunda competição mais mediática da Europa. Hoje estivemos a acompanhar dois jogos de duas equipas portuguesas. Começamos por volta das 6 da tarde, onde acompanhamos nesse duelo entre Dinamo de Minsk e Sporting Clube de Braga, com empate sem golos, e que garantiu a passagem do Sporting Clube de Braga até ao play-off de acesso na fase de Liga da Liga Conferência. Também o Sporting Lisboa e Benfica, que acabou por empatar uma bola diante do Arts para o acesso até ao playoff, que dá a garantia de presença na fase Liga da Liga na Europa. Duas partidas que pôde escutar através da Cool FM em Portugal e Moçambique, na Guiné-Bissau, assim como também em Cabo Verde, através da Rádio Morabeza. Também nos pode escutar no simultâneo na Rádio Jornal do Centro, em Aveiro, Viseu, Coimbra, na Guarda e Leiria, assim como também através das operadoras de televisão, Nós, Mel, Vodafone e Novo, assim como em todas as emissões online FM das várias rádios que estiveram conectadas connosco. Também nos pode acompanhar através das várias plataformas digitais, nas redes sociais, quer na página oficial de Facebook, quer na página oficial de YouTube, da Primeira Rádio de Porto, e, claro está, como já sabe, através das plataformas digitais, nos pode acompanhar, subscreva o canal de YouTube da Primeira Rádio de Porto, ative o sininho para receber todas as notificações e avisos quando o início de uma partida em direto de futebol na nossa antena, ou de um novo conteúdo através dos vários shorts diários que vamos colocando no nosso canal de YouTube, até que por lá pode ficar a parte não só de toda a atualidade desportiva, como também das verdadeiras emoções de quem ama o futebol, todo o futebol, nomeadamente da Primeira Liga, para acompanhar com relato no YouTube da Primeira Rádio de Desporto. Ora, prova disso é precisamente a partida que vamos acompanhar no dia de amanhã. Para já, antes de falarmos nessa partida que vamos acompanhar esta sexta-feira, para recordar que esse duelo entre Dinamo de Minsk e Sporting Clube de Braga contou com o relato de Walter Rocha. Já no embate entre Arts e Benfica contou com o relato de Luís Mendes, numa coordenação de José Carlos Leal. E agora sim, olhamos já para a abertura de contas da segunda jornada da Primeira Liga, que acontece já nesta sexta-feira, no dia de amanhã, pelas 8:15 da noite, um grande jogo de futebol em perspectiva no estádio de Alvalade, na duelo entre Sporting e Vitória Sport Clube. A partida que vai dar então o pontapé de saída relativamente à na segunda jornada do principal escalão do futebol português, e já sabe, tudo para acompanhar com o relato aqui na Golo FM. Foi um gosto estar consigo, continuação de boa quinta-feira, boa semana de trabalho, se for o caso, boas férias também, se for o caso, boa noite.
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3: Goleixões, ou uma interpretação errada da hora de jogo. E então o jogo, imagino que era às 4 e era às 2 e era às 3, e então a malta chegou em cima da hora de jogo e inclusive 2 ou 3 jogadores me imitaram durante o jogo. Foi uma coisa assim um bocado anormal.

0: Olhamos agora nesta emissão para os craques mundiais. Apesar da sua ausência no campo, o legado destes jogadores continua a inspirar novas gerações que procuram também alcançar a mesma grandeza. É para ouvir também aqui na primeira Rádio Desporto, os craques mundiais com o Hugo Taveira.
1: Andriy Shevchenko, ou simplesmente Sheva, é uma das maiores lendas do futebol mundial. Nascido a 29 de setembro de 1976, em Dvirkishnia, na Ucrânia, Shevchenko destacou-se desde cedo como um talento raro. Iniciou a sua carreira no Dinamo de Kiev, onde rapidamente impressionou pelo seu poderio físico, velocidade e capacidade de finalização, características que o tornariam um dos melhores avançados da sua geração. Foi sob a orientação do lendário treinador Valery Lobanovsky que Shevchenko desenvolveu a sua técnica apurada e instinto de matador. Nos anos 90, o Dinamo de Kiev era uma das principais potências do futebol da Europa de Leste e Shevchenko desempenhou um papel fundamental na equipa, ajudando-a a dominar o campeonato ucraniano e a ter presenças marcantes nas competições europeias. Na Liga dos Campeões de 1997-98, Sheva ganhou projeção internacional ao marcar um hat-trick frente ao Barcelona no Camp Nou, numa vitória por 4-0 que espantou o mundo do futebol. Esta exibição cativou os olhares dos grandes clubes europeus, mas foi o AC Milan que garantiria a sua contratação em 1999. A chegada de Shevchenko a Milão foi um dos momentos mais decisivos da sua carreira. Logo na sua primeira época, o avançado ucraniano mostrou ao mundo a sua capacidade letal, tornando-se o melhor marcador da Série A, com 24 golos. Shevchenko formou uma parceria ofensiva impressionante com nomes como Rui Costa e Kaká, ajudando o AC Milan a reconquistar o estatuto de potência europeia. Com a camisola rossonera, conquistou a Liga dos Campeões em 2003, quando o Milan venceu a Juventus na final, nas grandes penalidades. Shevchenko marcou o penalti decisivo e levou o clube de volta ao topo do futebol europeu. Entre os títulos que conquistou no Milan, destacam-se ainda um Scudetto em 2004, uma Supertaça italiana e uma Supertaça europeia. No entanto, foi o seu desempenho individual que marcou uma era no futebol europeu. Em 2004, Shevchenko venceu a tão cobiçada Bola de Ouro, sendo coroado o melhor jogador da Europa, um feito que colocou definitivamente o seu nome entre os grandes do futebol. Ao longo das suas 7 temporadas nos rossoneri, Shevchenko marcou 175 golos em 322 jogos, tornando-se o segundo melhor marcador da história do clube, apenas atrás do sueco Gunnar Nordahl. Em 2006, Shevchenko trocou o Milan pelo Chelsea, numa das transferências mais caras da história do futebol à época. No entanto, a sua passagem por Londres foi marcada por lesões e dificuldades de adaptação ao estilo de jogo mais físico e intenso da Premier League, e apesar de momentos de brilho, Shevchenko nunca conseguiu replicar o sucesso que tivera em Itália e após duas temporadas regressou ao Milan por empréstimo, mas os anos dourados já estavam para trás. Eventualmente voltou ao Dinamo de Kiev, onde jogou até ao final da sua carreira em 2012, fechando o ciclo no clube que o viu nascer para o futebol. A nível de seleções, Shevchenko foi a grande figura da Ucrânia durante quase duas décadas. O ponto alto da sua carreira internacional foi a qualificação da Ucrânia para o Mundial de 2006, a primeira vez que o país conseguiu tal feito desde a sua independência. Shevchenko, como capitão e líder, conduziu a equipa até aos quartos de final da competição, onde foram eliminados pela Itália. A sua contribuição para o futebol ucraniano vai muito além dos golos que marcou. Sheva continua a ser um símbolo nacional, sendo visto como um embaixador do futebol ucraniano no mundo. Após pendurar as botas, Shevchenko seguiu uma carreira como treinador, tendo assumido o comando da seleção ucraniana em 2016. Sob a sua liderança, a Ucrânia alcançou um feito notável no Euro 2020, chegando pela primeira vez aos quartos de final do torneio. Shevchenko provou que a sua visão de jogo não se limitava a ser um dos melhores avançados de sempre, mas também um estratega competente fora das quatro linhas. Com uma carreira recheada de títulos, golos e momentos históricos, Andriy Shevchenko é sem dúvida um dos jogadores mais icónicos do futebol mundial. O seu legado no AC Milan e na seleção ucraniana permanecerá por muito tempo e o seu nome estará sempre associado à excelência, classe e capacidade de superação, tanto dentro como fora dos relvados.

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2: O FC Kaiserslautern é um dos clubes mais respeitados do futebol alemão, com uma história rica e momentos marcantes, tanto a nível nacional como europeu. Fundado em 1900, o clube é sediado na cidade com o mesmo nome, no estado da Renânia-Palatinado, e tem uma tradição profunda no futebol germânico, sendo especialmente conhecido pelos títulos conquistados e pela apaixonada base de adeptos. O Kaiserslautern ganhou destaque pela primeira vez nos anos de 1950, quando conquistou 4 títulos da Bundesliga num período de grande sucesso. O clube alcançou a sua primeira grande glória em 1951, com a conquista do campeonato alemão, e o sucesso continuou na década seguinte, com títulos em 53, 54 e 55, estabelecendo-se como um dos clubes mais dominantes da Alemanha Ocidental. O período mais notável da história recente do Kaiserslautern foi na década de 1990, quando a equipa alcançou uma série de feitos notáveis que deixaram uma marca indelével no futebol alemão. Sob o comando do treinador Otto Rehagel,

0: ao vencer a Taça da Alemanha, completando uma dupla de títulos impressionantes. O sucesso na Taça veio após uma vitória por 1-0 sobre o Borussia Mönchengladbach na final, consolidando o status do clube como uma força respeitada no futebol do país. Outro momento notável da história do clube foi a conquista da Supertaça da Alemanha em 1991, onde derrotaram o Hamburgo por 2-1. Além dos sucessos domésticos, o Kaiserslautern também fez algumas aparições notáveis nas competições europeias, com o clube a ter a oportunidade de competir na Taça dos Clubes Campeões Europeus e na Taça UEFA durante os anos 90, embora não tenha conseguido conquistar os principais troféus europeus. No entanto, a participação em tais competições foi um reconhecimento da qualidade da equipa e da sua capacidade de competir em nível internacional. Nos anos seguintes, o Kaiserslautern enfrentou desafios e períodos de declínio. A equipa teve dificuldades em manter a sua posição na Bundesliga e experimentou descidas à segunda divisão. A gestão do clube e a estabilidade financeira foram questões que afetaram o desempenho da equipa nas décadas seguintes, mas apesar destes desafios, o Kaiserslautern continuou a ser uma peça importante no futebol alemão e manteve uma base de adeptos apaixonados que apoiaram o clube durante os altos e baixos. Em termos de infraestruturas, o clube joga os seus jogos no estádio Der Betzenberg, conhecido por ser um dos estádios mais intimidantes da Alemanha devido ao ambiente vibrante e apaixonado. O estádio tem capacidade para cerca de 49 mil espectadores e é um dos locais mais icónicos do futebol germânico. O Kaiserslautern também é conhecido pela sua contribuição para o desenvolvimento de talentos no futebol alemão, já que o clube teve vários jogadores notáveis ao longo dos anos, incluindo Klaus Toppmöller, Rainer Bonhoff e mais recentemente Omar Gaber e Clemens Fritz. A história do Kaiserslautern é uma mistura de sucessos e desafios, marcada por uma grande época nos anos 90 e por uma reputação de ser um clube que sabe como competir no mais alto nível. O sucesso do emblema durante a era de Rehagel é particularmente memorável e o Kaiserslautern continua a ser, por isso, uma parte importante do panorama do futebol alemão, com uma base de adeptos leal e um legado de conquistas que define a sua rica história.
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0: A conquista da Taça dos Clubes Campeões Europeus de 1961-62 pelo Benfica consolidou o clube português como uma das grandes potências do futebol europeu. Naquele ano, os encarnados, liderados por Pelle Guttmann, repetiram o feito histórico da temporada anterior, em que também haviam vencido a competição. Este bicampeonato, alcançado numa era em que o Real Madrid dominava o futebol continental, foi o marco que imortalizou o Benfica no cenário mundial. O caminho para a glória começou com uma equipa sólida e talentosa, composta por jogadores como José Águas, Mário Coluna, Germano, Cavém e um jovem prodígio chamado Eusébio, que emergia como uma das maiores promessas do futebol mundial. O Benfica entrou na competição como campeão europeu e defendeu o título com autoridade. Nas eliminações de prestígio, como a Áustria de Viena, o Nuremberg e o Tottenham, este último nas meias finais, com uma vitória total de 4-3 no agregado. O momento culminante da temporada chegou a 2 de maio de 1962, na final contra o poderoso Real Madrid, que já havia conquistado 5 títulos europeus consecutivos entre 56 e 60. O jogo disputado no Estádio Olímpico de Amsterdão reuniu duas das melhores equipas da época e prometia um espetáculo memorável, o que de facto aconteceu. O Real Madrid contava com a sua estrela máxima, Alfredo Di Stéfano, além de Ferenc Puskás, ambos figuras lendárias do futebol. Puskás, em particular, demonstrou toda a sua qualidade ao marcar 3 golos na final. No entanto, a resposta do Benfica foi incrível. Mesmo começando a perder por 2-0, o clube português não se deixou abater e, com uma exibição cheia de coragem, conseguiu equilibrar o jogo rapidamente. José Águas e Cavém marcaram para o Benfica, igualando o marcador a 2, com Puskás a voltar a colocar o Real Madrid em vantagem, mas com o Benfica ainda a ter mais para dar. Aos 34 minutos, Mário Coluna empatou novamente, deixando o resultado em 3-3 ao intervalo. Na segunda parte, brilhou a estrela de Eusébio, que aos 20 anos mostrou ao mundo a razão pela qual seria uma das maiores figuras da história do futebol. Eusébio marcou 2 golos em apenas 5 minutos, um de penalti e outro com um remate poderoso, completando a reviravolta e selando a vitória por 5-3. O jovem avançado era oficialmente uma nova estrela no firmamento do futebol, enquanto o Benfica se coroava pela segunda vez consecutiva campeão europeu. Este título, além de consolidar o prestígio internacional do clube, marcou o início de uma nova era para o futebol português, colocando o país no mapa das grandes competições. competições. Eusébio, que mais tarde ganharia a Bola de Ouro e seria o melhor marcador do Mundial de 1966, começou ali a sua jornada para a imortalidade no desporto. Para o Benfica, esta foi a confirmação de que a equipa de Gutmann era capaz de competir com os gigantes do futebol mundial numa época em que o Real Madrid era visto como quase imbatível. A vitória na final de 1962

0: Também reforçou o legado de Bela Gutmann, o mítico treinador que, após conquistar o bicampeonato europeu, proferiu a famosa maldição que, supostamente, impediria o Benfica de vencer outra taça dos campeões europeus nos 100 anos seguintes. Até hoje, o Benfica chegou a mais de 5 finais da competição, mas nunca voltou a erguer o troféu, alimentando o mito em torno das palavras de Gutmann. No total, a campanha europeia de 1961-62 do Benfica foi um exemplo de resiliência, talento e ambição. Os encarnados tornaram-se apenas a segunda equipa na história a conquistar o bicampeonato europeu, com Eusébio a emergir como a sua grande figura. O feito permanece como um dos maiores da história do clube, eternizando o Benfica entre as lendas do futebol mundial.
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2: Vamos lá olhar agora para o perfil de mais um jogador aqui na primeira Rádio Desporto.
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0: Luka Modric, nascido a 9 de setembro de 1985 em Zadar, na Croácia, é um médio conhecido pela sua visão de jogo e controle no meio-campo. Começou a sua carreira profissional no Dinamo Zagreb, onde se destacou rapidamente e ajudou o clube a ganhar vários títulos nacionais. O seu desempenho chamou a atenção do Tottenham Hotspur, que o contratou em 2008. No Tottenham, Modric consolidou-se como um dos melhores médios da Premier League, o que levou à sua transferência para o Real Madrid em 2012. Na capital espanhola, o croata tornou-se uma peça-chave na equipa, contribuindo para a conquista de múltiplos títulos, incluindo 6 Ligas dos Campeões. Na temporada de 2017-2018, Modric foi premiado com o Ballon d'Or, tornando-se o primeiro médio a ganhar o prémio desde 2007. Na seleção croata, Modric tem sido uma figura central, liderando a equipa até à final do Campeonato do Mundo de 2018, onde a Croácia terminou como vice-campeã. A sua capacidade de liderança e o seu estilo de jogo refinado continuaram a ser fundamentais para a seleção e para o Real Madrid, sendo que Modric se mantém uma das principais figuras do futebol mundial, conhecido pela sua habilidade técnica e inteligência tática.
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0: Radamel Falcão, o avançado colombiano nascido em 1986, tornou-se uma das maiores referências ofensivas do Futebol Clube do Porto e do futebol europeu na década de 2010. Chegou ao clube português em 2009, vindo do River Plate, com o desafio de substituir Lisandro López, um avançado que tinha deixado uma marca forte no Porto. No entanto, Falcão rapidamente mostrou que estava à altura da responsabilidade, revelando uma capacidade goleadora e um instinto de finalização que o destacaram desde o início. Na sua primeira época com os Dragões, marcou 25 golos no campeonato, estabelecendo-se como uma das estrelas da equipa e conquistando o coração dos adeptos. A temporada seguinte, em 2010-2011, foi ainda mais memorável para Falcão e para o clube. Sob o comando de André Villas-Boas, o Futebol Clube do Porto alcançou uma campanha histórica, conquistando a Liga Europa, o campeonato, a Taça de Portugal e a Supertaça. Falcão foi absolutamente decisivo na campanha europeia, terminando a Liga Europa como o melhor marcador com 17 golos em 14 jogos, um recorde até hoje na competição. Na final contra o Braga, foi ele quem marcou o golo solitário que garantiu o título europeu aos Dragões, selando um dos momentos mais icónicos da sua carreira. O colombiano era conhecido pela sua presença constante na área e capacidade de decisão em jogos cruciais, sendo capaz de marcar tanto com os pés como com a cabeça, uma qualidade que o tornou um dos avançados mais temidos na Europa. Além dos golos, Falcão impressionava pela intensidade e dedicação em campo, características que fizeram dele um ídolo imediato para os adeptos portistas. A sua média de golos e a consistência nas exibições elevaram-no ao estatuto de uma das grandes figuras do clube na era moderna. No final da época de 2010-2011, depois de conquistar todos os títulos possíveis em Portugal, Falcão transferiu-se para o Atlético Madrid por uma quantia recorde para o clube espanhol na época. No entanto, o legado que deixou no Porto é inegável. Em apenas 2 temporadas, o colombiano somou 72 golos em 87 jogos, um registro impressionante que o coloca entre os grandes avançados da história do clube. Ainda hoje é lembrado como um dos jogadores mais letais e talentosos que passaram pelo Futebol Clube do Porto e a sua mística como goleador permanece viva entre os adeptos. A passagem de Falcão pelos Dragões foi curta, mas profundamente marcante. A sua determinação, aliada a uma capacidade única de finalização, não só lhe renderam um lugar especial na história do clube, como também lançaram a sua carreira internacional. Em Portugal, Falcão é sinónimo de sucesso e conquista, sendo uma figura inesquecível para os portistas e para o futebol nacional.
4: Entra Falcão e o outro lado e é o gol! va a centrar Guarín, está solo Falcao, Falcao controla.
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5: 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Muitos destes ícones do futebol mantêm-se ligados ao desporto, seja como comentadores, treinadores ou embaixadores de clubes e marcas. 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
0: Frank Lampard, nascido a 20 de junho de 1978, é amplamente reconhecido como um dos maiores médios da história do futebol inglês e uma lenda do Chelsea. Criado numa família com forte herança futebolística, Lampard começou a sua carreira no West Ham United, o clube onde o seu pai havia jogado. Subiu às camadas principais do West Ham em 1995 e rapidamente se destacou pelas suas habilidades no meio-campo, marcando golos importantes e mostrando uma capacidade técnica notável. No entanto, foi a sua transferência para o Chelsea em 2001 que transformou a sua carreira. Lampard custou cerca de 11 milhões de libras ao clube londrino e rapidamente se tornou um pilar no meio-campo dos Blues. Durante a sua passagem pelo Chelsea, que durou até 2014, Lampard conquistou uma série impressionante de títulos, incluindo três Premier Leagues em 2004, 2005, 2005, 2006 e 2009, 2010, quatro FA Cups, duas taças da Liga e, claro, a tão sonhada Liga dos Campeões em 2012. Uma das marcas mais impressionantes de Lampard é a sua capacidade de marcar golos. Não foi apenas um jogador-chave na criação de jogadas, mas também se destacou pela sua impressionante veia goleadora. Lampard terminou a sua carreira no Chelsea como o maior goleador da história do clube, com 211 golos em 648 jogos, algo notável para um médio. Conhecido pela sua precisão nos remates de longa distância, especialmente com o pé direito, tornou-se conhecido pelos seus golos em momentos cruciais, além da sua consistência nas bolas paradas. A sua temporada de 2009-2010 foi particularmente impressionante, quando Lampard marcou 27 golos em todas as competições e ajudou o Chelsea a vencer a Premier League e a FA Cup, fazendo história com um double. A sua combinação de talento ofensivo, ética de trabalho incansável e inteligência tática fez dele um dos melhores jogadores da sua geração. Além do sucesso a nível do clube, Lampard teve uma carreira internacional notável, representando a seleção inglesa em diversas competições, incluindo três campeonatos do mundo e dois campeonatos da Europa. Embora a Inglaterra não tenha alcançado o sucesso esperado durante essas competições, Lampard foi sempre um dos pilares da equipa e é amplamente respeitado pelos seus 106 jogos pela seleção. Após deixar o Chelsea em 2014, teve uma curta passagem pelo Manchester City antes de terminar a sua carreira nos New York City, da MLS, onde jogou até 2016. Após a sua retirada dos relvados, o ex-atleta rapidamente se lançou na carreira de treinador e em 2018 assumiu o comando do Derby County, onde teve uma boa temporada na segunda divisão inglesa, levando o clube à final do play-off de promoção. No ano seguinte, Lampard assumiu o cargo de treinador do Chelsea, voltando ao clube onde teve os seus maiores sucessos como jogador. Durante a sua passagem por Stamford Bridge, focou-se em dar oportunidades a jovens jogadores da academia e conseguiu uma qualificação para a Liga dos Campeões na sua primeira temporada. Contudo, foi demitido em janeiro de 2021 após uma série de maus resultados e por aí prosseguiu a sua carreira como técnico por outras paragens.
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0: A história do Nottingham Forest é uma das mais ricas e fascinantes do futebol inglês, marcada por momentos de glória e desafios. Fundado em 1865, o Nottingham Forest Football Club é um dos clubes mais antigos do mundo. A sua origem está intimamente ligada ao crescimento do futebol organizado em Inglaterra no final do século XIX, numa época em que o desporto se tornava mais estruturado e popular. O primeiro grande momento de sucesso do Forest aconteceu em 1898, quando o clube conquistou a FA Cup ao vencer o Derby County por 3-1 na final, tornando-se um dos primeiros clubes a erguer este prestigiado troféu. No entanto, após este triunfo, a equipa passou longos períodos longe do topo do futebol inglês, alternando entre as divisões e sem conseguir afirmar-se de forma consistente na elite. O verdadeiro renascimento do clube começou na época de 1970, com a chegada de Brian Clough como treinador em 1975. Clough, uma figura carismática e controversa, conseguiu transformar o Nottingham Forest numa potência do futebol europeu. Juntamente com o seu adjunto Peter Taylor, Clough trouxe uma mentalidade vencedora e reformulou a equipa, levando o clube a uma das eras mais gloriosas da sua história. Sob o comando deste técnico, o Nottingham Forest alcançou feitos incríveis. Em 1977-78, o clube venceu a primeira divisão inglesa, a atual Premier League, pela primeira vez, um feito notável para uma equipa recém-promovida. Esse título abriu as portas para a participação na Taça dos Clubes Campeões Europeus, onde o Nottingham Forest fez história ao conquistar o troféu europeu em duas ocasiões consecutivas, em 1979 e 1980. Em 79, o Forest venceu o Malmo por 1-0 numa final realizada em Munique, com o golo de Trevor Francis, tornando-se assim campeão da Europa. No ano seguinte, o clube repetiu o feito ao derrotar o Hamburgo por 1-0 em Madrid, com o golo de John Robertson. Estas conquistas colocaram o Nottingham Forest no mapa do futebol mundial, ao tornarem-se uma das poucas equipas a conquistar o título europeu mais de uma vez. A consistência e o espírito de equipa foram as marcas desta era de sucesso, com jogadores como Peter Shilton, Viv Anderson e Martin O'Neill a desempenharem papéis fundamentais. Além dos sucessos europeus, o Forest também teve sucesso em competições internas durante esta era dourada, vencendo 4 taças da Liga Inglesa entre 1978 e 1989. Ryan Clough continuou a treinar o clube até 93, deixando um legado incomparável no futebol inglês. Sob a sua orientação, o clube passou de uma equipa modesta para uma das maiores forças do futebol europeu, sempre com um estilo de jogo ousado e competitivo. Após a saída de Clough, o clube enfrentou dificuldades para manter o mesmo nível de desempenho. Durante os anos de 1990 e 2000, o Forest sofreu várias descidas de divisão, passando longos períodos fora da Premier League. No entanto, o clube nunca perdeu a sua identidade e a sua rica história, continuando a ser um símbolo de resiliência no futebol inglês. A temporada de 2021-2022 marcou o regresso do Nottingham Forest à Premier League após 23 anos de ausência. A equipa, comandada por Steve Cooper, garantiu a promoção ao vencer o play-off do Championship, devolvendo o clube ao mais alto escalão do futebol inglês e reacendendo as esperanças dos seus adeptos para um novo capítulo de sucesso. Esse regresso simboliza o espírito de luta do emblema, que apesar das adversidades, continua a ser um dos mais respeitados e venerados no futebol mundial. Atualmente, o Nottingham Forest continua a atrair a atenção de adeptos de todo o mundo, sendo um clube cuja história inspira respeito e admiração. O seu legado europeu e a sua ligação com figuras como Brian Clough mantêm-no como um nome icónico no desporto, lembrado como um dos gigantes do futebol do século XX.
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0: A temporada de 2000-2001 ficará para sempre marcada na história do futebol português como o ano em que o Boa Vista desafiou todas as probabilidades e conquistou o título de campeão nacional. O feito, até hoje, é visto como um dos maiores marcos do futebol nacional, tornando o clube da cidade do Porto o segundo clube fora dos três grandes a conquistar o campeonato após o Bolonense em 1946. Sob a orientação de Jaime Pacheco, uma equipa disciplinada e aguerrida, conhecida pela sua entrega incansável, transformou-se num exemplo de união, estratégia e resiliência. Jaime Pacheco, ele próprio um símbolo da raça e determinação enquanto jogador, construiu uma equipa com base nesses mesmos valores. O Boa Vista não era um conjunto de estrelas, mas sim uma máquina coletiva onde cada jogador sabia exatamente o seu papel. A solidez defensiva e a capacidade de superar adversidades foram as marcas registadas deste grupo. Em vez de depender de uma figura individual, o Boa Vista de Pacheco focou-se num futebol de combate, com uma defesa implacável e uma mentalidade tática intransigente. A equipa foi uma verdadeira muralha defensiva, sofrendo apenas 22 golos ao longo das 34 jornadas do campeonato. A espinha dorsal do Boa Vistão era composta por jogadores que se tornaram lendas no Bessa. Ricardo, o guarda-redes, foi uma peça-chave, protagonizando exibições seguras ao longo da temporada. À frente dele, jogadores como Litos e Petit formaram uma linha defensiva e de meio-campo quase impenetrável, com Petit, em particular, a ser o símbolo de entrega e de luta da equipa, combinando qualidade técnica com uma agressividade que intimidava os adversários. No ataque, Elpidio Silva, conhecido como Super Elpidio, foi decisivo, oferecendo à equipa a capacidade de transformar as raras oportunidades ofensivas em golos. Além disso, Martelinho e Duda, jogadores rápidos e criativos, eram responsáveis por criar desequilíbrios nos flancos. A trajetória do Boa Vista nessa época foi notável por mais do que apenas os resultados obtidos. A equipa venceu 23 dos 34 jogos, incluindo importantes triunfos frente aos gigantes do futebol português. A vitória sobre o Futebol Clube do Porto por 1-0 no estádio do Bessa foi um dos momentos-chave da época, consolidando o Boa Vista como um verdadeiro candidato ao título. A força da equipa em casa foi impressionante, mas também nos jogos fora de portas o Boa Vista se mostrou imbatível, conseguindo pontos essenciais que lhes permitiam manter-se no topo da tabela. Ao longo da época, a equipa foi construindo uma vantagem sólida sobre os rivais, mas a reta final foi particularmente intensa. A equipa entrou na fase decisiva do campeonato com o Sporting a pressionar, mas o Boa Vista manteve-se firme. Nos momentos de maior pressão, a equipa de Jaime Pacheco mostrou o seu caráter resiliente, conseguindo vitórias cruciais. Um dos jogos mais memoráveis foi a vitória por 3-0 sobre o Salgueiros, na penúltima jornada, que deixou o Boa Vista a um pequeno passo de fazer história. Na última jornada, o empate a uma bola frente ao Desportivo das Aves foi suficiente para garantir o título de campeão nacional, com 2 pontos de vantagem sobre o rival da cidade, o Futebol Clube do Porto. A conquista do Boa Vista em 2000-2001 foi um verdadeiro conto de fadas no futebol português. A equipa do Bessa, longe de ter os recursos e o poderio dos rivais tradicionais, mostrou que a disciplina, a organização e uma forte mentalidade coletiva podiam derrubar gigantes. O Boa Vista terminou a temporada com 77 pontos, fruto de 23 vitórias, 8 empates e apenas 3 derrotas, num campeonato onde os achadrezados provaram ser a equipa mais consistente e determinada. Este título não só marcou a história do Boa Vista, mas também teve um impacto profundo no futebol português. A vitória de um outsider num campeonato dominado por Benfica, Porto e Sporting trouxe esperança a muitos clubes de menor dimensão e mostrou que com uma boa estratégia e uma equipa unida tudo é possível. Jaime Pacheco tornou-se uma figura lendária e até hoje a equipa de 2000-2001 é recordada com enorme carinho pelos adeptos das Panteras Negras e admirada por todos os amantes do futebol em Portugal. Após essa temporada de sonho, o Boa Vista manteve uma presença respeitável no futebol português e europeu, chegando mesmo às meias finais da Taça UEFA em 2003, mas nunca mais repetiu o feito de 2001. No entanto, a epopeia desse ano ficou gravada como um dos maiores momentos da história do futebol nacional, tornando o Boavistão imortal.

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2: 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Erling Haaland destaca-se como um dos avançados mais dominantes do futebol atual, com uma combinação rara de potência física e uma habilidade impressionante para finalizar. Com 1,94m de altura, alia a sua imponente presença física à agilidade, algo incomum para jogadores com a sua estatura. A sua capacidade de explosão é um dos traços mais marcantes, fazendo dele uma ameaça constante em transições rápidas e jogadas de contra-ataque, onde utiliza a sua velocidade para desmarcar-se dos defensores com facilidade. Taticamente, Haaland é extremamente eficaz em explorar o espaço entre os centrais, utilizando a sua leitura de jogo para se posicionar de forma ideal na área. O seu movimento sem bola é inteligente e calculado, muitas vezes temporizando as suas corridas para evitar estarem fora de jogo, e surge também no momento exato para finalizar com uma precisão clínica. Seja com o pé direito, esquerdo ou de cabeça, Haaland revela uma versatilidade incomum, o que o torna um dos avançados mais completos da sua geração. No contexto de equipas que jogam em transição, o jogador norueguês é praticamente imparável devido à sua velocidade e força. Porém, mesmo em equipas que preferem manter a posse de bola e enfrentar blocos baixos, o norueguês consegue ser decisivo ao jogar como referência no ataque, segurando a bola e atraindo defesas, o que cria espaço para os seus colegas de equipa. Esta capacidade de se adaptar a diferentes estilos de jogo mostra uma maturidade tática que vai muito além da sua tenra idade. Além disso, Haaland é também eficaz na pressão alta, utilizando a sua força física para pressionar os defesas adversários e forçar erros, algo que o torna útil não só nas ações ofensivas, mas também na recuperação da posse de bola. Apesar de ser mais conhecido pelos seus golos, a sua ética de trabalho e a intensidade em campo mostram que é um jogador que contribui em várias fases do jogo. Com uma taxa de finalização impressionante e uma mentalidade focada em marcar golos em cada oportunidade, Haaland já se afirmou como uma das principais referências do futebol moderno, sendo sem dúvida um dos avançados mais difíceis de ser neutralizado pelas defesas adversárias.
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2: Rui Barros, nascido em Lordelo, Paredes, em 1965, é uma das figuras mais queridas e emblemáticas do futebol português, conhecido pelo seu talento e pela impressionante agilidade, apesar da baixa estatura de 1,59m, que lhe valeu o apelido de Formiga Atómica. Começou a carreira no Paços de Ferreira e no Covilhã, mas foi no Futebol Clube do Porto que encontrou o seu grande impulso. Chegou ao clube em 1987, depois de ter impressionado com a sua técnica e velocidade em campo. Em pouco tempo conquistou a confiança de Tomislav Ivic e destacou-se como um dos motores do meio-campo portista. A temporada de estreia de Rui Barros nos Dragões foi notável. Em 1987-88, o médio ofensivo marcou 12 golos no campeonato e rapidamente chamou a atenção de clubes internacionais. O seu estilo de jogo enérgico e incansável tornou-o indispensável na equipa e o seu impacto foi tão forte que no final da época assinou com a Juventus. Em Turim, Rui Barros conquistou de imediato o coração dos adeptos italianos. Logo na primeira temporada, ajudou a equipa a vencer a Taça de Itália e a Taça UEFA em 1990, marcando golos decisivos e mostrando uma capacidade única de romper defesas adversárias. Depois da passagem pela Juve, o médio continuou a sua carreira em clubes de topo, incluindo o Mónaco e o Olympique de Marselha. Apesar de não possuir a estatura física de muitos dos seus adversários, Rui Barros compensava com uma técnica apurada e uma leitura de jogo excepcional. Em França, continuou a mostrar o seu valor, mantendo a sua posição de destaque e reafirmando-se como um dos jogadores portugueses mais talentosos da sua geração. Em 1994, regressou ao Futebol Clube do Porto, onde contribuiu para o domínio do clube no cenário nacional, ajudando a equipa a conquistar múltiplos títulos, incluindo campeonatos e taças. Ao longo da sua carreira, Rui Barros representou Portugal com orgulho e dedicação, sendo chamado à seleção nacional em várias ocasiões, onde deixou a sua marca com exibições cheias de garra e técnica. Após pendurar as chuteiras, permaneceu ligado ao seu Futebol Clube do Porto, assumindo papéis de treinador adjunto e interino, sempre com o espírito de lealdade ao clube que marcou a sua vida. Hoje, Rui Barros é lembrado como um dos jogadores mais icónicos e queridos dos Dragões, símbolo de determinação e talento cuja carreira inspirou e continua a inspirar gerações de adeptos e jovens jogadores.
4: É o seu primeiro golo do Futebol Clube do Porto, Rui Barros. continua a tocar e atirou a golo! Do Porto, 4 minutos e 3 segundos de jogo.
5: Era muito rápido, pronto, há um lance logo a 5 minutos de jogo, em que corri quase meio campo, saí guarda-redes, consegui driblar, depois aparece uma defesa, quase caí naquele lance, mas pronto, consegui fazer o golo, que foi importante para mim, principalmente para o clube.
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1: Seguimos agora nesta emissão com os craques mundiais.
2: Marco Van Basten é considerado um dos maiores avançados da história do futebol mundial, tanto pelo seu talento técnico como pela sua capacidade de marcar golos decisivos em momentos cruciais. Nascido a 31 de outubro de 1964, em Utrecht, nos Países Baixos, desde cedo demonstrou um talento inato para o futebol, seguindo os passos do pai, Joop Van Basten, que também jogara profissionalmente. O jovem Marco começou a jogar no clube local, o Utrecht, mas rapidamente atraiu a atenção do Ajax, um dos gigantes do futebol neerlandês, onde ingressou aos 16 anos. Foi no Ajax que Van Basten começou a destacar-se no cenário do futebol internacional. Fez a sua estreia na equipa principal em 1982, substituindo ninguém menos que o Johan Cruyff, uma das maiores lendas do clube. A transição não poderia ter sido melhor. Van Basten não só mostrou que estava à altura do desafio, como rapidamente se tornou o novo talismã da equipa. Na sua primeira temporada completa, em 1983-84, conquistou a sua primeira bota de ouro como o melhor marcador da Eredivisie com 28 golos, um feito que repetiria várias vezes. A sua capacidade de finalização era extraordinária, combinando técnica refinada, inteligência tática e uma incrível habilidade acrobática que lhe permitia marcar golos de todos os ângulos e em todas as circunstâncias. Pelo Ajax, Van Basten conquistou 3 campeonatos neerlandeses, 3 taças dos Países Baixos e em 1987 a Taça das Taças, onde marcou o único golo na final contra o Lokomotiv Leipzig em Atenas. A sua carreira nos Países Baixos terminou com um impressionante registro de 128 golos em 133 jogos pelo clube de Amsterdão. Em 1987, Van Basten transferiu-se para o AC Milan, um dos maiores clubes da Europa, que já contava com outros 2 dos maiores talentos neerlandeses, Ruud Gullit e Frank Rijkaard. Sob o comando do lendário treinador Arrigo Sacchi, o Milan formou uma das melhores equipas de todos os tempos, com Van Basten como o principal goleador. A sua chegada ao futebol italiano foi inicialmente marcada por dificuldades devido a uma grave lesão no tornozelo, mas após a recuperação, Van Basten mostrou porque era considerado um dos melhores da sua geração. Nos anos seguintes, ajudou o Milan a conquistar 2 títulos da Taça dos Campeões Europeus, em 1989 e 1990, além de 4 campeonatos italianos. Na final de 1989, Van Basten marcou 2 golos na vitória por 4-0 sobre o Steaua Bucareste, numa das exibições mais dominantes de uma equipa na história do futebol europeu. O avançado continuava a impressionar com a sua técnica, visão de jogo e, claro, com a sua capacidade de concretização. Um dos momentos mais memoráveis da sua carreira aconteceu ao serviço da seleção neerlandesa no Campeonato Europeu de 1988, na Alemanha. Van Basten foi o herói da competição, terminando como melhor marcador com 5 golos, incluindo o golo decisivo na final contra a União Soviética, um remate de primeira quase sem ângulo, que é considerado um dos melhores golos da história das grandes competições. A sua exibição nesse torneio valeu-lhe a primeira das suas 3 bolas de ouro em 1988, 89 e 1992, reafirmando o seu estatuto como o melhor jogador do mundo naquela época. Infelizmente, a carreira de Van Basten foi encurtada devido a sucessivas lesões no tornozelo, culminando na sua reforma precoce aos 30 anos em 1995. O último jogo oficial aconteceu na final da Liga dos Campeões de 1993, onde o Milan foi derrotado pelo Marselha. Apesar das tentativas de recuperação, as lesões impediram de continuar a jogar ao mais alto nível, encerrando a carreira de um dos maiores talentos que o futebol já viu. Apesar de um percurso abreviado, Marco Van Basten deixou uma marca indelével no futebol mundial. A sua combinação de elegância, poder e precisão fizeram dele uma verdadeira gazela nos relvados. Tanto no Ajax como no Milan, Van Basten construiu um legado que perdura até hoje e os seus feitos pela seleção dos Países Baixos consolidaram o seu lugar na história. Mais tarde, após encerrar a carreira como jogador, ainda teve passagens como treinador, incluindo a seleção neerlandesa, mas será sempre lembrado pelos seus feitos dentro das 4 linhas.

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1: Fundado a 4 de março de 1945, no rescaldo da Segunda Guerra Mundial, o Estrela Vermelha de Belgrado, o Crvena Zvezda, em sérvio, rapidamente se consolidou como um dos clubes mais emblemáticos da antiga Jugoslávia e da atual Sérvia. Desde os seus primeiros dias, o clube destacou-se como uma força dominante no futebol jugoslavo, não só devido ao seu desempenho dentro de campo, mas também pelo seu simbolismo e ligação com o espírito nacionalista da Sérvia. Situado em Belgrado, a capital do país, o Estrela Vermelha representa muito mais do que uma simples equipa de futebol. Para os seus adeptos, é um símbolo de orgulho, resistência e, acima de tudo, de grandeza. Logo após a sua fundação, o Estrela Vermelha começou a construir um legado de sucesso que o acompanharia ao longo das décadas. O primeiro grande troféu nacional chegou em 1948 com a conquista da Taça da Jugoslávia e o clube rapidamente se estabeleceu como uma potência do campeonato jugoslavo. Ao longo das décadas de 1950 e 1960, o Estrela Vermelha consolidou a sua posição como um dos clubes mais fortes do país, ganhando vários títulos nacionais e criando uma base de adeptos apaixonada e fiel. Este período foi marcado pela rivalidade feroz com o Partizan de Belgrado, outra potência do futebol jugoslavo. Conhecido como o Eterno Derby, este confronto transformou-se num dos jogos mais intensos do futebol europeu, envolvendo paixões que muitas vezes ultrapassavam o desporto. No entanto, foi na década de 1980 que o Estrela Vermelha começou a preparar-se para aquilo que seria o momento mais glorioso da sua história. Sob a liderança de uma geração de jogadores talentosos e com o apoio incondicional dos seus adeptos, o clube construiu uma equipa de classe mundial que atingiria o auge no início dos anos 90. Jogadores como Dragan Stojković, Dejan Savicevic, Robert Prozinec e Vladimir Jugović emergiram como estrelas e a equipa tornou-se conhecida pelo seu estilo de jogo técnico, habilidoso e ofensivo, que cativava tanto os seus adeptos como os críticos do futebol europeu. A grande conquista do Estrela Vermelha chegou na temporada de 1990-1991, quando o clube venceu a Taça dos Clubes Campeões Europeus, o troféu mais prestigiado do futebol de clubes. Numa campanha épica, a equipa de Belgrado derrotou alguns dos gigantes do velho continente, culminando na final disputada a 29 de maio de 1991 no estádio San Nicola, em Bari, na Itália. Frente ao poderoso Olympique de Marselha, o Estrela Vermelha jogou de forma calculista e estratégica, resistindo aos ataques franceses e levando o jogo a uma decisão por penaltis após um empate a zero no tempo regulamentar. Na dramática lotaria das grandes penalidades, o Estrela Vermelha foi mais eficaz, vencendo por 5-3 e garantindo o primeiro título europeu da sua história. Este triunfo fez do clube o primeiro dos Balcãs a conquistar um título europeu, um feito histórico que elevou o nome do emblema ao patamar dos grandes do futebol. Além da Taça dos Campeões Europeus, o Estrela Vermelha conquistou ainda a Taça Intercontinental de 1991, ao derrotar o Colo-Colo do Chile por 3-0 no Japão. Com este título, o clube confirmou o seu estatuto como a melhor equipa do mundo naquele ano, um feito que solidificou o seu lugar entre as maiores potências do futebol global. A equipa de 1991 é até hoje considerada uma das melhores formações da história do futebol jugoslavo e um orgulho eterno para os seus adeptos. Contudo, após este sucesso estrondoso, o clube enfrentaria desafios significativos nos anos que se seguiriam. A desintegração da Jugoslávia e a guerra civil que assolou os Balcãs nos anos 90 tiveram um impacto profundo no futebol da região. O Estrela Vermelha, tal como outros clubes da antiga Jugoslávia, viu-se afetado pelas dificuldades económicas e políticas resultantes do conflito e muitos dos seus melhores jogadores acabaram por se transferir para equipas estrangeiras, enfraquecendo a qualidade competitiva da equipa. A transição para o futebol sérvio após a independência do país não foi fácil e o clube passou por um período de reconstrução. Apesar desses desafios, o Estrela Vermelha continuou a ser uma força dominante no campeonato sérvio, conquistando inúmeros títulos nacionais e mantendo uma forte presença nas competições europeias. Nos anos recentes, o clube tem procurado reviver os seus dias de glória, conseguindo importantes qualificações para a fase de grupos da Liga dos Campeões, onde tem enfrentado algumas das melhores equipas da Europa, demonstrando a resiliência e a tradição de uma instituição histórica. O Estrela Vermelha continua a ser o clube mais bem-sucedido da Sérvia, com dezenas de títulos nacionais, incluindo campeonatos e taças. O Maracanã, o icónico estádio do clube, com capacidade para mais de 50 mil espectadores, é conhecido pelo ambiente eletrizante criado pelos fervorosos adeptos, conhecidos como Delia. Este apoio incondicional tornou o Estrela Vermelha um dos clubes mais temidos para qualquer adversário que se atreva a passar pelo túnel para pisar o seu relvado. Em suma, trata-se de um clube com uma história rica e complexa, feita de momentos de glória inigualáveis e desafios profundos. A sua vitória na Taça dos Campeões Europeus em 1991 1971 permanece como o maior feito de um clube dos Balcãs e uma referência de excelência no futebol mundial. Hoje, o Estrela Vermelha continua a ser um símbolo de resistência e paixão, representando não só a cidade de Belgrado, mas também o espírito de um clube que, independentemente das adversidades, mantém vivo o sonho de voltar a dominar o futebol europeu.
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0: Muitas equipas entraram para a história ao vencer competições de forma invicta, desafiando todas as probabilidades e demonstrando resiliência inigualável. É mais um feito histórico para ouvir aqui na primeira Rádio Desporto, 100% palavra.
1: A época de 1986-87 será sempre lembrada como um dos momentos mais gloriosos da história do Futebol Clube do Porto. O clube português, que havia conquistado o seu espaço no panorama nacional, lançou-se à conquista da Europa e do mundo sob a liderança do treinador Artur Jorge e de uma geração de jogadores que eternizou o seu nome nos anéis do futebol. Foi a temporada em que o Futebol Clube do Porto conquistou pela primeira vez a Taça dos Clubes Campeões Europeus, vencendo o poderoso Bayern de Munique na final e mais tarde ergueu a Taça Intercontinental, solidificando o estatuto dos dragões no topo do futebol mundial. A caminhada até à final da Taça dos Clubes Campeões Europeus começou com a eliminação do Rabat Ajax, de Malta, e do Vítkovice, da então Checoslováquia, em rondas relativamente tranquilas. Nos quartos de final, o desafio foi mais exigente, com o Futebol Clube do Porto a defrontar o Brøndby da Dinamarca. Depois de uma vitória por 1-0 na primeira mão, os dragões sofreram em Copenhaga, mas conseguiram arrancar um empate a um golo, garantindo a passagem às meias finais. Aí, a equipa de Artur Jorge encontrou o Dinamo de Kiev, uma das formações mais fortes da altura, liderada pelo carismático Valery Lobanovski. O Porto impôs-se com uma vitória por 2-1 no Estádio das Antas e um triunfo com os mesmos números na Ucrânia, carimbando a passagem à final. A grande final, disputada a 27 de maio de 1987 no Estádio Prater, em Viena, colocou o Futebol Clube do Porto frente ao poderoso Bayern Munique, uma das equipas mais temidas da Europa. A formação alemã, recheada de estrelas como Jean-Marie Pfaff e Lothar Matthäus, partiu como favorita. O jogo começou da pior maneira para os portugueses, com Ludwig Kogl a marcar para o Bayern logo aos 25 minutos. Contudo, a história deste encontro seria escrita com uma reviravolta épica. Aos 77 minutos, Rabah Madjer protagonizou um dos momentos mais icónicos da história do futebol, com o famoso calcanhar de Viena a empatar a partida.
3: Frasco para Juari, Madjer com espaço vai marcar, golo! Jogo.
1: Apenas 3 minutos depois, Juari, após assistência de Madjer, fez o 2-1, selando a vitória e colocando o Futebol Clube do Porto campeão europeu pela primeira vez.
3: 1 para 1 com Winkelhofer, já passou Madjer, o cruzamento, Juari, golo! É golo do Porto! Juari!
1: A conquista da Taça dos Campeões Europeus foi recebida com enorme euforia em Portugal, mas os dragões não ficaram por aí. No final do ano, o Futebol Clube do Porto viajou até Tóquio para disputar a Taça Intercontinental frente ao Peñarol, do Uruguai, campeão da Taça Libertadores. Este era o derradeiro teste para os dragões se afirmarem como uma verdadeira potência mundial, e o jogo foi disputado sob condições difíceis, com o campo molhado e a chuva a cair incessantemente. O duelo terminou empatado a 1 no tempo regulamentar, com o gol dos portistas a ser marcado novamente por Madjer, um herói improvável que se tornou o símbolo desta geração. A decisão foi então levada a prolongamento, onde o Futebol Clube do Porto, num jogo extremamente equilibrado, conseguiu o gol da vitória já perto do final, com uma jogada concluída por Juari. O resultado final de 2-1 deu aos dragões o título de campeão do mundo, solidificando a sua presença entre as melhores equipas do planeta. Este conjunto de feitos consagrou uma geração de jogadores que incluiu nomes como Fernando Gomes, João Pinto, Celso e Paulo Futre, que foi um dos principais responsáveis pelo sucesso da equipa ao longo daquela época. A liderança calma e estratégica de Artur Jorge foi também crucial para que o Futebol Clube do Porto atingisse estes patamares de sucesso. A vitória na Taça dos Campeões Europeus e na Taça Intercontinental em 1987 marcou uma viragem na história do Futebol Clube do Porto e do futebol português. O clube azul e branco, que até então se afirmava sobretudo no contexto doméstico, conseguiu abrir as portas da glória europeia e mundial, sendo a primeira equipa portuguesa a conquistar a Taça Intercontinental. O sucesso desta época foi o catalisador para as futuras conquistas internacionais do Futebol Clube do Porto, que anos mais tarde voltaria a dominar na Europa sob a orientação de José Mourinho. Mas 1987 permanece como o ano que deu início a essa era de sucesso internacional.
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0: A versatilidade é uma marca dos melhores, que podem jogar em várias posições e adaptar-se a diferentes sistemas de jogo. É o perfil do jogador
4: que destacamos agora na primeira Rádio Desporto.
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1: Nicolás Otamendi, defesa central argentino de grande destaque, nasceu a 12 de fevereiro de 1988 em Buenos Aires. Começou a sua carreira no Vélez Sarsfield, onde fez a estreia profissional em 2007. Em 2010, transferiu-se para o Futebol Clube do Porto, onde venceu a Liga Europa no ano seguinte e se afirmou como um dos melhores defesas do futebol português. Depois de uma breve passagem pelo Atlético Mineiro e Valência, em 2014 ingressou no Manchester City, onde conquistou duas Premier Leagues e outros títulos nacionais, permanecendo no clube até 2020. Nesse ano, Otamendi transferiu-se para o Benfica, onde se tornou uma peça fundamental na defesa da equipa. Capitão das Águias, foi parte integrante da conquista do Campeonato Nacional na época 22-23. Ao nível internacional, Otamendi é a presença regular na seleção argentina, com a qual conquistou a Copa América em 2021 e 2024 e ainda o Campeonato do Mundo de 2022, consolidando uma carreira de enorme sucesso tanto a nível de clubes como de seleções.
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4: Agora nesta emissão seguimos com os craques da Liga Portuguesa, aqueles que mais se destacaram. O talento desses craques imortalizou-os, mas a vida pós-carreira nem sempre é fácil e alguns enfrentam também desafios em manter a mesma relevância. É para ouvirmos também aqui nestas emissões da primeira Rádio Desporto esses craques que mais se destacaram na Liga Portuguesa.
1: Ricardo José Vaz Alves Monteiro, mais conhecido como Tarantini, é uma figura emblemática do Rio Ave e um exemplo raro de longevidade e lealdade no futebol português. Nascido em 1983 em Gestaçô, Baião, Tarantini começou a carreira em clubes de divisões inferiores e só aos 24 anos chegou ao futebol profissional, quando assinou pelo Rio Ave em 2008. Desde então construiu uma ligação histórica com o clube Vila Condense, onde passou toda a carreira na primeira divisão, tornando-se capitão e referência dentro e fora de campo. Como médio de forte resistência e excelente leitura de jogo, Tarantini sempre se destacou pela entrega e inteligência tática. O seu espírito de liderança e profissionalismo rapidamente o tornaram um dos jogadores mais importantes da equipa. Ao longo dos anos, o médio contribuiu para alguns dos momentos mais memoráveis do Rio Ave, incluindo a histórica qualificação para a Liga Europa e a chegada à final da Taça de Portugal e da Taça da Liga em 2014. Esse ano foi especialmente marcante para o clube, que sob a liderança de Tarantini atingiu um nível de protagonismo inédito, enfrentando equipas europeias e elevando o nome do Rio Ave a uma dimensão internacional. Além do desempenho dentro das quatro linhas, Tarantini sempre foi admirado pela sua visão de futuro e preocupação com a carreira pós-futebol. Com um mestrado em Educação Física e em Desporto, destacou-se pela sua postura consciente e exemplar, sendo uma voz ativa na sensibilização para a importância dos estudos entre os jogadores. Tarantini chegou mesmo a escrever um livro, A Minha Causa, onde partilhou reflexões sobre a vida desportiva e a necessidade de planear o futuro, inspirando colegas e jovens atletas a pensar além do futebol. Ao pendurar as chuteiras em 2021, Tarantini deixou um legado raro no futebol português. Com mais de 400 jogos pelo Rio Ave, é recordado não só pela sua entrega e dedicação em campo, mas também pelo impacto positivo que teve na cultura do clube e na vida dos colegas da profissão. O seu exemplo de compromisso, lealdade e inteligência fazem dele uma referência no desporto nacional, um atleta que valorizou a educação e a formação contínua, elevando o conceito de ser jogador profissional.
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4: E seguimos agora nesta emissão com mais um craque mundial.
7: Tem uma música, a torcida do Flamengo canta aí, é assim: olele, olá lá, o Romário vem aí e o bicho vai pegar.
1: Romário de Sousa Faria, mais conhecido apenas como Romário, é um dos maiores atacantes da história do futebol, famoso pela sua incrível capacidade de finalização e instinto goleador. Nascido no Rio de Janeiro, a 29 de janeiro de 1966, Romário iniciou a sua carreira profissional no Vasco da Gama, clube onde rapidamente se destacou pelo seu faro pelo golo. No Vasco, onde estreou em 1985, foi campeão carioca e começou a atrair as atenções internacionais, especialmente pelo seu desempenho no Campeonato Sul-Americano de Sub-20 em 1985. Em 88, transferiu-se para o PSV Eindhoven, nos Países Baixos, onde consolidou a sua fama de goleador. No PSV, Romário foi 3 vezes campeão neerlandês e venceu 2 taças dos Países Baixos, enquanto se tornava no melhor marcador do campeonato em 3 ocasiões. O seu faro de golo, velocidade e agilidade tornaram-no de uma das maiores estrelas do futebol europeu, atraindo o interesse de clubes ainda maiores. Em 1993 foi contratado pelo Barcelona, onde jogou sob o comando de Johan Cruyff na famosa equipa conhecida como Dream Team. Na sua primeira temporada, Romário marcou 30 golos em La Liga, liderando o Barcelona ao título espanhol e terminando como o melhor marcador da competição. Encantava com a sua técnica, dribles curtos e, claro, com a capacidade quase inata de encontrar o fundo das redes. Durante este período, o atacante firmou-se também como uma das principais figuras da seleção brasileira. A consagração máxima do baixinho vem em 1994, quando foi peça-chave na conquista do Campeonato do Mundo pela seleção do Brasil, nos Estados Unidos. Formando uma temível dupla de ataque com Bebeto, Romário foi o melhor jogador do torneio e marcou 5 golos, garantindo o tetracampeonato mundial para o Brasil. Este desempenho valeu-lhe a bola de ouro da FIFA como o melhor jogador do mundo em 1994. Após a glória no Campeonato do Mundo, Romário voltou ao Brasil em várias ocasiões, jogando novamente pelo Flamengo e pelo Vasco da Gama, com passagens também por clubes como o Valência, no qual não conseguiu atingir o mesmo sucesso. Contudo, foi no Vasco que Romário manteve a sua relação mais forte, regressando ao clube por diversas vezes e ajudando a conquistar títulos importantes, como o Campeonato Brasileiro de 2000 e a Taça Mercosul, onde foi figura de destaque. Ao longo da sua longa carreira, alcançou o feito de marcar mais de 1000 golos, somando os golos em partidas oficiais e não oficiais. Este registo fez dele um dos poucos jogadores da história a alcançar tal marca, colocando-o no patamar dos maiores goleadores de sempre. Romário é lembrado pela sua autoconfiança, personalidade forte e pelo seu grande lema.
6: Quando eu nasci, o Papai do Céu apontou o dedo e falou: esse é o cara.
1: Após a sua retirada do futebol, enveredou pela carreira política, tornando-se senador no Brasil, onde continua a exercer grande influência. A sua contribuição para o futebol mundial, especialmente para o Brasil, é inegável, e o seu legado como um dos mais letais atacantes de sempre continua a ser celebrado.

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1: São 10 da noite e 58 minutos. Em direto dos estúdios Golo FM, as notícias da hora certa com José Carlos Leal.
2: Quer o Sporting Clube Benfica, como o Sporting Clube de Braga cumpriram e garantiram a passagem ao play-off, no caso do Benfica, de acesso à fase de Liga da Liga Europa, no caso do Sporting Clube de Braga, de acesso à fase de Liga da Liga na Conferência. Mas começando pelo jogo do Sporting Clube Benfica, na equipa encarnada, empatou uma bola com a formação do Arts na Escócia, e jogo da segunda mão, da terceira pré-eliminatória, já depois de ter goleado na primeira mão por 6-1 na Luz, garantindo assim a passagem ao play-off da Liga Europa. Os encarnados apresentaram-se em Edimburgo, com o meia equipa renovada, destaque para a inclusão do jovem José Neto na lateral esquerda. No Benfica, chegou a estar a perder, após o golo apontado por Thomas Magnussen, aos 77 minutos, mas apenas por 2 minutos, com o Luque Bacchio a fazer o empate aos 79 minutos, que permitiu assim a passagem à eliminatória seguinte no final da partida. O técnico do Benfica, Marco Silva, admitiu alguma falta de agressividade da sua equipa durante todo o jogo.
3: Em relação ao jogo e o que foi dito pelo Dodi, é uma realidade, missão cumprida, vínhamos aqui para ganhar, o nosso objetivo era ganhar, acho que na primeira parte demonstrámos isso, e na segunda parte não conseguimos mostrar tão simples como isso, devíamos estar mais positivos em relação ao que foi a primeira parte, tornámos a criar, acho que na primeira parte criámos situações claras para fazer golo, inclusive mais uma bola nos ferros, na segunda parte não tanto, não entrámos como queríamos, eu avisei para aquilo que era a nossa entrada na segunda parte, porque em alguns momentos não temos gostado daquilo que são as entradas, temos falado na segunda parte, temos falado disso, alertei, não entramos bem, mas há que reconhecer que com 7 alterações neste momento da temporada, mais uma vez ficou provado que alguns destes jogadores ainda não têm condição para jogar 90 minutos, é claro, para jogar como nós queremos jogar e vamos ter que jogar, hoje a nossa pressão não funcionou tão bem, não fomos uma equipa tão pressionante como temos sido, e para pressionar tem que sair das pernas, tem que sair do corpo, e nós temos que conseguir fazê-lo, e naturalmente alguns jogadores que jogaram este jogo têm características individuais próprias, e eles têm que naturalmente crescer em termos físicos para dar à equipa aquilo que eu quero que deem à equipa, e hoje ficou provado isso, que alguns deles ainda não estão com a condição física, como eu falei, 7 alterações, possivelmente a linha de 4 que jogou esta noite, vamos ver, mas se calhar não vai jogar mais nenhum jogo durante a temporada.
2: Já do lado dos jogadores da na formação do Arte, bem conhecido português, Cláudio Braga, acabou por admitir que foi uma boa exibição da sua equipa, apesar da eliminação e da falha da na chegada na TEP nesse play-off de acesso à fase líquida da Liga Europa.
4: Realmente conseguimos meter as ideias, algumas das ideias que trabalhámos durante a semana e desde a pré-época, e principalmente isso é uma coisa que temos que nos orgulhar contra uma equipa como a Benfica. Não interessa o resultado, eu acho que o Benfica, sendo o Benfica, não vem para aqui para empatar ou para perder, como é óbvio, é uma equipa que tem sempre a ambição de ganhar, então lá está, acho que isso é muito bom termos um empate contra uma equipa desta.
2: Contas feitas nos dias 20 e 27 de agosto, no Benfica irá defrontar os dinamarqueses da formação do Aarhus, relegados das rondas preliminares da Liga dos Campeões, eliminados pelos azeris do Sabah. Já o Sporting Clube de Braga também registrou o empate, desta feita sem golos, no segundo encontro, fora de portas, contra no Dinamo de Minsk, após ter vencido por uma bola 0 em casa, portanto assim para no play-off de acesso à fase de Liga da Liga Conferência. Após o triunfo na Pedreira, no primeiro jogo, com gol de Ricardo Horta, nos precarenses, foram precisamente até na Bulgária, na campo neutro, para nos bielorrussos empatar sem golos, num resultado que permite assim a passagem da equipa precarense até nesse play-off derradeiro. A equipa portuguesa está assim no derradeiro play-off e defronta na formação do Áustria de Viena no play-off de acesso à fase de Liga da Liga Conferência. A segunda jornada da Primeira Liga Abna Portuguesa abre-se durante esta sexta-feira abre com o embate que coloca frente a frente a equipa do Sporting diante do Vitória Sport Clube, duas equipas que não conseguiram vencer na primeira jornada. Na equipa do Sporting acabou por empatar a duas bolas, abre diante da turma do Estrela da Amadora, enquanto que o Vitória Abna Sport Clube acabou derrotado nessa na primeira jornada abre diante da abre formação do Futebol Clube Arouca abre por 1-0, tentando as duas equipas conquistar os 3 pontos numa jornada nesta época desportiva 2026-2027. Na divisão esta na partida do lado do Sporting, que soma um ponto na tabela classificativa, no Rui Borges, espera um encontro difícil diante do Vitória Sport Clube.
5: Muito feliz, estamos todos, não só eu, acho que o grupo todo, por voltarmos ao Alvalade. Em relação ao adversário, a mim, especialmente porque passei naquela casa, é um jogo sempre especial de alguma forma, uma equipa que tem uma paixão diferente, obrigatoriamente os jogadores que representam sentem e sabem aquilo que é a paixão do Vitória. Uma equipa que perdeu, é certo, na primeira jornada, mas já foi a equipa que mais rematou, a equipa que mais cruzamentos fez sobre a área. É uma equipa jovem, mas uma equipa muito competitiva, um bom treinador, um treinador novo, um treinador que as suas equipas são muito bem organizadas a termos defensivos. Se calhar noutros momentos eram equipas de mais transição. Acredito que amanhã aqui ou ali também o Vitória o possa ser, mas é uma equipa que, por tudo que é o seu passado, que é a sua existência, é um clube que vai querer dividir o jogo. Uma boa equipa, uma equipa que nos causará problemas com toda a certeza, mas nós também estamos num processo de crescimento, queremos ser melhores, queremos ganhar. Primeiro jogo em casa da época para o campeonato, ter essa confiança, ter essa capacidade de sair sobre um bom Vitória, mas com os 3 pontos para o nosso lado.
2: Já do lado da equipa do Vitória Sport Clube, Tiago Margarido aposta na união de toda a equipa como segredo para um bom resultado na deslocação até ao estádio de Alvalade.
6: Nós estamos ansiosos por sentir essa vibração, essa paixão, porque esta camisola não se veste, essa camisola vive-se, e nós estamos a viver essa camisola 24 horas por dia e queremos muito sentir essa vibração, e sabemos que com essa união que vamos ter em todos os jogos, estaremos sempre mais perto da vitória. Portanto, muito ansioso por esse momento, de forma positiva.
2: Duelo entre Sporting e Vitória Sport Clube, agendado para nesta sexta-feira pelas 20h15 da noite, a partida que abre as contas da segunda jornada da Primeira Liga na Portuguesa. Recordar-te que na equipa de arbitragem temos como árbitro principal David Silva, assistido por Carlos Campos e José Pereira, no quarto árbitro Flávio Duarte, na VAR Manuel Oliveira e assistente do VAR Inácio Pereira, no Sporting Vitória Sport Clube, às 20h15 da noite desta sexta-feira, partida para acompanhar com relato no YouTube da Golo FM. As equipas de arbitragem da segunda jornada da Primeira Liga Abna foram dadas a conhecer pelo Conselho de Arbitragem da Federação Portuguesa de Abna Futebol e desde logo o árbitro João Pinheiro, que esteve no Mundial 2026, Abna o juiz Abna do duelo entre Casa Pia Benfica, enquanto que Miguel Fonseca Abna dirige a deslocação do Futebol Clube Porto Vila de Conte, Abna, em duelo marcado para Abna este sábado pelas 20h30 da noite. Detalhamos então as equipas de arbitragem, Abna começando pelo Alverca Estrela da Amadora, com a arbitragem de José Bessa, Abna assistido por Hugo Santos, Abna Ângelo Carneiro, quarto o árbitro Beninês Sabna Andrade, VAR Sabna Rui Oliveira, minha assistente do VAR Sabna Fábio Monteiro, no Académico de Viseu de Santa Clara, arbitragem de João Gonçalves, assistido por Pedro Bne Ribeiro e Miguel Martins, quarto árbitro Benena Afonso, Bne VAR Sabna Tiago Martins e assistente do VAR Cátia Bne Tavares, no Rio Ave, Futebol Clube Porto, arbitragem de Miguel Fonseca, assistido por João Martins, Sabna Ibn André Bne Costa, Bne quarto árbitro Bne Cláudio Pereira, Bne assistente do VAR Sabna André Campos, e no VAR Sabna temos Cláudia Ribeiro, no Nacional de Estoril Praia, arbitragem de Bruno Costa, na consistência de Luís Costa e João Morte, no quarto árbitro Zónio Rodrigues, Abna Vatos, Abna Rui Soares, Abna e assistente do Vatos, Abna Márcio Abna Azevedo, no Arouca Moreirense arbitragem de André Narciso, Abna assistido por Abna André Botelho e Ruben Silva, quarto árbitro, Abna Ricardo Baixinho, Vatos, Abna Ricardo Moreira, Abna assistente do Vatos, Abna Ricardo Luz, no Famalicão Marítimo temos arbitragem de Miguel Nogueira, Abna assistido por Paulo Brás e Nuno Pires, quarto árbitro, Abna José Rodrigues, Abna Vatos, Manuel Mota, Abna assistente do VAR Paulo Miranda, no Sporting Clube de Braga Gil Vicente, arbitragem de Fábio Veríssimo, assistido por Pedro Mota, Abna Hugo Ribeiro, quarto árbitro Vítor Lopes, VARS, Abna João Malheira Pinto e assistente do VAR Pedro Sousa, Abna, e no duelo entre Abna Casa Pia Benfica, Abna temos arbitragem então de João Pinheiro, com assistência de Luciano Maia, Abna Hugo Marques, Abna quarto árbitro Abna Gonçalo Neves, VARS Rui Costa e assistente do VAR Tiago Leandro. Futebol Clube do Porto e Roma aproximaram-se de um acordo com vista na transferência de Rodrigo Mora, mas a discussão das condições que podem tornar-se obrigatória a opção de compra empurrou as negociações na posição dos dragões. É claro, a Roma vai ao encontro das pretensões definidas pela SAD, que quer estabelecer termos fáceis da obrigação da cláusula de aquisição, onde o dossiê pode mesmo não seguir em frente, acabando por cair. O Futebol Clube do Porto rejeitou todos os moldes do negócio sugeridos pelos Chiellarossi e avançou com uma espécie de contraproposta, um empréstimo mediante pagamento de uma taxa de 10 milhões de euros, acrescido de uma opção de compra de 40 milhões de euros bónus e, eventualmente, percentagem de futura venda, que pode passar a obrigatória se determinadas metas forem cumpridas. E é precisamente este último ponto que está a gerar discordância entre os dois clubes. O Futebol Clube do Porto continua disponível para discutir com a Roma uma eventual solução que satisfaça todas as partes e que possa culminar na mudança de mora para a capital italiana, mas nesta fase terão que ser os Gelorossi a abordar novamente os dragões para que o dossiê conheça novos avanços, com Jorge Mendes a trabalhar diretamente no mesmo. André Villas-Boas não vai abdicar do que entende ser justo pela transferência de um dos maiores talentos do plantel, uma verba global a bater nos 50 milhões de euros ou mais, que, envolvendo a tal opção de compra, terá de ser acompanhada de uma alta probabilidade de ativação mandatória, assegurando, de certa forma, no encaixe idealizado pela SAD azul e branca. Por isso, a cúpula portista entende que os objetivos diretamente ligados na futura aquisição de Mora por parte da Roma não podem sustentar-se em cenários irrealistas ou de difícil concretização, como, por exemplo, na conquista do título da Série A, que há muito escapa a esta equipa. No meio de tudo isto, ponto nascente que Gasperini quer contar com Mora no seu plantel. O jovem criativo, por sua vez, deseja

0: O treinador já definiu o perfil desejado. O Benítez, nascendo camisola 86, deverá chegar ao Dragão mais um reforço com características que se aproximem das de Verhoeld, forte no ponto de vista físico e com capacidade de chegada na área, idealmente com dotes de finalização. Nessa lógica, no nome de Timbers, foi apontado como alvo dos portistas. Contudo, não foi possível apurar nas negociações, ainda estão numa fase muito inicial e, portanto, tudo irá depender do futuro que possa calhar para Rodrigo Mora, no que diz respeito à sua continuidade ou saída do Futebol Clube do Porto. Por outro lado, Rodrigo Mora não vai, de forma alguma, forçar na saída do Futebol Clube do Porto, seja para Roma ou para outro clube. Nessa conformidade, se o médio ofensivo permanecer no plantel às ordens de Francesco Farioli, no caso muda de figura e o meio-campo ficará completamente fechado. Dentro do tema azul e branco, o defesa central Gabriel Braz foi oficializado pela formação do NEC dos Países Baixos. O jovem de 22 anos, até aqui, capitão da equipa B do Futebol Clube Porto, foi emprestado pelos Dragões, no final da temporada, com opção de compra. O emblema neerlandês paga uma taxa de empréstimo de 100 mil euros, ficando com a possibilidade de manter os jogadores em definitivo por 1,2 milhões de euros. Caso a opção de compra seja acionada, o Futebol Clube Porto reserva 50% de mais-valia de uma futura transferência. No Internacional Sub-21 português, iniciou a formação de Varzim, mas estava ligado ao Futebol Clube do Porto há quase uma década. Somou 79 jogos pela equipa B, sem nunca se ter estreado oficialmente pela equipa principal, embora tenha treinado várias vezes nas ordens de Francesco Farioli, até integrou o estágio de pré-temporada. Agora irá jogar na equipa sensação da última temporada nos Países Baixos. O NEC terminou no terceiro lugar e está a discutir o acesso à Liga dos Campeões, tendo eliminado recentemente o Olympiacos na terceira pré-eliminatória. No play-off, o clube neerlandês irá medir forças com Podoglint. O Sporting Clube de Braga deu a conhecer que chegou a acordo com os jogadores Yanis de Rocha para a rescisão do seu contrato. Os jogadores rumo ao Portimonense da 2ª Liga, e o Sporting Clube de Braga mantém 50% do passe no luso francês de 22 anos. Realizou 9 jogos pela equipa principal dos Guerreiros, atuando como médio defensivo ao longo de 3 épocas. Jogou também na equipa B, meninos na sub-23. O internacional luso nasceu em França, jogou ainda pela formação do Troia neste país. O 1 de dezembro pensa na impugnação junto do Tribunal Arbitral do Desporto do Campeonato de Portugal, que começa neste fim de semana, caso não venha a ser incluído na competição pela Federação Portuguesa de Futebol. O emblema de Sintra clarifica que submeteu dentro dos prazos regulamentares todo o processo de licenciamento e inscrição do Campeonato de Portugal 2026-2027, lamentando, há poucos dias do início da prova, ainda não ter sido notificado de qualquer decisão final por parte da Federação Portuguesa de Futebol. Caso venha a ser afastado da competição o 1 de dezembro, recorrerá a todos os meios legais ao seu dispor, garantindo que a impugnação dessa decisão junto do Tribunal Arbitral do Desporto, com a respectiva providência cautelar, encontra-se preparada com as consequências que daí irão adver para regular de curso do Campeonato de Portugal e da Taça de Portugal. Despromovido na última temporada da Liga 3 para no quarto escalão, o 1 de dezembro não figurou nos sorteios do Campeonato nem na Taça de Portugal. Na Série 4 do Campeonato de Portugal continua a surgir a designação de clube a designar na vaga que desportivamente deveria na cabeça ao clube de Sintra.
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1: Pelo golfe, o neozelandês Shubner Ryan Folk, Shubner realizou uma volta histórica no British Open, Shubner igualando o recorde de 62 pancadas no match short Shubner e ascendendo ao segundo lugar da classificação. O golfista de 39 anos, Shubner, está agora apenas atrás do líder, o norte-americano, Sam Burns, antes da ronda decisiva. Na terceira volta do torneio, na despedida, no Royal Shubner Birkdale, Shubner Folk, Shubner atual número 56 do ranking mundial, completou o percurso Shubner com 8 pancadas abaixo de par. Este feito notável permitiu-lhe igualar nas marcas alcançadas, Shubner por Shubner Sam Burns, Shubner 18º do PGA Abner Tour, Shubner pelo australiano Lucas Shubner Herbert, 97º. Com este desempenho, Shubner Ryan Folk, Shubner partilha agora na segunda posição com o sul-coreano Shubner Kim, Shubner ambos, Shubner com um agregado de 202 pancadas, 8 abaixo do par. A liderança Shubner pertence Shubner Sam Burns, que soma 200 pancadas, Shubner 10 abaixo do par, depois de ter concluído esta volta com 65 pancadas. A marca de 62 pancadas no Medshort é um feito raro, alcançado apenas 5 vezes antes desta edição do British Open. Entre os nomes que conseguiram essa proeza estão nomeadamente Abner Sanders por duas ocasiões, assim como também Abner Shane Lowry, Abner Brandon e ainda Abner Fowler. O top 5 da classificação fica completo com o norte-americano Ryan Gerrard e o australiano Lucas Herbert, ambos com um total de 203 pancadas. Abner Gerrard fez 62 pancadas na terceira volta, enquanto Herbert registrou 71. Mas abaixo na tabela, Abner Scotty, Abner líder do ranking mundial desde 2023, vencedor do British Open no ano de 2025, ocupa no 11º lugar com 206 pancadas. Por sua vez, no norte-irlandês, Shubner Rory, no segundo da hierarquia PGA Tour, vencedor do Masters em abril, encontra-se na 29ª posição, num agregado de 208 pancadas. Esta edição conhece um interregno e será concluída apenas no final de setembro, tendo em conta a realização de outros torneios também do PGA.
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3: Ronaldo Luís Nazário de Lima, ou simplesmente Ronaldo, é amplamente considerado um dos maiores avançados da história do futebol. Nascido a 18 de setembro de 1976, no Rio de Janeiro, o brasileiro iniciou a sua carreira ainda adolescente, com apenas 16 anos no Cruzeiro. As suas exibições espetaculares no clube mineiro logo chamaram a atenção do futebol mundial e em 1994, após participar no Mundial dos Estados Unidos, embora sem atuar, foi contratado pelo PSV Eindhoven, dos Países Baixos. Lá, Ronaldo mostrou toda a sua capacidade de explosão e finalização, marcando 54 golos em 57 jogos ao longo de duas temporadas, uma média impressionante que o transformou numa das jovens promessas mais cobiçadas do futebol europeu. O seu talento levou rapidamente a um dos maiores clubes do continente, o Barcelona, onde jogou durante a temporada de 1996-97. No Barça, Ronaldo elevou o seu jogo a novos patamares, marcando 47 golos em 49 partidas e ajudando o clube a vencer a Taça das Taças da UEFA e a Taça do Rei. Foi durante este período que ganhou o apelido de fenómeno, graças à sua velocidade devastadora, poder físico e capacidade para driblar com uma facilidade espantosa. Ainda com apenas 20 anos, foi eleito pela primeira vez o melhor jogador do mundo pela FIFA, título que viria a conquistar noutras duas ocasiões. Em 1997, Ronaldo fez uma transferência recorde para o Inter de Milão, onde continuou a brilhar no início da sua carreira, ganhando a Taça UEFA em 1998. Contudo, foram também os anos em que a sua sorte começou a mudar em termos físicos. Durante o seu tempo no Inter, sofreu a primeira de várias lesões graves no joelho que o afastariam dos relvados por longos períodos. O seu regresso em 2002 foi nada menos do que milagroso. Após 2 anos de recuperação, Ronaldo voltou aos grandes palcos no Mundial de 2002, onde foi a estrela maior da seleção brasileira, conduzindo o Brasil à vitória com 8 golos, 2 dos quais na final contra a Alemanha. Esta conquista garantiu-lhe o 3º título de melhor jogador do mundo e marcou o seu renascimento como um dos melhores jogadores da sua geração. Após o Mundial, Ronaldo transferiu-se para o Real Madrid como parte dos famosos Galácticos, onde jogou de 2002 a 2007. Durante esse período, conquistou 2 campeonatos espanhóis e manteve o seu estatuto de um dos melhores avançados do mundo, marcando 104 golos em 177 jogos. O seu estilo de jogo, marcado por uma combinação única de velocidade, técnica e poder de finalização, continuava a encantar os adeptos, apesar das lesões persistentes que o limitaram ao longo da sua carreira. Em Madrid, Ronaldo formou uma parceria letal com estrelas como Zidane, Figo e Beckham, que consolidaram ainda mais o seu legado no futebol europeu. Já na reta final da sua carreira, em 2007, voltou à Itália, desta vez para jogar no AC Milan, rival direto do Inter. Embora o seu desempenho tenha sido afetado pelas constantes lesões, ainda mostrou flash de brilhantismo, marcando 9 golos em 20 jogos. Porém, o seu tempo no Milan também foi marcado por mais uma grave lesão no joelho, que acelerou o fim da sua trajetória na Europa. Ronaldo decidiu então regressar ao Brasil, assinando pelo Corinthians em 2009. Surpreendentemente, teve uma passagem de grande sucesso pelo clube paulista, onde ajudou o Corinthians a conquistar o Campeonato Paulista e a Copa do Brasil em 2009, numa demonstração de que, mesmo longe do seu auge físico, o seu talento era inquestionável. No entanto, após mais alguns problemas físicos, decidiu terminar a sua carreira em 2011, aos 34 anos. Ronaldo deixa um legado incontestável como um dos maiores avançados da história do futebol. Os seus números são impressionantes, já que ao longo da carreira marcou mais de 400 golos em clubes e seleções e venceu 2 bolas de ouro em 1997 e 2002. O fenómeno sempre foi lembrado e terá revolucionado a posição de avançado, combinando uma capacidade física invulgar com uma técnica requintada e um instinto goleador incomparável. Ronaldo foi também um dos grandes responsáveis por popularizar o futebol brasileiro no exterior e inspirou gerações de jogadores pelo mundo. Mesmo com as inúmeras lesões que enfrentou, a sua resiliência e capacidade de se reinventar em momentos cruciais da carreira fazem dele uma lenda viva do desporto, sendo reconhecido tanto por adeptos quanto por críticos como um dos mais completos jogadores que o futebol já viu.
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3: O Aston Villa Football Club é um dos clubes mais antigos e tradicionais da Inglaterra, com uma rica história de conquistas nacionais e internacionais. Fundado em 1874, o clube sediado em Birmingham tornou-se um dos criadores da Football League em 1888 e posteriormente da Premier League em 1992. Os Villans, como são carinhosamente chamados, sempre se destacaram no futebol inglês, especialmente no final do século XIX e início do século XX, período em que o clube conquistou a maioria dos seus títulos domésticos. No entanto, o maior destaque na história do Aston Villa vem das suas conquistas europeias, que colocaram o clube no mapa internacional. O auge dessa trajetória ocorreu na temporada de 1981-82, quando o Aston Villa conquistou a Taça dos Clubes Campeões Europeus, a atual Liga dos Campeões. Sob o comando do técnico Tony Barton, o clube surpreendeu ao derrotar o gigante alemão Bayern de Munique por 1-0 na final disputada em Roterdão, com o golo de Peter Witt. O histórico desempenho do jovem guarda-redes Nigel Spink, que entrou em campo logo no início devido a uma lesão do titular, foi crucial para a vitória histórica. Esta conquista colocou o Aston Villa no seleto grupo de clubes ingleses campeões europeus. No ano seguinte, o clube venceu ainda a Supertaça Europeia ao derrotar o Barcelona em 1983. Nessa disputa em 2 jogos, o Aston Villa perdeu a primeira partida por 1-0 em Camp Nou, mas conseguiu uma vitória por 3-0 em Villa Park, assegurando o título no agregado de 3-1. Essas conquistas marcaram o ponto mais alto da história internacional do emblema. Além dos títulos europeus, o Aston Villa tem uma longa tradição de sucesso em competições domésticas, tendo vencido a primeira divisão, agora chamada Premier League, por 7 vezes, e conquistando a FA Cup em outras 7 ocasiões, sendo a mais recente em 1957. Esses títulos fazem do Villa um dos clubes mais laureados da Inglaterra, e o Villa Park, o seu estádio desde 1897, é uma das arenas mais emblemáticas do futebol britânico. O clube passou por altos e baixos nas últimas décadas, incluindo despromoções e retornos à elite do futebol inglês, mas a história e as glórias do Aston Villa, especialmente na Europa, onde está de regresso à Liga dos Campeões, permanecem como momentos icónicos na rica trajetória do emblema.
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5: Em relação à questão do mercado e dos jogadores a chegar, os jogadores irão chegar quando nós conseguirmos que eles cheguem, e acho que é para todas as equipas mercado não é só para agosto ou para setembro, é para uma época e para o Benfica, se conseguimos, para mais do que uma época também, podemos tomarmos as melhores decisões daquilo que achamos que é o melhor para o Benfica.
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3: A conquista do Futebol Clube do Porto da Liga Europa em 2011 é uma das páginas mais gloriosas da história do clube e do futebol português. Sob o comando do jovem treinador André Villas-Boas, que na altura tinha apenas 33 anos, o Porto realizou uma temporada memorável, demonstrando um futebol ofensivo e dinâmico que culminou na vitória europeia. A campanha portista na competição foi marcada por um domínio claro, coroando uma equipa recheada de talento com jogadores como Radamel Falcão, Hulk, João Moutinho e Fernando, que se destacaram ao longo do torneio. A época de 2010-2011 começou com uma grande expectativa no Estádio do Dragão, após a nomeação de Villas-Boas, um antigo adjunto de José Mourinho, que assumiu o comando técnico pela primeira vez num grande clube. Desde cedo, o Futebol Clube do Porto mostrou a sua força, tanto a nível interno como nas competições europeias, e na Liga Europa os dragões foram implacáveis desde a fase de grupos até à final. No percurso até esse jogo decisivo, o Futebol Clube do Porto venceu equipas como o CSKA e o Spartak Moscovo e, de forma memorável, o Villarreal nas meias finais, onde brilharam com uma vitória expressiva por 5-1 no Dragão, com 4 golos de Falcão. Radamel Falcão foi, de facto, a grande estrela da campanha, com o avançado colombiano a terminar como o melhor marcador da competição, estabelecendo um recorde de 17 golos numa só edição da Liga Europa. O seu faro goleador e capacidade de decisão em jogos grandes foram decisivos para o sucesso da equipa. Além de Falcão, o poder físico de Hulk, a qualidade técnica de João Moutinho no meio-campo e a solidez defensiva de jogadores como Rolando e Otamendi fizeram do Futebol Clube do Porto uma equipa temida em toda a Europa. A grande final da Liga Europa de 2011 foi um duelo totalmente português, realizado em Dublin, na República da Irlanda, a 18 de maio de 2011, frente ao Sporting de Braga, treinado por Domingos Paciência. O jogo foi tenso e equilibrado, com ambas as equipas a mostrar respeito mútuo e uma abordagem cautelosa. O Futebol Clube do Porto partia como favorito, é certo, mas o Braga, que também tinha feito uma campanha brilhante, estava determinado a surpreender. A final foi decidida com um único golo e, mais uma vez, Falcão foi o herói ao marcar de cabeça aos 44 minutos após um cruzamento perfeito do compatriota Guarín.
6: Aproxima-se da grande área, driblinho sobre Paulo César, cruzamento para Falcão, vai ser de cabeça, já está!
7: And Porto have won the UEFA Europa League.
3: Esse gol solitário foi suficiente para garantir o título aos Dragões, selando uma das conquistas mais importantes da história do clube. Com a vitória em Dublin, o Futebol Clube do Porto ergueu o seu segundo troféu da Liga Europa, depois de já ter vencido a competição em 2003, na altura denominada da UEFA, sob o comando de José Mourinho. Esta nova conquista de 2011 reafirmou a posição do clube como uma das grandes potências do futebol europeu. Além disso, Villas-Boas, que tinha conquistado um triplete com a Liga Portuguesa, Taça de Portugal e Liga Europa, tornou-se o treinador mais jovem de sempre a vencer uma competição europeia de clubes, cimentando o seu nome na história. Ao longo da temporada, o Futebol Clube do Porto não se limitou a dominar na Europa. A equipa também brilhou no campeonato português, terminando a Primeira Liga de forma invicta, algo raro e impressionante. A equipa conquistou o título nacional com uma larga vantagem sobre os adversários, somando 84 pontos e um ataque avassalador que marcou 73 golos em 30 jogos. Para além do título de campeão nacional, os Dragões conquistaram também a Taça de Portugal, vencendo o Vitória Sport Clube por 6-2 na final, e a Supertaça Cândido de Oliveira, selando uma época absolutamente perfeita. A vitória na Liga Europa de 2011 foi a cereja no topo do bolo de uma das temporadas mais dominantes do Futebol Clube do Porto na sua história. André Villas-Boas consolidou o seu nome como um dos treinadores mais promissores da época, enquanto jogadores como Falcão e Hulk se tornaram alvos de grandes clubes europeus, dadas as suas prestações de classe mundial. Esta conquista reforçou a reputação do Futebol Clube do Porto como um clube de excelência na Europa, capaz de competir e vencer ao mais alto nível, não apenas no futebol português, mas também internacionalmente. A campanha de 2010-2011 é até hoje lembrada como uma das mais impressionantes da história do futebol moderno, tanto pela qualidade do futebol apresentado como pela aura de invencibilidade que a equipa transmitiu ao longo de toda a temporada. Alguns anos mais tarde, quis o destino que André Villas-Boas regressasse à sua cadeira de sonho, não no papel de técnico, mas sim como presidente do Futebol Clube do Porto.
7: André Villas-Boas celebrates. But Falcao has been the star for Porto this season.
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2: São 11:30 da noite. 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
1: Inter Miami e Clube Leon, da madrugada desta última sexta-feira, ficou marcado pelo regresso de Lionel Messi, algo relevado após a morte do pai Jorge Messi, que teve um papel fundamental na carreira do argentino, era agente do eixo Barcelona e PSG. Na segunda parte do duelo da Leagues Cup, numa competição que junta clubes dos Estados Unidos, da América e do México, Lionel Messi entrou e recebeu uma grande ovação por parte dos adeptos. As bancadas do Hard Rock Stadium foram a loucura. O jogo acabou com derrota para os homens de cor-de-rosa, por 3-2, Daniel Pintor, 5 Mianic. Marcaram para os norte-americanos, Daniel Narcília, com Bicho, e Domingues, fizeram os golos dos mexicanos. Lionel Messi escreveu um dia antes do jogo uma carta pública em memória do pai, que faleceu aos 68 anos. Nela, pôs em causa na continuidade no futebol, tendo em conta que se aproxima o seu final de carreira. O jogador do Everton, Martin Sheriff, acabou acusado de violar 61 regras de apostas da Federação Inglesa no período de 15 meses. Alega-se que o jogador violou a regra E1 da Federação Inglesa ao realizar 61 apostas em jogos de futebol entre 20 de novembro de 2024 e 12 de fevereiro de 2026, referiu a Federação em comunicado. Martin Sheriff tem que até nesta próxima segunda-feira, dia 17 de agosto, para apresentar uma resposta em torno desta acusação. Internacional pelo sub-17 dos Países Baixos, o atleta é produto da formação do Everton. Na época passada, esteve emprestado ao Rotterdam United e Port Vale, duas equipas do terceiro escalão inglês. Além do avançado de 20 anos, no último jogador a ser castigado em Inglaterra, na proposta, foi Ivan Toney, em 2023, por 232 violações das regras de apostas da Federação Inglesa de Futebol. Sandro Tonali foi posteriormente punido enquanto jogador do Newcastle, mas pela Federação Italiana, na altura, no avançado do Brentford foi suspenso por 8 meses. Micheli, guarda-redes do Benfica, é a grande figura do apuramento dos Camarões para a final da CAN feminina de 2025. Na Internacional Camaronesa, defendeu 4 penaltis e eliminou a seleção anfitriã Marrocos nas meias-finais da competição. Depois de 120 minutos sem golos, a seleção seguiu para nas grandes penalidades na defesa de um penalti cobrado por Fátima. Aos 118 minutos, funcionou como um aviso daquilo que se poderia adivinhar nos próximos penaltis, com o guarda-redes encarnada a confirmar no triunfo ao travar mais 3 remates no momento decisivo da marcação dos penaltis. O resultado de 3-1 permite aos Camarões dar continuidade na boa campanha na competição. Recordar-se que na equipa camaronesa já tinha vencido a Nigéria por uma bola a 0, afastando a grande favorita ao título e detentora de 10 troféus em 13 edições, 4 das quais conquistadas em finais diante dos Camarões. Na final marcada para no próximo domingo, nos Camarões vão defrontar a formação do Malaí, que chega pela primeira vez nesta fase da prova. Na 87ª volta na Portugal em bicicleta, nos ciclistas que tirarem resíduos para no chão durante os 11 km da ascensão à mata de Albergaria, no Parque Nacional de Peneda de Jerez, serão imediatamente expulsos. Esta é uma das proibições impostas pela organização a cargo da Federação Portuguesa de Ciclismo e da empresa Emer Sports, isto para a travessia daquela área que desde 2009 é classificada como reserva da biosfera pela Unesco, que tem merecido os protestos de várias organizações não-governamentais, ambientalistas e de associações locais defensoras do património. A Federação Portuguesa de Ciclismo refere ainda que, após a passagem dos corredores e das viaturas autorizadas, o troço será ainda percorrido e verificado procedente na recolha de qualquer eventual resíduo que possa ser encontrado. Além da proibição de público e do lançamento de resíduos em 11 dos 12 km da subida, na primeira metade da tirada entre o Parque de Campismo do Vidoeiro e da Portela do Homem, localidade no Parque Nacional da Fronteira fronteiriço com Espanha, também a caravana associada à corrida vai ser reduzida nesse mesmo setor. Contudo, nas 17 equipas do pelotão, podem cada uma contar com um veículo de apoio. Em vez dos habituais dois, também as 25 motos serão reduzidas, 15, e os veículos publicitários serão interditos no seio de uma caravana que está autorizada numa travessia com duas ambulâncias e 25 viaturas da organização em relação a esta volta na Portugal. Será proibido ainda neste troço também a captação de imagens por meios aéreos, feita através de helicóptero, drones, tal como qualquer amplificação sonora e na instalação de estruturas fixas associadas ao prémio de montanha localizado nesse mesmo setor. A Federação Portuguesa de Ciclismo considera que a mata de Albergaria é uma oportunidade para chamar a atenção para o valor excepcional de um património natural e para a importância da sua preservação no futuro. A fechar, olhamos para o Benfica, que anunciou a contratação de Bernardo Pegas para a equipa de handball. O lateral-direito de 22 anos assinou um contrato válido até 2028 com passagem pela formação do Futebol do Porto. O internacional pelas camadas jovens de Portugal deu o salto para o handball sénior no serviço do Futebol Clube de Gaia. Na época na desportiva 2022-2023, foi dividida entre a equipa principal e a equipa de sub-20. Transferiu-se para o Águas Santas no verão de 2023, no clube onde atuou nas últimas três épocas. Bernardo Pegas junta-se agora nas Águias após uma temporada em que somou 87 golos em 33 partidas.
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9: Ataca a Itália, bola para a esquerda. Andrea Cambiasso, golo! Itália! Squadra Azzurra reage e marca! Atenção ao cruzamento, atenção do lado direito outra vez. Levantou o rasteiro, pode marcar o Gil. 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O Gil Vicente!
10: E sobra para o remate de muito longe. Que golaço!
11: Mas que grande golo! É de Moçambique, é uma bomba de Bruno Langa!
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3: Victor Gyökeres, nascido a 24 de agosto de 1998 em Jönköping, Suécia, é um avançado reconhecido pela sua capacidade de finalização e mobilidade. Começou a sua carreira profissional precisamente no Jönköping Södra em 2015 e após se transferir para o Brighton em 2016 teve várias experiências de empréstimo, incluindo passagens pelo Cardiff City e pelo St. Pauli. Em 2020, Gyökeres assinou pelo Coventry City, onde se destacou pela sua capacidade de marcar golos. Na temporada de 2021-2022 foi um dos artilheiros do Championship, ajudando o Coventry a alcançar os playoffs de promoção à Premier League. A sua excelente forma continuou na temporada seguinte, solidificando a sua reputação no futebol inglês. Em agosto de 2023, Gyökeres transferiu-se para o Sporting, onde teve um impacto imediato. Na sua primeira temporada com os Leões, destacou-se pela sua contribuição ofensiva, marcando golos importantes e ajudando a equipa a competir nas principais competições nacionais e europeias. Sua capacidade de finalização e a sua presença em campo foram cruciais para as ambições do Sporting, que venceu a Liga Portuguesa e fez uma boa campanha nas competições europeias.
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13: Os seus prémios, troféus, são apenas uma pequena amostra do impacto que tiveram com o seu legado a ultrapassar as fronteiras do desporto. Está na altura de trazermos mais um craque da Liga Portuguesa aqui à primeira rádio de desporto.
3: Jorge Manuel Rebelo Fernandes, mais conhecido como Silas, nasceu a 1 de setembro de 1976, em Lisboa. Ao longo da sua carreira, destacou-se como jogador, construindo um percurso notável no futebol português e internacional. Silas iniciou a sua carreira nas camadas jovens do futebol Benfica, mais conhecido como Fofó, e posteriormente no Sporting Clube de Portugal. Mas foi no Atlético Clube de Portugal que se estreou como sénior em 1996. Após uma breve passagem pelo clube, Silas transferiu-se para a União de Montemor e foi aí que as suas qualidades chamaram a atenção de clubes de maior renome em Portugal. A grande oportunidade de Silas surgiu quando assinou pela União de Leiria, clube onde permaneceu entre 1999 e 2003. Sob o comando de José Mourinho, o médio ofensivo destacou-se pela sua visão de jogo e capacidade técnica, ajudando o clube a obter resultados impressionantes na Primeira Liga. O sucesso no Leiria catapultou Silas para o futebol espanhol, onde assinou pelo Celta de Vigo em 2003. No entanto, apesar de ter disputado a La Liga com o clube galego, a sua passagem por Espanha não foi tão marcante quanto o esperado. Silas passou ainda pelo Wolverhampton Wanderers, em Inglaterra, na temporada de 2008-2009, onde teve a oportunidade de jogar no competitivo futebol inglês. Apesar de não ter deixado um impacto tão duradouro, a experiência em diferentes ligas ajudou-o a amadurecer como jogador e a preparar-se para os próximos desafios. Após a sua aventura internacional, Silas voltou a Portugal, desta vez para representar o Bolonenses. No emblema do Restelo, reencontrou-se com o futebol português e teve um papel importante na equipa, sendo um dos pilares do clube até ao final da sua carreira. Depois de encerrar o seu percurso como jogador, em 2016, Silas rapidamente fez a transição para o cargo de treinador. Assumiu o comando técnico da BSAD, onde começou a demonstrar o seu potencial como treinador, e o seu estilo de jogo ofensivo e a capacidade de extrair o melhor dos seus jogadores fizeram dele uma figura respeitada no futebol português. Posteriormente, assumiu o cargo de técnico do Sporting na temporada de 2019-2020, num período conturbado para o clube. Apesar das dificuldades, Silas conseguiu estabilizar a equipa e deixar a sua marca. A carreira de Silas como jogador e treinador reflete um percurso de resiliência, talento e adaptação a diferentes realidades do futebol. Tanto em Portugal como no estrangeiro, mostrou sempre a sua capacidade de ultrapassar desafios, deixando um legado no futebol português que transcende os seus anos como jogador.
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0: Vamos lá olhar agora para mais um craque mundial aqui na primeira Rádio Desporto.
15: Eu creio que é um golo sonhado.
3: Diego Armando Maradona é um dos nomes que salta à vista em cada pergunta sobre os melhores jogadores de sempre. El Pibe confunde-se com a história do futebol e foi no Argentino Júnior que vestiu a sua primeira camisola, iniciando uma carreira que viria a ter contornos de um bom filme dramático. Golos e mais golos conquistaram de imediato a opinião pública argentina, que percebeu instantaneamente que ali poderia estar um diamante transgeracional. E não se enganaram. Maradona marcou uma era ao serviço do seu clube de formação, o suficiente para merecer a chegada ao Boca Juniors, o gigante de La Bombonera, onde se estreou após 116 golos em 5 épocas. O registro inigualável para um médio ofensivo teve continuidade pelos chineses, onde esteve por apenas uma temporada antes de viajar para a Europa. A primeira paragem foi em Barcelona, lugar onde se afirmou após uma campanha desastrosa da Argentina no Mundial de 82. 2 anos na Catalunha valeram-lhe o estatuto de um dos melhores jogadores do mundo, para além de 3 títulos nacionais, embora também tenha começado uma série de episódios extra-campo que deixaram uma mancha no seu percurso enquanto jogador. A dureza dos adversários por Espanha valeu-lhe várias quesílias com rivais e com a sociedade espanhola, polémicas essas que precipitaram a saída para a Itália. Em Nápoles, no sul subdesenvolvido do país, o astro argentino foi elevado ao estatuto de Deus. Historicamente incapaz de rivalizar com os gigantes do Norte, o Napoli investiu esforços para montar uma equipa competitiva, oferecendo condições para que o seu novo número 10 brilhasse como nunca. 7 temporadas foi o tempo que passou no estádio São Paulo, entretanto rebatizado com o seu nome, muito devido às conquistas de 2 campeonatos italianos, os únicos da história do clube até o ano de 2023. Para além desses feitos, Diego Maradona conduziu o Spartanopei à vitória na Taça UEFA de 89, numa altura em que tinha uma alegada relação estreita com a poderosa máfia da cidade. De resto, a vida social de El Pibe ficou conhecida pela ligação às drogas e outros delitos, com histórias intermináveis que ainda hoje são guardadas em cada canto da cidade. Foi também durante o seu seu tempo no Napoli que o argentino escreveu o capítulo mais bonito da sua carreira, quando em 1986, com a autoproclamada Mão de Deus, levou a sua seleção à conquista do Mundial do México. 5 golos e 5 assistências foram decisivos para o título mais desejado, que culminou com a atribuição do prémio de melhor jogador do mundo à grande estrela da albiceleste. Diego viria a regressar à Espanha em 1992, vestindo a camisola do Sevilha, antes de voltar ao seu país natal, numa fase descendente da carreira, para se despedir ao serviço do Newell's Old Boys e, claro, do seu Boca Juniors. Não há futebol sem Maradona, nem Maradona sem futebol. O seu pé esquerdo abençoado tornou-se maior que a sua personalidade excêntrica, com amor e ódio a caminharem lado a lado nas opiniões espalhadas por todo o mundo. O seu estilo inconfundível influenciou fornadas inteiras de futebolistas, preservando uma verdadeira religião em volta da sua memória, ainda hoje praticada por milhões de crentes em El Diego.
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0: E agora seguimos com os gigantes adormecidos neste produto 100% palavra.
3: O Futebol Clube des Girondins de Bordeaux, fundado em 1881, é um dos clubes mais tradicionais de França, com uma rica história que se estende por mais de um século. O Bordeaux, como é popularmente conhecido, tem uma trajetória marcada por sucessos a nível doméstico e por momentos de crise, sendo uma das equipas mais respeitadas e emblemáticas do futebol gaulês. Localizado na cidade de Bordeaux, no sudoeste da França, o clube teve a sua gênese numa sociedade desportiva que praticava diversas modalidades, mas só em 1936, o departamento de futebol foi criado oficialmente. Os primeiros anos do Bordeaux foram de construção de identidade e crescimento, mas foi após a Segunda Guerra Mundial que o clube começou a destacar-se no cenário nacional. O primeiro grande sucesso aconteceu em 1950, quando o Bordeaux conquistou o seu primeiro título da Ligue 1 sob o comando do técnico André Gérard, marcando o início da sua consolidação como uma força do futebol francês. No entanto, o clube passaria por algumas décadas de menor protagonismo até alcançar o auge entre as décadas de 1980 e 90. A era dourada do Bordeaux começou na década de 80 sob a presidência visionária de Claude B e com o treinador Aimé Jacquet no comando técnico. Durante este período, o clube formou uma das melhores equipas da sua história, com jogadores como Alain Giresse, Jean Tigana e Patrick Battiston, estrelas que marcaram o futebol francês. Entre 1984 e 1987, o Bordeaux venceu 3 títulos da Liga e consolidou-se como uma potência. A conquista da Taça de França em 1986 e 87 completou um ciclo de domínio no futebol doméstico. A nível europeu, a equipa também brilhou, atingindo as meias finais da Taça dos Clubes Campeões Europeus em 1985. Outro momento marcante na história do Bordeaux foi a revelação de Zinedine Zidane, uma das maiores figuras do futebol mundial. Zidane começou a sua carreira no clube no início dos anos 90 e rapidamente se destacou pela sua classe e visão de jogo. Ao lado de outros talentos como o Vincent Lazarazu e Christophe Dugarry, Zidane ajudou o Bordeaux a chegar à final da Taça UEFA em 1986, onde, apesar de terem perdido para o Bayern de Munique, o clube consolidou a sua reputação internacional. Mais tarde, no início dos anos 2000, o Bordeaux voltou a conquistar troféus importantes. Em 2009, sob a liderança do treinador Laurent Blanc, o clube voltou ao topo ao vencer a Ligue 1 pela primeira vez em 10 anos, impulsionado pelo talento dos jogadores como Johan Gourcuff e Marouane Chamakh. Esse título foi seguido pela Taça da Liga Francesa e pela Supertaça de França, consolidando o Bordeaux como um dos principais clubes do país naquele momento. Apesar dos sucessos, o clube enfrentou crises financeiras significativas nas últimas décadas. Em 2021, o clube foi colocado em administração judicial devido a problemas financeiros graves, uma situação que culminou na sua despromoção para a 2ª Divisão Francesa em 2022. A queda foi um duro golpe para um clube com tanta história e tradição e o Bordeaux enfrentou uma luta pela sobrevivência, tanto desportivamente como financeiramente. financeiramente, mas tem trabalhado arduamente para reconstruir o seu prestígio e voltar à elite do futebol francês. Ao longo da sua trajetória, o Bordeaux venceu 6 títulos da Ligue 1, 4 taças de França, 3 taças da Liga Francesa e diversas supertaças do país, consolidando-se como um dos clubes mais laureados da França. Além disso, o clube tem um legado significativo na formação de talentos, tendo revelado jogadores que se tornaram referências globais, como Zidane e Lizarazu. A história do Bordeaux é marcada por altos e baixos, desde as glórias nacionais e internacionais até aos desafios financeiros e desportivos mais recentes. No entanto, a capacidade do clube de se reinventar e a paixão dos seus adeptos mantém viva a esperança de que os Girondins de Bordeaux voltarão a brilhar no topo do futebol francês.
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5: Em relação à questão do mercado e dos jogadores a chegar, os jogadores irão chegar para nós. Conseguirmos que eles cheguem e acho que é para todas as equipas. O mercado não é só para agosto ou para setembro, é para uma época e para o Benfica, se conseguirmos para mais do que uma época também, tipo, tomarmos as melhores decisões daquilo que achamos que é o melhor para o Benfica.
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13: Seleções, equipas mais pequenas que surpreenderam gigantes em grandes torneios, que provaram que no futebol nada é impossível e que a história se escreve muitas vezes com o coração. Está na altura de mais um grande feito histórico aqui na primeira Rádio Desporto, 100% palavra.
3: A temporada de 2003-2004 do Arsenal ficará para sempre gravada na história do futebol inglês com uma campanha em que os Invincibles se tornaram imortais. Sob o comando de Arsène Wenger, o Arsenal protagonizou uma das mais impressionantes épocas da Premier League, terminando o campeonato de forma invicta, algo que não acontecia há mais de 100 anos no futebol inglês. Com o futebol vistoso, ofensivo e implacável, os Gunners conquistaram o título com 26 vitórias e 12 empates, somando um total de 90 pontos e inscrevendo os seus nomes nos anéis do desporto. A solidez defensiva foi um dos pilares desta equipa lendária. No centro da defesa, Sol Campbell e Colo Touré formaram uma dupla intransponível, protegendo a baliza defendida por Jens Lehmann. Nas laterais, Ashley Cole e Lauren acrescentavam equilíbrio e capacidade ofensiva, enquanto à frente da defesa, Patrick Vieira e Gilberto Silva impunham respeito e organizavam o jogo, formando uma barreira que permitia aos setores mais adiantados atuassem com liberdade. Do meio-campo para a frente, o talento abundava. A criatividade e a magia eram lideradas por Robert Pires e Freddy Ljungberg nas alas, que não só assistiam os avançados, como também contribuíam com golos importantes. No entanto, foi no ataque que o Arsenal mais se destacou. Thierry Henry, no auge da sua carreira, foi o grande símbolo desta equipa. O avançado francês marcou 30 golos na Premier League, combinando técnica, velocidade e frieza na finalização. Henry estava num plano à parte, sendo muitas vezes imparável e fazendo a diferença em momentos decisivos. Ao seu lado, Dennis Bergkamp, com a sua visão de jogo e inteligência tática, orquestrava as jogadas ofensivas, criando oportunidades com passos milimétricos. O Arsenal começou a época com uma clara declaração de intenções, vencendo os primeiros 4 jogos e mostrando desde cedo que seriam sérios candidatos ao título. Ao longo da temporada, os Gunners enfrentaram momentos de pressão, mas sempre encontraram soluções para evitar a derrota. A vitória por 5-3 contra o Middlesbrough ou a reviravolta em Stamford Bridge contra o Chelsea são exemplos de resiliência desta equipa, que nunca deixou que os adversários lhe tirassem o controle da campanha. Um dos momentos mais marcantes da temporada foi o empate a 0-0 contra o Manchester United em Old Trafford, num jogo que ficou conhecido como a Batalha do Teatro dos Sonhos. Foi um encontro intenso, onde o Arsenal lutou com unhas e dentes para manter a invencibilidade e Jens Lehmann, com defesas cruciais, em conjunto com Sol Campbell, com a sua consistência, foram fundamentais para garantir o empate. Outro marco da campanha foi a vitória por 2-1 sobre o Liverpool, em Anfield, numa demonstração de força contra um dos rivais mais perigosos. O título da Premier League foi garantido a 4 jornadas do fim, com um empate a 2 contra o Tottenham em White Hart Lane. Não poderia haver cenário mais dramático para os Gunners do que conquistar o título no terreno treino do seu maior rival, já que o Arsenal tinha demonstrado a superioridade ao longo da época, mas esse jogo selou o destino de uma campanha histórica. A temporada terminou a 15 de maio de 2004 com uma vitória por 2-1 sobre o Leicester no Highbury. Foi o desfecho perfeito para uma época perfeita, com os Gunners celebrando a sua invencibilidade frente aos seus adeptos. Este feito tornou o Arsenal apenas a segunda equipa na história do futebol inglês a conquistar o título sem qualquer derrota, repetindo o feito do Preston North End em 1888-1889. A equipa de 2003-2004 do Arsenal, apelidada de Invincibles, é considerada uma das melhores formações de sempre no futebol mundial. O equilíbrio entre defesa e ataque, a qualidade técnica dos seus jogadores e a mentalidade vencedora foram fatores determinantes para o sucesso. Arsène Wenger, com a sua visão estratégica, transformou o Arsenal numa máquina invencível que não só dominava os adversários, como também encantava os adeptos com o seu estilo de jogo fluido e ofensivo. No final da temporada, o Arsenal não conseguiu repetir o sucesso nas competições europeias, tendo sido eliminado na fase dos quartos de final da Liga dos Campeões pelo Chelsea. Ainda assim, a campanha histórica doméstica continua a ser o grande legado desta equipa, elevando o clube londrino a um novo patamar de reconhecimento internacional.
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0: E seguimos agora nesta emissão com o perfil do jogador.
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3: Marquinhos, de nome completo Marcos Auaz Correia, é um futebolista brasileiro nascido a 14 de maio de 1994 em São Paulo. Atualmente joga como defesa central no Paris Saint-Germain e é também uma peça-chave na seleção brasileira. Conhecido pela sua liderança em campo, capacidade de leitura de jogo e versatilidade, Marquinhos tem-se estabelecido como um dos melhores defesas do futebol mundial. Iniciou a sua carreira no Corinthians, onde subiu nas camadas jovens até estrear-se pela equipa principal em 2012. Rapidamente chamou a atenção de clubes europeus e ainda nesse ano transferiu-se para a Roma na Série A italiana. A sua passagem pelo futebol italiano foi curta, mas impactante, tendo apenas jogado uma época no clube romano. O seu desempenho sólido despertou o interesse de grandes clubes europeus e em 2013 foi contratado pelo PSG. No Paris Saint-Germain, Marquinhos consolidou-se como um dos pilares defensivos da equipa. Desde a sua chegada tem sido uma figura constante no eixo da defesa parisiense, adaptando-se a diferentes sistemas táticos e jogando também como lateral direito ou médio defensivo, quando necessário. Com o PSG, conquistou múltiplos títulos da Liga, Taças de França e Taças da Liga, além de ter desempenhado um papel crucial nas campanhas europeias do clube, incluindo a chegada à final da Liga dos Campeões em 2020. Além da sua carreira de sucesso ao nível de clubes, Marquinhos tem sido uma presença regular na seleção brasileira desde 2013. Representou o Brasil em diversas competições internacionais, incluindo a Copa América e o Campeonato do Mundo. A sua capacidade de liderança dentro de campo valeu-lhe a braçadeira de capitão em várias ocasiões. Nos últimos anos, Marquinhos tem sido amplamente reconhecido pela sua consistência, inteligência tática e caráter, qualidades que o tornam não só num líder natural no PSG, onde passou grande parte da sua carreira, mas também uma figura fundamental na defesa da seleção brasileira.
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0: E seguimos agora nesta emissão com mais um craque da Liga Portuguesa.
3: Lucho González, também conhecido como El Comandante, é um dos jogadores mais icónicos da história recente do Futebol Clube do Porto. Nascido em Buenos Aires, Argentina, a 19 de janeiro de 1981, Luís Oscar González começou a sua carreira no Huracán antes de se destacar no River Plate, onde conquistou títulos e chamou a atenção do futebol europeu. A sua trajetória foi marcada por uma inteligência tática apurada, qualidade técnica e capacidade de liderança, características que o tornaram uma figura crucial nos clubes por onde passou, em especial no Futebol Clube do Porto. A sua primeira passagem pelos Dragões começou em 2005, quando foi contratado por mais de 7 milhões e meio de euros ao River Plate. Lucho chegou para um clube que um ano antes tinha conquistado a Liga dos Campeões, sob o comando de José Mourinho, e veio para dar continuidade ao sucesso portista. Logo se impôs como uma peça fundamental no meio-campo dos Dragões, destacando-se pela sua visão de jogo, capacidade de passe e presença ofensiva. Com o Adriense como treinador, Lucho fez uma temporada de estreia notável, conquistando o seu primeiro título da Primeira Liga em 2005-2006, além de levantar a Taça de Portugal. Nas quatro temporadas em que vestiu a camisola azul e branca, na sua primeira etapa no clube, Lucho foi parte de uma era de ouro do futebol português. Entre 2005 e 2009, conquistou quatro títulos da Primeira Liga, uma Taça de Portugal e três supertaças Cândido de Oliveira, cimentando o seu estatuto como um dos maiores ídolos da história recente do clube. Além disso, a sua consistência em campo e a sua habilidade para marcar golos em momentos decisivos renderam-lhe o apelido de El Comandante, uma referência à sua liderança natural dentro de campo. Nos seus melhores anos, Lucho não só contribuiu com assistências e golos, como também era uma voz de comando que uniu o balneário portista. Em 2009, após o sucesso no Futebol Clube do Porto, o argentino transferiu-se para o Olympique de Marselha por cerca de 18 milhões de euros, uma das maiores transferências do futebol francês à época. No Marselha continuou a sua senda de sucesso, conquistando a Liga em 2010 e mais dois troféus da Taça da Liga Francesa. A sua influência no meio-campo manteve-se inalterada, mas o carinho pelo Futebol Clube do Porto permaneceu, algo que ficaria evidente anos mais tarde. Em 2012, Lucho González protagonizou um regresso emocionante à cidade invicta, quando já veterano voltou para uma segunda passagem pelos Dragões. Apesar de estar numa fase mais avançada da carreira, o seu impacto na equipa foi imediato. A sua experiência e qualidade técnica mantiveram-no como uma peça fundamental para o clube e na temporada de regresso ajudou o Porto a conquistar mais um título da Primeira Liga na época 2012-2013, sob o comando de Vítor Pereira. No total, Lucho acumulou mais de 240 jogos pelo Futebol Clube do Porto, com 61 golos marcados e continua a ser lembrado como um dos médios mais talentosos e completos que passaram pelo clube. A sua capacidade de chegar à área adversária, fazer golos e distribuir o jogo com grande inteligência foi crucial para as conquistas portistas, sendo sempre visto como um líder dentro e fora de campo. Não é à toa que continua a ser venerado pelos adeptos, que reconhecem nele um dos capitães mais respeitados da história do emblema. Após sair do Futebol Clube do Porto pela segunda vez, Lucho ainda continuou a sua carreira em clubes como o Al Rayyan, no Qatar, e o Atlético Paranaense, no Brasil, onde se manteve competitivo até aos seus últimos dias como jogador. No Atlético Paranaense, conquistou a Copa Sul-Americana em 2018, acrescentando mais um título internacional ao seu vasto currículo. Encerrou a carreira em 2021, após mais de duas décadas a brilhar nos relvados, deixando uma marca profunda no futebol, especialmente no Futebol Clube do Porto. Lucho González será sempre lembrado como um dos grandes médios do futebol mundial, com destaque para o impacto duradouro que teve no Futebol Clube do Porto. A sua liderança, classe e espírito vencedor fizeram dele uma lenda do clube e uma referência no futebol português.
17: Eu ainda na minha cabeça está que sou jogador. E até falei para a minha mulher, quando acabar o contrato lá no Brasil, vou tentar falar com o presidente e dizer-lhe que jogava dois meses de graça aqui só por voltar a pisar o dragão. Fala essa tão conhecida, mística do Porto, é um pouco isso, é mais na garra, na luta e se disfruta mais também.
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20: É meia-noite e um minuto. 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
21: Quer o Sporting Clube Benfica, como o Sporting Clube de Braga, cumpriram e garantiram a passagem ao play-off, no caso do Benfica, de acesso à fase de Liga da Liga Europa, no caso do Sporting Clube de Braga, de acesso à fase de Liga da Liga na Conferência. Mas começando pelo jogo do Sporting Lisboa e Benfica, na equipa encarnada, empatou uma bola com a formação do Arts, na Escócia, e jogo da segunda mão, da terceira pré-eliminatória, já depois de ter goleado na primeira mão por 6-1 na Luz, garantindo assim a passagem ao play-off da Liga Europa. Os encarnados apresentaram-se em Edimburgo, com o na meia equipa renovada, destaque para a inclusão do jovem José Neto na lateral esquerda. No Benfica, chegou a estar a perder, após o golo apontado por Thomas Magnussen, aos 77 minutos, mas apenas por 2 minutos, com o Luque Bacchio a fazer o empate aos 79 minutos, que permitiu assim a passagem à eliminatória seguinte no final da partida. O técnico do Benfica, Marco Silva, admitiu alguma falta de agressividade da sua equipa durante todo o jogo.
22: Em relação ao jogo e o que foi dito
6: pelo Dodi, é uma realidade, missão cumprida, vínhamos aqui para ganhar, o nosso objetivo era ganhar, acho que na primeira parte demonstrámos isso, e na segunda parte não conseguimos mostrar tão simples como isso, devíamos estar mais positivos em relação ao que foi a primeira parte, tornámos a criar, acho que na primeira parte criámos situações claras para fazer golo, inclusive mais uma bola nos ferros, na segunda parte não tanto, não entrámos como queríamos, eu avisei para aquilo que era a nossa entrada na segunda parte, porque em alguns momentos não temos gostado daquilo que são as entradas, temos falado na segunda parte, temos falado disso, alertei, não entramos bem, mas há que reconhecer que com 7 alterações neste momento da temporada, mais uma vez ficou provado que alguns destes jogadores ainda não têm condição para jogar 90 minutos, é claro, para jogar como nós queremos jogar e vamos ter que jogar, hoje a nossa pressão não funcionou tão bem, não fomos uma equipa tão pressionante como temos sido, e para pressionar tem que sair das pernas, tem que sair do corpo, e nós temos que conseguir fazê-lo, e naturalmente alguns jogadores que jogaram este jogo têm características individuais próprias, e eles têm que naturalmente crescer em termos físicos para dar à equipa aquilo que eu quero que deem à equipa, e hoje ficou provado isso, que alguns deles ainda não estão com a condição física, como eu falei, 7 alterações, possivelmente a linha de 4 que jogou esta noite, vamos ver, mas se calhar não vai jogar mais nenhum jogo durante a temporada.
21: Já do lado dos jogadores da APNA, formação do Arte Sub, um bem conhecido português, APNA Cláudio Braga, APNA acabou por admitir que foi uma boa exibição da sua equipa, apesar da eliminação e da falha da APNA chegada APNA até APNA nesse playoff de acesso à fase líquida da Liga Europa.
7: Realmente conseguimos meter as ideias, algumas das ideias que trabalhámos durante a semana e desde a pré-época, e principalmente isso é uma coisa que temos que nos orgulhar contra uma equipa como a Benfica. Não interessa o resultado, eu acho que o Benfica, sendo o Benfica, não vem para aqui para empatar ou para perder, como é óbvio, é uma equipa que tem sempre a ambição de ganhar, então lá está, acho que isso é muito bom termos um empate contra uma equipa desta.
21: Contas feitas nos dias 20 e 27 de agosto, o Benfica irá defrontar os dinamarqueses da APNA formação do Aarhus, relegados das APNA rondas preliminares da APNA Liga dos Campeões, APNA eliminados APNA pelos Azeris, APNA do APNA Sabá. Já o Sporting Clube de Braga, APNA também registrou o empate, APNA desta feita sem golos no segundo encontro, APNA fora de portas, APNA contra APNA, o Dinamo de Minsk, APNA após ter vencido por uma bola 0 em casa, APNA portanto assim para o playoff de acesso à fase de liga da Liga Conferência. Após o triunfo na Pedreira, APNA, no primeiro jogo, APNA com golo de Ricardo Horta, nos precarenses, foram precisamente até na Bulgária, na Campo Neutro, para nos bielorrussos, empatar sem golos, um resultado que permite assim a passagem da equipa precarense até nesse playoff derradeiro. A equipa portuguesa está assim no derradeiro playoff, e de fronte, na formação do Áustria de Viena, no playoff de acesso à fase de liga da Liga Conferência. A segunda jornada da Primeira Liga APNA Portuguesa abre-se durante esta sexta-feira APNA com embate que coloca frente a frente a equipa do Sporting diante do Vitória Sport Clube, duas equipas que não conseguiram vencer na primeira jornada. A equipa do Sporting acabou por empatar a duas bolas, APNA diante da turma do Estrela da Amadora, enquanto que o Vitória APNA Sport Clube acabou derrotado nessa na primeira jornada APNA diante da APNA formação do Futebol Clube Arouca, APNA por 1-0, tentando as duas equipas conquistar os 3 pontos numa jornada nesta época desportiva 2026-2027. Na divisão é esta na partida do lado do Sporting, que soma 1 ponto na tabela classificativa. No Rui Borges espera um encontro difícil diante do Vitória Sport Clube.
22: Muito feliz, estamos todos, não só eu, acho que o grupo todo, por voltarmos ao Alvalade. Em relação ao adversário, a mim, especialmente porque passei naquela casa, é um jogo sempre especial de alguma forma, uma equipa que tem uma paixão diferente, obrigatoriamente os jogadores que representam sentem e sabem aquilo que é a paixão do Vitória. Uma equipa que perdeu, é certo, na primeira jornada, mas já foi a equipa que mais rematou, a equipa que mais cruzamentos fez sobre a área. É uma equipa jovem, mas uma equipa muito competitiva, um bom treinador, um treinador novo, um treinador que as suas equipas são muito bem organizadas a termos defensivos. Se calhar noutros momentos eram equipas de mais transição. Acredito que amanhã aqui ou ali também o Vitória o possa ser, mas é uma equipa que, por tudo que é o seu passado, que é a sua existência, é um clube que vai querer dividir o jogo, uma boa equipa, uma equipa que nos causará problemas com toda a certeza, mas nós também estamos num processo de crescimento, queremos ser melhores, queremos ganhar, primeiro jogo em casa da época para o campeonato, ter essa confiança, ter essa capacidade de sair sobre um bom Vitória, mas com os 3 pontos para o nosso lado.
21: Já do lado da equipa do Vitória Sport Clube, Tiago Margarido aposta na união de toda a equipa como segredo para um bom resultado na deslocação até ao estádio de Alvalade.
23: Nós estamos ansiosos por sentir essa vibração, essa paixão, porque esta camisola não se veste, essa camisola vive-se, e nós estamos a viver essa camisola 24 horas por dia e queremos muito sentir essa vibração, e sabemos que com essa união que que vamos ter em todos os jogos, estaremos sempre mais perto da vitória. Portanto, muito ansioso por esse momento, de forma positiva.
21: Duelo entre Sporting e Vitória Sport Clube, agendado para nesta sexta-feira pelas 20h15 da noite, a partida que abre as contas da segunda jornada da Primeira Liga na Portuguesa. Recordar-te que na equipa de arbitragem temos como árbitro principal David Silva, assistido por Carlos Campos e José Pereira, no quarto árbitro Flávio Duarte, na VAR Manuel Oliveira e assistente do VAR Inácio Pereira, no Sporting Vitória Sport Clube, às 20h15 da noite desta sexta-feira, partida para acompanhar com relato no YouTube da Golo FM. As equipas de arbitragem da segunda jornada da Primeira Liga foram dadas a conhecer pelo Conselho de Arbitragem da Federação Portuguesa de Futebol e, desde logo, o árbitro João Pinheiro, que esteve no Mundial 2026, é o juiz do duelo entre Casa Pia e Benfica, enquanto que Miguel Fonseca dirige a deslocação do Futebol Clube Porto a Vila de Conte, em duelo marcado para neste sábado pelas 20h30 da noite. Detalhamos então as equipas de arbitragem, começando pelo Alverca Estrela da Amadora, com a arbitragem de José Bessa, assistido por Hugo Santos, Ângelo Carneiro, quarto árbitro Inês Chabne Andrade, VAR Chabne Rui Oliveira, assistente do VAR Chabne Fábio Monteiro, no Académico de Viseu de Santa Clara, arbitragem de João Gonçalves, assistido por Pedro Bne Ribeiro e Miguel Martins, quarto árbitro Nena Afonso, VAR Chabne Tiago Martins e assistente do VAR Cátia Bne Tavares. No Rio Ave, Futebol Clube Porto, arbitragem de Miguel Fonseca, assistido por João Martins, Chabne Ibne André Bne Costa, no quarto árbitro Bne Cláudio Pereira, assistente do VAR Chabne André Campos e no VAR Chabne temos Cláudia Ribeiro, no Nacional de Estoril Praia, arbitragem de Bruno Costa, na consistência de Luís Costa e João Morte, no quarto árbitro, Zónio Rodrigues, Chabne Vates, Chabne Rui Soares, Chabne assistente do Vates, Chabne Márcio Benacevedo, no Arouca Moreirense, arbitragem de André Narciso, assistido por Chabne André Botelho e Ruben Silva, quarto árbitro, Chabne Ricardo Baixinho, Vates, Chabne Ricardo Moreira, e assistente do Vates, Chabne Ricardo Luz, no Famalicão Marítimo, temos arbitragem de Miguel Nogueira, assistido por Paulo Brás e Nuno Pires, quarto árbitro, Chabne José Rodrigues, Chabne Vates, Manuel Mota, e assistente do Vates, Paulo Miranda, no Sporting Clube de Braga, Gil Vicente, arbitragem de Fábio Veríssimo, assistido por Pedro Mota e Hugo Ribeiro, quarto árbitro Vítor Lopes, VAR Chabne João Malheira Pinto e assistente de VAR Pedro Sousa, e no duelo entre na Casa Pia Benfica temos arbitragem então de João Pinheiro, com assistência de Luciano Maia e Hugo Marques, na quarto árbitro na Gonçalo Neves, VAR Rui Costa e assistente de VAR Tiago Leandro. Futebol Clube do Porto e Roma aproximaram-se de um acordo com vista na transferência de Rodrigo Mora, mas a discussão das condições que podem tornar-se obrigatória a opção de compra empurrou as negociações na posição dos dragões. É claro, o Roma vai ao encontro das pretensões definidas pela SAD

0: não forem cumpridas. E é precisamente este último ponto que está a gerar discordância entre os dois clubes. O Futebol Clube do Porto continua disponível para discutir com a Roma uma eventual solução que satisfaça todas as partes e que possa culminar na mudança de mora para a capital italiana, mas nesta fase terão que ser os Gelorossi a abordar novamente os Dragões para que o dossiê conheça novos avanços, com Jorge Mendes a trabalhar diretamente no mesmo. André Villas-Boas não vai abdicar do que entende ser justo pela transferência de um dos maiores talentos do plantel, uma verba na global a bater-se nos 50 milhões de euros ou mais, que envolvendo a tal na opção de compra na terá de ser acompanhada de uma alta na probabilidade de ativação mandatória, segurando de certa forma no encaixe idealizado pela SAD azul e branca. Por isso, a cúpula portista entende que os objetivos diretamente ligados na futura aquisição de Mora por parte da Roma não podem sustentar-se em cenários irrealistas ou de difícil concretização, como por exemplo na conquista do título da Série A, que há muito escapa a esta equipa. No meio de tudo isto, ponto nascente que Gasperini quer contar com Mora no seu plantel. O jovem criativo, por sua vez, deseja maior regularidade de jogo e não atento no clube do coração. Vê com bons olhos a possibilidade de mudar de artes, mas na pedra para partir na mesa das conversações e até ver no camisola 86, onde tem-se às ordens de Farioli, de olho no jogo do próximo sábado, frente à formação do Rio Ave. Francesco Farioli já fez saber, junto da estrutura diretiva do Futebol Clube do Porto, que pretende mais um médio na caso se concretize a saída de Rodrigo Mora. Neste verão, o treinador já definiu o perfil desejado. Na saindo do camisola 86, deverá chegar ao Dragão mais um reforço com características que se aproximem das de Froholt, forte no ponto de vista físico e com capacidade de chegada na área, idealmente com dotes de finalização. Nessa lógica, no nome de Timbor, foi apontado como alvo dos portistas. Contudo, não foi possível abordar nas negociações, ainda estão numa fase muito inicial e, portanto, tudo irá depender do futuro que possa calhar para Rodrigo Mora, no que diz respeito à sua continuidade ou saída do Futebol Clube do Porto. Por outro lado, Rodrigo Mora não vai, de forma alguma, forçar na saída do Futebol Clube do Porto, seja para Roma ou para outro clube. Nessa conformidade, se o médio ofensivo permanecer no plantel às ordens de Francesco Farioli, no caso muda de figura e o meio-campo ficará completamente fechado. Dentro do tema azul e branco, o defesa central Gabriel Braz foi oficializado pela formação do NEC dos Países Baixos. O jovem de 22 anos, até aqui, capitão da equipa B do Futebol Clube do Porto, foi emprestado pelos Dragões, ao final da temporada, com opção de compra. O emblema irlandês paga uma taxa de empréstimo de 100 mil euros, ficando com a possibilidade de manter os jogadores em definitivo por 1,2 milhões de euros. Caso a opção de compra seja acionada, o Futebol Clube do Porto reserva 50% de mais-valia de uma futura transferência. No Internacional de Sub-21 Porto, que iniciou a formação de Varzim, mas não estava ligado ao Futebol Clube do Porto há quase uma década. Somou 79 jogos pela equipa B, sem nunca se ter estreado oficialmente pela equipa principal, embora tenha treinado várias vezes nas ordens de Francesco Farioli, até integrou o estágio de pré-temporada. Agora irá jogar na equipa sensação da última temporada nos Países Baixos. O NEC terminou no terceiro lugar e está a discutir o acesso à Liga dos Campeões, tendo eliminado recentemente o Olympiacos na terceira pré-eliminatória. No play-off, o clube neerlandês irá medir forças com Podogdente. O Sporting Clube de Braga deu a conhecer que chegou a acordo com os jogadores Abnienis da Rocha para a rescisão do seu contrato. Os jogadores Abne Ruma, na Portimonense, da 2ª Liga, e o Sporting Clube de Braga mantém 50% do passe. No luso ao francês de 22 anos, Abne realizou 9 jogos pela equipa principal dos Guerreiros, Abne atuando no comédio defensivo ao longo de 3 épocas. Jogou também na equipa B, no sub-23, o Internacional Luso, nasceu em França, jogou ainda pela formação do Troia neste país. O 1 de dezembro pensa na impugnação junto do Tribunal Arbitral do Desporto do Campeonato de Portugal, que começa neste fim de semana, caso não venha a ser incluído na competição pela Federação Portuguesa de Futebol. O emblema de Sintra clarifica que submeteu dentro dos prazos regulamentares todo o processo de licenciamento e inscrição do Campeonato de Portugal 2026-2027, lamentando a poucos dias do início da prova ainda não ter sido notificado de qualquer decisão final por parte da Federação Portuguesa de Futebol. Caso venha a ser afastado da competição o 1 de dezembro, recorrerá a todos os meios legais ao seu dispor, garantindo que a impugnação dessa decisão junto do Tribunal Arbitral do Desporto, com a respectiva providência cautelar, encontra-se preparada com as consequências que daí irão adver-se para regular de curso do Campeonato de Portugal e da Taça de Portugal. Despromovido na última temporada da Liga 3 para no quarto escalão, o 1 de dezembro não figurou nos sorteios do Campeonato nem na Taça de Portugal. Na Série 4 do Campeonato de Portugal continua a surgir a designação de clube a designar na vaga que desportivamente deveria caber ao clube de Sintra.
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3: Isso é uma faca de dois legumes, como diz um amigo meu. Essa é uma faca de dois legumes, não é? O treinador é sempre burro nestas situações.
4: Burro.
3: É sempre um grande burro, o treinador.
4: O treinador é burro porquê?
3: O treinador é burro porquê? Mete os mesmos jogadores e não consegue o resultado, é um grande burro. É um grande burro. O treinador muda 5 ou 6 jogadores, não consegue o resultado, é um nabo.

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1: Olhamos agora nesta emissão para os craques mundiais. Apesar da sua ausência no campo, o legado destes jogadores continua a inspirar novas gerações que procuram também alcançar a mesma grandeza. É para ouvir também aqui na Primeira Rádio Desporto os craques mundiais com o Hugo Taveira.
2: Paolo Maldini, nascido a 26 de junho de 1968, é amplamente considerado um dos maiores jogadores de futebol de todos os tempos. A sua carreira foi inteiramente dedicada ao AC Milan, onde jogou durante 25 anos, tornando-se um ícone de longevidade e consistência. Filho de Cesare Maldini, uma lenda do futebol italiano, Paolo fez a sua estreia no AC Milan em 1985 com apenas 16 anos. Rapidamente se destacou pela sua maturidade e habilidade técnica, jogando inicialmente como lateral direito antes de se afirmar como lateral esquerdo, a posição pela qual ficaria famoso. Desde cedo, Maldini demonstrou uma grande capacidade defensiva, combinando velocidade, inteligência tática e uma leitura de jogo extraordinária. Durante as décadas de 1980 e 90, Maldini foi peça fundamental em algumas das equipas mais dominantes da história do futebol. Sob o comando de treinadores como Arrigo Sacchi e Fabio Capello, Maldini integrou uma defesa lendária ao lado de jogadores como Franco Baresi, Alessandro Costacurta e Mauro Tassotti. A solidez defensiva deste quarteto ajudou o Milan a conquistar inúmeros títulos, incluindo 7 da Série A e 5 Ligas dos Campeões. Entre 1988 e 1994, o Milan dominou o futebol europeu e Maldini foi um dos líderes dessa hegemonia. Na segunda metade da sua carreira, fez uma transição gradual para a posição de defesa central, onde continuou a exibir o mesmo nível de excelência. Mesmo com a idade avançada, manteve-se como uma das grandes figuras do futebol mundial, ele que já era conhecido pela sua incrível capacidade de manter a forma física, o que lhe permitiu jogar até aos 41 anos de idade. Apesar do sucesso a nível de clubes, a carreira internacional de Maldini não foi tão frutífera em termos de títulos. Representou a seleção italiana em 126 partidas, disputando 4 campeonatos do mundo e 3 campeonatos da Europa. Esteve perto de levantar troféus em várias ocasiões, destacando-se as finais perdidas no Mundial de 1994 e no Euro 2000. Mesmo sem um título internacional, Maldini foi sempre um líder exemplar na defesa da Itália, sendo o capitão durante muitos anos. Retirou-se em 2009, depois de uma carreira extraordinária, na qual somou mais de 1000 partidas como profissional, a maioria do Milan. A sua camisola número 3 foi retirada em sua homenagem, como reconhecimento pelo contributo incomparável ao clube. É visto como um dos jogadores mais leais da história, tendo rejeitado várias ofertas milionárias para continuar a representar os rossoneri ao longo da carreira. Maldini ficou também conhecido pelo seu comportamento ético e pela sua liderança silenciosa, sendo respeitado por colegas e adversários. Em 2018, regressou ao Milan para integrar a estrutura diretiva do clube, ajudando a orientar uma nova geração de jogadores. Com uma carreira repleta de conquistas, Paolo Maldini é sinónimo de dedicação, lealdade e excelência, com poucos jogadores a marcarem tanto a história de um único clube como ele fez no AC Milan. O seu nome será eternamente ligado ao sucesso dos rossoneri e ao legado do futebol mundial.
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1: A história do futebol europeu está repleta de equipas que brilharam intensamente, mas que hoje enfrentam dificuldades para recuperar a antiga glória. São os gigantes adormecidos, para ouvir aqui na Primeira Rádio Desporto, todos os dias também com o Hugo Taveira.
2: O Ajax, fundado em 1900 em Amsterdão, é um dos clubes mais vencedores e respeitados da Europa, conhecido pelo estilo ofensivo e por uma academia que revelou grandes talentos para o futebol mundial. O emblema neerlandês começou a consolidar-se na década de 1960 com o revolucionário estilo de jogo do futebol total, implementado pelo treinador Rinus Michels e protagonizado pelo lendário Johan Cruyff. Este sistema, onde todos os jogadores podiam ocupar várias posições, mudou a forma de jogar e tornou o Ajax uma referência global. Na década de 1970, o clube dominou a Europa ao vencer a Taça dos Campeões Europeus 3 vezes consecutivas, em 1971, 72 e 73, com Cruyff como o principal astro e Michels como o grande estratega. Este período de ouro solidificou o Ajax como um dos gigantes do futebol e a filosofia do jogo do futebol total influenciou gerações de treinadores e jogadores em todo o mundo. Além das conquistas europeias, o Ajax dominava também no cenário doméstico, colecionando títulos do campeonato neerlandês e tornando-se sinónimo de futebol espetáculo. Após alguns anos sem grandes títulos europeus, a equipa voltou ao topo na década de 1990 com uma geração de ouro formada nas suas academias, incluindo jogadores como Edgar Davids, Clarence Seedorf, Patrick Kluivert e Marco Overmars. Com Louis van Gaal como treinador, o clube conquistou a Liga dos Campeões em 1995 ao vencer o Milan, consolidando-se novamente como uma força europeia. Este sucesso deveu-se mais uma vez ao compromisso com a formação de talentos, uma das marcas do Ajax ao longo da sua história. O início dos anos 2000 trouxe desafios financeiros ao clube, o que os obrigou a vender muitos dos seus talentos jovens para clubes maiores. Apesar das dificuldades em manter os principais jogadores, o Ajax continuou a dominar o futebol neerlandês e a formar talentos que viriam a brilhar internacionalmente. Esta política de formação rendeu frutos ao longo das décadas e é uma das principais razões pela qual o Ajax permanece competitivo no cenário europeu. Nos últimos anos, o clube voltou a ser destaque na Liga dos Campeões, em particular na temporada de 2018-2019, quando eliminou gigantes como o Real Madrid e a Juventus, chegando até às meias finais. Essa campanha memorável, com jovens talentos como Frankie de Jong e Matthijs de Ligt, reacendeu o entusiasmo em torno do clube e destacou a excelência da sua academia. Mesmo num cenário de recursos limitados em comparação aos grandes clubes europeus, o Ajax continua a ser admirado pelo seu futebol atrativo e pela aposta nos jovens, preservando a herança do futebol total, que transformou o clube numa lenda viva do futebol mundial. Hoje, o emblema permanece um dos maiores símbolos do futebol ofensivo e da formação de talentos, mantendo viva a sua tradição e a sua identidade, características que o tornam um dos clubes mais fascinantes do futebol mundial.
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4: 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Em relação ao adversário, a mim, especialmente, passei naquela casa, é um jogo sempre especial de alguma forma, uma equipa que tem uma paixão diferente, obrigatoriamente os jogadores que representam sentem e sabem aquilo que é a paixão da vitória.
5: Estamos a viver essa camisola 24 horas por dia e queremos muito sentir essa vibração e sabemos que com essa união que vamos ter em todos os jogos, estaremos sempre mais perto da vitória, portanto, muito ansioso por esse momento de forma positiva.
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1: A invencibilidade de algumas equipas em ligas nacionais ou europeias permanece como uma marca histórica, imortalizando os seus nomes nos livros do futebol. 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
2: Não só de títulos se fazem as maiores equipas da história do futebol, porém as conquistas ajudam a eternizar os feitos de vários conjuntos que deixaram a sua marca. Olhando para um dos mais recentes dos quais, o Barcelona de Pep Guardiola estabeleceu um novo parâmetro no que a domínio diz respeito. Apoiado por uma filosofia desenhada por Johan Cruyff, o técnico espanhol colocou em prática o que de melhor aprendeu do mestre neerlandês, trucidando por completo todo e qualquer adversário que encontrou pela frente. Numa altura em que os galácticos do Real Madrid ajudavam a formar uma rivalidade estratosférica, as vitórias do tiki-taka catalão são ainda mais valorizadas, especialmente tendo em conta o facto de ter conquistado, no mínimo, três competições em cada um dos quatro anos desse período de 2008 a 2012. Desde logo na sua época de estreia, Guardiola arrecadou um quarteto de títulos que assustou o mundo do futebol. Para além da Liga Espanhola e da Taça do Rei, o Barcelona sagrou-se vencedor da Liga dos Campeões. Terminando à frente de Sporting, Shakhtar Donetsk e Basileia na fase de grupos, os blaugrana foram despachando oponentes de peso no seu caminho para a final. Destacam-se as goleadas aplicadas ao Lyon por 5-2 nos oitavos da competição, a par do 4-0 sobre o Bayern nos quartos, marcando o embate com o Chelsea na eliminatória de acesso à grande decisão. Aí, a antiga regra dos golos marcados fora de casa deu a passagem para Roma, onde os culés protagonizariam um confronto de titãs com o Manchester United de Alex Ferguson e do Bolo de ouro Cristiano Ronaldo. Os Red Devils eram inclusive os atuais campeões europeus, mas o que se viu no relvado do Olímpico foi uma das maiores demonstrações de superioridade alguma vez registadas contra aquela equipa. De pé para pé, a bola ia deslizando no tapete verde, trocando os olhos aos ingleses que de forma inglória tentavam controlar um fenómeno chamado Lionel Messi. Desde cedo que a vantagem da formação espanhola se fez mostrar pelo letal Samuel Eto'o, abrindo espaço para que o astro argentino aparecesse na segunda parte a fazer aquilo que lhe valeria o primeiro prémio de melhor do mundo da sua carreira. Foi Leo quem apontou o segundo do Barcelona, que levantaria a orelhuda sem qualquer contestação. O Mundial de Clubes viria a fechar o ano de sonho do tiqui-taca catalão, com um triunfo sobre os Estudiantes de La Plata após prolongamento, consagrando aquela como a melhor temporada da história do clube. Diz-se por aí que o mais difícil não será chegar ao topo, mas sim manter-se por lá. Ora, para o Barça de Guardiola, essa foi uma premissa fundamental. O bicampeonato de La Liga chegou no ano seguinte, com 99 pontos conquistados, assim como as supertaças europeia e espanhola. 2 anos envolvidos desde o início do trabalho, chegariam ainda mais troféus, mas dessa vez com um gosto especial. A goleada de 5-0 ao Real Madrid gravou uma humilhação difícil de ultrapassar para os merengues, abrindo o livro para um capítulo dourado favorável aos Blaugrana. Além da supertaça espanhola, nem os 40 golos de CR7 tiraram o tricampeonato espanhol ao Barcelona, ao qual se juntou mais uma Liga dos Campeões. Depois de deixar Arsenal e Shakhtar Donetsk pelo caminho, os culés tiveram uma nova chance para calcar os eternos rivais, que claramente não desperdiçaram. Vencendo o Real Madrid por 2-0 no Santiago Bernabéu, as meias-finais ficaram resolvidas com um empate a um golo em Camp Nou, que ditou um novo encontro com o Manchester United na grande final. A jogar em território inglês, no imponente estádio do Wembley, o perfume do tiki-taka fez-se sentir igualmente, com Pedro Rodrigues, Lionel Messi e David Villa a pintarem o marcador de azul-graná. O tento de honra do Wayne Rooney foi insuficiente para evitar nova derrota dos Red Devils, que se curvaram perante o domínio de um adversário inigualável. Antes da despedida, Guardiola viria a conquistar mais uma supertaça espanhola contra o Real Madrid, uma Taça do Rei, eliminando os madrileiros pelo meio, um Mundial de Clubes goleando o Santos de Neymar, para além de uma supertaça europeia, vencida sobre o Futebol Clube do Porto, no Mónaco. Juntando beleza à funcionalidade, a brilhante geração dos catalães alimentou as vitórias da Espanha no Euro 2008, Mundial 2010 e Euro 2012, ajudando a construir a história de lendas como Carles Puyol, Gerard Piqué, Xavi Hernández e André Iniesta, ao qual se juntam nomes como Sergio Busquets, Víctor Valdés, Javier Mascherano e, claro, Lionel Messi. Fábricas, Villa, Thierry Henry e Samuel Eto'o são algumas das menções honrosas que cabem na memória dessa equipa maravilha, que mostrou a todo mundo uma nova forma de olhar para o desporto rei.
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6: Inter Miami no Clube Leon, da madrugada desta última sexta-feira, ficou marcado pelo regresso de Lionel Messi, algo relevado após a morte do pai Jorge Messi, que teve um papel fundamental na carreira do argentino, que era agente do eixo Barcelona e PSG. Na segunda parte do duelo da Leagues Cup, numa competição que junta clubes dos Estados Unidos, da América e do México, Lionel Messi entrou e recebeu uma grande ovação por parte dos adeptos. As bancadas do Hard Rock Stadium foram a loucura. O jogo acabou com derrota para os homens de cor-de-rosa, por 3-2, Daniel Pintor, 5 Mianic. Marcaram para os norte-americanos, Daniel Arcilia, com Bicho, e Domingues, fizeram os golos dos mexicanos. Lionel Messi escreveu um dia antes do jogo uma carta pública em memória do pai, que faleceu aos 68 anos. Nela, pôs em causa na continuidade no futebol, tendo em conta que se aproxima o seu final de carreira. O jogador do Everton, Martin Cherif, acabou acusado de violar 61 regras de apostas da Federação Inglesa num período de 15 meses. Alega-se que o jogador violou a regra E1 da Federação Inglesa ao realizar 61 apostas em jogos de futebol entre 20 de novembro de 2024 e 12 de fevereiro de 2026, referiu a Federação em comunicado. Martin Cherif tem que até nesta próxima segunda-feira, dia 17 de agosto, para apresentar uma resposta em torno desta acusação. Internacional pelos sub-17 dos Países Baixos, o atleta é produto da formação do Everton. Na época passada, esteve emprestado ao Rotherham United e Port Vale, duas equipas do terceiro escalão inglês. Além do avançado de 20 anos, no último jogador a ser castigado em Inglaterra, na proposta, foi Ivan Toney, em 2023, por 232 violações das regras de apostas da Federação Inglesa de Futebol. Sandro Tonali foi posteriormente punido enquanto jogador do Newcastle, mas pela Federação Italiana. Na altura, no avançado do Brentford foi suspenso por 8 meses. Micheli, guarda-redes do Benfica, é a grande figura do apuramento dos Camarões para a final da CAN feminina de 2025. Na Internacional Camaronesa, defendeu 4 penaltis e eliminou a seleção anfitriã Marrocos nas meias-finais da competição. Depois de 120 minutos sem golos, a seleção seguiu para nas grandes penalidades na defesa de um penalti cobrado por Fátima. Aos 118 minutos, funcionou como um aviso daquilo que se poderia adivinhar nos próximos penaltis, com o guarda-redes encarnada a confirmar no triunfo ao travar mais 3 remates no momento decisivo da marcação dos penaltis. O resultado de 3-1 permite aos Camarões dar continuidade na boa campanha na competição. Recordar-se que na equipa camaronesa já tinha vencido a Nigéria por uma bola a 0, afastando a grande favorita ao título e detentora de 10 troféus entre 11 edições, 4 das quais conquistadas em finais diante dos Camarões. Na final marcada para no próximo domingo, nos Camarões vão defrontar a formação do Malaí, que chega pela primeira vez nesta fase da prova. Na 87ª volta na Portugal em bicicleta, nos ciclistas que tirarem resíduos para no chão durante os 11 km da ascensão à Mata de Albergaria, no Parque Nacional de Peneda de Xerês, serão imediatamente expulsos. Esta é uma das proibições impostas pela organização a cargo da Federação Portuguesa de Ciclismo e da empresa Emer Sports. Isto para a travessia daquela área que desde 2009 é classificada como reserva da biosfera pela Unesco, que tem merecido os protestos de várias organizações não-governamentais, ambientalistas e de associações locais defensoras do património. A Federação Portuguesa de Ciclismo refere ainda que, após a passagem dos corredores e das viaturas autorizadas, o troço será ainda percorrido e verificado procedente na recolha de qualquer eventual resíduo que possa ser encontrado. Além da proibição de público e do lançamento de resíduos em 11 dos 12 km da subida, na primeira metade da tirada entre o Parque de Campismo do Vidoeiro e da Portela do Homem, localidade no Parque Nacional na fronteiriço com Espanha, também a caravana associada na corrida vai ser reduzida nesse mesmo setor. Contudo, nas 17 equipas do pelotão podem cada uma contar com um veículo de apoio. Em vez dos habituais 2, também as 25 motos serão reduzidas a 15 e os veículos publicitários serão interditos no seio de uma caravana que está autorizada numa travessia com 2 ambulâncias e 25 viaturas da organização em relação a esta volta na Portugal. Será proibido ainda neste troço também a captação de imagens por meios aéreos, feita através de helicóptero e drones, tal como qualquer amplificação sonora e na instalação de estruturas fixas associadas ao prémio de montanha localizado nesse mesmo setor. A Federação Portuguesa de Ciclismo considera que a Mata de Albergaria é uma oportunidade para chamar a atenção para o valor excepcional de um património natural e para a importância da sua preservação no futuro. A fechar, olhamos para no Benfica, que anunciou a contratação de Bernardo Pegas para a equipa de handball. O lateral-direito de 22 anos assinou um contrato válido até 2028, com passagem pela formação do Futebol do Porto. O internacional pelas camadas jovens de Portugal deu o salto para no handball sénior, no serviço do Futebol Clube de Gaia. Na época desportiva 2022-2023, foi dividida entre a equipa principal e a equipa de sub-20. Transferiu-se para no Águas Santas no verão de 2023, no clube onde atuou nas últimas 3 épocas. Bernardo Pegas junta-se agora nas Águias após uma temporada em que somou 87 golos em 33 partidas.
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1: E está agora na hora de trazer o perfil de mais um jogador à Golo FM.
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2: Son Heung-min é um dos jogadores mais completos e versáteis da Premier League, conhecido pela sua capacidade de atuar em várias posições no ataque, embora se destaque principalmente como extremo esquerdo. Uma das características mais evidentes no seu jogo é a sua capacidade de finalizar com ambos os pés, tornando-o imprevisível para os defesas. Seja em jogadas rápidas de transição ou em ataques mais organizados, Son demonstrou uma inteligência tática notável ao ler os espaços vazios e saber exatamente quando acelerar o jogo. Taticamente, é um mestre em aproveitar as costas da defesa adversária. A sua velocidade, aliada a um excelente timing nas corridas, permite-lhe quebrar linhas defensivas e criar oportunidades de golo de forma consistente. É particularmente eficaz em sistemas de contra-ataque, onde a sua aceleração e habilidade para finalizar em situações de um contra um são mortais. Além disso, o seu entendimento com colegas de ataque torna-o uma peça vital em jogadas combinadas e trocas rápidas de posição. O sul-coreano também é altamente eficaz na pressão sem bola, algo essencial em sistemas de jogo que privilegiam a pressão alta. Son não só pressiona os defesas com intensidade, mas também tem a capacidade para se reposicionar rapidamente para bloquear linhas de passe, demonstrando um excelente sentido de jogo defensivo e compromisso com o trabalho em equipa. Este aspecto tático é frequentemente subvalorizado, mas é crucial para manter a consistência defensiva do seu conjunto. Outro ponto forte do seu jogo é a movimentação inteligente ao cortar da ala para o centro. Não fica apenas à espera de cruzamentos, mas é muito proativo ao movimentar-se para zonas mais centrais, o que lhe permite ter uma posição privilegiada para rematar de longe ou até combinar com os médios ofensivos. O seu remate de média e longa distância é outra arma letal no seu arsenal, com capacidade de golos de fora da área que muitas vezes decidem jogos. Com uma qualidade técnica refinada, velocidade e inteligência tática, Son é um jogador que pode atuar em múltiplos sistemas e é extremamente difícil de anular. A sua versatilidade, quer como criador de jogo, quer como finalizador, faz dele um dos jogadores mais decisivos e completos no futebol mundial.
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1: E está agora na hora de trazer mais um craque da Liga Portuguesa, aqui à Golo FM.
2: Luizão, o ex-defesa central brasileiro, é uma lenda do Benfica, com grande destaque pela sua passagem na Liga Portuguesa, onde se tornou um dos jogadores mais icónicos da história do clube. Ao longo de uma carreira marcada por consistência, liderança e inúmeras conquistas, Luizão acumulou mais de 500 jogos com a camisola do clube lisboeta, sendo um dos maiores capitães da história do futebol português. Nascido em Amparo, São Paulo, iniciou a sua trajetória no Juventude, clube da sua cidade natal. O seu talento defensivo rapidamente chamou a atenção de clubes maiores, levando-o a transferir-se para o Cruzeiro de Belo Horizonte em 2001, onde ganhou maior notoriedade no futebol brasileiro. As suas exibições na Raposa, especialmente na Copa Libertadores, chamaram a atenção de clubes europeus e foi o Benfica que o contratou em 2003. Ao chegar às Águias nesse mesmo ano, Luizão encontrou um clube sedento de conquistas após um período de domínio dos seus rivais. Desde o início, o brasileiro destacou-se pelo seu físico imponente, com 1,92m, e pelo seu forte sentido de posicionamento. A sua adaptação ao futebol europeu foi rápida e na temporada de 2004-2005, sob o comando de Giovanni Trapattoni, ajudou o Benfica a conquistar o tão desejado título de campeão nacional, quebrando um jejum de 11 anos sem conquistar o campeonato. Com o passar dos anos, Luizão foi se tornando pilar da defesa benfiquista e uma referência no balneário. A sua liderança natural e capacidade de leitura de jogo fizeram dele o capitão de equipa durante várias épocas e a sua longevidade no clube é notável. Entre 2003 e 2018, Luizão venceu 6 campeonatos nacionais, 3 taças de Portugal e foi crucial na revalorização do Benfica no futebol europeu. Foi também uma peça importante nas campanhas europeias do Benfica, tendo ajudado o clube a chegar a 2 finais da Liga Europa, em 2013 e 2014, ambas perdidas de forma dramática para Chelsea e Sevilha, respectivamente. Embora os títulos internacionais não tenham vindo, a sua liderança nestas campanhas reforçou o seu estatuto de lenda no clube. Paralelamente, Luizão foi um jogador frequentemente convocado para a seleção brasileira, tendo representado o Brasil em várias competições importantes. O ponto alto da sua carreira internacional foi a conquista da Copa América em 2004 e da Taça das Confederações em 2005 e 2009, destacando-se sempre pelo seu papel defensivo sólido e pela sua capacidade de liderança dentro de campo. A longevidade de Luizão no Benfica é um dos seus traços mais marcantes. Jogou durante 15 temporadas pelo clube, acumulando 538 jogos oficiais. Este número coloca-o entre os jogadores com mais partidas na história do Benfica e a sua regularidade foi fundamental para o domínio doméstico da equipa na década de 2010. Durante este período, o Benfica reconquistou a sua hegemonia no futebol português, com Luizão como a sua principal referência defensiva e de liderança. Além das conquistas nacionais, foi homenageado inúmeras vezes pelo Benfica e pelos seus adeptos, sendo reconhecido pelo seu compromisso, profissionalismo e amor à camisola. A sua figura imponente e o respeito que impunha dentro e fora de campo valeram-lhe o apelido de Girafa, mas também o carinho eterno da sua massa associativa benfiquista. Luizão anunciou a sua retirada do futebol profissional em 2018, aos 37 anos, encerrando uma carreira de sucesso marcada pela sua lealdade ao Benfica e pelos seus feitos dentro de campo. Após a retirada, manteve-se ligado ao clube, assumindo funções diretivas e mantendo o seu contributo para o crescimento e evolução do Benfica fora das quatro linhas. O legado de Luizão é inquestionável. Como um dos capitães mais icónicos da história do clube, foi fundamental no renascimento do Benfica como uma força dominante em Portugal e deixou uma marca indelével no futebol europeu. A sua longevidade, profissionalismo e liderança fazem dele uma referência não só para os adeptos dos encarnados, mas também para o futebol mundial.
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1: Está na altura dos craques mundiais, muitos destes ícones do futebol mantêm-se ligados ao desporto, seja como comentadores, treinadores ou embaixadores de clubes e marcas, outros inclusive já não estão entre nós, mas fazemos questão de os recordar aqui na primeira Rádio Desporto.
2: Lothar Matthaus é uma das maiores lendas do futebol mundial, conhecido pela sua versatilidade, liderança e longevidade em campo. Nascido a 21 de março de 1961 em Erlangen, na Alemanha, Matthaus teve uma carreira que atravessou mais de 2 décadas, acumulando títulos tanto a nível de clubes como de seleções. Ao longo da sua carreira, destacou-se pela sua capacidade de jogar em várias posições, desde médio centro a líbero, sempre com uma entrega impressionante e uma visão de jogo apurada. Matthaus é o jogador com mais internacionalizações pela seleção alemã, com 150, e é reconhecido como um dos jogadores mais completos da sua geração. O seu percurso começou no Borussia de Mönchengladbach, onde rapidamente deu nas vistas. Após destacar-se na Bundesliga, Matthaus foi convocado para a seleção alemã, ainda jovem, integrando o plantel no Campeonato Europeu de 1980, onde a Alemanha Ocidental se sagrou campeã. No entanto, foi com a transferência para o Bayern de Munique, em 1984, que Matthaus se tornou uma estrela mundial. Nos seus primeiros anos no Bayern, conquistou 3 títulos da Bundesliga, afirmando-se como um dos melhores médios do futebol europeu. O seu futebol dinâmico, capaz de atacar e defender com a mesma eficiência, e o seu poderoso remate tornaram-no uma peça essencial no meio-campo bávaro. A nível internacional, Matthaus foi protagonista em diversas competições, mas os mundiais foram o palco onde mais brilhou. Esteve presente em 5 campeonatos do mundo, um recorde para a época, e em 1986, na final contra a Argentina, Matthaus teve a tarefa ingrata de marcar Diego Maradona, um confronto icónico que ajudou a definir a rivalidade entre ambos. Embora a Alemanha Ocidental tenha perdido a final, o talento de Matthaus já era amplamente reconhecido. Em 1988, o jogador fez uma mudança para o futebol italiano, assinando pelo Inter de Milão, onde jogaria um papel fundamental. Sob o comando de Giovanni Trapattoni, Matthaus levou o Inter à conquista da Série A em 1988-89, quebrando um jejum de 9 anos. Essa equipa do Inter é lembrada como uma das mais fortes da história do clube e Matthaus foi a principal estrela, ajudando também a conquistar a Supertaça de Itália e a Taça UEFA em 91. A sua passagem por Itália solidificou o seu estatuto de um dos melhores jogadores do mundo. Mas foi no Mundial de 1990 que Matthaus viveu o seu maior momento. Capitaneando a seleção da Alemanha Ocidental, liderou a equipa até à vitória, conquistando o troféu em Itália. Matthaus foi o grande maestro do meio-campo, com exibições de encher o olho, marcando 4 golos no torneio, incluindo um dos mais belos da sua carreira, frente à Jugoslávia. Na final, a Alemanha Ocidental derrotou a Argentina de Maradona por 1-0, vingando a derrota de 1986 e coroando Matthaus como campeão do mundo. Após este feito, foi premiado com a Bola de Ouro em 1990, consolidando o seu lugar na elite do futebol global. Matthaus regressou ao Bayern em 1992, já como uma lenda viva. Na sua segunda passagem pelo clube, continuou a brilhar e já numa fase mais tardia da carreira foi recuado para a posição de libero, onde demonstrou a sua inteligência tática. Nos anos seguintes, ajudou o Bayern a vencer mais 4 títulos da Bundesliga e a Taça UEFA em 1996, tendo ainda um último grande momento internacional no Euro de 1996, onde a Alemanha, já unificada, voltou a conquistar o título europeu. Embora já não fosse a figura central da equipa, o seu papel de líder foi decisivo. Aos 39 anos, Matthaus deu mais uma prova de longevidade, participando no Mundial de 1998, tornando-se o primeiro jogador a disputar 5 campeonatos do mundo. Encerrou sua carreira internacional após o Euro 2000, mantendo o recorde de mais internacionalizações pela Alemanha. Continuou a jogar pelo Bayern até esse mesmo ano, antes de se despedir definitivamente do futebol no Metro Stars dos Estados Unidos. Lothar Matthaus é um nome que ressoa na história do futebol, não apenas pelas suas conquistas, mas também pelo espírito competitivo e capacidade de se reinventar ao longo de uma carreira tão longa. Com um impressionante total de 25 títulos conquistados, é uma verdadeira lenda do desporto.
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15: Missão cumprida, vínhamos aqui para ganhar, o nosso objetivo era ganhar, acho que na primeira parte demonstrámos isso. E na segunda parte não conseguimos mostrar tão simples como isso, devemos estar mais positivos em relação ao que foi a primeira parte, tornámos a criar, acho que na primeira parte criámos situações claras para fazer gol, inclusive mais uma bola nos ferros. Na segunda parte não entrámos como queríamos, eu avisei para aquilo que era a nossa entrada na segunda parte, porque em alguns momentos não temos gostado daquilo que são as entradas, temos falado na segunda parte, temos falado disso.
16: Realmente conseguimos meter as ideias, algumas das ideias que trabalhámos durante a semana e desde a pré-época, e principalmente isso é uma coisa que temos que nos orgulhar contra uma equipa como o Benfica. Não interessa o resultado, eu acho que o Benfica, sendo o Benfica, não vem para aqui para empatar ou para perder como é uma equipa que tem sempre a ambição de ganhar, então lá está, acho que isso é muito bom termos um empate contra o Benfica.
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1: Muitos clubes que já foram gigantes na Europa agora encontram-se longe dos holofotes, adormecidos após décadas de domínio. É para ouvir também aqui na primeira Rádio Desporto, neste produto 100% palavra, gigantes adormecidos todos os dias com o Hugo Taveira.
2: O FC Nürnberg, conhecido simplesmente como Nuremberg, é um dos clubes mais históricos do futebol alemão. Fundado em 1900, o clube teve um papel determinante no desenvolvimento do futebol na Alemanha, especialmente durante as primeiras décadas do século XX. O clube bávaro, sediado na cidade de Nuremberg, cedo se destacou pela sua capacidade competitiva, acumulando vários títulos e tornando-se uma referência no futebol germânico. Nos anos 1920, o Nuremberg viveu a sua primeira era de ouro. Foi durante este período que o clube se estabeleceu e à sua hegemonia no futebol alemão, conquistando 5 campeonatos nacionais em apenas uma década, em 1920, 21, 24, 25 e 27. Sob o comando do treinador e ex-jogador Einar Stuhlfoth, o Nuremberg era uma equipa temida pela sua organização e qualidade técnica. Stuhlfoth, uma lenda do clube, foi um dos guarda-redes mais icónicos da Alemanha na época e foi fundamental nas conquistas dessa década de ouro. Com 9 campeonatos alemães no total, o Nuremberg é ainda hoje o clube que mais títulos conquistou antes da criação da Bundesliga em 1963. No entanto, o início da era profissional do futebol alemão marcou uma viragem para o clube. Embora continuasse a ser competitivo, o Nuremberg não conseguiu manter a mesma regularidade de sucessos no novo formato. Ainda assim, em 1968, o clube voltou a conquistar o campeonato alemão, a sua primeira e única vitória na Bundesliga até hoje. Essa conquista, liderada pelo treinador Max Merkel, foi vista como um renascimento do clube, mas paradoxalmente o Nuremberg acabaria por descer de divisão logo na temporada seguinte, num dos episódios mais surpreendentes da história do futebol alemão. Após esse declínio inesperado, o Nuremberg passou por décadas de altos e baixos. O clube oscilou entre a primeira e a segunda divisões do futebol germânico, nunca mais conseguindo repetir o brilho do seu passado glorioso. Embora tenha vencido a Taça da Alemanha em 2007, o clube continuou a lutar para se estabelecer de forma consistente na Bundesliga, onde os desafios financeiros e a crescente competitividade tornaram mais difícil um regresso ao topo. O Nuremberg, no entanto, continua a ser um clube respeitado e com uma base de adeptos leal. A sua história rica e o seu legado no futebol alemão fazem dele um símbolo do futebol tradicional na Baviera. O estádio do clube, o Max Morlock Stadion, é um local onde as memórias de grandes conquistas e de alguns dos maiores jogadores da história do futebol alemão ainda ressoam. Jogadores como o já mencionado Heiner Stuhlfoth, além de Andreas Köpke, campeão mundial em 1990, ajudaram a cimentar a reputação do clube como um formador de grandes talentos. Apesar das últimas décadas não terem sido tão prolíficas em termos de títulos, o Nuremberg mantém o seu lugar no coração do futebol alemão. A paixão dos seus adeptos e o respeito que o clube ainda comanda no país fazem dele uma instituição do desporto. A sua rica história é uma lembrança constante de que o Nuremberg representou e pode voltar a representar no futuro à medida que o clube procura reconstruir-se e regressar aos principais palcos do futebol alemão.
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1: Grandes feitos também se destacaram em reviravoltas épicas, onde clubes e seleções reverteram desvantagens quase impossíveis para conquistar vitórias memoráveis. Está na altura de mais um grande feito histórico aqui na primeira rádio de desporto.
2: A temporada de 1963-64 ficou marcada como um dos momentos mais icónicos da história do Sporting Clube de Portugal. O clube leonino, já uma referência no panorama desportivo nacional, alcançou uma glória inédita ao vencer a Taça dos Vencedores das Taças, conhecida como Taça das Taças, um dos mais prestigiados troféus europeus da época. O Sporting tornou-se assim o primeiro clube português a conquistar esta competição internacional, consolidando o seu nome no futebol europeu. A caminhada dos Leões na competição não foi fácil e esteve repleta de desafios. Tudo começou na primeira eliminatória, onde os verde e brancos defrontaram os italianos da Atalanta. Depois de uma primeira mão complicada, em que perderam por 2-0, o Sporting conseguiu virar o resultado em Alvalade com uma vitória por 3-1, forçando um terceiro jogo de desempate que venceria por 3-1. Este início dramático foi um presságio do que seria uma campanha marcada por grandes emoções. Nos quartos de final, o Sporting encontrou o Manchester United, uma das equipas mais temidas da Europa na época. Após um resultado desfavorável de 4-1 em Old Trafford, os Leões protagonizaram uma das maiores reviravoltas da história das competições europeias, ao golear a equipa inglesa por 5-0 em Lisboa, numa exibição memorável que ficou para sempre na memória dos adeptos leoninos. O jogo foi uma demonstração do espírito ofensivo de uma equipa liderada pelo avançado João Moraes e pelo lendário Fernando Mendes, que foram fundamentais ao longo de toda a campanha. Após esta façanha, os Leões continuaram a sua caminhada rumo à final, eliminando o Lyon nas meias finais. A equipa francesa apresentou alguma resistência, mas a formação lusa conseguiu ultrapassar os franceses com uma vitória confortável por 2-1 no total das duas mãos, carimbando assim o passaporte para a grande final. O palco estava montado para um dos momentos mais altos da história do clube. A final da Taça das Taças de 1964 teve um desfecho dramático e incomum. O Sporting defrontou o MTK Budapeste, uma equipa húngara de grande qualidade, num confronto que viria a ter dois atos. O primeiro jogo, realizado no estádio Eisel, em Bruxelas, terminou empatado a 3 após prolongamento, forçando um jogo de desempate. Esse segundo embate foi realizado no mesmo estádio, 4 dias depois, e é aí que surge o herói improvável da história, João Moraes. Aos 19 minutos, o jogador leonino marcou o famoso canto direto, um golo olímpico marcado diretamente de pontapé de canto, que garantiu ao Sporting uma vitória por 1-0 e o título de campeão. Este feito foi recebido com enorme euforia em Portugal, colocando o Sporting no mapa do futebol europeu e elevando a moral do clube numa época em que o futebol português começava a dar os primeiros passos no cenário internacional. O triunfo na Taça das Taças foi um marco histórico não só para o Sporting, mas também para o desporto nacional, sendo uma das primeiras grandes conquistas europeias de um clube português. A equipa de 1964, liderada pelo treinador Anselmo Fernandes, tornou-se um símbolo de garra, determinação e qualidade técnica, valores que continuam a ser associados ao clube. Entre os protagonistas desta campanha gloriosa, destacam-se nomes como o guarda-redes Carvalho, o capitão Fernando Mendes, o avançado Osvaldo Silva e, claro, João Moraes, cujo golo decisivo ficou gravado para sempre na história leonina. Esta equipa é ainda hoje recordada com grande carinho pelos adeptos, sendo frequentemente homenageada como uma das melhores formações da história do clube. A vitória na Taça das Taças em 1964 continua a ser uma das primeiras conquistas mais importantes do palmarés do Sporting. Este título reforçou o estatuto internacional do clube e abriu portas para futuras participações em competições europeias. Foi um triunfo que simbolizou o espírito combativo do Sporting Clube de Portugal, a sua capacidade de superação e a força do coletivo. Na história do futebol europeu, o nome do Sporting ficou assim gravado com letras douradas.

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1: É meia-noite e 58 minutos. 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
2: Quer o Sporting Clube Benfica, como o Sporting Clube de Braga, cumpriram e garantiram a passagem ao play-off, no caso do Benfica, de acesso à fase de Liga da Liga na Europa, no caso do Sporting Clube de Braga, de acesso à fase de Liga da Liga na Conferência. Mas começando pelo jogo do Sporting Lisboa e Benfica, na equipa encarnada, empatou uma bola com a formação do Arts, na Escócia, e jogo da segunda mão, da terceira pré-eliminatória, já depois de ter goleado na primeira mão por 6-1 na Luz, garantindo assim a passagem ao play-off da Liga Europa. Os encarnados apresentaram-se em Edimburgo, com o Abner meia equipa renovada, na destaque para a inclusão do jovem José Neto na lateral esquerda. No Benfica, nos chegou a estar a perder, após o golo apontado por Thomas Magnussen, aos 77 minutos, mas apenas por 2 minutos, com o Luke Bacchio a fazer o empate aos 79 minutos, que permitiu assim a passagem à eliminatória seguinte no final da partida. O técnico do Benfica, Marco Silva, admitiu alguma falta de agressividade da sua equipa durante todo o jogo.
3: Em relação ao jogo e o que foi dito pelo Dodi, é uma realidade, missão cumprida, vínhamos aqui para ganhar, o nosso objetivo era ganhar, acho que na primeira parte demonstrámos isso, e na segunda parte não conseguimos mostrar tão simples como isso, teríamos de estar mais positivos em relação ao que foi a primeira parte, tornámos a criar, acho que na primeira parte criámos situações claras para fazer golo, inclusive mais uma bola nos ferros, na segunda parte não tanto, não entrámos como queríamos, eu avisei para aquilo que era a nossa entrada na segunda parte, porque em alguns momentos não temos gostado daquilo que são as entradas, temos falado na segunda parte, temos falado disso, alertei, não entramos bem, mas há que reconhecer que com 7 alterações neste momento da temporada, mais uma vez ficou provado que alguns destes jogadores ainda não têm condição para jogar 90 minutos, é claro, para jogar como nós queremos jogar e vamos ter que jogar, hoje a nossa pressão não funcionou tão bem, não fomos uma equipa tão pressionante como temos sido, e para pressionar tem que sair das pernas, tem que sair do corpo, e nós temos que conseguir fazê-lo, e naturalmente alguns jogadores que jogaram este jogo